0: por dentro, perdeu Lamine Yamal, dominou, escapou, rolou e Arzolo cruzou na área. Bola desviada no meio do caminho, vai fora. Tem escanteio a Espanha com pouco mais de um minuto. Quase que a seleção uruguaia deu de presente no Bentancur, hein, para dela.
1: É incrível, o passe que ele tentava para o Cáceres ali, atravessado. Lamine Yamal conseguiu dominar por três vezes, tentaram bater a carteira dele. Ele não deixou. Aí vem o cruzamento do Oyarzabal com desvio. Escanteio com menos de dois minutos. A Espanha já começa com tudo, Bitar.
0: Lado esquerdo do campo, vem por ali agora Alex Baena.
2: Começou.
0: Pé trocado, perigo dobrado. Atenção, Alex Baena, cruzamento na área. Sai do gol para fazer a defesa muslera. Começou no outro jogo, André.
2: Começou em Houston. Bola rolando, 0 para Cabo Verde, 0 para Arábia Saudita. Um minutinho do primeiro tempo.
0: Ao longo de toda a partida de Uruguai e Espanha, nós vamos atualizando como é que está esse grupo H da competição. Como é que está o outro jogo do grupo também. Para saber como é que fica a pontuação e projetar o mata-mata. Até porque quem passar em segundo pega a Argentina, atual campeão do mundo, na próxima rodada, na próxima fase da competição, a fase de 16º de final, a fase 2. Lado esquerdo do campo de defesa, linha central do gramado, aparece por ali agora na porte. Ele gira o corpo, gira a jogada, bem aberto, encontra como solução por ali, vem o Pedro. Pedro buscando a bola, prefere tocar no campo de defesa ali para Laporte. Laporte pelo lado esquerdo do gramado, tem a pressão na marcação ali do Darwin Núñez, fez o passe à frente, chega no Pedro. Pedro por dentro, Rodrigues, sai bem na cobertura por ali, o Valverde acabou perdendo na sequência, ganhando por ali Alex Baena, volta para Pedro, ameaça a ligação diretamente para a área, preferiu a inversão de jogo, da esquerda para a direita, para Lamine Yamal, mano a mano contra a marcação, ele contra o Sanabria, parou, chamou a responsa, levou para o fundo, fez o break mais uma vez, prefere fazer a jogada atrás, voltando para Llorente, Llorente por dentro, tem o Pedro, Pedro recebeu, encarou, deu tapa no fundo para o Lamine Yamal, bola muito forte, foi pela linha de fundo, é só tiro de meta, o jogo é nele, para dela.
1: Lá pelo lado direito, e vamos ficar de olho nesse duelo que ele terá praticamente o tempo inteiro com o Sanabria, que mais uma vez começa como titular, começou no jogo passado, hoje mais uma vez entre os 11 iniciais. Tiro de meta, primeiros movimentos no México.
0: 3 minutos e meio desse primeiro tempo, o placar é de 0 a 0 por enquanto para Uruguai e Espanha. Resultado somado com o do outro jogo do grupo, 0 a 0 entre Cabo Verde e Arábia Saudita, que vai colocando aí a Espanha na primeira colocação, agora chegando a 5 pontos, e Uruguai chegando a 3 pontos, está passando na segunda colocação. Corredor central ainda no campo de defesa, vem por ali a seleção uruguaia, sai jogando com Varela. Varela dentro da área de defesa, encontra como solução por ali o Muslera. Muslera pisa na bola, espera a aproximação dos companheiros, pisa a ligação direta buscando ali o Darwin Núñez, ficou no meio do caminho, é falta cometida pelo Laporte, falta marcada em cima do Darwin Núñez, que não gostou, viu, para dela.
1: Não gostou. Sabe, Vitor, que o Uruguai é o país que a Espanha mais enfrentou na história sem jamais sofrer uma derrota. E a Espanha é o país que o Uruguai mais enfrentou na história sem jamais conseguir vencer. São 10 confrontos entre as equipes, 5 vitórias espanholas, além de 5 empates.
0: E uma vitória uruguaia hoje pode mexer e muito com essa Copa do Mundo. Vale demais esse duelo. Lado esquerdo do campo de defesa, sai jogando por ali a seleção uruguaia. Pelo lado esquerdo tem o Matheus Oliveira, tenta o lançamento à frente, para no Lamine Yamal. A bola volta mais uma vez ali para o Oliveira, que distribui centralizado no campo de defesa com o Gart. O Gart tentou a ligação direta nas mãos do goleiro Nai Simão, sai do gol para fazer a defesa para dela.
1: Em Copas do Mundo, ainda falando sobre retrospecto, nunca houve um vencedor em confrontos em mundiais. Essa é a terceira vez que as duas seleções se enfrentam. Empatar em 2-2 em 1950 na Copa aqui do Brasil, no estádio do Pacaembu, e 0-0 na Copa de 90.
0: Lato direito, campo de defesa, sai jogando por ali a seleção uruguaia, tentativa do Llorente, corte feito no meio do caminho, vem o Uruguai retomando pelo lado esquerdo, vem Tancur, girou bonito e sofreu a falta. Cometeu a falta ali o Miquel Merino, falta para a seleção uruguaia, para dela.
1: Falta marcada já no campo de ataque, cometida pelo Miquel Merino, jogador do Arsenal da Inglaterra, que tem já 10 gols pela seleção espanhola em 45 jogos. Falta marcada, vem o Uruguai para a batida, Maxi Araújo, camisa número 20. De pé esquerdo na cobrança.
0: São 2 gols marcados já nessa Copa do Mundo. É o artilheiro uruguaio, marcou nos 2 jogos até aqui. Maxi Araújo, lado esquerdo do campo, canhotinho, bom de bola. Vem ele concentrado para fazer a cobrança. Cruzamento na área, passa pelo Bentancur. Veio o toque de cabeça ali do Laporte. O goleirão saiu esquisito. Nai Simão, a defesa espanhola tirou. O Nai Simão parece que foi atrapalhado ali pelo raio de sol, hein, para dela.

0: Incrível, e está justamente só nessa faixa do campo, o sol, assim, não só nessa parte, mas é uma parte central que vem de um lado a outro, mas acaba atingindo justamente a pequena área do Naisimon, que foi atrapalhado, mas acabou se livrando de uma pior, viu?
1: O Naisimon que agora sai do gol para fazer a defesa na tranquilidade, o recuo realizado pelo Rodri. O cronômetro não para, a gente gira para você, tem o placar de jogo. 6 minutos e meio, primeiro tempo de partida em Guadalajara.
2: Uruguai
1: 0,
2: Espanha
1: 0. Central da bola, André Neto.
3: 6 minutos do primeiro tempo em Houston, segue 0 para Cabo Verde, 0 também para a Arábia Saudita. Com os resultados de momento, a Espanha está se classificando em primeiro, o Uruguai em segundo e Cabo Verde entra na briga como uma das certeiras melhores colocadas.
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1: Temos a marca de 7 minutos desse primeiro tempo. Vem ali o Pedro, lançamento para Lamine Yamal, chegou linha de fundo, ele contra o Sanabria, tentou escapar ali do lateral esquerdo uruguaio e no fim das contas ganhou escanteio para dela.
0: Escanteio marcado lá na ponta direita. Ainda falando sobre esse estádio, né, o estádio de Guadalajara, estádio em que o Chivas do México atua. Esse é o último jogo que vai receber, o último jogo de Copa do Mundo que esse estádio irá receber.
1: Lado direito do campo, vem chance na bola parada para a seleção espanhola fazer a cobrança. 7 minutos e meio, Rodri, Laporte, Cubarsí, todos esses estão na área. Atenção, Lamine Yamal, cruzamento na primeira trave. O Oyarzabal desviou, teve o último desvio também na seleção uruguaia, então é escanteio para dela.
0: Mas os jogadores da seleção do Uruguai ficaram pedindo toque por último no atleta espanhol. O auxiliar número 2 marca escanteio de novo pelo lado direito.
1: De novo pelo lado direito do campo, mais uma chance agora para a seleção espanhola. Atenção, 8 minutos desse primeiro tempo, está autorizado. Vem Alex Baena, cruzamento na área para o Merino. Tira bem a defesa, aparece por ali agora Bentancur. Lamine Yamal tentou fazer o domínio, quase que ele perde a posse de bola. Vem Pedro e retoma, deixando com o Llorente. Michele Silva, 8 minutos desse primeiro tempo, está 0-0, Michele.
5: E a pressão alta da Espanha funcionando bem, mas é um Uruguai que tenta ser agressivo, né? Tenta subir as linhas de marcação, mas quase sempre sobe com os meias e os atacantes. A linha defensiva com 4 jogadores fica um pouco mais. Tenho observado o Sanabria quase sempre ajudado pelo Maxi Araújo na marcação do Lamine Yamal. Não dá para deixar no mano a mano. Ele até pediu no jogo do Barcelona contra o Atlético de Madrid, pediu para o Simeone para deixar ele no mano a mano com os jogadores do Atlético de Madrid. Mas não foi atendido, viu, Bitar? Tem motivo, né? Precisa de uma dobra de marcação o atacante da Espanha.
1: Lado esquerdo do campo de ataque, sai jogando mais uma vez a seleção espanhola. Vem por ali o Laporte, já no campo ofensivo, o zagueirão. Deu uma fatiada na bola nas mãos do goleiro Muslera. Com tranquilidade, sai do gol para fazer a defesa. Tempo e placar na outra partida, André Neto.
3: 8 minutos do primeiro tempo, 0 para Cabo Verde, 0 também para a Arábia Saudita. Sauditas estão sendo eliminados com este resultado.
1: Tá bom o jogo aí, André?
3: Tá pegado. Acho que bom não é o melhor termo, não.
1: Perfeito. 9,5 desse primeiro tempo, 0-0 por enquanto para Uruguai e Espanha. Espanha que vem pelo corredor central, ainda no campo de defesa, sai jogando por aí no círculo central, o Rodri. Rodri pelo lado direito tem o Pedro, e Pedro estica a bola, buscando a participação agora justamente do Llorente. Llorente à frente para Lamine Yamal volta no campo de defesa para Llorente, vem pelo corredor central, aparece por ali agora o Laporte. 9,40, quase 10 minutos desse primeiro tempo, 0-0 por enquanto, tudo igual. Lembro você que você pode participar da nossa transmissão através do nosso WhatsApp, hoje o mesmo WhatsApp para todo o país, hein? DDD 11 999 11 9981, participe conosco, torcendo para a Espanha, torcendo para o Uruguai. Para quem vai a sua torcida na noite de hoje? E segunda tem seleção brasileira, quem se achou no confronto do Brasil e Japão? Espero a sua participação. Lamine Yamal, lado direito do campo, para cima da marcação, Sanabria. Chegou tirando, colocando pela linha de lado, mas a arbitragem já tinha parado para dela.
0: Me parece que marcou impedimento. Quando a bola viaja aqui do campo de defesa, do lado esquerdo, para o campo de ataque do lado direito, buscando Yamal, ele estava um pouco à frente do próprio Sanabria. Não sei se estava, mas foi o que o árbitro marcou. Por isso, posse de bola para a seleção sul-americana.
1: André Neto, a gente mal chamou a participação da galera pelo WhatsApp e o pessoal já começou a mandar mensagem, André.
3: Pois é, Rodrigo Bittar, o Tony de Campos do Jordão está falando que o Piquerez deveria ser titular hoje. O João Alberto está ouvindo a gente no Paraná, dando parabéns às gaúchas da CBN, a Michele.

0: E tem também um nosso ouvinte aqui, o Cícero, falando que estava torcendo para Cabo Verde, mas que não vai conseguir torcer para Cabo Verde se pode ter Cabo Verde e Brasil nas finais da Copa do Mundo.
1: Lançamento realizado pela seleção uruguaia. Darwin Núñez estava em condição regular, impedimento marcado. Chamou Michele.
2: Chamei para registrar, né? Duas tentativas de drible do Lamine Yamal para cima do Sanabria e o Sanabria levou a melhor nessas duas. Vou registrar porque é raro, Bitar. 2-0 por enquanto para o lateral da seleção uruguaia.
1: Verdade, por enquanto 0-0 no placar para a Espanha e Uruguai. Uruguai e Espanha, terceira rodada nesse grupo H da Copa do Mundo. Na esquerda do campo, vem por ali agora na porte. Na porte fez o tapa aberto. Alex Baena por dentro tentou fazer a jogada por ali. Oyarzabal perde. Sobra de bola ficando com o Canobi, o jogador do Fluminense. Tenta o giro para cima da marcação, leva a falta no Cucurella. Falta marcada para o Uruguai, para dela.
3: Cometida pelo Cuculeira, que será jogador do Real Madrid na próxima temporada. Falta marcada, por enquanto, nada de gols no México.
1: 12 minutos, 12 jogados desse primeiro tempo. Por enquanto, o placar é de 0-0 para Uruguai e Espanha. Interligação direta, Bentancur de primeira, rapidamente acionado por ali. Darwin Núñez devolveu pelo lado esquerdo do campo. A bola chega por ali no Max Araújo, passando por ele também por ali. O Sanabria segurou demais, acabou perdendo e sobrou. Agora Valverde limpou na área, tira bem a defesa. Quase que a bola sobra limpa para ele, para dela.
3: Incrível, eu acho até que ele estava em posição de impedimento na hora que recebe a bola dentro da grande área com a tabelinha, mas o juiz mandou seguir a partida. Só parou depois por conta de um choque de cabeça, me parece, com o Pedri, que acabou sendo atingido pelo Bentancur com o braço esquerdo. O juiz parou, marcou a falta. O Uruguai teve a sua chance também, hein, Bitar?
1: O cronômetro não para, a gente gira para você. Esse placar de jogo. 13 minutos, primeiro tempo de partida em Guadalajara, no México.
4: Uruguai
1: 0.
4: Espanha
1: também 0. Central da bola, André Neto.
0: No Energy Stadium em Houston, 0 para Cabo Verde, 0 para Arábia Saudita. 12 minutos do primeiro tempo.
1: Sai jogando a seleção espanhola, corredor central, perde a posse de bola por ali, agora o Oyarzabal, vem a Uruguai, Max Araújo limpou a marcação no primeiro, passou pelo segundo, Llorente, só bola para o lateral direito da seleção espanhola, chegou fazendo o corte na hora certa, Rodri tentou o giro para cima da marcação, acabou perdendo para o Garte, lado esquerdo do campo, vem o Uruguai, Valverde esticou para a linha de fundo, Darwin Núñez escapa da marcação, fez o toque de letra para trás, ele deixa por ali agora com Sanabria acabou perdendo a posse de bola, veio ali o Pedri para retomar. Pedri tentou a jogada por dentro, acabou levando a melhor mais uma vez a seleção uruguaia, competindo demais no jogo de hoje. Lamine Yamal ganhou, ele queria a falta. Disputa ali com o Matias Oliveira, o árbitro falou que não, viu, para dela.
3: Mas o Matias Oliveira, ele meio que curtiu essa camisa da Espanha aí e tentou levar para casa. Para mim foi falta, teve puxão na camisa do Yamal.
1: E não tinha porquê, a camisa do Uruguai também é bonita, né, para dela.
3: Prefiro essa da Espanha, a número 1 do Uruguai, aí eu acho mais bonita.
1: Lançamento à frente, tentativa do Muslera, para no meio do caminho, a Espanha vem mais uma vez agora com o Rodri pirou lá do direito do campo, chega por ali no Oyarzabal, primeiro toque atrás, ele aparece para fazer a jogada mais uma vez ali com o Llorente que volta no círculo central, a Espanha vem mais uma vez pelo lado esquerdo do campo com o Cucurella tem o Laporte na linha central do gramado, aparece como opção por ali o Cubarsí, zagueiro da equipe do Barcelona, pro lado esquerdo do campo, pro zagueiro do Bilbao, a equipe do Laporte fez o passe à frente, sobrou. Rodri dominou, ele estica pelo lado direito do campo do bico da área. Lamine Yamal, ele contra o Sanabria, trouxe pra dentro, cruzou na área. O Garte no meio do caminho chega pra fazer o corte, manda pela linha de lado. Tem arremesso lateral pra Espanha, pra dela.
3: Eu achei que a bola ia se perder pela linha de fundo, mas não, é só lateral, mas pertinho da bandeirinha de escanteio. E acho que na verdade ele marcou escanteio mesmo, viu, Bitar? Mudou. Então veio o Yamal pra fazer a batida, escanteio pra Espanha.
1: Escanteio para a seleção espanhola, Lamine Yamal, ele e Alex Baena por ali. São as duas opções da Espanha para fazer a cobrança. Lado direito do campo, Rodri está na área. Os jogadores altos e espanhóis já estão lá no meio da confusão. Atenção, lançamento do Baena, bola para a área, subiu de cabeça, o Cubarsí sobrou, está vivo ainda. Bentancur chega pelo alto para fazer o corte. Canobi brigando contra a marcação ali do Cucurella. Cucurella ganha no primeiro momento, bateu no braço do Valverde. O árbitro manda o jogo seguir, Bentancur tentou o lançamento buscando... Lá do outro lado, a participação do Darwin Núñez, o corte foi feito pelo zagueiro da equipe da Espanha, o Cubarsí chegou na hora certa para dela.
3: Mas agora eu reparei, Bitar, essa bola...

0: chegaria no Darwin Nunes se não tivesse esse corte. Darwin Nunes estava ali com a mão na frente do rosto, porque o sol ainda está batendo agora mais para a meia esquerda do ataque do Uruguai, meia direita da defesa espanhola. Então tem aí esses reflexos do sol que por enquanto tem atrapalhado os jogadores.
1: 16 minutos desse primeiro tempo, segue 0-0 por enquanto para Uruguai e Espanha. Linha central do gramado, a Espanha vem mais uma vez pelo lado direito do campo, rompendo a jogada, frente boa, bola Pedri, para Lamine Yamal, limpou bonito, bateu para o gol, em cima da marcação, na sequência tira meio Canóbio. Primeira vez que ele tentou a jogada clássica dele, para dela.
0: Mas conseguiu se livrar por enquanto a seleção uruguaia. Está conseguindo por enquanto anular a principal estrela do time espanhol.
1: O cronômetro não para, a gente gira para você. Tempo de placar de jogo. 17 minutos, primeiro tempo de partida no estádio Akron em Guadalajara.
2: Uruguai
1: 0,
2: Espanha
1: 0, central da bola, André Neto.
3: 16 minutos do primeiro tempo em Houston, 0 para Cabo Verde, 0 para Arábia Saudita. Nenhum chute até aqui no jogo, viu, Vitar?
4: Rodrigo Vitar.
1: Vamos juntos no Futebol Globo CBN, por enquanto o placar de 0-0 para Uruguai e Espanha. Vamos para mais um grupo ser decidido na noite de hoje pela terceira rodada. Já para dela, antes vem a Espanha pelo lado direito do campo, Lamine Yamal. Ele contra o Sanabria, ganhou, tentou, tapa por dentro das canetas do Sanabria, tira bem a defesa. Sobra de bola ficando por ali, agora com Lamine Yamal, ele volta no campo de defesa para Laporte. Diga aí para dela.
0: A gente está falando de raios de sol, sombra, sol pegando no rosto. E aí, poxa, 9h19 da noite... O pessoal deve achar que a gente é doido, né? Porque são 3 horas a menos no fuso horário. São 6h18 agora, né? 6h19 lá em Guadalajara, onde está acontecendo o jogo de hoje.
1: E lá na Espanha, 2 da manhã. O pessoal teve que acordar de madrugada ou não dormir também,
0: não,
1: né?
0: Não, nem dorme nessas horas aí. 2 da manhã tem que ir direto.
1: Senão
0: corre o risco de perder partes importantes da partida, né, sim. Rodrigo Vittar? É que nem grande prêmio de Fórmula 1, aqueles horários bem esquisitos. Tem uns que você nem dorme, você segue junto e vai que vai.
1: Ou você vê gravado no dia seguinte também, é sempre uma opção.
0: No videotape, né, Rodrigo Vittar?
1: Tem umas tecnologias um pouquinho mais novas, viu, pra dela. Lado esquerdo do campo vem a Espanha. Lançamento na área, Oyarzabal dominou, chega ali a defesa e tira. Corte realizado no meio do caminho pelo Cáceres, mandando pela linha de lado. Salvando, foi o Matias Oliveira que tirou, viu, pra dela.
0: Mandou pela linha de fundo e quase que numa tabelinha rápida a Espanha consegue chegar. Tava tentando muito pelo lado direito, agora tentando jogar um pouco mais pelo lado esquerdo aqui.
1: Arremesso lateral vai ser cobrado pelo Cucurella, lançamento à frente, vem para disputa ali o Pedro e ganha escanteio. Teve disputa ali ele contra o Canóbio, o árbitro deu escanteio, viu, para dela.
0: E a gente teve ali uma sequência, não vou falar o número exato, mas uma sequência de escanteios ali do lado direito. Agora pela primeira vez escanteio pelo lado esquerdo de ataque. O Baena vem na cobrança, a Espanha tenta chegar ao primeiro gol.
1: Cubarsi, Oyarzabal, Rodri, Laporte, todos eles estão na área. O Canóbio está levando uma bronca ali do árbitro, pediu para ficar com um pouquinho mais calmo, viu, para dela.
0: Não, ele está querendo trocar uma ideia, tá ali.
5: Ele curte um diálogo.
0: Ah, não, esse gosta de conversa, hein? Nossa senhora, esse gosta de um papo.
1: Lado esquerdo do campo, vem lançamento do lado, Espanha na área, Muslera, seu errado, bola está viva, tira bem a defesa, Varela tirou. Muslera, o cidadão que gosta de emoção, viu, pra dela?
0: O problema é que ele gosta de emoção contra o seu próprio povo, né? Aí não é muito legal.
1: 20 minutos, batemos a marca de 20 minutos desse primeiro tempo, tá 0-0 por enquanto. Lado direito do campo, vem por ali o Merino, tira bem a defesa. Merino ganhou, esticou, linha de fundo. Lamine Yamal pra cima da marcação, pedalou, escapou, tentou o passe pra trás, tirou bem a defesa, o Garte. Tinham 8 jogadores do Uruguai na área, para dela.
0: E só 3 da Espanha. Então, por isso que ficou também difícil para o Yamal conseguir tomar a melhor decisão, ou melhor, fazer o passe para encontrar algum jogador de camiseta branca para conseguir fazer a finalização.
1: Olha aí, ó. Canóbio de novo. Ele com o Cucurella, para dela.
0: É um isqueirinho também o Canóbio, viu? O que aconteceu? O Cucurella e o Canóbio estavam correndo em direção à bola, eles não chegariam, estavam a 2, 3 metros, eles se enroscaram, se engalfinharam, caíram no chão, e o Canóbio levantou, mas também com aquele ato hostil, sabe como é, né, Vittar? Se levanta, mas meio que empurrando o adversário, o Cucurella não gostou.
5: E aí é uma briga forte, né? O Cucurella adora...

0: Era uma provocação, o Canóbio, para cair na provocação, também é bem rápido. E a bola vira um item figurativo, né? Foi esquecido ali no lance.
1: 21 minutos desse primeiro tempo, o placar por enquanto é de 0-0. Vem Espanha lá do esquerdo, Oyarzabal acaba perdendo a posse de bola. Vem Matias Oliveira para retomar para a seleção uruguaia. Oslira pelo lado direito, campo de defesa, sai jogando por ali agora com Cáceres. Interligação direta, a bola fica longa demais para a chegada do Darwin Nunes, mais fácil para o Cubarsi. Michele Silva, 21,5 desse primeiro tempo. 0-0 por enquanto, Michele.
0: E a Espanha tentando achar os espaços através dessa troca de passes, né? Mas um jogo muito em cima do raio de sol ali, né? Do Lamine Yamal, mas onde também está posicionado esse raio de sol, ali pelo lado direito de ataque da Espanha, esquerdo de defesa do Uruguai. É uma Espanha que precisa um pouco mais dos seus meias e até, vamos lá, do Pedri, do Merino, chegando um pouquinho mais na área. Por quê? Porque a marcação do Uruguai, ela é por encaixes individuais. Então, cada jogador pega um nome, com dobra de marcação pelos lados. Precisa dos meias chegando na frente.
1: Tentativa de saída agora do Canóbio, acabou perdendo a posse de bola, vem Rodri, retoma pelo lado esquerdo do campo, deixa na linha central do gramado, bola para o Pau Cubarsi, lado direito, deixando na boa ali, o passe bem aberto para o Llorente, Llorente para o Cubarsi, círculo central, abre a jogada pelo lado esquerdo, tem o Rodri, Rodri fez o toque à frente, ficou caído no gramado, o Mirino, o árbitro deu sequência, Pedri para cima da marcação, consegue o giro para cima do Valverde, aí a Real e Barça, Pedri bom, corta a luz ali do Lamine Yamal, cruzamento na área, bola está viva ainda, Mirino! Se perdeu, ficou de costas para a bola, Muslera pegou. O Mirino foi guerreiro para dela, ele brigou pela bola, mas depois a bola passou, até ficaria oferecida ali para ele, mas ele não virou para dela.
2: Mas chama atenção essa movimentação do Mirino, porque com tanto defensor do Uruguai, pensando mais nos atacantes, numa dessa um jogador que vem por trás do meio campo para tentar finalizar, consegue arranjar alguma coisa. Quase conseguiu, é que apareceu Muslera para fazer a defesa e agora pausa para hidratação.
1: André Neto, e o outro jogo do grupo, como é que tá? Cabo Verde e Arábia Saudita, hein, André?
3: 22 do primeiro tempo, segue 0-0, jogo muito pegado, muito disputado. Nós tivemos mais cartões amarelos do que finalizações até aqui. Um para cada lado em termos de cartões e só um chute no jogo que foi da Arábia Saudita.
1: Michele Silva marca de 23 minutos e meio, agora pausa para hidratação dos jogadores. Lamine Yamal, tá gostando da atuação dele, mas está sendo bem marcado até aqui, né, Michele? Tá gostando?
0: Muito bem marcado, Lamine Yamal. É claro, a Espanha ela tem que ajustar um pouquinho a sua forma de atacar, né, para não ficar muito previsível, só essa bola no Yamal para um contra um. E agora há pouco, o lance antes da parada para hidratação que você bem narrou, Bitar, a gente viu exatamente aquilo que eu destacava da presença dos meias aparecendo na área. E a gente viu também o Lamine Yamal saindo da ponta direita, vindo para dentro, e com isso ele arrastou junto com ele o Sanabria. Por quê? Porque no Uruguai, cada jogador pega o seu para marcação. Então o Sanabria está fazendo a marcação individual do Lamine Yamal. O Max Araújo está tentando fazer a marcação do lateral direito da Espanha, o Llorente. E era o Llorente que estava passando ali pelo lado direito. O Lamine Yamal faz essa movimentação por dentro, atrai o jogador do Uruguai, libera espaço para outro. É claro que a estrela é sempre muito importante, né? E a Espanha vai acionar o Lamine Yamal, ele vai aparecer até naturalmente pelo protagonismo que ele tem. Mas um jogo muito pautado ou só pautado nele pode ser prejudicial à Espanha. Então ele faz a movimentação por dentro, Marcos Llorente passa, consegue o cruzamento e aí na área tinha ali o Oyarzabal atacando o primeiro pau. Veio junto com ele, vieram dois, três defensores do Uruguai e liberaram um pouco mais de espaço para um terceiro elemento, né? Um segundo elemento ali na área, que foi o Mikel Merino. Então é uma forma da Espanha atacar e explorar esses espaços também. O Uruguai faz essa marcação individual e aí você precisa estar todo momento arrastando essa marcação para liberar espaços. É um jogo de xadrez, mas a Espanha tem mais posse e está chegando mais e com mais perigo.
1: 25 minutos. E no outro jogo, André, pausa também?
3: Também, Rodrigo Bittar. Neste momento, pausa para hidratação em Houston, no NRG Stadium, estádio do Houston, Texas, na Liga de Futebol Americano.
1: Temos algumas presenças bem relevantes ali, hein, Guilherme Pradella?
2: Carles Puyol, Iker Casillas, Davi Silva, pessoal de uma geração muito boa da seleção espanhola, campeões em 2010, hoje nas arquibancadas do estádio em Guadalajara, que para mim é um dos mais bonitos dessa Copa do Mundo, viu, Rodrigo Vitário?
1: Por dentro e por fora, né?
2: Sim, não, por fora é uma coisa maravilhosa.

0: Voltamos com bola rolando aos 26 minutos desse primeiro tempo, tá 0-0 por enquanto. Uruguai que vem no corredor central, ganha Matias Oliveira, tem interligação direta, a bola fica muito mais fácil por ali, agora para o Laporte que volta para o goleiro Nai Simão. Simão pelo lado esquerdo tem o Laporte. Laporte prefere a jogada por dentro, Rudri aparece, dá o tapa aberto buscando o Cucurella. Lançamento feito, a bola pegou em cima do Bentancur, foi pela linha de lado. Sai em arremesso lateral, 26 minutos e meio desse primeiro tempo, o placar é de 0-0. O André Neto, situação de grupo com relação a esses resultados, já, porque o Valverde ganhou do Rodri, invadiu a área, Darwin Luiz ajeitou, não bateu e perdeu, uma grande chance, mas caiu no pé logo de quem, pra dela?
1: Darwin Nunes, me ajuda a te ajudar. O Bielsa está tentando te ajudar. Ajude o Bielsa, ajude o Uruguai, enfim, por alguém, lute por alguém. Ele recebe essa bola dentro da pequena área, tentou ajeitar com a parte de fora do pé, quando poderia tentar a finalização. Perde grande chance o Uruguai.
0: E vem a Espanha, lado esquerdo do campo, Alex Baena. Evita a saída pela linha de lado, leva para o fundo, cruzamento feito. Bola desviada no meio do caminho, foi bem dessa vez o Cáceres. E aí ficou mais fácil para o Muslera, para dela.
1: Muslera que na rodada passada chegou a 18 jogos pela seleção uruguaia em Copas do Mundo. Agora chegou a 19, jogador que mais atuou pela seleção uruguaia até agora em mundiais.
0: André Neto, te perguntava há pouco sobre a situação do grupo, como é que estamos? Tudo igual, né, André?
2: Tudo igual, né? Todo mundo somando um pontinho a mais, então a Espanha segue se classificando em primeiro, Uruguai vai passando em segundo, Cabo Verde vai ficando em terceiro por enquanto, tá entrando entre as 8 melhores terceiras colocadas, mas vai depender aí dos resultados dos outros grupos até o fim da fase de grupos.
0: E se eu não te estiver enganado, acho que por enquanto a Espanha é a seleção que está passando na primeira colocação com a menor pontuação,
2: né? Sim, porque a gente teve seleções passando com 6 pontos em primeiro, né? Caso da Alemanha, dos Estados Unidos, mas com 5 pontos, ninguém até agora.
0: Lado direito do gramado, vem por ali o Canóbio para cima da marcação, acabou ganhando na sequência. Darwin Núñez ganhou e escapou, levou para o fundo, vem o Uruguai, cruzamento na área, nas mãos do Nai Simón. Dessa vez ele fez quase tudo certo para dela.
1: Sim, na origem da jogada, ele disputa a bola com o Cucurella e o jogador espanhol diz que foi solado, que teria sido falta na origem do lance. Para mim não tinha sido nada. Ele vem, avança pela ponta direita, tenta fazer o cruzamento buscando o Max Araújo. Era o Max Araújo que estava dentro da grande área, mas aí acabou indo...
0: Isso lá. Lado direito do campo de defesa, sai jogando por ali, agora justamente o Cubarsí. Cubarsí fez o corte no meio do caminho, aparece por ali a defesa da seleção espanhola. Vem pelo lado direito do campo, distribui na boa por ali com o Cubarsí. Cubarsí gira o jogo pelo lado esquerdo do campo de defesa. A bola para a Espanha, vem pelo lado esquerdo do campo, por ali agora com o Cucurella. Cucurella deixando para o Laporte, Laporte volta pelo lado direito ali com o Cubarsí. Cubarsí com o Rodri. Rodri pelo lado esquerdo tem o Laporte, Laporte volta no campo de defesa dele para o goleiro Nai Simón. O cronômetro não para, a gente gira para você. Entre o placar de jogo. 29 minutos e meio, quase 30 minutos desse primeiro tempo. E o placar do Futebol Clube CBN no México.

pecando naquilo que pecou nos outros jogos, né? Com o Darwin Núñez no comando de ataque, a seleção uruguaia tem muita dificuldade para essa finalização. O Vinhas vinha melhor que ele, Vitar.

0: dos Estados Unidos, apitando o segundo jogo dele nessa Copa do Mundo. Ele esteve naquele Holanda 2, Japão 2. Um baita jogo nessa Copa do Mundo. Por enquanto, nada de gols em Guadalajara.
1: Esse cara tá ajudando o cara, hein? Só jogão.
2: É. Apitou também um ano passado marcante, principalmente para a galera rubro-negra, mas aí negativamente, né? PSG e Flamengo na final do Mundial.
1: Verdade, bem lembrado. Max Araújo vem o...

0: campo, chega do Cucurilha, dele, o passe é feito mais aberto ainda para Alex Baena. Baena vem buscar a bola por dentro, Rudri, círculo central, distribui pelo lado direito para Falco Barci, lançamento feito, bola pelo lado direito do campo, chega no Marcos Llorente, para cima da marcação, ele preferiu prender, volta mais uma vez, Cubarci jogando por dentro, tem o Rudri, Rudri pelo corredor central, ameaça a ligação direta, prefere fazer o toque ali pelo lado esquerdo do campo, chega no Laporte, ele bate bem de longe também, dessa vez a defesa uruguaia se protegeu, vem pelo lado esquerdo do campo.
1: Com bastante dificuldade de sair, até acho que essa saída do Nascimento teve um choque ali com o Canóbio. E detalhe, né, o Nascimento é um jogador de muita confiança do Luis de la Fuente, o técnico da Espanha, e tem sombra no banco de reservas, né? Dois grandes goleiros de excelentes temporadas agora pelos seus clubes, né? O Juan García pelo Barcelona, campeão espanhol, e o David Raya, campeão da Premier League com o Arsenal.
0: Lamine Yamal no meio de quatro jogadores, tentou o tiro, tira bem a defesa, apareceu o Garte na hora certa, só que o passe do Garte ficou curto demais. Menino chegou retomando para a seleção da Espanha pelo lado esquerdo do campo. 34 minutos desse primeiro tempo, tá 0 a 0 por enquanto. Rodri vem pelo corredor central, a Espanha escapa mais uma vez, lado esquerdo do campo, chega por ali agora no Pedri, tenta o giro para cima da marcação, ele contra Valverde, Valverde está ali na caça, o Bentancur está ali na caça, distribui ali pelo lado direito do campo, deixa na boa para Cubarsí, os dois jogadores do Barcelona trocando passes, Pedri, lado esquerdo do campo dele para Rodri, já olhou para a área, segura, prende, prefere o toque bem aberto ali, buscando agora o Cucurella. Cucurella domina, não encara a marcação do Canóbio, volta na linha central do gramado com Laporte, Laporte com espaço, é perigoso, faz a jogada ali pelo lado esquerdo, gira o corpo com o Rodri, Rodri pelo lado direito, tem o Cubarsí, Cubarsí com Pedri, Pedro para Lamine Yamal, tentou passe de primeira, perde no meio do caminho, vem por ali, o Pedro tentou ganhar, volta mais uma vez a seleção uruguaia, retomando a posse de bola com Max Araújo, lado esquerdo, campo de defesa, escapa o Uruguai agora com Darwin Núñez, Darwin Núñez preferiu o toque aberto, buscando ali é o Sanabria, Sanabria ele contra com o Max Araújo, Max Araújo fez o break, não tinha ninguém para frente, Uruguai com poucos jogadores no campo de ataque, obrigado a voltar no campo de defesa, o cronômetro não para, a gente gira para você, tempo e placar de jogo. 35 minutos, primeiro tempo de partida em Guadalajara, no México.
2: Uruguai
0: 0,
2: Espanha
0: também 0. Central da bola, André Neto.
3: 34 do primeiro tempo em Houston, segue 0-0 Cabo Verde, Arábia Saudita. Os sauditas tiveram que mexer agora há pouco. O zagueiro Altan Bakhti se machucou sozinho.
0: Que vem Bentancur por cima do gol. Bateu de longe o volante uruguaio tentando surpreender e acabou pegando embaixo demais da bola, bola pela linha de fundo, tiro de meta para a Espanha, para dela.
4: Uma boa jogada pelo lado esquerdo do Max Araújo, que saiu costurando a defesa espanhola até encontrar na intermediária o Bentancur, que teve espaço para levantar a cabeça, armar o chute e finalizar. Manda por cima do gol em tiro de meta. 0-0.
0: Diga aí, André Neto, central da bola.
3: Só para completar a informação, a Arábia Saudita teve um jogador lesionado. O zagueiro Altan Bakhti se machucou sozinho, parece problema de joelho. Entrou no lugar dele o Lajami, outro zagueiro na defesa dos Falcões Verdes.
5: Rodrigo Pitar.
0: Vamos juntos aqui no Futebol Globo CBN, esperando sempre a sua participação. Hoje todo o Brasil através do nosso WhatsApp da capital paulista, DDD 011 999 11 9981, a galera está conosco, André Neto.
3: Está sim, Rodrigo Bittar, a Carmela e o David estão escutando a gente na Flórida, na torcida pela vitória do Uruguai. A Francisca Muniz está ouvindo a gente em Fortaleza, no Ceará, e o nosso ouvinte também, Raimundo, ouvindo a gente, sempre elogiando também os comentários da Michelle pela Globo CBN, falando que está ouvindo a gente direto de Parnaíba, no Piauí.
0: Legal demais a participação da galera em todo o Brasil. Eu gosto muito, viu, André Neto, quando a gente vê, rapaz, mas pegou na cabeça ali do mexicano, né, o chute do Bentancur.
4: No topete, né, acertou bem ao lado do topete. Tem que ficar ligado esses chutes aí, viu, Bittar? Quem já trabalhou atrás do gol, a Michelle já fez meta muitas vezes, sabe que em aquecimento de jogadores, dói, do gramado, o repórter tem que ficar ligado, né, Michelle? Senão é cada pancada que o pessoal solta, né?
1: 100%. Inclusive no aquecimento ali dos goleiros,
4: principalmente, né?
1: Ali é um momento de grande risco, né? Fica a dica aí para os jovens universitários.
0: Espanha pelo corredor central, tentou escapar por ali, agora o Pedri teve que colocar pela linha de lado, tinha jogador uruguaio na marcação, Max Araújo estava por ali,

0: Tomando a posse de bola, tem arremesso lateral, a seleção uruguaia para fazer a cobrança. Falava mais cedo, né, André Neto? É legal demais quando quem está participando com a gente manda de onde que está curtindo a nossa transmissão para a gente dar uma mapeada e se sentir abraçado aí por todo o Brasil, né, André?
1: Exatamente. Inclusive, tem mais gente aqui.
0: Também, ó, né? Porque o pessoal estava lá na Flórida.
1: É isso, a gente quer saber de onde vocês estão escutando a CBN. O Bruno de Maringá também manda mensagem aqui para a gente. O Dário Alves Lima também mandando mensagem, está perguntando: cadê o Arrascaeta Canela de Vidro?
2: Que isso, calma lá.
3: Tá no banco de reservas, viu? Eu achei que era um fã, aí descobri que era um hater.
1: Às vezes é os dois, né?
3: É, também.
0: Darwin Nunes tentou de longe, aí ele tentou surpreender pra fazer, né, uma surpresa ali pro goleirão espanhol lá em Simon, mas a bola não saiu do gramado pra dela.
2: Não, a bola não subiu dois palmos, ele tentou encobrir o goleirão, o Nai Simon. Ele não conseguiu tirar a bola dois palmos do gramado, chutando no meio do gramado. Aí agora a partida está parada, porque o árbitro marcou antes uma falta do Bentancur em cima do Oyarzabal, no meio do campo. Reclamação do Rodri ali com o árbitro. O jogo está parado com falta para a Espanha.
1: Bitar.
0: Diga, André.
1: Só para a gente fechar as participações aqui dos nossos ouvintes, o seu xará Rodrigo está ouvindo a gente em Campina Grande e é mais um que está perguntando: o Arrascaeta já pode jogar?
2: Então, hoje ele está no banco de reservas pela primeira vez, não ficou à disposição nas duas primeiras partidas, assim como o Ronald Araújo, ambos no banco de reservas, a ver se terão possibilidade. O Arrascaeta está esperando de uma lesão na panturrilha durante a preparação da Copa do Mundo, que ele se machucou, e agora fica à disposição pela primeira vez no banco.
0: E talvez até pelo contexto, né, Michele? Talvez pelo contexto do jogo, porque a depender se o Uruguai estiver precisando ali marcar um gol na reta final para se classificar, acho que vai no sacrifício mesmo, né, Michele?
3: Ah, a tendência é que sim. Eu penso assim, se ele está no banco, é sinal de que algum nível de condição ele tem. Então, eu acho que resta saber aí quantos minutos, né, ele deve ter condição para jogar. É um jogador que pode fazer muita diferença, tem uma dificuldade aí quando enfrenta um patamar muito acima, né, de jogo, como é o patamar dessa seleção espanhola, mas o Uruguai precisando, acho que pelo menos nos minutos finais, ele deve ter condições de entrar sim.
0: 40 minutos desse primeiro tempo, por enquanto o placar é de 0-0 para Uruguai e Espanha. Espanha que vem na pressão dentro da área de defesa, sai jogando por ali o Nai Simon, tem interligação direta, o Oyarzabal ganhou de cabeça, também o menino por ali chega para fazer o corte para a seleção uruguaia. Pelo lado esquerdo do campo, por ali o Sanabria, sobra de bola ficando pelo corredor central, briga Pedri, escapou no meio de três, Merino estica a bola pelo lado direito do campo, Lamine Yamal, teria para Pedri, tem jogador uruguaio caído no gramado, o árbitro dá sequência ao lance. Pedri, pelo lado direito, fez o breque, rodopia mais uma vez, são dois uruguaios em cima dele, deu tapa, bico da área pelo lado direito, Lamine Yamal ficou caído, arbitragem manda o jogo seguir, Llorente escapou, levou pro fundo, cruzou na área, Alex Baena dominou, bateu pro gol, Buzera pro gol!

0: tempo, num frangaço, num piruzaço do goleiro Muslera. O Lamine Yamal ficou caindo no primeiro instante. Valeu demais a briga, a intensidade do Merino. Marcos Llorente levou para o fundo, cruzou na área. Baena foi esperto, girou bem, chutou no meio do gol. O Muslera estava lá, inteiraço na bola. E não pegou. Ficou com as duas mãos embaixo da bola. Ela passa nas mãos dele, encosta no goleiro uruguaio e morre no canto direito. Bola no fundo do gol. Frango, não é Espanha. Não tem nada a ver com isso. Alex Baena fazendo a festa no torcedor da Fúria, festa no torcedor da Roja. A Espanha sai na frente do México.
1: Uruguai
0: 0,
1: Espanha.
0: Alex Baena 1 para a Espanha. Guilherme Pradella, o detalhe do gol é seu, Pradella.
2: Rodrigo Bittar, o que não é a ironia do destino? O Oyarzabal precisou sair do gramado por conta da lesão no lance envolvendo ele e o Bentancur.

0: Ele saiu reclamando. Eu não quero sair, mas ia ter que sair. Recebeu atendimento médico no gramado, fica um minuto fora. Nova regra da FIFA. O jogo seguiu. A Espanha estava com um a menos. O jogo seguiu. O Pedro ficou rodando ali com a bola no meio campo, porque não tinha centroavante para conseguir jogar a bola na grande área. O jogo seguiu. A Espanha foi tentando esperar o Oyarzabal voltar. Ele não voltou. Aí acontece o lance. Do Yamal na ponta direita, vem o cruzamento da direita do Llorente e aí aparece o Baena para finalizar. Não tinha centroavante. Foi o Baena mesmo. Foi, fez o domínio, bateu e contou com uma colaboração fenomenal, colossal do Muslera, que foi com a mão mole, um kick da bola que fez o goleirão deixar o gol praticamente à mostra para o Baena fazer o gol. 1 a 0, coloca na conta muito do Muslera, mas coloca também da insistência da Espanha, que conseguiu fazer esse gol com um a menos. Está na frente 1 a 0, Vitória.
1: Michele Silva, 44 desse primeiro tempo, a Espanha sai na frente. Só não vai falar que eu não te avisei dos goleiros, hein, Michele? 1 a 0 Espanha!
2: Ah, quem tava na audiência já tava ligado, né? O Muslera é impressionante, cara. E ele fica olhando pro chão e depois ele começa a coçar a cabeça, assim, tentando achar uma explicação. A verdade é que a bola quicou ali um pouco antes do momento que ele tava caindo. É, mas mesmo assim, né, um goleiro de seleção, um goleiro de Copa do Mundo, ele tem que defender essa bola. Ela tem um kick na frente dele, tem, mas um goleiro de Copa do Mundo tem que defender essa bola. É muito na insistência da Espanha, um gol que valoriza, né, essa insistência, essa capacidade de pressionar para ficar com a bola no ataque o tempo todo. Também o Alex Baena, pouquíssimo acionado nesse primeiro tempo, mas na oportunidade que teve, testou o goleiro e viu que dá para testar mais vezes. Vamos ver o que a Espanha ainda pode fazer contra o inseguro Muslera.
0: Mais 8. Mudou.
1: Mais 8 minutos. Vamos, portanto, até 53 nesse primeiro tempo. Diga aí, Pradella.
0: E o Ugarte acabou se machucando e precisou sair do gramado. E já foi substituído. Primeira mudança do Uruguai. De La Cruz, número 7, entra. Sai o Ugarte. Mexeu pela primeira vez o Bielsa.
1: O que muda aí em termos de características, hein, Michele?
2: Muda muita coisa, porque o Garte era o primeiro volante dessa seleção uruguaia, é ele que faz o desarme, e o Bentancur, o Fede Valverde, são jogadores que dão mais condução, que levam essa bola à frente. Com a entrada do De La Cruz, o Bentancur passa a ser o primeiro volante, o De La Cruz e o Valverde ali, os dois homens de apoio a esse meio campo da seleção uruguaia.
1: Lado esquerdo do campo, a seleção uruguaia vem. Tentativa com o Valverde, tira com o Barci pelo barco.
3: Vitar.
1: Fazer o corte para a seleção da Espanha. Diga aí, André Neto, como fica o grupo dessa forma, hein, André?
3: Ah, muda bastante coisa. A Espanha segue em primeiro, vai garantindo a primeira posição do grupo H, mas agora Cabo Verde assume a segunda posição do grupo com 3 pontos. O Uruguai cai para o terceiro lugar com apenas 2. A Arábia Saudita vai sendo eliminada na lanterna também com 2 pontos. O Uruguai, com esse resultado, vai dando adeus à Copa do Mundo.
1: 46 minutos e meio desse primeiro tempo, o placar é de 1 a 0 para a seleção da Espanha. Vem o De La Cruz, tentou escapar da marcação, chega bem para fazer o quarto de defesa espanhola. Lado esquerdo do campo, Pedri levou uma chegada ali do Canóbio. O árbitro tinha dado o ultimato para o Canóbio lá no começo do jogo. Aí o Canóbio deu uma sumida, parou de fazer falta, ele fez uma falta forte, deu uma pegada forte agora. O árbitro não deu nada, viu, Pradella?
0: Nada de cartão amarelo por enquanto nessa partida, por sinal, da seleção uruguaia. Temos pendurados o Matias Oliveira e o Bentancur. Se tomarem cartão e o Uruguai passar para a próxima fase, eles não jogam o primeiro mata-mata da Copa do Mundo, depois da primeira fase.
1: Tentativa ali da seleção espanhola, mais uma vez pelo lado direito do campo, chegando o Llorente. O Llorente por dentro tem o Cobarci, o Rudri aparece no círculo central, vem buscar pelo corredor central ali. O Oyarzabal foi atrapalhado pelo árbitro da partida, que dá sequência ao lance. Lado esquerdo do campo, Max Araújo tentou para cima da marcação. Sanabria passou, foi pro fundo, cruzou na área antes do Darwin Nunes. Tira bem o Cobarci, fez o corte na hora H, na hora certa, o zagueirão espanhol para dela.
0: Porque o Darwin Nunes estava se projetando dentro da grande área para tentar a finalização. Olha o Uruguai pressionando.
1: Pressionando, tentava retomar por ali agora com o Valverde, mas dominou errado, a bola foi pela linha de lado, em arremesso lateral.
2: Vitar.
1: Diga, Michele.
2: Um detalhe, né, o Uruguai ataca muito pelos lados e muito através desses cruzamentos. Para a defesa da Espanha, é basicamente encaixotar o Darwin Núñez, que não consegue receber a bola, não consegue dominar, não consegue se colocar em

0: condições de jogo e basicamente interceptar esses cruzamentos. Tá fácil para a defesa espanhola.
1: 48 minutos, 48 nesse primeiro tempo, o placar é de 1 para a Espanha, 0 para o Uruguai. A Espanha está se classificando na primeira colocação e o Uruguai nesse momento está sendo eliminado da Copa do Mundo, mas tem muito jogo ainda pela frente. O Unai Simón sai jogando pelo corredor central, ainda no campo de defesa, vem buscar por ali o Pedri. Pedri fez a jogada pelo lado esquerdo, tem o Laporte, Laporte para Rodri, bem aberto, vem buscar a jogada por ali o Rodri. Rodri fez a tabela com o Laporte, Laporte volta para Rodri pelo lado esquerdo do campo. Alex Baena centralizado, saiu a tabela dele com o Merino. Baena segurou, prendeu, esticou na linha de fundo em Arzabal. Sai bem na cobertura Matias Oliveira. E aí ganha o tiro de meta para a seleção do Uruguai, para dela.
2: Tiro de meta. Os jogadores espanhóis ficaram pedindo escanteio. O árbitro estava muito em cima do lance. Marca apenas o tiro de meta. O Ismael Efati, que já está na sua segunda Copa do Mundo, né? Africano. Esteve no Catar, apitou 4 jogos. Lá na Copa passada, já são 2 agora nesta edição.
1: 49 minutos, vamos até 53, temos mais 4 minutinhos ainda nesse primeiro tempo. Lançamento realizado, toque de cabeça do Darwin Nunes, a bola fica viva ainda. De La Cruz brigando contra a marcação, Rodri tira. Eu achei que tinha pego no último por ali no De La Cruz, mas o árbitro deu bola pro Uruguai, viu, para dela.
2: Não sei se foi pro Uruguai mesmo, hein? Eu achei até que ele ia marcar a falta, mas não. Bola para o Uruguai, já cobrado lateral.
1: De La Cruz tentou fazer o passe por dentro, acabou perdendo a posse de bola na sequência. Bentancur faz a falta em cima do Pedri. Falta marcada para a Espanha e nada mais. O cronômetro não para, a gente gira para você. De placar de jogo. Vamos bater a marca de 50 minutos desse primeiro tempo. E o placar do Futebol Globo, CBN marca para você.
3: Uruguai
1: 0,
3: Espanha
1: 1, Alex Baena. Num frangaço do goleiro Muslera, marcando 1-0 para a Espanha. Central da bola, fala André Neto.
4: 49 do primeiro tempo em Houston, vamos até 51. 0 para Cabo Verde, 0 também para a Arábia Saudita.
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1: Lato direito no campo de defesa, pintando a ligação direta, acabou errando o passe por ali. Agora o Cubarsi mandando diretamente pela linha de lado. Tem arremesso lateral para o Sanabria fazer a cobrança para a seleção uruguaia pelo lado esquerdo do campo. Ele espera a aproximação ali dos companheiros. O árbitro vai na direção dele. O árbitro está esperando, ele pede ali a bola. Acho que vai trocar, viu, para dela.
2: Estava redonda demais. Pegou uma menos redonda.
1: É. Vem pelo lado esquerdo do campo, Araújo dominou para cima da marcação e sofreu a falta. Merino não concorda, o árbitro marcou para dela.
2: Merino falou que não foi nada, que apenas foi na bola, mas ele empurra o Max Araújo, que também valoriza um pouco ali a queda. Falta marcada, sabe, Vitar, para quem acredita na magia, numa dessa sai um gol aí que ninguém está esperando, Vitar.
1: Lado esquerdo do campo, vem por ali agora Araújo, pintou, cruzamento na área, subiu de cabeça lá forte para fazer o corte, ele manda pela linha de lado, tem arremesso lateral. 50 minutos e meio, restando 1 minuto e meio para terminar esse primeiro tempo. Por enquanto o placar é de 1 para a Espanha, 0 para o Uruguai. A Espanha está avançando na primeira colocação, evitando o duelo contra a Argentina. E o Uruguai, nem isso, nem sonhando com esse duelo contra de rivais, né? Contra os argentinos, vai poder a seleção uruguaia. Lado esquerdo do campo de defesa, vem por ali o Rodri, que deixa para...
4: Terminou.
1: Corte pelo lado esquerdo, diga aí, André.
4: Fim do primeiro tempo em Houston, 0 Cabo Verde, que vai avançando em segundo lugar. 0 para a Arábia Saudita, que está sendo eliminada.
1: O Unai Simón fez o lançamento por dentro, recebe por ali, Bentancur ajeitou, Araújo. Adiantou demais, voltou o Valverde pelo lado esquerdo do campo, Valverde recebeu. Cruzou na área, Davi Nunes pegou! Mas chegou! Sai para fazer a defesa o goleirão espanhol. Tudo começou numa saída errada dele, viu, para dela?
2: Exatamente, né? Que o Uruguai consegue recuperar já na intermediária. Tem o cruzamento pro Darwin Nunes, mas ela não chegou no centroavante uruguaio. Boa defesa do Unai Simón, que quase tinha feito uma lambança antes. Uruguai agora tem que se mandar para o ataque, Vitar, porque senão está eliminado na Copa do Mundo.
1: 52 e 40, são os últimos instantes desse primeiro tempo. Por enquanto o placar é de 1-0 para a seleção espanhola. Todo mundo ficou preocupado ali com o Lamine Yamal nesse primeiro tempo, e o Alex Baena, o outro ponta do time, é quem está fazendo o gol da vitória. 1-0 para a Espanha, vem o chute.

0: Merino de longe. É, o Oslera não tá tudo isso, ou melhor, não tá nada disso. Foi testar. E aí o árbitro não viu nenhum desvio, viu que a bola foi pela linha de fundo. Ele aproveitou para apitar pela última vez. Final do primeiro tempo em Guadalajara.
1: Uruguai
0: 0.
1: Espanha.
0: Alex Baena 1 para a Espanha. 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

0: Terminou o primeiro tempo em Guadalajara. 0 para a seleção uruguaia, 1 para a Espanha. Por enquanto, a Espanha está passando na primeira colocação desse grupo H e o Uruguai está sendo eliminado, está voltando para casa, está ficando na terceira colocação, mas só com 2 pontos. Nesse momento já estaria eliminado. Michele Silva, quer uma manchete sua para esse primeiro tempo, Michele.
1: É um primeiro tempo de pressão dos dois lados, mais uma Espanha que tentou chegar muito ao ataque através do Yamal, mas viu a sua grande oportunidade na coragem, na capacidade do Baena de testar o Muslera, que assim como o jogo da seleção uruguaia, é muito, muito inseguro.
0: São 9 horas, 56 minutos no horário de Brasília. Vamos fazer uma pausa de um minutinho e já voltamos direto e reto com o André Neto no Central da Bola, aqui no Futebol Globo CBN. 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
1: 9 horas e 57 minutos, terminou o primeiro tempo. No México, em Guadalajara, o Uruguai vai perdendo para a Espanha por 1-0. Com isso, a Celeste está sendo eliminada na fase de grupos. Repito, o Uruguai com a derrota está sendo eliminado da Copa do Mundo na fase de grupos. Espanha vai garantindo a primeira posição no outro jogo, intervalo também, para Cabo Verde 0, Arábia Saudita 0. A Arábia Saudita também está sendo eliminada e a seleção de Cabo Verde vai avançando como segunda colocada, né? No grupo H, Cabo Verde passando em segundo vai pegar a Argentina. Um jogo tranquilíssimo, né, para a seleção de Cabo Verde na fase de 16 avos de final. Michele Silva, comentarista do Futebol Globo CBN, acompanhando a transmissão aqui ao lado do nosso Rodrigo Bittar. Michele, um jogo tenso por tudo que envolve, né? Última rodada de Copa do Mundo, um jogo de poucas chances. E aí o Rodrigo Bittar até falou, né, no meio do primeiro tempo: esses goleiros, eu não sei não, esses goleiros. E aí o Muslera vai decidindo o jogo até aqui, mas não de um jeito positivo, né, Michele?
2: Definitivamente não. Me chama atenção, né, André, durante o jogo ali, o Bittar mencionou isso exatamente com relação à insegurança dos dois goleiros, mas só a Espanha arriscou, né? Só a Espanha conseguiu acionar um jogador de frente numa condição de finalização para testar o goleiro de fato. E não é como se estivesse faltando vontade ou personalidade aí para boa parte do time da seleção uruguaia. Então, a gente está vendo uma equipe que tenta marcar de maneira mais intensa, né? Que tem ali quatro jogadores na linha defensiva, quase sempre se defendendo num 4-4-2. O Fede Valverde sendo preservado dessa função mais defensiva, mais pesada, né? Fica solto ali com o Darwin Núñez para poder atacar. Mas é impressionante, né? Para a qualidade que ele tem, ele faz uma Copa muito, muito abaixo, assim. Não parece o mesmo jogador, nem perto disso, não parece o mesmo jogador do Real Madrid. E o Uruguai, com esse jeito de marcar, né? Preservando ali a sua linha defensiva, deixando mais soltos os jogadores de frente para pressionar, marcação individual. A Espanha já tinha chegado bem em uma jogada que o Lamine Yamal busca mais o centro do campo e aí tem uma ultrapassagem, um cruzamento e quase que o Mikel Merino não chega na bola para a finalização. O Oyarzabal está sendo bem marcado pelos zagueiros da seleção uruguaia, mas é uma Espanha que está descaracterizada, né? Claro, um ciclo de um trabalho que já é muito longo, né, do Luis de la Fuente, desde janeiro de 2023, jogadores que ele conhece desde as seleções de base da Espanha, mas tem uma descaracterização aí em relação ao time titular da Espanha. E mesmo assim a Espanha vai tentando arrumar aí formas de atacar essa seleção uruguaia. Por parte da Espanha, acho que a partida está sendo um pouco mais discreta, principalmente pelo Pedri, está participando pouco do jogo, está aparecendo pouco no setor mais ofensivo do campo para armar as jogadas, para finalizar algumas delas também. O Rodri teve uma perda de bola no campo defensivo da Espanha que quase custou caro. Da mesma forma aconteceu com o Bentancur, mas esse não dá nem para criticar porque é um dos melhores jogadores do Uruguai em campo, o único a ter uma finalização mais perigosa nesse primeiro tempo pelo Uruguai. No geral, o Uruguai que se dedica muito para fazer esse trabalho de marcação, que tenta ali um contragolpe ou outro, que é quase sempre parado por uma Espanha que é bem organizada para marcar, e principalmente um Uruguai que com a bola busca muito as jogadas de lado de campo, cruzamento e finalização do Darwin Núñez, que tem pelo menos dois lances em que ele estava impedido, dois pivôs ruins no primeiro tempo, que ele não conseguiu sustentar a bola de costas e perdeu uma grande chance. Então a partida do Darwin Núñez também é muito, muito ruim até aqui. Eu imagino que para o segundo tempo o Bielsa vai utilizar o Viñas, né, que tinha ali uma sequência positiva de jogos por essa seleção uruguaia, mesmo criando pouco, ele estava ajudando mais do que o Darwin Núñez está. Acredito que o Viñas é uma opção para o segundo tempo, quando de repente a Espanha estiver mais cansada. Mas o placar, ele não deixa de ser justo. Um jogo de poucas oportunidades nesse primeiro tempo, né? Só uma finalização certa, o gol da Espanha, que contou com uma falha bizarra do Muslera. Mas um primeiro tempo de poucas grandes oportunidades. Mas elas ficaram com o lado espanhol.
1: 8 minutos de intervalo lá no México, na cidade de Jalisco, região metropolitana de Guadalajara, estádio do Chivas Guadalajara.

Cara, Espanha vai vencendo o Uruguai por 1-0. A gente faz agora também a nossa pausa aqui no nosso intervalo. 2 minutinhos, a gente já volta. 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

0: 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André
1: Neto. 10 horas e 5 minutos, temos 11 minutos de intervalo para Espanha e Uruguai. Uruguai e Espanha, a Espanha vem vencendo por 1-0, repito, né, situação do grupo neste momento. Espanha em primeiro com 7 pontos, Cabo Verde em segundo com 3 pontos, Uruguai em terceiro com 2 pontos, dando adeus à competição. Arábia Saudita no quarto e último lugar também, dando adeus à competição. Lembrando que Cabo Verde e Arábia Saudita jogam também neste momento em Houston, partida também no intervalo, assim que recomeçar o jogo por lá, eu aviso por aqui. Aproveitando agora esse espaço no nosso intervalo, também para eu repassar os jogos que já aconteceram hoje, né? Hoje a gente teve também a definição do grupo I da Copa do Mundo, o grupo da França. A França que hoje goleou uma Noruega que veio para o jogo que valia a primeira posição do grupo, um time reserva. Pois é, a Noruega nem tentou fazer frente à França, foi com reserva, nada de Haaland, nada de Odegaard, todo mundo poupado do jogo. E aí a França se aproveitou, enfiou 4-1 na seleção da Noruega, garantiu a primeira posição do grupo I com 9 pontos, 3 vitórias em 3 jogos até aqui para a França, que agora muito provavelmente vai pegar a Suécia na fase de mata-mata da Copa do Mundo.
2: Noruega... Ficou bom, né?
1: Ficou bom, né?
2: Ficou bom, é, eu achei bom. É. Achei bem interessante a postura da Noruega, isso aí mesmo, tem que pensar na próxima fase. A França do lado que ficou também está interessante, show de bola.
1: Entendi agora o que você está falando. Porque a Noruega justamente, né, passou em segundo e agora vai pegar a Costa do Marfim. Quem passar de Noruega e Costa do Marfim, pega quem passar de Brasil e Japão. Então, potencialmente, adversário do Brasil aí nas oitavas de final. Mas, claro, tem o Japão antes. Não dá pra gente
2: pular
1: esse jogo aí do Japão.
2: Eu tô preocupada com todas as seleções, né? Com a Noruega, com o Japão, com a Costa do Marfim. Mas o meu ponto principal é não pegar a França tão cedo. Esse, pra mim, é o principal.
1: É, mas é aquela história, né, Michelle? Quando seu time não é muito bom, qualquer outra equipe já vira dor de cabeça, né? Todo mundo começa a dar medo. A seleção brasileira acaba acontecendo isso.
2: Pra fechar... mas sob desconfiança está melhorando.

0: Então vamos seguir desconfiando.
1: Perfeito. Para fechar o grupo I, teve além de França 4, Noruega 1, a gente teve a vitória de Senegal para cima do Iraque por 5-0. 5-0 para Senegal, resultado importantíssimo para a seleção africana, que fica com a terceira posição no grupo I com 3 pontos e com um bom saldo de gols, né? Com 2 de saldo de gols. Senegal aí tá bem encaminhada para se classificar também como uma das 8 melhores terceiras colocadas. A gente tem agora 13 minutos de intervalo, passando aqui no nosso WhatsApp rapidinho também para ler algumas mensagens. Repito, DDD 11 hoje, DDD 11 999 11 9981. César Reinaldo manda mensagem aqui pra gente, fala que cresceu ouvindo Oscar Ulisses narrar jogo do Corinthians. Ele é de Areado, em Minas Gerais, está ouvindo a gente, está falando que por mais que o Muslera tenha falhado, resultado final será de 1-1. Obrigado, abraço para você, Reginaldo, obrigado pela participação. O Marcos Macedo está ouvindo a gente em Salvador, na Bahia. Fotinho dele aqui até de perfil do Vitória. Torcedor do Vitória ouvindo a gente aqui.
2: André.
1: Olha só, meu amigo, fala pra dela.
2: Eu acho que Marcelo Bielsa não gostou da atuação de Muslera. Porque ele sai agora no intervalo.
1: O quê?
2: E entra Sérgio Rocher no gol.
1: Não, repete.
2: Muslera, 23, sai... Rocher entra e vai começar o segundo tempo.
1: Locutor que nunca é substituído, vem aí Rodrigo Bittar para o segundo tempo de Uruguai e Espanha no Futebol Globo CBN.
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1: Apita o árbitro, rola a bola. Bom segundo tempo para você.
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1: Vamos juntos para mais 45 minutos.
2: Começou.
1: De por enquanto, 0 para o Uruguai, 1 para a Espanha. Resultado que vai eliminando o Uruguai, vai deixando a Espanha na primeira colocação, confirmando o primeiro posto desse grupo. Diga aí, André Neto. Começou também o segundo tempo em Houston. Começou praticamente no mesmo horário. Cabo Verde 0, Arábia Saudita também 0. Primeiro minuto do segundo tempo em Houston. Vem o Uruguai, lado direito, Darwin Núñez. Tentou a jogada, a defesa tira, sobrou agora Canóbio. Pra cima na marcação, ele tenta fazer o giro. Vem junto com ele a defesa da seleção espanhola. Lado direito, Canóbio foi pro fundo e sofreu a falta. Ele pediu o cartão amarelo, o árbitro deu, ele chama a torcida, viu, Pradela?
2: Exato, o Uruguai começa com um minuto de jogo tentando mostrar algum tipo de reação. Falta marcada, cartão amarelo para o Baena. Uruguai tem a bola já no campo de ataque, próximo à linha de fundo. Falta em cima do Canóbio. E repito, Rocher, camisa número 1, entra na vaga de Muslera, que errou no gol da Espanha. Olha... eu acho que eu nunca vi uma situação como essa, viu, Vitara? Assim, de um intervalo, você tirar um goleiro que falhou para colocar outro. Tudo bem que não só falhou agora, falhou na Copa inteira, mas o Bielsa fez.
1: Atenção, 1,5 desse segundo tempo, vem o Uruguai, lado direito do campo, Araújo e De La Cruz estão na bola, Araújo para bater com a esquerda, De La Cruz para bater com o pé direito, Araújo tá na bola, mandou para a área, bola perigosa, sai Rudri, fez o toque de cabeça, a bola vai saindo pela linha de lado, tem arremesso lateral, Michele Silva, Uruguai muda no gol no intervalo, viu, Michele, Rocher em campo.
0: Eu vou cometer o que você é um pouco corajosa e utilizar uma gíria Rio-São Paulo, mas que eu acho que é mais São Paulo. Vamos ver se eu vou usar certo, aí vocês me avisam, né? Mas o Bielsa é poucas ideias mesmo, né?
2: Meteu o louco Bielsa, né?
1: Foi bem. Vem De La Cruz, lançamento na área, o toque de cabeça! Ali do Araújo, ele fez o toque para trás, ajeitando para o Darwin Núñez, mas a condição dele já era irregular para dela.
2: Não valia mais nada, mas o Uruguai, olha, começa saidinho, porque, repito, se o Uruguai não pontuar com a situação de momento do outro jogo, o Uruguai está fora da Copa do Mundo, está sendo eliminado.
1: Não, e aí ainda depende da situação do outro jogo, porque se o empate Cabo Verde entra, exato, com a vitória de Cabo Verde entra,
2: sim,
1: e com a vitória da Arábia Saudita entra, né, André?
6: Exatamente, Rodrigo Bittar, esse é o cenário. Então, assim, o Uruguai precisa pelo menos empatar para ter uma chance de classificação. Perder a eliminação na certa para a seleção uruguaia.
1: O Naisimou, rapaz! O outro goleiro também tá querendo problema hoje, hein? Dessa vez ele conseguiu o giro ali para cima da marcação, saiu bem para a Espanha. Chega aí, Michele.
0: E agora falando sério sobre o Rocher, não é como se fosse um salto de qualidade no gol, né? Rocher vem de lesões e momentos de muita insegurança no Inter. Então, não é por acaso que ele...

0: deu espaço para o Muslera na seleção uruguaia também. Então o Uruguai vive um problema aí entre os seus goleiros, mas eu acho que o Bielsa ele troca muito apostando que a seleção espanhola iria tentar finalizar de qualquer jeito, contando com a insegurança do que já tinha falhado no gol, né, o Muslera.
1: 3:40 jogados desse segundo tempo, por enquanto 1 para a Espanha, 0 para a seleção uruguaia. Coche vem para a primeira participação dele no jogo, entrou agora no intervalo no lugar do goleiro Muslera, que falhou e falhou feio no primeiro tempo. Coche que sai jogando pressionado ali pela marcação, foi bem no meio dos dois atacantes da seleção espanhola, jogando para o Bentancur. A bola volta mais uma vez ali com o Coche para dela.
2: Não, imagina o climão do vestiário, né? Para o Coche, para o Muslera, para o Bielsa, para os companheiros assim. O Rogério deve ter pensado, poxa vida, deixa eu pegar minhas dúvidas aqui, sair quietinho, porque meu companheiro fez besteira e agora eu tenho que tentar ajudar a equipe.
1: E ainda mais goleiro, né, que costuma ser bastante unido, né?
2: Exato, treinam juntos, tem o companheirismo, né? Por sinal, é o quarto jogo do Rogério na Copa do Mundo, ele jogou 3 na Copa passada. Está fazendo o primeiro dele na Copa de 2026.
1: Alex Baena costurou, lançou à frente. Ele buscava por ali o menino, tira bem a defesa, afasta a defesa uruguaia. Vem o Bentancur, ele fez o toque pelo lado direito do campo, chega no Varela, lateral do Mengão. Pinta a ligação direta pro jogador do Fluminense, pro Canóbio, chegando no bico da área. Ele contra o Cucurella, já olhou para a área, só tem o Darwin Núñez. Fez o break, ele vai ser obrigado a voltar. Trabalha por ali agora com Varela. Varela contra a marcação de dois jogadores, distribui com Canóbio. Canóbio por dentro, boa bola. De La Cruz inverteu. Teu lance, tentativa aí com o Valverde, bem na cobertura, antecipação perfeita do Marcos Llorente. Lamine Yamal, pra cima da marcação, tentou encarar, ele passa no meio de dois e o Yamal, bem Tancur, chega na cobertura e tira. Estão anulando o Lamine Yamal, hein, pra dela.
2: Bem Tancur, foi muito bem Tancur agora pra cima do Yamal.
1: Mas a
2: situação é a seguinte agora, né, Vitar? Uruguai indo pra frente. E tem o contra-ataque agora a Espanha na descida.
1: Lado esquerdo do campo, vem por ali agora Valverde. Dele para Araújo, recebeu Darwin Núñez por dentro. De La Cruz esticou, mas esticou demais. Para o Canóbio, foi pela linha de fundo, é só tiro de meta. O cronômetro não para, a gente gira para você. 6 minutos, segundo tempo de partida em Guadalajara.
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1: 1, gol marcado no primeiro tempo pelo Alex Baena. Central da bola, André Neto.
4: 6 minutos do segundo tempo em Houston, segue 0 para Cabo Verde, 0 para Arábia Saudita. Há pouco, Cabo Verde teve um chute perigoso do volante Lenine. Batida passou próxima ao ângulo direito do goleiro da Arábia Saudita, mas foi para fora, segue 0-0.
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1: 6 minutos e meio jogados aí desse segundo tempo. Por enquanto, o placar é de 1-0 para a Espanha. O Uruguai está sendo eliminado da Copa do Mundo. Único sul-americano, né, André?
4: Exatamente, Bitar. Porque a Argentina e Colômbia, que ainda vão jogar, né, já estão classificadas. O Brasil já passou, o Paraguai passou. O Equador conseguiu uma classificação milagrosa. E o Uruguai vai sendo o único sul-americano a ficar pelo caminho na fase de grupos.
1: Alex Baena pelo lado esquerdo do campo, fez o passe atrás buscando o Rodri. Rodri pisa na bola, deu tapa pela linha de lado. Tem jogador caído por ali, é o Pedri. Pedri está caído no círculo central para dela.
2: Colocou a mão ali no pé esquerdo, tornozelo esquerdo. Não vai precisar de atendimento médico. Foi no lance envolvendo quem? Para variar quem, hein, Rodrigo Vitale?
1: Canóbio.
2: Esse daí já está... Já demorou para receber cartão amarelo na partida.
1: Impressionante, né, Michel? Ele está passando sem nenhum cartão até aqui, impune até aqui, 7 minutos desse segundo tempo.
0: E chama atenção também o critério do árbitro, né? Porque agora há pouco ele marcou uma falta no Canóbio, que basicamente foi o Baena colocando a mão no ombro do Canóbio. E aí ele já aplicou cartão também, cartão amarelo para o Baena. Então essa diferença de critério dele para marcar faltas está chamando a atenção, né? O Canóbio, esse lance aí era claramente para cartão amarelo, né? Aquele lance de trava da chuteira raspando ali na canela do Pedro.
1: 8 minutos desse segundo tempo, por enquanto o Uruguai vai sendo eliminado, a Espanha está chegando no mata-mata da competição com a primeira colocação, evitando um confronto direto contra a Argentina, evitando o confronto de campeãs mundiais já na fase 2 da competição, a fase de 16 avos de final. Pinta lançamento à frente, vem o Lamine Yamal, levou uma chegada ali, agora do Sanabria, é falta. Falta e o juizão não pensou duas vezes agora, hein, pra dela.
2: Vou te falar que o Sanabria foi muito menos violento até agora na partida do que o próprio Canóbio, mas recebe cartão amarelo.

0: E aí é problema para o Uruguai, porque é um defensor importante num setor importante. E é justamente por ali que cai o Lamine Yamal. Era falta para cartão? Era. Mas o que a gente está cobrando é, para o Canobbio já deveria ter recebido o cartão amarelo há mais tempo.
1: Agora ele acertou, né, Michele?
2: Ah, sim, mas também, eu vou te falar, né, não acerta esse lance aí, realmente tem que repensar um pouco a presença do árbitro na Copa do Mundo. O Sanabria, ele foi só com as travas da chuteira ali no peito do pé do Lamine Yamal, e um lance aberto, né, muito claro ali, não tinha nem como escapar desse cartão amarelo.
1: Chegamos à marca de 9 minutos desse segundo tempo. Por enquanto, 0 para o Uruguai, 1 para a seleção da Espanha. Por enquanto, o placar é de 1-0. André Neto, a galera está conosco. Como é que está a participação do pessoal com a gente, André?
3: Vamos lá, Rodrigo Bittar. Mensagem que chega de São José do Rio Preto. O Paulo César Pires ouvindo a gente, falando que é de Jaboticabal, que ouvia as transmissões aqui do Futebol Globo CBN com Osmar Santos. Mandando um abraço aqui pra gente, um abraço de volta pra você, Paulo César. Obrigado pela audiência. O Dário Alves de Lima segue mandando mensagem aqui pra gente, tá incrédulo ainda com o gol sofrido pelo Muslera. O Adão Vilhalbo, ouvindo a gente em Campo Grande, no Mato Grosso do Sul, mais um, elogiando aqui a nossa Michele Silva.
1: Lado esquerdo do campo, vem lançamento à frente para a seleção uruguaia. Corte feito pela defesa, tira bem ali. O Laís Simão apareceu para fazer a defesa. Só que ele lançou à frente. Bentancur ganhou. Passe por dentro para o Valverde. Rodri estava ligado no meio do caminho, chegou e tirou. De La Cruz pelo alto, leva melhor a seleção uruguaia. Corredor central, tentativa do Darwin Núñez. Ficou caído no gramado por ali o Max Araújo. A falta foi marcada em cima dele com atraso, viu, Fradela?
0: Marcada com atraso porque, na verdade, o árbitro tentou deixar o lance seguir para ver se tinha vantagem. Não teve, aí marca a falta do Kubarsi, que estava ali também no lance. O Rodri também, há pouco, o Rodri estava no lance anterior, mas o Kubarsi... Nem sei se ele fez falta, viu, Vitor? Tô vendo o replay agora, ele chega com o pé direito para tentar cortar e no último instante ele recolhe. E aí o jogador, o Max Araújo acaba recolhendo.
1: Vem cruzamento na área, bola muito forte, passa por todo mundo, vai pela linha de fundo, é só tiro de meta. Michele Silva, 11 minutos desse segundo tempo, segue 1-0. Acho que daqui a pouquinho é melhor o Bielsa começar a pensar em mudar para frente. Opa! Na hora, hein, Pradela?
0: Na hora. Federico Vinas. Rapaz. Entra, Valverde sai. Número 8, Valverde sai. Entra o Vinas, número 21. Então já mexeu 3 vezes. Parou 2 vezes já o Bielsa para fazer essas mudanças.
1: Que ele ia colocar 2 centroavantes na área, eu já não estava duvidando, viu, Michele? E agora, tirar o Valverde, mesmo que a atuação dele não esteja sendo tão boa hoje... Mas um jogador decisivo, acho que o melhor dessa geração uruguaia, Michele. 1-0 Espanha.
2: O melhor antes da Copa do Mundo começar. O Valverde, que joga a Copa do Mundo pela seleção uruguaia, é um Valverde sem energia, sem personalidade, um Valverde que ele parece assim só um corpo presente em campo, né? Esse jogo contra a Espanha, ele teve ali uma ação positiva no primeiro tempo, uma roubada de bola e só. Ele tava ali tentando fazer alguma coisa, tentando aparecer, mas ele não participou do jogo, né? Então eu nem julgo também o que o Bielsa fez. É aquilo, tá no pacote, é louco o Bielsa. São as loucuras que ele faz. Eu faria? Não faria. Mas acho que a partida do Valverde é vergonhosa? Acho que é vergonhosa.
1: Lado esquerdo do campo, vem a Espanha. Alex Baena esticou, Pedro lançou na área. Tira bem a defesa, aparece no meio do caminho para fazer o corte. Aí adiantou demais para Ariel Cáceres. Bola pela linha de fundo. Escanteio de graça para a Espanha, para dela.
0: Eu vou te falar, viu, Bittar? Parece que dá tudo errado para a seleção uruguaia. O corte, a bola acaba escapando. O juiz agora vai aplicar cartão amarelo. A ver para quem foi. Foi para o Cáceres, por uma falta na origem do lance. Antes do ataque se chegar até a linha de fundo. Só confirmar então, acho que foi para o Varela, na verdade. Varela, ele deixa o braço no rosto do Baena. Então, mais um cartão amarelo. Seleção uruguaia começa a perder a cabeça, começa a abrir a caixa de ferramentas. Aí também não é um bom caminho.
2: Bittar.
1: Diga, Michele.
2: E detalhe, acontece isso de tudo dar meio que errado para o Uruguai, porque a seleção uruguaia, ela não falta vontade a ela, né? Tá brigando muito, tá brigando por cada bola, mas tá muito desorganizado em campo, né? E aí isso vai estressando os jogadores dentro do gramado.
1: Vem chance para a Espanha, lado esquerdo do campo, Yamal, cruzamento na área para o Rodri, subiu bem a defesa para fazer o corte, tira por ali o Vinhas, sobra de bola ficando na linha central, prefere fazer o toque.

0: Atrás ali o Pedro, dele pro Naysimon, despacho pra frente, fica no meio do caminho, ganha por ali o Araújo, bate, rebate, melhor para a seleção da Espanha, vem pelo lado esquerdo do campo, passe à frente, Oyarzabal, busca por ali agora o Cucurella, Cucurella volta, pelo lado esquerdo do campo de ataque por ali com Oyarzabal, Oyarzabal na linha central do gramado, tem o Pedro, temos 13 minutos e meio jogados desse segundo tempo, por enquanto vai dando a Espanha o placar de 1 a 0, Bentancur deu uma chegadaça ali no jogador espanhol, falta está marcada, o cronômetro não para, a gente gira para você, tem que placar de jogo. 14 minutos, 14 desse segundo tempo, e o Futebol Globo CBN marca para você no México.
1: Uruguai
0: 0,
1: Espanha
0: 1, Espanha um, gol marcado pelo Alex Baena. Central da bola, André Neto.
2: Daqui a pouco, à meia-noite, tem a definição do grupo G. Egito e Irã, Nova Zelândia e Bélgica. Em Houston, segundo tempo, 14 minutos. Segue 0 Cabo Verde, 0 Arábia Saudita.
0: Rodrigo Vittar. Vamos juntos aqui no Futebol Globo CBN hoje com trabalhos técnicos de Denis Williams e também Henrique Dias na nossa mesa de som. Placar de 1 a 0 para a seleção da Espanha.
3: Mudou
0: para Dela.
3: A Espanha duas vezes.
0: Segura aí. A Espanha saiu errado. Dela Cruz lado direito rolou por dentro. Aí o Araújo adiantou demais. Entregou a bola de graça para o Naysimon. A Espanha está tentando ajudar, o Uruguai que não se ajuda, viu, para Dela.
3: É, e aí nem Darwin Nunes explica essa falta de sorte da seleção uruguaia.
4: Gostei. Aí ficou bom.
3: Ficou bom, obrigado, gente. É, mudanças, vamos lá. Duas na seleção da Espanha, saiu o Merino e o Pedri, 6 e 20 saíram, entraram o 10 e o 8, o Dani Olmo e o Fabián Ruiz, as duas primeiras mexidas do Luis de la Fuente.
0: Vem lançamento à frente, a Espanha escapa ali pelo lado esquerdo do campo, não chega Nelo Rodri, prefere voltar a Rocher, despacho para frente, tira para a seleção uruguaia. 15 minutos jogados desse segundo tempo, placar por enquanto é de 1 a 0 para a seleção da Espanha. Tentativa de lançamento, a bola fica perdida no meio do caminho, mais uma vez aparece Cáceres. A seleção uruguaia tem 30 minutos, mais acréscimos aí para mudar a história. Por enquanto está voltando para casa, está sendo eliminado na Copa do Mundo, logo na primeira fase. Uma competição que com 48 seleções... 32 chegou no mata-mata. Uruguai está ficando fora no grupo com Cabo Verde e Arábia Saudita. Lado direito do campo, escapando ali a Espanha. Bola que acabou escapando do Oyarzabal. Foi pela linha de lado, sai em arremesso lateral. Mas é assim, né, Michele? Todo o contexto e tudo mais. A seleção, a tradição, a bicampeã mundial. Mas sendo eliminada com méritos ou até deméritos, no caso, né?
4: Deméritos, com certeza. Sim, a gente pode destacar, né, o jogo do. De Cabo Verde, né? Acho que está fazendo uma excelente Copa do Mundo, mas o Uruguai poderia muito mais, né? O Uruguai, ele foi previsível nessa Copa do Mundo, está sendo, né? Tem boa vontade, tem ímpeto dos jogadores, inclusive nesse segundo tempo a Espanha está dando muita margem, tá dando espaços e o Uruguai ganha a segunda bola, tem ali a oportunidade de atacar em alguns momentos, mas ataca de modo muito desorganizado. E aí a bola acaba sobrando para alguém, quem sabe, chegar na bola e conseguir uma finalização. Aí tem um erro de domínio, um erro de passe, um erro de finalização.
0: Vem Espanha, Dani Olmo! Acabou sendo derrubado, pelo menos foi o que ele pediu. O árbitro não deu falta, Guilherme Pradella.
3: Eu também não marcaria, Rodrigo Vittar.
0: Não foi o famoso, não foi nada.
3: Não, assim, teve um choque ali, mas me parece que travou na bola.
0: Dani Olmo ficou ali caído. O Bentancur que chegou primeiro nele, ele seguiu em pé, teve a disputa depois ali com o Matias Oliveira, foram três, né? Ele sair vivo do lance já é algo bem positivo.
3: Tá respirando, rapaz? Tá, então você acho tá no lucro, sim. Já. Mas,
4: rapaz,
3: mas no terceiro
4: o Bentancur, hein?
3: É.
0: A Espanha escapando, Fabián Ruiz, lado direito do campo para o Lamine Yamal, mano a mano contra o amarelado, Sanabria costurou, rolou, Dani Olmo, bate pela linha de fundo, pegou mal na bola, verdade que o passe do Yamal não foi dos melhores, a bola chegou quicando, e o Dani Olmo acabou mandando por fora, por cima do gol, Guilherme Pradella.
3: Ele bateu meio mascado na bola, né, ela bate no chão, depois sobe, aí acaba... indo por cima do gol do Rocher, que, repito, hein, entrou no intervalo do jogo na vaga do Muslera, que falhou no gol da Espanha, 1 a 0, com falha do Muslera, Rocher entrou no intervalo.
4: Vittar.
0: Diga, Michele.
4: E a gente percebe que com essas trocas feitas pelo Luis de la Fuente no meio campo da seleção espanhola, né, o Olmo e o Fabián Ruiz, o Olmo já tem mais presença de área, né? Ele já consegue pisar um pouco mais na frente, o Fabián Ruiz também. Então a tendência é uma seleção espanhola se lançando um pouco mais.

0: pode gerar espaços para essa seleção uruguaia, que também tende a sofrer agora com o Sanabria também amarelado contra o Yamal.
1: 18 minutos e meio desse segundo tempo, vem o Uruguai, Araújo chegou na linha de fundo, brecou, fez a pedalada, cruzamento na área, antes do toque do Vinhas, tira bem a defesa, tirou Laporte, eu achei que era escanteio, o Uruguai também pediu. Só que o árbitro falou que não e que manda ele, viu, Pradela?
2: É, não, até onde a gente sabe é ele que manda mesmo. O Vinhas estava tentando fazer a finalização ali no primeiro pau, não conseguiu, disse que foi escanteio. O árbitro não marca, apenas tiro de meta por enquanto. Espanha classificada, Uruguai eliminado.
1: 19 minutos do segundo tempo, o placar por enquanto é de 0 para o Uruguai, 1 para a Espanha, vem Espanha, corredor central e Arzabal tentou escapar na marcação, tirou bem a defesa do Uruguai. Diga aí para dela.
2: A câmera agora mostrou o Valverde sendo substituído, indo para o banco, aí ele coloca a camisa na frente da boca. O que esse rapaz deve ter falado, hein? O que será?
1: Para alguém da comissão técnica, né?
2: Será?
1: Chegou ali Oliveira, cruzou na área nas mãos do Nay Simon, que serve para fazer a defesa. Diga aí, Michele.
0: Detalhe que o Bielsa, quando ele dá entrevistas olhando para baixo, né? Mas quando o Valverde sai de campo, o Bielsa tá olhando para ele. Mas o Valverde não olha para o Bielsa em nenhum momento. Diz muito, né, sobre o desgaste do técnico com os jogadores.
1: Acho que ao mesmo tempo que eu gostaria de estar nesse vestiário, eu não gostaria de estar por lá depois do jogo, viu, Pradela?
2: É, aquela história, eu queria ser uma mosquinha dentro desse vestiário. Acontece que nesse vestiário deve, às vezes, sair voando cadeira e tal, que a mosquinha, né, sair...
1: Vai ser atingida, né?
2: É perigoso também.
1: Melhor ser um drone que já transmite ao vivo, né? Pelo menos você garante, né? Se quebrar, tá tudo certo.
0: Boa, abraço. É de uma descrição, o drone, né? Seria fácil para transmitir ao vivo.
2: Bem que dependendo do estado do vestiário, nem vão perceber um drone, um helicóptero dentro.
1: Ou fechar numa câmera de segurança paradinha ali no canto, mais seguro, né?
2: Ou a gente abraça a ignorância e finge que nada aconteceu.
1: Perfeito. Vem mudança na Espanha, Pradela.
2: Vai sair o autor do gol, o Baena. Sai com a camisa número 15, entra o Jeremy Pino, número 11, terceira mexida da Espanha, que agora vai... gerenciando os seus jogadores, né? Já está se classificando em primeiro lugar, está gerenciando por enquanto esse 1-0.
1: Muda pelo lado esquerdo, Michele Silva, e Jeremy Pino, que é muito bom na bola parada, Michele.
0: É um jogador muito qualificado, né? Também de um contra um ali, fez uma excelente temporada no Crystal Palace e uma temporada assim boa, e é um jogador que teve já alguns minutos, né, contra a Arábia Saudita, uma Espanha mais ofensiva agora.
1: Tentativa agora da seleção espanhola pelo corredor central, ali com o Yarzabal. A bola chega fácil para o Rocher, que sai do gol para ficar com ela. O cronômetro não para, a gente gira para você. Tempo e placar de jogo. 21:30, segundo tempo de partida em Guadalajara.
3: Uruguai
1: 0,
3: Espanha,
1: o gol do Alex Baena, vem Uruguai, lado esquerdo do campo, Araújo tentou pedalar para cima da marcação, o Llorente estava ligado, fez o corte, esse resultado vai eliminando o Uruguai, vai fazendo a Espanha passar na primeira colocação, Uruguai quer a resposta, lado esquerdo Sanabria, cruzamento na área, bola muito forte, saiu pela linha de lado, outro canto, é só arremesso para a seleção espanhola. Central da bola, André Neto.
4: 22 do segundo tempo também em Houston. 0 para Cabo Verde, 0 para Arábia Saudita. Os Tubarões Azuis estão avançando de fase.
3: Futebol, vamos beber.
1: Aos 22 minutos desse segundo tempo, temos a pausa para a hidratação dos jogadores. Michele Silva, quero te ouvir. Por enquanto, 0 para o Uruguai, 1 para a Espanha. A Espanha está passando, o Uruguai está ficando fora. Estou curioso para as próximas cartadas do Marcelo Bielsa, viu, Michele?
0: Pois é, ele já tirou aí uma referência técnica desse time, né? Que não estava fazendo uma boa Copa do Mundo, mas que também agora do banco de reservas aí é que realmente não pode fazer a diferença, que é o Valverde. Mantém o Darwin Núñez em campo, mesmo com a partida horrorosa que ele faz. E o Vinhas, que é um jogador de mais movimentação, está aparecendo junto com o Darwin Núñez para tentar atacar a área. Nessas tentativas de cruzamentos, né, que o Uruguai faz. Nem tem tantos cruzamentos no jogo porque não consegue chegar tantas vezes assim na linha de fundo ou ali numa condição de poder cruzar. Né? A Espanha está conseguindo fechar bem as portas, principalmente depois das mudanças, né? Depois da troca ali no meio de campo, dá uma renovada no fôlego do time espanhol também, o Luis de la Fuente. Então é uma Espanha que está conseguindo neutralizar os ataques previsíveis do Uruguai.

0: O Uruguai já perdeu aqueles primeiros minutos do segundo tempo em que estava melhor no jogo, estava ganhando a segunda bola e estava tentando pressionar. Perdeu ali uma boa oportunidade, na minha opinião, de repente finalizar mais, igualar o placar. E agora a Espanha deu uma equilibrada. Vamos ver, de repente depois da parada para hidratação, a gente vê um Uruguai com um ímpeto ofensivo de novo, pressionando bastante e quem sabe chegando ao gol de empate.
1: E aquele prejuízo, né, Michele, de um lance no primeiro tempo, uma finalização quase que no centro do gol do Alex Baena e um erro do Muslera. Eu estava até falando com os companheiros aqui fora do ar, né? Eu acho que o Muslera não voltou pro segundo tempo ali, né, nem no banco de reservas, porque fatalmente, se ele tivesse voltado, alguma câmera teria buscado alguma reação dele, mas sequer está no banco de reservas o Muslera.
0: É, tem isso, bem, bem pontuado, de fato, né? Ele seria o primeiro a ser filmado, com certeza. E foi fatal ali a falha dele, porque a gente está falando de um jogo que tem 4 finalizações para o Uruguai, todas erradas, 4 finalizações para a Espanha, só uma certa, né, que foi a finalização do Baena, falha grave do Muslera que resultou no gol. Então só foi aquela finalização no gol, assim, que não dá nem para chamar de perigosa, né, porque foi uma falha dele. No mais, é um jogo de poucas grandes chances por parte das duas seleções. O trabalho de neutralizar a Espanha, o Uruguai até estava fazendo. Mas aí a falha do Muslera acaba custando caro.
1: E o Uruguai vai mudar agora para pós-pausa, para hidratação, viu, para tela.
2: E depois não muda mais, porque é a quarta mudança, mas é a terceira parada. Ele parou fez uma mudança em cada parada, uma delas no intervalo. Entrou o Brian Rodrigues com a camisa número 18, saiu Sanabria 25... Luco Bielsa vai pro tudo ou nada, hein, Vitara?
1: Entra um ponta, sai um lateral, Michele Silva.
0: É jogador que atua no futebol mexicano, né? Tá jogando em casa, né, também, mas é jogador de ataque, vem de uma excelente temporada, inclusive, mas jogou poucos minutos nessa Copa do Mundo. Vai agora para tentar fechar o jogo mais importante da seleção uruguaia na Copa. E vale pontuar, né? O Pradella trouxe bem a informação, né, das trocas e das paradas. E um Arrascaeta que, infelizmente, nesse momento está indo para a Copa do Mundo só para passear, né? Porque, infelizmente, pelas lesões, ele não conseguiu estar à disposição e o Bielsa também não quis contar com ele.
1: Brian Rodrigues pelo lado esquerdo do campo, tentou o toque por dentro ali, a defesa tira, manda pela linha de lado, 26 minutos do segundo tempo, placar é de 1-0 para a Espanha. Uruguai vem mais uma vez ali pelo lado esquerdo do campo, chega no Max Araújo, segurou, prendeu, distribuiu pelo lado esquerdo do campo, Brian Rodrigues dominou, encarou, Rodri. Ligado no meio do caminho, tira lá, Minamal acabou se perdendo, mas ele se recuperou e ganha a posse de bola para a seleção da Espanha, que escapa ali pelo lado direito. Ele passa fácil pela marcação do Araújo, distribui por dentro, bola pro Fabiano Ruiz, corredor central, e Oyarzabal passou pelo lado direito, tem o Minamal, pediu, recebeu, dentro da área, quem sabe agora do garoto, limpou para dentro, esticou para o fundo, cruzamento feito, a bola pega na marcação e sobra com o Bentancur, que acabou errando. Dani Olmo limpou dentro da área, lado direito, ele preferiu voltar ali agora justamente com a participação do Jeremy Pino. Jeremy Pino volta para o Rodri e a mal tá cansada, hein, Pradella?
2: É, tá cansadão, porque ele vai pela linha de fundo, sai e não retorna para participar ainda do lance de ataque, que segue, a Espanha segue no comando de ataque com a posse de bola.
1: Aos 27 minutos desse segundo tempo, 0 para o Uruguai, 1 para a seleção espanhola. Vem Rodri pelo corretor central, ameaçou o lançamento, preferiu inversão de jogo. Bola pelo lado direito, chega por ali agora no Llorente. Llorente pelo lado direito, no campo de defesa, tem o Cobarsi. Cobarsi no corretor central, dentro do círculo central aparece o Rodri. Rodri volta para Laporte, pressão da seleção uruguaia. Faz a seleção espanhola voltar para a linha de defesa ali justamente com o goleiro Unai Simón. O Unai Simón por dentro tem ali justamente o Rodri. Rodri pelo corredor central, aparece o Cobarsi, lado direito do campo, a seleção espanhola gira a bola, gasta o cronômetro, 27 minutos e meio desse segundo tempo, uma atuação que não é longe de ser das melhores da Espanha, mas que conta com uma atuação pior ainda da seleção uruguaia, por isso que a Espanha está vencendo pelo placar de 1-0, Dani Olmo, jogadaça no camisa 10 espanhol, lançamento à frente, mas aí ele inventou. O Oyarzabal foi pro lado que ele já estava correndo, o Olmo queria que ele mudasse de direção, entregou a bola de graça para dela.
2: Eu vou ficar do lado do Dani Olmo nessa, viu, Bitar? Porque o Oyarzabal, ele faz a movimentação da diagonal para receber a bola na frente e depois
1: que foi,
2: para.
1: Não foi, é isso?
2: E aí o Dani Olmo já tinha tomado a decisão de fazer o passe.
1: Michele Silva, 28 desse segundo tempo. Como eu destaquei, né, a Espanha numa rotação bem abaixo daquilo que a gente sabe que pode render, mas o Uruguai está mais abaixo ainda, né?

0: Michele.
1: É, com certeza, né? Porque a Espanha, mesmo numa rotação abaixo, ainda é uma seleção mais organizada e de mais qualidade que a seleção uruguaia, né? O Uruguai agora passou já o bom momento do Uruguai no segundo tempo e agora passa a correr muito mais para trás do que para frente.
0: Lado direito do campo, vem para ali agora o Lamine Yamal. Para cima da marcação, ele contra o Araújo, que é ponta, tá marcando por aquele
2: setor.
0: Preferiu voltar ali pelo lado direito, chegando por ali com o Fabian Ruiz, entregou de graça. Rodri tomou, mas cometeu a falta. Diga aí, André Neto.
2: Rodrigo Vitar, a seleção de Cabo Verde perde uma chance cara a cara com o goleiro da Arábia Saudita, Larus Duarte, quase na pequena área. Chuta e o goleiro Al-Owais faz uma defesaça para impedir o primeiro gol do jogo. 29 do segundo tempo, segue 0 Cabo Verde, 0 também para a Arábia Saudita.
0: Nesse momento, ainda assim, Cabo Verde está passando, né, André?
2: Exatamente, Cabo Verde vai passando no segundo lugar, Arábia Saudita sendo eliminada.
0: 29 minutos e meio jogados em Guadalajara. Por enquanto o placar é de 0 para o Uruguai, 1 para a Espanha. Duelo de campeões mundiais. Por enquanto vai dando a Espanha na próxima fase. E o Uruguai vai sendo eliminado da Copa do Mundo. Brian Rodrigues para tentar mudar essa história. Lado esquerdo do campo, ficou caindo no gramado. Llorente tirou dele. Só na bola. Vem contra-ataque, vem Espanha. Lado esquerdo do campo, Llorente acabou girando bonito. Fez o toque atrás. Ficou reclamando ali de uma chegada que ele levou. Sentiu no primeiro momento, mas pareceu recuperado rapidamente por ali o Llorente para dela.
3: É, mas quem não está acelerando demais, indo muito rapidamente, é a própria seleção da Espanha, né, Vitória? Quando tem campo, eles até aceleram. Juntou 3, 4 marcadores, aí eles já diminuem. Daqui a pouco a Espanha vai mexer mais duas vezes.
0: Lado esquerdo do campo de defesa, a seleção espanhola sai jogando por ali agora com Laporte. Laporte para Dani Olmo. Lindo giro do Dani Olmo, que tomou a falta. Matias Oliveira fez a falta nele, em cima do camisa 10 espanhol para dela.
3: Falta marcada. Vamos lá para as mudanças. Então, primeiro a sair é o Oyarzabal com a camisa número 21. Sai, entra o camisa 17, Nico Williams. E sai também o 19, Lamine Yamal. 19, Lamine Yamal, e vai entrar o Ferran Torres, número 7, não mexe mais a seleção espanhola.
0: Não mexe mais, uma partida é bem abaixo do que a gente esperava do Lamine Yamal, ainda recuperando-se, né, de uma lesão, Michele. E o Nico Williams, outro jogador que foi top, assim, né, pro título da Eurocopa da seleção espanhola, foi um dos grandes jogadores daquela conquista da Eurocopa de 2024. Também se recuperando de lesões nessa temporada, agora no gramado, Michele.
1: É, a melhor Espanha tem Lamine Yamal na direita, Nico Williams na esquerda, né? Mas ele tá dando um pouquinho de minuto, alguns minutos para cada um aí, para ficar equilibrado, para todo mundo ter ritmo de jogo, para a fase mais aguda e mais importante, em que sim, a Espanha vai jogar mais do que está jogando hoje. É, o Ferran Torres deve entrar ali na vaga do... deve ficar ali posicionado na vaga do Oyarzabal, né? Mas é um jogador de referência, mas de muito mais movimentação ali no ataque. E agora tendência do Pino pelo lado direito de ataque da Espanha e o Nico Williams pelo lado esquerdo de ataque. É uma seleção da Espanha que... vamos lá, né, Bitar? Tá jogando o básico do básico para ganhar, mas também não tem muito dó, né? Uruguai nas cordas e o Luiz de la Fuente está chamando os seus melhores jogadores para o jogo.
0: É artilharia pesada, né? Colocando tudo que tem em campo aí para tentar ampliar essa vitória, por enquanto, no placar de 1-0 da seleção da Espanha contra o Uruguai. O Uruguai está sendo eliminado da Copa do Mundo. A seleção bicampeã mundial, a primeira seleção campeã mundial a ser eliminada nesta Copa do Mundo. Lado esquerdo do campo, vem por ali agora o Uruguai, chegando com Araújo. Araújo para Brian Rodrigues, pedalou para cima da marcação, prendeu, vem pelo lado esquerdo do campo, tenta a jogada por dentro, perde a posse de bola, retoma por ali agora Fabian Ruiz preferiu fazer o passe atrás, com o Nair Simão, que diz faixa a bola para frente, tentativa de lançamento, sobe por ali o Ferran Torres, ele briga contra a marcação do Cáceres, acabou levando a pior, e ele me pino, ganha a bola para a Espanha, volta no corretor central, no campo de defesa ali com o Dani Olmo, rapidamente escapa por ali com o Rodri, 32 e 40 desse segundo tempo, 1 para a Espanha, 0 para o Uruguai, Nico Williams pelo lado esquerdo do campo, tentou a jogada individual, acabou perdendo, De La Cruz chega forte nele, retoma a bola para o Uruguai, Uruguai que vem, lado direito do campo, De La Cruz rolou por dentro, Brian Rodrigues dominou, ameaçou, bate, segurou, esticou para o Canobi, oposição irregular. Já não valia mais nada, nada, nada, Guilherme Pradella.
3: Nada, nada, nada. Bitar, por enquanto a Espanha está se classificando com a sua defesa zerada. Se junta ao México, que já se classificou depois de 3 rodadas sem sofrer gols. A Espanha também está se classificando.

0: E repetindo um feito do próprio Uruguai, que em 2018 foi a única nação a se classificar para a fase de oitava de final sem tomar gols. Quem pode também se classificar dessa forma é a Argentina, que também não sofreu gols.
1: De La Cruz, lançamento para o Darwino e saiu lá em cima. Nos pés do camisa 9 uruguaio, na hora certa, no lugar certo para Dela.
0: Darwino estava sem marcação, saiu atrás da defesa da Espanha. Grande defesa, Espanha vem agora na resposta.
1: Nico Williams pelo lado esquerdo do campo, rolou por dentro, Rodri tenta o giro para cima da marcação, acabou perdendo a posse de bola e puxou o adversário, é falta. Falta cometida em cima do Federico Vinhas, é falta marcada para o Uruguai, para Dela.
0: Que ainda tem chances, tenta chegar ao primeiro gol, ainda nessa situação de grupo, viu, Bitar? Se o Uruguai pontuar, ou seja, se empatar com a Espanha, só está 1-0, o Uruguai volta a entrar entre os classificados na segunda colocação.
1: 34 minutos e meio desse segundo tempo, 0 para o Uruguai, 1 para a Espanha, e no outro jogo do grupo, André Neto.
2: 34 também do segundo tempo em Houston, segue 0 para Cabo Verde, 0 também para a Arábia Saudita. A Arábia Saudita já começa a se lançar mais para o ataque, vai dando os contragolpes para Cabo Verde. Por enquanto, nada de gols, melhor chance do jogo foi de Cabo Verde.
1: Varela, lado direito, Darwin Núñez ajeitou, bola esticada para o Canóbio. Ele pisa, prende, espera ali a aproximação dos companheiros, ameaçou ir para a linha de fundo, preferiu fazer o toque atrás. Volta para Nico de la Cruz. De la Cruz pelo lado direito do campo, por dentro, passa por ali agora Matias Oliveira. Zagueirão vai chegando ali no campo de ataque. Deu o tapa, frente, Canóbio, cruzamento na área. A bola passa por cima do gol, vai pela linha de fundo, é só tiro de meta para Dela.
0: Só isso e mais nada, tentou o Canóbio, jogador do Fluminense, manda pela linha de fundo. Temos em campo agora então, né, um jogador do Fluminense, um jogador do Flamengo, De La Cruz. Tem também o Varela, jogador do Flamengo. O Arrascaeta não vai entrar mais, Emiliano Martínez também não vai entrar. Quem mais? E o Rocher, que joga também aqui no futebol brasileiro.
1: Jogador do Internacional de Porto Alegre. Diga aí, Michele, 35 nesse segundo tempo, 1-0 Espanha.
3: E se o Arrascaeta tem condições de jogar alguns minutos que seja, cara, fica ainda mais bizarro o fato do Darwin Núñez ainda estar em campo, né? É assim, surreal. Eu sei que o Pradella já trouxe informação, né, que não troca mais, mas assim, é surreal. Se o Arrascaeta tem condições de jogar alguns minutos que seja, não guardar uma substituição para ele e manter o Darwin Núñez por 90 minutos com a partida que ele faz, não é nem digno de loucura. Eu não sei nem a palavra para dizer o que significa isso, que é simplesmente surreal, é ver outro jogo.
1: Brian Rodrigues vem pelo lado esquerdo, vem a seleção uruguaia, tentou, partiu para cima da marcação, segurou, prendeu, e Jeremy Pino chega ali na cobertura, foi levando tudo por ali, o Brian Rodrigues chegou na linha de fundo, fez o break, ele controla o Llorente, tentou o toque atrás, a bola fica oferecida aí para o Matias Oliveira, cruzamento na área, direto para o gol, lá em cima, pegou! A bola que aparentemente seria um cruzamento foi direta para o gol. E o Naysimon deu um tapa nela, escanteio, viu, para Dela.
0: E era o Matias Oliveira que estava ali fazendo essa finalização, barra cruzamento, enfim, sei lá o que ele tentou fazer, mas gerou esse escanteio.
1: Escanteio cobrado, lançamento baixo na primeira trave, tira bem o Nico Williams, sobra de bola pelo lado esquerdo do campo, vem o Araújo. 37 minutos do segundo tempo, o Uruguai está ficando fora, Bentancur lançou na área, a bola passa pelo Oliveira, passa por todo mundo e vai fora. É só tiro de mete, arremesso lateral, hein, para Dela.
0: Mas o Uruguai agora começa a lançar para o campo de ataque de forma meio desorganizada, mais na força do que no jeito. Tem lateral Espanha, jogadores do Uruguai sobem para fazer a marcação na saída de bola, para tentar recuperar e ficar mais perto do gol, né, Bitar?
1: 37,5, segundo tempo de partida, 1 para a Espanha, 0 para o Uruguai. Rocher quebra a bola para frente, fica no meio do caminho por ali com o Corelha, fez um toque de cabeça, a bola volta pelo corretor central para a seleção uruguaia. Lançamento realizado, bola pelo lado direito, buscando por ali o Canóbio, o Corelha de novo no meio do caminho, chega para tirar o lateral espanhol. Sobra de bola ficando com Dani Olmo vem, lado direito, Llorente, acalma a jogada, coloca ali no círculo central para Rodri, pinta ligação direta, Ferran Torres, tenta o giro para cima da marcação, foi puxado, é falta. Falta cometida no camisa 7 espanhol, é bola para a Espanha fazer a cobrança. O cronômetro não para, a gente gira para você. Desde o placar de jogo. 38, segundo tempo de partida em Guadalajara, no México.
4: Uruguai
1: 0.

0: Espanha.
1: Espanha 1, Alex Baena está fazendo o gol da classificação na primeira posição para a Espanha. Central da bola, André Neto.
2: 38 do segundo tempo em Houston. A estreante em Copas do Mundo, Cabo Verde, vai segurando o empate em 0-0 com a Arábia Saudita e está avançando de fase na Copa do Mundo.
3: Futebol.
1: Com 3 empates, né, André Neto? Não ganhou de ninguém, mas não perdeu de ninguém.
2: Exatamente.
1: Tá fazendo uma história bonita, Cabo Verde.
2: Exatamente, Rodrigo Bittari. Tá garantindo a classificação. Teve uma boa chance agora, mas o atacante de Cabo Verde bateu todo torto. A bola saiu pela linha de lado.
1: Aqui temos 39 minutos do segundo tempo. O placar é de 1 para a Espanha, 0 para o Uruguai. Bentancur vem pelo lado direito. Nico de la Cruz esticou linha de fundo. Darwin Núñez sai bem no gol, na Simão. De Carrillo colocando pela linha de lado, mas já não varia mais nada, Guilherme Pradella.
4: Estava em posição de impedimento. Bittar, um dado com relação à seleção do Uruguai, que não vence um jogo de Copa do Mundo sem o Luis Suárez, que se aposentou da seleção, desde 1990. As últimas 10 vitórias do Uruguai em mundiais contaram com o Luis Suárez, que não está nesse Mundial de 2026.
1: Rapaz, isso daí é surpreendente, 90.
4: Exato, porque ele estreou em 2010 na Copa da África do Sul. Foram 3 vitórias naquele jogo, depois eu completo.
1: Brian Rodrigues por dentro, Darwin Núñez dominou, escapou, tentou o passe atrás, agora De La Cruz bateu de longe, o Nai Simão pegou! De La Cruz armou batidão de longa distância, acertou o canto. E o Nai Simão foi em 2 tempos ali, mas daria até para segurar, viu, Pradella?
4: Mas para garantir a defesa 100%, né, e não repetir o colega do primeiro tempo, o adversário, o Muslera, faz a defesa em 2 tempos com segurança. Só completando a informação, Bittar, foram 4 vitórias, 3 vitórias do Uruguai na Copa de 2010, 2 vitórias em 2014, mais 4 vitórias em 2018 e 1 vitória em 2022, todas elas com o Luisito Suárez em campo. O Uruguai, poderíamos dizer que vive ainda uma Luisito dependência?
1: É boa pergunta, viu, Guilherme Pradella? 41 minutos desse segundo tempo, 1-0 Espanha, que vem de novo, lado esquerdo do campo, Ferran Torres, cara a cara, bateu na trave, perdeu! O mais difícil ele fez, ele limpou bonito de primeira marcação! E aí, cara a cara com o Rocher, ele tentou tirar demais e o Rocher ainda caiu pro outro lado, Pradella.
4: Mas vou te falar uma coisa, Bittar, uma simples tabelinha, um simples 1-2, coisa assim, de treino, mais básica possível, foi o suficiente para desmontar a defesa do Uruguai, pro Ferran Torres fazer a finalização e perder a chance de fazer o primeiro gol dele na Copa do Mundo, seria o terceiro em mundiais. Incrível gol que perde a seleção espanhola já na reta final.
1: E agora ficou caído por ali o Jeremy Pino. Tinha sentido no outro lance. Parece. Fiquei com a impressão ali do punho esquerdo, ele reclamando. De qualquer forma, enquanto a gente aguarda para saber o que vai acontecer aí com o Jeremy Pino, mexer em cima. Ombro esquerdo, né?
4: E não pode mexer mais a Espanha. Já mexeu assim.
1: Ah, foi no tranco que ele levou ali do Bentancur. Talvez tenha deslocado o ombro ali, viu, Pradella?
4: Ombro esquerdo mesmo. Está sentindo bastante, a Espanha não pode mexer mais, já mexeu as 5 que tinha direito em 3 paradas, o Uruguai também já mexeu todas, não fez todas as alterações possíveis, mas parou todas as vezes possíveis, então se continuar vai ser no sacrifício, e se tiver que sair, imagina o Uruguai, o tanto que vai tentar correr agora nessa reta final, Bittar.
1: 42,5, Michele Silva, o que você está esperando para esses minutos finais, hein, Michele?
5: Vamos ver agora se a Espanha joga com 11 ou vai ter que sair ali o Jeremy Pino, né? Uma entrada mais dura ali do Bentancur, né? Que não tá com a caixa de ferramentas totalmente aberta no jogo. Mas é uma Espanha que, assim, tá fazendo o suficiente para tá ganhando por 1-0. Assim, o básico do básico. Como o Pradella bem trouxe, né? Uma tabela um pouco mais curta, uma tentativa ali de ataque já é o suficiente para conseguir atacar com perigo. Então é uma seleção espanhola com, assim, fazendo o básico para segurar o Uruguai, mas também não está atacando muito, né? Não está sendo muito ofensiva, não está sendo muito ambiciosa. Vamos ver o que o Uruguai vai fazer diante disso. Eu espero uma postura um pouco melhor do Uruguai, mas à medida em que os minutos passam, essa esperança ela vai indo embora também, Bittar.
1: Brian

0: Pelo lado esquerdo do campo, vem o Uruguai tentando na reta final de jogo. Por enquanto, 1-0 Espanha. O Uruguai está ficando fora da Copa do Mundo, eliminado na primeira fase da competição. Vem pelo lado esquerdo do campo a seleção uruguaia, trabalha por ali pelo lado esquerdo. Passe bem aberto para o Araújo. Araújo segurou, jogando por dentro para Dela Cruz. Dela Cruz aparece para fazer a jogada atrás, distribui ali com Oliveira. Oliveira mais uma vez com Dela Cruz. Fatiada para a entrada da área, lado direito. Que bolão! Canóbio dominou, ajeitou. Varela cruzou na área, era pro Darwin Nunes, tira bem o Fábio Ruiz, sobra de bola ficando pelo lado direito do campo, vem o Bentancur, batemos a marca de 44 minutos, são os instantes finais, por enquanto vai dando o Espanha, o Uruguai tá caindo, lado direito do campo, passe realizado para trás, ele me vira, acho que ainda não voltou, né, para Dela?
1: Ainda não, o Dela Frente estava louco, porque não queria que ele saísse, porque justamente ficaria um minuto fora, voltou.
0: Voltou agora o camisa 11 da Espanha. Vem pelo lado direito do campo a seleção uruguaia. Por ali aparece para fazer a jogada o Varela. Varela domina, ameaça partir para cima da marcação. Vem pelo lado direito do campo, prefere voltar. Na linha central do gramado aparece por ali para fazer o lançamento. Agora o Cáceres, deu certo. Lado esquerdo do campo, Brian Rodrigues dominou, lançou. Do outro lado, Canóbio ajeitou. Invadiu a área, Sassaricou para cima da marcação. Cruzamento para o Darwin Nunes, a bola está viva. Darwin Nunes de calcanhar, ficou no meio do caminho. Canóbio ajeitou, bola viva na área, tem jogador caído, forçou, hein, pra Dela?
1: Mas muito, forçou muito. Se fosse no futebol brasileiro, aí dava pra pensar em pênalti. Pra mim, não foi nada, absolutamente nada, em cima do Vinas.
0: E aí, Michele?
2: É, o lance ainda não repetiu aqui pra ter certeza, mas me pareceu uma forçada, assim, uma forçada feia. É, o Uruguai tem feito isso ao longo da partida, né? Tem forçado algumas faltas, o árbitro está caindo nisso, então a tentativa para o Uruguai é válida, porque viu que o árbitro está inseguro em relação à marcação de alguns lances. Vamos ver, não me parece pênalti não, tá? Não acho que aconteceu. Na verdade, assim, olhando de novo agora, é pênalti, tá? Isso aí deveria ser pênalti.
0: Pra você é pênalti, Michele?
2: É porque o homem, ele chega correndo e ele atinge o calcanhar do Vinhas ali dentro da área. Não tem a intenção, mas o contato, ele acontece. Vou dar como exemplo o que aconteceu no pênalti cometido pelo Consá contra a Gana. O pênalti cometido pelo jogador da Inglaterra, o zagueiro. Ele chega só no corpo do jogador atacante da seleção ganesa. Não foi pênalti, não marcaram. Mas esse aí, eu acho, eu marcaria os dois. Para mim, os dois são pênaltis.
1: Mais cinco.
0: O árbitro não deu. Vamos até 50 minutos. Tem jogo ainda pela frente. Uruguai tenta pressão, lançamento pro Darwin Nunes. Aí, o Nai Simão ali para fazer a defesa para a seleção espanhola. Tempo e placar no outro jogo do grupo, André Neto.
3: 46 do segundo tempo, 0 para Cabo Verde, 0 também Arábia Saudita. Aqui também vamos até os 50, no momento que a Arábia Saudita tem uma finalização de dentro da grande área e para no goleiro Vozinha.
0: 46 minutos desse segundo tempo. Impedimento marcado para a seleção espanhola. Impedimento do Yann M. Pino. Está claramente ali sendo atrapalhado por conta da lesão que teve, né? Está com o ombro fora do lugar. Ele foi colocado, aliás, recolocado no lugar. Mas ainda assim sentiram muitas dores na região. Camisão 11 da seleção espanhola. Por enquanto vai dando Espanha. Uruguai está ficando fora. Lançamento à frente. Llorente chega para fazer o corte. Manda a bola para frente. Sobra pelo lado esquerdo do campo. Vem Araújo. Araújo pelo lá no canhoto, tentativa de escapada agora do Brian Rodrigues, tira bem a defesa espanhola, o contra-ataque não sai, vem Varela, lado direito, dominou, vem Uruguai, acabou tropicando na bola, entregou de graça, aí é contra-ataque para a Espanha, Nico Williams foi parado pelo Dela Cruz, e fechou o tempo ali, hein, para Dela.
1: É porque o Dela Cruz, ele vai para fazer a falta, dá um pontapé no Nico Williams, para parar o contra-ataque. Recebe cartão amarelo, só que aí o Nico Williams foi tirar satisfação com o Dela Cruz, porque foi uma chegada muito forte. Aí o Canóbio já aparece para ser o defensor do Dela Cruz ali. Cartão amarelo para o Dela Cruz e provavelmente vamos terminar a partida e Agustín Canóbio não terá recebido cartão amarelo com tantas oportunidades que ele ofereceu para o árbitro poder aplicar.
0: Gente, isso daí é um feito, tá?
1: É, não, é um negócio de louco isso daí.
0: O Canóbio só faltou pedir, ele puxou o árbitro, quase que agrediu o árbitro ali, não fez nada. Deu um pisão na canela do jogador da seleção da Espanha, não fez nada. Reclamou o jogo todo. Michele, impressionante ele terminar sem tomar cartão, hein?
2: É, o árbitro perdeu a mão completamente, né? Completamente. O árbitro não conseguiu punir. E esse lance, ele é o mais...

0: Fábio está expulso depois do carrinho que ele deu. Expulso, Canóbio entrou com as travas da chuteira direto no jogador da Espanha. Pelo menos isso, né, Pradella?
1: O Bitar, se o Canóbio tivesse passado a partida inteira dizendo bom dia, boa tarde, boa noite, por favor, servindo chá para os companheiros, para os adversários, e tivesse dado essa entrada na reta final, ele deveria ter sido expulso. Mas ele fez tudo isso que a gente já falou durante a partida e agora dá um carrinho frontal que atinge o pé direito do jogador da Espanha e do Cubarsí. E aí recebe o cartão vermelho direto. Depois de receber o cartão, ele peita o juiz, está saindo agora do gramado reclamando com todo mundo. Olha, que partida lamentável do Agustín Canóbio, viu, Bitar?
0: Cara, é impressionante o que ele está fazendo e aquilo, né, Michel? O Canóbio, jogar uma Copa do Mundo pode ajudar bastante a carreira de um jogador, mas a depender do que acontecer nessa Copa, pode atrapalhar demais, hein, Michele?
2: Com certeza, e assim, ele demonstra uma falta de controle emocional depois que é expulso, que é surreal. Ele foi para peitar o juiz, ele foi para partir para cima do árbitro, numa Copa do Mundo. Tudo bem, o Uruguai está sendo eliminado, eu entendo, não é simples, mas ele está descontrolado. Não, daí não importa a qualidade técnica dele, a questão psicológica dele fica muito mais forte do que tudo que ele faz em campo. Ele foi para cima do árbitro, de maneira, poucas vezes eu vi numa Copa do Mundo um jogador fazer isso.
0: Terminou André Neto!
3: Terminou em Houston, 0 para Cabo Verde, 0 para Arábia Saudita. A Arábia Saudita está eliminada e agora todo mundo, jogadores, comissão técnica de Cabo Verde, torcedores, todo mundo de olho no celular para ver se vai terminar também Uruguai 0, Espanha 1. Neste momento, Cabo Verde vai avançando em segundo lugar no Grupo H para pegar a Argentina na fase de mata-mata da Copa do Mundo.
0: A seleção uruguaia vai se despedindo da Copa do Mundo. Já temos 51 minutos desse segundo tempo. Estamos na conta do árbitro, que deu 5. Já passamos dos minutos dados pela arbitragem. No momento em que o árbitro apita pela última vez, terminou!
4: Uruguai
0: 0!
4: Espanha!
0: Espanha 1! Gol marcado pelo Alex Baena no primeiro tempo. A Espanha está classificada. Cabo Verde passa na segunda colocação, estreante na Copa do Mundo. Empatou com a Espanha na primeira rodada, passa como segunda colocada. Uruguai com 2 pontos está eliminado da Copa do Mundo, primeiro campeão mundial dentro da competição a cair dela. Na primeira fase, o Uruguai se despede desse grupo H da Copa do Mundo. 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

0: jogo em Guadalajara, 0 para o Uruguai, 1 para a Espanha. E a Espanha classificada na primeira colocação, Cabo Verde depois do 0-0 com a Arábia Saudita, classificada no segundo lugar, a seleção uruguaia está eliminada da Copa do Mundo. Faltou bola, né, Michele?
1: Ah, sem dúvidas, faltou muita organização, faltou muito do que o Uruguai não apresentou antes mesmo de chegar à Copa do Mundo, né? E sobrou treta, é impressionante. Tudo que faltou de campo, de organização, de coletivo, de capacidade de atacar de diferentes formas, de acionar seus atacantes em melhor condição e de escolhas melhores do Bielsa também, né? Quero saber se o Arrascaeta tinha condições ou não, que é inexplicável o Darwin Nunes terminar esse jogo. Ele tem uma ação positiva no jogo, ele não conseguiu fazer nada. E é um Darwin Nunes bancado pelo Bielsa na lista final, quando o Luis Suárez, que tinha se aposentado, tinha se colocado à disposição.

0: jogar a Copa do Mundo pelo Uruguai. Uma postura que eu também não concordo, se colocar à disposição assim em cima da hora. Mas nada, nada que o Uruguai fez nessa Copa do Mundo dá sinais de que o Luis Suárez não teria pelo menos acrescentado de alguma forma nessa seleção uruguaia. Bagunçada, cheia de treta, cheia de problema, e que dentro de campo acaba refletindo todo esse ambiente de tensão. Jogadores que não se conectam, um técnico completamente fora do discurso do que os jogadores querem. É uma seleção uruguaia que não se conversa no vestiário, e dentro de campo é igual. Também não se conecta, também não se conversa.
1: São 11 horas mais 4 minutos no horário de Brasília. A Espanha está classificada. Uruguai está eliminado e Cabo Verde vai pegar a atual campeã argentina na próxima fase, a fase 2, fase de 1/16 avos na Copa do Mundo 2026. E daqui a um minuto vem aí André Neto no Central da Bola aqui no Futebol Globo CBN. 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
1: 11 horas e 5 minutos. Que drama, que história, que noite de Copa do Mundo. Terminou o Grupo H da Copa de 2026. A Espanha vence o Uruguai por 1 a 0 com falha de Fernando Muslera. E o Uruguai está eliminado. A seleção bicampeã do mundo está fora da Copa do Mundo na fase de grupos. O Uruguai fica em terceiro com apenas 2 pontos e já não pode mais se classificar. Já não entra mais na conta dos melhores terceiros colocados. Campanha muito ruim do Uruguai, que se despede da Copa do Mundo sem vencer um joguinho sequer. Do outro lado, a Espanha passa em primeiro, mas o outro lado que eu queria falar mesmo é Cabo Verde, senhoras e senhores, classificado para a fase de mata-mata da Copa do Mundo. Estreante na Copa, Cabo Verde vai à fase de 16 avos, passa na segunda posição. Não ganhou nenhum jogo, mas também não perdeu. Segurou a Espanha por 0 a 0, buscou o empate contra o Uruguai 2 vezes, terminou em 2 a 2 e hoje segurou o empate em 0 a 0 contra a Arábia Saudita. E assim, não foi nem que segurou, não. Perdeu a chance de ganhar o jogo, porque a Arábia Saudita teve pouquíssimas chances e Cabo Verde teve pelo menos 3 oportunidades claras de ganhar o jogo, de ganhar o seu primeiro jogo de Copa do Mundo contra a Arábia Saudita. Pecou na finalização nos momentos decisivos, poderia ter até saído com a vitória a seleção de Cabo Verde, que é a primeira seleção estreante a se classificar para uma fase de mata-mata de Copa do Mundo desde a Eslováquia, se eu não me engano, em 2010. Cabo Verde fazendo história, uma das 4 seleções estreantes nesta Copa e que garante a sua vaga no mata-mata, vai enfrentar a Argentina. Definição do Grupo H, gente, também acabou fazendo um resultado em sequência, né? Porque com a confirmação de que a gente não vai ter um terceiro colocado do Grupo H na fase de mata-mata, a gente tem várias definições de confrontos já da fase de 16 avos. Por exemplo, a Alemanha agora já sabe que vai jogar contra o Paraguai. E a

0: França também está confirmada contra a Suécia. Duelos de 16avos de final confirmados, inclusive quem passar nesses dois jogos se enfrenta nas oitavas de final. Então a gente tem chance de ter uma Alemanha e França já nas oitavas de final. Nesse mesmo lado da chave também temos África do Sul e Canadá e Holanda e Marrocos, jogos também já definidos. Somando esses quatro confrontos aí, sai um semifinalista da Copa do Mundo. A Espanha, que passou em primeiro, vai pegar agora o segundo colocado do Grupo J, que vai ser ou a Áustria ou a Argélia, que se enfrentam amanhã, né? As duas seleções se enfrentam amanhã. O empate é da seleção austríaca. A Argélia precisa vencer para pegar a Espanha, mas se não ganhar, né? Se empatar, fica melhor ainda para a Argélia, que evitaria um confronto com a Espanha, pegaria um confronto, na teoria, mais acessível, né? Então é um jogo curioso aí que a gente tem amanhã, no mínimo, para se dizer, entre Argélia e Áustria, porque terminar em segundo lugar nesse Grupo J não é grande vantagem, não. Vai pegar a Espanha na próxima fase. A gente segue acompanhando a festa dos jogadores de Cabo Verde depois da classificação. Incrível, né? Histórica, muito bonita a competição que faz a seleção de Cabo Verde até aqui, a trajetória. Começou sendo a grande surpresa da primeira rodada, empatando em 0-0 contra a Espanha, cotada por muitos aí para ser uma das favoritas ao título dessa Copa do Mundo. Aí a gente vê também imagens de praia, né? A capital de Cabo Verde, com muita festa, muita celebração. Lembrando que Cabo Verde faz parte do CPLP, que é a Comunidade de Países de Língua Portuguesa. Então, mais um país de língua portuguesa aí no mata-mata da Copa do Mundo. A gente tem também, provavelmente, a seleção portuguesa. Aliás, Portugal está garantida já na fase de mata-mata, porque com os resultados desse grupo, todas as equipes que estão com 4 pontos já estão garantidas no mata-mata. Então, o Egito, que joga daqui a pouco à meia-noite no Grupo J contra o Irã, também já está garantido na fase de mata-mata. Com os 4 pontos, garante pelo menos uma vaga como melhor terceiro colocado. O mesmo vale aí também para Portugal, que também tem 4 pontos, e também para a Inglaterra e para Gana, que também tem 4 pontos no Grupo L. Também já estão garantidas aí agora com os resultados do Grupo H. Essas seleções também já estão garantidas na fase de mata-mata da Copa do Mundo. Na fase de 16 avos, a gente também tem confirmado o confronto entre Estados Unidos e Bósnia e Herzegovina. Cabo Verde, que vai enfrentar a Argentina, e também o duelo do Brasil com o Japão e o duelo da Costa do Marfim com a Noruega. Noruega que confirmou o segundo lugar no Grupo I, hoje vai jogar contra a Costa do Marfim. Quem passar desse jogo pega o vencedor de Brasil e Japão. É daí que pode sair o adversário do Brasil nas oitavas de final, caso o Brasil passe pelo Japão. Vamos falar um pouco mais ainda aqui de Uruguai e Espanha, né? O único jogo de seleções campeãs mundiais nessa fase de grupos da Copa do Mundo, o jogo que termina com a Espanha confirmando o primeiro lugar do seu grupo e com o Uruguai eliminado. Michele Silva comentou o jogo aqui ao lado do Rodrigo Bittar. Michele, campanha muito decepcionante do Uruguai, e acho que esse último jogo é um reflexo, um resumo do que foi a Copa do Mundo de 2026 do Uruguai, né, Michele? Boa noite para você mais uma vez.
1: Boa noite, André. Boa noite para toda a galera que está com a gente. Resume bem, assim, e também acho que é um bom caso para a gente avaliar como algumas desconexões que acontecem fora do campo, elas acabam impactando no campo, né? E no caso do Uruguai, através da imprensa uruguaia, a gente fica sabendo de muitas das tretas, dos problemas que tem essa seleção e que não começaram agora, né? O Uruguai chegou para essa Copa do Mundo com alguns jogadores históricos da seleção uruguaia demonstrando descontentamento em relação ao Bielsa. Ali são a voz da seleção uruguaia, o que eles pedirem, o que eles falarem, a federação, aliás, a Associação Uruguaia de Futebol precisa fazer? Não necessariamente, mas é um fator, né? É um fator você ter a adesão dos seus jogadores, você ter ali algum nível de conexão. E o Bielsa, até determinado momento, ele conseguiu esse nível de conexão, mas algumas rachaduras apareceram e foram muito importantes para chegar a esse momento, né, em que o Uruguai é eliminado mais uma vez, em que o Bielsa, que começou essa Copa do Mundo, e a gente já sabia que ele não ficaria depois da Copa do Mundo, mas é impressionante o quanto que a seleção dele não conseguiu jogar, né, teve muita dificuldade. E eu vi em campo uma seleção assim, com muita vontade, com muita gana. Acho inclusive que o Bentancur hoje fez um jogo

0: muita determinação, né, para tentar ganhar as divididas, mas é impressionante, assim, a seleção uruguaia não é nem uma questão de falta de interesse no jogo, de envolvimento, é uma seleção muito envolvida com o jogo.
1: Michele, eu vou te interromper rapidinho, só para a gente ouvir o Canóbio falando com a Sport TV, vamos ouvir o Canóbio.
2: Não la vi de novo, pero no fui con la plancha.
3: Não tinha nada de novo. Eu senti aqui na lateral do pé, são partidas muito intensas, dinâmicas. E é isso. A gente tem que fazer muita autocrítica. Muitas coisas por dentro que temos que discutir como grupo, mas temos que estar unidos e seguir adiante. E é isso. É difícil falar agora. Mas é isso, vamos continuar trabalhando, confiando no grupo. E tentar dar uma pausa na cabeça para refletir sobre as coisas. E explicar para as pessoas que esse foi o jogo melhor que o Uruguai jogou durante esse campeonato, não teve o melhor resultado. Bom, nas partidas fomos superiores aos outros jogos, não conseguimos minimizar algumas outras questões, e nesse sentido, poder dar mais trabalho para o time adversário. E é um campeonato mundial, é a Copa do Mundo, nós temos toda essa efetividade, nós temos todo esse compromisso. Muito obrigado.
1: Está aí a palavra do Canóbio, que foi expulso no fim do jogo, ainda um dos protagonistas dessa partida, pelo bem e pelo mal, Michele.
0: Para mim, muito mais pelo mal, assim, porque pediu para ser expulso o jogo todo, né? Pediu para tomar cartão o jogo todo e o árbitro foi permitindo, né? Foi deixando, até que ele teve essa entrada ali na reta final e aí não tem nem discussão, é cartão vermelho direto. E ele reclamou muito, né? Acho que a postura dele depois de tomar o vermelho, ela é pior, porque ele parte para cima do árbitro e se não tivesse alguém para segurar, a gente não sabe o que teria acontecido ali. Agora, para resumir, esse Uruguai na Copa do Mundo, André, assim, os movimentos do Uruguai foram tão previsíveis com a bola que não tem esforço físico que consiga compensar, sabe? O Uruguai, ele batalhou muito, né, na tentativa aí de ganhar a segunda bola, de dividida, de chegar forte, firme, mas com a bola no pé, extremamente previsível. E a Espanha jogou o suficiente, tá? Suficiente para ganhar o jogo. E olhe lá, porque só ganhou o jogo porque o Muslera falhou. Porque, assim, a Espanha não fez, assim, não fez 50% do que pode fazer, mesmo com uma escalação modificada. E mesmo assim, o Uruguai não conseguiu fazer frente. Mas acaba pagando aí o preço de algumas escolhas, né? Não é por acaso que o Darwin Núñez terminou o jogo, jogou os 90 minutos, e com uma produção, assim, muito, muito baixa. Mas a mesma produção baixa que acabou tirando o Valverde do time, mas manteve o Darwin Núñez. São algumas escolhas que o Bielsa ele precisa explicar depois da eliminação, enquanto ele ainda é técnico da seleção uruguaia.
1: Pois é, vamos aguardar para ver o que fala o Marcelo Bielsa, né? E até sobre isso, Michele, porque o Muslera já tinha falhado feio no empate com o Cabo Verde, né? Já dá pra gente falar que a eliminação do Uruguai começa muito ali, porque o Uruguai estava vencendo por 2-1, tinha conseguido a virada, e aí o Muslera sai do gol numa bola que não tinha a menor necessidade dele sair do gol, entrega a bola no pé do atacante de Cabo Verde consegue o empate.
4: E teve o lance do gol de falta, né?
1: Mas
4: ele coloca dois caras na
1: barreira. E aí os dois abrem, né?
4: Não tem o que fazer.
0: Não, mas ali, poxa, duas pessoas na barreira, a barreira abre. E olha que a gente não tem nem motivo para defender o Muslera.
1: Não, né? Nenhum, mas...
0: Assim, ali
4: eu não vou defender também, não.
0: Foi mais... Cara, o chute, se não me engano, pegou 120 km/h. E no meio da barreira. Que ele só vai ver essa bola chegando depois que ela passou da barreira, né? Porque ela abriu. Então, acho ali era bem complicado para ele defender. Se ele defendesse, seria uma defesaça. Então, por isso, não acho que foi falha, não.
1: Então, e aí eu queria falar justamente sobre isso, né, Michele? Porque a eliminação do Uruguai tem um empate contra Cabo Verde, que toma um gol de falta, porque a barreira abre e, assim... Não é que, pulou, abriu um espacinho e, putz, a bola passou ali bem. Não. Pulou cada um para um lado, abriu um espaço de uns 3 metros para a bola passar. E aí, depois, o outro gol é uma falha bizonha do Muslera. E hoje perde também com uma falha muito forte do Muslera. É uma seleção uruguaia que não apresentou um grande futebol, mas que também teve 3 momentos de falhas grosseiras do seu sistema defensivo que mataram a campanha.

0: Uruguai.
1: É, mas que acaba revelando muito sobre esse Uruguai, né? Desconectado, time desconectado em campo, não tem uma conexão entre os setores. Bom, dois jogadores tinham a tarefa de se combinar ali, né, na barreira, e eles não conseguiram. Então, assim, diz muito sobre essa seleção uruguaia. É uma tarefa difícil, tá? Pro próximo ciclo. A gente não tô falando de classificação, de chegar à próxima Copa do Mundo, que isso se tornou muito acessível, né? Mas do ponto de vista de formar outros jogadores, você precisa de um goleiro que passe mais segurança, porque a gente está falando do Muslera, que falhou e falhou feio nessa Copa do Mundo. A falha de hoje para mim é a pior, mas é um Rocher que foi titular, chegou a ser titular, e o Muslera é resgatado, né? Ele estava aposentado da seleção uruguaia e ele é retomado ali, ele retoma esse lugar de titularidade com o Bielsa. Então, assim, o Rocher não conseguiu ocupar esse espaço. Então, uma seleção uruguaia que precisa de um goleiro para passar um pouco mais de confiança mínima para o restante do time, que precisa também de algumas lideranças diferentes. Não dá para o time em campo ficar dependendo do que o Suárez pensa de alguns jogadores ou algum técnico. Alguém dentro de campo dos jogadores atuais precisa assumir esse papel, né, dessa troca geracional, né? Tem um gap aí, alguém tem que entrar nesse espaço. O Valverde, é claro, teve muitas dificuldades para jogar, porque a seleção é muito desorganizada, mas do ponto de vista de postura, o Valverde deixou a desejar também. Ele teve uma postura assim muito, muito ruim nessa Copa do Mundo. A sensação que fica é que ele não, em nenhum momento, se conectou de verdade, assim, nem com a seleção dele, nem com qualquer jogo que ele acabou jogando. Hoje ele sai, eu não tiraria ele jamais pela qualidade que ele tem, mas é impressionante como ele não fazia a menor diferença em campo. E um jogador da qualidade dele, pelo menos essa é a minha régua, né? A régua que eu uso no meu comentário. Eu não vou cobrar do Canobi a mesma coisa que eu cobro do Valverde. São jogadores de prateleiras diferentes. E o Valverde, mesmo com a seleção bagunçada, mesmo com os problemas do Bielsa, o Valverde deveria ter mostrado mais do que ele mostrou.
0: E aí, Michele, eu ia perguntar antes, né? Mas a gente acabei me desviando aqui, mas sobre as decisões do Bielsa, né? Se agora é fácil, obviamente, mas se não era o caso dele já ter bancado o Muslera pro início desse jogo depois da falha contra Cabo Verde.
1: No caso o Rocher, né?
0: Isso, de bancar o Muslera e colocar o Rocher já no início desse
1: perfeito.
0: Jogo.
1: Sim. Pode ser, mas vou te falar, a gente acompanha o Rocher aqui no futebol brasileiro.
0: É.
1: Ele também, além de conviver com lesões no Inter, né, e desfalcar por bastante tempo aí nos últimos anos, quando ele esteve à disposição, ele também protagonizou lances bizarros, né? O Inter, que luta para não cair no ano passado, tem a assinatura do Rocher também. Então, assim, não é um goleiro que oferece segurança também. Então, é uma posição que o Uruguai precisa olhar, sem dúvidas. Ele precisa olhar. A gente está falando do Muslera com 40 anos, do Rocher com 33, para a próxima Copa do Mundo, se espera uma renovação aí com três novos goleiros, né? Talvez só o Santiago Melli, que é o reserva, esse com 28 anos, é que seja um dos únicos remanescentes. Mas Muslera e Rocher, eles não têm nível, pelo menos, a não ser que, assim, meu Deus, eles têm uma transformação na reta final de carreira, o que é bem improvável, mas eles não demonstraram essa capacidade de ocupar essa posição no gol da seleção uruguaia em uma Copa do Mundo.
0: Vamos pegar a fala do Bubista, o técnico de Cabo Verde, está falando agora com o Sport TV. Vamos tentar ouvir o técnico de Cabo Verde.
2: Parabéns para o turista. Faltou apenas um gol, talvez, para ser melhor.
3: Sim, faltou um gol para ser assim, dali mais contente, mais equipa fazer tudo, princípio, fim de jogo, para ganhar jogo, então não está satisfeito.
2: E a qualificação é dedicada para quem?
3: Para todo o povo cabo-verdiano.
0: Aí a fala rapidinho do Bubista, né? E aí o repórter até fez a pergunta, né? De, putz, faltou o gol, porque assim, Cabo Verde teve umas três chances no fim do jogo para vencer a partida contra a Arábia Saudita. Parou uma vez no goleiro, teve chance sem goleiro que bateu para fora, acho que tinha um impedimento na origem desse lance aí, mas Cabo Verde teve chances para fazer um gol, para quem sabe ganhar o seu primeiro jogo de Copa do Mundo, mas nesse momento, ninguém em Cabo Verde, na capital praia, ninguém tá nem aí para isso. Cabo Verde tá classificado para a fase de 16avos da Copa do Mundo, vai enfrentar a Argentina, ninguém também tá nem aí para o fato de que vai enfrentar a Argentina, o que importa é que Cabo Verde avançou no seu grupo e está na próxima fase da Copa do Mundo. Michele, queria falar, seguindo a esteira aqui ainda do jogo que a gente transmitiu, né, de Uruguai e Espanha, para falar um pouquinho do lado da Espanha, porque a Espanha deixou uma impressão ruim no primeiro jogo contra a Cabo Verde.

0: verde. Mas aí a gente ainda colocou a desculpa de, não tinha o Yamal desde o começo do jogo, entrou só no meio do segundo tempo, perdeu muita chance, o Vozinha parou totalmente o ataque da Espanha. Mas hoje, mais uma vez, né, foi uma Espanha que esteve longe de empolgar. Será que a gente superestimou um pouquinho essa Espanha antes da Copa do Mundo, Michele?
1: Eu acho que não, assim. Eu penso que é uma Espanha que, com o time titular, pode ser muito perigosa. A questão é justamente essa ideia de controle que essa seleção espanhola tem, né? Mas, assim, vale lembrar, né? Não sofreu, assim, gols nessa fase de grupos, né? Então, é uma seleção forte do ponto de vista defensivo. Também tem que contextualizar esse dado, né? Porque é uma seleção que fica muito tempo com a bola, se defendendo com a bola, né? Então fica trocando passes para não deixar o adversário atacar e faz isso muito bem. Isso há décadas faz isso muito bem. Mas tem algumas missões aí, né? Vamos lá, a partir de agora não tem mais esse jogo controlado, não tem mais, aqui eu vou dosar as minhas energias. A partir de agora, cada jogo é para valer, vale muito. Né? E se você tenta dosar contra seleções mais fortes, e a partir de agora essa régua ela sobe, você pode acabar deixando alguns pontos pelo caminho. Se tem alguns aspectos que a seleção espanhola acho que pode prestar atenção e até melhorar, essa tentativa, essa ideia de jogo controlado ou confortável, né? Porque sim, tem uma defesa que lê muito bem os espaços, que consegue interceptar muito bem as tentativas de ataque dos adversários, e hoje foi fácil porque o Uruguai praticamente só cruzou bola, mas apostar muito somente nisso pode ser ruim. Tem um ataque que pressiona muito bem depois de perder a bola, isso também é um fato, mas no começo do jogo hoje contra o Uruguai, a seleção espanhola ficou colocando muito a bola em cima do Lamine Yamal. E o jogo ficou muito para o lado direito. Tanto é que um dos primeiros lances da seleção espanhola pelo outro lado, que não chega nem a ser pelo outro lado, que o Baena apareceu mais centralizado para ele poder participar do jogo, foi no gol. Porque raramente atacou pelo lado do Cucurella, e é um jogador lateral esquerdo que pode oferecer um suporte ali atacando por dentro ou aparecendo até, indo até mais o fundo. Mas eu acredito assim que com o Lamine Yamal e Nico Williams equilibra um pouco mais esse ataque da Espanha, mas tem que tomar cuidado para não acabar todas as jogadas sendo com o acabamento do Lamine Yamal, porque não precisa disso, ele é o protagonista e ele vai ser o protagonista naturalmente, mas todas as jogadas acabarem nos pés dele pode ser um problema, porque pode ficar fácil de neutralizar essa Espanha. Então ele atrai a marcação, outro jogador ataca o espaço, outro jogador aparece, aí a gente vê a Espanha mais forte, né? A Espanha que chegou nessa Copa do Mundo como uma das favoritas.
0: Eu tinha até separado algumas mensagens dos nossos ouvintes aqui no nosso WhatsApp, DDD 11 99119981, manda sua mensagem aqui, manda sua pergunta para Michele, manda o que você achou do jogo de agora há pouco, de Uruguai-Espanha, da classificação de Cabo Verde, se quiser mandar mensagem sobre a seleção brasileira, manda também. Fala, Michele.
1: Depois nós temos o nosso momento de curiosidades que não usamos no jogo.
0: Perfeito.
1: Né? Porque faz um quadro que a gente está implementando.
0: Daqui a pouco eu vou pedir para o pessoal criar uma vinheta.
2: Tem
0: aí
2: isso? Eu não estive presente nessa reunião de criação. Explica aí o que é, então.
1: A gente criou de um jeito meio uruguaio, assim, foi só... Vamos ver o que acontece, entendeu?
0: Foi no improviso. Eu ia falar que foi ontem, mas foi hoje. Hoje, 1h20 da manhã, Guilherme Pradella, a gente estava fazendo ainda o pós-jogo de Estados Unidos e Turquia, né? Que a Turquia venceu o jogo. E aí estava conversando com a Michelle nos nossos canais internos, e ela falou que ela tinha algumas curiosidades que ela não tinha conseguido falar durante a transmissão. Eu falei, pô, manda aí então o que a gente faz agora no pós-jogo, né? E aí ela falou sobre a união da seleção dos Estados Unidos em relação à religião, e também sobre a questão canina, a questão de cachorrinhos que estavam frequentando o centro de treinamento dos Estados Unidos. E aí, 1h20 da manhã, estávamos conversando sobre cachorros de apoio emocional sendo utilizados dentro do esporte.
1: Mas tudo com contexto.
0: Tudo com contexto e relacionado ao jogo, obviamente, né? Porque aqui a gente traz informação que tem a ver com o jogo.
2: Haja cachorrinho para suporte emocional para a seleção do Uruguai hoje, então.
0: Puxa vida, vai precisar de muito labrador, muito golden lá com o Marcelo Bielsa.
2: Nada
0: jogador
2: de pincher,
0: do Uruguai,
2: né?
0: Não. Sem pincher,
1: cara,
0: sem Lulu da Pomerânia.
1: Eu acho que ele pode ser um pouco... A personalidade do pincher, ela pode se sentir em casa no vestiário do Uruguai nesse momento, né? Pode ser que seja um ambiente assim bem, bem acolhedor para ela.
2: Ele simplesmente vai entrar no mesmo ritmo.

0: da seleção uruguaia, né? Fora de campo, porque dentro de campo acho que não rolou.
1: O Canóbio foi meio o pincher do Uruguai hoje, ô Michele?
2: É louco o Canóbio, né? Também, pra colocar assim. E isso é muito ruim, né? O jogador ficar com essa fama, né? Pensando, se eu fosse empresária dele, eu estaria muito irritada com o que ele fez, assim, porque ele poderia ter saído um pouquinho mais valorizado, né? Aí quando ele faz isso.
1: E honestamente, eu não me lembro de ver o Canóbio tendo comportamento assim jogando aqui no Fluminense. Não sei se...
2: Ah, assim...
1: De querer mostrar luta, garra, assim, mas...
2: Ele é bem performático.
1: Do jeito que foi hoje...
2: É, mas ele é bem performático, sabe? Ele é bem... Não, e a palavra é exatamente essa, tá? Ele... Nossa, ele gira no chão quando sofre uma falta, ele sai correndo pra cima do juiz, aqui ele dá o show dele, assim. Então não me surpreende, mas me surpreende a falta de equilíbrio emocional, porque eu não sei se o Pradella ficou com a mesma sensação que eu, se você ficou também, André, mas eu tenho a sensação de que se não tivesse alguém pra segurar ele ali, ele ia peitar o juiz, ele ia pra cima do juiz, assim, fisicamente.
1: Sim, depois parecia mesmo. A gente descambou totalmente, que é algo que costuma acontecer em muitas das minhas conversas na vida e não só no trabalho, no rádio, porque eu estava chamando mensagens aqui no nosso WhatsApp, né? E eu tinha separado algumas mensagens, e a que eu queria ler aqui era ainda do primeiro tempo. O Luiz Antônio, que estava ouvindo a gente de Fortaleza, mandou uma mensagem perguntando para você, Michele, que apesar da Espanha ser uma forte equipe, se você vê uma Lamine Yamal dependência nessa seleção da Espanha, até puxando no que você falou agora há pouco sobre a Espanha querer sempre definir a jogada com o Yamal.
2: Às vezes isso acontece, sim. Penso que não é algo assim do jogo todo, mas às vezes sim acontece, né? Uma bola muito em cima do Yamal. E hoje, desde o começo do jogo, praticamente tinha uma dobra de marcação em cima dele, então ficava muito mais complicado.
1: Foi,
2: né?
1: Bem marcado hoje, né?
2: E o Sanabria fez um jogo bom, tá? Fez um jogo bom contra ele. Acho que até terminou um placar favorável ao Sanabria, um contra um ali dos dois. Mas é claro que não serviu de nada, né? Porque o Uruguai não conseguia criar nada depois de recuperar a bola. Mas é um jogo muito em cima do Yamal. E aí tem um ponto sobre a seleção espanhola. Os pontas, e mais precisamente o Yamal, ele atrai muito a marcação, né? Então é uma questão que eu sempre falo que é uma questão numérica. Se você tem dois jogadores para um, significa que tem alguém livre. E aí libera muito espaço para jogadores de meio campo, por exemplo, para eles aparecerem na frente. E hoje o Merino pisou na área uma vez e o Pedri não pisou nenhuma. Então faltou essa presença de área dos jogadores de frente também. Porque o Oyarzabal é um jogador que contribui muito com gols para a seleção espanhola, principalmente com De La Fuente, mas é um jogador que também atrai muito essa marcação. E aí, se você tem esses jogadores de ataque atraindo a marcação, é o momento dos teus meias chegarem à frente para finalizar. Hoje a Espanha não fez muito isso, mas normalmente ela faz.
1: São 11 horas e 31 minutos. A gente tem Voz do Brasil para colocar no ar? Não
2: que
1: temos.
2: Horas? Combinando
1: não
2: no
1: temos,
2: ar.
1: Não temos.
2: Ah, bom.
1: Não temos, então tá bom. Então para continuar no assunto aqui, nas mensagens do nosso WhatsApp, o Daniel de Portugalinhas, em Pernambuco, está mandando mensagem também falando que uma seleção que tem Ferran Torres, Unai Simon e Dani Olmo não tem como ser campeão do mundo. Está cornetando aqui alguns jogadores, olha, opiniões fortes até sobre alguns jogadores da Espanha. O Moisés está ouvindo...
2: Mas é uma seleção que tem Yamal, que tem Fabián Ruiz, que tem... Nico Williams, Oyarzabal, aí eu acho que pode ser campeã do mundo com esses outros aí, já que esses não atenderam, né?
3: Não, e tem uma questão, Michele, que assim, a gente falou até durante a transmissão do jogo passado, se não me engano, que é com relação a banco de reservas, né? Assim, hoje a gente teve a clara demonstração de como a Espanha teve banco para conseguir tentar mudar o jogo, ou pelo menos manter o ritmo, e a seleção uruguaia, acho que nenhum dos jogadores que entrou conseguiu fazer algo de diferente para conseguir modificar. Claro que teve a questão do Arrascaeta, né, André, que acabou não entrando. A gente citou, a gente acabou citando que o Arrascaeta hoje pela primeira vez ficou no banco, mas nem entrou, e só foram feitas 4 mudanças das 5 possíveis. Mas acho que nem isso o banco de reservas da seleção uruguaia pôde ajudar. Mas talvez, André e Michele, estou me intrometendo aqui na conversa, mas a Espanha tem esse elemento.

0: de no banco de reservas ter jogadores que conseguiriam mudar uma história de jogo, ou pelo menos manter resultado, ou manter uma condição de até questão física, né, assim como foi no jogo de hoje, porque a Espanha fez 1-0, não seguiu muito acima disso, mas conseguiu manter fisicamente pelo menos o time para manter a rotação numa rotação alta para conseguir manter o resultado, né, Michele?
1: Sim, não, tem banco de reservas, aliás, inclusive hoje usou o banco de reservas como titular, né, então tem isso, o próprio Llorente, que participou ali do gol do primeiro gol da seleção espanhola, eu avalio que o Pedro Porro entrou muito melhor que ele na lateral direita, então acho que até o Pedro Porro, jogador do Tottenham, é o titular dessa posição. A gente está falando de um meio campo que também foi muito alterado hoje, né? Do banco de reservas tem o Gavi, por exemplo, que não entrou, que é um jogador também muito talentoso. Assim, do ponto de vista de banco, para mim, a seleção francesa ainda é simplesmente absurdo, assim, o que eles conseguiram de peças de reposição, né? O banco de reservas da França dá para dizer que briga pelo título da Copa do Mundo também. Se a França fosse para a Copa do Mundo só com banco de reservas, eu acho que ainda assim brigaria para ganhar a Copa do Mundo.
2: É uma loucura.
1: É surreal, eu fico morrendo de medo, assim, tenho pesadelo. Mas a seleção espanhola também tem muita qualidade e depende muito disso, né? De não ficar o jogo muito em cima do grande craque, do grande nome, que é o Lamine Yamal. Eu penso assim, o Lamine Yamal, com a qualidade que ele tem, gente, ele vai decidir. Isso é uma coisa que é natural, é como respirar, vai acontecer. Mas ele é uma peça importante e toda a engrenagem em volta dele pode usufruir dele. Porque se ele é tão importante assim, e ele é, significa que tem espaço para outros chegarem e finalizarem as jogadas e construírem melhor. Então, acho que a Espanha só não pode cair nesse lugar, assim, de depender muito do Yamal, que tem um jogo coletivo muito forte, né? E o Yamal é uma peça importante que vai, naturalmente, assumir o protagonismo.
2: São 11 horas e 35 minutos, a gente faz agora uma pausa rapidinha. 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
1: André Neto. 11 horas e 36 minutos, a gente segue aqui até a meia-noite, falando ainda de Uruguai e Espanha, da classificação também de Cabo Verde e da eliminação da Arábia Saudita. É, mais mensagens aqui no nosso WhatsApp, DDD 11 99119. Opa, peraí, vamos lá. DDD 11 99119981. O Edmilson Barros falando que achou o time da Espanha preguiçoso, que parece que não gosta de chegar ao gol. E do outro lado, o time do Uruguai desorganizado e perdido. Não gostou de ninguém aí, no fim das contas, o Edmilson.
2: O jogo prometia mais quando
1: Sim.
2: os grupos foram sorteados, né? A gente esperava um pouquinho mais.
1: A Isolda manda mensagem pra gente também, comemorando aí a classificação de Cabo Verde, feliz pela vozinha, elogiando também a Michelle, falando que é um show nos comentários. Mais um, mais uma mensagem aqui com o logo do, com o escudo do Vitória na foto de perfil. É, continuem mandando mensagens, continuem participando aqui com a gente, mandem as opiniões, as perguntas. É, queria falar com você agora, Michelle, dessa classificação de Cabo Verde. É, e se eu não me engano, praticamente todas as seleções africanas se classificaram, tirando a Tunísia. É, eu vou até dar uma conferida aqui, mas por enquanto uma Copa do Mundo muito legal das seleções africanas. Costa do Marfim passou, África

do Sul classificou, seleção de Gana agora já está classificada, Marrocos está classificado, Cabo Verde classificado, o Egito já está classificado também com o resultado desse grupo, e a gente ainda tem Senegal, que provavelmente vai passar como melhor terceira colocada, e tem a República Democrática do Congo também. Ó, a gente vai precisar separar aqui e a gente vai colocar a voz do Brasil aqui no ar para São Paulo também. 11 horas e 38 minutos, Futebol Globo CBN, pode ligar que aqui tem Copa.

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0: distribuição de energia,
1: tá no ar,
0: além de novas tecnologias do Brasil, cultura,
1: e de sistemas último
0: federal que movimentaram o país,
1: consumo de combustível,
2: olá, e menor
1: nível de emissões de poluição. Boa noite para você que nos acompanha em todo o país.
0: Segundo a presidente da Petrobras, Magda Chambriard,
1: os empreendimentos se alinham com a política verde da empresa.
2: Esses barcos têm tecnologia atual embarcada, respeitam
1: o nosso acordo de Paris. Eles fazem parte do programa Mar Aberto, de renovação e ampliação da frota do sistema Petrobras.
2: Mais de 2 mil profissionais estão envolvidos na construção de 16 embarcações e o presidente destaca a geração de empregos na indústria naval.
3: Por que não compra da China? Porque a China não paga salário do povo brasileiro.
1: E ainda desemprego no menor patamar desde 2012.
2: Dados do IBGE apontam que taxa de desocupação ficou em 5,6% no trimestre encerrado em maio. Luana Karen.
4: Outro destaque foi a queda na taxa de subutilização, que atingiu 13,3%, o menor nível da série histórica.
1: E queda também na evasão escolar.
2: Censo da Educação mostra que abandono da escola diminuiu 61% entre 2022 e 2025.
1: Índice de reprovação. A inflação no ensino médio também caiu 75% no período. Pablo Mundim.
5: De acordo com o Ministério da Educação, os resultados refletem um conjunto de políticas voltadas à permanência dos estudantes na escola. Entre elas, o programa Pé de Meia.
2: Hoje, na apresentação da Voz do Brasil, Mariana Jungmann e Luciano Seixas.
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2: O presidente Lula acompanhou hoje o andamento da construção de 16 barcos da Petrobras em Itajaí, Santa Catarina.
1: O programa Mar Aberto prevê a renovação da frota da companhia, com previsão de entregar 98 embarcações nos próximos 7 anos.
2: Lula também participou do lançamento ao mar de uma fragata da Marinha, a primeira de 4 unidades que estão sendo construídas para aprimorar a defesa marítima do país.
1: O presidente Lula visitou as construções de barcos de apoio marítimo da Petrobras em

0: Itajaí, Santa Catarina. Mais de 2 mil profissionais estão envolvidos nas obras de 16 embarcações. A iniciativa faz parte do programa Mar Aberto de Renovação e Ampliação da Frota do Sistema Petrobras. Com previsão de entrega para julho, uma das embarcações em construção no estaleiro Detroit, em Itajaí, é a Starnave Electra, de transporte de suprimentos. O barco conta com sistemas de geração e distribuição de energia, além de novas tecnologias de pintura e de sistemas anti-incrustação, contribuindo para menor consumo de combustível e menor nível de emissões de poluição. Segundo a presidente da Petrobras, Magda Chambriá, os empreendimentos se alinham com a política verde da empresa.
1: Esses barcos têm tecnologia atual embarcada, respeitam o nosso Acordo de Paris, respeitam as nossas intenções de sustentabilidade, apoio ao meio ambiente.
0: O presidente Lula destacou o fortalecimento da indústria naval brasileira.
2: A coisa custa 10 milhões mais barato. Por que que não compra da China? Porque a China não paga salário do povo brasileiro. Mas quando você compra de lá, você não desenvolve a indústria nacional. Quando você compra de lá, você não desenvolve tecnologia aqui. Quando você compra de lá, você não gera emprego aqui.
0: O programa Mar Aberto prevê a construção de 96 embarcações até 2032, com investimentos estimados de 32 bilhões de reais na indústria naval brasileira. Mais cedo, o presidente Lula participou em Itajaí da cerimônia de lançamento ao mar da fragata Cunha Moreira. Com 107 metros de comprimento, com vés de voo e hangar para helicópteros, a fragata conta ainda com radares, sistemas de armas avançados e sensores integrados. Nesse projeto, o governo do Brasil está construindo 4 navios de guerra, com investimentos de quase 14 bilhões de reais do Programa de Aceleração do Crescimento, o novo PAC. Reportagem Graziele Bezerra.
3: A taxa de desocupação entre março e maio desse ano foi de 5,6%, menor patamar da série histórica.
4: E o rendimento médio do brasileiro aumentou.
3: Dados mostrados pela PNAD Contínua, divulgada hoje pelo IBGE.
5: O número de brasileiros procurando por uma oportunidade de trabalho retornou ao menor patamar da série histórica, iniciada em 2012. A taxa de desocupação no trimestre encerrado em maio foi de 5,6%. O índice ficou estável na comparação com o trimestre anterior e teve queda de 0,6 pontos percentuais em relação ao mesmo período do ano passado. Outro destaque da Pesquisa Nacional por Amostra de Domicílios Contínua foi a queda na taxa de subutilização, que atingiu 13,3%, o menor nível da série histórica, como explica o analista do IBGE, William Kratochwil.
6: Mais importante é quando observamos a subutilização do mercado de trabalho, ou seja, aqueles que trabalhavam menos horas do que gostariam, aqueles que estavam desalentados, aqueles que estavam fora do mercado de trabalho, mas estão potencialmente ligados a ele, que apresentaram reduções nos seus contingentes, e isso diminuiu a taxa de subutilização do mercado de trabalho, o que é um fator importante, mostrando que o mercado ele continua absorvendo a mão de obra que não estava sendo utilizada.
5: No caso dos empregados com carteira de trabalho assinada, o índice se manteve estável, com quase 40 milhões de pessoas formalizadas. No começo do ano, a gerente Fabiana Barros foi contratada em uma loja no centro de Brasília. Para ela, o cargo com carteira assinada representa tranquilidade.
7: Eu acredito que a vantagem ela é muito boa, porque além de ter os benefícios que a própria empresa fornece, que é o 13º, as férias, então assim, é muito bom.
5: O rendimento médio do brasileiro também subiu, como explica o subsecretário de Política Macroeconômica do Ministério da Fazenda, Rafael Ramires Leão.
8: O rendimento médio real dos trabalhadores no trimestre foi de R$ 3.726, uma alta de 4% em relação ao mesmo período do ano anterior. E na comparação com 2022, esse rendimento está 20% mais alto, um avanço que mostra que a queda no desemprego veio acompanhada de ganho real no bolso do trabalhador.

0: A taxa de ocupação medida pelo IBGE leva em conta empregados com ou sem carteira assinada, funcionários públicos, trabalhadores domésticos e trabalhadores que atuam por conta própria. O número de brasileiros ocupados chegou a 102 milhões e 700 mil, uma alta de 0,5% em relação ao trimestre anterior, o que representa 558 mil pessoas a mais incluídas no mercado de trabalho. Reportagem Luana Karen.
1: O governo do Brasil trabalha para tentar atualizar o teto dos microempreendedores individuais.
2: Durante participação no programa Bom Dia Ministro, produzido pela empresa Brasil de Comunicação, o ministro do Planejamento e Orçamento, Bruno Moretti, explicou que um projeto de lei será enviado ao Congresso e prevê atualização entre 2027 e 2028.
3: A gente está trabalhando aqui com a perspectiva de atualizar esse teto para um patamar aí entre 130 e 140 mil, que é mais ou menos a reposição da inflação. Isso é absorvível desde que isso seja feito de maneira escalonada, entre 2027 e 2028. Fazendo isso de forma escalonada, a gente consegue absorver nas contas públicas, a gente consegue inclusive cumprir todo o nosso regramento orçamentário e fiscal.
1: Criação de gado irregular, garimpo ilegal e desmatamento em área de conservação.
2: Todos esses crimes foram desarticulados em uma operação do ICMBio no estado do Pará, que terminou essa semana.
1: Durante a ação de fiscalização, o órgão encontrou fortes indícios de criação clandestina de gado dentro da estação ecológica da Terra do Meio.
4: Uma área de proteção ambiental que abriga diversas plantas e animais, como o macaco-aranha da testa branca, que está em perigo de extinção. Essa é a Estação Ecológica Terra do Meio, localizada entre os rios Xingu e Iriri, no Pará. Foi nessa importante área de proteção ambiental que o Instituto Chico Mendes de Conservação da Biodiversidade realizou a Operação Pasto Nulos para acabar com o desmatamento ilegal, a criação de gado irregular e o garimpo ilegal. A ação começou no dia 3 de junho e foi marcada por resistência dos invasores, que ameaçaram policiais, destruíram pontes e tentaram furtar o gado apreendido. Ao todo, foram aplicados 6 milhões e 500 mil reais em multas, além de bens retidos, como escavadeiras, trator, motocicletas e motores estacionários. Fiscais também apreenderam ouro ilegal e mercúrio, que é um metal altamente tóxico que contamina água, peixes e seres humanos, e 436 cabeças de gado, que agora terão outro destino, como explica o presidente do ICMBio, Mauro Pires.
5: E esse gado depois foi destinado para programas sociais, né? Para combate à fome, para a merenda escolar, né? De escolas municipais, também para hospitais, é importante dizer.
4: De acordo com Mauro Pires, os criminosos eram reincidentes, já tinham sido multados e foi encontrada uma grande rede de atividades ilegais.
5: Não se trata ali de um pequeno produtor que tinha duas, três vacas de produção leiteira ou para sua família. A gente estava falando de uma rede clandestina de criação de animais em áreas protegidas e prejudicando aqueles produtores que seguem as regras. Aquele produtor que vacina os seus animais, registra os seus animais no órgão sanitário estadual.
4: Além do ICMBio, a Operação Pasto Nulos contou com apoio da Força Nacional, Polícia Federal, Polícia Militar do Pará e IBAMA. Reportagem Raquel Mariano.
2: O INSS inaugurou hoje a 7ª unidade do PrevBarco, a agência flutuante da Previdência que leva atendimento a comunidades afastadas dos centros urbanos.
1: O novo PrevBarco foi inaugurado em Belém, no Pará, e vai atender municípios do arquipélago do Marajó e do Amapá.
6: Uma nova agência flutuante do INSS foi inaugurada nesta sexta-feira em Belém, no Pará. O PrevBarco Belém 2 vai levar serviços previdenciários e assistenciais a comunidades ribeirinhas, indígenas e quilombolas de difícil acesso no Marajó e no Amapá. Os atendimentos ocorrem de forma direta, sem a necessidade de agendamento prévio. Durante a solenidade, o ministro da Previdência Social, Volney Queiroz, revelou o impacto pessoal que a iniciativa causou em sua gestão.
7: Esse PrevBarco, desde quando nós tivemos o primeiro contato na Previdência Social com a política do PrevBarco, foi uma coisa que me emocionou.

0: chamou minha atenção e fez com que eu quisesse me dedicar a aumentar o número de Previbacos e a fortalecer essa política.
1: A presidente do INSS, Ana Cristina Silveira, defende que a nova estrutura flutuante consolida uma previdência social mais inclusiva e acolhedora.
2: O Previbaco é, acima de tudo, um símbolo. Símbolo do Estado que atravessa rios para chegar às pessoas. Símbolo de uma gestão que não espera cidadão. Que vai ser ele e garantir que nenhum brasileiro fique parado.
1: O modelo operacional destaca-se por ser resolutivo, ou seja, ele permite que o cidadão saia com o resultado do requerimento na hora. O tratorista Isaías Rosário da Silva, de 65 anos, conseguiu a concessão da aposentadoria diretamente no barco e celebrou a agilidade do serviço.
3: Foi feliz porque já estou com a carta já aposentado, para ajudar bastante. Tem nem palavra, né? E agora foi maravilhoso.
1: Com a chegada do Belém 2, o Ministério da Previdência Social eleva para 7 o número de Previbarcos em atividade simultânea nos rios da região norte. Reportagem Pedro Sardinha.
4: O Ministério das Relações Exteriores confirmou as mortes de uma brasileira e um brasileiro entre as vítimas dos fortes terremotos que atingiram a Venezuela na última quarta-feira.
5: O Itamaraty afirmou em uma rede social que está prestando assistência consular às famílias das vítimas.
4: Hoje, uma missão humanitária do Brasil partiu de Guarulhos, em São Paulo, com destino a Maracay, na Venezuela.
5: Foram enviados cães, farejadores e equipamentos especializados para busca e resgate urbano, além de equipes e materiais médicos para cuidado das vítimas.
6: O Brasil enviou nesta sexta-feira ajuda humanitária para a Venezuela. A aeronave KC-390 Millennium da Força Aérea Brasileira decolou de Guarulhos, em São Paulo, com destino a Macaray, na Venezuela. Foram enviados médicos, cães farejadores e equipamentos especializados para apoiar a Venezuela após os terremotos da última terça-feira. São 12 toneladas de material de apoio e uma equipe de busca e resgate urbano, que reúne profissionais da Secretaria Nacional de Promoção e Defesa Civil, de militares do Corpo de Bombeiros de Minas Gerais, São Paulo e do Paraná, além de especialistas da Agência Nacional de Telecomunicações, a Anatel. A missão humanitária brasileira é coordenada pela Agência Brasileira de Cooperação do Ministério das Relações Exteriores. Priscila Machado, para a Voz do Brasil.
4: De acordo com o último balanço divulgado pelo governo da Venezuela, 920 pessoas morreram e mais de 3 mil ficaram feridas.
5: Ainda segundo o governo venezuelano, mais de 4 mil pessoas estão desalojadas e mais de 300 edificações foram afetadas.
4: Agora há pouco, a Força Aérea Brasileira informou que um hospital de campanha da Marinha do Brasil será transportado neste sábado para apoiar a Venezuela, após os terremotos registrados na última quarta-feira.
5: A FAB disse que a aeronave KC-390 Millennium vai transportar, além de estrutura do hospital, equipe médica que prestará apoio aos venezuelanos.
4: A decolagem está prevista para as 8 horas da manhã, horário de Brasília, na base aérea do Galeão, no Rio de Janeiro.
5: Um estudo promovido entre pacientes com obesidade grave ou associada a outras comorbidades, como hipertensão, vai medir os impactos de canetas emagrecedoras à base de semaglutida sobre o Sistema Único de Saúde.
4: Anunciado hoje pelo ministro da Saúde, Alexandre Padilha, o estudo vai ser feito ao longo dos próximos 2 anos, com 250 pacientes do Grupo Hospitalar Conceição, do Rio Grande do Sul.
5: O ministro explicou que um dos objetivos é observar as vantagens da aplicação da medicação para o SUS e para os pacientes que, por vezes, não estão aptos à cirurgia bariátrica, por exemplo.
7: Pessoas que estão esperando na fila de cirurgia bariátrica, mas que não têm condições clínicas sequer de fazer a cirurgia. Então, se pacientes que estavam esperando conseguem reunir as condições clínicas para fazer a cirurgia bariátrica, ou mesmo se tem um impacto a ponto de reduzir a necessidade de fazer a cirurgia bariátrica. Como também nós vamos observar pacientes que têm obesidade e comprometimento cardíaco. Então, o que isso tem de impacto nesses pacientes?
4: Padilha destacou também que a adoção das canetas emagrecedoras como protocolo permanente do SUS contra a obesidade e outras doenças depende da produção da medicação no Brasil.
7: Mais da metade da população brasileira tem sobrepeso a partir da pesquisa feita pelo Vigitel do Ministério da Saúde, que faz a vigilância nas capitais do país, e um quarto da população brasileira que estão obesas. Então nós estamos falando de dezenas de milhões de pessoas. Toda vez que você fala medicação para larga escala de uso no SUS, você tem que conseguir produzir no Brasil, ou senão você não tem sustento.

0: conjunto de políticas públicas, com destaque para o programa Pé de Meia.
1: Mais estudantes permanecendo na escola, passando de ano e concluindo o ensino médio. É o que mostram os dados do censo escolar divulgados pelo Ministério da Educação nesta sexta-feira. Entre 2022 e 2025, a reprovação no ensino médio caiu 62%. O abandono escolar diminuiu 61%, enquanto a distorção idade-série, indicador que mede o atraso escolar, foi reduzida em 28% em 3 anos. No mesmo período, a taxa de aprovação aumentou 11%. Uma revolução na educação brasileira, avaliou Leonardo Barchini, ministro da Educação.
2: Para todos os indicadores, a gente teve uma melhoria significativa que a gente há muito tempo não via. E pela primeira vez, esses 3 indicadores estão juntos. Diminuição do abandono, diminuição da repetência e diminuição da distorção. A gente, em história recente do Brasil, nessa revolução que a gente fez nas últimas décadas de botar todo mundo para dentro da escola, a gente não tinha visto que esses fatores concomitantemente melhoraram no país.
1: De acordo com o Ministério da Educação, os resultados refletem um conjunto de políticas voltadas à permanência dos estudantes na escola. Entre elas, o programa Pé de Meia, que oferece incentivo financeiro para que alunos do ensino médio frequentem as aulas, concluam os estudos e participem do Enem. Foi o que destacou o ministro Leonardo Barchini.
2: A retomada dos programas do MEC, dinheiro direto na escola, a melhoria da alimentação escolar, do recurso para alimentação escolar, para o transporte escolar, tudo isso contribui para um conjunto de melhorias que nós vislumbramos nos últimos 4 anos. Mas eu poderia dizer que o Pé de Meia é o carro-chefe dessa política toda de melhoria que foi implementada desde 2023.
1: O censo também aponta avanços em outras áreas da educação. As inscrições de concluintes da rede pública no Enem cresceram 46% entre 2022 e 2025. A educação em tempo integral passou de 15% para 25,8% das matrículas, atendendo quase 9 milhões de estudantes. E o número de escolas com internet para uso pedagógico aumentou 43,7%, beneficiando cerca de 24 milhões de alunos. Os resultados são confirmados pela PNAD contínua do IBGE. Em apenas 1 ano, aumentou o número de jovens de 15 a 17 anos matriculados no ensino médio e caiu a proporção de estudantes fora da escola. Reportagem Pablo Mundim.
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4: Quando obras visuais não são cuidadas, cores se desbotam, traços se perdem e até o mais importante, pode se apagar aquilo que as obras representam para a história.
0: Por décadas, isso ocorreu com o mural de 15 metros que habita o 9º andar do edifício sede do Ministério da Educação em Brasília.
4: A obra da artista carioca Gilda Reis, batizada de Educação, é um retrato das desigualdades do país e um lembrete de que o conhecimento é o caminho para a justiça social.
0: Na reportagem especial de Thaís Antônio, você vai saber como a restauração desse mural é também um resgate do direito à memória.
5: Uma obra marcada pela passagem do tempo, mas que passou por meses de restauração para recuperar suas cores, formas e a identidade artística originais. O mural Educação fica no 9º andar do edifício sede do MEC em Brasília. Produzido nos anos 60, a convite de Oscar Niemeyer, o mural de 15 metros quadrados integra o projeto original do prédio e retrata desigualdades sociais brasileiras, destacando a educação como instrumento de transformação. A obra é da artista carioca Gilda Reis Neto. A filha de Gilda, Marta Reis, participou da cerimônia de entrega do painel restaurado. Ela não conhecia o painel pessoalmente, mas relembra que ouvia a mãe se queixar do estado em que a obra se encontrava.
6: Ela sonhou em ver esse painel restaurado. Ela passou muitos anos fora do Brasil. Quando ela voltou, ela veio a Brasília e ela disse: alguém tem que fazer alguma coisa, não pode deixar.
5: A restauração do painel contou com a participação de mais de 30 pessoas da Universidade Federal de Pelotas. Um trabalho complexo que envolveu muita pesquisa e inovação, como lembra a professora Karen Caldas, que atuou ativamente durante o processo.
7: Esse é um painel que tem uma simbologia gigantesca. Ele fala de inclusão, ele fala de educação, ele tem

0: tudo a ver também com um projeto de pensar a educação como base.
1: João Ribeiro, servidor do MEC, se impactou ao encontrar a obra desgastada quando entrou para o quadro do Ministério há mais de 20 anos. Desde então, acompanhou e defendeu a ideia de ver a restauração acontecer. Agora, ao acompanhar o resultado final, João conta que a emoção falou mais alto.
2: Essa utopia de Brasília, essas realidades que são mostradas aqui, nessa inclusão, nessa tentativa de inclusão, de construir uma sociedade democrática, essa ideia da democracia que a gente precisa construir diariamente, né?
1: O processo de restauro do mural preserva uma obra que atravessa décadas e ajuda a contar parte da história do Ministério e também de Brasília, como destaca o ministro da Educação, Leonardo Barchini.
3: Essa reinauguração dessa obra de arte é um dia muito marcante, especialmente para mim. E desde o começo vim aqui visitar o nono andar e ficava matutando por que esse painel estava tão escondido e tão maltratado. Hoje é um dia de muita emoção para nós e para todos aqui que são servidores do MEC, que estão aqui há muito tempo.
1: A reinauguração encerra uma trajetória de abandono da obra que chegou a ficar coberta por tapumes. Em 1992, técnicos do IPHAN redescobriram o mural já deteriorado. Na época, uma tentativa de restauração não avançou e o Ministério optou apenas por proteger o mural com portas de vidro. O processo de restauro começou em 2025 e foi concluído este ano com suas características originais. Reportagem Thaís Antônio.
4: E essas foram as notícias do Governo do Brasil.
5: Uma realização da Secretaria de Comunicação Social da Presidência da República.
4: Com produção da Empresa Brasil de Comunicação.
5: E agora com as notícias do Poder Judiciário e do Congresso Nacional. Boa noite, um bom fim de semana.
4: A gente volta na segunda-feira. Boa noite.
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8: Justiça em números 2026, estoque de processos cai e ano de maior demanda da série histórica.
9: STJ determina a criação de plano para a atuação da PM paulista em manifestações públicas.
8: Justiça do Trabalho determina que a empresa recontrate tratorista demitido após voltar de internação psiquiátrica.
9: Boa noite, eu sou o Arthur Filho.
8: E eu sou Walter Lima.
9: O Poder Judiciário encerrou 2025 com 75 milhões e meio de processos em tramitação, segundo dados consolidados do relatório Justiça em Números 2026, apresentados pelo Conselho Nacional de Justiça.
8: O resultado representa redução de 3 milhões e 400 mil processos em relação ao ano anterior e deixa o acervo em patamar inferior ao registrado entre 2020 e 2023, período em que chegou a 84 milhões e 300 mil processos.
9: Os dados evidenciam que a redução do estoque processual ocorreu de um ano de alta demanda. Em 2025, ingressaram 40 milhões e 900 mil processos judiciais, 1 milhão e 400 mil a mais do que em 2024. Esse foi o maior volume de casos novos da série histórica iniciada em 2009.
8: O relatório também traz dados sobre a presença do judiciário no território nacional. Dos 5.571 municípios brasileiros, quase metade são sedes de comarca na Justiça Estadual.
9: STJ determina que o Estado de São Paulo apresente protocolo para a atuação da Polícia Militar em manifestações públicas.
8: O plano deverá ser apresentado em 60 dias corridos após a elaboração de diagnóstico inicial. Fátima Uchoa.
10: Entre as diretrizes do plano está a proibição do uso de armas de fogo fora das hipóteses legais. Caberá ao juízo da execução aprová-lo e acompanhar a implementação. A decisão da primeira turma do STJ atendeu a pedido da Defensoria Pública de São Paulo, que apontou abusos da PM durante manifestações como detenções indevidas, uso excessivo da força, de bombas de efeito moral e balas de borracha sem justificativa. O colegiado concluiu ser legítima a intervenção judicial no caso, pois a omissão do Estado em regulamentar e controlar eventuais excessos da PM e não há protocolo atual com parâmetros de atuação policial em manifestações públicas. O relator foi o ministro Paulo Sérgio Domingues.
9: A empresa deve recontratar tratorista demitido após voltar de internação.

0: psiquiátrica.
1: Para a Justiça do Trabalho, a demissão foi discriminatória. Marla Lacerda.
2: O trabalhador foi afastado das atividades por orientação médica, após quadros severos de depressão. 8 dias após retornar ao trabalho, foi dispensado. O reconhecimento de demissão discriminatória foi negado em primeira instância, mas o TRT reconheceu a gravidade da doença e condenou a empresa ao pagamento de R$ 6.000 de indenização e a reintegrar o tratorista. A discussão foi levada ao TST. O colegiado manteve a condenação, porque teria havido preconceito por parte da empresa, o que já é de entendimento do TST sobre casos que envolvam doenças psiquiátricas graves, como é o caso do trabalhador.
0: Estão abertas as inscrições para a 30ª edição do curso para candidatas eleitorais Edição Brasil, voltado à formação de mulheres que vão disputar as eleições gerais de 2026.
1: A ideia é fortalecer a participação feminina na política. Adriana Carrara.
3: O curso será realizado em formato híbrido. Nos dias 8 e 9 de julho, as atividades presenciais acontecem em Brasília. Já a etapa virtual será realizada no dia 17 de julho. Ao todo, serão selecionadas 480 candidatas para a modalidade online e até 100 participantes para a etapa presencial. O curso para candidatas eleitorais é promovido pela Comissão Interamericana de Mulheres da Organização dos Estados Americanos, em parceria com a Escola de Governo da OEA e a Associação Nacional das Defensoras e Defensores Públicos, com apoio do Tribunal Superior Eleitoral e do Governo da França. A abertura do evento será transmitida ao vivo pelo canal da Justiça Eleitoral no YouTube e pela TV Justiça. As inscrições podem ser feitas até o dia 30 de junho por meio de formulário que está disponível no site tse.jus.br.
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0: A você, uma boa noite.
1: Bom fim de semana e até segunda-feira.
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5: Está no ar o Jornal do Senado.
6: Eu sou Paula Groba.
7: E eu sou Ricardo Nakaoka.
6: E estes são os destaques de hoje do Jornal do Senado, que começa agora.
7: Avançam medidas para combater evasão escolar de pais e mães jovens.
6: Projeto sobre atendimento médico em instituições para idosos gera debate no Senado.
7: Senadores manifestam solidariedade às vítimas de terremotos na Venezuela.
6: Boa noite.
7: Boa noite.
6: A evasão escolar provocada pela maternidade, paternidade e parentalidade precoce pode ganhar um novo enfrentamento no país. Avançou no Senado um projeto que estabelece uma série de medidas para garantir a permanência de estudantes na escola nessa situação.
7: Entre as ações previstas está a obrigação de as instituições de ensino oferecerem condições adequadas para o aleitamento materno. O repórter Bruno Lourenço traz os detalhes.
8: O projeto de lei aprovado na Comissão de Direitos Humanos impõe às redes de ensino o dever de criar condições específicas de acolhimento para que a gestação ou a chegada de um filho não signifiquem o fim dos estudos para jovens. A proposta prevê a formação de uma rede de proteção para evitar que mães, pais ou mesmo pessoas próximas responsáveis por crianças pequenas sejam privadas da formação escolar. A relatora, a senadora Ivete da Silveira, do MDB de Santa Catarina, defendeu as medidas.
9: A falta dessa proteção, sabemos bem, cria pessoas que algumas das capacidades mais necessárias para a vida social, entre as quais se contam o aprendizado de padrões éticos, universais e racionais, algo diferente daqueles aprendidos no ambiente familiar, bem como a educação científica necessária como fundamento da qualificação da mão de obra, o que será imprescindível para que o futuro adulto possa adquirir bom padrão de vida.
8: O projeto, que já havia sido aprovado na Comissão de Assuntos Sociais, seguiu para a Comissão de Educação.
6: E o tratamento da hemofilia no Brasil ainda esbarra em desafios importantes, especialmente nas desigualdades de acesso a medicamentos e terapias mais avançadas entre as diferentes regiões do país.
7: Esse foi o tema.

0: De uma audiência pública realizada na Comissão de Assuntos Sociais do Senado, que buscou discutir formas de ampliar e qualificar o cuidado oferecido aos pacientes. Repórter Marcela Diniz.
1: O tratamento preventivo básico é oferecido no SUS e recentemente foram incorporados medicamentos mais tecnológicos e menos invasivos para alguns tipos de hemofilia, doença que afeta a coagulação do sangue. O Brasil é referência internacional no tratamento da doença, mas o acesso ainda não é equitativo. Pessoas que vivem longe de capitais ou regiões metropolitanas são as mais prejudicadas, segundo a presidente executiva da Associação Brasileira de Pessoas com Hemofilia, Indianara Galhardo.
2: Chega lá, olha, não tem a dose total do mês, tem a dose da semana e volta para casa e tem que ir toda semana. E geralmente o hemocentro não notifica antes o paciente.
1: A inclusão da hemofilia na Política Nacional de Doenças Raras e a construção de uma linha de cuidados no SUS foram outras reivindicações apresentadas durante a audiência. O senador Flávio Arnes, do PSB do Paraná, se comprometeu a elaborar um documento sistematizando essas demandas.
3: Nós vamos elaborar no Senado, como desdobramento dessa audiência pública, também um documento da linha de cuidados, ciclo da vida. Ciclo da vida é o acompanhamento de políticas públicas e precisamos avançar para coisas novas.
1: O Programa Nacional de Coagulopatias Hereditárias acompanha atualmente 35.852 pacientes. 34% deles têm hemofilia do tipo A, a mais comum, e 6% hemofilia do tipo B.
4: E o projeto que garante atendimento médico em instituições de longa permanência para idosos foi tema de debate na Comissão de Direitos Humanos do Senado. A proposta já aprovada pela Câmara dos Deputados recebeu críticas de todos os participantes da audiência.
0: As preocupações giram em torno da forma como o texto foi construído e dos impactos da medida na rede de cuidados aos idosos. Repórter Márcio Maturana.
5: O projeto foi criticado por todos os debatedores. O texto determina que esses estabelecimentos atuem em conjunto com o Sistema Único de Assistência Social e com o Sistema Único de Saúde. Foram apontados problemas pela representante do governo, Daniela Jenkins, do Ministério do Desenvolvimento e Assistência Social.
6: Caso isso passe, a gente vai ter um resultado absurdo, desastroso, né? E também aumentar a desigualdade. Por quê? Porque se a gente não tem um serviço público, quem depende de serviço público não vai ter acesso. Agora, quem pode pagar, vai ter.
5: A presidente da comissão, Damaris Alves, do Republicanos do Distrito Federal, quer debater mais o assunto.
7: Escrever um texto sem ouvir realmente quem precisava ser ouvido. E eu estou sentindo o peso da minha responsabilidade agora.
5: Depois da Comissão de Direitos Humanos, o texto precisa ser analisado ainda na Comissão de Assuntos Sociais.
4: E está pronto para ser analisado pelo Plenário do Senado um projeto que obriga órgãos públicos de proteção e defesa do consumidor a oferecer atendimento à distância, preferencialmente pela internet. Pelo texto, o poder público fica obrigado a garantir à população acesso a esses serviços para o recebimento e processamento de representações e denúncias.
0: De acordo com a relatora da medida, senadora Damaris Alves, do Republicanos do Distrito Federal, a falta de atendimento digital eficiente dificulta a proteção do consumidor no cenário do comércio eletrônico. A parlamentar ainda pontua que a proposta fortalece a cidadania, amplia a transparência e garante que os direitos do consumidor sejam protegidos na prática.
8: A ausência de canais digitais eficientes de atendimento público compromete a efetividade da proteção do consumidor. É necessária uma solução urgente, pois a cada ano mais e mais brasileiros são afetados e o fluxo de comércio continua a crescer aceleradamente.
4: O plenário do Senado fez um minuto de silêncio em homenagem às vítimas dos terremotos que atingiram a Venezuela. Senadores também manifestaram solidariedade às famílias e defenderam o apoio humanitário do Brasil ao país vizinho.
0: O presidente da Comissão de Relações Exteriores, senador Nelsinho Trade, do PSD de Mato Grosso do Sul, destacou a participação de equipes brasileiras na missão de ajuda e ressaltou a importância do fortalecimento dos corpos de bombeiros para atuação em emergências e resgate.
4: O Capital Moto Week, encontro de motociclistas, música e gastronomia que acontece todos os anos em Brasília, pode passar a fazer parte do calendário turístico oficial do Brasil.
0: Um projeto apresentado no Senado reconhece o evento como de relevante interesse turístico nacional. Repórter Henrique Nascimento.
9: Brasília já é parada obrigatória para motociclistas de várias partes do país durante o Capital Moto Week. O evento reúne motos, shows, gastronomia, camping e programação cultural todos

0: anos na capital federal. A Vanderléia de Oliveira acompanha de perto essa movimentação e diz que o encontro já virou tradição.
1: É um evento maravilhoso, tem gastronomia, tem como você pagar e montar sua barraca para dormir, tem shows, tem de tudo.
0: Um projeto da senadora Leila Barros, do PDT do Distrito Federal, reconhece o Capital Moto Week como evento de relevante interesse turístico nacional e inclui um encontro no calendário turístico oficial do Brasil. Esse calendário foi criado para divulgar festas e eventos capazes de atrair visitantes e movimentar a economia local. Durante a discussão da proposta que criou o calendário, o então senador Fernando Farias, de Alagoas, destacou o potencial turístico da medida.
2: São festas e eventos que marcam os diversos calendários municipais e que poderão atrair mais turistas, desenvolvendo inclusive regiões menos conhecidas desse nosso país de dimensões continentais.
0: O projeto que reconhece o Capital Moto Week como evento de relevante interesse turístico nacional ainda vai passar pelas comissões do Senado.
3: Edição de Paula Groba e trabalhos técnicos de João Lira, o Jornal do Senado fica por aqui. Acompanhe agora as notícias do Tribunal de Contas da União e da Câmara dos Deputados. Boa noite.
4: Boa noite e um bom fim de semana.
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6: O Tribunal de Contas da União avaliou o programa Agora Tem Especialistas, do Ministério da Saúde. A iniciativa busca ampliar o acesso da população a consultas, exames e cirurgias com especialistas pelo SUS, o Sistema Único de Saúde. O principal ponto analisado foi a estrutura para reduzir a espera por consultas, exames e outros atendimentos. A auditoria apontou que falta integração e eficiência nos sistemas de tecnologia que deveriam gerenciar as filas e os recursos da política. Em 2025, o programa não conseguiu manter o desempenho dos anos anteriores na realização de cirurgias. Uma das razões é a falta de monitoramento, que impede que as informações sejam acompanhadas de forma adequada. O tribunal fez recomendações ao Ministério da Saúde para aprimorar a gestão do programa. Saiba mais em tcu.gov.br.
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7: Comissão aprova infiltração policial em apuração de exploração sexual.
8: Avança projeto que impõe medidas mais rígidas ao acusado reincidente.
7: Deputados estudam manter auxílio alimentação nas férias do trabalhador.
8: Proposta define atendimento para pessoas com deficiência em desastres.
7: Boa noite. Comissão aprova projeto que estabelece protocolo para pessoas com deficiência em casos de desastre ambiental. A repórter Júlia Lopes tem detalhes sobre a proposta.
9: Segundo o Serviço Geológico do Brasil, quase 4 milhões de pessoas vivem atualmente em áreas de risco no país. Dentro desse grupo estão cidadãos com algum tipo de deficiência ou dificuldade de mobilidade, que se encontram entre os mais vulneráveis. Diante desse cenário, a Comissão de Integração Nacional e Desenvolvimento Regional aprovou o projeto que estabelece regras específicas para o atendimento de pessoas com deficiência ou com mobilidade reduzida em situações de emergência. O texto aprovado incorporou as modificações da Comissão de Defesa dos Direitos das Pessoas com Deficiência e define que o Sistema Nacional de Proteção e Defesa Civil será responsável pela coordenação, implementação e monitoramento desses protocolos. O relator da proposta, deputado Tiago De Joaldo, destaca que essas pessoas enfrentam barreiras físicas, comunicacionais e sociais que dificultam a evacuação e o acesso à ajuda e que a adoção desses protocolos é fundamental para garantir mais segurança.
10: A gente sabe da dificuldade que as pessoas com deficiência principalmente têm, né, de participar do processo de evacuação, do processo de resgate, e esse projeto de lei ele busca exatamente trabalhar antecipadamente, né, a política nacional voltada a se prever, inclusive a identificação de mapas, onde é que existem pessoas com deficiências, em lugares de riscos, para que antecipadamente a Defesa Civil possa preparar planos de evacuação específicos, que aqueles lugares que poderão servir como local de concentração das pessoas evacuadas e resgatadas tenham acessibilidade, enfim, de uma forma que essas pessoas sofram menos quando essas situações difíceis acontecerem.
9: De acordo com o IBGE, o Brasil tem mais de 14 milhões de pessoas com deficiência, o que representa 7,3% da população.

0: são com 2 anos ou mais. Esses números reforçam a necessidade de políticas públicas específicas para garantir segurança e atendimento adequado em momentos de emergência. Entre as medidas previstas na proposta estão a identificação e o cadastramento de pessoas com deficiência que vivem em áreas de risco, a inclusão de um capítulo específico nos planos de contingência, a capacitação de agentes para atendimento especializado, além de garantia de acessibilidade em abrigos e centros de assistência. O projeto também prevê a divulgação de informações em formatos acessíveis e a criação de mecanismos de coordenação entre órgãos públicos, a sociedade civil e instituições especializadas. O projeto, que busca melhorar os protocolos de segurança e atendimento das pessoas com deficiência ou com dificuldade de mobilidade no âmbito da Política Nacional de Proteção e Defesa Civil, agora aguarda análise na Comissão de Constituição e Justiça. Da Rádio Câmara de Brasília, Júlia Lopes.
1: Meio Ambiente.
2: Felipe Beccari, do Podemos de São Paulo, apresentou o projeto que institui a Virada Nacional da Castração de Cães e Gatos. A iniciativa prevê a realização anual de mutirões gratuitos de esterilização em todo o país, com prioridade para famílias de baixa renda e animais em situação de rua.
3: Segundo Felipe Beccari, a proposta busca reduzir a superpopulação e o abandono de animais, além de prevenir doenças que podem afetar a saúde pública. O texto também prevê ações de educação para guarda responsável e integração com campanhas de vacinação e proteção animal.
1: Transportes.
2: Comissão aprova projeto que aumenta a segurança de pedestres com deficiência. A repórter Maria Neves tem mais informações sobre o texto.
4: A Comissão de Viação e Transportes da Câmara aprovou o projeto do deputado Murilo Galdino, do Republicanos da Paraíba, que visa aumentar a proteção da pessoa com deficiência ou com mobilidade reduzida no trânsito. A proposta prevê expressamente que condutores de qualquer tipo de veículo serão sempre responsáveis pela segurança dos pedestres, especialmente das pessoas com problemas de locomoção. Como ressalta o relator, deputado Alexandre Guimarães, do MDB do Tocantins, o Código de Trânsito já determina que os motoristas são responsáveis pela segurança dos pedestres, mas não faz menção específica à proteção das pessoas com deficiência.
5: O projeto visa alterar o artigo 29 do Código de Trânsito Brasileiro, que é um artigo que visa a proteção dos carros maiores para os menores, dos menores para os ciclistas e motocicletas, dos ciclistas e motocicletas, todos para os pedestres. Traz uma condição declaratória de proteção ainda maior para as pessoas com vulnerabilidade e deficiência no trânsito. Então, essas pessoas com capacidade reduzida e deficiência são inseridas agora no corpo desse texto.
4: Alexandre Guimarães ressalta que o Brasil já conta com normas que reforçam a proteção das pessoas com deficiência no trânsito, como a Lei Brasileira de Inclusão. O deputado sublinha que essa legislação impõe ao poder público e aos particulares o dever de garantir acessibilidade e segurança no uso das vias públicas e dos serviços de mobilidade urbana. No entanto, na opinião do deputado, ainda assim as mudanças na lei são fundamentais por dar ênfase ainda maior à responsabilidade dos motoristas. Segundo ele, sem isso, a proteção dos pedestres com deficiência ou mobilidade reduzida permaneceria prejudicada. A proposta, que reforça a proteção de pessoas com deficiência ou mobilidade reduzida no trânsito, ainda será analisada pela Comissão de Constituição e Justiça. Da Rádio Câmara de Brasília, Maria Neves.
1: Direitos Humanos.
3: Comissão aprova infiltração policial para investigar exploração sexual de crianças e adolescentes. A repórter Mônica Tati explica a questão.
6: Projeto aprovado pela Comissão de Segurança Pública e Combate ao Crime Organizado da Câmara dos Deputados prevê medidas de reforço contra o tráfico, a prostituição e a exploração sexual de crianças e adolescentes. O texto reconhece essas práticas como atividades típicas de organizações criminosas e permite a adoção de instrumentos

0: legais, como a infiltração de agentes policiais. Segundo o autor do projeto, o deputado delegado Paulo Bilinski, do PL de São Paulo, a infiltração já está prevista na Lei das Organizações Criminosas, mas é preciso prever uma nova legislação no caso específico de crimes sexuais contra crianças e adolescentes. Paulo Bilinski ressalta que muitos aliciadores e intermediadores operam por meio de redes sociais, fóruns fechados e plataformas de comunicação criptografadas, de difícil acesso para investigação.
1: A característica do crime de pedofilia, de tráfico de crianças, a principal característica é que são ambientes extremamente fechados. Como você investiga um lugar de onde não sai informação? A única forma de investigar é com a infiltração. O Brasil tem uma dificuldade de fazer infiltração policial, porque é um ambiente sem a prática e sem o costume. É um método de produção de prova que existe no Brasil, na legislação, faz tempo, mas não é empregado dessa forma, com essa facilidade.
0: O texto também amplia as medidas de proteção aos agentes infiltrados e aos seus familiares, como escolta, alteração de identidade, mudança de domicílio e eventual inclusão em programas especiais. A proposta busca ainda aprimorar a cooperação internacional, facilitando o intercâmbio de informações e operações com outros países. O projeto, que reforça o enfrentamento ao tráfico e à exploração sexual infanto-juvenil, será analisado pelas comissões de Previdência, Assistência Social, Infância, Adolescência e Família e de Constituição e Justiça e de Cidadania. Depois seguirá para a votação no plenário da Câmara. Da Rádio Câmara de Brasília, Mônica Tati.
2: Saúde.
3: Josivaldo JP, do União do Maranhão, defende a aprovação de projeto que cria uma política nacional de apoio a crianças e adolescentes neurodivergentes. Autor da proposta, ele explica que o objetivo é ampliar o acesso a diagnóstico, terapias e apoio escolar, com prioridade para famílias em vulnerabilidade.
4: Josivaldo JP também aponta que o projeto prevê a criação de um fundo nacional para financiamento de centros de atendimento, serviços itinerantes e formação de profissionais especializados. De acordo com o congressista, a maior parte dos recursos será destinada a famílias inscritas no CadÚnico.
2: Segurança Pública.
3: Proposta em debate na Câmara impõe medidas mais rígidas para acusados que cometam novos crimes. Saiba mais na reportagem de José Carlos Oliveira.
5: A Câmara dos Deputados analisa a proposta que altera o Código de Processo Penal para impor regras mais duras para criminosos reincidentes. O texto do deputado Domingos Sávio, do PL de Minas Gerais, permite à Justiça decretar a prisão preventiva de acusado preso novamente em flagrante após ter sido liberado em uma primeira audiência de custódia. Domingos Sávio argumenta que a medida vai prevenir a repetição de crimes cometidos por pessoas que já possuem histórico criminal e processos pendentes.
6: Prendeu uma vez, teve audiência de custódia, você tem o direito de ficar livre para responder em liberdade, mas foi preso pela segunda vez, houve uma reincidência, ele fica preso preventivamente enquanto tramita o seu julgamento para decidir qual é a pena. Ou seja, acaba com esse prende e solta. Isso está desmoralizando a polícia e incentivando o crime. Portanto, o meu projeto de lei que irá contribuir nessa guerra contra o crime.
5: A proposta foi aprovada na Comissão de Segurança Pública, inclusive com novas regras para facilitar a ação policial nas prisões em flagrante. Uma das alterações valida o flagrante baseado em denúncia anônima ou fundada suspeita, desde que haja descrição detalhada das circunstâncias objetivas que levaram à ação policial. O texto aguarda a análise da Comissão de Constituição e Justiça, onde já recebeu o apoio da relatora. A aprovação definitiva na Câmara depende da apreciação do plenário. Da Rádio Câmara de Brasília, José Carlos Oliveira.
2: Comissões.
4: Relatório de comissão externa sobre feminicídios no Rio Grande do Sul, aprovado neste primeiro semestre, propõe diversas medidas para combater o problema. A repórter Daniele Lessa nos conta as medidas sugeridas.
7: O feriado de Páscoa do ano de 2025, com 12 assassinatos de mulheres, foi o motivo de criação da Comissão Externa sobre Feminicídios no Rio Grande do Sul, que após realizar 43 reuniões e ouvir mais de 300 pessoas, aprovou seu relatório final com um diagnóstico da violência e com 95 propostas.

0: propostas para o Estado e para uma política nacional de enfrentamento. A coordenadora da comissão, deputada Fernanda Melchiona, do PSOL Gaúcho, disse que o trabalho continua, agora levando as propostas a diferentes órgãos e cobrando medidas efetivas.
1: E a ideia não é um relatório final da comissão, é um relatório parcial para que a gente possa, até o ano de 2026, final do ano, a nossa comissão tem até janeiro de 2027, cobrar o que está sendo feito.
0: Entre as propostas estão o aumento da estrutura de atendimento à mulher, especialmente em pequenas cidades rurais e no litoral norte, que não conta com nenhuma delegacia da mulher, ampliar o alcance de ações que funcionam, como colocar tornozeleiras eletrônicas em agressores, garantir o aumento de recursos federais para o combate ao feminicídio nos estados, por meio de aprovação de projeto de lei, e também ações de educação e comunicação que possam alterar a cultura de violência.
2: Que esclareça, que enfrente, não apenas que anuncie tantos feminicídios. Não basta para nós apenas a contabilidade macabra e perversa. Nós queremos que se fale da vida dessa mulher, que se humanize, que se diga que ela era mãe, que se diga que ela era filha.
0: Em 2025, no Rio Grande do Sul, foram 80 feminicídios consumados e 264 tentativas. Da Rádio Câmara de Brasília, Daniele Lessa.
3: Justiça.
4: A Comissão de Relações Exteriores aprovou o projeto que restringe a prisão preventiva de policiais investigados por ações em serviço. A reportagem é de Luiz Cláudio Canuto.
5: A Comissão de Relações Exteriores e de Defesa Nacional da Câmara aprovou o projeto que restringe a prisão preventiva e medidas cautelares contra agentes de segurança investigados por atos praticados durante o serviço. O texto altera o Código de Processo Penal. Segundo o projeto, juízes só poderão determinar prisão preventiva ou medidas cautelares daqueles profissionais se houver demonstração inequívoca de que a conduta não ocorreu em legítima defesa ou no estrito cumprimento do dever legal. O autor da proposta, deputado Coronel Assis, afirmou que o objetivo é proteger quem atua em situações de alto risco. O relator, deputado General Girão, do PL do Rio Grande do Norte, recomendou a aprovação do texto. Na avaliação dele, a proposta não afrouxa o controle penal, mas exige uma motivação mais robusta para que não haja a prisão do policial.
6: Esse poder de polícia nunca foi tão desmoralizado no nosso país. Nós precisamos tratar com rigor a criminalidade. E é claro, e precisamos dar respaldo aos nossos policiais que combatem a criminalidade para que eles não sejam perseguidos. O que se vivencia hoje no Brasil é isso. Muitas decisões são tomadas derrumpante por magistrados, condenando policiais, às vezes até mesmo dentro da própria corporação, tirando da rua, proibindo promoções policiais, policiais que foram envolvidos em algum tipo de atuação de enfrentamento ao crime, já considerados no carimbo na testa como sendo culpados. Não, não é assim que deve se tratar o policial. A gente tem que dar respaldo para que ele possa ter, sim, a autoridade de defender a sociedade.
5: A regra valeria para policiais, militares, policiais penais e, por sugestão do relator, também para os integrantes de polícias legislativas. Segundo o texto, para decretar a prisão, a autoridade judicial deve comprovar que o ato do agente não se enquadra em duas situações específicas: excludente de ilicitude, prevista no Código Penal, como legítima defesa, e estrito cumprimento do dever legal. E também contexto de risco iminente ou ameaça grave à ordem pública ou à integridade física, inclusive de outra pessoa, em que o uso da força tenha sido necessário e proporcional. O projeto que restringe a prisão preventiva de agentes de segurança em serviço está na Comissão de Segurança Pública e Combate ao Crime Organizado. Em seguida, vai à Comissão de Constituição e Justiça antes de seguir para o plenário. Da Rádio Câmara de Brasília, Luiz Cláudio Canuto.
3: Trabalho.
4: Câmara debate proposta que garante a manutenção do auxílio alimentação durante as férias. O texto já está sendo analisado pelas comissões, como informa a repórter Sofia Peçanha.
7: A legislação trabalhista considera que o auxílio alimentação não integra a remuneração do empregado. E com isso, muitas empresas descontam o valor do vale quando o trabalhador sai de férias ou de licença, por exemplo. Esse entendimento, no entanto, pode mudar se avançar na Câmara dos Deputados o projeto sobre o assunto. O autor da proposta, o deputado Acácio Favacho, do MDB do Amapá, entende que quando a empresa concede o auxílio alimentação, o empregado passa a contar com o valor no orçamento, não sendo justo reduzi-lo em

0: Ações justificadas de ausência, como férias, uso de banco de horas, motivo de doença comprovada, acidente de trabalho, licença maternidade e licença paternidade. O projeto já foi aprovado pela Comissão de Trabalho, onde o relator, o deputado Ricardo Maia, do MDB da Bahia, reforçou que a alimentação é um direito social essencial à dignidade e ao bem-estar do trabalhador. Ele concordou que a manutenção do benefício em períodos justificados de ausência é uma forma de garantir segurança alimentar e proteção social.
1: A finalidade principal do auxílio alimentação é promover a segurança alimentar, um pilar que não pode ser removido justamente quando o trabalhador mais precisa da tranquilidade para o seu descanso e recuperação.
0: Segundo a proposta, a regra não vale para afastamentos com recebimento de benefício previdenciário, como nos casos de auxílio-doença pago pelo INSS. O projeto que proíbe o desconto do auxílio alimentação durante as férias e outras faltas justificadas será analisado agora pela Comissão de Constituição e Justiça. No entanto, o deputado Jorge Guitem, do Republicanos de Santa Catarina, apresentou um requerimento de redistribuição para que o texto também seja analisado pela Comissão de Finanças e Tributação. Esse pedido ainda aguarda a decisão da Câmara. Da Rádio Câmara de Brasília, Sofia Peçanha.
2: Votação. Glauber Braga, do PSOL do Rio de Janeiro, reclama da demora do Senado para votar o fim da escala 6-1 já aprovado na Câmara. O parlamentar cobra que os senadores avancem na análise da matéria sem novos adiamentos.
3: Glauber Braga argumenta que o fim da escala 6-1 dará mais tempo de descanso e melhores condições de vida para os brasileiros. O parlamentar afirma que o modelo atual prejudica trabalhadores submetidos a jornadas exaustivas, especialmente em atividades de maior desgaste físico.
2: Termina agora o Jornal Câmara dos Deputados, produzido pela Rádio Câmara, com trabalhos técnicos de Wellington Teles e apresentação de Val Monteiro e Luciana Vieira. Uma boa noite para você.
3: A Voz do Brasil volta na segunda-feira. Boa noite e bom fim de semana.
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1: Olá, bom dia, bem-vindo, bem-vinda. Vamos juntas e juntos até 6 horas da manhã com o CBN Madrugada. Agora sim, para toda a rede, você que nos acompanha em todo o Brasil pela FM, nós entramos no ar desde meia-noite no site, aplicativo e agora para todo o Brasil, para toda a rede. Obrigado pela companhia, pela audiência de sempre. Eu sou Clauson Dutra, até 6 horas da manhã, muita informação, análise e prestação de serviço. As entrevistas da Rádio CBN das últimas 24 horas, Copa do Mundo, atualização de dois jogos que ocorrem nesse momento, jogos interessantíssimos, válidos aí pelo grupo G da competição. A gente está acompanhando dois jogos que ocorrem neste momento pelo grupo. O Egito vai empatando com o Irã em 1-1 e a Bélgica vai batendo a Nova Zelândia por 1-0. Durante o nosso programa, a gente vai trazer a atualização dos placares, as informações de quem enfrenta quem na segunda fase da competição. Mas desde já quero chamar sua participação para o nosso programa. Você pode e deve fazer esse programa junto comigo pelo 999119981. Pode mandar mensagem também pelo chat do YouTube, liberado, é Rádio com a Imagem. Por lá você acessa, acompanha a gente ao vivo e manda mensagem por lá também. Além, é claro, do meu e-mail, clauson.dutra@cbn.com.br. Meia-noite, 43 minutos, vamos aos destaques deste sábado do CBN Madrugada. Novo terremoto atinge a Venezuela. Karen Lemos.
2: Em meio ao cenário de...

0: devastação resultante dos terremotos que atingiram o país, a Venezuela voltou a sentir a terra tremer nesta sexta-feira. O novo abalo sísmico, de magnitude 4,9, foi registrado a 80 quilômetros da costa de Caracas. O novo tremor fragiliza ainda mais construções que já foram danificadas.
1: Identificados brasileiros mortos no terremoto da Venezuela, João Rosa.
2: Dois brasileiros mortos no terremoto que atingiu a Venezuela foram identificados pelas famílias. As vítimas são uma modelo brasiliense e um pastor de Minas Gerais. O Itamaraty acompanha a situação, presta assistência aos familiares e anunciou o envio de ajuda humanitária ao país.
1: Governo Lula envia estrutura hospitalar para Caracas, destaca Bruna Bentes.
3: Uma equipe de ajuda humanitária brasileira foi enviada à Venezuela para auxiliar nos resgates após os terremotos registrados no país nesta semana. O grupo é composto por bombeiros de Minas, São Paulo e Paraná, além de integrantes da Defesa Civil Nacional e da Anatel. Neste sábado, o governo brasileiro vai enviar equipamentos e médicos para a montagem de um hospital. A missão deve durar 2 semanas.
1: A crise na família Bolsonaro e Igor Cardim.
4: O senador Flávio Bolsonaro afirmou que o atrito com a ex-primeira-dama está superado e defendeu a união em torno do projeto do partido. Nesta sexta, ele visitou o pai, mas não encontrou Michele. Enquanto isso, novas publicações com referências bíblicas alimentaram a troca de indiretas entre Michele e a esposa de Flávio nas redes sociais. O presidente do PL, Valdemar Costa Neto, antecipou o retorno ao Brasil para mediar o impasse e tentar reduzir o desgaste político.
1: Apoiadores de Bolsonaro minimizam atrito entre Michele e Flávio Bolsonaro, destaca Bruna Barbosa.
5: O governador de São Paulo, Tarcísio de Freitas, minimizou a crise entre a ex-primeira-dama Michele Bolsonaro e o senador Flávio Bolsonaro e classificou o desentendimento como uma questão familiar. Nos bastidores, porém, interlocutores admitem preocupação com os efeitos do embate na pré-campanha presidencial.
1: Novo capítulo do tarifaço dos Estados Unidos contra o Brasil, volta Igor Cardim.
4: O Palácio do Planalto avalia que a carta do secretário de Estado dos Estados Unidos, Marco Rubio, a Flávio Bolsonaro, tenta legitimar o senador como o interlocutor brasileiro em meio à disputa sobre o novo tarifaço. Rubio reafirmou a intenção de impor as novas tarifas. Ele confirmou ainda a classificação do PCC e do Comando Vermelho como organizações terroristas e citou divergências comerciais entre os dois países. O vice-presidente Geraldo Alckmin criticou a atuação de Flávio Bolsonaro no caso. Já o presidente Lula falou em instabilidade mundial e voltou a criticar declarações de Trump sobre outros territórios.
1: Carta de Marco Rubio segue repercutindo no governo, destaca Lucas Taveira.
6: O vice-presidente da República criticou a atuação do pré-candidato à presidência pelo PL, Flávio Bolsonaro, em relação às ameaças de tarifas americanas. Para Geraldo Alckmin, o senador atuou contra o Brasil e agora tenta reverter o estrago. A fala veio após o secretário de Estado dos Estados Unidos, Marco Rubio, ter defendido a imposição de tarifas em resposta a uma carta do filho do ex-presidente.
1: O desemprego no Brasil, destaca Gabriel Freitas.
7: O desemprego voltou a cair e atingiu 5,6% no trimestre encerrado em maio. Segundo o IBGE, é a menor taxa para o período desde 2012. A pesquisa também registrou o menor índice de subutilização da força de trabalho já apurado. Os dados mostram ainda que o país tem hoje 6 milhões e 100 mil pessoas desocupadas e rendimento médio de R$ 3.457.
1: A guerra no Oriente Médio, Matheus Leite.
8: A tensão entre Estados Unidos e Irã voltou a escalar após novos ataques americanos na região do Estreito de Hormuz. O presidente Donald Trump já tinha acusado Teerã de lançar drones contra embarcações no canal e disse que o ato foi uma violação do cessar-fogo entre os países. A ofensiva de Washington aconteceu no mesmo dia da assinatura de um acordo que abre caminho para a paz entre Israel e o Líbano.
1: Projeto endurece pena por negligência grave na Dédia Calado.
9: O Congresso Nacional deve discutir um projeto de lei que pode endurecer

0: cenas de crimes como a morte da jovem Maria Eduarda Rodrigues, lançada sem cordas durante um salto de rope jump no interior de São Paulo. A possibilidade é criar a tipificação de homicídio com culpa temerária, quando não há intenção de matar, mas a negligência é considerada extrema.
1: Integrante admite falha em salto de rope jump no interior de São Paulo, Aline Albuquerque.
2: Gustavo Lozzi foi ouvido pela Polícia Civil no dia do acidente, prestou depoimento e acabou liberado horas depois. Segundo o inquérito, até agora não há elementos que indiquem participação direta dele na morte de Maria Eduarda. Na entrevista, Gustavo disse que trabalhava como freelancer. Ele contou que conheceu o grupo responsável pelos saltos no ano passado, depois de ver vídeos nas redes sociais. Disse que se interessou pelo esporte e foi convidado a ajudar nos eventos, recebendo por dia de trabalho e podendo saltar sem custo.
1: Operação no Rio de Janeiro, Pedro Bonenberg.
3: A Polícia Civil do Rio prendeu um homem apontado como traficante internacional de armas e munição. Paulo Matos de Oliveira usava impressoras 3D para fabricar parte do material. As investigações apontam também que o criminoso, que já era procurado pela Polícia Federal, usava documentos falsos de CACs, colecionadores, atiradores e caçadores, para comprar armamento de forma legal.
1: Em São Paulo, destaca Luiz Delboni.
4: A Polícia Civil prendeu um homem suspeito de chefiar a associação criminosa conhecida como Arrastadores, no Aeroporto Internacional de São Paulo, em Guarulhos. A quadrilha responsável por extorquir dinheiro de passageiros também é suspeita de atuar no terminal rodoviário do Tietê e no aeroporto de Congonhas. Até o momento, 4 pessoas foram presas e 3 seguem foragidas.
1: A adolescente morre em um hospital no interior de São Paulo, Eudes Filho.
5: Um adolescente de 15 anos morreu um dia depois de ser atendido e liberado de uma UPA em São Carlos. Agora, um laudo aponta que a causa foi uma torção intestinal, condição grave que pode evoluir rapidamente. A família questiona o atendimento médico e a prefeitura anunciou a abertura de sindicância. Os detalhes daqui a pouco.
1: Casos de sarampo em bebês preocupam na Grande São Paulo. Volta Matheus Leite.
6: 3 novos casos de sarampo em bebês na Grande São Paulo levaram os governos federal e estadual a reforçarem a orientação de vacinação contra a doença. A chamada dose zero deve ser aplicada em crianças de 6 meses a 11 meses e 29 dias. A medida é uma proteção extra fora do calendário vacinal que deve ser seguido a partir dos 12 meses.
1: Enterro de crianças após desabamento comove o Rio de Janeiro, Júlia Viana.
7: Um dia depois da morte de 2 crianças em um desabamento na Ilha do Governador, na zona norte do Rio, vizinhos se emocionaram com o cachorro das vítimas que não saiu do local desde que a tragédia aconteceu. O animal era de Vitória, de 11 anos, e de Ágata, de 4, que foram enterradas na tarde desta sexta-feira. A Polícia Civil investiga as causas do desabamento.
1: Mega show na Avenida Paulista, Bruna Barbosa.
8: Um impasse jurídico ameaça o cronograma do mega show internacional gratuito planejado pela Prefeitura de São Paulo para acontecer na Avenida Paulista. O Conselho Superior do Ministério Público ainda precisa analisar os embargos contra a homologação do acordo. Sem uma decisão final, as negociações com a produtora seguem travadas.
1: Guilherme Pradella ao vivo, aqui dos estúdios da Rádio CBN São Paulo, com informações da Copa do Mundo. Fala, Guilherme, bom dia.
9: Tudo bom, Klaus, bom dia para você e para os ouvintes. 2 grupos da Copa do Mundo foram concluídos nesta sexta-feira. Pelo grupo I, a França, que já estava classificada, venceu por 4-1 a Noruega e terminou na primeira colocação. Mesmo com a derrota, os noruegueses passaram em segundo lugar. No outro jogo, o Senegal venceu por 5-0 o Iraque e avançou como terceiro melhor colocado. Pelo grupo H, a Espanha venceu o Uruguai por 1-0. Os espanhóis garantiram a primeira colocação, já os uruguaios estão eliminados. Estreante no Mundial, Cabo Verde segurou o empate sem gols com a Arábia Saudita e garantiu a segunda posição e jogará a próxima fase contra a Argentina. Os sauditas também estão eliminados. Neste momento, tem jogos pelo Grupo G, intervalo de jogo para, por enquanto, Bélgica 1, Nova Zelândia 0. E temos também agora intervalo de jogo para Egito 1, Irã também 1. Neste momento, a situação desse grupo tem a seguinte posição dos times. Egito na primeira colocação com 5 pontos, a

0: Bélgica, segunda colocada também com 5 pontos, atrás apenas por conta do saldo de gols. Na terceira colocação está o Irã com 3 pontos e a Nova Zelândia, por enquanto, última colocada com 1 ponto conquistado. Neste sábado acontecem as definições dos outros 3 grupos. Pelo grupo L, teremos às 6 horas da tarde Croácia e Gana, Panamá e Inglaterra. 8:30 da noite no grupo K, tem República Democrática do Congo e Uzbequistão, Colômbia e Portugal. E às 11 horas da noite, pelo grupo J, se enfrentam Jordânia e Argentina, Argélia e Áustria. Temos, neste momento, 26 seleções já classificadas para a fase de 1/16 de final, de um total de 32. México, Estados Unidos, Alemanha, Argentina, França, Noruega, Colômbia, Suíça, Canadá, Brasil, Marrocos, Bósnia e Herzegovina, África do Sul, Costa do Marfim, Equador, Holanda, Japão, Suécia, Austrália, Espanha, Cabo Verde, Paraguai, Egito, Portugal, Inglaterra e Gana. Seleções que já estão eliminadas: República Tcheca, Catar, Haiti, Turquia, Curaçao, Tunísia, Uruguai, Arábia Saudita, Iraque, Jordânia e Panamá. Na fase eliminatória de 1/16, Clauson, a gente tem já os seguintes confrontos já definidos para essa próxima fase: Alemanha e Paraguai, França e Suécia, África do Sul e Canadá, Holanda e Marrocos, Estados Unidos e Bósnia e Herzegovina, Brasil e Japão, na próxima segunda-feira, às 2 horas da tarde, em Houston, Costa do Marfim e Noruega, Argentina e Cabo Verde. Restam ainda os outros confrontos a serem definidos. Clauson.
1: Guilherme Pradella, obrigado pelas informações e bom descanso para você.
0: Valeu, até.
1: Ainda sobre Copa do Mundo, falando sobre seleção brasileira, a seleção brasileira fez nesta sexta-feira o primeiro treino focado no mata-mata da Copa do Mundo. Depois da folga na quinta-feira, Carlo Ancelotti comandou a atividade há 3 dias do duelo, agora, né, há 2 dias, né, do duelo contra o Japão pela segunda fase do Mundial. Dos titulares da vitória sobre a Escócia, apenas Vini Júnior, Rayan e Douglas Santos foram a campo com o restante do elenco. A maior parte dos jogadores realizou trabalho regenerativo e não preocupa para a próxima partida. Alisson, Danilo, Marquinhos, Gabriel Magalhães, Casemiro, Bruno Guimarães, Lucas Paquetá e Matheus Cunha não participaram da atividade no gramado. No início do treino, o atacante Igor Thiago, aniversariante do dia, foi homenageado pelos companheiros com um corredor polonês. 12:56.

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1: Com Jade Ramos.
2: No último final de semana de junho, o sol volta a aparecer no estado de São Paulo. Neste sábado, as temperaturas sobem gradualmente ao longo do dia, mas as manhãs ainda continuam geladas, principalmente no interior do estado. E tem previsão de chuvas, com fraca a moderada intensidade em áreas do sul e oeste paulista. Na capital, tem chance de nevoeiros nas primeiras horas da manhã. E o sol aparece à tarde, a máxima alcançando os 22 graus. No domingo, o tempo continua firme na maior parte do estado. E os termômetros sobem à tarde, com sensação de tempo mais agradável, principalmente no centro-sul paulista. Além disso, tem chance de chuvas mais fracas no sul do estado. Na capital, o tempo segue firme e a temperatura máxima alcança os 25 graus. Jade Ramos, da Clima Tempo, para a CBN.
1: 58 minutos deste sábado, dia 27 de junho de 2026. Logo mais, o repórter CBN. Na próxima meia hora do CBN Madrugada, a gente destaca o Festival de Parintins, direto da Ilha da Magia. A repórter da CBN Amazônia Manaus, Nicole Gomes, vai estar aqui conversando com a gente sobre a movimentação na ilha, expectativas para as apresentações dos bois Garantido e Caprichoso. Lembrando que o Caprichoso já abriu a primeira noite de festival por volta de 9 horas e 30 minutos pelo horário de Brasília. Nesse momento, o Garantido já se apresenta no Bumbódromo. Mas temos três noites de festival, tem a movimentação em torno do Bumbódromo, tem Copa do Mundo com festival e festa junina. Então tem todas essas festas reunidas em Parintins. Além

0: briga com a ex-primeira-dama está superada, defendeu a união em torno do projeto do partido. A gente tem parte, inclusive, dos apoiadores da família Bolsonaro, dos apoiadores da direita, como o governador de São Paulo, Tarcísio de Freitas, minimizando todos esses embates. Agora o Flávio Bolsonaro trouxe a informação de que essa briga com a ex-primeira-dama está superada. Então, a gente vai trazer logo mais informações sobre isso. Agora, a repórter CBN.
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0: sábado 27 de junho de 2026. A seleção de Cabo Verde empatou em 0-0 com a Arábia Saudita e se classificou para a segunda fase da Copa do Mundo. O resultado, combinado com a vitória da Espanha por 1-0 sobre o Uruguai, confirmou a classificação da equipe como segunda colocada da chave, em sua primeira participação na história da Copa do Mundo. Com a derrota para a Espanha, o Uruguai está eliminado da Copa. Mais cedo, a França goleou a Noruega por 4-1 e avançou em primeiro lugar no grupo I com 9 pontos. A seleção de Senegal goleou o Iraque e ainda tem chance de classificação. Neste momento estão jogando as equipes do grupo G, Egito e Irã, Nova Zelândia e Bélgica. Uma auditoria da Controladoria Geral do Estado e Gabinete de Segurança Institucional no governo do Rio de Janeiro apontou que secretarias estaduais mantinham até 80% de funcionários fantasmas em seus gabinetes do governo de Cláudio Castro. A investigação, que cruzou dados de acessos a sistemas e prédios públicos, identificou que 78% dos comissionados na pasta de trabalho e renda não trabalhavam, seguidos por altos índices no esporte, com 75%, e no turismo, com 73%. As exonerações resultantes da apuração em 20 órgãos vão gerar uma economia mensal de R$ 16.700.000. Desde que assumiu o cargo em março, após a renúncia de Cláudio Castro, o governador interino Ricardo Couto já demitiu mais de 4 mil comissionados e a auditoria técnica deve ser expandida para outras áreas do governo fluminense. Horário de Brasília, 1:02.
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0: Seguimos até 6 horas da manhã, ao vivo para todo o Brasil, com CBN Madrugada, edição de sábado, dia 27 de junho de 2026. Muita informação, prestação de serviço, análise, tudo para você começar o seu dia de sábado muito bem informado aqui no CBN Madrugada. Você pode e deve mandar mensagem para a gente participar do nosso programa pelo 999-119981. Esse é o WhatsApp da rádio CBN DDD 11 para você de outros estados. Você manda mensagem.

0: imagem, também pelo chat do YouTube, rádio CBN, rádio com imagem, chat liberado para você mandar mensagem, ou pelo e-mail clauson.dutra@cbn.com.br. Abrimos esse bloco com as últimas informações sobre os terremotos na Venezuela com Karen Lemos.
1: Um novo tremor de magnitude 4,9 foi registrado na costa da Venezuela, perto do estado de Aragua. O epicentro foi no Mar do Caribe, a 80 quilômetros da capital Caracas. O sismo é mais fraco do que os que desencadearam a tragédia desta semana, de 7,2 e 7,5 de magnitude. Mas há o perigo que ele atinja áreas onde as construções já estejam fragilizadas. Equipes de resgate correm contra o tempo em cidades venezuelanas para tentar salvar as vítimas do terremoto que atingiu o país na quarta-feira. Os tremores, os mais fortes do país em mais de 100 anos, derrubaram prédios e deixaram um rastro de destruição na capital e arredores. O cenário é devastador. A cada hora que passa, as chances de encontrar pessoas com vida diminuem. Mais de 50 mil pessoas continuam desaparecidas após os tremores, segundo um site dedicado ao cadastro de pessoas ainda não encontradas. Essa contabilização não é oficial do governo. Apenas permite que pessoas indiquem algum familiar que está desaparecido. A Organização Internacional para Migrações afirmou que até 6 milhões 760 mil pessoas na Venezuela podem ter sido afetadas pelos dois terremotos, incluindo aproximadamente 2 milhões em Caracas. Halima Hussein, coordenadora do Médicos Sem Fronteiras na Venezuela, contou à CBN que os hospitais estão em colapso, com pacientes dormindo no chão e até na rua.
2: As condições são muito ruins no hospital, mas eles estão tentando fazer o trabalho de várias maneiras. Tem muitos médicos chegando de voluntários, muitos enfermeiros chegando de voluntários. Tem pessoas chegando de moto, levando água e comida. O que nós vimos também nas ruas, na La Guaira está praticamente 50% destruída, muitos edifícios no chão. A maioria de edifícios residenciais também. Muitas pessoas estão na rua ainda, estão na rua. Não tem luz, não tem água, não tem internet, não tem serviço de telefone.
1: A brasileira Júlia Trindade mora em Barquisimeto, cidade que fica a noroeste de Caracas e que não foi tão devastada. Mesmo assim, ela relata que sentiu o tremor.
3: Todos saíram da casa, a gente mora no apartamento, a gente está no sétimo andar. E foi um desespero, todo mundo gritando, desesperado. Um dos apartamentos também rachou do lado de fora, mas graças a Deus tudo passou.
1: O Brasil enviou à Venezuela uma missão humanitária de busca e salvamento urbano. Um avião da Força Aérea Brasileira decolou nesta sexta do Aeroporto Internacional de São Paulo, em Guarulhos, com 36 bombeiros de São Paulo, Minas Gerais e Paraná, além de técnicos federais. As equipes vão auxiliar nos trabalhos de resgate das vítimas do terremoto. Além do efetivo, a aeronave transportou 6 cães farejadores e equipamentos e materiais destinados às operações de busca e resgate. Neste sábado, está previsto outro voo para reforçar a força-tarefa. A aeronave vai decolar da base aérea do Galeão, no Rio de Janeiro, com uma unidade avançada de trauma do Hospital de Campanha da Marinha do Brasil, militares para operar o hospital e purificadores de água. De São Paulo, Karen Lemos.
0: O mais recente balanço divulgado pelo governo da Venezuela afirma que, além dos 920 mortos, há 3.360 feridos confirmados e 4 mil pessoas desabrigadas. Até o momento, 383 prédios foram afetados ou ficaram destruídos. Agora, 1h09. Seguimos com o CBN Madrugada, como prometido, ao vivo, direto para o Festival de Parintins, direto para a Ilha da Magia, conversar ao vivo com a repórter Nicole Gomes, repórter da Rádio CBN Amazônia Manaus. Vai trazer o termômetro, vai trazer para a gente a movimentação. Como é que está a ilha fervendo, ô Nicole? Aqui em São Paulo, nesse momento, 16 graus. Está frio em São Paulo. E aí em Parintins, hein? Me conta. Bom dia.
4: Clauson Dutra, bom dia. É madrugada de Festival Folclórico aqui em Parintins, aqui na Ilha da Magia, a Ilha de Tupinambarana. A gente está acompanhando agora, nesse momento, a apresentação do Boi Garantido, da cor vermelha e branca. E mais cedo, ainda na sexta-feira, por volta das

0: 9 horas da noite, se apresentou primeiro, logo nesse primeiro dia de espetáculo, o Boi Caprichoso Azul e Branco. Essa disputa, Cláudio, só acontece no Bumbódromo, uma arena em formato de cabeça de boi que se tornou um dos principais cartões postais aqui de Parintins. E nesta noite, madrugada, a cidade de Parintins se transforma em um espetáculo a céu aberto, viu? A semana inteira foi bastante quente porque Parintins, que fica no meio da Amazônia, no meio da floresta, é de fato uma cidade muito quente, mas agora, pela madrugada, os termômetros baixam um pouco, não são comparados a São Paulo, mas ainda assim, para a temperatura que a gente está acostumado por aqui, é um pouquinho mais agradável. A gente lembra que neste ano, em 2026, a festa acontece na sexta-feira, no dia 26, no sábado, dia 27 e também no domingo. Tradicionalmente, são 3 noites de apresentação. Esse festival já é patrimônio cultural brasileiro e atrai visitantes de todo o mundo. Antes mesmo, inclusive, do fim de semana em que a festa acontece, Parintins entra em uma semana intensiva para os últimos ajustes do festival e é justamente nesse momento que a população aqui de Parintins dobra de tamanho. Olha só, segundo a expectativa do governo do Amazonas, são 126 mil visitantes só em 2026 e isso deve, inclusive, injetar um giro econômico por aqui, viu? 193 milhões de reais na economia local. Essa é uma informação importante porque o Festival de Parintins é o principal motor econômico da cidade. Os moradores se preparam o ano inteiro para lucrar durante esse último fim de semana de junho. E aí a gente fica se perguntando, nossa, dados interessantes, como é que então essa festa acontece? Por que atrai então tantas pessoas? Durante as 3 noites de festival, cada boi tem 2 horas e meia para apresentações que contam histórias inspiradas na Amazônia através de músicas, coreografias, encenações, alegorias e também personagens tradicionais aqui da Amazônia. E aí vai uma curiosidade, inclusive, sobre a dinâmica de como que acontece essa disputa. Enquanto um boi está na arena executando a apresentação, a torcida adversária que está na arquibancada e é conhecida como a galera precisa ficar em silêncio. Isso porque manifestações durante a apresentação do rival podem resultar em punições. Todos os anos, um tema é escolhido como base para a apresentação e em 2026, o Boi Azul apresenta Caprichoso, Brinquedo que canta seu chão, enquanto que o Boi Vermelho traz Parintins, Portal do Encantamento. A escolha desse tema acompanha também álbuns com toadas inéditas, que são canções que ajudam a essas apresentações. Os jurados analisam a performance de personagens, né, na cultura amazonense, porque por aqui a gente chama esses personagens de itens e eles são equivalentes a uma certa categoria de apresentação. A gente tem, por exemplo, o pajé, que é um xamã, um curandeiro da tribo indígena e está presente como um item dentro da apresentação, e a gente tem as famosas agora cunhas porangas, que na tradição indígena significa a mais bela da floresta. Lembro, inclusive, Cláudio, você deve recordar comigo que nos últimos anos a cunhã do Caprichoso, a Marcele Albuquerque, e a cunhã do Garantido, a Isabelle Nogueira, ficaram mais conhecidas aqui no Brasil por conta de participações que tiveram em um reality na TV Globo. O que isso tem de importante é que traz mais visibilidade para o festival aqui de Parintins. As duas, inclusive, se apresentam nas 3 noites de festival em 2026 e são itens dos bois há quase 10 anos aqui em Parintins. Ao longo da apresentação, inclusive, elas evoluem, incorporam ali elementos cênicos, onde a cunha poranga assume, inclusive, posturas que invocam deusas da floresta ou animais mitológicos. A gente já conferiu por aqui a apresentação da Marcele Albuquerque, que é cunha poranga do Boi Caprichoso, e nesse momento, como o Boi Garantido, o Boi Vermelho, se apresenta, a gente ainda deve conferir a apresentação da cunha poranga Isabelle Nogueira. E aí, diante de tudo isso, ganha o festival quem for acumulando uma maior número de pontuações. E aí, por aqui, a gente aproveitou para conversar com o antropólogo indígena João Paulo. Ele explicou um pouco pra gente qual que é o objetivo desse festival, que é, no fim das contas, né, em outras palavras, contar uma história que até pouco tempo atrás era inexistente.
1: Para mim é gratificante poder ter essa conexão com a cultura através mesmo de um boi de pano. A gente...
2: Esse boi de Parintins, boi bombá, tem dado uma visibilidade muito grande, tanto como aspectos regionais e, sobretudo, os conhecimentos indígenas. Né? É um canal que nos possibilita divulgar a nossa existência, a nossa luta e nossa...

0: vividas com tudo que está no nosso entorno. Água, terra, florestas, rios, animais. Oportunidade de divulgar quem nós somos e onde nós vivemos, o que fazemos e como pensamos.
1: O João Paulo, que a gente acaba de ouvir, ele é antropólogo, é indígena e também faz parte de toda a festa que acontece nesse momento aqui em Parintins. E aí, é claro, a gente quer conversar com essa galera e foi atrás dessa galera. Tá todo mundo aqui em Parintins dividido entre azul e vermelho, como acontece o ano inteiro, mas principalmente durante o mês de junho. Eu conversei com a Emily Beatriz e também com a Bel Magalhães. Uma é garantido e a outra é caprichoso. Falar um pouco desse amor pelos bois bombais.
2: Para mim é gratificante poder ter essa conexão com a cultura através mesmo de um boi de pano. A gente transmite essa emoção, é muito emocionante estar aqui, vendo ele bem ali de pertinho. Ai, dá vontade de chorar.
3: Gente, eu tô vivendo um sonho, sabe? Tem mais de 10 anos, 15 anos que eu acompanho o festival e é a primeira vez que eu tô aqui realizando, vendo isso tudo e tá sendo incrível. Boi é maior que tudo, qualquer coisa que aconteça, a gente dentro, mas o boi é acima de tudo. E é isso, gente, caprichoso, aqui é caprichoso.
1: Por aqui também, Klaus, a gente tem uma tradição que você conhece bem, os ouvintes já vão saber, que é o seguinte: geralmente não é você que escolhe o boi não, viu? É o boi que te escolhe. Você vem para Parintins, você vai conhecer a cultura dentro do Bombódromo, que é onde acontece esse espetáculo agora, no momento, ou até mesmo fora, porque muita gente que não consegue acessar o Bombódromo devido à grande expectativa e, portanto, quantitativo de gente ansioso para assistir o espetáculo, a galera fica em torno também do Bombódromo, ouvindo as toadas, assistindo também transmissões, e aí a partir dessa sensação, do sentimento e da emoção que o Festival de Parintins acaba despertando em quem vem por aqui para entender e conhecer dessa cultura, a gente acaba sendo escolhido pelo boi. Então, assim, você já foi escolhido pelo seu, né? A gente já sabe disso, me conta.
4: Ah, com certeza, né? Inclusive estou de azul, Nicole Gomes, aqui. Não, eu não fico em cima do muro quando o tema é Festival Folclórico de Parintins. Eu fui nascido e criado na Zona Oeste de Manaus, já fui muito a Parintins, 3 vezes a Parintins, eu sou caprichoso, doente, meu sangue é azul, não é vermelho, e essa festa, como você destacou, Nicole, ela é enorme, né? Agora, me chama a atenção, eu queria que você repetisse o dado pra gente, de quantas pessoas vão para o Festival de Parintins, ou seja, a cidade tem 96 mil habitantes por aí, e quanto recebe só de turista?
1: A gente, na verdade, tem, segundo o último dado mais recente do governo do Amazonas, 100 mil habitantes.
4: Okay.
1: Na época do festival, que tradicionalmente acontece em junho, esse número dobra, ou seja, mais 100 mil. Só que esses mais 100 mil é apenas de visitantes, turistas do mundo inteiro, mas especialmente do Brasil, vindo conhecer a cultura. Para esse ano, a gente tem um pouquinho mais, um número um pouquinho maior, que são 126 mil pessoas.
4: Então a gente tem, gente, durante o Festival de Parintins, 3 noites de festival, tem gente que vai antes ainda para acompanhar desde o início, desde segunda-feira, o Festival Folclórico. A gente tem numa ilha, no meio da floresta amazônica, no meio do rio, 200 mil pessoas. É muita gente. Eu queria que você confirmasse também, Nicole Gomes, como é que fica o Bombódromo no entorno, durante as apresentações do festival. Isso porque nem todo mundo consegue ir para a galera, que é de graça, ou então comprar para entrar no festival. Tem muita gente que fica nos arredores também.
1: Pois é, para a gente falar sobre isso, Clauson, é importante que eu contextualize. Desde a manhã, 5 horas da manhã, da sexta-feira, por exemplo, a gente já conferia que as pessoas já estavam em torno do Bombódromo para formar a fila e entrar apenas 4 horas da tarde do mesmo dia dentro do Bombódromo e estar, então, assistindo o espetáculo nesse momento. Para a gente ter ideia da disputa que é estar ali fazendo parte da arquibancada do Boi Azul e do Boi Vermelho para assistir o espetáculo dentro do Bombódromo. Nem todo mundo consegue isso, a gente sabe. Então, em torno desse Bombódromo, que é em formato de um teatro, ou melhor, de uma arena, muita gente fica ali curtindo o boi, porque dá pra ouvir o espetáculo acontecendo, por mais que visualmente a gente não consiga enxergar. Além de ficarem ali dançando dois pra lá e dois pra cá, ouvindo o espetáculo ao lado, né, pela parte de fora do Bombódromo, tem gente também que fica ao redor, né, nos bares, em casas também, porque o Bombódromo é cercado de casas. Parintins é uma ilha, ou seja, seja uma região pequena no meio da Amazônia. E aí a gente tem diversas atividades acontecendo em torno do bombódromo, e isso mais uma vez move a economia local, né? Porque como eu tinha falado anteriormente, ressaltando mais uma vez agora o dado de como que isso aquece a economia local, pelo menos para esse ano a gente tem expectativa de 193 milhões de reais injetados apenas em junho por conta do Festival de Parintins, agora em 2026. Isso, desde a questão, né, de bares, restaurantes, comércio de fato local, como hotelaria e mais que isso, a arte que é feita aqui de maneira autoral por parte dos parintinenses.
4: Outra coisa bacana para a gente destacar nessa primeira entrada da Nicole, que volta daqui a pouco com a gente com outras informações sobre a Copa do Mundo e Parintins, é o seguinte, muita gente que está fora do Amazonas deve se perguntar, cara, como é que o Garantido Caprichoso consegue colocar um espetáculo tão bonito em três noites de festival? Da onde sai o recurso? É deles? Não? É patrocínio? Como funciona? A gente tem um aporte financeiro que envolve governo federal, governo do Amazonas, prefeitura de Parintins e a iniciativa privada. Tá? Então são esses quatro movimentos aí para fazer com que o festival aconteça. Um outro ponto também é que, sobre o caso da iniciativa privada, são várias marcas. Muitas dessas marcas estão distribuídas por Parintins. Então a cidade, ela costuma... as marcas, na verdade, costumam a mudar de cor, por exemplo. Uma marca que é só vermelha, ela se torna azul. E a cidade, ela é dividida por cores também, né, Nicole?
1: É isso, a gente tem literalmente uma cidade dividida aqui, viu, Clauson? A gente chega ali num ponto de referência mais conhecido aqui em Parintins, que é a Catedral da Nossa Senhora do Carmo, e bem em frente a essa igreja, a gente tem uma faixa de pedestres. O lado esquerdo é vermelho, o lado direito é azul, e assim segue. O lado esquerdo da cidade continua vermelho, o lado direito continua azul. E as marcas que predominam aqui em Parintins não são diferentes. Marcas de refrigerante que costumam ser vermelhas, por exemplo, tem a logo azul por aqui. Marca de cerveja também acontece da mesma maneira. As lojas comerciais são todas divididas. Hoje eu estava passeando pela cidade, conversando com um monte de turistas por aqui, e até ração de cachorro, cachorro e gato, é dividida entre vermelho e azul. O mercado pet também é atingido assim. E aí eu aproveito para lembrar que a CBN também está nessa pegada, né? A gente veio para Parintins e tradicionalmente a gente tem a logo da CBN na cor vermelha, mas esse ano a gente também está na cor azul. Você acredita, Clauson?
4: Eu acredito, tanto que vi, tá? A Dani Pires, a gerente de jornalismo, né, da CBN Amazônia, mostrou, né, a rádio CBN, a logo da CBN é vermelha e branca, né? Só que em Parintins, só em Parintins, não tem nenhum outro canto do Brasil, a logo da CBN é azul e branca. Só para você entender o quanto essa cultura move e o quanto essas cores precisam ser respeitadas em Parintins. Nicole Gomes, que bate-papo bacana. A gente volta a conversar logo mais, né? Você vai trazer mais pra gente sobre Copa do Mundo e Parintins, é isso, né?
1: Copa do Mundo, daqui a pouquinho a gente vai trazer como que foi a movimentação ao longo dessa semana, porque a gente teve o jogo do Brasil e aqui na Ilha da Magia, na Ilha Tupinambá. Só uma curiosidade, viu, Clauson, antes de responder a sua pergunta, a gente chama de Ilha Tupinambá porque Parintins fica no arquipélago Tupinambá. Arquipélago são várias ilhas no meio da floresta amazônica e uma delas é Parintins. Então, quando a gente fala Parintins ou Ilha Tupinambá, é justamente, né, por conta desses sinônimos que a gente associa devido à região de Parintins. E aí, esse ano, a gente tem aí duas coincidências, né, na data, que é o Festival de Parintins acontecendo no mês de junho, tradicionalmente, mas, além disso, um outro mega evento, que é a Copa do Mundo. Aí, por aqui, as vitrines, que geralmente são divididas entre azul e vermelho, esse ano tiveram que dividir o espaço entre verde e amarelo, viu? Daqui a pouco eu volto, te conto como é que foi por aqui. A galera se divertiu, por mais que exista essa disputa que predomina.
4: Bacana, obrigado, Nicole, pelas informações. Bom trabalho para você na Ilha Tupinambá. Seguimos com o CBN Madrugada. Logo mais tem Nicole Gomes, direto de Parintins, trazendo essas informações pra gente. Lembrando que o Festival de Parintins, sempre em junho, sempre no último final de semana de junho. Claro que na cidade de Parintins, essa manifestação cultural já é reconhecida como patrimônio cultural pelo Instituto do Patrimônio Histórico e Artístico Nacional. A gente fez essa entrada e eu espero que eu tenha fisgado você sobre a importância dessa festa e principalmente, né, sobre ir a Parintins, né? Fica a dica, né? O próprio Fábio Pochá, que é apresentadora aqui do Grupo Globo, que apresenta também na TV Globo, comparou o Festival de Parintins com o Carnaval do Rio de Janeiro, né? Existe uma certa similaridade entre os dois?

Carnaval de São Paulo também, mas o ponto é que só indo para Parintins para você entender o que é essa festa folclórica no meio da Amazônia. Fica a dica. 1:24.

0: A gente vai falar de Copa do Mundo e Festival de Parintins, mas a gente destaca agora uma reportagem especial produzida pelo Rio de Janeiro sobre os países que não disputam a Copa do Mundo, que estão adotando o verde e amarelo e torcendo fervorosamente pelo Brasil. Vídeos que viralizaram nas redes sociais mostram ruas em Bangladesh, no sul da Ásia, tomadas por pessoas com camisa da seleção.
1: Não é porque o seu país não está disputando a Copa do Mundo que você precisa abrir mão de torcer. Na verdade, muitas pessoas ao redor do mundo, de nacionalidades diferentes, adotam justamente o Brasil como a seleção que as representa. Um dos casos mais curiosos é o de Bangladesh, que está se mobilizando a cada jogo do Brasil. Vídeos que mostram bangladeses reunidos nas ruas em torno de telões gritando a cada lance da seleção brasileira têm viralizado nas redes sociais. O Instagram do MD Akhtarujaman Bapi tem vários desses registros. Quem olha jura até que ele é brasileiro. E, embora não seja, merecia um CPF, como brincam muitos memes nas redes. O Bangladesh conta que a cada 4 anos o país asiático se veste de verde e amarelo para torcer pela seleção.
2: Se alguém visitar Bangladesh durante uma Copa, pode pensar que chegou a um bairro brasileiro do outro lado do mundo. Essa é a força da influência do futebol brasileiro em nosso país. A cada 4 anos, algo extraordinário acontece por aqui. O país inteiro se veste de verde e amarelo. Enormes bandeiras do Brasil aparecem por cidades, vilas, povoados, em praticamente todos os cantos de Bangladesh. As crianças vestem camisas da seleção brasileira. As famílias se reúnem diante da televisão. Comunidades inteiras se juntam para celebrar o futebol. Quando o Brasil joga, milhares de pessoas assistem à partida em telões montados em bairros, vilarejos, mercados, centros urbanos e campi universitários de todo o país. De Ronaldo e Ronaldinho a Kaká e Neymar, os ídolos do futebol brasileiro se tornam nomes conhecidos em praticamente todos os lares de Bangladesh.
1: O mais curioso é que não é 100% da população bangladesa que compartilha desse sentimento. Por lá é possível encontrar uma das maiores rivalidades do futebol em um só país, Brasil e Argentina. Sim, também é possível encontrar muito azul e branco nas ruas de Bangladesh, na torcida pelos nossos irmãos. E como no Brasil, isso pode até dar confusão. É o que explica o jornalista Ariel Palacios, comentarista da CBN e da Globo News e autor do livro Futebol Lado B.
3: Inclusive já houve até briga entre essas torcidas a favor do Brasil e a favor da Argentina. Então é algo muito engraçado, de uma rivalidade futebolística da América do Sul se transfere para um país do continente asiático. No caso do Brasil, começou a haver uma certa torcida a partir do final dos anos 90, e no caso da Argentina, a torcida de Bangladesh pró-Argentina começou a crescer desde o início da carreira do Messi.
1: Para além da admiração pela tradição e pelos ídolos do futebol brasileiro, há quem torça pela nossa seleção por outros motivos. Os libaneses, por exemplo, têm um vínculo emocional forte com o Brasil por causa do histórico de imigrações. O libanês Kamal Kalaoum é comerciante no Rio de Janeiro e disse que torce pelo país porque é muito grato pelas oportunidades que tem aqui.
4: Falar de esporte é chover no molhado aqui no Brasil, né? Até que o Brasil é referência mundial de futebol. Nós já temos vários títulos que os outros não têm. O Brasil nos deu a oportunidade, né, de trabalhar com toda a proteção, sem discriminação, sem dificultar a vida do imigrante, né? Ô, terra maravilhosa! São tantas as vantagens, tantas virtudes que eles nos ofereceram aqui, que eu não encontro palavras para agradecer.
1: O Líbano nunca se classificou para uma Copa do Mundo. O jornalista Ariel Palacios explica que, diante disso, os laços dos libaneses com o Brasil se estenderam para o futebol.
3: O cara migra do Líbano, faz fortuna, volta para o Líbano e depois, mais tarde, volta para o Brasil. Então, há um vínculo muito forte. Há muito

0: brasileiros que moram no Líbano, houve, quando houve a guerra de uns anos atrás, houve um resgate de muitos brasileiros que moravam no Líbano, né? Você tem aquela coisa de um vínculo muito forte entre esses países. No caso, o Líbano tem um forte futebol fraquíssimo. O porto libanês é o futebol. Mas a seleção libanesa de futebol não conta. Então, você tem um vínculo emocional com o Brasil, onde a comunidade libanesa sempre foi muito bem tratada, muito influente.
1: E o que dizer dos italianos? Tão apaixonados por futebol quanto os brasileiros, os tetracampeões sofrem por não terem nem se classificado para as últimas três edições da Copa. Embora não tenha um movimento em massa a favor da seleção brasileira por lá, existe sim uma fração de órfãos na Itália que resolveu adotar o time de Neymar, Vini Júnior e companhia. Além disso, não custa lembrar, o nosso técnico Carlo Ancelotti é da terra das massas e dos gelatos. Vivian Vecchio é italiana e mora no Brasil, mas parte da família segue na Itália. Ela percebe uma relação forte do país natal com o nosso futebol.
2: Eu tenho a minha família que uma parte está indo lá na Itália. Um italiano, uma grande maioria, especialmente não estando na Copa, torce pelo Brasil pelo simples fato da história do futebol brasileiro. Sempre foi muito admirado pelos italianos. O ser pentacampeão, o futebol brasileiro como jogo mesmo, como maneira de jogar o futebol também. Então, eu acho que tem um sentimento de simpatia, especialmente quando a Itália não está na Copa.
1: Entre conexões emocionais ou admiração pela única seleção pentacampeã, a certeza é de que o Brasil conta com torcedores mundo afora. Do Rio de Janeiro, Júlia Viana.

0: Dois jogos acontecem neste momento pelo Grupo G da Copa do Mundo. A Bélgica vai vencendo a Nova Zelândia por 3-0 e vai assumindo a primeira posição do Grupo G pelo saldo de gols, tá? Já que o Egito vai empatando com a equipe do Irã em 1-1. Com esse resultado, a Bélgica tem 5 pontos, só que vai chegando a 3 de saldo de gols. O Egito, com esse empate, também tem 5 pontos, mas com 2 de saldo. O Irã está na terceira posição, com 3 pontos, nenhum de saldo. Está brigando ali para ficar entre os melhores terceiros colocados para avançar para a próxima fase da Copa do Mundo. Os dois jogos ocorrem neste momento, estão por volta dos 25 minutos do segundo tempo. Tem chão pela frente. E qualquer nova atualização no placar, a gente volta a te informar aqui no CBN Madrugada. Agora 1 hora e 32 minutos. 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

sábado 27 de junho de 2026. A Força Aérea Brasileira vai enviar hoje à Venezuela as estruturas para a montagem de um hospital de campanha da Marinha. O voo da FAB vai partir da base aérea do Galeão, no Rio de Janeiro, às 11 da manhã, com a equipe médica. A aeronave KC-390 Millennium também levará medicamentos de uso cirúrgico e 100 purificadores de água movidos à energia solar. A mobilização, coordenada pela Agência Brasileira de Cooperação do Ministério das Relações Exteriores, integra os esforços internacionais de resposta à emergência humanitária na Venezuela depois dos terremotos devastadores. O primeiro voo da FAB com uma missão brasileira já está na Venezuela. A missão tem 44 profissionais, incluindo equipes da Defesa Civil e da Anatel, com aparelhos que buscam sinais de celular sob os escombros. Bombeiros do Panamá, aliás, do Paraná, Minas Gerais e São Paulo, levaram 6 cães farejadores para ajudar nas buscas por sobreviventes. O avião da FAB também levou 12 toneladas de equipamentos. A Polícia Federal apreendeu mais de 2 mil...

0: R$ 2.300.000 em espécie durante a Operação Testa de Ferro, deflagrada nesta sexta-feira em Boa Vista. A ação teve como alvo a deputada estadual Taila Pérez, do Republicanos. A parlamentar é investigada por suspeita de integrar um esquema de lavagem de dinheiro por meio da compra e venda de veículos com o uso de laranjas. Mais de 50 veículos foram apreendidos e 3 pessoas foram presas em flagrante. Entre os detidos está o irmão da parlamentar, Leonardo Reis. No horário de Brasília, 1 hora 35 minutos.
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0: Seguimos com o CBN Madrugada ao vivo para todo o Brasil. Eu sou Clauson Dutra, juntos até 6 horas da manhã, aqui na Rádio CBN, com muita informação, análise, prestação de serviço, as entrevistas da Rádio CBN das últimas 24 horas. Eu não estou sozinho aqui nos estúdios da Rádio CBN. Ricardo Garcia está na operação. Até 6 horas da manhã, nós vamos juntos aqui, nessa dupla, levando muita informação para você. E segue com a gente pelo 99911-9981. E pelo chat do YouTube, a Isaura está perguntando o seguinte lá no chat do YouTube da CBN. O que está escrito na sua camisa, Clauson Dutra? Está escrito Bumbódromo. Aí está falando aqui um pouco da história do Bumbódromo de Parintins, a camisa na cor azul, é claro. Grande abraço para você, Isaura. Temos aqui o João Batista, direto de Goiânia. Estou na audiência. O Edmilson Cozinheiro, obrigado, direto de Campinas, São Paulo. Bom dia, Clauson Dutra. É, o nosso querido ouvinte Minoru Mei está falando o seguinte, aliás, o Maurício, né, está falando sobre a França, né? Bom dia, Clauson. Se não ocorrer um tropeço que o Brasil teve em 82, pode dar a taça para a seleção francesa. Não tem para ninguém. Maurício, concordo. França tá demais, é a favoritaça para a Copa do Mundo, sem sombras de dúvidas. No WhatsApp, boa madrugada, Geraldo Humberto, de Anápolis, Goiás. Obrigado pela companhia de sempre. Logo mais eu faço outros registros da sua participação durante o CBN Madrugada. Agora, 1h37.
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0: pergunta qual o índice de correção dos investimentos em fundos imobiliários. Ivan, os fundos imobiliários são um investimento de renda variável. Tanto o valor da cota do fundo quanto o montante dos pagamentos mensais podem variar. Portanto, não existe um índice de correção. A tendência é que esses valores subam ao longo do tempo, mas não é garantido. Existem vários tipos de fundos imobiliários, mas você pode separar em duas grandes categorias: os fundos de tijolo e os fundos de papel. Os fundos de tijolo são aqueles que investem em imóveis, que podem ser lajes corporativas, galpões logísticos, shopping centers, quartos de hotéis e até agências bancárias. A correção do patrimônio desse tipo de fundo depende da valorização dos imóveis. Já os fundos de papel compram títulos relacionados ao mercado imobiliário. E a valorização do patrimônio do fundo depende do sucesso dos investimentos, especialmente se nenhum emissor der um calote. Existem alguns indicadores de mercado que dão uma referência para a valorização dos fundos imobiliários, mas não existe um índice único comum a todos os fundos. Até a próxima e continue mandando as suas perguntas para cbndinheiro@cbn.com.br.
1: 1:39. Notícia que chega de Brasília: o senador Flávio Bolsonaro disse que a briga com a ex-primeira-dama está

0: esperada e defendeu a união em torno do projeto do partido.
1: O senador Flávio Bolsonaro disse que a crise envolvendo a ex-primeira-dama Michele Bolsonaro é página virada. A declaração foi feita durante uma caminhada com apoiadores em Goiás. Nesta sexta, ele visitou o ex-presidente Jair Bolsonaro, que cumpre prisão domiciliar. Ele e Michele não se encontraram, já que ela participava de uma gravação do PL Mulher. Sem responder às perguntas de jornalistas, o pré-candidato à presidência falou em paz e unidade.
2: Visitei meu pai hoje, conversei com ele, estava tudo bem. A saúde dele, óbvio que demanda cuidados ainda, mas estava pelo menos sem soluço, tá? E para ficar bem claro da minha parte aqui, a bola para frente, a página virada, vem aqui com a blusa branca da paz para olhar para frente, tá? E vamos embora resgatar esse Brasil junto.
1: As declarações ocorrem após uma nova troca de indiretas em mensagens nas redes sociais. Michele publicou um versículo bíblico sobre a punição para quem profere mentiras. Horas depois, Fernanda Bolsonaro, esposa de Flávio, compartilhou outro trecho da Bíblia com referências à testemunha falsa e a quem semeia contendas entre irmãos. O presidente nacional do PL, Valdemar Costa Neto, antecipou o retorno de uma viagem aos Estados Unidos para tentar conter o desgaste. Segundo ele, a prioridade é conversar com Michele e Flávio para evitar prejuízos políticos à legenda e à campanha eleitoral.
3: Antecipei minha viagem, porque isso é muito sério. A Michele tem um preço para nós que não tem. O que ela fez pelo PL Mulher no Brasil não tem preço. O Flávio está com a eleição quase empatada com o Lula. Eu tenho que conversar com a Michele chegando e com o Flávio. Nós temos que acertar isso aí. Porque se não acertar isso aí, nós já vamos sair perdendo em casa.
1: A crise começou após divergências sobre as articulações eleitorais do PL no Ceará. Michele afirmou que nomes apoiados por ela foram deixados de lado nas negociações e publicou um vídeo em que disse ter sido humilhada e desrespeitada por Flávio. No dia seguinte, a ex-primeira-dama afirmou que não há disputa entre os dois e que apenas quis esclarecer os fatos. Flávio respondeu pedindo desculpas e voltou a pedir a participação de Michele em um evento do partido voltado às mulheres. Com colaboração de Rani Veloso, de Brasília, Igor Cardim.
0: O governador de São Paulo, Tarcísio de Freitas, minimizou a crise entre a ex-primeira-dama Michele Bolsonaro e o senador Flávio Bolsonaro.
4: Uma questão familiar. Foi assim que o governador de São Paulo, Tarcísio de Freitas, do Republicanos, classificou a crise entre a ex-primeira-dama Michele Bolsonaro e o senador Flávio Bolsonaro, ambos do PL. O governador acredita que os dois devem superar as divergências antes do início da campanha eleitoral.
5: Acho que essa questão da Michele com ele é uma questão familiar. E é uma questão que a gente tem certeza que lá na frente, e num tempo breve, eles vão chegar no entendimento, vão poder caminhar. O grupo tem que estar unido, porque o enfrentamento vai ser difícil. A gente vai ter que fazer um confronto de projetos e divisões de futuro. E quanto mais unido a gente tiver, melhor vai ser.
4: A declaração ocorre após Michele publicar vídeos nas redes sociais afirmando ter sido maltratada e humilhada por Flávio Bolsonaro após divergências sobre a estratégia do PL no Ceará. Nos bastidores, aliados do senador não escondem a preocupação, já que o novo embate ocorre em um momento em que a pré-campanha ainda tenta superar os desgastes provocados pelo caso Dark Horse e precisa ampliar o espaço entre o eleitorado feminino para consolidar a candidatura à presidência do senador no campo da direita. A CBN, interlocutores confirmam que o episódio tem levado alguns partidos a adiarem a definição sobre o apoio nacional ao PL. Questionado sobre o tema, Tarcísio afirmou que a tendência é o Republicanos apoiar Flávio Bolsonaro na disputa presidencial, mas ponderou que ainda há negociações regionais pendentes antes da definição da aliança.
5: É uma tendência do Republicanos apoiar o Flávio. Agora, óbvio, tem uma questão de construção de palanques regionais. Nós temos, por exemplo, alguns bons candidatos em alguns estados, a governo de estado. Isso é importante para o partido, é importante para o Republicanos. E a gente entende que dentro de uma lógica de parceria, a gente tem que, o PL tem que ceder aqui ou ali para que a gente possa fazer essa grande construção, né, e solidificar aí essa parceria, porque você vê o que vai acontecer.
4: Cumprindo a agenda na Grande São Paulo, Tarcísio também afirmou que tem evitado responder às críticas do adversário e pré-candidato ao governo de São Paulo pelo PT, Fernando Haddad.

0: O governador disse que prefere manter o foco na gestão e apresentar os resultados da administração estadual durante a pré-campanha. Ao comentar as articulações para apoios, Tarcísio confirmou que mantém conversas com o PSDB e diz que gostaria de contar com o partido no palanque na disputa pela reeleição. A expectativa é de que os tucanos oficializem o apoio ao governador nas próximas semanas. De São Paulo, Bruna Barbosa.
1: 1h45, espaço no CBN Madrugada para os comentários de política da Maria Cristina Fernandes com Tati Vasconcelos e Fernando Andrade sobre as desavenças na família Bolsonaro.
2: Se enganou quem pensou que a desavença entre Michele Bolsonaro e Flávio Bolsonaro se encerraria naquela troca de vídeos na última quarta-feira, dia de jogo do Brasil. Quarta? Ontem as trocas continuaram acontecendo, a companheira de Flávio Bolsonaro acabou respondendo Michele, no que acabou se tornando uma discussão feminina. E está me parecendo que estão disputando votos de mulheres, Maria Cristina.
3: Pois é, Tati, ao colocar, porque aconteceu o seguinte, depois da segunda postagem da ex-primeira-dama dizendo que não era nada pessoal, estava ali colocando, estavam todos do mesmo lado, estava colocando, expressando ali suas opiniões, achou-se que ali se daria início a um pacto, embora em momento algum ela tenha dito que apoiaria o enteado a presidente da República. Uhum. Então, essa madrugada ela fez uma publicação nas redes sociais usando um versículo bíblico, dizendo que aquele que proferirá mentiras não permanecerá impune. Hoje pela manhã, não o senador Flávio Bolsonaro, mas a mulher dele, a Fernanda, rebateu, ou seja, Flávio pode ter delegado isso para que isso seja caracterizado como algo, como você diz, feminino ou de família, uma vez que a Fernanda não é candidata. Ela colocou outro versículo sobre as coisas que o Senhor, né, o Deus, odeia. Língua mentirosa, coração que trama projetos perversos e o que semeia contenda entre os irmãos. Uma razão para ele ter colocado a mulher para responder pode ter sido isso, para restringir essa contenda a um drama familiar ou coisa de mulher. E a outra hipótese, Tati Fernando, é que ele estava mais ocupado, porque tem um incêndio gigante que ele está há algum tempo tentando apagar. Depois de pedir pelo tarifaço, depois de pedir por sanções do governo americano ao Brasil, elas voltaram, né? Elas já tinham vindo, depois houve um recuo e agora elas voltaram com o novo tarifaço e essa ameaça ao PIX. E podem entrar em vigor a partir do dia 15 de julho. Então, o Flávio Bolsonaro enviou uma carta ao Departamento de Estado, ao secretário do Departamento de Estado, Marco Rubio, e no dia 23 de junho ele respondeu a esta carta, dizendo o seguinte, agradecendo a carta e a visita ao Washington, agradecendo o apoio do Flávio à decisão do governo americano de designar o Comando Vermelho, o primeiro comando da capital, né, como terroristas globais. E aí, vindo as ponderações sobre o pedido do Flávio, que foi dirigido nesta carta, a qual ele se reporta, de que as sanções contra o Brasil sejam suspensas. Ele cita o representante de comércio dos Estados Unidos, James Hungria, que no dia 1º de junho deixou pública sua determinação de punir atos, políticas e práticas que o governo americano chama injustificáveis e discriminatórios que oneram e restringem o comércio dos Estados Unidos. Ele disse que o Glia reiterou que as diferenças entre os dois países continuam substanciais nessas questões que já foram pontuadas e que elas se relacionam a

0: digital, serviço de pagamento eletrônico, tarifa preferencial injusta, combate à corrupção, proteção à propriedade intelectual, acesso ao mercado de etanol e desmatamento ilegal. E ele diz o seguinte: se quiser contestar, me entre em contato com o GRIA e esse escritório de representação comercial, que vai ter uma audiência pública no dia 6 de julho, né? Você pode mandar um comentário público até o dia 1º de julho, ou você pode pedir para participar da audiência, esta de 6 de julho. Agora, sendo que o pedido, ele esclarece, o pedido para participar dessa audiência deve ser feito até o dia 22 de junho. O detalhe é que a carta é do dia 23. Então, digamos que ele está pouco se lixando se o Flávio Bolsonaro vai ou não participar dessa audiência pública. E aí vem talvez o trecho mais grave de todos desta carta, que ele diz o seguinte: notamos seu otimismo em relação às próximas eleições de outubro e sua generosa oferta de colocar uma equipe de transição à nossa disposição, caso o senhor seja eleito. Ou seja, tornou-se praxe, depois do governo Fernando Henrique Cardoso, colocar uma equipe de transição à disposição do governo eleito. Lula, Fernando Henrique fez isso com Lula. O Bolsonaro não fez isso com
1: O Lula.
0: o Lula, quando ele foi eleito. Mas o que o Flávio Bolsonaro tá dizendo é que está colocando, não para o seu adversário, está colocando uma equipe de transição à disposição
1: Do governo
0: do governo
1: americano.
0: americano. É isso que diz a carta.
1: E isso é um problema por quê, Maria Cristina?
0: Ué, mostra uma subserviência, uma equipe de transição para discutir o que há de interesse do governo americano para ser considerado pelo novo governo brasileiro, é
1: Na
0: isso?
1: construção
0: Eventual
1: de um
0: novo governo.
1: governo,
0: Porque uma equipe de transição, transição significa que o novo governo ainda não tomou posse. Então, enquanto não toma posse, as equipes de transição, existe até, isso está regulamentado na legislação brasileira. A equipe de transição, ela estuda as medidas que serão adotadas assim que o governo eleito tomar posse. É uma equipe que é montada, são designados, são oficialmente designados, e o governo de turno, o governo que está à frente do país, designa pessoas que ajudarão o governo eleito nessa
1: A
0: transição.
1: tomar pé de
0: Então,
1: como está o país para que o próximo governo possa não partir do escuro, né?
0: exatamente, para não encontrar no partido zero ali sem saber que vai encontrar. Então, existe um regramento hoje normatizado no país para isso, entre governos que estão no cargo e os governos eleitos. Agora, o Flávio Bolsonaro inovou propondo que algo seja feito em relação ao governo americano.
1: Fala, Maria Cristina.
0: Se o Flávio Bolsonaro pretendia, de alguma maneira, reverter essa imagem de traidor da pátria, né, com a qual ele foi designado pelo Itamaraty, pelo Ministério das Relações Exteriores do atual governo. Foi designado traidor da pátria. Com esta carta, ele vai ter mais dificuldade.
1: Mais uma assinatura aí. Maria Cristina Fernandes conosco diariamente em Tudo é Política. Obrigada, Maria Cristina. Um beijo para você. Bom fim de semana. Até terça.
0: Ah, tá certo,
1: Tem jogo do
0: porque
1: Brasil
0: segunda
1: segunda-feira.
0: tem jogo.
1: Vai,
0: É
1: Brasil.
0: verdade, Tati. Até terça.
2: Até.
0: Um beijo para você, para o Fernando e para os ouvintes. E bom jogo para todos.
2: 1h54. Seguimos nas notícias de política para falar sobre uma repercussão no governo Lula, que avaliou que a carta do secretário de Estado americano, Marco Rubio, a Flávio Bolsonaro, tenta legitimar o senador como o interlocutor brasileiro em meio à disputa sobre o novo tarifaço. O vice-presidente Geraldo Alckmin criticou a atuação do senador no caso.
3: Integrantes do alto escalão do governo avaliam que a carta enviada pelo secretário de Estado

0: Dos Estados Unidos, Marco Rubio, ao senador Flávio Bolsonaro, representa uma tentativa de legitimar o parlamentar como um interlocutor brasileiro junto ao governo americano. Segundo fontes ouvidas pela CBN, a avaliação é que a discussão sobre o novo tarifaço foi politizada para favorecer a família Bolsonaro no cenário eleitoral. O governo também rebateu críticas de Flávio e afirmou que a audiência pública marcada pelos americanos para 6 de julho é destinada a empresas e entidades e não a negociações entre governos. A reação ocorreu após Rubio responder oficialmente à carta enviada por Flávio Bolsonaro. No documento, o secretário agradeceu a visita do senador a Washington, reafirmou a decisão dos Estados Unidos de classificar o PCC e o Comando Vermelho como organizações terroristas. Ele também reiterou que segue em análise a imposição de novas tarifas sobre os produtos brasileiros. Apesar da troca de cartas, o governo mantém as negociações oficiais com os Estados Unidos. Novas reuniões entre representantes dos dois países devem ocorrer antes de 15 de julho, data prevista para a definição sobre a aplicação das tarifas. Paralelamente, o governo busca ampliar parcerias comerciais com outros mercados, como a União Europeia e o Japão. O vice-presidente Geraldo Alckmin criticou a atuação de Flávio neste episódio.
1: O ministro Márcio Elias Rosa tem feito tratativas com o embaixador Grillo e o STR, pode detalhar um pouco melhor. Mas na realidade são maus brasileiros que trabalharam contra o Brasil e agora estão tentando remediar o estrago que foi feito.
0: Já o presidente Lula, em agenda em Santa Catarina, não comentou diretamente a troca de cartas, mas afirmou que o mundo vive um momento de instabilidade. Ele criticou o presidente Donald Trump por declarações sobre a anexação de territórios como a Groenlândia.
2: Eu não quero guerra, mas eu também não quero ser pego de surpresa. É gênio, né, que maluco no mundo. Agora mesmo o presidente americano quer tomar a Groenlândia, o Canadá vai virar estado dele, quer tomar o canal do Panamá. Onde é que nós estamos?
0: A troca de correspondências entre Rubio e Flávio Bolsonaro ocorre em meio à investigação comercial aberta pelo governo Trump contra o Brasil. Os Estados Unidos avaliam impor tarifas de 25% sobre produtos brasileiros e apontam divergências em áreas como comércio digital, etanol, propriedade intelectual e tarifas preferenciais. Com colaboração de Rani Veloso, de Brasília, Igor Cardim.
3: Gente, o grupo G da Copa do Mundo tá bizarro, bizarro. Acaba de sair o gol, a de virada do Irã aos 48 minutos do segundo tempo, uma falta, um cruzamento para a área. Agora estão verificando se o gol tá ou não irregular. No cruzamento, a bola sobrou na área, tava irregular não, posição legal. Gol do Irã, gente, aos 40 e poucos minutos, tá? 47, 48 minutos do segundo tempo. O Irã conseguiu marcar o gol da virada, resultado que está colocando o Irã, gente, na segunda colocação do Grupo G. O Irã está passando o Egito, deixando o Egito com essa derrota na terceira posição do Grupo G, com 4 pontos. A Bélgica acaba de fazer o 5º gol contra a Nova Zelândia, 5-1 para a Bélgica. Bélgica assumindo, portanto, a liderança do Grupo G. Bélgica na primeira colocação com 5 pontos. O Irã também com 5 pontos na segunda posição com essa vitória contra o Egito. O gol permanece sendo checado, tá? O gol permanece sendo checado do Irã nesse momento. Vamos ver se vai ser ou não gol do Irã, portanto, contra o Egito, tá? De novo, a TV coloca mais uma vez o lance do gol. Foi uma bola resvalada na área. Houve o desvio ali. Vamos ver se estava dando condição ou não, né? Agora a câmera foi parada, o árbitro vai fazer aquela checagem para saber se foi ou não gol. É o último que pega na bola, hein, Ricardão? Provavelmente foi gol.
4: Ih, rapaz, olha aí, estava impedido o Carlos Abel.
3: Não, não foi gol.
4: Que balde de água gelada.
3: Impedimento, gente. E como diz a narradora do Sport TV, que banho de água gelada, porque a comemoração foi tão enorme, tão grande no estádio,

0: destaque nessa reta final de partida para tentar marcar o segundo gol, gente. Tá um jogo sensacional. Olha só, agora a bola na área. E vai, pode pintar mais. Olha só a defesa tirosa. Eu tô narrando aqui para você ver. Deixa eu chamar o repórter CBN, gente. É, mas é isso, tá? Vai terminar o jogo do Egito contra o Irã. Tem escanteio pro Irã agora. Se sair gol, a gente, claro, conta para você aqui. 2 horas em ponto.
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0: Sábado, 27 de junho de 2026. A Procuradoria-Geral da República recusou a proposta de delação premiada com o ex-presidente do BRB, Paulo Henrique Costa. O ex-executivo pretendia compartilhar informações sobre as negociações com o Banco Master, investigadas na Operação Compliance Zero. O Procurador-Geral da República, Paulo Gonet, avaliou, no entanto, que a proposta entregue pela defesa apresenta reduzida utilidade e débil eficácia potencial para os fins a que deveria servir. O Hospital São Paulo informou que o líder indígena Raoni, de 94 anos, apresenta evolução clínica favorável após passar por cirurgia para desobstrução intestinal. Ele havia dado entrada no hospital com quadro de obstrução intestinal, desidratação e pneumonia aspirativa após ser transferido de Sinop, no Mato Grosso. Segundo o boletim médico, Raoni está sem febre, com abdômen flácido, função renal normal e respira em ar ambiente. No horário de Brasília, 2 horas e 2 minutos.
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0: Ao vivo para todo o Brasil, até 6 horas da manhã. Muito bom dia, obrigado pela audiência. Eu sou Clauson Dutra. Muita informação, prestação de serviço, análise, as entrevistas da CBN das últimas 24 horas, aqui no CBN Madrugada. 2 horas e 3 minutos, antes do tempo e temperatura, Ricardão. Vamos atualizar os placares do Grupo G da Copa do Mundo, rapidamente, porque por lá terminou, tá? Egito contra Irã, 1-1. E o jogo contra Bélgica contra Nova Zelândia terminou em 5-1. Então, finalizado o Grupo G da Copa do Mundo. Logo mais, a gente vai trazer para você a próxima fase, a segunda fase da Copa do Mundo. Quem vai enfrentar quem na segunda fase e, inclusive, a última rodada dessa terceira rodada da fase de grupos, tá bom? Agora, 2 horas e 4 minutos.
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0: Com Jardim Ramos.
2: No último final de semana de junho, o sol volta a aparecer no estado de São Paulo. Neste sábado, as temperaturas sobem gradualmente ao longo do dia. Mas as manhãs ainda continuam geladas, principalmente no interior do estado. E tem previsão de chuvas, com fraca a moderada intensidade em áreas do sul e oeste paulista. Na capital tem chance de nevoeiros nas primeiras horas da manhã. E o sol aparece à tarde, a máxima alcançando os 22 graus. No domingo, o tempo continua firme na maior parte do estado. E os termômetros...

0: termômetros sobem à tarde, com sensação de tempo mais agradável, principalmente no centro-sul paulista. Além disso, tem chance de chuvas mais fracas no sul do estado. Na capital, o tempo segue firme e a temperatura máxima alcança os 25 graus. Jade Ramos, da Climatempo, para a CBN.
1: As informações da Copa do Mundo, com Guilherme Pradella.
2: Dois grupos da Copa do Mundo foram concluídos nesta sexta-feira. Pelo grupo I, a França, que já estava classificada, venceu por 4 a 1 a Noruega e terminou na primeira colocação. Mesmo com a derrota, os noruegueses passaram em segundo lugar. No outro jogo, Senegal venceu por 5 a 0 o Iraque e avançou como terceiro melhor colocado. Pelo grupo H, a Espanha venceu o Uruguai por 1 a 0. Os espanhóis garantiram a primeira colocação. Já os uruguaios estão eliminados. Estreante no Mundial, Cabo Verde segurou o empate sem gols com a Arábia Saudita e garantiu a segunda posição e jogará a próxima fase contra a Argentina. Os sauditas também estão eliminados. Neste sábado, acontecem as definições dos últimos três grupos. Às 18h, pelo grupo L, jogam Croácia e Gana, Panamá e Inglaterra. Às 20h30, pelo grupo K, se enfrentam República Democrática do Congo e Uzbequistão, Colômbia e Portugal. E fechando o sábado, às 23h, jogos pelo grupo J, Jordânia e Argentina, Argélia e Áustria.
1: Ainda sobre Copa do Mundo, você já sabe, nós tivemos o empate entre Irã contra Egito. Gente, se aquele gol do Irã tivesse valido, o Irã estaria na segunda posição com 5 pontos, o Egito na terceira posição com 4. E aí, o Egito na terceira posição com 4 pontos estaria eliminando a seleção de Senegal, que é a última desse novo formato da Copa do Mundo, em que as melhores seleções terceiras colocadas avançam, né? Só que como o gol não foi validado, o Irã voltou para a terceira posição e não conseguiu se classificar para a próxima fase da Copa do Mundo. Senegal permanece sendo a primeira dentro desse grupo de terceiros colocados que avançam para a próxima fase da Copa do Mundo. Amanhã nós teremos ainda a República Democrática do Congo contra o Uzbequistão, Colômbia, Portugal, Croácia contra a Gana e Panamá contra a Inglaterra. Como é que está a segunda fase da Copa do Mundo, Clauson Dutra? Te explico agora. A Alemanha vai enfrentar o Paraguai na próxima segunda-feira. França vai enfrentar a Suécia. A África do Sul, o Canadá. Holanda contra Marrocos. A Espanha ainda aguarda definição para saber com quem vai jogar. Estados Unidos contra Bósnia, Brasil contra Japão, Costa do Marfim contra Noruega, Argentina contra Cabo Verde, Austrália contra Egito e Suíça, além de México, além de Bélgica, além, é claro, da seleção da Espanha, aguardando, portanto, essa última rodada da fase de grupos da Copa do Mundo para saber com quem eles vão se enfrentar. Agora, 2h09. Seguimos falando sobre Copa do Mundo. A Copa do Mundo leva a paixão dos brasileiros pelo futebol ao ápice. Os torcedores têm várias formas de manifestar esse sentimento e uma delas é usar a camisa da nossa seleção.
3: Futebol. Há 24 anos, a Amarelinha recebia a quinta estrela. A camisa da seleção brasileira eternizou o pentacampeonato mundial e passou a carregar mais uma glória. Jogadores que buscam a sexta Copa do Mundo vestem hoje a história e a esperança. Mas as camisas de futebol não fazem parte apenas da vida dos atletas. Elas representam a paixão de milhões de torcedores pelo esporte mais popular do país. Qualquer brasileiro que sai de casa não demora muito para ver alguém vestindo uma camisa de time na rua. E tem gente que dedica boa parte do tempo para colecionar essas peças.

0: é o caso do Cássio Brandão, que tem um acervo de mais de 8.200 camisas. Cerca de 400 são do Brasil. A coleção tem quase 200 seleções representadas. Por isso, ele foi reconhecido pelo Guinness World Records em 2024 como o maior colecionador de camisas de futebol do planeta. Cássio conta que a prática tem muita influência da Copa do Mundo.
1: A Copa de 94 foi uma paixão absurda. O meu primeiro título é a Copa de um menino que tinha 13 anos e um menino apaixonado por futebol. E desde então a Copa do Mundo exerce um fascínio, uma paixão absoluta na minha vida. Colecionar camisas de seleção também é um exercício de entender o mundo, de pensar a geografia, de relembrar um pouco 94 com aquele título do Brasil e exercer essa paixão que é tão importante na minha vida.
0: E que paixão! O Cássio tem todas as camisas que a seleção brasileira usou desde o ano de 1959 e cita como destaques as das Copas de 1970, 1978, 1994 e 2002. Ele também tem peças oficiais ou de jogo de vários atletas históricos, como Pelé, Ronaldo, Lionel Messi e Zidane. O trabalho conta com uma rede de apoio de familiares, profissionais que atuam no futebol e outros colecionadores, inclusive de outros países. Cássio Brandão também destaca a importância do cuidado com o local de armazenamento das camisas.
1: O nosso escritório ele tem controle de temperatura, controle de umidade, ele tem telas solares, porque o pior que pode acontecer numa camisa é a incidência de sol, o sol queima essa camisa, e a gente tem ainda um controle de iluminação.
0: Durval Lima também é colecionador e tem quase 3 mil peças. Ele valoriza muito a importância emocional da coleção.
2: Essas camisas, elas contam as histórias, não só delas, dos jogos específicos, mas contam a história das próprias pessoas, em momentos especiais, momentos com a família. São lembranças que elas trazem além do jogo em que elas foram participantes, né?
0: Entre as camisas especiais de Durval, estão uma de Pelé no Santos, autografada pelo próprio rei do futebol, e outra da FIFA, usada num jogo pela paz, disputado no ano 2000, pela seleção da Bósnia e Herzegovina e uma seleção de craques internacionais. Algumas ganham mais valor com o passar do tempo, como foi o caso de uma que se tornaria muito especial para ele e para o torcedor brasileiro em 2026, porque ela é do treinador da nossa seleção, Carlo Ancelotti, que também já foi jogador da Itália.
2: É uma camisa que eu já tinha há muito tempo no acervo e ela, sim, era uma camisa para a seleção da Itália. Não tinha, assim, uma pegada especial. De repente, ela criou uma importância acentuada no acervo, porque ele acabou vindo para o Brasil, sendo ele o técnico da nossa seleção, né?
0: No clima de Copa do Mundo, o Museu do Futebol em São Paulo está promovendo a exposição Amarelinha, com diversas camisas da seleção brasileira. A mostra reúne itens dos acervos de 5 colecionadores e fica em cartaz até setembro. Letícia Marcolan, pesquisadora plena do Centro de Referência do Futebol Brasileiro, mantido pelo museu, destaca a importância histórica e a acessibilidade proporcionada pela exposição.
3: Quando a gente exibe, né, essas peças do museu, a gente dá acesso a elas, né? Às vezes o mundo do colecionismo ele pode ser restrito, né? Afinal, são peças de alto valor. Acho que faz as pessoas se interessarem mais.
0: Um dos apoiadores da mostra é o Cássio Brandão, que falou no começo dessa reportagem. Ele cedeu uma camisa de 2018 do zagueiro Thiago Silva e outra de 2022 do atacante Vinícius Júnior. Cássio vê a preservação da história do esporte como uma missão de vida.
1: Acho que significa, antes de tudo, muita responsabilidade. Então, tem uma responsabilidade muito grande em continuar preservando a história do futebol e eu vou tentar fazer isso até o último dia da minha vida. Mas, na essência, ela representa paixão, ela representa a paixão de um menino que cresceu na periferia de São Paulo, que desde 1990 é apaixonado por futebol e por Copas do Mundo e que tenta, com muito cuidado e com muito respeito, transmitir isso não só para os meus 3 filhos hoje, mas para todo mundo que é apaixonado por futebol.
0: E é com essa paixão que o Brasil vai em busca da sexta estrela para deixar a amarelinha ainda mais pesada. A esperança é de que daqui a alguns anos, a camisa da Seleção Brasileira de 2026 carregue a história do hexacampeonato mundial.
4: Agora é a hora da nova geração, o povo quer o hexa pra cima da seleção.
0: Com sonorização de Cláudio Antônio, de São Paulo, Karina Almeida e Matheus Leite.
5: 2:15.
6: Vai começar o

0: Direto da Ilha da Magia, direto de Parintins, volta Nicole Gomes, repórter da rádio CBN Amazônia Manaus, para trazer mais movimentação, inclusive sobre Copa do Mundo e Festival de Parintins, né, Nicole? Vamos nessa.
1: Oi, Clauson. Bom dia novamente para todo mundo que acompanha a gente nesse momento. Madrugada de sábado acontecendo aqui na Ilha da Magia, no meio da Amazônia, o Festival Folclórico de Parintins, já reconhecido como o patrimônio cultural, na verdade, brasileiro. E ao longo dessa semana, você deve ter acompanhado, né, a partida do Brasil. A gente acompanhou a transmissão também aqui na CBN. E basicamente o mês de junho, que a gente viu por aqui em Parintins, foi uma coincidência das datas, né? Festival Folclórico de Parintins acontecendo e também futebol com a Copa do Mundo. Então, ao longo da semana, Parintins esteve em ritmo de ajustes finais para o festival, mas também de olho no futebol da Copa do Mundo. Então, quem veio aqui para a ilha, tradicionalmente trouxe aquela camisa do boi que torce, caprichoso da cor azul e branco, ou vermelho do boi caprichoso, do boi garantido, perdão, vermelho e branco. Mas ainda assim precisou separar um espaço ali na mala para trazer também a camisa da seleção brasileira. Então o que a gente percebeu por aqui é que a cidade, que geralmente é dividida entre azul e vermelho, precisou aí dividir o espaço com as cores da seleção brasileira, o verde e o amarelo, inclusive nas vitrines que a gente vê por aqui, quando a gente fala do comércio local, do mercado, que é movimentado por essas duas cores, vermelho e azul. A galera, inclusive, aproveitou para que no dia do jogo pudessem, né, dar uma trégua em relação à rivalidade que existe entre os dois bois, justamente para torcer pelo Brasil. Eu acompanhei por aqui várias programações com o jogo da transmissão que reuniu as duas torcidas. Mas assim, Cláudio, foi só o jogo acabar que essa união também acabou. Eu aproveitei para conversar com essas galeras, tanto a galera do Boi Caprichoso quanto a galera do Boi Garantido, e a gente vai conferir agora como que essa rivalidade ela acabou logo após o jogo, que graças a Deus a seleção brasileira trouxe aí 3 gols para casa. Quem contou pra gente sobre essa rivalidade foi a Gabriele e a Caroline.
2: A gente tá com a esperança do Hexa, né? Se Deus quiser, vai vir. Não só o Hexa, como vai vir também o bicampeonato do garantido. Pro Brasil eu vou ter que sair tranquila. Pro Caprichoso eu fico mais emocionada, mas vai ganhar. Caprichoso vai ser campeão esse ano.
1: Além disso, Cláudio, outro destaque que a gente traz diante dessa coincidência nas datas entre o Festival Folclórico e também a Copa do Mundo é que o comércio local aproveitou, viu? Eu conheci por aqui em Parintins o Rodrigo Amazonas, que viu justamente nessa coincidência das datas uma oportunidade de acabar lucrando um pouquinho mais se comparado aos festivais dos anos anteriores. Porque só nesse, em 2023, a gente está acompanhando a Copa e uma movimentação um pouquinho diferente, né? Nesse dia do jogo do Brasil, por exemplo, o azul e o vermelho saíram um pouco ali de cena e a camisa da seleção brasileira predominou. A gente vai ouvir o que disse o empreendedor Rodrigo Amazonas.
3: Na verdade, aqui funciona 365 dias. Tem camisa do caprichoso, camisa do garantido. E esse ano, de modo especial, como a gente está num ano de Copa do Mundo, a gente meio que estiliza as camisas também para ter os bois, garantido e caprichoso, na camisa da seleção brasileira. Inclusive aqui na loja tem camisas do caprichoso da seleção e do garantido também com o tema da seleção brasileira. Então é uma forma que o parintinense tem de ter essa criatividade, de ganhar sua renda extra também com esse período do festival e Copa do Mundo. Você pode ter certeza que esse ano no Bumbódromo vai ter camisa da seleção brasileira e também do garantido e caprichoso, com certeza.
1: Essa fala, Cláudio, do Rodrigo Amazonas é muito interessante, justamente no trecho que ele diz em que esse ano vai ter camisa da seleção brasileira dentro do Bumbódromo. A gente sabe que dentro do Bumbódromo, para quem vai na torcida do caprichoso, não pode entrar com nenhum item da cor do boi contrário. Ou seja, uma cor que até que lembre o vermelho não é permitido. E para quem vai entrar na arquibancada do boi garantido, também não pode entrar com nenhuma peça que lembre a cor, por exemplo, azul, que é do boi caprichoso. Então a gente ter essa possibilidade de alguém entrar com a camisa da seleção brasileira realmente vai ser um feito. Estou de olho por aqui para realmente saber se isso vai acontecer, porque a gente está na primeira noite do festival. Deve acabar daqui a mais ou menos 1h30, garantido nesse momento na apresentação, e deve encerrar a primeira noite de espetáculo, mas a gente ainda tem 2 noites.

0: a noite desse sábado e a noite do domingo, já que o festival acontece tradicionalmente por 3 noites consecutivas. E assim, eu acompanhei essa movimentação de festival junto com a Copa do Mundo ao longo dessa semana. A gente teve várias programações por aqui em Parintins gratuitas, com transmissão do jogo, telão, inclusive em praças, na orla de Parintins, de frente para o Rio Amazonas, nas margens do Rio Amazonas, que banha a Amazônia, e também com um pôr do sol maravilhoso. Um outro aspecto que eu trago para você, que a gente vem percebendo aqui em Parintins, quando se trata de opções do que fazer, né, nessa data, nessa semana de festival folclórico, é que basicamente a gente tem um investimento muito forte quando se trata do turismo. Ainda falando desse, um dos principais pontos turísticos aqui em Parintins, que é a Catedral, a Igreja Nossa Senhora do Carmo, que fica bem próximo também ao Bobódromo, a gente tem por ali uma mega estrutura que foi montada e chamada de Estação do Turismo. Olha o que acontece por lá. O turista que chega aqui em Parintins e que vai lá na Estação do Turismo consegue pegar o passaporte de Parintins. Nesse passaporte, ele se assemelha literalmente ao documento que a gente conhece como passaporte, onde em cada país que você entra, você pega o carimbo, chique isso, né? Aqui em Parintins é semelhante. A gente tem ali pelo menos 6 opções de onde as pessoas podem ir, né, para poder visitar e conhecer um pouco da história de Parintins. E toda vez que ela entra nesse local, nesse ponto turístico, ela recebe um carimbo. Se ela faz todo o circuito e conhece as 6 opções que vem ali no passaporte de Parintins, no final ela ganha um brinde, voltando na estação e, é claro, saindo de Parintins sem deixar de conhecer a história e a cultura desse povo. Fica aí como uma das opções para quem está acompanhando a gente agora, para quem ainda vai via Parintins, para quem vai se empolgar, não necessariamente nesse ano, mas no próximo, viu, Cláudio? Eu volto contigo.
1: Que bacana, Nicole Gomes. Obrigado por cada informação. Nicole, você está no QG aí da CBN Amazônia Manaus ou você está na rua em Parintins? Você está próximo do Bumbódromo?
0: Cláudio, eu não te ouvi muito bem. A internet oscilando um pouquinho por aqui, porque a demanda está bem alta nessa noite.
1: Perfeito, então. Então a gente vai se despedir da Nicole Gomes, mas as principais informações ela trouxe para você sobre Copa do Mundo, essa movimentação envolvendo as cores vermelho e azul, enfim, bacana. Nicole Gomes, bom descanso para você. Festival que segue no sábado, hoje e também no domingo, tá? O Garantido permanece se apresentando no Bumbódromo. A apresentação segue até 2 horas e 30 minutos, aliás, até 3 horas da manhã, no horário aqui de Brasília. Terminando a primeira noite de festival, gente, essa galera que está na arquibancada de cada um dos bois volta para a fila para entrar no Bumbódromo no sábado mesmo, às 4 horas da tarde, para torcer mais uma noite de festival para o seu boi. 2 horas e 23 minutos. Agora aqui no CBN Madrugada a gente vai trazer as últimas informações sobre os terremotos na Venezuela através de uma reportagem preparada em Brasília pelo João Rosa. Sobre 2 brasileiros mortos no terremoto que atingiu a Venezuela, eles foram identificados pelas famílias. As vítimas são uma modelo brasiliense e um pastor de Minas Gerais.
2: Dois brasileiros que morreram após o terremoto que atingiu a Venezuela foram identificados pelas famílias. A primeira vítima identificada é a modelo Vanessa Zacarias da Silva, de 44 anos. Ela morava em Brasília, mas havia se mudado para a Venezuela com um namorado. Segundo familiares, a casa onde o casal estava, na região costeira de La Guaira, uma das áreas mais destruídas pelos tremores, desabou parcialmente e Vanessa ficou ferida. Ela chegou a ser resgatada com vida e levada para um hospital, mas não resistiu aos ferimentos. A segunda vítima identificada foi o pastor Romildo Batista de Lima, de 69 anos, morador de Uberlândia, no Triângulo Mineiro. Segundo informações do G1, a morte foi confirmada pela esposa dele. Ela contou que o marido morreu depois que uma parede desabou sobre ele, enquanto o casal tentava se proteger durante o terremoto. Após a tragédia, o Ministério das Relações Exteriores confirmou a morte dos brasileiros, mas não divulgou oficialmente a identidade das vítimas. O Itamaraty informou ainda que está prestando assistência consular às famílias dos brasileiros. O advogado Pablo Sukenik, especialista em direito internacional, explica que houve mudança na legislação sobre o custeio do translado de brasileiros.

0: dos mortos no exterior, mas destaca que o Itamaraty ainda pode atuar para viabilizar esse procedimento.
1: Antigamente, o Estado brasileiro não se responsabilizava pelo translado de pessoas. Entretanto, essa regra mudou e, atualmente, preenchidos os requisitos legais, ou seja, a família não ter condição financeira, a pessoa faleceu, não tinha seguro que cobrisse esse translado, né? O falecimento ocorrer em função de um acontecimento que cause comoção. Preenchidos os requisitos, hoje é viável. Se a família conseguir demonstrar que preenche os requisitos do decreto, poderá pleitear e conseguir do Estado brasileiro o translado do corpo.
0: Segundo dados do Itamaraty, cerca de 11 mil brasileiros vivem atualmente na Venezuela. Além da assistência prestada a famílias das vítimas e os brasileiros que estão no país, o governo enviou ajuda humanitária para auxiliar a população venezuelana atingida pelo terremoto. De Brasília, João Rosa.
2: Uma equipe de ajuda humanitária brasileira foi enviada à Venezuela para auxiliar nos resgates após os terremotos registrados no país. O grupo é composto por bombeiros de Minas, São Paulo e Paraná.
3: O Brasil enviou 36 bombeiros para ajudar nos resgates na Venezuela após os terremotos de grande magnitude que atingiram o país vizinho na última quarta-feira. Os profissionais são de Minas Gerais, São Paulo e Paraná e têm experiência em emergências nacionais e internacionais. A atuação dos bombeiros militares será voltada principalmente para a busca de pessoas vivas em edificações colapsadas e que ainda não receberam ajuda, como aponta o porta-voz do Corpo de Bombeiros de Minas Gerais, Tenente Henrique Barcelos.
4: A atuação lá na cidade, nossa prioridade é chegar dentro dessas primeiras 48 horas de desastre para conseguir localizar possíveis vítimas que estejam com vida. Essa localização ela ocorre por meio desse trabalho especializado, mas também com o emprego muito assertivo dos cães de busca, que trazem agilidade ali na detecção de vítimas que possam estar sob os escombros.
3: O subcomandante-geral do Corpo de Bombeiros Militar do Paraná, Coronel Jonas Emanuel Beng, afirmou que as tratativas para o envio dos militares à Venezuela começaram nessa quinta-feira. Ele também deu detalhes da preparação.
5: Nossa, assim que nós fomos acionados pela Agência Brasileira de Cooperação do Ministério das Relações Exteriores, da Secretaria Nacional de Proteção e Defesa Civil, nós já começamos a nos movimentar para impulsionarmos, para dotarmos o nosso pessoal com equipamento ideal para essa missão. O Paraná vai levar dois cães de busca com os seus condutores, né, além dos 10 bombeiros, justamente para nesse trabalho encontrarmos pessoas.
3: Além dos bombeiros, a equipe é formada também por 4 profissionais da Secretaria Nacional de Proteção e Defesa Civil e 4 especialistas da Anatel, Agência Nacional de Telecomunicações, que vão utilizar antenas direcionais de alta sensibilidade para tentar localizar sinais de celulares sob os escombros. Os militares e os técnicos viajaram para o país vizinho em uma aeronave da Força Aérea Brasileira. Neste sábado, o governo brasileiro deverá enviar à Venezuela, em um outro voo, material para a montagem de um hospital de campanha, além de uma equipe médica, medicamentos e insumos para a saúde. Toda a equipe brasileira deverá se integrar às estruturas de coordenação estabelecidas pelas autoridades venezuelanas e pelos organismos internacionais. Previsão é de que a missão permaneça por 15 dias na Venezuela. Os terremotos provocaram destruição extensa, deixando centenas de mortos e milhares de feridos. Diante da gravidade da situação, o país decretou o estado de emergência nacional e fez um apelo à comunidade internacional por assistência humanitária. De Belo Horizonte, Bruna Bentes.
2: O presidente do Congresso venezuelano, Jorge Rodrigues, irmão da presidente interina da Venezuela, Delcy Rodrigues, afirmou que 871 socorristas estrangeiros já estão na Venezuela. Eles se unem aos esforços dos moradores. Cenas como a do resgate de uma idosa trazem, inclusive, esperança de que a fragilidade possa resistir aos escombros. Na sexta-feira, a ajuda humanitária começou a chegar. Equipes da Suíça e Alemanha desembarcaram em Caracas, assim como socorristas chilenos e mexicanos. Os espanhóis também foram ajudar. Os Estados Unidos enviaram 2 navios da Marinha, além de aviões e helicópteros. O número de mortos por causa dos terremotos na Venezuela subiu para 920. É isso. 920 pessoas, segundo o balanço atualizado do governo venezuelano. Um balanço divulgado mais cedo na sexta-feira também afirma que há

0: 3.360 feridos. 2:30, repórter CBN.
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0: Sábado, 27 de junho de 2026. A Guarda Revolucionária Islâmica do Irã atacou posições do Exército dos Estados Unidos nesta sexta-feira. Em comunicado, a organização acusou Washington de violar compromissos após bombardeios americanos na costa da República Islâmica. A guarda iraniana afirmou que a ofensiva foi uma resposta à altura e que novas ações continuarão sendo adotadas. A escalada ocorre logo após o Comando Central dos Estados Unidos atacar infraestruturas iranianas na região do Estreito de Hormuz em retaliação a disparos efetuados por Teherã contra um navio comercial que transitava pelo local. A Polícia Federal afirmou ao Supremo Tribunal Federal que o senador Flávio Bolsonaro cometeu crime de calúnia contra o presidente Lula. A acusação se baseia em uma postagem feita pelo parlamentar na rede social X em janeiro de 2026, na qual ele atribui crimes como tráfico de drogas e lavagem de dinheiro ao presidente, além de associar a imagem de Lula à do líder venezuelano Nicolás Maduro. O volume de transações via Pix cresceu 20% em 2025 na comparação com o ano anterior, superando 30 bilhões de operações, segundo dados da Febraban. A pesquisa aponta que os canais digitais, como aplicativos e internet banking, já concentraram 83% de todas as transações bancárias realizadas no Brasil. O destaque fica para o uso do telefone celular, cujo volume de operações registrou um salto de 169% nos últimos 5 anos, totalizando 187 bilhões de transações. No horário de Brasília, 2 horas e 33 minutos.
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2: Seguimos com o CBN Madrugada e direto com Leandro Gouveia, no Panorama CBN, trazendo as informações do Brasil e do mundo.
3: Em destaque no Panorama CBN, Valdemar Costa Neto antecipa a volta ao Brasil para apagar incêndio da família Bolsonaro. Aliados atribuem crise ao ex-presidente. Secretário de Estado americano diz que Flávio Bolsonaro propôs equipe de transição aos Estados Unidos caso seja eleito. Em dia de acordo entre Israel e Líbano, Estados Unidos bombardeiam alvos no Estreito de Hormuz após Trump acusar Irã de violar cessar-fogo. Ministros do STF votam em conjunto para liberar parte dos penduricalhos. Venezuela registra quase 1.000 mortos pelos terremotos de quarta-feira. Modelo e pastor brasileiros estão entre as vítimas. Olá para você que está aqui comigo, eu sou Leandro Gouveia e essa é a segunda edição do podcast Panorama CBN de sexta-feira, 26 de junho de 2026. Em menos de meia hora eu te conto as principais notícias do dia. O presidente nacional do PL, Valdemar Costa Neto, desembarcou em Brasília para tentar conter a crise provocada pelo vídeo da ex-primeira-dama Michelle Bolsonaro contra o senador Flávio Bolsonaro. Valdemar estava em Miami, nos Estados Unidos, acompanhando a Copa do Mundo. Aliás, o que tem de político nos Estados Unidos, até comentando futebol, como se fosse recesso, não está escrito, né? Em entrevista à RBS, que é afiliada da TV Globo, no Rio Grande

0: do Sul, Valdemar admitiu a gravidade da situação e afirmou que é preciso alinhar a relação interna para evitar prejuízos na campanha eleitoral.
1: Antecipei minha viagem, porque isso é muito sério. A Michelle tem um preço para nós que não tem. O que ela fez pelo PL, mulher no Brasil, não tem preço. O Flávio está com a eleição quase empatada com o Lula. Eu tenho que conversar com a Michelle chegando e com o Flávio. Nós temos que acertar isso aí. Porque se não acertar isso aí, nós já vamos sair perdendo em casa.
0: Na madrugada dessa sexta-feira, dois dias depois do vídeo em que disse ter sido humilhada por Flávio Bolsonaro, a ex-primeira-dama, Michelle, publicou um versículo bíblico que diz que falsas testemunhas não ficarão impunes e que quem profere mentiras perecerá. Horas depois, a esposa de Flávio, Fernanda Bolsonaro, usou a mesma estratégia. Publicou um versículo que faz referências a projetos perversos e reclamou de quem estimula contenda entre irmãos. Briga entre irmãos. No dia em que o vídeo foi publicado, a Fernanda chegou a comentar o assunto diretamente, dizendo que, como esposa, escolhe olhar para aquilo que vê todos os dias. Um homem leve, respeitoso, carinhoso, restaurado e um pai dedicado às duas filhas, em referência ao senador. Como você ouviu aqui no Panorama, Flávio Bolsonaro pediu desculpas, caso tenha ofendido alguém, ou seja, não reconheceu que ofendeu a madrasta, e o colunista de política da CBN, Lauro Jardim, conversou com um integrante da campanha do senador, que disse que o melhor dos mundos agora é conseguir um encontro entre os dois para passar uma borracha nesse assunto.
2: Está todo mundo ali na campanha meio perdido ainda. Um integrante da campanha do Flávio, com quem eu conversei ontem de noite, me falou com satisfação ali do monitoramento que a Quest fez nas redes sociais e que mostrou que 42% dos internautas estavam mais favoráveis ao Flávio e 31% mais favoráveis à Michelle nessa briga. Na campanha do Flávio, o sonho dourado nesse momento é tentar viabilizar o encontro entre os dois, o encontro daqueles bem coreografados, o encontro em que os dois apareçam sorrindo, fingindo que nada aconteceu, falando frases sobre o futuro do Brasil e tal, sobre união, essas coisas. E no melhor cenário projetado, esse encontro entre os dois ocorreria no evento de campanha do Flávio, voltado para as mulheres, que está marcado para quarta-feira que vem. Visto de hoje, isso não é o mais provável que vai acontecer, mas é o que está sendo tentado nesse momento.
0: Questionado sobre esse assunto, o governador de São Paulo, Tarcísio de Freitas, que foi deixado de lado por Jair Bolsonaro em favor do filho na candidatura à presidência, reduziu a crise política a casos de família.
3: Acho que essa questão da Michelle com ele é uma questão familiar. E é uma questão que a gente tem certeza que lá na frente, e num tempo breve, eles vão chegar no entendimento, vão poder caminhar. O grupo tem que estar unido, porque o enfrentamento vai ser difícil. A gente vai ter que fazer um confronto de projetos e de visões de futuro. E quanto mais unido a gente tiver, melhor vai ser.
0: Aliados da família Bolsonaro apontam o ex-presidente Jair Bolsonaro como o culpado pela briga. Segundo a colunista Bela Megali, do jornal O Globo, Michelle ficou sabendo por terceiros que Flávio seria o candidato do grupo à presidência. A ex-primeira-dama esperava ser candidata a vice na chapa de Tarcísio de Freitas. E o clima piorou de vez no Ceará, quando Michelle não conseguiu lançar a vereadora Priscila Costa, do PL, ao Senado. O partido fechou uma aliança com Ciro Gomes, do PSDB, como candidato a governador e deu as vagas na chapa para os tucanos e para o deputado estadual Alcides Fernandes, do PL. Esse foi estopim para o vídeo que expôs a crise na família e prejudicou a campanha de Flávio Bolsonaro. E pouco menos de 3 semanas antes do fim do prazo para os Estados Unidos colocarem novas tarifas sobre produtos brasileiros, o secretário de Estado americano Marco Rubio respondeu à carta que foi enviada pelo senador Flávio Bolsonaro pedindo a revogação da tarifa de 25%. Marco Rubio respondeu em outra carta enviada na última terça que vê com otimismo o pré-candidato do PL à presidência, mas reforçou a posição em relação à investigação que acusa o governo brasileiro de adotar práticas que prejudicam o comércio com os norte-americanos. Ele cita especificamente tarifas preferenciais injustas, barreiras ao acesso ao mercado de etanol, desmatamento ilegal e proteção de propriedade intelectual. Rubio ainda lembra na carta da audiência pública que está agendada para o dia 6 de julho, para que empresas, associações e governos apresentem argumentos.

0: contrários. Marco Rubio também sinaliza apoio à candidatura de Flávio Bolsonaro à presidência do Brasil. Ele diz que a amizade entre os países deve permanecer ancorada numa visão unificada para a segurança do hemisfério ocidental e finaliza dizendo que os Estados Unidos estão prontos para trabalhar com os líderes que o povo brasileiro escolher para buscar uma estrutura de investimento mutuamente benéfica. Agora, o principal é que ele revela que o senador Flávio Bolsonaro chegou a oferecer uma equipe de transição que ficaria à disposição dos Estados Unidos caso ele seja eleito. Esse trecho chamou a atenção da comentarista de política da CBN, Maria Cristina Fernandes, para quem Flávio Bolsonaro demonstra subserviência ao governo americano.
1: Enquanto não toma posse, as equipes de transição, existe até, está regulamentado na legislação brasileira, a equipe de transição, ela estuda as medidas que serão adotadas assim que o governo eleito tomar posse. É uma equipe que é montada, são designados, são oficialmente designados, e o governo de turno, o governo que está à frente do país, designa pessoas que ajudarão o governo eleito nessa transição. Então, existe um regramento hoje, normatizado no país para isso, entre governos que estão no cargo e os governos eleitos. Agora, o Flávio Bolsonaro inovou, propondo que algo seja feito em relação ao governo americano. Se o Flávio Bolsonaro pretendia, de alguma maneira, reverter essa imagem de traidor da pátria, né, com a qual ele foi designado pelo Itamaraty, pelo Ministério das Relações Exteriores do atual governo, foi designado traidor da pátria, com esta carta ele vai ter mais dificuldade.
0: E ainda nessa carta, Marco Rubio agradece o apoio de Flávio Bolsonaro na classificação das facções criminosas brasileiras como terroristas. Fontes do governo Lula, ouvidas pela CBN, avaliam que a carta foi uma jogada ensaiada para legitimar Flávio Bolsonaro como interlocutor do Brasil em Washington. O governo já vê como provável a interferência de Donald Trump nas eleições desse ano, como aconteceu em outros países do continente. Nessa sexta, o presidente Lula usou o discurso da soberania nacional durante um evento de batismo de um navio de guerra de última geração da Marinha, em Santa Catarina. Ele mencionou o presidente Donald Trump ao dizer que vai precisar ampliar os investimentos em defesa para o Brasil não ser pego de surpresa.
2: Tá cheio de nego maluco no mundo. Tá cheio de nego maluco no mundo. Agora mesmo o presidente americano quer tomar a Groenlândia, o Canadá vai virar Estado dele, quer tomar o canal do Panamá. Onde é que nós estamos?
0: Não dá para entender muito bem, mas ele fala que Trump queria tomar a Groenlândia, o Canadá, etc. O vice-presidente Geraldo Alckmin, em São Paulo, comentou as cartas entre Marco Rubio e Flávio Bolsonaro.
3: Mas, na realidade, são maus brasileiros que trabalharam contra o Brasil e agora estão tentando remediar o estrago que foi feito.
0: Sobre as tarifas. E o ministro do Desenvolvimento, Márcio Elias Rosa, deu detalhes sobre as conversas com os Estados Unidos e criticou o uso eleitoral do tema. Segundo ele, as equipes técnicas dos dois países se reúnem desde o dia 7 de maio, logo depois da visita do governo brasileiro à Casa Branca. E de lá para cá já foram 8 reuniões. Uma nova rodada de conversas nos níveis técnico e político vai acontecer na semana que vem.
4: E estamos debatendo seriamente. Não é visita de cortesia que se faz, não é simplesmente uma conversa amadorística e muito menos de cunho eleitoral. Quem se apropria desse tema com um propósito meramente eleitoral faz pouco.
0: Além do embate sobre o mercado americano, o governo também trabalha para reverter, até setembro, o bloqueio da União Europeia às exportações de carne do Brasil. O bloco europeu excluiu o Brasil da lista de fornecedores para garantir que o gado brasileiro não recebeu nenhum tipo de antimicrobiano em nenhuma fase da vida. Para tentar liberar as vendas, o Ministério da Agricultura criou um novo protocolo de fiscalização. A adesão dos pecuaristas é voluntária, mas vai ser obrigatória para quem quiser vender para a Europa. Esse processo exige a contratação de uma certificadora credenciada pelo pecuarista, elaboração de plano sanitário e nutricional e a comprovação de controle sobre os remédios proibidos. Segundo a Confederação da Agricultura e Pecuária, até agora nenhuma propriedade foi certificada. E o Banco Central decretou nesta sexta-feira a liquidação extrajudicial da Cefer Investimentos, que administra fundos ligados aos possíveis esquemas de fraude do Banco Master. O Banco Central tomou a decisão depois de identificar graves violações a normas legais e um risco anormal para os credores. Segundo a PF, a corretora é controlada por Benjamin Botelho de Almeida, apontado como sócio oculto de Daniel Vorcaro, dono do Master. Fundada em

1994, como Foco de TVM, a empresa mudou de nome várias vezes nos últimos anos e foi alvo de ao menos duas operações da Polícia Federal e processos da Comissão de Valores Mobiliários. Com a liquidação, os bens dos controladores ficam indisponíveis. Essa é a mais recente de 10 instituições ligadas ao Master que sofreram intervenção do Banco Central desde o ano passado. Na guerra no Oriente Médio, Estados Unidos, Líbano e Israel assinaram nesta sexta-feira um acordo que abre caminho para um tratado de paz. O anúncio foi feito pelo secretário de Estado americano Marco Rubio. O texto determina a criação de um programa piloto que passa o controle de duas áreas do sul do Líbano para o exército libanês. Só que o primeiro-ministro de Israel, Benjamin Netanyahu, colocou uma condição que ameaça a eficácia do acordo. Ele disse que as tropas israelenses só vão deixar o território depois que o Hezbollah for desarmado. O grupo extremista, que age de forma independente do Estado libanês, exige a saída imediata dos militares para cumprir o trato. Então, nada feito por enquanto. E aí, no fim da tarde dessa sexta-feira, os Estados Unidos atacaram armazenamentos de mísseis e drones iranianos e equipamentos de radar na região do Estreito de Hormuz, depois do presidente Trump acusar o Irã de atacar navios que atravessaram o canal na quinta-feira. A operação para retirada de navios tinha sido até suspensa por causa desse incidente, como eu te contei no último episódio. São os primeiros ataques agora dos Estados Unidos, depois da assinatura de um acordo de paz inicial entre os dois países. Nessa sexta, o petróleo chegou a ficar abaixo dos 72 dólares, menor nível desde 26 de fevereiro, mas aí depois do ataque dos Estados Unidos, a queda diminuiu de intensidade. No momento em que eu gravo, o barril do tipo Brent tem baixa de 2%, é negociado a 73 dólares. O principal índice da Bolsa Brasileira subiu 0,76% aos 173.295 pontos. No acumulado da semana, o Ibovespa subiu 2,95%. O dólar comercial caiu 0,2%, cotado a R$ 5,16. O euro vale R$ 5,88, com queda de 0,08%. E a taxa de desemprego no Brasil ficou em 5,6% no trimestre que terminou em maio. É o menor índice para esse período desde o início da série histórica em 2012. O resultado mostra estabilidade em relação aos três meses anteriores e queda na comparação com o ano passado. Ao todo, o país tem 6,1 milhões de pessoas desocupadas. Por outro lado, a população ocupada bateu recorde e chegou a 102,7 milhões de trabalhadores. Outro destaque é a taxa de subutilização, que reúne quem está sem emprego, quem trabalha menos do que gostaria e quem desistiu de procurar vaga. Esse índice caiu para 13,3%, o nível mais baixo da série. A informalidade recuou um pouco e atinge agora 37,3% dos profissionais do país. Quatro ministros do Supremo Tribunal Federal defenderam mudanças nas regras que limitaram os chamados penduricalhos para juízes e procuradores. O voto conjunto foi apresentado pelos ministros Flávio Dino, Alexandre de Moraes, Cristiano Zanin e Gilmar Mendes no julgamento virtual que começou nesta sexta-feira. Eles propõem flexibilizar o pagamento de alguns benefícios. Os tribunais e ministérios públicos vão poder pagar em dinheiro pelos plantões judiciais presenciais que não foram compensados com folga, com um limite de 30 dias por ano. Se o plantão for virtual, o magistrado só vai receber pelas horas em que trabalhou de fato. A proposta também traz uma liberação para magistrados mais antigos. Eles vão poder acumular dois benefícios parecidos: o adicional por tempo de serviço, o quinquênio, que foi extinto em 2006, e a nova parcela de valorização por tempo de antiguidade, que foi criada recentemente pelo STF. Cada adicional garante um aumento de 5% no salário a cada 5 anos de serviço. Só que vai ter direito a receber os dois valores ao mesmo tempo, só quem entrou na carreira até o ano de 2001. O texto prevê ainda que a Corregedoria Nacional de Justiça apresente em 30 dias uma lista com todos os valores retroativos devidos antes das restrições. Depois que o STF validar esses dados, os pagamentos vão ser retomados, respeitando o teto de 35% do salário. Por outro lado, os ministros mantiveram a proibição para o pagamento fixo de auxílio saúde, auxílio alimentação e auxílio creche. O Ministério da Saúde recomendou a aplicação da dose zero da vacina contra o sarampo para bebês de 6 a

0: 11 meses em São Paulo e Guarulhos. A medida foi tomada depois da confirmação de 3 casos da doença em crianças menores de 2 anos na zona norte de São Paulo. 2 delas frequentavam a mesma creche. O Instituto Adolfo Lutz e a Fiocruz confirmaram os diagnósticos. O governo federal vai enviar 100 mil doses extras da vacina tríplice viral para os 2 municípios. As autoridades suspeitam que os casos foram importados. Isso não muda o status do Brasil como país livre do sarampo. Repetindo então, vacina contra o sarampo para bebês de 6 a 11 meses em São Paulo e Guarulhos. E na Venezuela, o número de mortos pelo duplo terremoto de quarta-feira, desde o episódio do Panorama da Manhã, já subiu de 235 para 920. A informação foi confirmada pelo governo venezuelano na tarde desta sexta-feira. Os tremores deixaram quase 3 mil feridos, segundo o último balanço. Um representante da ONU disse que os desaparecidos podem passar de 50 mil. Por causa do risco de novos desabamentos, milhares de pessoas estão dormindo nas ruas. O Brasil faz parte do esforço internacional e mandou uma missão humanitária nesta sexta-feira. Um avião da Força Aérea Brasileira decolou de Guarulhos com 36 bombeiros e 9 toneladas de equipamentos de corte e localização de sobreviventes. Neste sábado, um segundo voo da FAB vai levar medicamentos, 100 purificadores de água movidos à energia solar e a estrutura para um hospital de campanha. O presidente Lula conversou por telefone com a presidente interina Delcy Rodrigues para coordenar o apoio e nessa sexta ele prestou solidariedade em um evento.
1: Eu queria começar essa minha fala pedindo a todos que estão aqui que de pé a gente fizesse um minuto de silêncio. E queria, Zé Múcio, determinar que a semana que vem você fosse à Venezuela para discutir o que a nossa defesa pode fazer de ajuda ao povo da Venezuela.
0: E entre os mortos está a brasileira Vanessa Zacarias da Silva, uma modelo de 44 anos do Distrito Federal, que se mudou há cerca de 2 meses para La Guaira, a cerca de 25 quilômetros de Caracas. Outro brasileiro é o pastor Romildo Batista de Lima, de 69 anos, que morava em Uberlândia, Minas Gerais. Essas informações foram confirmadas pelas famílias ao Portal G1. O Itamaraty confirmou que 2 brasileiros morreram, um homem e uma mulher, mas ainda não tinha divulgado as identidades. Na China, um avião de pequeno porte bateu contra o prédio mais alto de Pequim, com 108 andares. A colisão abriu um buraco na vidraça do edifício. Só que as redes sociais chinesas censuraram menções ao acidente e a imprensa também não noticiou. Até o momento em que eu gravo, não há notícia de feridos ou mortos. O avião, do tamanho de um carro, caiu na rua. Moradores gravaram vídeos que estão nas redes sociais. Depois, policiais cercaram o quarteirão e proibiram as pessoas de tirar fotos. O incidente é considerado muito incomum, porque Pequim tem restrições severas no espaço aéreo. Na Copa do Mundo, com 3 gols de Dembélé, a França avançou em primeiro no grupo I para a segunda fase. A seleção goleou a Noruega por 4-1. Noruega passou em segundo. O Senegal goleou o Iraque no mesmo grupo por 5-0 e ainda pode se classificar em terceiro. Nessa sexta-feira ainda aconteceriam às 9 da noite Cabo Verde e Arábia Saudita e Uruguai e Espanha pelo grupo H. E meia-noite, Egito e Irã e Nova Zelândia e Bélgica pelo grupo G. E antes da Rádio Sucupira de todas as sextas, convido você a mandar mensagem para o Panorama. Meu e-mail é leandro.gouveia@cbn.com.br. No Instagram é só procurar por Lê Reis Gouveia e não esquece de escrever seu nome e de onde você está ouvindo. A Rita Burim, de São José dos Campos, comemorou que nós dois cerramos o placar de Brasil e Escócia. Quero ver agora contra o Japão, na segunda-feira, né, Rita? E a Dai gostou da notícia dos brasileiros escolhidos para votar no Oscar. Que orgulho de termos mais 9 selecionados para votar. Obrigado pela audiência. 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Bom, chegou a hora da novela, em uma semana que teve conflito digno de novela mexicana. A madrasta e o enteado lavando roupa suja em público em busca do poder. Isso é assunto para a Rádio Sucupira.
2: Ah, se me permite, sua menina, eu queria falar com a Franqueza Franca mesmo.

0: Eu nunca concordei com esse negócio de rabo de saia metido em política, não sabe? Política é coisa para macho, para homem.
1: Uma punhalada. Voltando ao Flávio, telefonei para ele, tentei algumas vezes, mas ele não atendeu. Algumas horas depois da postagem, ele retornou a ligação. Ele foi muito ríspido, me desrespeitou e me maltratou ao telefone. Ele disse que seria melhor eu ficar fora das decisões do partido.
0: Coisa de mulher é ficar lá dentro de casa cuidando a moda de o feijão não queimar e cuidando dos seus guardados.
1: Disse que eu havia chegado ontem e não entendia nada de política. Diante dessa humilhação, eu disse a ele que estava tudo bem. Entendi que ele não queria o meu apoio ou que este era insignificante. E então eu me recolhi.
2: O capitão não acha que está sendo muito machista?
0: Ó, gente, e um macho tem que ser o quê?
3: Na frente, Chucupira!
1: Para ele e alguns que o cercam, eu não entendo de política.
4: O senhor tem alguma coisa contra a mulher?
5: Nada, pelo contrário. Deve ter um sacerdote que me agrada muito. Mas é que eu acho que certas tarefas não ficavam bem com a singeleza da irmã, né?
6: Nunca desrespeitei, maltratei ou humilhei uma mulher na minha vida. Eu jamais faria isso com a esposa do meu próprio pai. Em nenhum momento eu ofendi ou tive a intenção de ofender a Michelle. Se eu fiz em algum momento, mais uma vez, eu peço desculpas.
7: A gente também se engana. Errar é humano est, como diziam os latinos.
1: Eu já liberei o perdão faz muito tempo.
7: E Casimiro de Abreu também dizia, perdoar é sempre sublime.
1: Perdoar não é o mesmo que esquecer ou querer continuar o relacionamento. O Flávio vai à minha casa toda semana. Se ele realmente quisesse falar comigo, já teria falado.
8: A situação é de muita seriedade, de muita sisudez e de muita gravidade. Eu espero que vocês me estendam as mãos, porque sem darmos as mãos, Sucupira sucumbirá.
6: A reunião na próxima quarta-feira está mantida. Quero reforçar o convite que eu já tinha feito para Michelle.
9: Tenho fé em Deus que amanhã a tradicional família sucupirana vai adentrar uma nova era de paz, harmonia e concórdia. Embora mente, como diziam os latinos, se vispassem para belo.
10: Então, eu estou aqui em Miami, estou indo para São Paulo, antecipei minha viagem. Porque isso é muito sério. Eu tenho que conversar com a Michelle chegando e com o Flávio. Nós temos que acertar isso aí. Se não acertar isso aí, nós já vamos sair perdendo em casa. Vamos ter que acertar.
11: Estou pensando até em decretar o dia do armistício. Uma boa ideia. O dia do aperto de mão. Que Medrados e Cajazeira vão para a praça pública apertar a mão um dos outros.
6: Então o convite segue de pé e o coração segue aberto, Michelle. Preciso de todo mundo junto comigo. Posso contar com você?
12: O senhor não acha que é muita audácia juntar Medrado, Cajazeira? Ah, sei não, ah. Mas isso vai acabar pegando fogo, né?
11: É, seu, na situação que eu tô, eu tenho que botar de lado esses não obstante e partir para a meta final, porque o que interessa é o fim colimado.
1: Se considerasse necessário o meu apoio, já teria conversado. Estou na minha. Continuarei recolhida.
11: Tá na hora de botar de lado esses considerando. Porque se o dia do aperto de mão virar o dia da mão na cara, isso é lá com ele, né? Agora, se esse abraço vai virar abraço de tamanduá, a culpa não é minha.
13: As falas da novela O Bem Amado foram cedidas pelo acervo da TV Globo. O texto é de Dias Gomes e a interpretação do prefeito Odorico Paraguaçu é de Paulo Gracindo. Edição de Edmilson Fernandes e Cláudio Antônio. 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E esse episódio do Panorama vai ficando por aqui. A produção e o roteiro foram feitos por mim, Leandro Gouveia, e a edição e a sonorização por Anderson Wendel, o Tico. A próxima edição do Panorama chega às plataformas por volta das 7 da manhã de segunda-feira com Bianca Santos. Bom fim de semana!

0: sábado, 27 de junho de 2026. O senador Jacques Wagner criticou a atuação da Polícia Federal na Operação Compliance Zero, em que ele foi alvo de buscas. Em entrevista à Folha de São Paulo, o senador relatou ter levado a reclamação diretamente ao presidente Lula. O parlamentar condenou a divulgação de imagens de dólares em espécie apreendidos sem o endereço ligado a ele, classificando o episódio como espetacularização. Investigado por suposta atuação em benefício do Banco Master, em troca de vantagens indevidas, Jacques Wagner deixou a liderança do governo no Senado nesta semana. O senador confirmou ter relação com Augusto Lima, ex-sócio da instituição financeira, mas negou o recebimento de qualquer favorecimento comercial. O Supremo Tribunal Federal considerou inconstitucionais os decretos de 10 cidades de Santa Catarina que dispensavam o comprovante de vacinação contra a Covid-19 na matrícula escolar. A corte entendeu que os municípios não têm competência para criar essas regras e violaram direitos fundamentais como a proteção à vida e o princípio da proteção integral à criança e ao adolescente. O censo escolar divulgado pelo INEP aponta que a taxa de reprovação no ensino médio público brasileiro recuou de 8,4% para 3,2% entre 2022 e 2025. O índice de reprovação dos estudantes subiu para 94%, acompanhado pela queda na distorção idade-série e pela maior participação de concluintes no Enem. O Ministério da Educação atribuiu a melhora a programas de permanência estudantil, como o Pé de Meia. Brasília, 3 e 2.
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2: Bom dia, seguimos com o CBN Madrugada, espaço para Guilherme Muniz na apresentação do CBN Auto Esporte.
3: O CBN Auto Esporte de hoje fala sobre um carro inédito que acaba de ser lançado aqui no Brasil, o Hyundai i20. É um modelo que fica entre o hatch HB20 e o SUV Creta. Mas ele tenta também ter uma proposta diferente de alguns dos principais rivais dele, como o Volkswagen Tera, como o Fiat Pulse. Ele tenta não ser enquadrado como um SUV de entrada. E a gente vai explicar exatamente o que ele é e o que você pode esperar sobre esse modelo que acaba de chegar aqui ao mercado brasileiro. Os nossos colegas da revista Auto Esporte, inclusive, já testaram ele e você vai saber como é acelerar o Hyundai i20. Eu sou o Guilherme Muniz e estou aqui mais uma vez com o Leonardo Félix, da revista Auto Esporte. E aí, Léo, tudo bem?
4: Olá, Gui, tudo bem para você? Olá para você, todos os nossos ouvintes e espectadores. Pois é, o Hyundai i20 acho que é um dos principais lançamentos do mercado automotivo brasileiro em 2026. A Hyundai é patrocinadora oficial da Copa do Mundo, então eles aproveitaram a estreia da Copa, né? Ali a abertura, os primeiros dias da Copa do Mundo, para lançar esse carro em um contexto de clima ali de Copa do Mundo, né? Eles são patrocinadores da Copa em si, não da seleção brasileira. Uhum. A Volkswagen é patrocinadora da seleção brasileira, eles são patrocinadores da Copa do Mundo, né? Mundialmente. Então eles tentaram aproveitar essa corrente aí da Copa do Mundo para fazer o lançamento do carro.
3: Só não vão poder dizer que marcaram um gol, né? Essa vai ter que ficar com a Volkswagen.
4: Exatamente. Embora isso a gente tenha achado até muito curioso que em uma das comunicações oficiais do lançamento eles usaram a expressão gol. É um gol, um golaço da Hyundai. E a gente achou, opa, calma lá, cuidado, né? Cuidado.
3: Tem que procurar outras metáforas aí para esse lançamento. Bom, o i20 está chegando em 6 versões, 2 motorizações diferentes. A gente vai explicar direitinho o que são essas, quais são essas motorizações. São 6 versões com preços entre 100 mil e 140 mil reais. Então ele compete ali, em termos de preço, diretamente com o Volkswagen Tera, que eu já mencionei, com o Fiat

0: Pulse, que eu também já falei, com o Renault Kardian e com o recém-lançado Chevrolet Sonic, que a gente já abordou aqui no CBN Auto Esporte. Eu disse que a revista Auto Esporte já dirigiu esse carro e foi o Léo em pessoa que fez esse teste. Léo, você que teve contato com o i20 ali de perto, dirigiu ele também ali num circuito ainda um pouco limitado, no que você diria que ele se diferencia desses principais rivais?
1: Boa. Isso é importante até a gente abordar, porque assim, a própria Hyundai fez uma espécie de confusão ali com todo mundo sobre o posicionamento desse carro quando eles anunciaram a produção desse carro no Brasil. E eles disseram, e continuam dizendo na comunicação, que esse carro está ocupando um segmento em expansão entre os hatches convencionais e os SUVs compactos. E aí todo mundo pensou, então é um SUV de entrada, igual o Volkswagen Tera, igual o Fiat Pulse, o Chevrolet Sonic, etc. Mas não é bem o caso. Talvez eles... não sei se eles chamam oficialmente esse carro de crossover. Na verdade, em toda a comunicação da Hyundai, eles evitam chamar esse carro de qualquer coisa. Eles não chamam de hatch, eles também não chamam de SUV e não chamam de crossover. Eles só dizem que é um carro que ocupa este segmento entre hatches convencionais e SUVs de entrada. Mas, na prática, ele é um hatch compacto. E quando a gente fez aquele programa falando dos planos da Hyundai, né, a gente tratou esse projeto do i20 como uma nova geração do HB20. Ele é originalmente uma nova geração do HB20, só que ele é um projeto global. Tudo isso a gente falou no programa, que ele é um projeto global, né, unificado com o i20 em outros mercados, e que inclusive ele iria conviver com o HB20 no mercado brasileiro. A única coisa que a gente não falou é que ele teria outro nome, né? No caso, o nome dele é i20. Mas então, o que, que ele é? Ele é um hatch compacto. E o diferencial dele para o HB20, além da plataforma, né, que ele tem uma outra plataforma, né, uma plataforma global, é o espaço. Ele é maior que o HB20, né? Ele tem 11 centímetros a mais de comprimento, ele tem 5 centímetros a mais de entre-eixos, ele tem 6 centímetros a mais de largura e ele também é um pouquinho mais alto. Então, ele é um hatch maior, consequentemente mais espaçoso, e acho que esse é o principal trunfo que a Hyundai vai tentar trabalhar com esse produto. Além, claro, da lista de equipamentos, que ele é muito bem equipado ali para o segmento dele.
0: Quem estiver nos assistindo em vídeo, ou quem puder fazer isso depois, lá no YouTube ou no Spotify, consegue ver, inclusive, as primeiras imagens do Hyundai i20 para entender de que carro que a gente está falando. Agora, é curioso porque ele mantém...
1: Imagens, inclusive, que têm gerado polêmica, né? Porque nos comentários do nosso vídeo no YouTube, nas redes sociais, tem muita gente criticando o design. Eu não esperava, né, o pessoal fosse pegar tanto no pé do design desse carro. Eu, pessoalmente, não achei ele... Ele tem um visual ousado, né? A Hyundai é uma marca que não tem medo de arriscar no visual dos carros, mas de perto eu não achei ele necessariamente feio, mas as pessoas estão meio que criticando ali o visual desse carro.
0: O que você achou? Eu acho a dianteira bonita, eu acho interessante a dianteira, tem uma linguagem ali desse futuro da Hyundai, né? Projeta o carro para essa nova linha da Hyundai até globalmente. A traseira eu não entendi muito bem, eu achei que, não sei, ficou um pouco estranho. Eu achei que a traseira, falando sério, ela é muito pesadona, ela tem um peso ali, parece um carro mais pesadão do que eu achei que ele tentaria parecer ser. Mas não é um carro feio, eu achei ele um carro interessante.
1: De frente, ele tem mesmo mais presença, principalmente na versão de topo, que foi a que eu conheci, né, que é a versão Ultimate. Esse carro vai ser vendido em 6 versões, você já falou, né, preços entre 100 mil e 140 mil. E as versões são a Comfort, que é de entrada, e tem a Limited, com motor 1.0 aspirado, a Limited com motor 1.0 turbo e câmbio automático. Tem uma série de lançamentos chamada X-Line, que é baseada na versão Limited, mas com alguns equipamentos exclusivos. A Platinum e a Ultimate, que é a versão de topo. Essa versão de topo, por exemplo, ela tem faróis de LED com projetor. Isso não existe em nenhum outro SUV de entrada ou hatch compacto do mercado brasileiro com essa solução. Isso dá um toque de requinte ali bacana para frente e para dianteira desse carro. Mas a traseira eu concordo com você, ela é mais polêmica e é o que mais gerou polêmica entre os nossos comentaristas ali do YouTube.
0: Quem estiver assistindo a gente no YouTube e no Spotify, deixa

0: minha opinião, que a gente quer saber o que, que cada um achou do visual desse carro. Mas o que eu ia falar é que ele, inclusive, mantém a mesma, o número, né, Léo, que indica, teoricamente, o porte do carro, assim como o 20 vem no HB20, esse vem com o 20 também na frente do nome, junto com o i, indicando que ele não sai muito ali daquela faixa, daquele porte do carro. Mas é engraçado como essa polêmica de ter ou não ser um SUV, eis a questão, vem nessa indústria já há muito tempo, né, Léo? Todo mundo, em algum momento, todas as marcas querem, em algum momento, entrar nesse segmento, forçar a entrada de um carro nesse segmento, porque é um segmento que vende muito bem. E nesse caso aqui, a Hyundai ficou nem muito lá, nem muito cá. Eu lembro, por exemplo, o Renault Kwid, quando chegou, também tentando emplacar a ideia de ter um ar aventureiro, uma pegada de ser um pouco mais. Eles chamavam de o SUV dos compactos, né? Para brincar com isso, em vez de ser um SUV compacto, era um SUV dos compactos. O próprio Honda WR-V teve muita polêmica quando chegou lá atrás por essa tentativa de ser um carro numa outra categoria. Isso se repetindo agora também de um jeito um pouco diferente, mas é a mesma discussão, né?
1: Exatamente. E assim, a Hyundai, o i20, se você pegar as dimensões dele e comparar cruamente com as dimensões de um Chevrolet Sonic, de um Volkswagen Intera, não muda muito. Inclusive a altura do carro. O i20 não é muito mais baixo que um Volkswagen Intera, nem que um Chevrolet Sonic. Ele é um pouco mais baixo que um Fiat Pulse, que é o mais alto de todos. Ou ele também não é tão mais baixo que um Renault Kardian, né? O que que muda do i20 para esses carros que complica chamá-los de SUV, né? Esses outros carros que são chamados de SUV é muito mais por um truque visual, né, de deixar um capô elevado e tudo mais. E o i20 não tem isso, porque o i20 ele é um projeto global de um hatchback, né? O i20 já existe em outros mercados com este nome e é um hatchback compacto. Então eles mantiveram essa proposta aqui no Brasil. Então ele tem um capô rebaixadinho, né, em formato de cunha, que só isso já confere para ele ali uma silhueta de hatchback mesmo. E os ângulos dele, tanto o vão livre do solo, que é de 16,5 cm, quanto o ângulo de ataque e de saída, principalmente o ângulo de ataque, que, se eu não me engano, é 13,9 graus, é um ângulo muito pequenininho de ataque. São ali os elementos que bloqueiam, né, a gente de chamar este carro de um SUV. E como eu falei, a própria Hyundai em nenhum momento chamou esse carro de SUV. Mas também não chama de hatch. Eles usam ali todo um jogo de palavras para não dizer o que esse carro é de fato ali e tentar posicioná-lo como um rival desses SUVs de entrada. E isso eles fazem o tempo inteiro.
0: Já vou até me antecipar e perguntar rapidinho, depois a gente fala mais sobre dirigibilidade, mas dirigindo ele, tá mais para um SUV ou tá mais para um hatch? Porque eu fico com a impressão de que a maior parte desses rivais que a gente mencionou, tirando talvez o Pulse, eles têm muito mais uma sensação de ser um hatchback sendo dirigido do que um SUV. Se tivesse um teste às cegas, a pessoa iria mais para um hatch do que para um SUV. O i20 repete essa fórmula, ele é mais ele é um hatchback ao volante mesmo.
1: Sim, com certeza.
0: Tá.
1: Com certeza. Ele é, dirigindo o i20, você tem muito a sensação de, ok, estou numa nova geração do próprio HB20. É isso que você. Essa é a percepção que você tem ao ver o carro e ao dirigi-lo.
0: Bom, vamos falar então um pouco mais sobre dirigibilidade e os outros itens desse carro. Como a gente falou, dois motores diferentes. Versão de entrada tem o um motor 1.0 flex aspirado, são 80 cavalos, um pouco mais de 10 kg de torque e o câmbio manual de 5 marchas. E aí, conforme ele encarece, ele ganha também o um motor 1.0 turbo flex de 115 cavalos e 17,5 kg com câmbio automático de 6 marchas. Tem aí duas coisas, né, Léo? Esse motor 1.0 Turbo Flex ficou menos potente do que ele era anteriormente. Vamos explicar por que isso. E no final das contas, é forte o suficiente para dar conta desse carro?
1: Vamos lá. Sim, o motor perdeu 5 cavalos em relação a esse mesmo motor aplicado no HB20 e no Creta. Aliás, a Autosport já publicou em primeira mão que o próprio Creta e o HB20 e o HB20S com motor 1.0 turbo também vão passar por essa redução de potência nos próximos meses, para os mesmos 115 cavalos. E o motivo é toda uma nova legislação brasileira, né, de emissões, mas também de tributação, né, do programa Mover, o programa Carro Sustentável, IPI Verde. Todos esses programas, eles estimulam as fabricantes a reduzir a potência dos seus motores 1.0 turbo para menos de 116 cavalos, ou um teto de 116 cavalos, para emitir menos poluentes.

0: especialmente pagar menos IPI. Né, o IPI sobre carros no Brasil, né, depois desse programa Mover, ele deixou de ser cobrado pela capacidade cúbica do motor e passou a ser cobrado pela faixa de potência e eficiência energética. Então, carros com até 116 cavalos não pagam nenhum adicional de IPI. A partir de 117 cavalos, paga 0,75 ponto percentual adicional. Então, para evitar essa tributação extra, a potência é reduzida. Isso aconteceu com o Onix, com o próprio Sonic, Tracker 1.0 Turbo. Vai acontecer com os carros da Stellantis, o Jeep Avenger, o próprio Fiat Pulse, todos os carros da Fiat com motor 1.0 Turbo daqui para frente. Vai acontecer com o Renault Kardian também.
1: Para poder brigar em preço, né? Para não ter um imposto maior.
0: Exatamente. E por isso que afeta só a potência, mas não afeta o torque. O torque desses carros continua o mesmo. Olha só. Enfim, então. O que que acontece? O 0 a 100, a gente não fez os testes instrumentados ainda do i20, porque a gente foi até um local que a Hyundai designou, né, o Aras Tuiuti e tal. Esse carro precisa vir para a nossa frota ainda para a gente fazer o nosso teste instrumentado e ver o 0 a 100 dele oficial e tudo mais. Mas lá a gente viu na ficha técnica que ele tem um 0 a 100 oficial de 11,7 segundos. É o mesmo 0 a 100 do Volkswagen Tera TSI automático, que entre esses SUVs de entrada é o mais lento. Então, ou seja, o i20 chega ao mercado brasileiro com um dos piores desempenhos entre os SUVs de entrada. Pior que o Pulse, pior que o Kardian, pior que alguns hatchbacks como o próprio HB20, porque ele é mais pesado, o próprio Polo, enfim. Na prática, não vou dizer para você que o desempenho dele é ruim. Ele tem um motor turbo com 17,5 kg de torque. O pico de torque chega logo a 1.500 RPM, então ele tem boas arrancadas, tem boas acelerações para andar no trânsito, vai ser tranquilo, mas não é aquele desempenho de, nossa, tirar o fôlego, não dá para dizer isso. O que ele tem é uma boa dirigibilidade, o volante dele é bem direto, ele tem uma resposta muito agradável de direção, a dinâmica no geral. Nos passa muito uma sensação de ser uma evolução boa em relação ao HB20, né?
1: E o HB20 com esse motor já é espertinho, então não foi uma redução tão significativa assim que de fato deixa ele um carro muito lento. Acho que foi essa estratégia que a Hyundai adotou, né? Melhor perder um pouquinho aqui que não vai comprometer tanto, mas pelo menos eu brigo em preço porque de fato eles conseguiram chegar com o carro numa posição legal aí de preço. Então, quem sabe isso garante as vendas que eles estão esperando. Diga.
0: Só para completar, uma coisa que ele evoluiu em relação ao HB20, mas não tanto, é a vibração. Porque esse carro tem motor 3 cilindros, o HB20 também tinha, com corrente metálica de comando. Que aí é aquela famosa polêmica da correia banhada a óleo, da GM, tal, tal, tal. No caso do HB20, é uma corrente metálica, que é o mais confiável de todos esses sistemas, né, o mais durável. Só que ele gera mais vibração. No i20, essa vibração é bem menor que no HB20. No HB20, o carro está em marcha lenta, o carro fica vibrando, assim, parece uma batedeira. Não, vamos exagerar,
1: Mas você percebe.
0: mas você percebe a vibração. No caso do i20, não chega a esse nível, mas tem uma vibraçãozinha ali maior do que qualquer outro motor com correia dentada de borracha. A gente tem essa percepção.
1: Boa. Bom, se eles abriram mão de um pouco de potência, o que pareceu que eles estão tentando fazer é dar uma caprichada no interior e nos itens de série desse carro. A gente até tem algumas imagens para mostrar como ficou o interior da versão topo de linha. Me surpreendeu bem positivamente, eu achei o interior muito bonito para a faixa de preços desse carro. Ele tem ali alguns detalhes claros e outros em preto, então tem ali algum contraste. A gente está vendo o banco, a parte inferior é mais clara, a parte superior é mais escura, tanto na dianteira quanto, né, os bancos da frente, quanto os de trás. Mas o que me chamou a atenção foi o painel. Tem aquela central multimídia integrada, mais ou menos, com o quadro de instrumentos. O ar-condicionado também é bonito. Enfim, e o volante também, completamente redesenhado, me remeteu até a carros mais caros e marcas mais caras do que a própria Hyundai. Você que viu ali presencialmente, isso de fato chama muita atenção nesse carro. O que que você acha que se destaca positivamente ou até que eventualmente ficou faltando no interior?
0: Sim, quando você tem esse primeiro contato com a cabine do carro, realmente chama muita, muita atenção. O volante, ele lembra de carros da Jeep, me lembrou pelo menos de carros da Jeep. Eu achei até um volante um pouquinho grande demais para

0: forte do i20, mas ele lembra de carros da Jeep. Ele tem quatro pontinhos ali grafados em vez do logotipo da Hyundai, que significam a letra H em código Morse.
1: Que é uma estratégia dos carros mais caros, né? Da Hyundai, é uma linha ali mais
0: Exato.
1: moderna, né?
0: Exatamente. E esse painel, né, essas telas digitais destacadas do painel chamam muita atenção. Mas tem ali alguns. Outra coisa que chama atenção, que eu falei, os faróis com projetor e o freio de estacionamento eletrônico. Mas aí tem alguns poréns.
1: Alguns pênaltis.
0: Alguns pênaltis. O primeiro deles, o quadro de instrumentos. Eles falam que é digital, pero non multio, porque a tela digital mesmo é uma telinha, um computador de bordo que tem ali umas 4 polegadas. Em volta dela são todos comandos fixos, com telas digitais monocromáticas bem simples ali, o velocímetro, contagiros, as luzes de espia são todas analógicas. Então a Hyundai fez meio que um jogo ali para passar a sensação de ser uma tela digital enorme, mas na verdade não é.
1: Não é aquelas telas customizáveis que você muda o
0: Exato.
1: fundo, ajusta tudo.
0: Exato. A central multimídia é muito boa. É uma evolução da central do Creta. Então ela tem Android Auto e Apple CarPlay sem fio, que no Creta de topo não tinha. Isso é uma excelente notícia. E ele tem freio de estacionamento eletrônico, que é o único no segmento que tem, só que é só nas versões de topo. Nas versões de entrada é o freio de estacionamento ainda manual pela alavanca. É só a Platinum e a Ultimate que tem o sistema eletrônico, que acompanha freios a disco traseiros também só nas versões de topo. Na de entrada, mesmo a Limited Turbo e a X-Line Turbo, o freio traseiro é a tambor. Então tem que ficar esperto nesse jogo aí de equipamentos que a Hyundai faz. E mesmo esse acabamento que você citou mais claro, ele também é exclusivo. Eu acho que é só da versão Ultimate, ou talvez tenha na Platinum também, mas é exclusivo dessas duas versões. Enfim, de qualquer forma, ele é um carro muito bem equipado. Ele tem um pacote completo de segurança ativa também, seis airbags pacoteadas ali, óbvio, nas versões de topo, né? Com ACC, assistente de permanência em faixa, frenagem autônoma emergencial. Alguns desses itens de segurança ativa já estão nas versões de entrada, mas outros ficam são exclusivos das versões de topo. E o acabamento desse carro, ele é todo plástico. Então isso foi, para mim, o que mais me chamou atenção negativamente, foi o acabamento todo ser ali ainda em plástico rígido, numa realidade que a gente já tem os carros chineses chegando com um acabamento muito bom. Fica ali um pouquinho a desejar, mas é um carro muito bem equipado para o segmento e para a faixa de preço onde ele vai atuar. Isso a gente precisa realmente destacar.
1: Elogiar, né? O interior com muito plástico é uma tradição do HB20, né? O próprio HB20 também exagera
0: Sim.
1: bastante nos plásticos, vende apesar disso, mas de fato não tem ali esse refinamento quando a gente trata aí do acabamento ali do interior do carro. Agora, Léo, para a gente fechar esse papo, como é que fica a convivência, afinal de contas, do i20 com o HB20, que a gente já explicou que não sai de linha nesse momento, e com o Creta, com outros modelos da Hyundai? A Hyundai não diz isso, mas a minha impressão que fica é que o i20 emplacando, ele é um substituto natural do HB20.
0: Sim.
1: O que você tem de informações e qual a sua percepção sobre isso?
0: Ah, concordo. Em longo prazo ele é um substituto do HB20, né? Eu diria que num período ali de uns 2, 3 anos. Acho que até final de 2028 é difícil que o HB20 sobreviva no mercado brasileiro. O i20 ele é o primeiro produto de uma família de carros novos que a Hyundai vai lançar no Brasil. E também a gente já falou naquele programa de alguns meses atrás. Então ele é o primeiro. Depois vai vir um SUV chamado Bayon, que vai ficar entre o i20 e o Creta. Então eles vão fazer uma escadinha: HB20, i20, Bayon e Creta. O que vai acontecer com o sedã HB20S? Vai sair de linha. Quando? Ainda não é agora. Eles devem manter esse carro em linha por mais algum tempo, o HB20S. E quando lançar o Bayon, o HB20S deve sair de linha. E aí vai ficar essa escadinha que eu falei para você: HB20, i20, Bayon e Creta. O que vai acontecer com o HB20? A Hyundai ainda não confirma, mas a nossa projeção, né, da Autosport é que ele deve ter a gama de versões dele reduzida
1: Jogada para baixo,
0: e jogada
1: provavelmente.
0: para baixo, provavelmente, para não canibalizar com

0: próprio i20 nas versões de topo. Agora, quantas versões vão ficar do HB20? Quando isso vai acontecer, a gente ainda não tem a informação.
1: É uma estratégia parecida com a da Volks com o Polo, né? O Polo também foi perdendo as versões mais completonas e foi abrindo espaço para o Tero ocupar esse espaço um pouco mais bem acabado, enquanto ele ficou com foco ali na versão Trek, por exemplo, que é muito mais simples.
0: Exatamente. Esse Bayon, que é um SUV derivado do i20, deve ter o mesmo entre-eixos, inclusive. Deve ser lançado em 2027, aliás, deve não. Vai ser lançado em 2027, daqui a um ano. Uhum. E o Creta vai mudar de geração em 2028. E quando o Creta mudar de geração, ele vai ficar maior. Ele vai ter um porte ali, eu diria, até quase que de um SUV médio ali. Ele vai ter um porte muito parecido com o do Nissan Kicks ali. Já para brigar até um pouco ali com os SUVs médios, pelo menos nas versões de entrada dos SUVs médios.
1: Muito bem, bom, esse é o geral aí do Hyundai i20, que acaba de ser lançado no Brasil, como a gente falou, com os preços entre 100 mil e 140 mil reais. Lá no site da CBN a gente já publicou uma matéria inicial com as principais informações desse carro, lá na Autosport também tem as principais informações, e já o teste completo, vários outros detalhamentos do Hyundai i20, para quem quiser saber um pouco mais. E agora a gente fala sobre o mercado de carros novos aqui no Brasil.
2: Mercado.
1: Leonardo Félix, a gente falou sobre o Hyundai i20, que tem alguns recursos de condução, né, para dar mais segurança, para dar mais conforto para os motoristas. E tem uma novidade, o assunto que a gente fala hoje no quadro de mercado é sobre uma novidade que vai ser, a gente vai começar a ver cada vez mais um desses itens nos carros fabricados e vendidos aqui no Brasil. Frenagem automática vai começar a ser obrigatória por aqui.
0: Exatamente. O CONTRAN, né, que é o Conselho Nacional de Trânsito, prevê numa resolução que todo carro fabricado no Brasil, aliás, não só fabricado, mas fabricado ou vendido no Brasil, a partir de 1º de janeiro de 2029, sejam projetos antigos ou projetos novos, terão que ter frenagem automática de emergência de série. No caso, a gente está falando da frenagem autônoma mesmo, né? Itens como, por exemplo, controle de cruzeiro adaptativo, assistente de faixa, ainda não estão nesse pacote. No caso, é a frenagem automática emergencial.
1: Aquele sistema que, se identificar algum problema, algum risco de colisão, o próprio carro freia.
0: O carro freia, exatamente. É mais ou menos o que aconteceu quando, por exemplo, o Brasil obrigou o uso de airbags frontais, ou freios ABS, lá em 2013, inclusive, na minha visão, é um fenômeno que vai fazer com que muitos carros saiam de linha ali em 2029, por conta disso. Carros com projetos mais antigos, que vai ficar muito caro de adaptar para ter itens desse tipo, vão acabar saindo de linha. E aí, né, uma novidade interessante é que, para, inclusive, melhorar o acesso em termos de custo para esses, para carros nacionais, né, a gente tem no Brasil em desenvolvimento um sistema de frenagem autônomo, né, de sensor e tudo mais, desenvolvido no Brasil para que seja produzido no Brasil e fornecido localmente pelo pessoal ali do Senai Parque de Suape. Lá no Nordeste. E aí a ideia é ter, como eu falei, este sistema produzido localmente, né, no Brasil, para poder ser fornecido para fabricantes com um custo mais acessível, né?
1: Bom, é isso, é uma novidade boa o fato de ter esse recurso, né, como item obrigatório. Só espero que não aconteça como aconteceu lá atrás no ABS obrigatório ou nos airbags duplos, as montadoras pedindo ou para adiar muito a chegada dessa data, né? Às vezes o governo estabelece o prazo. Quando vai chegando perto, as montadoras vão pedindo para adiar um pouquinho, para ter um pouco mais de prazo. Tomara que isso não aconteça. E com relação a preço do carro, né, Léo? Porque isso pode acontecer duas coisas. Ou aproveitar a eliminação de alguns carros e você vai perdendo as versões básicas, ou então o próprio encarecimento dos carros que vão ganhando esses itens. Tomara que essa solução, por exemplo, vinda do Swap, consiga trazer uma equação aí para os carros também não dispararem muito de preço.
0: Concordo com você. Acho que tem um fator um pouquinho diferente de 2013, que é o das fabricantes chinesas.
1: A concorrência, né?
0: A concorrência está muito maior e isso ajuda a conter os preços. Então, vamos torcer para que

0: E assim até 2029.
1: Muito bem. Vamos agora então para o Auto Esporte Responde.
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1: O Auto Esporte Responde de hoje fala sobre um fenômeno que muita gente comenta que percebe nos carros elétricos, conforme esses carros vão se popularizando. E hoje é o dia de tirar uma dúvida se isso de fato acontece, se é coisa da cabeça. Só antes de trazer aqui com a dúvida, lembrando que você, ouvinte, também pode participar mandando a sua dúvida sobre qualquer assunto ligado ao mundo dos carros para o e-mail cbnautosport@cbn.com.br. Manda a sua dúvida que a Auto Esporte responde aqui para você. Afinal de contas, Léo, carro elétrico causa enjoo nos passageiros? Eu sempre ouço falar isso. Eu não sinto. Você sente enjoo em carro elétrico?
0: Sinto.
1: Eu não sinto, mas eu conheço muita gente que sente. Então eu não duvido que seja verdade.
0: É, eu quando estou de passageiro, eu sinto. Inclusive já peguei carro de aplicativo, né, com elétrico no banco traseiro, sinto mais ainda. E se eu mexer no celular, então, nossa, eu tenho que fazer a viagem inteira sem mexer no celular. E existe uma explicação científica para isso. É real, carros elétricos de fato geram, tendem a gerar mais enjoo. E por que que isso acontece? Primeiro, esse é um fenômeno que se chama cinetose. Esse fenômeno de sentir esse enjoo, é o enjoo do movimento, né? O seu corpo está parado enquanto ao redor existe um movimento. E aí dá aquela confundida no cérebro. E isso pode gerar enjoo para algumas pessoas mais, como é o meu caso, para algumas menos, como é o seu caso. Que bom para você. Te invejo. Mas é um fenômeno comum. E por que que nos carros elétricos gera-se mais enjoo? São três fatores. Primeiro, porque o carro elétrico ele tem o chamado torque instantâneo, né? Então a aceleração ela não é tão progressiva quanto a de um carro a combustão, ela é mais imediata. E essa saída mais imediata deixa o cérebro menos preparado para a aceleração. E a maioria dos carros elétricos também tem a chamada frenagem regenerativa, que aí é uma opção do motorista mantê-la ativada ou não. Eu, por exemplo, detesto, eu sempre desativo a frenagem regenerativa. Que é o quê? Quando você tira o pé do acelerador, o carro já freia automaticamente.
1: Para recuperar energia para a bateria.
0: Para recuperar mais energia para a bateria. Então, quando isso acontece, você gera aquele fenômeno de pêndulo, né? Então, você acelera, depois você freia e o carro vai indo para frente e para trás e o cérebro vai ali se confundindo nesse fenômeno e isso tende a gerar mais enjoo. E, por fim, o carro elétrico não gera ruído. O ruído dele é muito diferente. Então, num carro a combustão, você tem uma aceleração mais progressiva. Você tira o pé do acelerador, aí você vai frear, a frenagem é mais progressiva, e tudo isso é acompanhado de um ruído, o ruído do motor enchendo, o ruído da troca de marcha, e isso vai gerando um conforto maior para o cérebro, uma previsibilidade maior. No carro elétrico, não, então é por isso que você pode sentir mais enjoo.
1: Muito bem, dúvida explicada. E se eu puder trazer algum conforto para pessoas como você, que tem um pouco desse enjoo, tem duas questões, né? Isso que você falou, o motorista pode ajustar a frenagem. Eu suspeitava que o grande motivo desse enjoo era a frenagem, porque me incomoda, não chega a dar um enjoo, mas me incomoda quando está muito forte. Mas pelo menos você pode ou desativar ou ativar, e tem alguns carros que você pode diminuir. Muitas vezes ali pelas aletas atrás do volante, você diminui a intensidade, já dá uma aliviada para o coleguinha passageiro que não está se sentindo muito bem. E para quem tem problema de mexer no celular enquanto está no carro elétrico, claro, o passageiro, não o motorista, vários celulares hoje em dia têm aqueles recursos de acessibilidade que deixam, teoricamente, eliminam esse problema. Por exemplo, os da Apple colocam umas bolinhas. O carro percebe quando o celular percebe quando o carro está em movimento, coloca umas bolinhas na tela e essas bolinhas se mexem. E, em tese, esse movimento das bolinhas traz o conforto que falta para o cérebro. São recursos. Para quem não conseguir se livrar disso, quem sabe esses recursos dão uma ajudada.
0: Exatamente.
1: Muito bem. Leonardo Félix, obrigado, hein, por mais um CBN Auto Esporte. Até o próximo.
0: Valeu, Gui. Obrigado a todos os nossos ouvintes e espectadores. Tamo aí e nos vemos na próxima.
1: Nos vemos na próxima. CBN Auto Esporte fica por aqui. Obrigado pela sua companhia. A gente teve os trabalhos técnicos da Priscila Gubiotti e da Isabel Gomes. E também tivemos a edição do Rafael Furugem e do Luiz Fernando Figliage. Lembrando que você pode assistir ao CBN Auto Esporte em vídeo lá no YouTube ou então no Spotify. Também tem a versão em podcast no site, no aplicativo da CBN, em todos os aplicativos de podcast e no rádio. A gente volta.

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0: sábado 27 de junho de 2026. As equipes de resgate entram hoje no terceiro dia de buscas por sobreviventes do pior terremoto em mais de 100 anos na Venezuela. O governo confirmou 920 mortos, incluindo dois brasileiros, mas a ONU estima que mais de 50 mil pessoas estejam desaparecidas sob os escombros. Mais de 800 socorristas de diversos países já atuam nas buscas. Navios e helicópteros dos Estados Unidos também dão suporte humanitário na região de Caracas. Milhares de pessoas acompanharam a primeira noite do Festival Folclórico de Parintins, no Amazonas. Até domingo, os bois bumbás caprichoso, representado pela cor azul e garantido, identificado pelo vermelho, vão disputar mais um título. Cada agremiação apresenta espetáculos inéditos, inspirados na Amazônia, e que exaltam a cultura, as tradições e a riqueza da região. A Bélgica goleou a Nova Zelândia por 5-1 e avançou em primeiro lugar no Grupo G para a segunda fase da Copa do Mundo. No outro jogo da chave, o Egito empatou com o Irã por 1-1 e se classificou na segunda posição. Hoje, 6 jogos fecham a terceira rodada da fase de grupos. Às 6 da tarde, a Croácia enfrenta Gana e o Panamá joga contra a Inglaterra. Às 8:30 da noite, tem Colômbia e Portugal e República Democrática do Congo contra o Uzbequistão. Às 11 da noite, a Argentina pega a Jordânia e a Argélia enfrenta a Áustria. O mata-mata da Copa começa amanhã. Na Brasília, 3:39.
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1: Olá, muito bom dia. Seguimos com o CBN Madrugada, edição de sábado, dia 27 de junho de 2026, até 6 horas da manhã. Muita informação para você. Neste início de sábado, você pode e deve mandar mensagem para a gente pelo 999119981 ou pelo YouTube, chat de conversas liberado para você mandar mensagem para a gente por lá também. Tenho aqui mensagens dos nossos ouvintes, como no caso do Wellington, desejando um bom dia para todos. Tenho aqui o nosso outro ouvinte, o nome dele é Antônio Peixoto. Bom dia. Ele escreve Clássio Dutra. Clauson Dutra. E todos os ouvintes da

0: CBN, Antônio Peixoto, Marechal Deodoro, Alagoas, parabéns pela, pelo programa de hoje. Maurício Silveira, de Goiânia, Goiás, sempre com a gente nas madrugadas, assim como o nosso ouvinte José Ferreira, de Vila Velha, Espírito Santo, o Devanir Amâncio, de São Paulo, comentando sobre política também, todos no WhatsApp da Rádio CBN, no chat do YouTube. Bom dia para você, Hernan Dionísio, o Diniz Carneiros com a gente, professor Ayrton também, bom dia para vocês e para todos, obrigado pela companhia. Agora 3h41.
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2: O que o senhor nos traz aí de reflexão a propósito desses tratamentos de obesidade e diabetes?
3: Pois é, Milton, a gente fica achando que todo dia sai uma coisa nova com relação aos medicamentos dessa classe, né, dos agonistas do GLP-1, que infelizmente ganharam esse nome ruim de canetas, né? Mas enfim, sinônimo, isso parece que já virou sinônimo de emagrecimento e parece que toda hora sai uma coisa dizendo que serve para outro problema. Uma dúvida que ontem meio apareceu no início, quando esses medicamentos surgiram, era qual seria o impacto disso na fertilidade masculina. Então, foi apresentado no Congresso, que eu estava lá em Chicago, no ano de 2026, uma revisão feita pela Universidade de Warwick, no Reino Unido, que mostrou uma reunião de ensaios clínicos já feitos sobre isso. Eles encontraram 5 estudos bem conduzidos que mostravam que, olhando principalmente para a testosterona, que é um hormônio também que está em alta sempre nessa discussão. Esse hormônio comanda a função do testículo, comanda a qualidade do nosso sêmen, mas também mexe com peso, glicose, colesterol. Então, a conclusão principal é boa, dizendo o seguinte: a revisão mostra que o uso desses remédios de forma prolongada não prejudica os hormônios masculinos, não piora a função sexual e não compromete a qualidade dos espermatozoides. Inclusive, em alguns dos ensaios, dos estudos, mostrou melhora. Um estudo de 24 semanas com semaglutida observou melhora na forma do espermatozoide, melhorou no colesterol também, obviamente, sem mexer no nível da testosterona. Um outro com liraglutida, que é um outro medicamento desse grupo, justamente com homens que tinham testosterona baixa por causa da obesidade, a testosterona subiu, e os resultados de saúde foram melhores do que repor testosterona. Aí é que está o ponto importante. Por quê, Milton? Essa historinha de repor testosterona está em moda, né? Embora a gente saiba que não existe indicação disso só em cima do número, do resultado do exame, que aliás tem que ser feito com bastante cuidado e com critérios muito específicos. Então, muitos homens jovens estão em idade fértil, estão recebendo testosterona, porque acham que estão com hormônio baixo, porque ouviram alguém falar, ou foi um colega que fez esse exame e disse, não, seu número tem que melhorar. O problema é que repor testosterona pode desligar a produção do espermatozoide. Então, a ideia com esses medicamentos mostra o seguinte: quem tem obesidade pode ter testosterona mais baixa, não quer dizer que testosterona que precisa ser reposta, testosterona mais baixa. E aí é o seguinte: quem sabe se estou tratando a causa, que é a obesidade, que é o excesso de peso, a desordem metabólica, o corpo não vai recuperar naturalmente, recuperar níveis de testosterona de forma natural sem sacrificar a fertilidade desse homem. Então é o seguinte, foram 5 estudos só, isso é verdade, mas apontam para uma coisa, Milton. Tratar obesidade, melhorar o perfil metabólico, melhora a saúde em geral. E agora um ponto importante, para homens jovens com obesidade que estejam testosterona, achando que estão com testosterona baixa ou tiveram o diagnóstico de testosterona baixa, melhorar a saúde metabólica pode melhorar esse perfil sem necessidade de utilização de hormônio por fora, no caso a testosterona, que a gente sabe que tem graves consequências e complicações possíveis. Então, é um alerta interessante que veio lá do Congresso do Endo e chamando de novo a atenção. Gente, essa historinha de dosar testosterona está cansando, viu? Em homens e mulheres.

0: Para as mulheres é muito simples. Se o médico pediu para dosar testosterona, troca de médico. Mulher não tem que dosar testosterona. Ponto. Para os homens, pode dosar em algumas situações muito específicas, né, gente?
1: 3:46, espaço no CBN Madrugada agora para Bruna Santos, que comenta o resultado das eleições na Colômbia que oficializaram a Abelardo de la Espriella, candidato da extrema direita, como novo presidente do país.
2: Vamos falar de eleições na Espanha e repercussões nos Estados Unidos. Abelardo de la Espinella, Abelardo de la Espriella, eu falei o quê? Eu falei Espanha. Vou começar tudo de novo. Vamos falar de eleições na Colômbia e como esse resultado repercutiu, achando que estava sendo pega de calça curta, a comentarista.
3: Eu pensei, pô, na Espanha, vamos ver.
2: Mas teve mesmo? Não fiquei sabendo.
3: Teve.
2: Vamos lá, tudo de novo. Eleição na Colômbia, gente. Abelardo de la Espriella foi declarado oficialmente o novo presidente. E como é que esse resultado foi recebido em Washington? Se ouvi muito dizer que Lula está ficando isolado ideologicamente na América do Sul, porque mais um presidente de direita ou extrema direita foi eleito. Como é que essa eleição repercutiu por aí, Bruna?
3: Pois é, Tati, eu acho curioso dizer isso, né, que essa guinada à direita da América Latina, porque se a gente for olhar uma boa parte, metade da população, se a gente contar o México também, ainda está sob governos de centro-esquerda, vamos dizer assim, né? Então, assim, dois grandes países ainda estão liderados pela centro-esquerda. Vamos ver o que acontece no Brasil. Mas, assim, para Washington, claro que a vitória do de la Espriella foi recebida como mais um passo na direção de uma América Latina mais alinhada ideologicamente com o Trump. Uma coisa que sempre me surpreendeu muito aqui, desde que eu mudei, é que quando virou o governo, né, do governo Biden por Trump, as minhas interações com as pessoas se tornou muito mais comum as pessoas realmente usarem aquele jargão de chamar a América Latina de quintal. Eles realmente usam essa expressão.
2: Que
3: então, para eles, eles usam assim de forma muito... Que cringe, né? Como dizem. De forma muito natural, sem nenhuma vergonha. Então, acho que para eles é mais um passo nesse caminho. Que é o quê, para mim? Assim, acho que a região ela passou por muitos anos por uma espécie de uma negligência pacífica dos Estados Unidos. Os Estados Unidos não aparecia, mas também não intervinha, né? E hoje a gente saiu dessa negligência pacífica por uma forma de engajamento muito mais hostil e muito mais direta. No caso da Colômbia, o que o Trump na prática fez? Assim, ele endossou o candidato, mas também parlamentares republicanos, especialmente parlamentares da Flórida, viajaram para a Colômbia para endossar, para ajudar a mobilizar. E a outra coisa que eles fizeram que eu achei que é curiosa também, que eu acho que numa eleição apertada acabou pesando, foi a mobilização dos colombianos que moram nos Estados Unidos e que tradicionalmente tem um voto mais conservador e muitas vezes se abstém de votar. Então, eles clamaram muito para que essas pessoas fossem, né, para as urnas para apoiar o governo de direita. Mas tem uma coisa que eu acho que é importante da gente notar, que é esse pêndulo na América Latina, que a gente fala do pêndulo sempre oscilando, né, entre direita e esquerda. Muitos analistas falam desse pêndulo também indo sempre, né, em oposição ao anterior, a ideia do anti-incumbente ser a tendência da América Latina. Mas para mim o mais interessante dessa eleição é, na Colômbia e a eleição peruana e as demais eleições na América Latina são duas coisas, duas tendências. Uma é o tanto que esse pêndulo está acelerado. Assim, eu acho que antigamente ele era mais lento. Eu acho que agora a gente está vivendo um mundo em que a gente está hiperconectado, então a impaciência do eleitor ficou muito mais evidente. E a outra coisa é, claro, a centralidade da segurança pública. A gente sabe que o 70% das eleições da América Latina esse ano foram vencidas por pessoas que estavam com a segurança pública como centro da campanha, seja incumbente, seja não incumbente. Isso, claro, está relacionado a uma explosão da criminalidade na região. A gente viu um aumento da produção de cocaína na América do Sul na última década, um aumento muito significativo, que obviamente se desdobrou em mais ações criminosas, no crime mais...

0: perto da sociedade. Mas eu preciso dizer que eu acho que o Trump infla o papel dele nessas eleições. Eu acho que quando você conversa com pessoas que estavam conduzindo pesquisas na Colômbia, todos eles dizem que o peso dos fatores locais foi muito maior do que o peso do Trump.
1: O que não
0: Claro,
1: quer
0: uma eleição
1: dizer
0: apertada.
1: que o peso local não tenha tido influência, de fora, né?
0: Exato, e não quer dizer. Isso que eu falei, eu acho que é importante. Numa eleição apertada, como foi na Colômbia, você mobilizar quem está morando fora de ir votar, acaba tendo um resultado importante, né?
2: Agora, Bruna, nessa semana nós vimos o presidente Donald Trump compartilhando um texto dizendo que a eleição brasileira, agora no, em outubro, é o próximo grande foco político dele na América Latina. Segundo ele, uma vitória da direita no Brasil fortaleceria os interesses de Washington. Que leitura dá para fazer desse texto?
0: Então, como eu falei, eu acho que ele está inflando a sua influência, mas no caso do Brasil, eu acho que que o apoio do Trump é mais um ativo tóxico para a direita brasileira do que qualquer outra coisa. E eu vou explicar por quê. Assim, eu acho que a influência externa, o apoio do Trump, ele vem com alguns grandes problemas. Eu acho que ele pode mobilizar aquele sujeito mais ideológico, ferrenho, né, que está apoiando o candidato de direita, filho do ex-presidente. Mas, ao mesmo tempo, eu acho que o eleitor médio, ele se assusta. Por quê? Você acaba importando alguns grandes problemas. Primeiro, o limite da soberania no combate ao crime. Segundo, o risco da falsa proteção em relação às tarifas. O que que eu quero dizer com isso? Você traz a ideia de que os Estados Unidos podem apoiar no combate ao crime organizado no Brasil. Aí, logo após isso, você clama partes aí, né, influentes da campanha do candidato Flávio Bolsonaro, diz que o Brasil deveria pedir bombas para combater o crime organizado, que é um pedido insano, para dizer o mínimo, assim. Mas a gente vê, ao mesmo tempo, que a população brasileira, que no início apoiava a classificação, mudou de lado. Hoje vê mais de 50% da população vê a designação como um problema, como uma interferência dos americanos dentro da realidade brasileira. E aí, o Brasil não está sozinho nisso. A gente viu a mesma coisa acontecer no Equador. O Equador, certa feita, teve que passar por um plebiscito, onde o presidente fez um plebiscito para entender se deveria ou não levar novamente bases militares americanas para o Equador. O Equador estava passando por uma crise de segurança pública seríssima e o plebiscito foi veementemente contra. Então, assim, acho que esse é um problema. O outro é o que eu chamo de risco da falsa proteção. O que que eu quero dizer com isso? Ser amigo do Trump hoje, ser parecido com o Trump, endossado pelo Trump, não compra nenhum tipo de seguro contra o trumpismo. Eu acho que você vai lá, tira foto, manda carta, recebe carta, pode melhorar o acesso, pode melhorar a sua percepção dentro de um determinado grupo, mas a política externa do Trump continua guiada por uma lógica unilateral, uma lógica baseada em tarifas e uma lógica onde todo o cálculo é feito com base na política doméstica americana. E aí eu acho que isso é uma chave que mudou muito. Se você pega, por exemplo, o Milei. O Milei foi lá, o Trump disse que apoiaria ele, daria, né, um empréstimo de 40 bilhões se ele conseguisse ganhar a eleição legislativa. Ele ganhou, virou. Mas mesmo sendo um dos governos mais próximos do Trump, que ele chama de meu favorito, a Argentina não escapou da lógica tarifária. Em 2025, o Trump colocou 25% no aço e no alumínio e não deu a exceção da tarifa base de 10% no pacote das tarifas recíprocas para o Milei. Então, assim, eu acho que a direita brasileira pode querer transformar o Trump num cabo eleitoral, mas, na verdade, vai virar um grande risco e ele vai acabar virando um passivo eleitoral, porque o brasileiro ele tem uma tradição de autonomia muito mais forte do que uma tradição de intervenção.
1: E eu estou te ouvindo e estou pensando aqui, quando a gente fala sobre a influência do Trump, parece que o presidente dos Estados Unidos passa a mão no telefone e fala com as pessoas. E eu estou pensando numa influência que é transmitida, gerada, alimentada

0: outros agentes, tenham eles conexões com o governo ou não, né? Agentes que transmitem ideias, narrativas, propostas alinhadas ao que diz o presidente dos Estados Unidos e, óbvio, eventualmente dinheiro, né? Financiamento de campanha desses candidatos, dessas candidaturas ideologicamente alinhadas, né? Faz sentido, Bruna?
1: Faz todo sentido. Acho que tudo isso pode acontecer, mas não caracterizaria uma influência direta do governo americano, né? Seria daí feita por meio de agentes privados, já que o governo americano não pode doar para uma campanha. Aí entra numa esfera privada, que daí é uma escolha.
0: Que pode ser um disfarce de influência de governo também, como temos visto aí tanto nos últimos anos.
1: Eu acho que disfarce, Tati, e muitas vezes eu acho que existe uma convergência de interesses. Né? Eu acho que é fácil você olhar e dizer, bom, é um disfarce ou não, independente do Trump ter dito para essas empresas apoiarem ou não, há uma convergência de interesse.
0: Perfeito.
1: Eu acho que isso é um ponto. Mas, em linhas gerais, a influência direta dele, do sujeito, que é um pouco o que a campanha da direita brasileira tem feito, de ir lá, bater na porta, pedir foto, pedir designação, etc., eu acho que isso vai acabar sendo um tiro saindo pela culatra. Mas a convergência de interesses em outras esferas é algo da esfera privada, tudo pode acontecer, eu acho menos fácil da gente rastrear, né?
0: Muito bem. Bruna Santos conosco, diretamente de Washington, toda sexta-feira no nosso CBN Pelo Mundo. Obrigada, Bruna.
1: Um
0: beijo. Até a semana que vem.
2: Bom final de semana.
3: 3:57. O Brasil ainda tem mais de 8 milhões de analfabetos e desse total, mais de 54% são idosos. Para integrar essas pessoas, a educação de jovens e adultos tem ganhado mais apoio nas escolas de Pernambuco.
4: Hoje, com sinceridade, eu acordei com uma vontade de cuidar de mim.
5: Escrever o próprio nome, ler a placa de um ônibus ou entender a bula de um remédio. Tarefas simples do dia a dia, mas que ainda são um abismo para milhares de brasileiros. De acordo com dados mais recentes do IBGE, o Brasil ainda tem cerca de 8 milhões e 400 mil analfabetos com 15 anos ou mais. Desse total, mais de 54% são idosos. Ferida social que revela um passado de falta de oportunidades, especialmente nas áreas rurais e periferias do país. Mas há um caminho para reescrever essas histórias. A educação de jovens e adultos, a EJA, funciona como uma ponte para resgatar a dignidade dessas pessoas. Longe de ser apenas uma sala de aula, a EJA é um espaço de acolhimento que devolve a autoestima a quem achava que o tempo de aprender já tinha passado. E quando o preconceito é vencido, os resultados emocionam. Uma prova viva disso vem do Agreste de Pernambuco. Na cidade de João Alfredo, 20 estudantes, entre adultos e idosos da Escola Municipal João Altimar Moura, pousaram para uma foto escolar pela primeira vez na vida. Eles recriaram aquelas fotos tradicionais de alfabetização que costumamos ver com crianças segurando caderno e caneta, sorrindo ao lado de um globo terrestre. As imagens viralizaram e emocionaram milhares de pessoas na internet. Monique Soares, professora da unidade de ensino, conta que o projeto começou para quebrar o preconceito e mostrar que não existe idade para o conhecimento.
6: Um projeto como esse, né, ele tem um papel fundamental a combater esse preconceito, porque ele dá muita visibilidade às pessoas que por muito tempo foram esquecidas pela sociedade, né, durante uma grande parte da sua vida. Existe um preconceito muito forte em relação à questão da idade, que por serem já mais velhos, acreditam muitas vezes que não tem mais paciência, né? Alguns deles relatam isso, não tem mais paciência para voltar a estudar. Mas umas imagens, né, como a gente publicou nas nossas redes sociais, ajudam a sensibilizar muito a sociedade e a incentivar também esses alunos a voltarem para a sala de aula, que realmente, né, não existe isso de tempo, de idade, o tempo é agora. E a gente está cada vez mais, né, quebrando essas barreiras.
5: A iniciativa deu tão certo que a Prefeitura de João Alfredo criou uma bolsa de R$ 160 por mês para ajudar os alunos da EJA a continuarem frequentando as aulas regularmente. Na cidade, o número de matriculados mais do que duplicou nos últimos 2 anos, rendendo ao município uma menção honrosa pelo governo federal pelos seus esforços na alfabetização. Segundo a secretária de Educação do município,

0: síntese, a gente tem conseguido que pessoas que nunca leram uma palavra consigam ler a Bíblia, fazer apresentações.
1: Diante desse cenário onde a emoção e o resgate histórico transformam o aprendizado, o especialista em educação Alexandre Costa lembra que o ambiente escolar precisa ser mais do que um ambiente do saber.
2: O afeto é uma dimensão fundamental do processo educativo. Assim, no ambiente escolar, é preciso ter prazer. Isso fortalece o vínculo afetivo, né, entre o estudante e a escola, além de garantir o desenvolvimento emocional e facilitar o aprendizado. A escola não é apenas o lugar do saber, a escola também é o lugar do sabor.
1: Histórias como a de João Alfredo mostram que a alfabetização de adultos não é apenas sobre aprender a juntar letras. É sobre inclusão, cidadania e a prova de que nunca é tarde para realizar um sonho. De Caruaru, Antônio Marcos.
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0: Sábado, 27 de junho de 2026, um novo terremoto de magnitudes 4,9 atingiu Caracas nesta sexta-feira, gerando alerta em estruturas já fragilizadas pelos fortes sismos de quarta-feira. O balanço oficial atualizado pelo governo venezuelano aponta que o número de mortos na tragédia subiu para 920 pessoas. Mais de 3.300 pessoas ficaram feridas. A ONU estima que 50 mil pessoas estejam desaparecidas. O governo federal publicou regras para o uso do FGTS como garantia em empréstimos consignados. O trabalhador poderá empenhar até 10% do saldo de sua conta vinculada e a totalidade da multa rescisória em caso de demissão sem justa causa. As parcelas do crédito serão descontadas diretamente na folha de pagamento, respeitando o limite legal de 35% da renda líquida mensal. A taxa de desemprego no Brasil recuou de 55,6% para 5,6% no trimestre encerrado em maio. Segundo o IBGE, é o menor patamar para o período desde 2012. O índice demonstra estabilidade frente aos 5,8% registrados no trimestre encerrado em fevereiro. O contingente de desempregados no país permaneceu estável no período, estimado em 6 milhões e 100 mil pessoas, de acordo com os dados da PNAD Contínua. A Mega Sena sorteia hoje um prêmio de 7 milhões para quem acertar as 6 dezenas. As apostas podem ser feitas até às 8 da noite. O palpite simples custa R$ 6,00. No horário de Brasília, 4 horas e 5 minutos.
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1: Muito bom dia, seguimos ao vivo para todo o Brasil com o CBN Madrugada, edição de sábado 27 de junho de 2026, até 6 horas da manhã, muita informação e prestação de serviço para você, aqui no seu rádio, na rádio CBN, para todo o Brasil. Agora 4 e 7.
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2: No último...

0: O final de semana de junho, o sol volta a aparecer no estado de São Paulo. Neste sábado, as temperaturas sobem gradualmente ao longo do dia, mas as manhãs ainda continuam geladas, principalmente no interior do estado, e tem previsão de chuvas com fraca a moderada intensidade em áreas do sul e oeste paulista. Na capital, tem chance de nevoeiros nas primeiras horas da manhã, e o sol aparece à tarde, a máxima alcançando os 22 graus. No domingo, o tempo continua firme na maior parte do estado e os termômetros sobem à tarde, com sensação de tempo mais agradável, principalmente no centro-sul paulista. Além disso, tem chance de chuvas mais fracas no sul do estado. Na capital, o tempo segue firme e a temperatura máxima alcança os 25 graus. Já de Ramos, da Climatempo para a CBN.
1: Registrar a participação dos nossos ouvintes. O Ronaldo Ferreira, direto de Manaus. Estou aqui no trabalho, curtindo a programação. Clauson, bom dia para você. Bom dia, Ronaldo. Bom dia, Clauson Dutra. Quem fala com você é o Chico, do Itararé. Prefiro rádio do que TV, direto de Campina Grande, Paraíba. Escuto a CBN todos os dias. Obrigado, Chico, por estar com a gente, né? Por escolher a rádio CBN aí para se informar. Bom dia, Clauson Dutra. Estou em Lajedo, Pernambuco, e diariamente ligado no CBN Madrugada. Sou Leopoldo Veloso Júnior. Um forte abraço para você. Idem, forte abraço para você também. Motoboy com a gente lá no chat do YouTube. O Theo. Acho que é de Marco Antônio. Agora sim consegui. Marco Antônio no chat do YouTube, gente. Bom dia de Araraquara, São Paulo. Agora sim. O Alberício da Costa desejando bom dia a todos também lá no chat do YouTube. No WhatsApp da rádio CBN participa o Wellington desejando bom dia também direto de São Paulo. Você pode e deve mandar mensagem pra gente pelo 999119981, esse é o WhatsApp da rádio CBN, ou então pelo YouTube da rádio CBN, chat de conversas liberado para você mandar mensagem pra gente por lá também. Agora, 4 horas e 9 minutos, aqui no CBN Madrugada, espaço para Djamila Ribeiro, conversa com Tati Vasconcelos e Fernando Andrade.
2: A gente tem o prazer de conversar com a nossa convidada de hoje, a escritora e professora universitária Djamila Ribeiro. Bem-vinda, Djamila.
3: Obrigada, Tatiana, um prazer estar aqui de novo.
2: Djamila está relançando Lugar de Fala. Eu não sei quantos anos você tem, eu não sei quem é você, mas eu tenho certeza que você já ouviu essa expressão, se não já usou essa expressão em debates, em discussões, em conversas populares travadas por aí. Lugar de Fala vem numa reedição depois de 9 anos da publicação em 2017, quase 9. É, 9, né? 2017 para cá, 9. Por que relançar Lugar de Fala e o que tem de novo nessa edição?
3: Bom, o livro ele quadruplica de tamanho, né? Ele está com quase 500 páginas. E o porquê? Porque como você falou muito bem, foi um termo que se popularizou tanto. E com a popularização também vem alguns esvaziamentos, né? E que à época, em 2017, também muitos debates que ainda não estavam sendo feitos e que dava para fazer a partir do conceito de lugar de fala. Mas tem a ver também com a minha própria experiência de ter viajado muito, de ter outras experiências internacionais, dialogado com outros intelectuais, e aí você tem acesso a outras bibliografias. E isso ampliou, acho que não é uma revisão meramente de um livro, mas é uma ampliação substancial para pensar o conceito também em outras perspectivas. Então, pensando no jornalismo, por exemplo, um capítulo, pensando na discussão dentro da teoria feminista, todos os embates que existem hoje em relação a isso, né, de várias perspectivas teóricas distintas. Então, também tentei não fugir desses debates, que sobretudo a gente vê muito nas redes sociais, com muita efervescência, mas também trazendo novas autoras que também nos ajudam a pensar esse conceito.
4: Djamila, que lugar de fala ocupou no mercado editorial brasileiro? De que forma esse livro, digamos assim, impulsionou autores e autoras negras?
3: Esse livro impulsionou porque ele é o primeiro da coleção Femininos Plurais, que eu coordeno essa coleção. E eu publiquei, desde 2017, 14 autores negros e negras, e se tornou um projeto popular, mesmo sendo um projeto independente. Até então, ele era publicado pela editora Jandaíra, agora toda a coleção migra para o grupo editorial Records, o que é maravilhoso para nós, no sentido de distribuição e alcance.

0: Mas esse livro ele abriu aí muitas portas para muitos intelectuais que hoje são conhecidos no Brasil, publicaram já em grandes editoras e que trouxeram discussões que foram importantes, como, por exemplo, o sexto título da coleção, que é do professor Adilson Moreira, Racismo Recreativo, foi utilizado em várias decisões judiciais, por exemplo, né? Influenciou também a decisão, né, de transformar a injúria racial em racismo. Então, a gente tem aí vários livros na coleção que foram importantes para o debate público e impactou de modo incontornável, que é o mercado editorial também se viu forçado a publicar mais autores negros, porque até 2014, dos livros publicados no Brasil, 90% era escrito por pessoas brancas, e desses 90%, 70% homens brancos.
1: E mudou bastante lá para cá,
0: Mudou
1: hein?
0: muito de
1: Ainda
0: lá para
1: bem.
0: cá. A gente impulsionou um movimento que fez com que as grandes editoras também olhassem mais para esse tipo de produção.
1: Essa nova edição tem o prefácio da escritora nigeriana Chimamanda Adichie, apresentação da maravilhosa artista portuguesa Grada Quilomba. E Grada Quilomba escrutina um pouco na apresentação que ela faz a expressão e o conceito que você desenvolveu. E você diz que não foi criado por você, mas que você desenvolveu. Como você disse, como eu disse aqui na abertura também, lugar de fala se tornou um conceito muito evocado em discussões públicas, na mesa do bar, em conversas populares. E como é natural que aconteça com expressões ou conceitos que são popularizados, vai sendo um pouco esvaziado ou distorcido, né? Eu vou aqui contar uma anedota rápida. Recentemente eu tive um diálogo com um motorista no Rio de Janeiro que reclamava que agora tudo é lugar de fala, Djamila. Isso é usado para nos calar, ele dizia. Não é porque eu não sou negro, não sou gay, que eu não posso dar opinião nessas discussões e tal. Quando alguém quer me calar, diz que não é o meu lugar de fala. Afinal, o que é lugar de fala e como esse conceito foi sendo distorcido pelo uso?
0: Interessante a fala do taxista, porque muitas pessoas usam, né? E eu respondo a muitos equívocos no livro, e um dos equívocos é esse, né? Que lugar de fala não tem a ver com, não é o que se fala, né? É de onde se fala. A gente está falando de um lugar social, né? Então, claro que pessoas brancas podem e devem falar sobre racismo, só que elas vão falar de um outro lugar, né? Homens podem falar da questão das mulheres, com certeza, porque o lugar dos homens impacta no lugar das mulheres, né? O lugar, quando os homens não têm consciência sobre esse lugar, acredita que seus privilégios são naturais, ou providencialmente fixados, e não que foram construídos na base da opressão das mulheres, eles vão continuar reproduzindo esse tipo de visão. Então, é importante que os homens, a partir do lugar deles, compreendam de onde esses privilégios vêm, entendam qual é o impacto disso na vida das mulheres e se posicionem criticamente para enfrentar essas desigualdades. Então, é importante sim, porque todo mundo tem lugar de fala, todo mundo está posicionado, mas eu acho que esse equívoco é muito, de pessoas que também não leram livro à época. Eu acho que também teve muito isso, né? As pessoas ouviam
1: Foram
0: falar,
1: reproduzindo.
0: reproduzindo, mas desde a primeira edição tem ali essa explicação, né? Então, não é o que se fala, é de onde se fala. Todo mundo pode falar sobre tudo, obviamente, só que nós falaremos de lugares diferentes, e marcar esse lugar é importante até para a gente entender como as opressões e os privilégios foram construídos, senão a gente naturaliza, né? E falar, ah, eu estou nesse lugar porque eu sou. Senão a gente vai acreditar que os homens, sei lá, estão numa posição, os homens brancos, né, majoritariamente no Brasil, porque eles são mais inteligentes, eles são mais geniais, ou porque a gente está numa sociedade que teve quase 4 séculos de escravidão, a gente está numa sociedade patriarcal e que coloca as mulheres numa condição de subhumanidade. Se a gente não compreende a origem social das desigualdades, a gente naturaliza. Uma vez que a gente faz isso e toma consciência, a gente consegue agir para enfrentar isso, senão a gente vai achar que está tudo bem. Então, por favor, não tem a ver com calar ninguém. Todo mundo tem lugar de fala. Aí, a partir do seu lugar, exerce essa postura ética.
1: Sim, você fala, vai, Fê.
2: Não, você falou em privilégio, e aí eu queria citar aqui, quando você cita a Lélia Gonzalez, a escritora Lélia Gonzalez, que parte da nossa população, por ocupar um lugar de privilégio, ignora a sociedade que ignora como a sociedade é organizada hierarquicamente e que essa ignorância também prejudica esse grupo. Você pode explicar isso melhor? Por que que isso acontece?
0: Essa fala é muito interessante da Lélia Gonzalez. Toni Morrison também falava isso, né? O quanto que Bell Hooks, o quanto que o racismo e o patriarcado, por exemplo, ele também tolhe a pessoa privilegiada, porque ela acaba também enxergando o mundo só a partir do seu lugar social. E isso traz para ela uma visão muito empobrecida de mundo, né? Quando ela não tem contato, por exemplo, com outras produções que vêm de outros lugares, isso dessensibiliza também esse sujeito que não consegue conviver em sociedade de uma maneira

0: de troca, de alteridade. Ele só consegue se colocar pela violência, ele só consegue colocar se impondo. Né? Então, por isso que a gente vê tanta violência contra a mulher, por exemplo. Quando homens não conseguem entender que mulheres são sujeitos e têm direito de dizer não, que elas têm o direito de fazer suas próprias escolhas.
1: Eles podem querer, né?
0: Querer. Aí o que eles fazem? Eles reagem com violência. Né? Porque eles não conseguem viver em uma sociedade em que a mulher seja um sujeito tanto quanto ele. Ele só consegue enxergar se a mulher está abaixo dele. E isso acontece com todo tipo de opressão, né? Porque a pessoa acaba se vivendo tão naquele mundo que desensibiliza ela para trocas, para ampliação de uma visão de mundo e acaba tolhendo a forma como essa pessoa vai se colocar no mundo.
1: Jamila viveu dando aula nos Estados Unidos, levou lugar de fala para vários lugares, o livro foi traduzido para o francês em 2019, ganhou uma edição em inglês. Como é que foi a recepção internacional do livro, do desenvolvimento do conceito que você faz de lugar de fala? Ele é compreendido da mesma forma fora, como é aqui no Brasil?
0: É uma ótima pergunta. É mais difícil para mim, porque aqui no Brasil, né, é super popular, eu não preciso explicar tanto. Eu vou lá, rebato os equívocos, as pessoas têm acesso. Agora, quando eu chego num outro país, eu tenho que voltar 10 passos para trás e explicar as autoras primeiro, porque são autoras que eles
1: não conhecem.
0: Às vezes
1: vai apresentar a Lélia Gonzalez.
0: Exatamente. Então, nos Estados Unidos agora, eu cheguei há 3 semanas, eu estava dando aula num programa no MIT, então eu dei aula esse semestre. Primeiro, eu tenho que apresentar quem é a Lélia Gonzalez, quais foram as contribuições intelectuais dela. Aí eu apresento outras autoras, para aí eu chegar no conceito de lugar de fala. Então, nos outros países é mais difícil. Para mim, nos países latinos, aqui da América Latina, nem tanto. Tem uma produção interessante na Colômbia, no México, foi traduzido Lugar de Anunciação. Então, é mais tranquilo. Agora, nos países do Norte Global, é mais difícil, porque eles não estão familiarizados com as nossas produções intelectuais.
1: Porque a sociedade também é organizada de outra maneira, ou não?
0: Sim, mas, por exemplo, mesmo nos Estados Unidos, você tem toda uma tradição de teoria racial crítica.
1: Sim.
0: Mas totalmente autocentrada nos Estados Unidos. Então, muitos intelectuais negros que a gente estuda, que são importantes para nós, eles não conhecem produção intelectual fora dos Estados Unidos, raras exceções. Então, é muito difícil. E quando eu chego nos Estados Unidos, com outro lugar de fala de uma mulher latina, que vem de um outro território, e aí eu gosto de questionar e de trazer essas problematizações, né? Eles não gostam muito, mas eu trago. Eu falo, bom, vocês vão ao Brasil. Eu fiz parte de grupos para tradução de Angela Davis, por exemplo, em 2016. De várias autoras, organizei um livro da Audre Lorde, escrevi prefácios de vários livros de autoras estadunidenses. Mas não existe essa troca. Então, quando a gente chega nos Estados Unidos, mesmo dentro dessa teoria racial crítica de intelectuais negros estadunidenses, eles não se empenham em traduzir essas autoras nos Estados Unidos. Então, fica sempre esse lugar de uma desvantagem para nós. Então, eu chego nos Estados Unidos, um livro publicado pela Universidade de Yale, eu chego com prefácio de Chimamanda, com prestígio, mas eu tenho que voltar 10 casas.
1: Para explicar o conceito.
0: Mesmo para autoras que até já vieram para o Brasil muitas vezes, que até se conhece por nome, mas não conhece a produção intelectual. Então eu chego com outro desafio, né, de uma língua como a nossa, que é o português brasileiro. Né, e a gente sabe que para a tradução de autores brasileiros é muito difícil, sobretudo autores de não ficção. As políticas de tradução ainda são políticas muito difíceis. Os Estados Unidos só traduz 3% de livros ao ano. Então, eu entrei numa cota de 3%. É Estados Unidos, 3% o resto do mundo. Então, é um desafio para mim quando eu chego nesses países, porque eles não têm conhecimento sobre o Brasil. É sempre uma perspectiva do estereótipo só. Ah, Brasil, caipirinha, aí você tem que ficar... samba, mas o Brasil é um país enorme. Aí você explica, o Brasil não é só Rio e São Paulo.
1: Buenos Aires não é lá.
0: Exatamente, vocês não falam espanhol. Então, mesmo no meio acadêmico, então você fala, gente, é um desafio mesmo de uma produção imperialista, né? Então, a gente está falando de um país imperialista e as produções também vão reproduzir isso.
1: E te ouvindo, posso imaginar que o conceito não é aplicado em conversas populares como a gente vê aqui.
0: Não.
1: É algo restrito à discussão e à produção acadêmica.
0: A produção acadêmica, exatamente. Isso em todos os países. Na França, eu acho que a França é um país complexo, no sentido de que não tem debate, não tem estatísticas, por exemplo, sobre raça na França. Eles têm um debate ainda muito difícil, mas a gente tem mais abertura de diálogo com os intelectuais franceses. Eu já escrevi um livro com a Nadia Ayala, que é professora da Paris 8, agora está na Universidade de New York.

0: de Nova York ali no período, elas se abrem mais pra gente. Uhum. E aí elas trocam mais com a gente, eu acho, nos países europeus do que nos Estados Unidos.
1: Uhum. Okay.
2: Vai.
1: Você tem uma novidade nessa edição, que é a aplicação no jornalismo. Vamos aproveitar que a gente está nesse ambiente. Você pode falar sobre a aplicação do lugar de fala no jornalismo?
0: Isso é muito a minha experiência. Eu dei aula 2 anos na PUC, aqui de São Paulo, na graduação, no curso de jornalismo, e eu lecionei sobre jornalismo contra-hegemônico. E a minha grande referência para esse curso foi o professor Osmar Teixeira Gaspar, um professor doutor pela USP, que ele escreveu um livro chamado Mídias, Concessão e Exclusão. E esse livro abriu assim a minha mente para discutir, por exemplo, como a população negra historicamente foi alijada desses espaços do jornalismo, de como que os meios de comunicação de massa são concessões públicas, mas que vão para grandes empresas privadas e que não necessariamente elas vão seguir e representar o que a nossa sociedade é. Então é uma discussão muito interessante que o professor traz, que dá para a gente ligar totalmente com o conceito de lugar de fala, né? Porque a população negra, de onde ela fala, ela acaba ficando excluída desses processos. Então, um exemplo que eu trago no livro, a partir do professor Osmar, por exemplo, a gente vive num país laico, mas aí a gente tem TVs que as donas dessas TVs são igrejas evangélicas. E que aí essas TVs vão fazer reportagens que vão criminalizar e marginalizar ainda mais as religiões de matriz africana. Então, ele fala, como é que o Estado permite que isso aconteça, se ele que concede para essas empresas, e aí essas empresas, em vez de atender às necessidades, né, da nossa sociedade, que é tão diversa, elas utilizam esses espaços para criminalizar ainda mais uma religião que vem da população negra. Então, esse é um exemplo que eu trago no livro.
2: Mas aí vou levantar a mão, porque já vi alguém ali dizendo, não, mas espera, liberdade de expressão. A TV pode noticiar e deve noticiá-la.
0: Criminalizar, mentir, não. Desinformação não pode.
2: Não pode mesmo. Isso
0: e
2: não
0: se
2: pode
0: o Estado
2: mesmo
0: concede, que é uma discussão que o professor Gaspar traz, deveria também fiscalizar, né? Então, se o Estado é laico, uhum, essas TVs não deveriam ter uma hegemonia, fazer propaganda de uma religião, desestimando outras, né? Então, são discussões que se aplicam, né, dentro da discussão do jornalismo. Hoje em dia, por exemplo, né, toda essa indústria de desinformação, quem que financia essa indústria? Por que que isso não é investigado? Então, são discussões que, a partir do conceito do lugar de fala, é possível de fazer, né? Também de falar da exclusão de certos debates durante muito tempo, na mídia hegemônica que existiu e assim por diante.
2: Muito bem. Djamila Ribeiro, escritora, professora universitária, lançando este calhamaço maravilhoso, Lugar de Fala, relançando, 9 anos depois, com uma série de outras contribuições e desdobramentos, eu acho que eu posso dizer, a partir do livro de 2017. É sempre um prazer te receber aqui, sempre um prazer te ouvir. Venha sempre ao Estúdio CBN. Muito obrigada.
0: Obrigada a vocês.
1: Obrigado.
3: Agora, 4 horas e 25 minutos. Durante a Copa do Mundo, muitos torcem por um único país. Outros dividem o coração entre duas nações. É o caso de famílias de imigrantes e pessoas com dupla nacionalidade, que vivem o torneio como uma celebração das próprias raízes e da diversidade cultural.
4: 5 títulos, jogadores mundialmente conhecidos e muita tradição. Torcer para a seleção brasileira parece fácil, mas muitas pessoas ficam divididas quando chega a Copa do Mundo. Isso porque, no Brasil, milhares de famílias têm dupla nacionalidade e vivem um dilema. Por qual país o coração bate mais forte? Sofia Irazabal é filha de pais uruguaios e tenta se dividir entre a seleção brasileira e a celeste. Crescer com as duas culturas foi muito importante para a formação dela, mas Sofia aponta que, se Brasil e Uruguai se enfrentarem nesta Copa, já tem um escolhido.
5: Acaba que eu torço pela seleção uruguaia e pela seleção brasileira durante a Copa, mas que hoje a minha torcida é um pouco mais forte pelo Brasil, porque é o lugar onde eu nasci. Então, se acontecesse uma final entre Brasil e Uruguai, eu acho que eu torceria pelo Brasil, mas que ficaria feliz de qualquer forma.
4: O Brasil e a Argentina protagonizam uma das maiores rivalidades do futebol, com torcidas apaixonadas. Na casa da fisioterapeuta Paula Delfino, essa paixão é em dobro. Ela e a família deixaram a Argentina e vivem no Brasil há 20 anos. Paula contou sobre a preparação antes de assistir

0: um jogo da Argentina e também o que a encanta na seleção brasileira.
1: Na Argentina, nós temos o que a gente chama de cábalas, que são basicamente coisas que a gente faz para ter sorte, mais associada à superstição, né? Então, coisas simples como sempre sentar cada um mesmo, todo mundo tem lugar marcado, né? Desde o primeiro jogo, a camisa que vai estar usando, comer durante aquele jogo sempre a mesma comida.
2: A seleção brasileira, ela traz essa história de garra. Como dizem, né? O brasileiro, ele não desiste nunca. A determinação é uma pergunta que a gente sempre recebe. Ah, e quando o Brasil e a Argentina jogam juntos? Pra quem que vocês torcem? A gente torce pro Brasil, mas quando é Brasil e Argentina, é Argentina.
0: Nem milhares de quilômetros podem parar o coração da estudante Carolina Ryoko de torcer para o Brasil e para o Japão. A estudante nasceu em terras japonesas, mas cresceu no Brasil e explica que há uma grande ligação entre os jogadores de ambas as seleções. O problema é que o Brasil enfrenta justamente o Japão na segunda fase da Copa do Mundo. Diante disso, Carolina deixa claro para quem vai a torcida dela.
3: Desde o início, antes da Copa começar, falei que esse ano eu ia torcer mais pro Japão. A seleção do Japão vem ficando muito forte ao longo dos anos. E nessa agora que eu tô vendo, tô acompanhando, eles estão jogando muito bem. Desde criança, assim, né, eu assisto a Copa e sempre torci para as duas seleções. A gente sempre assistiu o jogo do Japão, tal qual o jogo do Brasil.
4: Os japoneses, eles se inspiram muito no futebol brasileiro. Os japoneses amam o futebol brasileiro, amam o Zico. Tem toda essa relação do Japão com o Zico.
0: Leda Maria da Costa, pesquisadora do Laboratório de Estudos em Mídia e Esporte da Universidade do Estado do Rio de Janeiro, afirma que o futebol é fundamental para que outras culturas possam se integrar e se sentir bem-vindas no Brasil. O esporte se torna essencialmente uma ponte criada entre países.
5: Eu acho que o futebol, ele é um elemento de sociabilização assim, fundamental em países como o Brasil. Se falar de futebol, é um assunto que cria uma comunicação em comum. E no Brasil, isso realmente é muito forte. Você vai para outros países e isso não é tão comum assim. Essa ideia do Brasil ser o país do futebol não me parece ser tanto porque o brasileiro vai muito aos estádios. Porque o brasileiro torce mais do que os outros. Não é exatamente isso. Mas por que o Brasil é o país do futebol? Porque é um elemento de socialização e de identificação, tanto do brasileiro e da brasileira, tanto também de identificação individual, que é difícil você encontrar isso em outros países.
0: No fim, para as famílias, a Copa do Mundo se torna uma grande oportunidade para unir a lembrança das origens e o agradecimento à terra que as acolheram. Com colaboração de Matheus Lins, do Rio de Janeiro, Isa Morena.
6: Registrar a participação dos nossos ouvintes aqui, o Moura com a gente. Bom dia, Clauson Dutra. Obrigado por fazer companhia nesta madrugada de inverno. Moura, direto de Taubaté, São Paulo. Bom dia, Clauson Dutra. Sou Paulo Almeida, ouvinte da CBN. Resido no bairro Pitimbu, Natal, Rio Grande do Norte. 23 graus, predominantemente nublado. Nosso querido ouvinte Gonçalo de Dom Inocêncio Piauí com a gente também. No chat do YouTube, o Gilberto Almeida, de Jamila Ribeiro, é uma intelectual brilhante cuja trajetória inspira milhares de brasileiros. Gilberto Almeida, Morumbi, São Paulo. É isso. Dizendo que acabou de ouvir a entrevista com a Jamila Ribeiro e que ficou impressionado com a qualidade da matéria. Foi uma conversa rica em conhecimento, reflexões e aprendizado. E Gilberto Almeida, fica a dica, essa entrevista durou ao todo 30 minutos, tá? Você pode correr no site da Rádio CBN, você vai ter a entrevista na íntegra, feita pela Tati Fernando com a Djamila Ribeiro. É só você colocar o nome da Djamila Ribeiro, CBN, e você consegue a entrevista de 30 minutos, deu em torno de 25, 30 minutos, a entrevista dela no total, tá? A gente exibiu só uma parte dessa entrevista, tá? Você pode correr no site da CBN e ouvir toda ela. 4 horas 31 minutos, repórter CBN.
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0: A Polícia Federal apreendeu mais de 2 milhões e 300 mil reais em espécie durante a Operação Testa de Ferro, deflagrada nesta sexta-feira em Boa Vista. A ação teve como alvo a deputada estadual Taila Pérez, do Republicanos. A parlamentar é investigada por suspeita de integrar um esquema de lavagem de dinheiro por meio da compra e venda de veículos com o uso de laranjas. Mais de 50 veículos foram apreendidos e 3 pessoas foram presas em flagrante. Entre os detidos está o irmão da parlamentar, Leonardo Reis. Uma auditoria da Controladoria Geral do Estado e Gabinete de Segurança Institucional do Governo do Rio de Janeiro apontou que secretarias estaduais mantinham até 80% de funcionários fantasmas em seus gabinetes no governo de Cláudio Castro. A investigação, que cruzou dados de acessos a sistemas e prédios públicos, identificou que 78% dos comissionados na pasta de trabalho e renda não trabalhavam, seguidos por altos índices no esporte, com 75%, e no turismo, 73%. As exonerações resultantes da apuração em 20 órgãos vai gerar uma economia mensal de R$16.700.000. Desde que assumiu o cargo em março após a renúncia de Cláudio Castro, o governador interino Ricardo Couto já demitiu mais de 4 mil comissionados. E a auditoria técnica deve ser expandida para outras áreas do governo fluminense. No horário de Brasília, 4 horas 33 minutos.
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0: Quatro horas e 34 minutos, bom dia, bem-vindo, bem-vinda. Seguimos com o CBN Madrugada até 6 horas da manhã, com muita informação, análise e prestação de serviço no seu rádio. Eu sou o Clauson Dutra, agradeço demais pela sua companhia e audiência no rádio. Desde meia-noite estou aqui, seguimos até 6 horas da manhã, com muita informação para você. Agora, 4 horas e 34 minutos, vamos aos destaques do Jornal da CBN. Dia 27 de junho de 2026, aqui no CBN Madrugada. As equipes de resgate entram hoje no terceiro dia de buscas por sobreviventes do pior terremoto registrado na Venezuela em mais de 100 anos. De acordo com o balanço mais recente, 920 pessoas morreram e mais de 3.300 ficaram feridas. A ONU estima que mais de 50 mil pessoas estejam desaparecidas sob os escombros. Ontem, um novo tremor de magnitudes 4,9 atingiu a costa da Venezuela, o que pode ter agravado a situação de construções já fragilizadas pelos abalos de quarta-feira. Centenas de socorristas de diversos países, incluindo uma equipe brasileira, já atuam nas buscas por sobreviventes. Navios e helicópteros dos estados também dão suporte humanitário na região de Caracas. Hoje, a Força Aérea Brasileira vai enviar à Venezuela as estruturas para a montagem de um hospital de campanha da Marinha. O voo da FAB vai partir da base aérea do Galeão, no Rio de Janeiro, às 11 da manhã, com uma equipe médica, medicamentos e purificadores de água movidos à energia solar. A primeira missão brasileira, com 44 profissionais e 12 toneladas de equipamentos, desembarcou ontem à noite na Venezuela. O grupo inclui uma equipe da Anatel com aparelhos que buscam sinais de celulares sob os escombros. Bombeiros do Paraná, Minas Gerais e de São Paulo levaram 6 cães farejadores para ajudar nas buscas por sobreviventes. A Organização Internacional para as Migrações afirmou que quase 7 milhões de pessoas foram afetadas pelos 2 terremotos. Halima Hussein, coordenadora do Médicos Sem Fronteiras na Venezuela, contou à CBN que os hospitais estão em colapso, com pacientes dormindo no chão e até na rua.
2: As condições são muito ruins no hospital, mas eles

0: tentando fazer o trabalho de várias maneiras. Tem muitos médicos chegando de voluntários, muitos enfermeiros chegando de voluntários, tem pessoas chegando de moto, levando água e comida. O que nós vimos também nas ruas, a Alagoeira está praticamente 50% destruída, muitos edifícios no chão, maioria de edifícios residenciais também. É, muitas pessoas ficaram, estão na rua ainda, estão na rua. Não tem luz, não tem água, não tem, internet, não tem serviço de telefone.
1: A brasileira Júlia Trindade mora perto de Caracas e viveu momentos de pânico.
2: Todos saíram da casa, a gente mora no apartamento, a gente está no sétimo andar e foi um desespero, todo mundo gritando, desesperado. Um dos apartamentos também rachou do lado de fora, mas graças a Deus tudo passou.
1: Segundo o governo da Venezuela, pelo menos 17 estrangeiros estão entre as vítimas dos terremotos. Uma das vítimas é a brasileira Vanessa Zacarias da Silva, de 44 anos, do Distrito Federal. Ela morava há cerca de 2 meses com um namorado venezuelano em La Guaira, a cidade mais atingida pelo terremoto. A outra vítima brasileira é o pastor evangélico Romildo Batista de Lima, de 69 anos, morador de Uberlândia, em Minas Gerais. Ele viajou a Caracas para celebrar o aniversário e foi atingido por uma parede que caiu enquanto tentava se proteger com a esposa. 4:38. As Nações Unidas e o Paquistão tentam conter o avanço das hostilidades entre Estados Unidos e Irã para evitar que o acordo recém-assinado seja quebrado. Ontem, as forças militares dos dois países voltaram a trocar ataques. No final da noite, a Guarda Revolucionária do Irã atacou posições do Exército dos Estados Unidos. A organização acusou Washington de violar compromissos após bombardeios americanos na costa da República Islâmica. A escalada ocorreu logo após o Comando Central dos Estados Unidos atacar infraestruturas iranianas no Estreito de Hormuz. Segundo o governo americano, a ofensiva foi uma retaliação a disparos efetuados por Teherã contra um navio cargueiro de bandeira de Singapura. A escalada de hostilidades provocou a paralisação temporária das rotas de transporte marítimo pelo estreito por determinação das agências reguladoras da ONU. O colapso diplomático ocorre no mesmo momento em que a Agência Internacional de Energia Atômica havia anunciado progressos para a inspeção de usinas nucleares, gerando novos esforços de mediação por parte do governo do Paquistão. 4:39. Integrantes do alto escalão do governo Lula avaliam que a carta enviada pelo secretário de Estado dos Estados Unidos, Marco Rubio, ao senador Flávio Bolsonaro é uma tentativa de legitimar o pré-candidato do PL como interlocutor da oposição em Washington. Fontes do Palácio do Planalto afirmam que a discussão técnica sobre o risco de barreiras alfandegárias foi politizada para favorecer a pré-campanha da família Bolsonaro. O Executivo Federal esclareceu que a audiência pública agendada pelos americanos para o dia 6 de julho é um rito regulatório voltado para empresas e entidades de classe e não um fórum para negociações oficiais entre estados. A resposta ocorre após Marco Rubio confirmar que a Casa Branca mantém a análise à imposição de tarifas de 25% sobre produtos brasileiros em áreas como biocombustíveis e mercado digital. Apesar da diplomacia paralela exercida por Flávio Bolsonaro, o governo brasileiro informou que mantém os canais institucionais com as autoridades norte-americanas para tentar barrar a medida até o prazo final de 15 de julho. O ministro do Desenvolvimento, Indústria e Comércio, Márcio Elias Rosa, condenou a politização de temas comerciais em ano de campanha eleitoral. O vice-presidente Geraldo Alckmin também criticou a atuação de Flávio Bolsonaro no episódio.
3: O ministro Márcio Elias Rosa tem feito tratativas com o embaixador Grilo e o STR, pode detalhar um pouco melhor. Mas, na realidade, são maus brasileiros que trabalharam contra o Brasil e agora estão tentando remediar o estrago que foi feito.
1: 4:41. O senador Jax Wagner criticou a atuação da Polícia Federal na operação em que ele foi alvo de busca e apreensão. Em entrevista ao jornal Folha de São Paulo, o parlamentar relatou

0: e relevado a reclamação diretamente ao presidente Lula. Jacques Wagner condenou a divulgação de imagens do dinheiro vivo apreendido em um endereço dele, classificando o episódio como espetacularização.
1: Eu não estou pedindo proteção, eu estou pedindo correção. O ministro André Mendonça, na decisão dele, manda não fazer imagens. Eles fizeram imagem para fazer o espetáculo. Eu acho que esse não é o papel da Polícia Federal.
2: E o senhor conversou com isso com o presidente?
1: Eu disse para ele que era muito ruim que a Polícia Federal transformasse uma investigação em espetacularização do problema. Aí, quem tem que cuidar disso é o ministro da Justiça, o chefe da Polícia Federal, ou o próprio ministro André Mendonça, já que na decisão dele ele botou que não era para ter imagem. E a primeira coisa que eles fizeram foi produzir aquela imagem que rodou bastante aí. Só serve para quê? Para me desgastar? Não acho que esse é o papel da Polícia Federal.
0: O senador Jacques Wagner deixou a liderança do governo esta semana depois do desgaste provocado pelas investigações da suposta atuação dele em benefício do Banco Master em troca de vantagens indevidas. O parlamentar confirmou ter relação com o empresário Augusto Lima, ex-sócio da instituição financeira, mas negou o recebimento de qualquer favorecimento comercial. 4h43. Seis jogos fecham hoje a terceira rodada da fase de grupos da Copa do Mundo. Às 18h, a Croácia enfrenta Gana e o Panamá joga contra a Inglaterra. Às 20h30, tem Colômbia e Portugal e República Democrática do Congo contra o Uzbequistão. Às 23h, a Argentina pega a Jordânia e a Argélia enfrenta a Áustria. Ontem, a seleção de Cabo Verde empatou em 0-0 com a Arábia Saudita e se classificou para a segunda fase da Copa do Mundo, logo na estreia em um Mundial. Já o Uruguai perdeu de 1-0 da Espanha e foi eliminado. A França goleou a Noruega por 4-1 e avançou em primeiro lugar no grupo I com 9 pontos. A seleção de Senegal goleou o Iraque por 5-0 e ainda tem chance de classificação. Nesta madrugada, a Bélgica goleou a Nova Zelândia por 5-1 e avançou em primeiro lugar no grupo G. No outro jogo da chave, o Egito se classificou em segundo lugar ao empatar em 1-1 com o Irã e ainda tem chance de avançar. Até agora, 9 confrontos já estão definidos para o mata-mata, que começa amanhã com África do Sul e Canadá. Além de Brasil e Japão, tem Alemanha e Paraguai, França e Suécia, Holanda contra Marrocos, Estados Unidos contra Bósnia, Costa do Marfim e Noruega, Argentina contra Cabo Verde e Austrália contra Egito. Se passar pelo Japão na segunda-feira, o Brasil vai enfrentar o vencedor de Costa do Marfim, Noruega, nas oitavas de final. A seleção brasileira ainda treina em Nova Jersey e embarca ainda hoje para Houston. Depois de ganhar a titularidade no lugar de Rafinha, o atacante Rayan espera marcar um gol.
3: O momento que eu acho que o gol vai sair com naturalidade, acho que eu trabalho em prol ao grupo, que é ajudar meus companheiros na parte defensiva, ofensiva. Acho que o gol vai sair com naturalidade, mas eu trabalho isso sim. Durante a semana eu trabalho muito as finalizações, perto do gol, longe do gol. Vai ser um gol especial.

Foi garantido, encerrou a primeira madrugada de apresentações ao defender na arena o tema Parintins, Portal do Encantamento. O espetáculo da agremiação vermelha e branca exaltou elementos da espiritualidade e da ancestralidade amazônica, trazendo alegorias de grande porte e destacando a evolução coreográfica de seus itens de resistência.

Cardoso iniciou as apresentações da noite com o espetáculo Parintins, O Chão de Origem, parte do projeto temático Brinquedo que Canta Seu Chão. A exibição do Bumbá Azul e Branco contou com uma entrada aérea de seu

0: itens oficiais e promoveu manifestações artísticas em homenagens aos povos indígenas Sateré-Maué e aos tradicionais brincadores de boi da ilha. Milhares de torcedores participaram desta abertura oficial do Festival Folclórico de Parintins do Amazonas. As duas agremiações tradicionais apresentaram os primeiros atos de seus projetos artísticos no bumbódromo e deram início aos 3 dias de disputa pelo título de campeão da temporada de 2026. Até domingo, torcidas das duas agremiações vão se emocionar no festival, que é considerado o maior espetáculo folclórico a céu aberto do mundo.
1: Gratificante poder ter essa conexão com a cultura através mesmo de um boi de pano. A gente transmite essa emoção, é muito emocionante estar aqui vendo ele, é bem ali de pertinho. Ai, dá vontade de chorar.
2: Gente, eu tô vivendo um sonho, sabe? Tem mais de 10 anos, 15 anos que eu acompanho o festival e é a primeira vez que eu tô aqui realizando, vendo isso tudo e tá sendo incrível, assim. Boi é maior que tudo, qualquer coisa que aconteça, a gente tá dentro, mas é o boi é acima de tudo. E é isso, gente, caprichoso, aqui é caprichoso.
3: A gente tá com a esperança do Hexa, né? Se Deus quiser, vai vir não só o Hexa, como vai vir também o bicampeonato do garantido.
4: O Brasil, eu vou ter que ser tranquila. Pro caprichoso, eu fico mais emocionada, mas vai ganhar. O caprichoso vai ser campeão esse ano.

0: Ai, ai, ô Festival de Parintins, coisa boa, Festival de Parintins, gente, chega lá, vai a alma. Mas é, cedo, né, aqui no CBN Madrugada, nós conversamos com a Nicole Gomes, direto da Ilha da Magia. Ela trouxe lá o relato sobre a economia, a cultura do Amazonas e do Festival de Parintins, a importância do festival, a movimentação na ilha. A Nicole Gomes, repórter da rádio CBN Amazônia Manaus, vai continuar na programação da rádio CBN no sábado e também no domingo, levando para você, claro, muita informação direto de Parintins sobre o maior festival a céu aberto do mundo, festival folclórico a céu aberto do planeta. 4:50. Mudando de assunto, seguimos com CBN Madrugada, ainda com foco numa repercussão. No interior de São Paulo, um integrante do grupo responsável pelo salto de rope jump que resultou na morte de uma jovem, reconheceu que a tragédia poderia ter sido evitada se tivesse sido feita uma checagem dos equipamentos de segurança.
1: Gustavo Lozzi foi ouvido pela Polícia Civil no dia do acidente, prestou depoimento e acabou liberado horas depois. Segundo o inquérito, até agora não há elementos que indiquem participação direta dele na morte de Maria Eduarda. Na entrevista, Gustavo disse que trabalhava como freelancer. Ele contou que conheceu o grupo responsável pelos saltos no ano passado, depois de ver vídeos nas redes sociais. Disse que se interessou pelo esporte e foi convidado a ajudar nos eventos, recebendo por dia de trabalho e podendo saltar sem custo. Ele afirmou que não tinha vínculo formal com o grupo e que participava das atividades em Limeira cerca de uma vez por mês. No dia da tragédia, Gustavo também participou do evento e chegou a saltar da ponte. Ele contou que foi o primeiro salto do dia, feito junto com outra pessoa, como parte de uma comemoração de aniversário. Esse salto ocorreu sem qualquer problema. Segundo ele, o trabalho consistia em equipar os participantes com os itens iniciais de segurança. Depois disso, os clientes eram encaminhados para outra área, onde recebiam senha e duas pulseiras, uma que indicava o salto e outra para gravação com câmera, que era opcional e paga à parte. A partir daí, os participantes seguiam para outro instrutor, responsável por prender as cordas de segurança e fixar a câmera quando contratado o serviço antes de ir para a plataforma. Na entrevista, ele também explicou que teve contato com Maria Eduarda antes do salto e falou sobre o que viu após a queda.
2: Quando aconteceu, eu estava de costas, eu estava equipando uma outra pessoa e eu só escutei um barulho, o barulho do impacto, aí as pessoas começaram a gritar. Aí foi quando eu escutei alguém gritar que era enfermeira e falou que queria descer até lá embaixo. Quando eu cheguei lá, a Maria Eduarda, ela estava viva, ela estava com uma respiração.

0: ação muito ofegante.
1: Depois do acidente, equipes de resgate foram acionadas, inclusive o helicóptero Águia, mas a jovem morreu no local. Gustavo afirmou que não se lembra de ter visto o profissional que deveria estar na parte de baixo da ponte para auxiliar após o salto. Disse que viu apenas uma cliente que havia pulado antes de Maria Eduarda. Ele também afirmou que não percebeu se a jovem estava com a câmera no braço antes do salto.
2: Em algum momento que você estava lá embaixo ou que você parou para visualizar, você viu alguém retirando a câmera da Maria Eduarda?
0: Não, em nenhum momento eu vi isso.
2: Você viu a corda lá em cima da ponte? A corda não estava presa realmente na Maria Eduarda. Você chegou a visualizar? As pessoas viram também? Alguém chegou a comentar sobre isso, que a corda não estava presa na Maria Eduarda?
0: A gente só viu isso depois que aconteceu.
2: Você acha que a morte da Maria Eduarda poderia ter sido evitada?
0: Sim.
2: Como?
0: Faltou checagem.
1: Após a chegada da polícia, todos os integrantes que trabalhavam no evento foram levados para a delegacia. Os celulares foram apreendidos. Gustavo disse que foi liberado no fim da tarde e conseguiu deixar o local com o aparelho. Até o começo desta semana, a Polícia Civil já havia ouvido 21 pessoas no inquérito. O primeiro relatório da investigação foi concluído e responsabilizou 3 homens que aparecem empurrando a jovem no vídeo. Um segundo inquérito continua em andamento e tem prazo de 30 dias. Esse novo procedimento investiga outras pessoas ligadas à organização do evento. Ao todo, 6 pessoas estão presas no caso, todas ligadas ao grupo que organizava os saltos. De Campinas, Aline Albuquerque.
3: 4h53, o Congresso Nacional deve discutir um projeto de lei que pode endurecer penas de crimes como a morte da jovem lançada, como você ouviu aí, sem cordas durante um salto de rope jump no interior de São Paulo. A possibilidade é criar a tipificação de homicídio com culpa temerária quando não há intenção de matar, mas a negligência é considerada extrema.
4: Os suspeitos da morte de Maria Eduarda Rodrigues, de 21 anos, lançada sem cordas em um salto de rope jump em Limeira, no interior paulista, foram presos por homicídio com dolo eventual, quando o agente assume o risco de matar. O crime pode gerar penas de até 20 anos de reclusão em regime inicial fechado. Mas juristas avaliam que a tipificação pode mudar para homicídio culposo, sem a intenção de matar, que tem a pena máxima de 3 anos de detenção, com regime inicial aberto ou semiaberto. Isso porque, para comprovar o dolo eventual, seria preciso demonstrar que os culpados sabiam que jogavam a jovem sem corda e não se importaram com o resultado. Se ficar provado que houve um esquecimento ou falha operacional, ainda que grave, o crime se torna culposo, com a pena bem menor. Para evitar que isso aconteça em casos semelhantes, o Congresso Nacional pode discutir em breve um projeto de lei para criar uma qualificação para o homicídio culposo, a culpa temerária. Ela seria configurada quando houvesse violação grosseira de dever objetivo de cuidado em atividade ou situação de risco concreto grave. Para o criminalista Wellington Arruda, mestre em Direito e Justiça pelo Instituto Brasileiro de Ensino, Desenvolvimento e Pesquisa, pode fazer sentido criar uma gradação de culpa.
5: A legislação ela acaba tratando de uma forma muito semelhante um descuido comum e uma negligência absolutamente grosseira. A proposta pretende criar uma gradação de culpa, né? Permitindo ali uma punição maior quando a violação do dever de cuidado for absolutamente, excepcionalmente grave. Essa discussão, claro, dentro do poder legislativo é absolutamente legítima, desde que a figura seja definida de maneira muito clara e não seja utilizada apenas para aumentar penas em casos de grande repercussão.
4: O advogado pondera que alguns termos do projeto são abertos e dependeriam de interpretação do juiz, criando o risco de a categoria ser usada sempre que o caso provocar indignação social. É o mesmo alerta feito por Maíra Fernandes, professora convidada da FGV Direito Rio, que destaca que o projeto deixa espaço para interpretação em conceitos como violação grosseira do dever de cuidado e probabilidade acentuada do resultado. Ela também aponta

0: a necessidade de mais discussão do projeto para evitar o que chama de punitivismo midiático.
1: A discussão sobre a proposta da chamada culpa temerária não é nova. Ela ganhou força especialmente a partir de casos envolvendo acidentes de trânsito praticados por motoristas embriagados ou em velocidade excessiva, em que muitas vezes se questionava se a punição prevista para o homicídio culposo era proporcional à gravidade da conduta. Talvez seja importante discutir o projeto de lei em questão, que propõe uma pena mais agravada para a culpa para aqueles que têm um papel maior de observar o dever de cuidado e risco, sempre se atentando, claro, para que não caiamos num punitivismo midiático.
0: Dois projetos sobre o tema já foram apresentados. Um deles é o do ex-ministro do governo Lula e deputado federal André Fufuca, do PP do Maranhão, que propõe que a pena seja aumentada de um terço até o dobro em caso de culpa temerária. O outro texto foi protocolado antes pela deputada Daiane Bittencourt, do União Brasil do Ceará, e prevê dobrar ou até triplicar a pena, dependendo da gravidade do caso. Quando há projetos semelhantes, a mesa diretora da Câmara identifica a similaridade e incorpora o projeto mais novo ao mais antigo. Os dois passam, então, a tramitar como um único processo através do apensamento. A CBN, Daiane Bittencourt, disse que o PL nasceu de uma ideia do professor de Direito Penal Alexandre Zamboni e que chamou a proposta de Lei Maria Eduarda. O projeto ainda não tem data para ser pautado, mas a parlamentar informou que vai entrar com pedido de urgência para acelerar a tramitação. De São Paulo, Nadédia Calado.
2: 4h58. Um alerta do FBI ajudou a Polícia Civil do Espírito Santo a prender um homem que usava o ChatGPT como uma espécie de diário enquanto planejava matar o próprio filho para não pagar a pensão alimentar à ex-companheira.
3: Um homem de 36 anos foi preso no Espírito Santo após o FBI descobrir que ele planejava matar o próprio filho para não pagar a pensão alimentícia à ex-companheira. O suspeito confessou o plano em mensagens enviadas ao ChatGPT, ferramenta de inteligência artificial da OpenAI. A prisão aconteceu na zona rural de São Gabriel da Palha, no último dia 19, um dia antes da data em que o crime aconteceria, segundo o delegado adjunto da Delegacia Especializada de Repressão aos Crimes Cibernéticos, delegado Ícaro Olímpio. O caso foi divulgado pela polícia nesta quinta-feira.
4: Esse indivíduo, ele enviava mensagens para a inteligência artificial e nessas mensagens, ele abrindo os seus pensamentos ali, o seu coração para a inteligência artificial, ele dava conta ali de que ele iria contratando um pistoleiro para poder matar o seu filho.
3: Em uma das conversas, ainda segundo o delegado, o homem relatou que estaria na posse de uma arma, corda e cianeto, um veneno que interfere severamente no funcionamento do organismo. Além disso, o suspeito externalizou que também faria atentados contra escolas, igrejas e até autoridades públicas, tentando fazer o maior número de vítimas possível. O nome dele não foi divulgado pela polícia. O caso chegou à delegacia capixaba por meio de uma denúncia feita pelo FBI no último dia 16. Segundo o delegado, a polícia norte-americana encaminhou as informações ao Ministério da Justiça brasileiro, que por sua vez as repassou à Polícia Civil do Espírito Santo. Já as informações sobre as conversas mantidas com o ChatGPT foram fornecidas pela própria empresa, a OpenAI. A prisão ocorreu em cumprimento a mandados de prisão preventiva e de busca e apreensão. Conforme o delegado Ícaro Olímpio, o homem, que é um agricultor, foi detido enquanto saía de casa para trabalhar. Ele chegou a negar os fatos, mas com base no arquivo, a polícia realizou a prisão. O suspeito foi autuado e a Polícia Civil representou pela prisão com base nas ameaças, na tentativa de homicídio e incitação ao crime. O indiciamento ainda não foi feito porque a investigação segue em andamento. De Vitória, Júlia Camim.
2: 5 horas, 1 minuto, repórter CBN.
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0: aparelhos que buscam sinais de celular sob os escombros. Bombeiros do Paraná, Minas Gerais e São Paulo levaram 6 cães farejadores para ajudar nas buscas por sobreviventes. A Polícia Federal afirmou ao Supremo Tribunal Federal que o senador Flávio Bolsonaro cometeu crime de calúnia contra o presidente Lula. A acusação se baseia em uma postagem feita pelo parlamentar na rede social X em janeiro de 2026, na qual ele atribui crimes como tráfico de drogas e lavagem de dinheiro ao presidente, além de associar a imagem de Lula à do líder venezuelano Nicolás Maduro. Horário de Brasília, 5:02.
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0: Bom dia, seguimos com CBN Madrugada ao vivo para todo o Brasil, edição de sábado 27 de junho de 2026, desde meia-noite aqui nos estúdios da Rádio CBN São Paulo, eu e o técnico, o operador, ele, apenas ele e nada mais do que ele, Ricardo Garcia, nós dois aqui, tá? É, desde meia-noite aqui trabalhando, levando para você últimas informações do Brasil e do mundo, as entrevistas da Rádio CBN das últimas 24 horas. Você com a gente, é claro, participando pelo 999119981 ou pelo YouTube, chat de conversas liberado para você mandar mensagem por lá também. É, temos aqui a participação dos nossos ouvintes no WhatsApp. Bom dia, Clauson. Estou na audiência da CBN em Fortaleza. Um sábado bacana para você e todos da CBN. Régio Oliveira na sintonia. Grande abraço, Régio, sempre com a gente. É, o nosso outro ouvinte aqui, o Antenor, ligado nessa história do Espírito Santo sobre o ChatGPT, né? Ele tá lembrando de um filme aqui em que a pessoa era presa antes de cometer o crime, se bem que ele já tinha iniciado a conduta nesse caso. Lembra aqui o nosso ouvinte, Antenor. Obrigado, viu? Exatamente isso, Antenor. Forte abraço para você, obrigado, hein, por participar. Tietri Miguel, direto de Madureira, Rio de Janeiro. Acertei, Tietri? Sempre com a gente aqui no CBN Madrugada. Abraço para você. Obrigado pela audiência de sempre. O Paulinho Reis, de São Mateus, São Paulo. Bom dia. Sempre com a gente. Assim como o João Soares, de Teresina, no Piauí. E o Luiz Ribeiro, de Abreu e Lima, Pernambuco. Ligado no CBN Madrugada. Seguimos. Agora, 5 horas e 5 minutos.
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0: Bom, hoje a gente tem aqui dois temas para comentar com o Gilberto Braga. O primeiro é a decisão mais recente do Copom, que reduziu a Selic, mesmo com a piora no cenário inflacionário, e também um novo programa do governo federal, o Move Brasil. Bem, a gente começa com o Copom, Gilberto. A ata do Copom trouxe um tom mais duro, ao mesmo tempo em que o Banco Central reduziu a Selic para 14,25%. Inclusive, você já falava sobre isso antes mesmo da decisão, né? Explica para o nosso ouvinte como é que essa combinação de juros caindo com a inflação piorando, no caso, como fica com o Banco Central e também com essa ata do Copom?
1: Olha, Cláudio, tem algumas questões aí que essa ata era muito esperada. E primeiro a gente tem que lembrar que a gente acertou na mosca, só não acerta no bolão do Galvão, mas... na economia parece ficar mais fácil que acertar na Copa do Mundo, né?
0: Por incrível que pareça.
1: Pois é, mas a ata, ela

0: ela sai sempre uma semana depois, e ela traz mais, digamos assim, explicações com relação às razões pela decisão. Né? Quando saiu o comunicado na semana passada, ele deu a entender que seria uma ata mais dura, dentro de um cenário mais complicado. Mas, no final, você tem noção, nessa terça-feira, os mercados abriram de maneira reativa, negativa, e depois que saiu a ata, houve uma inversão. Né? Então, a ata foi até esse tom mais duro, mudou para uma ata flexível, quando os economistas leram com lupa tudo que ela trouxe. Os juros futuros caíram, a Bolsa de Valores, que abriu em queda, virou o sinal, começou a subir, e a terça-feira terminou com um ambiente no mercado financeiro, de uma forma geral, bastante positiva. Ou seja, a ata ela traz uma ideia de que ela projeta um cenário futuro muito próximo daquilo que os economistas no mercado estão enxergando, mas ela não apresenta o cenário de uma maneira clara. Então, ela traz, ao mesmo tempo, um tom mais realista, mas ela não se compromete com o que vai acontecer de uma maneira diferente. Nas atas anteriores, eles traçavam uma espécie ali de um guia de como é que o mercado deveria interpretar o comportamento do Copom. Então, existe uma desconfiança de uma certa mudança metodológica. Alguns falam que isso pode ser uma sinalização até futura de mudança nas metas de inflação, da forma como o próprio Banco Central encara a questão da inflação no Brasil. E a grande novidade é que a justificativa para a queda de 0,25, né, ou 25 basis points, ou 25 pontos base na taxa, tem a ver com a percepção de que a inflação estará abaixo da meta, que hoje, lembrando, é de 3%, somente no início de 2028. Então, isso é uma mudança, porque normalmente esse balizador, ele era um balizador um pouco mais curto. Então você estaria hoje em 2026, olhando para daqui a um ano em 2027. Então é lógico que você também considera o 28, o 29, mais um, dois anos, três anos para frente, dentro dessa análise, mas o fator determinante era sempre o raio que você enxerga com mais próximo do seu nariz, né, da sua visão, dos seus olhos. Então, houve uma mudança nesse aspecto e isso, de alguma forma, agradou o mercado, mas, ao mesmo tempo, traz uma certa preocupação com relação à possibilidade de uma mudança metodológica, que já foi até, de certa maneira, digamos assim, insinuada pelo ministro Dario Durigan, de que talvez fosse necessário mexer nas metas de inflação. Então, isso, Krugel, tem um cenário que traz uma grande preocupação, como você já falou. Hoje, essa semana, na segunda-feira mais cedo, saiu a pesquisa Focus, mais uma vez, pela 15ª semana positiva, todos os indicadores pioraram. Ou seja, a expectativa dos agentes de mercado de inflação maior, crescimento do PIB menor, e isso tudo é uma combinação, a gente pode dizer, perversa para a sociedade, para a economia brasileira. Agora, a grande questão, Cláudio, é que fica agora no ar se ainda temos espaço para mais uma queda de 0,25 ou não. E diante dessa ata de hoje, isso, em vez de trazer mais certeza, trouxe mais incerteza com relação ao futuro da taxa de juros. Qual é o seu palpite?
1: Não, isso acontece também porque o próprio PROCON, na nota, fala em diferentes trajetórias possíveis para a Selic, né? Incluindo pausas e retomadas. Isso chamou minha atenção. Queria entender, inclusive, do senhor, se isso indica que o Banco Central perdeu um pouco de, por exemplo, previsibilidade, ou apenas está sendo mais cauteloso nesse caso?
0: E falando assim, tirando um pouco do economês, o que ele disse é que se a inflação continuar subindo muito, ele não apenas pode

0: parar o ciclo de redução, né, de descenso da taxa de juros, como pode até vir a aumentar. Então, num certo sentido, é uma ata que tem essa flexibilidade, mas ela reafirma o compromisso do Copom com o controle da inflação e de que, de certa maneira, não vai persistir numa redução, por exemplo, da queda da taxa Selic só porque estamos em ano eleitoral e isso, por hipótese, agradaria ou viesse a agradar mais ao governo, né? Então, o Copom, ele na ACA, ele deixa tecnicamente nas entrelinhas uma espécie de compromisso com a autonomia e com a independência e com seus princípios que hoje regem a própria existência de um Banco Central independente.
1: É isso. Bom, acho que de Copom deu para o nosso ouvinte entender bem, né? O que está se passando, o que
0: Você só
1: aconteceu.
0: me falou se você acha que a taxa vai cair ou não, né?
1: Ah,
0: Você não
1: bom.
0: quer dar palpite na Copa, não quer dar palpite na taxa de
1: Ah,
0: juros,
1: você
0: Cláudio.
1: sabe, né, cara? Eu acho que. Não, as respostas estão com você, mas inevitavelmente, ao que tudo indica, ainda mais com a nota citando, inclusive, incertezas externas, citando conflito no Oriente Médio, volatilidade de commodities. Tem esse fator que pesa ainda, apesar do mercado de trabalho seguir forte, desemprego pouco baixo, salários crescendo acima da produtividade, eu ainda acho que vai permanecer nessa linha mais equilibrada de taxa de juros ainda para baixo, equilibrado para baixo, sabe? Eu acredito que vai seguir nessa atuada até o fim do ano. Eu acho que se pesa também a eleição nesse caso, né? Além das políticas externas e tudo mais.
0: Eu
1: Vamos
0: também
1: ver.
0: acredito em mais uma queda, pelo menos. Né? Então, a gente está falando aí que a gente pode ter aí um 14,25. 14 eu já acho muito arriscado. Vamos ver. Né? Mas o 12, o 12,5 que se projetava no início do ano continua afastado no momento,
1: O
0: né?
1: fato é que você
0: Definitivamente.
1: acertou e eu já estou na expectativa para saber qual vai ser o próximo passo para te ouvir nessa também.
0: Beleza.
1: Um outro ponto, vamos lá, sobre o programa Move Brasil. O governo lançou o Move Brasil com foco em motoristas de aplicativo e taxistas. Na prática, Gilberto Braga, esse programa é mais uma política social de acesso ao crédito ou um estímulo à indústria automotiva, na sua visão?
0: Eu acho que pega tudo isso, né? Agrada a indústria, já se projeta que vamos ter a maior venda, né? Uma explosão aí no, na comercialização de carros. O próprio setor ele estima um crescimento de 15% na venda de veículos. Lembrando que o Move Brasil ele tem uma versão também para os entregadores de aplicativos. Então, ele pega as motos também, né? Então não é restrito aos carros, então é juros subsidiados. No caso dos veículos, as pessoas podem se cadastrar e comprar com 100, até 150 mil veículos os carros que atendem determinadas especificações Fabris, ou seja, não poluentes, veículos elétricos. Tem ali uma categorização que pega
1: Isso.
0: várias marcas,
1: É o
0: né?
1: flex, híbridos, elétricos e ou etanol, né?
0: Exatamente, mas isso significa que você pega aí N marcas que estão hoje disputando o mercado e por um acaso, né, meu filho aqui, vale a pena até compartilhar com os nossos ouvintes, ele teve sábado numa concessionária pensando em trocar de carro e ele foi numa dessas chinesas que tem carros híbridos e elétricos e quando ele chegou lá era uma multidão de gente. E aí ele não entendia a razão, e aí a recepcionista disse, o senhor tem que pegar uma senha, disse, senha para ser atendido é. E tem 2 horas em média de espera para ser atendido. E essa montadora é a BYD, né? E disse, mas por quê? Porque a gente está com o programa Move Brasil. Os taxistas estavam comprando aquele modelo de entrada da BYD que é 100% elétrico.

0: enquadra no programa, que roda aí 300 e tantos quilômetros com uma carga de bateria e que é um dos líderes de mercado hoje nesse segmento, sobretudo para utilização nessas corridas de aplicativos. Então você vê como é a situação, né? Então ele ficou lá religiosamente, esperou, quando foi atendido, ele comentou o fato com o vendedor, e o vendedor disse assim, mas a gente tem uma dificuldade muito grande. Falei, qual é a dificuldade? A gente quer vender e não consegue. Falei, mas por que? Não tem carro? Ele disse, não, carro tem. O problema é que a gente não aprova o crédito dos motoristas, porque todos estão com CPF, a maioria com CPF negativado. Quando você vai fazer análise de crédito, tem problema, tem processo, tem um monte de pendências e você não aprova o crédito. Então, assim, a procura é absurdamente gigantesca, é mais do que grande, é gigantesca, mas a aprovação é muito baixa até o momento. E o governo, inclusive, está tentando fazer uma colagem disso com o desenrola para ver se as pessoas limpam o nome, porque você não pode comprar em nome de outra pessoa. E por quê? Porque você tem que comprovar que você já exercia essa atividade há pelo menos 12 meses com a declaração da plataforma a qual você é associado.
1: Exato.
0: Então, para você atender a umas, digamos assim, obrigatoriedades, você deixa de atender a outros requisitos. E um deles é que, se não houver essa flexibilização em relação ao CPF, o programa pode estar dando, digamos assim, trazendo uma dificuldade grande para conseguir alcançar o seu objetivo. E isso se repete da mesma maneira com os motociclistas, tá, Klaus?
1: Inclusive, sobre o impacto no setor automotivo, as projeções falam em até 200 mil veículos e até 15% de crescimento nas vendas. Só que aí as taxas chegam a menos de 1% ao mês, né? Com prazos longos e carência. Aí te pergunto, esse tipo de crédito subsidiado pode gerar risco de inadimplência no futuro? Está bem calibrado?
0: Pode, né? Mas ele é esse tipo de crédito, uhum. Ele é aquele em que o veículo ele fica alienado, né? Então ele fica com gravame, uhum. E em teoria, se você não paga a dívida, o bem pode ir a leilão para garantir o pagamento ao credor, né? Então, ele é subsidiado, o governo, via BNDES, tem apoiado esse programa, inclusive a solicitação está acima das expectativas que se tinha no início. Então, nesse aspecto, o programa é muito bem sucedido. Mas o risco de inadimplência existe, né? E a própria garantia é o bem, né? Então, eu acho que essa é uma diferença, né? Então, no final, se você desiste, para de trabalhar, vai fazer qualquer outro tipo de coisa, você vai perder o bem.
1: É isso. Como disse o nosso economista Gilberto Braga, tá? Quem pode participar? Motoristas de aplicativo com 12 meses, mas sem corridas, taxistas registrados, nós temos o impacto esperado de 15% nas vendas e tem o principal risco, no caso, que é a inadimplência, como o nosso economista mesmo disse. O objetivo, facilitar crédito para taxistas e motoristas de aplicativo, renovação da frota e estímulo à indústria, recursos de 30 bilhões via BNDES e bancos. É isso, né, Gilberto Braga? Mais um ponto?
0: Só lembrando que, diga, com relação às motos, né, porque a gente tem uma audiência grande, eles estão sugerindo os modelos elétricos, que custam entre 8 e 9 mil reais. Eles também são financiados, né? Agora, uma outra dificuldade que não ocorre com os carros e acontece com as motos é que, por incrível que pareça, muitos aplicativos, muitos entregadores de aplicativos, sobretudo que querem se financiar, eles até conseguem em alguns momentos ter uma carta lá, uma comprovação de uma plataforma, mas muitos deles não têm habilitação. Então, moto, existe um índice alarmante de pessoas que são condutoras que não são habilitadas.
1: Perfeito. Agora 5 horas e 22 minutos.

0: impostos, ainda falando de economia, o desemprego voltou a cair e atingiu 5,6% no trimestre encerrado em maio.
1: A taxa de desemprego no país ficou em 5,6% no trimestre encerrado em maio, segundo dados do IBGE. O índice é o menor para o período desde 2012, quando a Pesquisa Nacional por Amostra de Domicílios Contínua começou a ser feita. O resultado mostra estabilidade em relação ao trimestre anterior, quando a taxa foi de 5,8%, e queda na comparação com o mesmo período do ano passado, quando estava em 6,2%. Ao todo, o país tem 6 milhões e 100 mil pessoas desocupadas, número estável em relação ao trimestre anterior. Na comparação com o mesmo período de 2025, houve queda de 9,3%. São 624 mil pessoas a menos em busca de trabalho. Outro indicador que atingiu o menor patamar da série foi a taxa de subutilização da força de trabalho, que reúne desempregados, pessoas que trabalham menos horas do que gostariam, e também os chamados trabalhadores desalentados, que desistiram de procurar emprego por acreditarem que não conseguiriam uma vaga. O índice caiu para 13,3%. Segundo o analista do IBGE, William Kratochvil, a redução da subutilização mostra que o mercado de trabalho continua absorvendo trabalhadores que antes estavam fora ou subaproveitados.
2: Mais importante é quando observamos a subutilização do mercado de trabalho, que apresentaram reduções nos seus contingentes, e isso diminuiu a taxa de subutilização do mercado de trabalho, o que é um fator importante, mostrando que o mercado ele continua absorvendo a mão de obra que não estava sendo utilizada, e além disso vem trazendo mais esperança para as pessoas, né, tirando as do desalento.
1: Já o rendimento médio real dos trabalhadores ficou em R$ 3.457. O valor ficou praticamente estável em relação ao trimestre anterior, mas é 3,1% maior do que no mesmo período do ano passado. Para o economista André Perfeito, essa estabilidade ajuda a mostrar que o mercado de trabalho começa a dar sinais de acomodação, mesmo com o desemprego permanecendo num dos menores níveis da história.
3: A taxa de desemprego apresenta mais uma queda, mas uma queda menos potente, né, do que a gente havia verificado, né? Há indicações que o mercado de trabalho finalmente está se acomodando. E a gente vê isso não necessariamente na taxa de desemprego, mas sim no rendimento médio real das pessoas.
1: A pesquisa também mostrou leve redução da informalidade. Hoje, 37,3% dos trabalhadores estão em ocupações informais, o equivalente a 38 milhões e 300 mil pessoas. Com a colaboração de Matheus Carreira, do Rio de Janeiro, Gabriel Freitas.
0: Agora a gente fala sobre educação. O ensino médio público brasileiro registrou queda na reprovação e no abandono escolar entre 2022 e 2025, segundo o INEP.
4: A taxa de reprovação no ensino médio público brasileiro caiu 62% entre 2022 e 2025. O índice passou de 8,4% de estudantes reprovados para 3,2%, enquanto o abandono escolar recuou de 6,4% para 2,5%. Os dados são da segunda etapa do Censo Escolar 2025, divulgada nesta sexta-feira pelo INEP, e mostram ainda um aumento de 11% na taxa de aprovação, que chegou a 94,3% dos alunos de escolas públicas. É a primeira vez que os dados apontam melhora nos três índices que medem os principais indicadores de rendimento. O levantamento também aponta uma redução no atraso escolar. A distorção idade-série, que é o indicador que mede a defasagem entre a idade do aluno e o ano de ensino, caiu 28% entre 2022 e 2025. Os resultados indicam uma trajetória de melhora no ensino médio público nos últimos anos, com mais estudantes permanecendo na escola e seguindo até a conclusão dos estudos. O levantamento também mostra aumento de 46% nas inscrições de concluintes de escolas públicas no Enem.

0: passando de 50% para 73%. Outro dado apontado pelo INEP é a queda na taxa de não retorno ao ensino médio, que diminuiu 28%, de 19% para 14% em 3 anos. Segundo o MEC, se o índice tivesse permanecido no mesmo patamar, o país teria cerca de 250 mil estudantes a menos nas escolas. Para o ministro da Educação, Leonardo Barchini, a evolução dos índices está relacionada à combinação de políticas públicas direcionadas à permanência, fortalecimento da aprendizagem e melhora das condições de oferta da educação básica.
1: Pela primeira vez, esses três indicadores estão juntos: diminuição do abandono, diminuição da repetência e diminuição da distorção. A gente, em história recente do Brasil, nessa revolução que a gente fez nas últimas décadas de botar todo mundo para dentro da escola, a gente não tinha visto que esses fatores concomitantemente melhoraram no país. Porque você coloca muita gente para dentro, o rendimento diminui, porque é muita gente vulnerável entrando no sistema, ou às vezes o abandono aumenta. Enfim, esses três fatores diminuindo, melhorando ao mesmo tempo, que a gente reputa, obviamente, capacidade de incidência do pé de meia na vida estudantil desses jovens brasileiros.
0: Dados da Pesquisa Nacional por Amostra de Domicílios Contínua da Educação também indicam crescimento na frequência escolar. A taxa de jovens de 15 a 17 anos no ensino médio passou de 76,8% em 2024 para 80,6% em 2025, o maior resultado da série histórica iniciada em 2016. Entre as ações apontadas como responsáveis pelos avanços está o pé de meia, que já beneficiou 7,2 milhões de estudantes. O programa prevê a redução da evasão escolar com o pagamento mensal de R$ 200, além de incentivo de conclusão da série. De Brasília, Igor Cardim.
2: 5 horas e 29 minutos. Antes do repórter CBN, uma última informação: aqui em São Paulo, um impasse jurídico ameaça o cronograma do mega show internacional planejado pela Prefeitura de São Paulo para acontecer na Avenida Paulista.
3: O mega show internacional gratuito planejado pela Prefeitura de São Paulo para o dia 5 de setembro de 2026 na Avenida Paulista ainda enfrenta um impasse jurídico que ameaça o cronograma do evento. A CBN apurou que não há prazo para que o Conselho Superior do Ministério Público analise os embargos de declaração apresentados contra a homologação do novo acordo que autorizou a realização de até 2 grandes eventos por ano na Avenida. Os recursos serão analisados em uma sessão conjunta do colegiado, que decidirá se mantém ou altera a decisão já tomada. Até lá, embora não exista impedimento jurídico para que a Prefeitura avance nas negociações, todos os envolvidos têm adotado cautela diante da insegurança sobre o resultado final. Na prática, o cenário já afeta o planejamento do evento. As reuniões entre a administração municipal e a produtora responsável pelo show ainda não avançaram, justamente porque a definição do Ministério Público permanece pendente. Ao todo, 4 embargos de declaração foram protocolados. A Prefeitura contesta principalmente a exigência de custo zero ao erário, sustentando que serviços públicos, como trânsito, segurança e mobilidade, fazem parte das atribuições constitucionais do município e não podem ser integralmente transferidos à iniciativa privada. A gestão também argumenta que impedir qualquer despesa municipal inviabiliza a realização de grandes eventos culturais gratuitos e contraria legislações de incentivo à cultura e o dever constitucional do poder público de garantir acesso ao lazer e à cultura. Os demais recursos apresentados por moradores e entidades da região caminham em sentido oposto. Em comum, os embargos pedem que o Conselho Superior esclareça melhor as regras que passarão a valer para futuros megashows e definem critérios mais rígidos para autorizações, com maior segurança jurídica para moradores, comerciantes e organizadores dos eventos. De São Paulo, Bruna Barbosa.
2: O nosso ouvinte participa do CBN Madrugada. Quero destacar a participação de um deles aqui no WhatsApp da Rádio CBN, no 999119981. É do Pedro Araújo, de Afogados da Ingazeira, Sertão de Pernambuco. Bom dia, CBN. O governo pode ter tido as melhores das intenções quando criou esse programa para os

0: taxistas e motoristas de aplicativos, só não observou esses casos de CPFs negativados. Agora quer criar outro programa para que os interessados possam se beneficiar deste programa. Opina aqui o Pedro Araújo sobre a questão relacionada ao Move Brasil. 5:32, repórter CBN.
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0: Sábado 27 de junho de 2026, as equipes de resgate entram hoje no terceiro dia de buscas por sobreviventes do pior terremoto registrado na Venezuela em mais de 100 anos. De acordo com o balanço mais recente, 920 pessoas morreram e mais de 3.300 ficaram feridas. A ONU estima que o número de desaparecidos sob os escombros passe de 50 mil. O trabalho de socorristas de diversos países, incluindo uma equipe brasileira, foi dificultado ontem por um novo tremor de magnitude 4,9 que atingiu estruturas já fragilizadas pelos abalos de quarta-feira. 6 jogos fecham hoje a terceira rodada da fase de grupos da Copa do Mundo. Às 18h, a Croácia enfrenta a Gana e o Panamá joga contra a Inglaterra. Às 20h30, tem Colômbia e Portugal e República Democrática do Congo contra o Uzbequistão. Às 23h, a Argentina pega a Jordânia e a Argélia enfrenta a Áustria. Ontem, a seleção de Cabo Verde empatou em 0-0 com a Arábia Saudita e se classificou para a segunda fase da Copa do Mundo, na estreia em um Mundial. O Uruguai perdeu de 1-0 da Espanha e foi eliminado. O último fim de semana de junho traz mudanças no tempo do país. As chuvas fortes retornam à região sul neste sábado, avançando por Santa Catarina e Paraná, com risco de granizo. Na retaguarda da frente fria, o Rio Grande do Sul terá mínimas de até 2 graus e geada. Já no centro-oeste, o tempo seco predomina, com calor e 35 graus. No horário de Brasília, 5h35.
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0: Seguimos com o CBN Madrugada ao vivo para todo o Brasil. Eu sou Clauson Dutra. Até 6 horas da manhã, seguimos juntos aqui na Rádio que Toca Notícias. Espaço para Tânia Morales, que conversou com Flávio Frederico sobre Bailes Black.

0: delícia, né? Gerson King Combo. Como um black. Vamos falar sobre música negra, sobre bailes black. Estamos aqui com o Flávio Frederico, diretor do documentário Alma Negra, do Quilombo ao Baile. Flávio, bem-vindo. Boa noite.
1: Boa noite.
0: Bom, o filme percorre a história da música black no Brasil, fala dos seus expoentes, traz depoimentos. Então, antes da gente

0: do documentário propriamente dito, Flávio, dá uma situada aqui para o nosso ouvinte sobre esse movimento, né? Sobre a música black no Brasil, quando começa, enfim, faz uma panorâmica aqui para a gente e a importância também histórica, né, desse movimento.
1: Bom, boa noite. O filme O Alma Negra do Quilombo Black, ele conta a história do surgimento do soul no Brasil, ali no final dos anos 60, no começo dos 70, né? E principalmente com a chegada através do Tim Maia, Tony Tornado, né? Quando o Tony Tornado ganha o Festival Internacional da Canção na BR3. E a partir dali tem uma explosão dos bailes blacks, né? Primeiro com os bailes de família aí na periferia do Rio de Janeiro e de São Paulo. E nesse ambiente dos bailes blacks, que explodem rapidamente, em paralelo à indústria fonográfica também, com vários artistas surgindo nesse momento, como Gerson, né, que você acabou de tocar aí, Café e tantos outros artistas, Cassiano, né, é um momento assim de uma verdadeira ebulição do movimento negro brasileiro, né, da luta antirracista, e uma espécie de um civil rights brasileiro ali nos anos 70, né? Uma verdadeira revolução preta no Brasil, né? Balado por esse som, o soul brasileiro, né? Tão especial, né?
0: Civil rights, que seria um paralelo aqui no Brasil da luta pelos direitos civis nos Estados Unidos, né?
1: Exatamente, aqui no caso do Brasil, né? Estava surgindo um novo movimento negro brasileiro, influenciado pelo movimento negro americano e pela libertação e independência dos países africanos, né? Tudo acontecendo ali nessa ebulição ali do final dos anos 60 e começo dos 70, né? E esses bailes blacks foram esse lugar que a população negra brasileira pôde descobrir ali orgulho de ser negro, né? E discutir justamente essas ideais políticos, etc, né?
0: Tinha, porque é festivo, é musical, é estético, mas é político, é isso também.
1: Exatamente, é político, é social, né? É um momento histórico para o Brasil. Tinha também uma intelectualidade negra surgindo na universidade, né? Expoentes como Cris Nascimento, Lélia Gonçalves, né? Tantos outros, que culmina ali com o lançamento do Movimento Unificado contra a Discriminação Racial em 1978. Né?
0: Uhum.
1: Tudo isso falado por esse som black brasileiro aí, né?
0: Sim, aí vem na esteira do Black Beautiful, né? Da afirmação, do Black Power, do cabelo, né?
1: Exatamente, como esses bailes blacks são esse lugar, né? É muito mais do que um lugar onde só a população negra ia dançar, era um lugar onde ela ia aprender, onde ela ia se expressar, e ela onde ia socializar, né? Todo esse novo sentimento que o soul americano trazia, né, de negros bonitos, bem vestidos, o cabelão Black Power, né, tudo isso, o orgulho de ser negro.
0: O orgulho,
1: né,
0: de ser negro. E no Brasil estávamos num período de ditadura militar, tínhamos mais essa especificidade. E aí para o movimento negro tem uma questão também com a ditadura?
1: Tem, na verdade, assim, é até curioso, né, o filme aborda esse momento da ditadura, né, porque a ditadura não sabe muito como se posicionar frente a esse fenômeno dos bailes blacks, né? Porque tinham muito medo que aqui no Brasil pudesse haver uma revolução, ou movimentos, ou riots, né, violentos, como estava acontecendo nos Estados Unidos. E eles colocam espiões infiltrados, né? Muitas vezes agentes negros, né, com cabelo Black Power, também no estilo ali, né, becado, como eles chamam, né? E para ver o que estava acontecendo naqueles bailes blacks, né? E na verdade, assim, porque para a esquerda tinha uma crítica de que aquela música era americana, né? Quer dizer, que estava tirando o lugar do samba também. E para a direita, ali, principalmente para a ditadura, né? Eles estão exigindo ali que fosse Black Panther, né? Que fosse gerar uma coisa violenta.
0: Ah, sim, os Panteras, eles eram violentos lá nos Estados Unidos, né?
1: É, exatamente, porque tinha toda uma luta contra uma opressão, exato, racial violenta ali nos, sim, Estados Unidos, né? E aqui no Brasil era diferente, né? Era um racismo velado, né? Assim, então, de certa forma, a população negra no Brasil não se via muito, vivia o racismo no dia a dia, mas não entendia direito um pouco como agir, né? Quer dizer, e essa influência do movimento negro americano

0: foi muito importante, né, para esse momento de autoafirmação. Mas o fato é que quando esses bailes se tornam muito grandes, né, com 20 mil pessoas, às vezes, no caso do Chic Show, aqui em São Paulo, por exemplo, a ditadura começa a ficar realmente preocupada, porque realmente estavam se discutindo ali ideias que não agradavam muito ao regime militar, né? E é uma percepção nesse momento, né, que é mais ou menos no final dos anos 70 ali, né?
1: Nenhuma ideia agradável.
0: Vários artistas foram perseguidos.
1: Também. Mas aí, quando você fala nas discussões nos bailes, eram discussões ali, entre a plateia, ou era efetivamente no palco se falava? Não, era um ambiente.
0: No palco se falava.
1: No palco se falava.
0: Se falava porque, assim, por exemplo, você tem uma figura muito importante no documentário, que é o Dom Filó, né, da equipe Soul Grand Prix. E ele sempre... Mas o fato é que essa luta ali, os ideais que eram colocados, o entornado também colocava muito, né, esses ideais, eram ideais contra, principalmente focados com o fim da discriminação racial. Né, porque havia uma perseguição grande contra a população negra, principalmente por parte da polícia, né? Então existia ali, e ao mesmo tempo, uma conscientização, né, que o Tony fala no filme, né, esse cabelo grande que vocês estão usando não é só moda, né, é uma forma de se expressar, de mostrar para fora o orgulho de ser negro, né? Então isso era falado no microfone, né? Isso assusta, né, assusta, mas o que mais assusta, eu acredito, é a quantidade de gente, né, a quantidade de gente que tinha, os bares estão ficando muito populares, né. Então, as próprias gravadoras, num determinado momento, começam a sofrer uma pressão ali do regime militar, né? E é um momento ali que no final dos anos 70, que chega a disco music, né? Que é, de certa forma, um embranquecimento, assim, do soul, né? Porque é um gênero que vem do soul, mas que é totalmente abraçado pela elite branca e pela indústria branca, principalmente. E nesse momento há uma baixa desse movimento, vamos dizer assim, né, no final dos anos 70.
1: No final, então, é um movimento que prevaleceu ali entre 60 e 70, o que é uma década?
0: Exatamente, principalmente nos anos 70, né, no final dos anos 60.
1: Uhum.
0: Só que, assim, musicalmente o soul continua e dá origem a diversos gêneros e gera a cultura hip-hop, né? Essa questão do orgulho negro veio para ficar, né? Extravasa ali os bares black, começa a aparecer de outras formas, né? Essa intelectualidade negra começa a publicar livros, sai o movimento negro unificado contra a discriminação racial, né? Começam também a ter trabalhos no Congresso, né? Questões de leis, né? Então, quer dizer, esse movimento deixa um legado muito grande. Eu acho que basicamente me parece que ele não acaba, né? Ele dá uma esvaziada, os bailes, né, dão uma esvaziada e geram depois os bailes funk, né?
1: Então, na esteira vem os bailes funk, que hoje são tão criticados, né? Dão margem, mas estamos falando de, claro, a origem, né? A raiz é a mesma, mas são musicalmente, esteticamente, muito diferentes, né?
0: São muito diferentes o que virou, mas é porque um pouco tem a ver com o avanço tecnológico que a sociedade mudou. É porque a origem do hip-hop tem a ver com a origem com o soul, né? Todos esses artistas, né? Mano Brown, por exemplo, né? Os Racionais, né? Eles bebem muito na fonte do soul. E tanto que Emicida, por exemplo, traz isso muito no trabalho atualmente, né? Quer dizer, esses artistas aí do soul, tanto os americanos quanto os brasileiros, né? Eles vêm sempre à tona e se mistura, de certa forma, com rap, etc. É que vem a bateria eletrônica, né? Toda uma revolução. E o funk brasileiro, ele tem uma origem muito ali vinda do Miami Bass, que é um gênero derivado, mas que muda muito. Então, realmente, tem uma grande mudança musical, mas, ao mesmo tempo, a origem é a mesma.
1: É a mesma, que quando chega no funk, os baile funk, hoje tem a crítica pela conotação sexual e essa coisa mais moral, que não tinha lá na origem.
0: Mas enfim, a sociedade mudou muito, né, enfim, e isso aí também foi um jeito da população da periferia se expressar e expressar um pouco o que eles viviam, essa violência, essa sexualização, né? O problema é...

0: para mim me parece muito mais grave a questão desses bares funk serem tomados pelo tráfico, né? E por toda essa influência do tráfico e da violência mesmo, né? Dominou os morros e as periferias, né?
1: Sim. É, mas a música black sempre foi marginalizada, né? Desde o samba, já anterior a esse movimento black sobre o qual nós estamos falando, né?
0: É muito marginalizada.
1: É.
0: Na verdade, sim, a música black brasileira quase que não é considerada, assim, pelos críticos musicais, um gênero, né? Inclusive porque o soul é um gênero difícil de abraçar, um gênero que mistura diversas influências, né? Músicas muito diferentes, às vezes, não é uma tem as lentas, né? Tem o samba rock que se origina ali nessa época também, principalmente em São Paulo, principalmente com influência do Jorge Ben, né? Criado pelo Jorge Ben, né? Que é muito diferente. E tem o funk americano, que é diferente do funk brasileiro, que se assemelha muito ao que vem na Disney depois, que é um pouco funk, né? Então, tem muita coisa misturada aí, né? E o Brasil, acontece que esses artistas brasileiros, como Tim Maia, Cassiano, a fé misturam samba nesse soul, misturam outros gêneros, né? Misturam o forró, né? E tudo isso dá esse soul brasileiro, que tem um outro gingado, né? Uma outra pegada, né?
1: Sim, aí entra o Brasil, né? Aí entra o nosso talento. Olha lá, HD,
0: Exato.
1: temos um Tim Maia aí só para ilustrar. O Tim Maia é o grande. É o nome mais emblemático da soul music, da música black?
0: Sem
1: Sim,
0: dúvida,
1: né? Do
0: sem
1: Brasil.
0: dúvida. É um grande nome, né? A grande estrela, né? Na verdade, o Tim Maia é quem traz o soul para o Brasil, né? Que ele estava nos Estados Unidos, bem no final dos anos 60, e ele vê isso lá, e quando ele chega no Brasil, ele vem com aquela ideia na cabeça, que ele chamava até Soul Music Boogaloo Beach. Tinha todo esse nome enorme. E isso o filme conta, né? Que aí você grava o primeiro disco de soul do Brasil com o Eduardo Araújo, com o Tim Maia participando. E logo depois o Tim Maia é apresentado ali para a gravadora e grava um disco que revoluciona tudo, que é o Tim Maia, de 1971, né? Que aí que ele faz essa mistura toda que influencia todo o soul brasileiro, né? E o Tim Maia, ele continua, né? Ele continua. Depois dos anos 80, enfim. Realmente, eu diria que é o nome. É um gênio e é o nome mais popular mesmo, né? Mas tem outros que o filme aborda, né? É importante ressaltar aqui que o filme é uma coprodução da Kinoscópio, que é a minha produtora, com a Mariana Pamplona, que é a Silvio Romero, com a Soul City, que é uma produtora musical do BID,
1: Do BID,
0: né? Que é
1: ritmo.
0: um produtor e artista maravilhoso que vem do funk como Legusta. Então o filme tem todo um tratamento musical muito forte, né? Uma pesquisa, um grande número de participação de músicos e cantores, né? E aí a gente mostra aí, por exemplo, o trabalho do Cassiano, né? Que é um cara menos conhecido, mas que diversas músicas dele, né, viraram sucessos, hits, e era um músico muito profundo, detalhista, musicalmente muito complexo, muito forte, né? A gente fala também do Hildon, né, que com os hits do Hildon, do Dafé misturando ali
1: Da Fé, Carlos da
0: com o
1: Fé,
0: samba, e o Tony Tornado, que tem um papel fundamental, né, porque se o Tim Maia traz esse lado a música, né? Com essa explosão desse disco e tal, o Tony é o cara que explode o Black Power brasileiro, né? Ele realmente ganha e o Festival da Canção, o
1: Nossa.
0: na BR3, mas toda aquela performance vira um ícone, né?
1: É, maravilhoso. É, não vi o documentário,
0: Tem
1: mas
0: Dom
1: já estou
0: Salvador
1: imaginando.
0: também.
1: Estou imaginando que é um
0: Dom
1: documentário.
0: Salvador dá um depoimento pra gente, ele tava no Brasil no momento, né? E fez Dom Salvador e a Banda Abolição, primeira banda de negros dentro da Globo. Assim, no Festival da Canção também, enfim.
1: Meu Deus. É isso, então é um documentário muito swingado, muito musical, né?
0: Muito.
1: Porque passa por todos esses. E vocês trazem depoimentos também, né? Para além desse material todo musical, de arquivo. Vocês vão ouvir.
0: Sim, gente, esse na verdade foi um filme que demorou 11 anos para ser feito, né? Ao longo desses 11 anos, a gente foi entrevistando mais de 30 artistas, alguns deles, inclusive, se foram, né? O próprio Gerson, né? O Gerson, a gente entrevistou ele.

0: em 2016, 2017, né? E ele se foi, enfim. O André Midani, né, que é um super importante do Polícia Pornográfica, a gente conseguiu o depoimento dele também. O Wilson das Neves, né, que traz ali a influência africana e a questão do soul no samba. Então a gente realmente conseguiu conversar com muita gente, principalmente por causa dessa entrada do BID, né, que é músico conversando com músico ali, né? Então a gente teve uma porta muito aberta, de muita gente que às vezes estava meio esquecida, né? Principalmente quando a gente começou 11 anos atrás, né?
1: Nossa, 11 anos trabalhando em cima desse
0: Agora já passaram
1: documentário.
0: mais. 11 anos quando a gente lançou, porque o filme foi lançado no Festival do Rio no final de 2024. Fez uma trajetória bonita de festivais, Festival do Rio, Mostra de Cinema de Tiradentes, Festival de Havana, né? Sempre com exibições muito marcantes, e foram 11 anos até a estreia ali, né? Agora, quando a gente conseguiu lançar nos cinemas, já se vão 13 anos.
1: Nossa, 13 anos, mas 11
0: E
1: anos
0: muito
1: de
0: trabalho
1: trabalho,
0: ali.
1: né? De
0: De trabalho no filme,
1: trabalho na
0: exato.
1: confecção, porque também correr festival também é trabalho, né?
0: Porque
1: Também.
0: justamente o filme queria muito aprofundar essa questão toda, da luta antirracista, do movimento negro brasileiro. E aí a gente fez, principalmente através da colaboração da Mariana como roteirista, essa ponte com os quilombos, né? Os bailes sendo uma expressão do quilombo, né? Aquele lugar onde a população negra pode ser livre, pode se expressar livremente, pode trocar conhecimento, né? E aí que veio uma pessoa fundamental no documentário, que é a Edneia Gonçalves, que é uma socióloga, educadora, que traz toda a obra da Beatriz Nascimento, que revê o quilombo como um lugar que não era um local de sofrimento, de fugidos, de presos. Era um local onde que a população negra podia ser livre, podia festar, podia ser feliz, na verdade. E é um pouco esse ambiente como a população negra se sentia nos blacks, né? O único lugar, né, vários deles falam isso, o único lugar que eles podiam se assumir mesmo, como tendo orgulho de ser negro, ser livre, cantar a música que queria, dançar a música que queria, trocar a ideia que queria.
1: Perfeito. Ó,
0: Então, essa ponte aqui também foi difícil de achar, né?
1: aí vocês fizeram essa relação dos quilombos com os bailes
0: Exatamente, está
1: black.
0: aí no título até.
1: Tá no título, né, o documentário Alma Negra, do quilombo ao baile. Documentário aqui do Flávio Frederico, que é o diretor, está aqui conosco. Bom, você falou de vários nomes. Eu escolhi aqui a Sandra de Sá para a gente fechar, porque tem mulher também, embora seja os grandes nomes maciçamente são homens, né?
0: Muito
1: Desse
0: bom você ter
1: mundo.
0: trazido a Sandra Sá, porque ela é realmente assim, era um ambiente muito masculino, né? Eu acho esse ambiente musical brasileiro ali dos anos 70 muito machista, e a Sandra vem um pouquinho depois disso, nos anos 80, mas aí com uma força tão poderosa, né? E principalmente o hino, grande hino, Olhos Coloridos, né? E ela é a grande soul woman brasileira, né? Ela é
1: Né? Ela é
0: maravilhosa, né?
1: maravilhosa.
0: E
1: Ela leva essa
0: atemporal, né?
1: bandeira do movimento, né? Numa outra década. Então vamos fechar com a maravilhosa Sandra de Sá. Muito bom, Flávio. Muito obrigada, viu, pela entrevista. Parabéns pelo
0: Obrigado a
1: filme.
0: vocês.
1: Muito bom.
0: Obrigado.
1: Vamos com a Sandra lá. Fechar aqui, ó. O Flávio Frederico é o diretor do documentário Alma Negra, do Quilombo ao Baile. Olha lá, olha os coloridos. Interessante, né? Porque aí fala dos bailes, do movimento black mesmo, dos bailes, tal, que foram na década de 70. Mas deixa o legado, né? Deixa o legado daí pra frente. E a Sandra de Sá certamente é uma das que carregam essa bandeira da música negra brasileira. Vamos fechar com ela.

isso, no final das contas, todos nós, de alguma forma, mais ou menos, temos sangue crioulo. Se for procurar, vai encontrar, né? Vai encontrar sangue crioulo em algum momento na nossa história. Eu tenho.

Eu tenho, minha bisavó era negra, né? E aí vai naquele processo de embranquecimento, né? Que, pelo qual o Brasil passou. E aí fica essa mistureba toda.

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2: Pela primeira vez nesta Copa do Mundo, a seleção brasileira corre contra o tempo para preparar o time para uma partida. O último jogo foi na quarta-feira contra a Escócia. O próximo, que também é o primeiro eliminatório neste Mundial, será já na segunda-feira. Além disso, o time teve folga na quinta, de modo que a atividade desta sexta foi de recuperação física para quase todos os titulares. Exceção feita a Vinícius Júnior, Douglas Santos e Rayan, que treinaram no gramado. Rayan ainda teve outro compromisso, que foi a entrevista coletiva no hotel da seleção brasileira. O jogador para quem as coisas acontecem mais rápido nesta seleção virou titular no último jogo contra a Escócia e foi bem. Mais um capítulo de uma evolução que passou pela chegada ao Vasco, a profissionalização, a saída do futebol brasileiro para jogar na Inglaterra, a primeira convocação para o Brasil, a convocação para a Copa e agora a presença no 11 inicial no lugar de Rafinha. Mesmo se tratando de um atacante, um driblador, alguém que muito pode fazer com a bola, foi sem a bola que Rayan acabou ganhando essa oportunidade no time da seleção.
3: Ah, acho que é, como todo mundo viu no jogo, acho que é minha parte defensiva, que eu desde o ano passado vem evoluindo nessa parte. Como eu falei aqui agora, ele pede pra gente marcar primeiro para depois jogar, e acho que essa parte é muito importante pra gente, que como a gente está na frente, mais perto do gol, como saiu o primeiro gol ali do Vini, que eu consegui dar o bote no zagueiro da Escócia e saiu o primeiro gol. Acho que é isso, é continuar trabalhando durante a semana, que contra o Japão vai dar certo também.
2: Apesar de contribuir defensivamente, também na armação do time a partir da pressão que faz sem a bola, Rayan evidentemente quer cumprir a peça que falta para ter uma Copa do Mundo completa do ponto de vista individual. Um gol, que seria o gol mais jovem da seleção brasileira em uma Copa do Mundo, o primeiro de um jogador com menos de 20 anos desde 1966.
3: Sim, é um momento que eu acho que o gol vai sair com naturalidade. Acho que eu trabalho em prol ao grupo, que é ajudar meus companheiros na parte defensiva e ofensiva. Acho que o gol vai sair com naturalidade, mas eu trabalho isso sim, durante a semana eu trabalho muito as finalizações perto do gol, longe do gol, mas como eu falei, vai ser com naturalidade quando sair, vai ser um gol especial.
2: A seleção faz neste sábado o último treino no CT de Columbia Park em Morriston antes do jogo contra o Japão. Ainda neste sábado viaja para Houston. Domingo treina em Houston. E na segunda-feira joga a partir das 14h no horário de Brasília. Meio-dia no horário local contra a seleção do Japão. De Morriston, Leonardo Dai.
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1: 6 horas em ponto, obrigado pela companhia e pela audiência. Durante 6 horas nesta madrugada, estivemos juntos, eu e, claro, Ricardo Garcia, na operação nos trabalhos técnicos aqui no CBN Madrugada. Depois do repórter CBN, chega Marcela Lorenzetto na apresentação do jornal da CBN, depois tem CBN São Paulo, então 6 horas de Marcela Lorenzetto ao vivo para você, tá certo? Junto com o Ender Starrett, já tá aqui na produção também. 6 horas, 1 minuto, obrigado pela companhia. Volto a te encontrar na madrugada de terça-feira, aqui na programação, ao vivo pelo menos, tá? Da Rádio CBN. Forte abraço para você e até lá.
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0: 4% da renda líquida mensal. Quatro dos 10 ministros do Supremo Tribunal Federal apresentaram voto conjunto para liberar parte dos penduricalhos no pagamento dos magistrados. Alexandre de Moraes, Cristiano Zanin, Flávio Dino e Gilmar Mendes defenderam autorizar benefícios como o pagamento de férias ou licenças-prêmio adquiridas antes de março, quando o próprio STF limitou os penduricalhos a 35% do teto. O ministro Luiz Edson Fachin acompanhou os colegas, dando o quinto voto a favor. O julgamento em plenário virtual vai até a próxima terça-feira. O governo da Bolívia anunciou o fim da paridade fixa com o dólar, que já durava 15 anos, adotando o sistema de câmbio flexível supervisionado pelo Banco Central. A medida, que na prática desvaloriza a moeda nacional, busca conter a grave escassez de divisas americanas e reequilibrar a economia do país, que atualmente negocia um financiamento de 2,5 bilhões de dólares com o Fundo Monetário Internacional. No horário de Brasília, 6:03.
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0: São 6:05. Bom dia. Seja bem-vinda, seja bem-vindo ao Jornal da CBN deste sábado, 27 de junho de 2026. Nós vamos juntos aqui com muita informação, prestação de serviço. E a partir de agora, você fica sabendo dos principais destaques da manhã deste sábado. As equipes de resgate entram hoje no terceiro dia de buscas por sobreviventes dos terremotos que devastaram a Venezuela. De acordo com o balanço mais recente do governo, 920 pessoas morreram, mais de 3.300 ficaram feridas e há 4.000 desabrigados. Quase 400 prédios foram danificados ou desabaram completamente. O Escritório de Ajuda Humanitária da ONU estima que mais de 50 mil pessoas estejam desaparecidas. Ontem, um novo tremor de magnitude 4.9 atingiu a costa da Venezuela, o que pode ter agravado a situação de construções já fragilizadas pelos abalos de quarta-feira. As autoridades venezuelanas anunciaram ontem à noite que bloqueariam o acesso à La Guaira, o epicentro da destruição, à medida que o caos e o trânsito começavam a prejudicar as operações de busca. A Organização Internacional para as Migrações afirmou que quase 7 milhões de pessoas foram afetadas pelos dois terremotos. Halima Hussein, coordenadora do Médicos Sem Fronteiras na Venezuela, contou à CBN que os hospitais estão em colapso, com pacientes dormindo no chão e até na rua.
1: As condições são muito ruins no hospital, mas eles estão tentando fazer o trabalho de várias maneiras. Tem muitos médicos chegando de voluntários, muitos enfermeiros chegando de voluntários. Tem pessoas chegando de moto, levando água e comida. O que nós vimos também nas ruas, a La Guaira está praticamente 50% destruída, muitos edifícios no chão, a maioria é edifícios residenciais também. Muitas pessoas estão na rua ainda, estão na rua. Não tem luz, não tem água, não tem internet, não tem serviço de telefone.
0: Centenas de socorristas de diversos países, incluindo

0: uma equipe brasileira começam a atuar nas buscas por sobreviventes. Navios e helicópteros dos Estados Unidos também dão suporte humanitário na região de Caracas. Hoje, a Força Aérea Brasileira vai enviar à Venezuela as estruturas para a montagem de um hospital de campanha da Marinha. O voo da FAB vai partir da base aérea do Galeão, no Rio de Janeiro, às 11 da manhã, com uma equipe médica, medicamentos e purificadores de água movidos à energia solar. A primeira missão brasileira, com 44 profissionais e 12 toneladas de equipamentos, desembarcou ontem à noite na Venezuela. O grupo inclui uma equipe da Anatel com aparelhos que buscam sinais de celular sob os escombros. Bombeiros do Paraná, Minas Gerais e de São Paulo levaram 6 cães farejadores para ajudar nas buscas por sobreviventes. A brasileira Júlia Trindade mora perto de Caracas e viveu momentos de pânico.
1: Todos saíram da casa, a gente mora no apartamento, a gente está no 7º andar e foi um desespero, todo mundo gritando, desesperado. Um dos apartamentos também rachou do lado de fora, mas graças a Deus tudo passou.
0: Segundo o governo da Venezuela, pelo menos 17 estrangeiros estão entre as vítimas dos terremotos. Uma das vítimas é a brasileira Vanessa Zacarias da Silva, de 44 anos, do Distrito Federal. Ela morava há cerca de 2 meses com um namorado venezuelano em La Guaira, a cidade mais atingida pelo terremoto. A outra vítima brasileira é o pastor evangélico Romildo Batista de Lima, de 69 anos, morador de Uberlândia, em Minas Gerais. Ele viajou a Caracas para celebrar o aniversário e foi atingido por uma parede que caiu enquanto tentava se proteger com a esposa. 6:09 agora. As Nações Unidas e o Paquistão tentam conter o avanço das hostilidades entre Estados Unidos e Irã para evitar que o acordo recém-assinado seja quebrado. Ontem, as forças militares dos dois países voltaram a trocar ataques. No final da noite, a Guarda Revolucionária do Irã atacou posições do Exército dos Estados Unidos. A organização acusou Washington de violar compromissos após bombardeios americanos na costa da República Islâmica. A escalada ocorreu logo após o Comando Central dos Estados Unidos atacar infraestruturas iranianas no Estreito de Hormuz. Segundo o governo americano, a ofensiva foi uma retaliação a disparos efetuados por Teherã contra um navio cargueiro de bandeira de Singapura. A escalada de hostilidades provocou a paralisação temporária das rotas de transporte marítimo pelo Estreito por determinação das agências reguladoras da ONU. O colapso diplomático ocorre no mesmo momento em que a Agência Internacional de Energia Atômica havia anunciado progressos para a inspeção de usinas nucleares, gerando novos esforços de mediação por parte do governo do Paquistão. Agora são 6:10. Integrantes do alto escalão do governo Lula avaliam que a carta enviada pelo secretário de Estado dos Estados Unidos, Marco Rubio, ao senador Flávio Bolsonaro é uma tentativa de legitimar o pré-candidato do PL como interlocutor da oposição em Washington. Fontes do Palácio e do Planalto afirmam que a discussão técnica sobre o risco de barreiras alfandegárias foi politizada para favorecer a pré-campanha da família Bolsonaro. O Executivo Federal esclareceu que a audiência pública agendada pelos americanos para o dia 6 de julho é um rito regulatório voltado para empresas e entidades de classe e não um fórum para negociações oficiais entre estados. A resposta ocorre após Marco Rubio confirmar que a Casa Branca mantém em análise a imposição de tarifas de 25% sobre produtos brasileiros em áreas como biocombustíveis e mercado digital. Apesar da diplomacia paralela exercida por Flávio Bolsonaro, o governo brasileiro informou que mantém os canais institucionais com as autoridades norte-americanas para tentar barrar a medida até o prazo final de 15 de julho. O ministro do Desenvolvimento, Indústria e Comércio, Márcio Elias Rosa, condenou a politização de temas comerciais em ano de campanha eleitoral. O vice-presidente Geraldo Alckmin também criticou a atuação de Flávio Bolsonaro no episódio.
2: O ministro Márcio Elias Rosa tem feito tratativas com o embaixador Grillo e o STR, pode detalhar um pouco melhor. Mas, na realidade, são maus brasileiros que trabalharam contra o Brasil e agora estão tentando remediar o estrago que foi feito.
0: Você está acompanhando os principais destaques da manhã deste sábado, agora que são 6:12. O senador Jax Wagner criticou a atuação da Polícia Federal na operação em que ele foi alvo de busca e apreensão. Em entrevista ao jornal Folha de São Paulo, o parlamentar relatou ter levado a reclamação direto.

0: diretamente ao presidente Lula. Jacques Wagner condenou a divulgação de imagens do dinheiro vivo apreendido em um endereço dele, classificando o episódio como espetacularização.
1: Eu não estou pedindo proteção, eu estou pedindo correção. O ministro André Mendonça, na decisão dele, manda não fazer imagens. Eles fizeram imagem para fazer o espetáculo. Eu acho que esse não é o papel da Polícia Federal.
2: E o senhor conversou com isso com o presidente?
1: Eu disse para ele que era muito ruim que a Polícia Federal transformasse uma investigação em espetacularização do problema. Aí, quem tem que cuidar disso é o ministro da Justiça, o chefe da Polícia Federal, ou o próprio ministro André Mendonça. Já que na decisão dele ele botou que não era para ter imagem. E a primeira coisa que eles fizeram foi produzir aquela imagem que rodou bastante aí. Só serve para quê? Para me desgastar? Não acho que esse é o papel da Polícia Federal.
0: O senador Jacques Wagner deixou a liderança do governo esta semana, depois do desgaste provocado pelas investigações da suposta atuação dele em benefício do Banco Master, em troca de vantagens indevidas. O parlamentar confirmou ter relação com o empresário Augusto Lima, ex-sócio da instituição financeira, mas negou o recebimento de qualquer favorecimento comercial. 6:13. Seis jogos fecham hoje a terceira rodada da fase de grupos da Copa do Mundo. A rodada terá craques como Lionel Messi e Cristiano Ronaldo. Às 18:00, a Croácia enfrenta a Gana e o Panamá joga contra a Inglaterra. Às 20:30, tem Colômbia e Portugal e República Democrática do Congo contra o Uzbequistão. Às 23:00, a Argentina pega a Jordânia e a Argélia enfrenta a Áustria. Ontem, a seleção de Cabo Verde empatou em 0-0 com a Arábia Saudita e se classificou para a segunda fase da Copa do Mundo logo na estreia em um Mundial. Já o Uruguai perdeu de 1-0 da Espanha e foi eliminado. A França goleou a Noruega por 4-1 e avançou em primeiro lugar no Grupo I com 9 pontos. A seleção de Senegal goleou o Iraque por 5-0 e ainda tem chance de classificação. Nesta madrugada, a Bélgica goleou a Nova Zelândia por 5-1 e avançou em primeiro lugar no Grupo G. No outro jogo da chave, o Egito se classificou em segundo lugar ao empatar em 1-1 com o Irã, que ainda tem chance de avançar. Até agora, 9 confrontos já estão definidos para o mata-mata, que começa amanhã, com África do Sul e Canadá. Além de Brasil e Japão, tem Alemanha e Paraguai, França e Suécia, Holanda e Marrocos, Estados Unidos e Bósnia, Costa do Marfim e Noruega, Argentina e Cabo Verde e Austrália contra o Egito. Se passar pelo Japão na segunda-feira, o Brasil vai enfrentar o vencedor entre Costa do Marfim e Noruega nas oitavas de final. A seleção brasileira ainda treina em Nova Jersey e embarca ainda hoje para Houston. Depois de ganhar a titularidade no lugar de Rafinha, o atacante Rayan espera marcar um gol.
3: O momento que eu acho que o gol vai sair com naturalidade, acho que eu trabalho em prol ao grupo, que é ajudar meus companheiros na parte defensiva, ofensiva. Acho que o gol vai sair com naturalidade, mas eu trabalho isso sim. Durante a semana eu trabalho muito as finalizações, perto do gol, longe do gol. Vai ser um gol especial.
0: 6:16.

de torcedores participaram da abertura oficial do Festival Folclórico de Parintins, no Amazonas. As duas agremiações tradicionais apresentaram os primeiros atos de seus projetos artísticos no Bumbódromo e deram início aos 3 dias de disputa pelo título de campeão da temporada de 2026. O Boi Caprichoso iniciou as apresentações da noite com o espetáculo Parintins, o Chão de Origem, parte do projeto temático Brinquedo que Canta Seu Chão. A exibição do Bumbá Azul e Branco contou com uma entrada aérea de seus itens oficiais e promoveu manifestações artísticas em homenagem aos povos indígenas Sateré Mauê e aos tradicionais brincadores de boi da ilha.

0: Já o Foi Garantido encerrou a primeira madrugada de apresentações ao defender na arena o tema Parintins, Portal do Encantamento. O espetáculo da agremiação vermelha e branca exaltou elementos da espiritualidade e da ancestralidade amazônica, trazendo alegorias de grande porte e destacando a evolução coreográfica de seus itens de resistência. Até amanhã à noite, torcidas do Boi Caprichoso e do Garantido vão se emocionar no festival que é considerado o maior espetáculo folclórico a céu aberto do mundo.
1: Para mim é gratificante poder ter essa conexão com a cultura, através mesmo de um boi de pano, a gente transmite essa emoção, é muito emocionante estar aqui, vendo ele bem ali de pertinho. Ai, dá vontade de chorar.
2: Gente, eu tô vivendo um sonho, sabe? Tem mais de 10 anos, 15 anos que eu acompanho o festival e é a primeira vez que eu tô aqui realizando, vendo isso tudo e tá sendo incrível, assim. Boi é maior que tudo, qualquer coisa que aconteça, a gente tá dentro, mas é o boi é acima de tudo. E é isso, gente, caprichoso, aqui é caprichoso.
3: A gente tá com a esperança do Hexa, né? Se Deus quiser, vai vir... Não só o Hexa, como vai vir também o bicampeonato do Garantido.
4: Pro Brasil eu vou ter só tranquila. Pro Caprichoso eu fico mais emocionada, mas vai ganhar. Caprichoso vai ser campeão esse ano.
0: É clima de Festival de Parintins, é clima de Copa do Mundo, é clima bom. E assim a gente acompanhou os destaques deste Jornal da CBN de sábado, 27 de junho de 2026. 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
1: Muito bom dia para você que está sintonizado na rádio que toca notícia. Eu sou Letícia Rodrigues e sigo com você até as 9 horas da manhã no Jornal da CBN Pernambuco. Esta edição tem os trabalhos técnicos de Lucas Barbosa e a supervisão de jornalismo de Daniele Monteiro. E claro, também conta com a participação de Renata Medeiros diretamente de Caruaru, a nossa capital do forró.
2: Bom dia, Letícia e ouvintes da CBN.
1: E a gente já começa com a previsão do tempo, que segundo a APAC, aqui na região metropolitana e nas zonas da mata, o clima segue nublado com pancadas de chuva de forma isolada ao longo do fim de semana, com intensidade moderada. No Agreste, no Sertão e em Fernando de Noronha, o tempo é parcialmente nublado e deve chover mais fraco que nas outras regiões. A gente volta já com muito mais informação para você, então fica ligadinho aí na 105.7 FM na CBN Recife e a 89.9 FM na CBN Caruaru.
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2: Olha só, o Brasil ainda tem mais de 8 milhões de analfabetos. Você não ouviu errado. 8 milhões de analfabetos em pleno 2026. Desse total, mais de 54% são idosos. Para integrar essas pessoas, a educação de jovens e adultos tem ganhado mais apoio nas escolas de Pernambuco. Quem conta um pouco dessa história é o Antônio Marcos, lá de Caruaru.
3: Hoje, com sinceridade, eu acordei com uma vontade de cuidar de mim.
4: Escrever o próprio nome, ler a placa de um ônibus ou entender a bula de um remédio. Tarefas simples do dia a dia, mas que ainda são um abismo para milhares de brasileiros. De acordo com dados mais recentes do IBGE, o Brasil ainda tem cerca de 8 milhões e 400 mil analfabetos com 15 anos ou mais. Desse total, mais de 54% são idosos. É uma ferida social que revela um passado de falta de oportunidades, especialmente nas áreas rurais e periferias do país. Mas há um caminho para reescrever essas histórias. A Educação de Jovens e Adultos, a EJA, funciona como uma ponte para resgatar a dignidade dessas pessoas. Longe de ser apenas uma sala de aula, a EJA é um espaço de acolhimento que devolve a autoestima a quem achava que o tempo de aprender já tinha passado. E quando o preconceito é vencido, os resultados emocionam. Uma prova viva disso vem do Agreste de Pernambuco. Na cidade de João Alfredo, 20 estudantes, entre adultos e idosos da Escola Municipal João Otmar Moura, pousaram para uma foto escolar pela primeira vez na vida. Eles recriaram aquelas fotos tradicionais de alfabetização que costumamos ver com crianças segurando caderno e caneta, sorrindo ao lado de um globo terrestre. As imagens viralizaram e emocionaram milhares de pessoas na internet. Monique Soares, professora da unidade de ensino, conta que o projeto começou para quebrar o preconceito e mostrar que não existe idade para o conhecimento.
5: Um projeto como esse, né, ele tem um papel fundamental a combater esse preconceito, porque ele dá muita visibilidade às pessoas que por muito tempo foram esquecidas pela sociedade, né, durante uma grande parte da sua vida. Existe um preconceito muito forte em relação à questão da idade, que por serem já mais velhos, acreditam muitas vezes que não tem mais paciência, né? Alguns deles relatam isso, não tem mais paciência para voltar a estudar. Mas umas imagens, né, como a gente publicou nas nossas redes sociais, ajudam a sensibilizar muito a sociedade e a incentivar também esses alunos a voltarem para a sala de aula, que realmente, né, não existe isso de tempo, de idade, o tempo é agora. E a gente está cada vez mais, né, quebrando essas barreiras.
4: A iniciativa deu tão certo que a Prefeitura de João Alfredo criou uma bolsa de R$ 160 por mês para ajudar os alunos da EJA a continuarem frequentando as aulas regularmente. Na cidade, o número de matriculados mais do que duplicou nos últimos 2 anos, rendendo ao município uma menção honrosa pelo governo federal pelos seus esforços na alfabetização. Segundo a secretária de Educação do município, Alessandra Santos, há 2 anos ocorre aumento na procura por matrículas na EJA.
6: A gente tem conseguido uma adesão muito grande de todas as pessoas que não concluíram a escolaridade no município. Os resultados que a gente tem, por exemplo, é de ter um índice de evasão da EJA costuma ser acima de 50%. O nosso, em 2025, foi de 13%. E eu acho que neste ano de 2026 a gente vai conseguir ainda reduzir esse índice. A gente tem conseguido que pessoas que nunca leram uma palavra consigam ler a Bíblia, fazer apresentações.
4: Diante desse cenário onde a emoção e o resgate histórico transformam o aprendizado, o especialista em educação Alexandre Costa lembra que o ambiente escolar precisa

0: precisa ser mais do que um ambiente do saber.
1: O afeto é uma dimensão fundamental do processo educativo. Assim, no ambiente escolar, é preciso ter prazer. Isso fortalece o vínculo afetivo, né, entre o estudante e a escola, além de garantir o desenvolvimento emocional e facilitar o aprendizado. A escola não é apenas o lugar do saber. A escola também é o lugar do sabor.
0: Histórias como a de João Alfredo mostram que a alfabetização de adultos não é apenas sobre aprender a juntar letras. É sobre inclusão, cidadania e a prova de que nunca é tarde para realizar um sonho. De Caruaru, Antônio Marcos.
2: 6 horas e 28 minutos agora, rápido intervalo. 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A gente volta já com mais Jornal da CBN.
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2: Vamos começar falando sobre a previsão do tempo para este sábado aqui no Agreste. Segundo a Agência Pernambucana de Águas e Clima, a APAC, o céu vai estar parcialmente nublado ou anublado, com pancadas de chuva de forma isolada ao longo do dia, com intensidade fraca a moderada. A temperatura mínima para hoje é de 17 graus e a máxima pode chegar a 26 graus.

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ano de 2026. As equipes de resgate entram hoje no terceiro dia de buscas por sobreviventes do terremoto na Venezuela. 920 pessoas morreram e mais de 3.300 ficaram feridas. Quase 400 prédios foram danificados ou desabaram completamente. A ONU estima que mais de 50 mil pessoas estejam desaparecidas. Hoje, a Força Aérea Brasileira vai enviar a Caracas as estruturas para a montagem de um hospital de campanha.

da Marinha. O voo da FAB parte da base aérea do Galeão, no Rio de Janeiro, às 11 da manhã. Uma missão brasileira com 44 profissionais e 12 toneladas de equipamentos já está na Venezuela. 6 jogos fecham hoje a fase de grupos da Copa do Mundo. Às 6 da tarde, a Croácia enfrenta a Gana e o Panamá joga contra a Inglaterra. Às 8h30 tem Colômbia e Portugal e República Democrática do Congo contra o Uzbequistão. Às 11 da noite, a Argentina pega a Jordânia e a Argélia enfrenta a Áustria. Ontem, a seleção de Cabo Verde empatou em 0-0 com a Arábia Saudita e se classificou para a segunda fase da Copa do Mundo, na estreia em um Mundial. O Uruguai perdeu de 1-0 da Espanha e foi eliminado. E o Irã condenou os ataques aéreos dos Estados Unidos contra suas instalações de mísseis, drones e radares. A Guarda Revolucionária Islâmica respondeu com ataques e posições militares americanas na região. A declaração do governo iraniano veio após os Estados Unidos realizarem bombardeios à região do Estreito de Hormuz. Washington alegou que a ofensiva foi uma resposta a um ataque de drone iraniano contra um navio cargueiro na região. No horário de Brasília, 6h33.

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2: Olha só, se você está sendo bombardeado nas redes sociais com vídeos relacionados à Copa do Mundo, vídeos de torcida, muito provavelmente você já se deparou com um vídeo desses que mostra uma torcida enorme, toda organizada dentro de um galpão assistindo ao jogo do Brasil. Até aí, tudo normal. O gol, todo mundo vibrando. A questão é que esse vídeo não foi feito em nenhum lugar do Brasil. E muito provavelmente, se tem brasileiro nesse vídeo, é um ou outro, viu? Por quê? Foi gravado em Bangladesh. Por que eu estou te contando isso? Porque países que não disputam a Copa do Mundo estão adotando o verde e amarelo e torcendo fervorosamente pelo Brasil. É, vídeos que viralizaram nas redes sociais, como esse que eu acabei de te descrever aqui, mostram ruas de Bangladesh, no sul da Ásia, tomadas por pessoas com a camisa da seleção brasileira. Mas não é só lá em Bangladesh, não, viu? Muitos libaneses com laços históricos com o nosso país e até italianos, que estão fora ali das últimas 3 Copas do Mundo, também se tornaram aliados na disputa pelo Hexa.
3: Não é porque o seu país não está disputando a Copa do Mundo que você precisa abrir mão de torcer. Na verdade, muitas pessoas ao redor do mundo, de nacionalidades diferentes, adotam justamente o Brasil como a seleção que as representa. Um dos casos mais curiosos é o de Bangladesh, que está se mobilizando a cada jogo do Brasil. Vídeos que mostram bangladeses reunidos nas ruas em torno de telões gritando a cada lance da seleção brasileira têm viralizado nas redes sociais. O Instagram do MD Akhtarujaman Bapi tem vários desses registros. Quem olha jura até que ele é brasileiro. E, embora não seja, merecia um CPF, como brincam muitos memes nas redes. O Bangladesh conta que a cada 4 anos o país asiático se veste de verde e amarelo para torcer pela seleção.
4: Se alguém visitar Bangladesh durante uma Copa, pode pensar que chegou a um bairro brasileiro do outro lado do mundo. Essa é a força da influência do futebol brasileiro em nosso país. A cada 4 anos, algo extraordinário acontece por aqui. O país inteiro se veste de verde e amarelo. Enormes bandeiras do Brasil aparecem por cidades, vilas, povoados, em praticamente todos os cantos de Bangladesh. As

0: Crianças vestem camisas da seleção brasileira. As famílias se reúnem diante da televisão. Comunidades inteiras se juntam para celebrar o futebol. Quando o Brasil joga, milhares de pessoas assistem à partida em telões montados em bairros, vilarejos, mercados, centros urbanos e campos universitários de todo o país. De Ronaldo e Ronaldinho a Kaká e Neymar, os ídolos do futebol brasileiro se tornam nomes conhecidos em praticamente todos os lares de Bangladesh.
1: O mais curioso é que não é 100% da população bangladesa que compartilha desse sentimento. Por lá é possível encontrar uma das maiores rivalidades do futebol em um só país, Brasil e Argentina. Sim, também é possível encontrar muito azul e branco nas ruas de Bangladesh, na torcida pelos nossos irmãos. E como no Brasil, isso pode até dar confusão. É o que explica o jornalista Ariel Palacios, comentarista da CBN e da Globo News e autor do livro Futebol Lado B.
2: Inclusive já houve até briga entre essas torcidas a favor do Brasil e a favor da Argentina. Então é algo muito engraçado, que uma rivalidade futebolística da América do Sul se transfere para um país do continente asiático. No caso do Brasil, começou a haver uma certa torcida a partir do final dos anos 90, e no caso da Argentina, a torcida de Bangladesh pró-Argentina começou a crescer desde o início da carreira do Messi.
1: Para além da admiração pela tradição e pelos ídolos do futebol brasileiro, há quem torça pela nossa seleção por outros motivos. Os libaneses, por exemplo, têm um vínculo emocional forte com o Brasil por causa do histórico de imigrações. O libanês Kamal Kalaun é comerciante no Rio de Janeiro e disse que torce pelo país porque é muito grato pelas oportunidades que tem aqui.
3: Falar de esporte é chover no molhado aqui no Brasil, né? Até que o Brasil é referência mundial de futebol. Nós já temos vários títulos que os outros não têm. O Brasil nos deu a oportunidade, né, de trabalhar com toda a proteção, sem discriminação, sem dificultar a vida do imigrante, né? Ô, terra maravilhosa, são tantas as vantagens, tantas as virtudes que eles nos ofereceram aqui, que eu não encontro palavras para agradecer.
1: O Líbano nunca se classificou para uma Copa do Mundo. O jornalista Ariel Palacios explica que, diante disso, os laços dos libaneses com o Brasil se estenderam para o futebol.
2: O cara migra do Líbano, faz fortuna, volta para o Líbano e depois, mais tarde, volta para o Brasil. Então, há um vínculo muito forte. Há muitos brasileiros que moram no Líbano, quando houve a guerra de uns anos atrás, houve um resgate de muitos brasileiros que moravam no Líbano, né? Você tem aquela coisa de um vínculo muito forte entre esses países. No caso, o Líbano tem um futebol fraquíssimo. O porte libanês é o futebol. Mas a seleção libanesa de futebol não conta. Então, você tem um vínculo emocional com o Brasil, onde a comunidade libanesa sempre foi muito bem tratada, muito influente.
1: E o que dizer dos italianos? Tão apaixonados por futebol quanto os brasileiros, os tetracampeões sofrem por não terem nem se classificado para as últimas três edições da Copa. Embora não tenha um movimento em massa a favor da seleção brasileira por lá, existe sim uma fração de órfãos na Itália que resolveu adotar o time de Neymar, Vini Júnior e companhia. Além disso, não custa lembrar, o nosso técnico Carlo Ancelotti é da terra das massas e dos gelatos. Vivian Vecchio é italiana e mora no Brasil, mas parte da família segue na Itália. Ela percebe uma relação forte do país natal com o nosso futebol.
4: Eu tenho a minha família que uma parte está ainda lá na Itália. O italiano, uma grande maioria, especialmente não estando na Copa, torce pelo Brasil pelo simples fato da história do futebol brasileiro. Sempre foi muito admirado pelos italianos. O ser pentacampeão, o futebol brasileiro como jogo mesmo, como maneira de jogar o futebol também. Então, eu acho que tem um sentimento de simpatia, especialmente quando a Itália não está na Copa.
1: Entre conexões emocionais ou admiração pela única seleção pentacampeã, a certeza é de que o Brasil conta com torcedores mundo afora. Do Rio de Janeiro, Júlia Viana.
5: Muito legal, né, essa movimentação de outros países torcerem também pelo Brasil. Acho que faz parte, né, desse instinto coletivo. E a gente já sabe, né, a regra é clara. Torcer para a seleção colonizada, torcer para a seleção mais...

0: fraca quando não é a sua que está em campo. Muito bom. Daqui a pouquinho a gente fala mais de Copa aqui no Jornal da CBN, hein? 6h42.
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4: 6h44.
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6: Para celebrar o padroeiro da despedida junina, a Prefeitura do Recife segue com programação no Sítio Trindade, na Avenida Rio Branco, além de estrear novos 6 polos no Ibura, Poço da Panela, Bungi, Vila Tamandaré, Brasília Teimosa e Pátio de São Pedro, onde os festejos se encerram na segunda-feira. De acordo com a gestão municipal, serão mais de 150 atrações. Entre os nomes estão os homenageados Caju e Castanha, Elba Ramalho, Nando Cordel, Lia de Itamaracá, Nádia Maia e muitos outros. A programação ainda conta com a Festa do Fogo para celebrar Xangô, Festival de Quadrilhas Juninas da Licoajur, Procissão dos Pescadores e aniversário de 10 anos da Rádio Freicaneca FM. Você pode conferir todos os detalhes, horários e locais na matéria que está disponível no portal da CBN Recife.

0: 6h45.
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0: Eu disse que tinha mais conteúdo de Copa para você neste Jornal da CBN, não disse? Pois é, Copa do Mundo leva a paixão dos brasileiros pelo futebol ao ápice. Isso você já sabe muito bem. Os torcedores têm várias formas, é claro, de manifestar esse sentimento. E uma delas é usar a camisa da nossa seleção. Tem quem leve a prática um pouco mais a sério, digamos assim, e colecione milhares de peças de diferentes equipes, o que já até colocou um brasileiro no livro dos recordes. A reportagem é da Karina Almeida com o Matheus Leite.
2: O Brasil! O Brasil pode comemorar! É penta! É penta campeão mundial de futebol!
3: Há 24 anos, a amarelinha recebia a quinta estrela. A camisa da seleção brasileira eternizou o pentacampeonato mundial e passou a carregar mais uma glória. Jogadores que buscam a sexta Copa do Mundo vestem hoje a história e a esperança. Mas as camisas de futebol não fazem parte apenas da vida dos atletas. Elas representam a paixão de milhões de torcedores pelo esporte mais popular.

0: popular do país. Qualquer brasileiro que sai de casa não demora muito para ver alguém vestindo uma camisa de time na rua. E tem gente que dedica boa parte do tempo para colecionar essas peças. É o caso do Cássio Brandão, que tem um acervo de mais de 8.200 camisas. Cerca de 400 são do Brasil. A coleção tem quase 200 seleções representadas. Por isso, ele foi reconhecido pelo Guinness World Records em 2024 como o maior colecionador de camisas de futebol do planeta. Cássio conta que a prática tem muita influência da Copa do Mundo.
1: A Copa de 94 foi uma paixão absurda. O meu primeiro título é a Copa de Mundo, que tinha 13 anos, e um menino apaixonado por futebol, e desde então a Copa do Mundo exerce um fascínio, uma paixão absoluta na minha vida. Colecionar camisas de seleção também é um exercício de entender o mundo, de pensar a geografia, de relembrar um pouco 94 com aquele título do Brasil e exercer essa paixão que é tão importante na minha vida.
0: E que paixão! O Cássio tem todas as camisas que a seleção brasileira usou desde o ano de 1959 e cita como destaques as das Copas de 1970, 1978, 1994 e 2002. Ele também tem peças oficiais ou de jogo de vários atletas históricos, como Pelé, Ronaldo, Lionel Messi e Zidane. O trabalho conta com uma rede de apoio de familiares, profissionais que atuam no futebol e outros colecionadores, inclusive de outros países. Cássio Brandão também destaca a importância do cuidado com o local de armazenamento das camisas.
1: O nosso escritório, ele tem controle de temperatura, controle de umidade, ele tem telas solares, porque o pior que pode acontecer numa camisa é a incidência de sol. O sol queima essa camisa. E a gente tem ainda um controle de iluminação.
0: Durval Lima também é colecionador e tem quase 3 mil peças. Ele valoriza muito a importância emocional da coleção.
2: Essas camisas, elas contam as histórias, não só delas, dos jogos específicos, mas contam a história das próprias pessoas, em momentos especiais, momentos com a família. São lembranças que elas trazem além do jogo em que elas foram participantes, né?
0: Entre as camisas especiais de Durval, estão uma de Pelé no Santos, autografada pelo próprio rei do futebol, e outra da FIFA, usada num jogo pela paz, disputado no ano 2000, pela seleção da Bósnia e Herzegovina e uma seleção de craques internacionais. Algumas ganham mais valor com o passar do tempo, como foi o caso de uma que se tornaria muito especial para ele e para o torcedor brasileiro em 2026, porque ela é do treinador da nossa seleção, Carlo Ancelotti, que também já foi jogador da Itália.
2: É uma camisa que eu já tinha muito tempo no acervo e ela, sim, era uma camisa para a seleção da Itália. Não tinha, assim, uma pegada especial. De repente, ela criou uma importância acentuada no acervo, porque ele acabou vindo para o Brasil, sendo hoje o técnico da nossa seleção, né?
0: No clima de Copa do Mundo, o Museu do Futebol em São Paulo está promovendo a exposição Amarelinha, com diversas camisas da seleção brasileira. A mostra reúne itens dos acervos de 5 colecionadores e fica em cartaz até setembro. Letícia Marcolan, pesquisadora plena do Centro de Referência do Futebol Brasileiro, mantido pelo museu, destaca a importância histórica e a acessibilidade proporcionada pela exposição.
3: Quando a gente exibe, né, essas peças do museu, a gente dá acesso a elas, né? Às vezes o mundo do colecionismo, ele pode ser restrito, né? Afinal, são peças de alto valor. Acho que faz as pessoas se interessarem mais.
0: Um dos apoiadores da mostra é o Cássio Brandão, que falou no começo dessa reportagem. Ele cedeu uma camisa de 2018 do zagueiro Thiago Silva e outra de 2022 do atacante Vinícius Júnior. Cássio vê a preservação da história do esporte como uma missão de vida.
1: Acho que significa, antes de tudo, muita responsabilidade. Então, tem uma responsabilidade muito grande em continuar preservando a história do futebol, e eu vou tentar fazer isso até o último dia da minha vida. Mas, na essência, ela representa paixão, ela representa a paixão de um menino que cresceu na periferia de São Paulo, que desde 1990 é apaixonado por futebol e por Copas do Mundo, e que tenta, com muito cuidado e com muito respeito, transmitir isso não só para os meus 3 filhos hoje, mas para todo mundo que é apaixonado por futebol.
0: É com essa paixão que o Brasil vai em busca da sexta estrela para deixar a amarelinha ainda mais pesada. A esperança é de que daqui a alguns anos, a camisa da Seleção Brasileira de 2026 carregue a história do hexacampeonato mundial.
4: Agora é a hora da nova geração, o povo quer o hexa pra cima da seleção.
0: Com sonorização de Cláudio Antônio, de São Paulo, Karina Almeida e Matheus Leite.

0: Muito legal, né, essa reportagem. Se você quiser compartilhar ela com seus amigos, enfim, nas redes sociais, entra no site da CBN, cbn.com.br, ou ainda no seu tocador de podcasts favorito, você encontra essa matéria e tantas outras a respeito da Copa do Mundo. Olha só, recebi uma mensagem aqui, inclusive, do nosso ouvinte Jocelino de Arujá, São Paulo. Ele disse que outro dia estava ouvindo a CBN antes de começarem os jogos da Copa do Mundo e ouviu alguém comentando no jornal da CBN aqui com o Milton e com a Cássia a respeito de uma previsão de que o Japão eliminaria o Brasil da Copa. Jocelino, vira essa boca para lá. Se teve essa previsão, não irá se concretizar. Aqui a gente está torcendo para o Brasil passar de fase, pelo amor de Deus, hein, Jocelino? Mas obrigada aqui pela sua participação, mandando mensagem no 11 99911 9981. Você também pode passar aqui a sua informação, seu comentário, sua dúvida, ou ainda contar o flagrante da sua cidade, da sua região. Participe com a gente. 6:53.
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0: 6:54.
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0: 6h56.
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0: 6h56. O Congresso Nacional deve discutir um projeto de lei que pode endurecer penas de crimes como a morte da jovem lançada sem cordas durante um salto de rope jumping no interior de São Paulo. A possibilidade é criar a tipificação de homicídio com culpa temerária, quando não há intenção de matar, mas a negligência é considerada extrema. Os suspeitos

0: A morte de Maria Eduarda Rodrigues, de 21 anos, lançada sem cordas em um salto de rope jump em Limeira, no interior paulista, foram presos por homicídio com dolo eventual, quando o agente assume o risco de matar. O crime pode gerar penas de até 20 anos de reclusão em regime inicial fechado. Mas juristas avaliam que a tipificação pode mudar para homicídio culposo, sem a intenção de matar, que tem a pena máxima de 3 anos de detenção, com regime inicial aberto ou semiaberto. Isso porque, para comprovar o dolo eventual, seria preciso demonstrar que os culpados sabiam que jogavam a jovem sem corda e não se importaram com o resultado. Se ficar provado que houve um esquecimento ou falha operacional, ainda que grave, o crime se torna culposo, com a pena bem menor. Para evitar que isso aconteça em casos semelhantes, o Congresso Nacional pode discutir em breve um projeto de lei para criar uma qualificação para o homicídio culposo, a culpa temerária. Ela seria configurada quando houvesse violação grosseira de dever objetivo de cuidado em atividade ou situação de risco concreto grave. Para o criminalista Wellington Arruda, mestre em Direito e Justiça pelo Instituto Brasileiro de Ensino, Desenvolvimento e Pesquisa, pode fazer sentido criar uma gradação de culpa.
1: A legislação ela acaba tratando de uma forma muito semelhante um descuido comum e uma negligência absolutamente grosseira. A proposta pretende criar uma gradação de culpa, né? Permitindo ali uma punição maior quando a violação do dever de cuidado for absolutamente, excepcionalmente grave. Essa discussão, claro, dentro do poder legislativo é absolutamente legítima, desde que a figura seja definida de maneira muito clara e não seja utilizada apenas para aumentar penas em casos de grande repercussão.
0: O advogado pondera que alguns termos do projeto são abertos e dependeriam de interpretação do juiz, criando o risco de a categoria ser usada sempre que o caso provocar indignação social. É o mesmo alerta feito por Maíra Fernandes, professora convidada da FGV Direito Rio, que destaca que o projeto deixa espaço para interpretação em conceitos como violação grosseira do dever de cuidado e probabilidade acentuada do resultado. Ela também aponta a necessidade de mais discussão do projeto para evitar o que chama de punitivismo midiático.
2: A discussão sobre a proposta da chamada culpa temerária não é nova. Ela ganhou força especialmente a partir de casos envolvendo acidentes de trânsito praticados por motoristas embriagados ou em velocidade excessiva, em que muitas vezes se questionava se a punição prevista para o homicídio culposo era proporcional à gravidade da conduta. Talvez seja importante discutir o projeto de lei em questão, que propõe uma pena mais agravada para a culpa para aqueles que têm um papel maior de observar o dever de cuidado e risco, sempre se atentando, claro, para que não caiamos num punitivismo midiático.
0: 2 projetos sobre o tema já foram apresentados. Um deles é o do ex-ministro do governo Lula e deputado federal André Fufuca, do PP do Maranhão, que propõe que a pena seja aumentada de 1/3 até o dobro em caso de culpa temerária. O outro texto foi protocolado antes pela deputada Daiane Bittencourt, do União Brasil do Ceará, e prevê dobrar ou até triplicar a pena, dependendo da gravidade do caso. Quando há projetos semelhantes, a mesa diretora da Câmara identifica a similaridade e incorpora o projeto mais novo ao mais antigo. Os 2 passam, então, a tramitar como um único processo através do apensamento. A CBN, Daiane Bittencourt, disse que o PL nasceu de uma ideia do professor de Direito Penal Alexandre Zamboni e que chamou a proposta de Lei Maria Eduarda. O projeto ainda não tem data para ser pautado, mas a parlamentar informou que vai entrar com pedido de urgência para acelerar a tramitação. De São Paulo, Nadédia Calado.
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0: rescisória em caso de demissão sem justa causa. As parcelas do crédito serão descontadas diretamente na folha de pagamento, respeitando o limite legal de 35% da renda líquida mensal. A taxa de desemprego no Brasil recuou para 5,6% no trimestre encerrado em maio. Segundo o IBGE, é o menor patamar para o período desde 2012. O índice demonstra estabilidade frente aos 5,8% registrados no trimestre encerrado em fevereiro. O contingente de desempregados no país permaneceu estável no período, estimado em 6 milhões e 100 mil pessoas, de acordo com os dados da PNAD contínua. A OpenAI planeja adiar sua abertura de capital para 2027, com o objetivo de atingir um valor de mercado de US$ 1 trilhão antes da estreia na Bolsa. Atualmente avaliada em US$ 730 bilhões, a criadora do chat GPT busca condições de mercado mais favoráveis. Embora já tenha enviado a documentação inicial de forma confidencial aos órgãos reguladores, a companhia não fixou um cronograma público para a oferta de ações. No horário de Brasília, 7:04.
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2: 7:05.
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2: Segunda hora do Jornal da CBN deste sábado, dia 27 de junho de 2026. A gente já começa esta hora girando a nossa reportagem, trazendo informações ao vivo para você que está aqui acompanhando o Jornal da CBN. Diretamente de Brasília, te contamos a conclusão de uma investigação da Polícia Federal envolvendo um pré-candidato à presidência da República. Quem nos esclarece este caso é o âncora da CBN, Bruno Melo. Bom dia para você, Bruno.
3: Bom dia, Marcela. Bom dia, ouvintes. Marcela, a Polícia Federal concluiu que o senador Flávio Bolsonaro cometeu crime de calúnia contra o presidente Luiz Inácio Lula da Silva em postagens nas redes sociais. A ação se refere a uma publicação feita por Flávio na rede social X no dia 3 de janeiro deste ano, quando houve a captura do ex-presidente da Venezuela, Nicolás Maduro, pelos Estados Unidos. Na publicação, o senador declarou: Lula será delatado. É o fim do Foro de São Paulo. Tráfico internacional de drogas e armas, lavagem de dinheiro, suporte a terroristas e ditaduras, eleições fraudadas. Ao analisar o caso, a Polícia Federal disse: fica claro, portanto, que o senador Flávio Bolsonaro, através de sua postagem, imputou falsamente ao presidente Lula o cometimento dos crimes de tráfico internacional de drogas, tráfico internacional de armas e lavagem de dinheiro. A conclusão consta nesse relatório final do inquérito aberto pelo ministro Alexandre de Moraes, do Supremo Tribunal Federal, para apurar o caso. Além de imputar ao senador Flávio Bolsonaro o crime de calúnia, a PF pede que o Supremo adote as providências necessárias. Agora, Alexandre de Moraes deve encaminhar o relatório da Polícia Federal para a análise da Procuradoria-Geral da República, que pode pedir mais diligências, o arquivamento do caso ou oferecer uma acusação contra o senador na justiça. Até o momento, o senador Flávio Bolsonaro não se pronunciou sobre o assunto. Marcela.
2: Muito obrigada, viu, pelas informações. Bruno Melo falando com a gente de Brasília. E ainda falando sobre o senador Flávio Bolsonaro, ele se manifestou a respeito da briga que teve com a ex-primeira-dama Michele Bolsonaro. Diz que está tudo superado, defendeu a união em torno do projeto do partido, já pensando na presidência da República.

0: pública. Na sexta, ele visitou o pai, mas não encontrou com Michele Bolsonaro. O presidente do PL, Valdemar Costa Neto, antecipou o retorno ao Brasil para mediar este impasse e tentar reduzir o desgaste político.
1: O senador Flávio Bolsonaro disse que a crise envolvendo a ex-primeira-dama Michele Bolsonaro é página virada. A declaração foi feita durante uma caminhada com apoiadores em Goiás. Nesta sexta, ele visitou o ex-presidente Jair Bolsonaro, que cumpre prisão domiciliar. Ele e Michele não se encontraram, já que ela participava de uma gravação do PL Mulher. Sem responder às perguntas de jornalistas, o pré-candidato à presidência falou em paz e unidade.
2: Visitei meu pai hoje, conversei com ele, estava tudo bem. A saúde dele, óbvio que demanda cuidados ainda, mas estava pelo menos sem soluço, tá? E para ficar bem claro da minha parte aqui, a bola para frente, a página virada, vem aqui com a blusa branca da paz para olhar para frente. Vai, vamos embora resgatar esse Brasil junto.
1: As declarações ocorrem após uma nova troca de indiretas em mensagens nas redes sociais. Michele publicou um versículo bíblico sobre a punição para quem profere mentiras. Horas depois, Fernanda Bolsonaro, esposa de Flávio, compartilhou outro trecho da Bíblia com referências à testemunha falsa e a quem semeia contendas entre irmãos. O presidente nacional do PL, Valdemar Costa Neto, antecipou o retorno de uma viagem aos Estados Unidos para tentar conter o desgaste. Segundo ele, a prioridade é conversar com Michele e Flávio para evitar prejuízos políticos à legenda e à campanha eleitoral.
3: Antecipei minha viagem, porque isso é muito sério. A Michele tem um preço para nós que não tem, que ela fez pelo PL Mulher no Brasil, não tem preço. O Flávio está com a eleição quase empatada com o Lula. Eu tenho que conversar com a Michele chegando e com o Flávio. Nós temos que acertar isso aí, porque se não acertar isso aí, nós já vamos sair perdendo em casa.
1: A crise começou após divergências sobre as articulações eleitorais do PL no Ceará. Michele afirmou que nomes apoiados por ela foram deixados de lado nas negociações e publicou um vídeo em que disse ter sido humilhada e desrespeitada por Flávio. No dia seguinte, a ex-primeira-dama afirmou que não há disputa entre os dois e que apenas quis esclarecer os fatos. Flávio respondeu pedindo desculpas e voltou a pedir a participação de Michele em um evento do partido voltado às mulheres. Com colaboração de Rani Veloso, de Brasília, Igor Cardim.
0: Olha, e antes dessa crise toda deflagrada com a divulgação do vídeo de Michele Bolsonaro, Flávio Bolsonaro ignorou conselhos de aliados para tentar pacificar essa relação conturbada com a madraça. Pelo menos essas são informações de bastidores obtidas pela nossa colunista Malu Gaspar, que publicou essas informações no Jornal Globo. A convivência dos dois já se sabe, sempre foi marcada por um clima de ressentimento, uma certa desconfiança mútua, mas chegou a um patamar inédito de desgaste com a divulgação desse vídeo que nós te contamos, em que Michele acusa o enteado de tê-la desrespeitado e maltratado por causa de críticas que ela fez à aliança entre o PL e o ex-ministro Ciro Gomes lá no Ceará. Bom, de acordo com relatos obtidos pela coluna da Malu Gaspar, não faltaram candidatos a bombeiro para tentar apaziguar ali os ânimos antes que o vídeo fosse de fato postado nas redes sociais. Entre os diferentes atores políticos que tentaram aparar as arestas ali dessas brigas, dessa cisânia no clã Bolsonaro, estão o líder do PL na Câmara, deputado Sóstenes Cavalcante, e a ex-ministra Damares Alves, e também o próprio presidente nacional da legenda, Valdemar Costa Neto, que você ouviu, né? Estava no exterior, estava acompanhando um jogo, uma partida da seleção brasileira em Miami contra a Escócia, quando, inclusive, o vídeo foi divulgado, a guerra toda foi deflagrada e voltou para o Brasil, antecipou os planos de viagem para retornar ao Brasil e tentar servir de bombeiro. A gente vai seguir acompanhando aqui, a tropa de choque bolsonarista viu na ofensiva midiática de Michele Bolsonaro um gesto de egoísmo e vaidade pessoal, uma atitude de quem ainda não admitiu ter sido preterida ali na composição da chapa principal para a presidência. Enfim, a gente vai seguir acompanhando os desdobramentos dessa crise interna no clã Bolsonaro, que certamente deve afetar

0: resultado das eleições presidenciais. Agora são 7 horas, 13 minutos. Rápido intervalo, voltamos já.
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0: 7h14.
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5: E seguimos juntos no Jornal da CBN Pernambuco deste sábado, dia 27 de junho de 2026. Até às 9 horas da manhã você nos acompanha pela CBN Recife e pela CBN Caruaru. Esta edição tem a participação de Renata Medeiros, os trabalhos técnicos de Lucas Barbosa e Daniele Monteiro na supervisão de jornalismo. E aproveitando quem já está se preparando aí na ponta do lápis para o início do mês, até o dia 4 de julho, 8 mil estabelecimentos comerciais e 11 shopping centers da região metropolitana do Recife participam da 16ª edição da campanha Liquida Grande Recife, promovida pela Câmara de Dirigentes Lojistas, em parceria com a iniciativa privada, associações, órgãos e entidades estaduais municipais. A ação promove descontos especiais durante 9 dias. Todas as lojas de rua e os shoppings participantes da campanha estarão sinalizados com a marca da iniciativa.

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1: 7:16.
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quarta-feira e na madrugada de sábado, aqui do Brasil, mais três grupos foram finalizados na Copa do Mundo. Pelo grupo I, a França venceu por 4-1 a Noruega e terminou na primeira colocação. Mesmo com a derrota, os noruegueses passaram em segundo lugar. No outro jogo, Senegal ganhou de 5-0 do Iraque e avançou como um terceiro melhor colocado. No grupo H, a Espanha venceu o Uruguai por 1-0. Os espanhóis garantiram a primeira colocação. Já os

uruguaios estão eliminados. Estreante no Mundial, Cabo Verde segurou um empate sem gols com a Arábia Saudita e garantiu a segunda colocação. Os sauditas foram eliminados. Pelo Grupo G, a Bélgica terminou em primeiro lugar ao golear por 5-1 a Nova Zelândia, que agora está fora da Copa. O Egito terminou em segundo ao empatar com o Irã, que ainda aguarda para saber se irá se classificar como um terceiro melhor colocado. Neste sábado, acontecem as definições dos últimos três grupos. Às 18h, pelo grupo L, tem Croácia e Gana, Panamá e Inglaterra. 20h30 da noite, tem República Democrática do Congo e Uzbequistão, Colômbia e Portugal, pelo grupo K. Já no grupo J, às 23h da noite, se enfrentam Jordânia e Argentina, Argélia e Áustria. 29 times, de um total de 32, já garantiram classificação para a fase 1/16 de final. A seleção brasileira terá pela frente o Japão na próxima segunda-feira, dia 29 de junho, às 2h da tarde, horário de Brasília. De São Paulo, Guilherme Fradella.

0: Olha só, em meio ao cenário de devastação resultante dos terremotos que atingiram o país, a Venezuela voltou a sentir a terra tremer na sexta-feira, viu? Pois é. O novo abalo sísmico de magnitude 4.9 foi registrado a 80 quilômetros da costa de Caracas. Um novo tremor de magnitude 4.9 foi registrado na costa da Venezuela, perto do estado de Aragua. O epicentro foi no Mar do Caribe, a 80 quilômetros da capital Caracas. O sismo é mais fraco do que os que desencadearam a tragédia desta semana, de 7,2 e 7,5 de magnitude. Mas há o perigo que ele atinja áreas onde as construções já estejam fragilizadas. Equipes de resgate correm contra o tempo em cidades venezuelanas para tentar salvar as vítimas do terremoto que atingiu o país na quarta-feira. Os tremores, os mais fortes do país em mais de 100 anos, derrubaram prédios e deixaram um rastro de destruição na capital e arredores. O cenário é devastador. A cada hora que passa, as chances de encontrar pessoas com vida diminuem. Mais de 50 mil pessoas continuam desaparecidas após os tremores, segundo um site dedicado ao cadastro de pessoas ainda não encontradas. Essa contabilização não é oficial do governo. Apenas permite que pessoas indiquem algum familiar que está desaparecido. A Organização Internacional para Migrações afirmou que até 6.760.000 pessoas na Venezuela podem ter sido afetadas pelos dois terremotos, incluindo aproximadamente 2 milhões em Caracas. Halima Hussein, coordenadora do Médicos Sem Fronteiras na Venezuela, contou à CBN que os hospitais estão em colapso, com pacientes dormindo no chão e até na rua.
1: As condições são muito ruins no hospital, mas eles estão tentando fazer o trabalho de várias maneiras. Tem muitos médicos chegando de voluntários, muitos enfermeiros chegando de voluntários. Tem pessoas chegando de moto, levando água e comida. O que nós vimos também nas ruas, a La Guaira está praticamente 50% destruída, muitos edifícios no chão. A maioria de edifícios residenciais também. Muitas pessoas estão na rua ainda, estão na rua. Não tem luz, não tem água, não tem internet, não tem serviço de telefone.
0: A brasileira Júlia Trindade mora em Barquisimeto, cidade que fica a noroeste de Caracas e que não foi tão devastada. Mesmo assim, ela relata que sentiu o tremor.
2: Todos saíram da casa, a gente mora no apartamento, a gente está no sétimo andar. E foi um desespero, todo mundo gritando, desesperado. Um dos apartamentos também rachou do lado de fora, mas graças a Deus tudo passou.
0: O Brasil enviou à Venezuela uma missão humanitária de busca e salvamento urbano. Um avião da Força Aérea Brasileira decolou nesta sexta do Aeroporto Internacional de São Paulo, em Guarulhos, com 36 bombeiros de São Paulo, Minas Gerais e Paraná, além de técnicos federais. As equipes vão auxiliar nos trabalhos de resgate das vítimas do terremoto. Além do efetivo, a aeronave transportou 6 cães.

0: farejadores e equipamentos e materiais destinados às operações de busca e resgate. Neste sábado, está previsto outro voo para reforçar a força-tarefa. A aeronave vai decolar da base aérea do Galeão, no Rio de Janeiro, com uma unidade avançada de trauma do Hospital de Campanha da Marinha do Brasil, militares para operar o hospital e purificadores de água. De São Paulo, Karen Lemos.
1: E olha só, o mais recente balanço que foi divulgado pelo governo venezuelano, na sexta-feira ainda, por volta das 2h20 da tarde, no horário de Brasília, dá conta de que foram 920 mortos em razão dos terremotos que atingiram a Venezuela. Há 3.360 feridos confirmados, 4 mil pessoas desabrigadas. Até o momento, 383 prédios foram afetados ou ficaram completamente destruídos diante desta tragédia. Karen nos contou a respeito dessa ajuda humanitária que foi enviada do Brasil para a Venezuela. Quem tem mais informações a respeito desse assunto é o Bruno Melo, que está com a gente diretamente de Brasília. Diga lá, Bruno.
2: Marcela, o primeiro avião da FAB com ajuda para as vítimas do terremoto na Venezuela pousou às 11h40 da noite dessa sexta-feira na base militar da Força Aérea Venezuelana em El Libertador, em Maracay. A aeronave é um KC-390, um avião cargueiro de grande porte, que embarcou transportando médicos, cães, farejadores e equipamentos. Essa mobilização brasileira, coordenada pelo Ministério das Relações Exteriores, integra o esforço internacional de resposta à emergência humanitária na Venezuela. A missão conta com uma equipe de busca e resgate urbano, reunindo profissionais da Secretaria Nacional de Proteção e Defesa Civil, militares dos Corpos de Bombeiros de Minas Gerais, São Paulo e Paraná, além de especialistas da Agência Nacional de Telecomunicações, há previsão de um segundo voo também da FAB, partindo hoje, a partir das 11 horas da manhã, com mais ajuda humanitária para a Venezuela. A expectativa é que o Hospital de Campanha da Marinha do Brasil seja transportado com a equipe médica, né, responsável também para prestar apoio aos venezuelanos. Marcela.
1: Muito obrigada pelas informações, Bruno. Bruno Melo falando com a gente de Brasília. 7h25 agora, dois brasileiros foram mortos neste terremoto que atingiu a Venezuela, nos terremotos que atingiram a Venezuela, foram identificados pelas famílias. As vítimas são uma modelo brasiliense e um pastor de Minas Gerais. Itamaraty acompanha toda a situação, presta assistência aos familiares e já anunciou o envio de mais ajuda humanitária lá para a Venezuela.
3: Dois brasileiros que morreram após o terremoto que atingiu a Venezuela foram identificados pelas famílias. A primeira vítima identificada é a modelo Vanessa Zacarias da Silva, de 44 anos. Ela morava em Brasília, mas havia se mudado para a Venezuela com um namorado. Segundo familiares, a casa onde o casal estava, na região costeira de La Guaira, uma das áreas mais destruídas pelos temores, desabou parcialmente e Vanessa ficou ferida. Ela chegou a ser resgatada com vida e levada para um hospital, mas não resistiu aos ferimentos. A segunda vítima identificada foi o pastor Romildo Batista de Lima, de 69 anos, morador de Uberlândia, no Triângulo Mineiro. Segundo informações do G1, a morte foi confirmada pela esposa dele. Ela contou que o marido morreu depois que uma parede desabou sobre ele, enquanto o casal tentava se proteger durante o terremoto. Após a tragédia, o Ministério das Relações Exteriores confirmou a morte dos brasileiros, mas não divulgou oficialmente a identidade das vítimas. O Itamaraty informou ainda que está prestando assistência consular às famílias dos brasileiros. O advogado Pablo Sucheni, que é especialista em direito internacional, explica que houve mudança na legislação sobre o custeio do translado de brasileiros mortos no exterior, mas destaca que o Itamaraty ainda pode atuar para viabilizar esse procedimento.
4: Antigamente, o Estado brasileiro não se responsabilizava pelo translado de pessoas. Entretanto, essa regra mudou e, atualmente, preenchidos os requisitos legais, ou seja, a família não ter condição financeira, a pessoa faleceu, não tinha seguro que cobrisse esse translado, né? O falecimento ocorrer em função de um acontecimento que cause comoção. Preenchidos os requisitos, hoje é viável. Se a família conseguir demonstrar que preenche os requisitos do decreto, poderá pleitear e conseguir do Estado brasileiro

0: translado do corpo.
1: Segundo dados do Itamaraty, cerca de 11 mil brasileiros vivem atualmente na Venezuela. Além da assistência prestada a famílias das vítimas e os brasileiros que estão no país, o governo enviou ajuda humanitária para auxiliar a população venezuelana atingida pelo terremoto. De Brasília, João Rosa.
2: 7 horas, 28 minutos.
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2: Agora, 7 horas, 29 minutos.
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6: A Secretaria de Educação de Pernambuco abriu as inscrições para cursos técnicos subsequentes. Estão sendo ofertadas mais de 8 mil vagas em escolas técnicas estaduais, voltadas para estudantes que já concluíram o ensino médio e desejam ampliar sua qualificação profissional. A seleção conta com a etapa única, composta por uma prova objetiva de 20 questões relacionadas às disciplinas de língua portuguesa e matemática. O período de matrículas dos aprovados será realizado do dia 22 ao dia 24 de julho. Os interessados têm até a próxima quinta-feira para realizarem as inscrições. 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

sábado 27 de junho de 2026. O Supremo Tribunal Federal considerou inconstitucionais os decretos de 10 cidades de Santa Catarina que dispensavam o comprovante de vacinação contra a Covid-19 na matrícula escolar. A corte entendeu que os municípios não têm competência para criar essas regras e violaram direitos fundamentais, como a proteção à vida e o princípio da proteção integral à criança e ao adolescente. O ex-governador de Goiás e pré-candidato à presidência da República, Ronaldo Caiado, do PSD, classificou como uma rasteira o desentendimento público entre os integrantes da família do ex-presidente Jair Bolsonaro. O pré-candidato foi questionado no interior de São Paulo sobre a divisão interna e as divergências políticas.

0: envolvendo a ex-primeira-dama Michele Bolsonaro e o senador Flávio Bolsonaro, do PL. O censo escolar divulgado pelo INEP aponta que a taxa de renovação, ou melhor, de reprovação no ensino médio público brasileiro, recuou de 8,4% para 3,2% entre 2022 e 2025. O índice de aprovação dos estudantes subiu para 94%, acompanhado pela queda na distorção idade-série e pela maior participação de concluintes no Enem. O Ministério da Educação atribuiu a melhora a programas de permanência estudantil, como o Pé de Meia. Seis jogos fecham hoje a terceira rodada da fase de grupos da Copa do Mundo. Às 18h, a Croácia enfrenta a Gana e o Panamá joga contra a Inglaterra. Às 18h30, tem Colômbia e Portugal e República Democrática do Congo contra o Uzbequistão. Às 23h, a Argentina pega a Jordânia e a Argélia enfrenta a Áustria. No horário de Brasília, 7h34.
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2: 7h35.
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2: Nós vamos agora a Campinas, interior de São Paulo, conversar com a Thalita Souza a respeito de atualizações sobre o caso da Maria Eduarda, aquela jovem que morreu enquanto praticava rope jumping no interior paulista. Ela foi arremessada da ponte do esqueleto sem os equipamentos necessários para a prática do rope jump. Não colocaram simplesmente a corda nessa garota. Você acompanhou esse caso com muita indignação, assim como eu. Thalita Souza nos traz informações a respeito da procura da polícia por uma nova testemunha nesse caso, né, Thalita? Bom dia para você.
3: Exatamente, Marcela. Bom dia para você. Bom dia a todo mundo que está acompanhando a gente nessa manhã de sábado. Informação divulgada ontem pela Polícia Civil, ontem à noite, essa busca por uma nova testemunha, de identificar uma mulher que pode ajudar na localização da câmera que estava com Maria Eduarda Rodrigues de Freitas no momento em que a jovem foi lançada sem cordas em um salto, então, de rope jumping. Esse equipamento é considerado essencial pelos investigadores para poder esclarecer a morte da vítima. Em um dos pedidos de prisão contra o grupo feito à Justiça pela Polícia Civil e também pelo Ministério Público, João Antônio Piveta Ribeiro da Silva chegou a ser citado como suspeito de ter retirado o equipamento da jovem. Mas em uma carta divulgada à imprensa pela defesa de João, isso na noite de quinta-feira, ele negou que tenha feito isso e pediu ajuda para que o aparelho seja encontrado. Já ontem, sexta-feira, em nota, a Secretaria de Segurança Pública informou que novos depoimentos e também imagens analisadas levantaram dúvidas sobre quem retirou o equipamento da jovem. A pasta destacou ainda que a identificação da testemunha é considerada importante para poder entender o que aconteceu, na verdade, naquele momento. Ainda segundo a Secretaria de Segurança Pública, a testemunha procurada é uma mulher de cabelos curtos que realizou o salto pouco antes da vítima e permaneceu nas proximidades da base da estrutura logo depois do acidente. Então, a Polícia Civil informou ontem à noite que faz buscas por essa testemunha que pode ter visto até mesmo quem retirou o equipamento da jovem. Eu volto com você, Marcela.
2: Obrigada, viu, Thalita, pelas informações. Thalita Souza conversando com a gente de Campinas, no interior de São Paulo. 7h37. A gente vai agora ao Rio de Janeiro. Um dia depois da morte de duas crianças em um desabamento no Rio, vizinhos se emocionaram com o cachorro das vítimas. Isso porque o bichinho não saiu do local.

0: desde que a tragédia aconteceu. A Polícia Civil investiga todas as causas desse desabamento.
1: Uma cena chamou a atenção dos moradores da comunidade Praia da Rosa, na Ilha do Governador, um dia após a morte das irmãs Vitória Aleixo, de 11 anos, e Agatha Aleixo, de 4, no desabamento da casa onde moravam. O cachorro das meninas não saiu do local em que a tragédia aconteceu. O animal foi resgatado na manhã desta sexta-feira e será entregue aos familiares que estão abrigados na casa de parentes. O enterro das crianças aconteceu durante a tarde no cemitério da Cacuia. No velório, a ex-cuidadora das meninas, Leonita Maria, disse ao portal G1 que o momento é de dor e saudade.
2: A Vitória gostava de dançar, ela fazia balé. Então ela era a chefe da turma. Ela pegava as outras crianças e botavam para dançar, fazia aqueles passos maravilhosos que ela sabia de bailarina. E a Agatha era um toquinho de gente, muito alegre, sempre muito sorridente, falante, meninas maravilhosas. Agora, no momento, é só dor e saudade.
1: O presidente da Associação de Moradores da Praia da Rosa, Newton Rosa, diz que a comunidade está muito abalada com a perda das duas crianças.
3: As meninas doces, bem cuidadas, a mãe e o pai tinham um zelo danado por essas crianças, participavam de projetos sociais dentro da nossa comunidade, e foi uma perda não só para eles, mas para toda uma comunidade.
1: A filha da dona Adriana Gomes era vizinha das crianças e colega de escola da Vitória. A Késia Lohana, outra moradora, também lembra como tudo aconteceu.
4: Uma dor, né, cara? É criança, é dois anjos, entendeu? É dois anjos. Eu não tava na hora do acidente, eu não tava. Eu tinha levado ela pra escola. Aí eu recebi a notícia na rua. Tinha acontecido isso, foi a casa da vizinha que caiu. E ela estava com roupa de escola. Tava com roupa de escola. A mais velha tava arrumando a pequenininha.
5: Aí quando a mãe chegou do trabalho, viu o estrago que tinha acontecido na casa dela. E começou a gritar, minha filha, minha filha, minha filha, e nada da menina responder.
1: A Secretaria Municipal de Assistência Social acompanha a família das vítimas. A Polícia Civil investiga as causas do desabamento. A perícia já foi realizada e agentes continuam ouvindo testemunhas para esclarecer as circunstâncias da tragédia. Com a colaboração de Ana Paula Jalme e do Rio de Janeiro, Júlia Viana.
0: A Polícia Federal encontrou mais de 240 mil reais e 34 mil dólares na casa de uma deputada em Roraima. As investigações apuram um suposto esquema de lavagem de dinheiro no estado.
6: Foram apreendidos pelo menos 240 mil reais em dinheiro vivo, além de 34 mil dólares, durante a Operação Testa de Ferro, realizada na manhã dessa sexta-feira. Parte dos valores foi encontrada na residência da deputada estadual Taila Pérez, do Republicanos, que é alvo da operação. Segundo a Polícia Federal, foram localizados cerca de 50 envelopes com dinheiro em espécie, muitos deles contendo aproximadamente R$ 1.000 cada. Também houve buscas no gabinete da parlamentar, na Assembleia Legislativa de Roraima, além de outros endereços ligados à deputada e familiares. A investigação apura a atuação de um grupo suspeito de lavar dinheiro por meio de compra e venda de veículos, utilizando laranjas para ocultar bens e a origem dos recursos. Ao todo, foram cumpridos 16 mandados de busca e apreensão em 11 endereços, por determinação da Justiça Federal. Além das buscas, um irmão da deputada foi preso em flagrante por corrupção eleitoral durante o cumprimento da operação. A Polícia Federal não detalhou as circunstâncias da prisão, nem informou se o crime tem relação direta com a investigação sobre lavagem de dinheiro. O homem foi encaminhado à sede da Polícia Federal em Boa Vista. A Assembleia Legislativa de Roraima informou que a operação ocorreu em apenas um gabinete parlamentar e destacou que a instituição não é alvo das investigações. A casa informou que colaborou com os agentes e explicou que a restrição temporária de acesso ao prédio foi adotada apenas para garantir a segurança durante o cumprimento dos mandados. O dinheiro, os documentos e os equipamentos eletrônicos apreendidos serão analisados e passarão a integrar o inquérito. Até a última atualização, a deputada Taila Pérez não havia se manifestado sobre a operação nem sobre as acusações investigadas pela Polícia Federal. De Boa Vista, Taigo Araújo para a CBN.
0: 7 horas, 42 minutos agora, e uma decisão do Supremo.

0: Supremo Tribunal Federal derrubou decretos em municípios de Santa Catarina que dispensavam um comprovante de vacinação contra a Covid-19 para matrícula escolar. Bom, o texto aponta que as cidades não tinham competência para criar essas regras. Vamos acompanhar na reportagem?
1: O Supremo Tribunal Federal derrubou decretos de 10 cidades de Santa Catarina que dispensavam o comprovante de vacinação contra a Covid-19 para a matrícula escolar. Publicado no Diário Oficial da União nesta sexta-feira, o texto considera inconstitucionais as medidas dos municípios. A decisão afirma que as cidades não tinham competência para criar essas regras, pois extrapolaram sua função de apenas suplementar a legislação federal e estadual sobre saúde. Além disso, o conteúdo das regras viola direitos fundamentais, como o dever de proteção à vida, à saúde e o princípio da proteção integral da criança e do adolescente, previsto no artigo 227 da Constituição. Os municípios que tiveram os decretos derrubados são São Pedro de Alcântara, Santa Terezinha do Progresso, Sombrio, Ituporanga, Brusque, Criciúma, Taió, Presidente Getúlio, Modelo e Balneário Camboriú. De Florianópolis, Matheus Valventura.
0: 7:44, a gente vai para um rápido intervalo. Voltamos já com mais notícias da sua cidade, da sua região e também com notícias do Brasil e do mundo, aqui no Jornal da CBN.
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0: 7:46.
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9: O Escritório Técnico de Estudos Econômicos do Nordeste, vinculado ao Banco do Nordeste, realizou um levantamento com base em informações do IBGE e do Banco Central, que apontou que o Nordeste alcançou um Produto Interno Bruto, o PIB, estimado em 1,76 trilhões de reais em 2025. Com isso, foi registrado um crescimento nominal aí de 8% em comparação com o ano anterior. De acordo com as projeções, a atividade econômica da região continuará em expansão nos próximos anos. E a expectativa é que o PIB nordestino atinja 1,88 trilhões de reais em 2026 e ultrapasse a marca de 2 trilhões em 2027.
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0: 7h48. Vamos dar um pulo no Rio de Janeiro, mas não vai ser de avião não, viu? Porque por lá, nevoeiro está atrapalhando os aeroportos. A Laís Vieira tem as informações ao vivo para a gente. Bom dia, Laís.
1: Oi, Marcela. Bom dia para você. Bom dia a todos. Ontem foi em São Paulo, hoje aqui no Rio de Janeiro, um forte nevoeiro atingindo a cidade na manhã deste sábado, reduzindo significativamente a visibilidade em diversas regiões da capital. O fenômeno pode ser observado em vários bairros e também aqui na região central da cidade. As condições meteorológicas já provocam impactos nas operações aéreas. O Aeroporto Internacional Tom Jobim, o Rio Galeão, informou que suspendeu os pousos e decolagens desde as 5 horas da manhã devido ao intenso nevoeiro. Segundo a concessionária, 13 voos atrasados e 2 cancelados, de acordo com o balanço mais recente. No aeroporto Santos Dumont, que fica na região central aqui da cidade, as operações seguem com auxílio de instrumentos. De acordo com o aeroporto, 4 voos estão atrasados em razão da baixa visibilidade causada por esse nevoeiro. A orientação agora é para que os passageiros acompanhem a situação dos voos diretamente com as companhias aéreas, uma vez que as condições do tempo podem provocar novas alterações nas operações ao longo da manhã. E é claro que aqui na CBN a gente vai seguir acompanhando e informando, Marcela.
0: Combinado, Laís. Estamos de olho acompanhando novidades. Você volta com a gente ao longo da programação. Laís Vieira, falando do Rio de Janeiro. 7h49.
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0: 7h50.
3: O governo de Pernambuco decretou expediente reduzido na próxima segunda-feira para as repartições públicas e entidades da administração direta e indireta do Estado. A medida foi adotada em razão da partida da seleção brasileira na Copa do Mundo, marcada para as 2 da tarde. De acordo com a determinação, os servidores estaduais serão liberados a partir do meio-dia. A decisão foi publicada no Diário Oficial do Estado.
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7: Muito bom dia, ouvintes CBN. Começo de sábado com trânsito bom em boa parte da capital pernambucana. A Zona Sul, Avenida Recife, Mascarinhas de Moraes e Arquiteto Luiz Nunes, no bairro da Imbiribeira, tem trânsito tranquilo. Situação que se repete na Avenida Dois Rios, no bairro do Ibura, Maria Irene, no bairro do Jordão, que fluem bem até o momento. E a Via Mangue, entre Upina e Boa Viagem, tem trânsito tranquilo nesta manhã de sábado. 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

0: 7h53.
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0: Muito bom dia para você, Jaime.
1: Bom dia, Milton, e muito obrigado para vocês que nos acompanham.
0: Bom dia para você, Cecília.
2: Bom dia, Milton. Bom dia, ouvintes.
0: Jaime.
1: Oi.
0: Era muito mais fácil construir marcas antes, quando as coisas não estavam tão embaralhadas como hoje. São milhares de estímulos simultâneos nas nossas vidas. Como é que as marcas sofrem com isso?
1: Olha, sofrem muito. Na década de 70, hein? Olha, faz tempo. Os americanos fizeram um estudo que na época já mostrava como o aumento de estímulos ao nosso redor embaralha a nossa percepção. E tendemos a misturar nossas percepções e com isso torná-las pouco diferenciadas uma das outras. É natural, nossa cabeça tem limite, né? Tudo isso, portanto, é alguma coisa que faz com que as marcas caminhem cada vez mais com dificuldade. A coisa funciona, Milton, fazendo uma comparação com o disco de Newton. Alguém sabe o que é disco de Newton?
0: Não.
2: Não.
1: O disco de Newton é uma invenção, um estudo feito pelo Isaac Newton há 400 anos. É uma excelente comparação, eu acho, modéstia à parte. Vai. Imagina um disco redondo com 7 cores, as cores do arco-íris: vermelho, laranja, amarelo, verde, azul, anil e violeta. Se você olhar para o disco, você identifica 7 cores. Se ele estiver andando devagarzinho, você identifica ainda. Agora, se o disco girar depressa, sabe o que acontece? Você vê tudo branco. Você não distingue mais as cores.
0: As cores.
1: Aliás, é como a luz do sol que a gente recebe, que tem as 7 cores durante o dia, a gente não percebe, né? É isso que está acontecendo no mercado das marcas. É tanta comunicação, são tantas alternativas no mercado, é tudo tão rápido, parece que nada é feito para durar, como disse o próprio Bauman, né? O que isso provoca, então? Isso provoca uma constante ameaça na força das marcas, se não tomar cuidado. Isso aqui não é aula de física, tá? É física mercadológica 400 anos depois do Isaac Newton ter criado o disco, né?
0: Professora Cecília, você vai seguir com essa aula de física aqui hoje?
2: Não, Milton, não tenho essa vocação, mas estou admirada e adorei o disco do Isaac Newton, já estou com essa imagem na cabeça, porque às vezes quando você traduz uma ideia numa imagem, essa imagem é que fica. Então achei demais essa aula de física, mas eu vou escapar da aula de física, desculpa. Na minha época falava que a gente ia cabular a aula, né?
0: Que feio.
2: Mas esse tema de ver tudo branco, apesar dali no disco ter todas as cores do arco-íris, eu acho que é exatamente o que anda acontecendo. Eu tive com o Jaime no mês de maio, na feira da APAS, que é o grande evento da Associação Paulista de Supermercados, que acontece na cidade de São Paulo. E você tem centenas de expositores com seu estande trazendo todas as cores do arco-íris ali e querendo se mostrar. E já que o Jaime falou que é para girar o disco de Newton, né? A nossa cabeça ali, ao caminhar pelas alamedas da feira, girava com tantas informações, alternativa, produto, painéis de LED, empresa, marca, enfim, tudo aquilo. Inclusive, é igual museu muito grande, quando você vai, se você não tiver um foco, você fica tonto e exausto. Acho que quando você vai numa feira, a disputa é tão grande daquelas marcas que você precisa ir com algum foco, senão a gente vai ver tudo branco, como o Jaime já nos ensinou. E o desafio que fica para as marcas num ambiente de mercado dessa natureza, cada vez mais as marcas precisam reforçar o seu foco, trazer consistência, muito mais clareza do que qualquer outra coisa, senão o risco de vermos tudo branco é muito grande. A gente fez na Troiano há pouco tempo um estudo. E a gente falou disso, acho que foi o ano passado, a gente trouxe esse estudo aqui para os ouvintes, que os consumidores conseguem

0: associa corretamente apenas 15% das celebridades à marca que de fato ela estava promovendo. O que, que isso quer dizer? Que a gente tem 85% das pessoas que estão vendo ali o disco do Newton branco. Então, ter foco e ter essa possibilidade de consistência é o que a gente vai conseguir traduzir e gerar valor para a nossa marca e que ele não embaralhe a nossa marca com a dos outros.
1: Qual é a nossa marca de hoje, Jaime?
2: Olha, tudo indica que a velocidade do mercado não vai parar, não vai diminuir. A complexidade parece que vai só aumentando, aumentando, aumentando. Então, profissionais que mexem com marca, que têm marcas, empresas que estão em fase de desenvolvimento, pensem religiosamente naquilo que a sua marca tem de único. A palavra única está grifada, de especial. E não abandone esse caminho. É isso que ela tem de único, que vai fazer com que ela possa ser percebida no meio desse monte de outras alternativas do mercado.
1: Muito obrigado, Jaime. Um bom dia para você.
2: Bom dia a todos.
1: Até o próximo sábado, Cecília.
0: Obrigada, Milton. Bom final de semana para os nossos ouvintes.
1: E esta nossa conversa de hoje fica à sua disposição também lá no meu blog, miltonjung.com.br. Jung você escreve com J-U-N-G. Até mais.
3: 8 horas.
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0: sábado, 27 de junho de 2026. O primeiro avião da Força Aérea Brasileira com ajuda para as vítimas dos terremotos na Venezuela pousou no fim da noite desta sexta-feira na base militar da Força Aérea Venezuelana El Libertador. A aeronave é um KC-390, um avião cargueiro de grande porte que embarcou transportando médicos, cães farejadores e equipamentos. A mobilização brasileira, coordenada pelo Ministério das Relações Exteriores, integra o esforço internacional de resposta à emergência humanitária na Venezuela. A missão conta com uma equipe de busca e resgate urbano, reunindo profissionais da Secretaria Nacional de Proteção e Defesa Civil, militares do Corpo de Bombeiros, não só de Minas Gerais, mas também de São Paulo e Paraná, além de especialistas da Anatel. 4 dos 10 ministros do Supremo Tribunal Federal apresentaram um voto conjunto para liberar parte dos penduricalhos no pagamento dos magistrados. Alexandre de Moraes, Cristiano Zanin, Flávio Dino e Gilmar Mendes defenderam autorizar, entre outros benefícios, o pagamento de férias ou licenças-prêmio adquiridas antes de março, quando o próprio STF limitou os penduricalhos a 35% do teto. O ministro Edson Fachin acompanhou os colegas, dando 5º voto a favor. O julgamento em plenário virtual vai até terça. O presidente Donald Trump ameaçou impor uma tarifa de 100% sobre os produtos de países que taxem serviços digitais de empresas americanas. O republicano destacou que a medida anulará qualquer acordo comercial vigente. A declaração ocorre em meio ao embate com o presidente da França, Emmanuel Macron, que afirmou que Paris não cederá à pressão de Washington e manterá o imposto digital aplicado às gigantes de tecnologia dos Estados Unidos. Horário de Brasília, 8:02.
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0: Do noticiário internacional, quem está monitorando o conflito no Oriente Médio é o Guilherme Gimenez, de São Paulo. Bom dia para você, Guilherme.
1: Oi, Marcela, bom dia para você e para todos os nossos ouvintes. O Irã acusou neste sábado os Estados Unidos de violar o acordo de paz firmado entre os países para encerrar a guerra no Oriente Médio. Segundo o governo iraniano, os ataques americanos realizados nesta última sexta-feira contra instalações de vigilância costeira são uma violação flagrante e desrespeitam o memorando de entendimento assinado no último dia 17 de junho. O presidente dos Estados Unidos, Donald Trump, afirmou na sexta que os ataques tiveram como alvo depósitos de mísseis, drones e radares costeiros e que foram uma resposta a ataques do Teherã a navios que atravessavam o Estreito de Hormuz. Ainda segundo Trump, o regime iraniano lançou ao menos 4 drones de ataque contra embarcações, sendo que um deles atingiu um navio de carga e os outros 3 foram derrubados pelas forças americanas. O Irã disse ter revidado ao ataque, atingindo postos militares americanos na região. A escalada aumenta a tensão em torno do acordo de paz. O parlamento iraniano afirmou que a ação dos Estados Unidos terá consequências, enquanto o vice-presidente americano, J.D. Vance, declarou que, se houver divergência sobre o acordo, o Irã deve negociar, mas alertou que novos ataques de violência serão respondidos na mesma proporção. Marcela.
0: Muito obrigada, Guilherme, pelas informações. Guilherme Gimenez falando com a gente de São Paulo. 8:05, e o governo Lula avaliou que a carta do secretário de Estado norte-americano Marco Rubio a Flávio Bolsonaro tenta legitimar o senador e pré-candidato como um interlocutor brasileiro em meio à disputa sobre o novo tarifaço. Vice-presidente Geraldo Alckmin, claro, criticou a atuação do senador neste caso.
2: Integrantes do alto escalão do governo avaliam que a carta enviada pelo secretário de Estado dos Estados Unidos, Marco Rubio, ao senador Flávio Bolsonaro, representa uma tentativa de legitimar o parlamentar como um interlocutor brasileiro junto ao governo americano. Segundo fontes ouvidas pela CBN, a avaliação é que a discussão sobre o novo tarifaço foi politizada para favorecer a família Bolsonaro no cenário eleitoral. O governo também rebateu críticas de Flávio e afirmou que a audiência pública marcada pelos americanos para 6 de julho é destinada a empresas e entidades e não a negociações entre governos. A reação ocorreu após Rubio responder oficialmente à carta enviada por Flávio Bolsonaro. No documento, o secretário agradeceu a visita do senador a Washington, reafirmou a decisão dos Estados Unidos de classificar o PCC e o Comando Vermelho como organizações terroristas. Ele também reiterou que segue em análise a imposição de novas tarifas sobre os produtos brasileiros. Apesar da troca de cartas, o governo mantém as negociações oficiais com os Estados Unidos. Novas reuniões entre representantes dos dois países devem ocorrer antes de 15 de julho, data prevista para a definição sobre a aplicação das tarifas. Paralelamente, o governo busca ampliar parcerias comerciais com outros mercados, como a União Europeia e o Japão. O vice-presidente Geraldo Alckmin criticou a atuação de Flávio neste episódio.
3: O ministro Márcio Elias Rosa tem feito tratativas com o embaixador Grillo e o STR, pode detalhar um pouco melhor. Mas, na realidade, são maus brasileiros que trabalharam contra o Brasil e agora estão tentando remediar o estrago que foi feito.
2: Já o presidente Lula, em agenda em Santa Catarina, não comentou diretamente a troca de cartas, mas afirmou que o mundo vive um momento de instabilidade. Ele criticou o presidente Donald Trump por declarações sobre a anexação de territórios como a Groenlândia.
4: Eu não quero guerra, mas eu também não quero ser pego de surpresa. Tá cheio nesse maluco no mundo. Agora mesmo o presidente americano, ele quer tomar a Groenlândia, o Canadá vai virar estado dele, quer tomar o canal do Panamá. Onde é que nós estamos?
2: A troca de correspondências entre Rubio e Flávio Bolsonaro ocorre em meio à investigação comercial aberta pelo governo Trump contra o Brasil. Os Estados Unidos avaliam impor tarifas de 25% sobre produtos brasileiros e apontam divergências em áreas como comércio digital, etanol, propriedade intelectual e tarifas preferenciais. Com colaboração de Rani Veloso, de Brasília, Igor Cardim.
0: 8:08.

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2: 8 e 9.
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4: De volta com você, ouvinte CBN, continuando nosso giro pela capital pernambucana, vamos falar de zona norte da cidade. Na Avenida Beberibe tem trânsito tranquilo nesta manhã de sábado. Situação que se repete também na Conselheiro Rosa e Silva, a Avenida Rui Barbosa, 17 de agosto, e também Santos Dumont, que fluem bem até o momento. Situação tranquila também nas estradas do Encanamento, do Arraial, das Ubaias e na Estrada Velha de Água Fria, que tem trânsito tranquilo, assim como a Rua do Futuro no bairro da Jaqueira e a Rua Média no bairro das Graças. 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
5: Bom dia para você que segue acompanhando aqui a terceira e última hora do Jornal da CBN Pernambuco. Hoje é sábado, 27 de junho de 2026. Já em clima de Copa do Mundo, o governo de Pernambuco anunciou que vai reduzir o expediente das repartições públicas estaduais e entidades da administração direta e indireta nesta segunda-feira, dia 29 de junho, por causa do jogo do Brasil pela segunda fase de confrontos da Copa do Mundo 2026. Com decreto, os servidores do Estado serão liberados das atividades ao meio-dia, 2 horas antes do início da partida. Não dá tempo aí de chegar em casa com calma, reunir a família para assistir mais um passo em direção à chegada do tão sonhado Hexa.
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0: Olá, tudo bem com você? Seja muito bem-vinda, seja muito bem-vindo a mais um capítulo do Mundo Corporativo, que hoje se dedica a falar sobre educação, gestão colaborativa e governança feminina. Nossa convidada é Valdenice Minatel Melo de Cerqueira, diretora institucional e de tecnologia do Colégio Dante Alighieri. Valdenice, muito obrigado pela sua gentileza de ter aceitado o nosso convite aqui no Mundo Corporativo. Um bom dia.
1: Obrigada a você, bom dia. É um prazer estar aqui com vocês.
0: Você está mais acostumada a ser chamada de Nice, de professora?
1: Pode ser Nice, pode ser professora. Professor é um orgulho ser chamado, né? Então, como você preferir.
0: Tá certo, então. Professora Nice.
1: Pois não.
0: O Dante Alighieri é uma escola tradicional, uma escola italiana, fundada por italianos em São Paulo. E faz uma ação inovadora no ponto de vista da sua governança, da administração, substituiu a figura do

0: diretor único, né, por um modelo de gestão compartilhada entre três diretoras. Como é que surge essa ideia?
1: Eu estou na gestão, na escola eu estou há 33 anos, há quase 33 anos, e na gestão desde 2019. E quando eu fui convidada, trouxe um pouco da perspectiva que a tecnologia me ajudou a construir e outras passagens profissionais, de que não é possível fazer uma boa gestão de forma isolada e de maneira unilateral. Então, quando assumi, tentei entender aquele cenário, aquele novo papel que eu precisava desempenhar. E rapidamente entendi que era preciso constituir um novo tipo de gestão. Uma gestão, como você disse, compartilhada, que trouxesse novos olhares, que constituísse um comitê, um colegiado para não só tomar as decisões mais estratégicas, mas continuar construindo esse projeto de escola. Então, hoje, eu represento, estou aqui representando tanto a Angela Martins quanto a Helenice Zizioti, que fazem as outras duas direções, e nós, então, com muito orgulho, levamos aí o projeto da escola adiante.
0: Ângela, que é diretora pedagógica, e a Helenice, diretora de admissões e de cursos extracurriculares.
1: Isso mesmo.
0: Essa junta aqui tem uma outra característica que eu quero destacar, que é o fato de ser uma junta feminina. O
1: Sim.
0: Dante tem hoje esse trio de diretoras à frente da instituição. De que forma isso marca as decisões de vocês? Mas antes até disso, foi proposital?
1: Acho que, assim, não sei, acho que não. Acho que era o contexto da época. Eu era apenas diretora de tecnologia, e quando assumi a direção na época educacional, eu pedi para continuar como diretora de tecnologia, porque entendo que é um elemento estruturante. Então, fiquei já desde 2019 acumulando esses dois chapéus. E aí trouxe para a gestão as pessoas que já tinham uma liderança estabelecida e um conhecimento muito grande de escola. Porque a escola, diferente de um banco, de um hospital, ela tem a sua idiossincrasia, um jeito de ser, de estar e de se apresentar bastante característico. Então, chamamos aí as pessoas que tinham já essa vivência e eram mulheres. Então, formamos aí esse grupo, e que tem dado muito certo, primeiro porque nossas salas são muito próximas, e todo dia, invariavelmente, nós nos falamos, né? Às vezes para falar coisas simples, mas às vezes para falar de coisas difíceis, né? Então, essa proximidade, essa troca, essa sororidade, ela está presente, e ela permite, então, que o grupo se fortaleça.
0: Nós falamos aqui dessa liderança compartilhada e da governança feminina. O que que essas experiências dentro do Dante Alighieri podem servir para as empresas de uma maneira geral que necessariamente não estão atuando no campo da educação?
1: Eu acho que o que acontece hoje na escola é um microcosmo do grande cosmos, né? Então, se nós olharmos para tudo o que acontece na escola, é possível transcender e alocar esses processos, essas relações para fora da escola. Por exemplo, na escola tem um regramento, mas o que estrutura esse regramento é o respeito entre as pessoas. E vamos combinar que isso vale para qualquer lugar, né? Um lugar onde as pessoas se respeitam, ele é um lugar menos tóxico, um lugar mais harmonioso, é um lugar mais onde as pessoas podem ser mais felizes. Nós fazemos muito escutativa, não é simplesmente estar na sua frente e ouvir o que você vai falar, é genuinamente se interessar pelo que você está trazendo. Isso também é importante em qualquer instituição, na família, nas empresas. E a liderança sem essa escutativa, ela é uma liderança estéril. Ela não promove, né, a construção de novas lideranças, que é o que a gente precisa, né? Porque daqui a um tempo eu não estarei no Dante, mas eu espero que o nosso legado seja lembrado. Essa é uma aposta.
0: O Dante sempre, quando se apresenta também com os resultados obtidos através dos seus alunos, nos diferentes cursos superiores, nas premiações internacionais. Eu queria entender uma coisa. Como é que se equilibra essa formação, sim, que é importante, educacional, no sentido do ensino, e também

0: tem a formação humana, porque às vezes eu temo muito que a escola preze muito mais a medalha do que o cidadão.
1: Milton, eu acho que o que você traz é uma das coisas mais desafiadoras, mas mais interessantes. Eu costumo dizer que nós temos uma jornada lá que é high-tech, high-touch. O que significa isso? Nós vamos proporcionar o que tem, as experiências que nós entendemos que podem melhor ser mais significativas para a formação acadêmica, sem desconectar com a parte de criatividade, do empreendedorismo, da produção de conhecimento tecnológico, científico. E como é que é possível fazer isso? Primeiro, é um esforço muito grande das equipes, porque nós precisamos que eles tenham um bom desempenho nos vestibulares, né? E os vestibulares, infelizmente, ainda não cobram criatividade, né? Não vão perguntar se ele empreendeu ou não, se ele foi voluntário ou não, os vestibulares nacionais. Mas, de um lado, então, olhamos para os vestibulares e não é ou. E também precisamos olhar para o mundo que pulsa fora da escola, como eu disse aqui. É um mundo onde ele precisa ser um líder positivo, ele precisa saber escutar, ele precisa empreender, ele precisa ser criativo, ele precisa ter hard skills, soft skills e as invisible skills, que é tomada de decisão, saber quando é o melhor momento, se engajar as pessoas. E nós entendemos que também a escola pode proporcionar esse tipo de aprendizagem. Não é fácil, porque nós equilibramos alguns pratos aí nesse cenário, mas não dá para pensar numa escola que só se preocupe com vestibular. Eu acho que é muito reducionismo. Então, para nós, é importante ir além.
0: Fechando aqui a nossa conversa, uma lição que o mundo da educação que você conhece e que você aprendeu pode trazer para o mundo corporativo?
1: Bom, é uma coisa meio batida, mas eu não vou me cansar. É o lifelong learner. A gente continua aprendendo o tempo todo. Nós aprendemos com os alunos, a escola aprende diariamente e nós, profissionais, precisamos buscar as melhores práticas, as melhores teorias para acomodar, para integrar com o trabalho todos fazem na escola. A escola é um espaço do coletivo, assim como é qualquer instituição, e todos aprendem. Acho que isso é muito importante, acho que essa é a grande lição. E na escola nós temos algo que me encanta, que é o prazer pelo aprender, né? Imaginar que quando alguém tem uma epifania, que entendeu alguma coisa e fala, uau, é maravilhoso isso, é a vida pulsando. Então é isso.
0: Professora Anice, muito obrigado pela gentileza e também pela oportunidade que você nos dá de compartilhar esse conhecimento e a experiência que vocês desenvolvem no Dante Alighieri e também na sua própria carreira com todos aqueles que nos ouvem aqui no mundo corporativo. Muito obrigado e até uma nova oportunidade.
1: Eu que agradeço, um prazer falar com vocês.
0: Valdenice Minatel Melo de Cerqueira, diretora institucional e de tecnologia do Colégio Dante Alighieri, foi entrevistada do mundo corporativo. Quer saber mais? Ouça a entrevista completa. A Valdenice vai nos falar sobre a necessidade de os gestores terem coragem de enfrentar o desconforto provocado pelas mudanças. E destaca também a importância da diversidade de visões no comando das empresas. Eu espero você no YouTube, no Spotify, no podcast mais próximo do seu celular e no meu blog, miltonyung.com.br. Colaboraram com este mundo corporativo? Carlos Greco, Letícia Valente, Rafael Furugem, Débora Gonçalves e Priscila Gobiotti. Até o próximo capítulo do Mundo Corporativo.
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4: O cantor Thiaguinho vai receber o cachê de R$750 mil para se apresentar no São João de Caruaru. A informação foi divulgada pela Prefeitura da cidade e publicada no Diário Oficial do município. O artista sobe ao palco do Pátio de Eventos Luiz Lua Gonzaga neste sábado, último dia da programação da Festa Junina. A programação de encerramento conta ainda com shows de Gustavo Lima, Xande Avião e da banda Forró Gigante. Nos últimos dias, a gestão municipal também divulgou os valores pagos a outras atrações da programação. Entre os maiores cachês anunciados até o momento está o de Wesley Safadão, que foi de R$1,5 milhão. Já o cantor Luan Santana recebeu R$1,3 milhão.

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0: 8:26.
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0: Sabemos quem será o adversário do Brasil na próxima fase, a segunda fase da Copa do Mundo. A equipe de Carlo Ancelotti vai contra os japoneses nessa caminhada no mata-mata da Copa do Mundo. Estamos todos ansiosos. Segunda-feira, 14:00, em Houston. Se passar pelo Japão na segunda, o Brasil vai enfrentar o vencedor de Costa do Marfim e Noruega nas oitavas de final. Mas antes tem que passar pelo Japão, hein? Seleção brasileira ainda treina em Nova Jersey e embarca ainda hoje para Houston para se preparar para esse jogo de segunda-feira. Depois de ganhar a titularidade no lugar do Rafinha, que saiu lesionado, o atacante Rayan espera marcar um gol, hein?
2: O momento que eu acho que o gol vai sair com naturalidade, acho que eu trabalho em prol ao grupo, que é ajudar meus companheiros na parte defensiva, ofensiva. Acho que o gol vai sair com naturalidade, mas eu trabalho isso sim. Durante a semana eu trabalho muitas finalizações, perto do gol, longe do gol. Vai ser um gol especial.
0: O pessoal nas redes sociais já tá: oi, boa noite, será que vai ter gol do Rayan hoje? A gente tá torcendo para que tenha gol do Rayan na seleção brasileira.

esse jogo contra o Japão. A seleção volta a campo às 14h, no horário de Brasília, segunda-feira em Houston, para enfrentar o Japão pela segunda fase da Copa do Mundo. A equipe terminou a fase de grupos na liderança de chave C, da chave C do Mundial. A seleção asiática empatou com a Suécia por 1-1 na quinta-feira em Dallas e terminou em segundo lugar no grupo F, com 5 pontos em 3 partidas. Por isso, assume essa disputa com o Brasil. Em outubro do ano passado, só pra gente relembrar, tá? O Japão venceu o Brasil por 3-2 num amistoso que foi disputado em Tóquio. Mas amistoso é amistoso, jogo é jogo. Não vamos nos prender ao passado. Importante a gente pensar na seleção que tá ganhando ritmo agora, um grupo tá se consolidando. E é nisso que a gente tem que pensar nas próximas fases. E claro, tem que mandar muita energia positiva e torcer para que o Brasil passe por essa fase, enfrentando os japoneses na segunda-feira, 14h, horário de Brasília.

0: Flávio Bolsonaro cometeu crime de calúnia contra o presidente Lula ao fazer uma postagem atribuindo ao petista envolvimento com o tráfico de drogas e a lavagem de dinheiro. O ministro do STF, Alexandre de Moraes, deve encaminhar o relatório da PF para análise da Procuradoria-Geral da República, que pode pedir mais diligências, o arquivamento do caso ou oferecer uma acusação contra o senador. O inquérito foi aberto a pedido da Polícia Federal e com parecer favorável da PGR. A auditoria da Controladoria Geral do Estado e do Gabinete de Segurança Institucional do Governo do Rio de Janeiro apontou que secretarias estaduais mantinham até 80% de funcionários fantasmas em gabinetes no governo Cláudio Castro. A investigação, que cruzou dados de acessos a sistemas e prédios públicos, identificou que 78% dos comissionados na pasta de trabalho e renda não trabalhavam, seguidos por altos índices no esporte, 75%, e no turismo, 73%. As exonerações resultantes da apuração em 20 órgãos vão gerar uma economia mensal de R$ 16.700.000. Desde que assumiu o cargo em março, após a renúncia de Cláudio Castro, o governador interino Ricardo Couto já demitiu mais de 4 mil comissionados. A auditoria técnica deve ser expandida para outras áreas do governo fluminense. Aeronaves militares da Rússia e da China sobrevoaram a zona de identificação de defesa aérea da Coreia do Sul, mas não violaram o espaço aéreo do país. A informação é do Exército Sul-Coreano. As autoridades monitoraram cerca de 10 aviões militares que se aproximavam da área e chegaram a acionar caças que realizaram manobras táticas preventivas. No horário de Brasília, 8h32.
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0: gente atualiza a situação da Venezuela. O último balanço divulgado pelo governo venezuelano após os terremotos dão conta de que o número de mortos subiu para 920. Ou seja, 920 pessoas morreram em decorrência dos terremotos que atingiram a Venezuela. O balanço divulgado também informa que há mais de 3.360 feridos. E diante desse cenário, o governo brasileiro enviou ajuda humanitária para a Venezuela. Já foi uma equipe na sexta, outra equipe prevista para ir neste sábado, depois do país ter sido atingido pelos terremotos, que já mataram mais de 900 pessoas. Esse número, infelizmente, subindo a cada hora que passa, porque ainda há gente desaparecida. E esse trabalho de busca por sobreviventes também faz parte do trabalho dessas equipes brasileiras que estão em território venezuelano. A gente conversa agora, diretamente lá da Venezuela, com o diretor do Centro Nacional de Gerenciamento de Riscos e Desastres da Secretaria Nacional de Proteção e Defesa Civil do Ministério da Integração e do Desenvolvimento Regional do Brasil, Armin Braun, que foi um dos integrantes dessa missão, está na Venezuela e conta para a gente a situação de momento. Armin, bem-vindo, bom dia para você.
1: Bom dia, já estamos aqui com muito trabalho.
0: Imagino, queria já te perguntar como é que tem sido feito esse trabalho, né? Geralmente, numa situação de crise como essa, são vários pontos que precisam ser analisados, questão de água, atendimento médico, busca por sobreviventes. Queria que você trouxesse para a gente um panorama das frentes de trabalho que os brasileiros terão aí na Venezuela.
1: Exatamente, é um cenário bastante crítico. A gente está bem aqui numa região, é uma região muito próxima do litoral, então é uma franja muito estreita entre o litoral, entre a costa e as montanhas. E daqui onde eu estou, na nossa base, nós estruturamos uma base aqui num campo de futebol improvisado. O próprio campo de futebol foi parcialmente danificado, você nota as rachaduras aqui, as torres de iluminação elas caíram. Bem ao nosso lado aqui, alguns prédios que desabaram, que nós já observamos que não há vítimas com vidas, e então, mas muitos prédios ainda que foram afetados e com risco de colapso, e muitas equipes chegando, né, equipes de vários países já estão aqui, e o Brasil está integrando esse esforço, né, nessa primeira fase, que é a ação de busca e salvamento, né, de buscar pessoas com vidas nos escombros. Essas edificações, quando elas desabam em terremotos, elas, em algumas vezes, criam aqueles os chamados células de sobrevivência. São bolsões de ar onde a pessoa consegue sobreviver durante alguns dias. Então, aqui é uma verdadeira corrida contra o tempo, num cenário de um país devastado, sem água, sem energia, onde nós estamos, e as populações vivendo nas ruas, fora de suas casas, usando ponto de ônibus como abrigo. E é realmente um cenário de bastante devastação aqui.
0: Vocês estão na cidade de Maracai, é isso?
1: Não, nós chegamos na cidade e nós estamos aqui no litoral, né?
0: Ah,
1: na região de Los Corales, mas é toda uma faixa litorânea aqui com vários pontos que foram atingidos, né? Então, mas sim, não significa que nós aqui vamos trabalhar aqui. A gente vai ser... há uma coordenação feita... pelas Nações Unidas, junto com o país, sob coordenação principalmente do país, onde eles indicam os principais sítios onde há possibilidade de ter pessoas vivas, né? São feitas avaliações constantes e as equipes são enviadas, então, para esses locais.
0: Você falou sobre essa primeira fase de busca e salvamento, justamente porque há possibilidade de sobreviventes nessas células que se formam de sobrevivência, pessoas que podem ficar até dias aguardando esse resgate. Para isso, eu lembro que em algumas situações que ocorreram até aqui no Brasil, se utilizou um equipamento da Agência Nacional de Telecomunicações, a Anatel, para tentar buscar sinais de celulares que poderiam identificar origem onde possivelmente estariam vítimas aguardando esse resgate. E também o uso de cães farejadores, né, já especialistas nesse tipo de trabalho. O governo brasileiro, essa equipe brasileira pretende utilizar essa tecnologia, também os animais. O que mais precisa ser feito?
1: Sim, a equipe da Anatel já está conosco aqui, já está se deslocando para o sítio junto com nossa equipe. A gente tem 6 cães com seus guias, né? Também já começando a fazer suas atividades aqui. Além disso, tem

0: esse tipo de equipamento, sensores de movimento, uma série de equipamentos que permitem a gente fazer essa detecção dessas vítimas, né?
1: Imagino que seja muito difícil precisar, mas com o que o senhor tem olhado aí, visto com em relação a toda a destruição, é possível precisar se é factível encontrar pessoas que estão vivas, sobreviventes dessa tragédia?
0: Sim, sim. Ontem mesmo, quando nós chegamos, ainda no aeroporto, fomos abordados por uma pessoa que trabalha no proprietário de uma empresa, e uma pessoa que trabalha com ela disse, relatou que a filha estava no mal no andar de um prédio, estava parcialmente desabado, e havia uma equipe trabalhando lá já de El Salvador, e nós também vimos uma equipe lá, só que assim que nós chegamos a vítima já estava sendo resgatada, né? Então, ontem à noite mesmo, a gente de perto presenciou, a nossa equipe acompanhou um resgate de uma pessoa com vida. Então, há sim essa possibilidade, e é uma verdadeira corrida contra o tempo. Então, todos chegando, querendo chegar de maneira mais rápida possível, rápida e coordenada, né? Sim. Só que um país que sofre com um terremoto como esse aqui, ele também perde sua capacidade até de coordenar, de suportar a questão da energia, muito trânsito pela cidade, então dificuldade de locomoção, falta de energia, falta de suprimentos necessários. Óleo diesel, a gente através da embaixada conseguiu alugar alguns veículos aqui, mas a gente tem um problema do óleo diesel, não tem óleo diesel na cidade, então a gente também tem que limitar os deslocamentos e otimizar bem esse recurso. É um cenário assim do que a gente lida com desastres, né? Só que no caso do terremoto a gente não tem essa ocorrência no Brasil, é uma ocorrência bastante, apesar de já ter atuado várias vezes em outros países, mas é sempre um desastre muito, muito devastador.
1: Sem dúvida. Bom, a Venezuela é um país que já passa por uma crise socioeconômica e política há um tempo, e isso tem afetado principalmente o serviço de saúde, tanto público quanto privado. Esse contexto, nesse cenário de tragédia, também contribuiu para a situação de momento, da dificuldade de realizar esse atendimento médico às vítimas do terremoto? Como tem sido feito esse trabalho? Sei que vocês chegaram ontem à noite, estão começando agora, mas já dá para avaliar os estragos nos equipamentos médicos, esse acolhimento das pessoas?
0: A gente ainda não acompanhou alguma atividade de atendimento médico, mas a gente observa que, por exemplo, de onde eu vejo aqui, de onde eu estou aqui, eu vejo uma encosta com várias casas, aquelas casas em áreas de risco, né? E algumas delas desabadas, muitos prédios, né? E nesse sentido, a gente está trazendo também um hospital de campanha. Então, hoje está vindo um hospital de campanha aqui para a Venezuela, um dos objetivos da nossa missão hoje também é buscar o melhor local que consiga atender essas pessoas. Então, daqui a pouco eu vou já me encontrar com o pessoal do governo local e das Nações Unidas para identificar o melhor local que esse hospital possa funcionar. E chega hoje, a partir de amanhã, talvez hoje, ainda já consiga iniciar sua montagem para operar aí nos próximos dias. Esse hospital vai ser muito importante aqui, porque pela nossa experiência em desastres como esse, onde você tem o dano às pessoas causadas pelo próprio terremoto, a falta de água, você tem intensificado o risco de pessoas feridas, de pessoas enfermas, e isso só tende a aumentar ao longo do tempo. Então, numa segunda fase, é muito importante agora essa atenção à saúde e essa atenção também na questão de abrigos e assistência humanitária. Então, esse é o nosso segundo esforço que a gente está empreendendo aqui a partir de hoje com a vinda desse hospital de campanha.
1: Ontem houve um outro temor, claro, de magnitude muito menor do que os que tivemos na semana, dos dois últimos que passaram, dos 7 graus na escala Richter. E há possibilidade, há informação de mais algum tremor previsto, algo que possa ainda piorar a situação?
0: As réplicas, elas são sempre muito constantes, né? A gente não sentiu nenhuma réplica aqui, mas a gente soube que algumas áreas estão acontecendo, a gente acompanha isso também com outras equipes, e isso é uma grande preocupação nossa, porque uma edificação que está parcialmente destruída, e muitas vezes nessa edificação está se executando uma atividade de busca, essas réplicas, por mais que elas não sejam muito fortes, elas podem causar um dano, voltar. Sim.

0: nos adando nessa edificação que já tá parcialmente colapsada, né? Então, mas essa é uma preocupação nossa, que inclusive o local que a gente está aqui é um campo de futebol aberto, sem nenhuma estrutura sobre nós. A gente trouxe toda a nossa capacidade aqui de barracas, de alimentação, de água, para que a gente pudesse também não necessitar o mínimo possível de ajuda do país, porque eles já estão com muita dificuldade de atender a população. Então, a questão de autossuficiência das equipes que chegam também é importante. Mas uma das preocupações nossas é realmente estar num local seguro aqui e que as operações também estejam seguras. Mas a gente sabe que a nossa atividade ela tem risco, um risco intrínseco a ela. Então, no anseio de salvar vidas, a gente vai continuar trabalhando duro para poder fazer essa importante atividade.
1: Sem dúvida, desejo para vocês um excelente trabalho por aí. Vou parar de tomar seu tempo, deixar que você volte ao trabalho, justamente porque tem muita coisa para ser feita. Tem mais equipes chegando hoje, né? Vocês chegaram no avião ontem à noite, mais uma equipe prevista, o hospital de campanha que vai ser montado. E já te agradeço pela participação aqui com a gente, conversando com os ouvintes do Jornal da CBN. Bom trabalho por aí.
0: Muito obrigado, bom dia a todos aí.
1: Armin Brown é diretor do Centro Nacional de Gerenciamento de Riscos e Desastres da Secretaria Nacional de Proteção e Defesa Civil do Ministério da Integração e do Desenvolvimento Regional. Ele que integra essa equipe que está neste momento na Venezuela. Chegaram para o Maracai, mas estão ali na região de Los Corales, a mais atingida pelos terremotos da última semana. 8h45.
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0: 7h48.
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0: O desemprego voltou a cair e atingiu 5,6% no trimestre encerrado em maio, de acordo com o IBGE, a menor taxa para o período desde 2012. Os dados mostram ainda que o país tem 6 milhões e 100 mil pessoas desocupadas.
2: A taxa de desemprego no país ficou em 5,6% no trimestre encerrado em maio, segundo dados do IBGE. O índice é o menor para o período desde 2012, quando a Pesquisa Nacional por Amostra de Domicílios Contínua começou a ser feita. O resultado mostra estabilidade em relação ao trimestre anterior, quando a taxa foi de 5,8%, e queda na comparação com o mesmo período do ano passado, quando estava em 6,2%. Ao todo, o país tem 6 milhões e 100 mil pessoas desocupadas, número estável em relação ao trimestre anterior. Na comparação com o mesmo período de 2025, houve queda de 9,3%. São 624 mil pessoas a menos em busca de trabalho. Outro indicador que atingiu o menor patamar da série foi a taxa de subutilização da força de trabalho, que reúne desempregados, pessoas que trabalham menos horas do que gostariam, e também os chamados trabalhadores desalentados, que desistiram de procurar emprego por acreditarem que não conseguiriam uma vaga. O índice caiu para 13,3%. Segundo o analista do IBGE, William Kratochvil, a redução da subutilização mostra que o mercado de trabalho continua absorvendo trabalhadores que antes estavam fora ou subaproveitados.
3: Mais importante é quando observamos a subutilização do mercado de trabalho, que apresentaram reduções nos seus contingentes, e isso diminuiu a taxa de subutilização do mercado de trabalho, o que é um fator importante, mostrando que o mercado ele continua absorvendo a mão de obra que não estava sendo utilizada, e além disso vem trazendo mais esperança para as pessoas, né, tirando as do desalento.
2: Já o rendimento médio real dos trabalhadores ficou em R$ 3.457. O valor ficou praticamente estável em relação ao trimestre anterior, mas é 3,1% maior do que no mesmo período do ano passado. Para o economista André Perfeito, essa estabilidade ajuda a mostrar que o mercado de trabalho começa a dar sinais de acomodação, mesmo com o desemprego permanecendo num dos menores níveis da história.
4: A taxa de desemprego apresenta mais uma queda, mas uma queda menos potente, né, do que a gente via verificando, né? Há indicações que o mercado de trabalho finalmente está se acomodando. E a gente vê isso não necessariamente na taxa de desemprego, mas sim no rendimento médio real das pessoas.
2: A pesquisa também mostrou leve redução da informalidade. Hoje, 37,3% dos trabalhadores estão em ocupações informais, o equivalente a 38 milhões e 300 mil pessoas. Com a colaboração de Matheus Carreira, do Rio de Janeiro, Gabriel Freitas.
0: 8h52.
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4: Agora trago para você a agenda cultural para este final de semana aqui no Jornal da CBN Pernambuco. Além das atrações nos polos juninos em todo o estado, que inclusive você pode conferir no portal da CBN Recife, neste fim de semana você também pode conferir o cortejo junino do projeto Cartografia Junina, promovido pela Fundação do Patrimônio Histórico e Artístico de Pernambuco, a Fundarp, que é gratuito e segue até o Museu de Arte Sacra de Pernambuco, em Olinda, com o acorda-povo do seu Manuel às 4 horas da tarde. Já no domingo, às 5 horas da tarde, o Teatro Santa Isabel recebe o espetáculo anual do projeto Aria Social, que reúne balé clássico, moderno e contemporâneo. Dividida em dois atos, a montagem parte da dança como forma de expressão para refletir sobre sentimentos, valores e conexões humanas. E assim nós finalizamos mais uma edição do Jornal da CBN Pernambuco. Os trabalhos técnicos foram de Lucas Barbosa, a participação de Renata Medeiros, diretamente de Caruaru, e a supervisão de jornalismo de Daniele Monteiro.
5: Bem, Letícia, eu vou ficando por aqui. Até a próxima.
4: Agradeço muito pelo carinho da sua audiência e desejo um feliz São Pedro aí já no finalzinho das comemorações juninas. E até a próxima.

0: 8:56.
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0: Semana será de celebração na Ilha da Magia. Começou na sexta o Festival Folclórico de Parintins. A disputa entre os bois bumbás Caprichoso e Garantido celebra um dos maiores espetáculos do Brasil. A reportagem é da Nicole Gomes.
2: Todos os anos, a cidade de Parintins, no Amazonas, se transforma em um espetáculo a céu aberto. A disputa entre o boi Caprichoso, azul e branco, e o boi Garantido, vermelho e branco, acontece no Bumbódromo, uma arena em formato de cabeça de boi que se tornou um dos principais cartões postais de Parintins. Em 2026, a festa acontece nos dias 26, 27 e 28 de junho. Durante as três noites de festival, cada boi tem 2 horas e meia para apresentações que contam histórias inspiradas na Amazônia através de músicas, coreografias, encenações, alegorias, personagens tradicionais. Enquanto um boi está na arena, a torcida adversária, conhecida como galera, deve permanecer em silêncio, porque manifestações durante a apresentação do rival podem resultar em punições. Anualmente, um tema é escolhido como base para a apresentação. Em 2026, o boi azul apresenta Caprichoso, brinquedo que canta seu chão, enquanto que o boi vermelho traz Parintins, portal do encantamento. A temática acompanha álbuns com toadas inéditas, canções que ajudam a narrar a apresentação. Jurados analisam a performance de personagens na cultura amazonense, como o pajé e as cunhas porangas, que na tradição indígena significa a mais bela da floresta. Ganha o boi que acumular o maior número de pontuações. É a partir das alegorias que os personagens tomam forma na arena. O alegorista do Caprichoso, Augusto Ferreira, explica como esse processo acontece.
3: E esse ano a gente criou, assim, a gente tem como elemento central o pajé, né, como protagonista central o pajé, mas ele vem numa grande tucandeira, ela vai deixar ele numa plataforma, onde ele vai fazer um ritual com os jovens saterê, fazer essa passagem, né, para a vida adulta, para virar guerreiro, e depois ele sai num tatu. O tatu é um animal endeusado por eles, é um tatu que simboliza força, determinação. Então, vai ter muitas surpresas aí dentro dessa saída dele da tucandeira até...

0: fazer o ritual até a saída dele.
1: O espetáculo é construído a partir da história do povo da Amazônia, segundo a membro da Comissão de Arte do Garantido, Susan Monteverde.
2: A gente está contando uma história de Parintins que a gente não vê nos livros de história coloniais. A gente está falando da história da nossa terra, a gente está falando das encantarias, das histórias que a gente ouvia no fundo do quintal, quando a gente vai para as nossas comunidades ribeirinhas, as histórias que nós aprendemos nos nossos quilombos. Então, trazer esse momento em 2026 para a arena é também pensar esse boi como um gerador de conteúdo, como um boi que vai ser pesquisado, ao qual as pessoas vão atrás dessas histórias. E que histórias são essas? Histórias do nosso povo.
1: Segundo o governo do Amazonas, a expectativa é de que o número de visitantes seja o dobro do total de moradores em Parintins. São 120 mil visitantes, dividido entre azul e vermelho. O número promete movimentar 193 milhões de reais, com 30 mil empregos diretos e indiretos. Turismo impulsionado pela hotelaria, gastronomia e serviços locais. E esse ano somado a outro grande evento, a Copa do Mundo. Garantido e Caprichoso fizeram uma trégua para torcer pela seleção e o comércio aproveitou. É o caso do parintinense Rodrigo Amazonas, que viu na coincidência entre as datas uma oportunidade para reforçar a renda e movimentar a economia local.
3: Na verdade, aqui funciona 365 dias. Tem camisa do Caprichoso, camisa do Garantido. E esse ano, de modo especial, como a gente está no ano de Copa do Mundo, a gente meio que estiliza as camisas também para ter os bois, Garantido e Caprichoso, na camisa da seleção brasileira. Inclusive aqui na loja tem camisas do Caprichoso da seleção e do Garantido também com o tema da seleção brasileira. Então é uma forma que o parintinense tem de ter essa criatividade, de ganhar sua renda extra também com esse período do festival e Copa do Mundo. Uhum. Você pode ter certeza que esse ano no Bumbódromo vai ter camisa da seleção brasileira e também do Garantido e Caprichoso, com certeza.
1: De Parintins, Nicole Gomes para a CBN.
4: Nesse clima gostoso, a gente encerra o Jornal da CBN deste sábado, que teve a produção de Carlos Greco e Wender Starles, trabalhos técnicos do Pascoal Júnior. Uma excelente manhã para vocês, bom sábado e até!
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sábado, 27 de junho de 2026. O volume de transações via Pix cresceu 20% em 2025 em comparação com o ano anterior, totalizando mais de 30 bilhões de operações. Os dados são da nova pesquisa da Federação Brasileira de Bancos. O estudo também mostra que 83% das transações bancárias no Brasil já são realizadas por canais digitais, como aplicativos de celular e internet banking. Apenas pelo celular, o volume de operações cresceu 169% nos últimos 5 anos, alcançando 187 bilhões de transações. A Polícia Civil de São Paulo informou que tenta identificar uma nova testemunha que pode ajudar na localização da câmera que estava com a Maria Eduarda Rodrigues de Freitas, de 21 anos, no momento em que ela foi lançada sem cordas em um salto de rope jump no interior do estado. O equipamento é considerado essencial pelos investigadores para a reconstrução do caso. Os três instrutores presos desde o dia da tragédia, Luiz Felipe Feliciano Egoroff, Maicon Fernandes Sintra e Vitor de Freitas Gonçalves, foram indiciados por homicídio com dolo eventual. A Venezuela entrou neste sábado no terceiro dia de buscas das vítimas dos terremotos, ainda aguardando a chegada de ajuda internacional para procurar e resgatar as pessoas que estão em meio aos escombros. Segundo o balanço provisório do governo, 920 pessoas morreram nos tremores da última quarta-feira, 3.360 ficaram feridas e 4.000 estão desabrigadas. Quase 400 prédios ficaram danificados ou desabaram completamente.

0: São Jobim, no Rio Galeão, foi reaberto para decolagens. Para pousos, o aeroporto está fechado desde as 5 da manhã desse sábado por causa do intenso nevoeiro. Por causa disso, 26 voos que pousariam no Galeão alternaram para outros aeroportos. Até o momento, 9 voos foram cancelados. Forte nevoeiro reduz significativamente a visibilidade, pode ser observado em diversas regiões da capital fluminense e também na região metropolitana. No aeroporto Santos Dumont, as operações ocorrem por instrumentos. De acordo com a Infraero, o terminal segue operando dentro desse procedimento em razão da baixa visibilidade provocada pelo nevoeiro. A orientação aos passageiros é acompanhar o status dos voos junto às companhias aéreas, já que as condições meteorológicas podem provocar novas alterações nas operações ao longo da manhã. Bianca.
1: Obrigada, Júlia Viana. No horário de Brasília, 9:05.
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3: Fala caronas, fala ouvintes da CBN, do CBN Motor. Hoje eu trago para vocês um comentário direto no processo do Cota Zero para os carros CKD e SKD. São os carros que são montados, por exemplo, no Polo Automotivo do Ceará, na Bahia, principalmente os modelos da BYD. O governo trouxe como decisão que beneficia algumas marcas montadoras locais, deixando carros importados fora da isenção. Imagina que essa isenção tributária é um negócio que está apertando a todo mundo, né? E a partir de 1º de julho até 31 de dezembro, o G-Sex com a Camex aprovou 463 milhões, imagina, muito dinheiro em dólar, hein? Para que essa turma traga os carros fora da tributação. E deixou de fora os veículos montados, os CBUs, aqueles que já vêm todo completinho. Os carros da Volvo, dá um exemplo aqui, eles vão passar ali, pagar a alíquota mais cara de 35% a partir do dia 1º. Isso é uma movimentação que a gente precisa estar de olho, e a BYD foi bem beneficiada com esse processo, trazendo aí uma decisão direta que favorece ao polo de Camaçari, na Bahia. A decisão também ajuda o governo na sua narrativa da transição energética, e o Ministério da Indústria e Comércio, né, o MDIC, disse que está alinhada com as iniciativas dessas renovações naturais do nosso mercado, e principalmente a renovação de frota, inovação tecnológica, descarbonização. De alguma forma, existe um compromisso dos fabricantes de atingirem as metas, e a BVE, por exemplo, o presidente da BVE disse que não está jogando contra, nem remando contra, entende que esse prazo ele se torna mais amigo da geração de empregos e das oportunidades. O setor de autopeças elevou o tom, dizendo que é difícil e que repudia toda essa questão. Mas é complexo, uma decisão política, mas que a gente fala que os carros montados na Bahia, montados no Ceará, eles continuarão com a isenção até o final do ano. Então tem esse bolsão aí. E na semana que teve lançamento do primeiro Toyota elétrico, a gente vai conversar com o Soraya Battistini, e teve um papo com o CEO da GWM no Hora 5, que causou um terror de visitas às concessionárias, né? Muita gente procurando o carro. Ele acabou praticamente em um dia e meio. Os dois lotes já desapareceram, porque o segundo, com promessa de entrega de até 110 dias, está aí. E teve MG com fabricação no Ceará. É desse jeito que a gente larga com o CBN Motor, com trabalhos técnicos de Evandro Chaves. E com tudo que a gente tem direito por aqui, de olho no Brasil, com direito àquela vinheta que chama tudo por aqui. Evandro, vamos nessa, porque se é para falar de carro, para falar com a gente aqui na CBN. Tá no ar o CBN Motor. 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
3: A Toyota lançou seu primeiro carro elétrico. Eu conversei com Soraya Battistini, que responde pelo departamento de vendas, e que falou sobre o momento onde a marca vai ampliar os seus horizontes. Antes era só híbrido flex, agora é elétrico também. Então, quem imaginou um Toyota elétrico no Brasil, levante a mão. Eu. Mas pouca gente acreditava nisso. Toyota já tem um programa com a Lexus, que já tem um carro elétrico, né? Por sinal, muito bom. E trouxe um por R$420 mil. Será que o BZ4X vai pegar? São 99 unidades e...

0: Vamos ouvir o que disse Soraya Battistini aqui para a CBN.
1: Ignição.
0: Soraya Battistini conversa comigo na CBN para a gente falar agora sobre a chegada do Toyota 100% elétrico, que é o bZ4X. Um retrato do Japão no mercado brasileiro. Você, na primeira entrevista, conversou tão rápido comigo que agora a gente vai poder falar um pouco mais, Soraya.
2: Um prazer falar novamente com você, Jorge.
0: Vamos falar um pouco mais sobre isso. É um retrato do Brasil no mercado brasileiro, que a gente pode falar que esse carro vai significar um novo passo para a marca que pensa em trazer novos produtos elétricos para cá?
2: Ele está dentro de um conceito que a Toyota vem falando desde lá de trás de múltiplas tecnologias, né? Então, a Toyota ela tem essa expertise dos veículos híbridos, híbridos plug-in, elétricos e até de hidrogênio. Esse carro ele mostra uma evolução, né, do mercado brasileiro em termos de eletrificação. E por isso ele traduz isso em um produto aqui no Brasil.
0: Esse carro, por exemplo, ele chega em 99 unidades. Ele, porque mais de 99 entra num processo de homologação que enfrentaria uma outra maratona de aprovação de um produto vindo do Japão. Seria isso?
2: Não, ele chega em um lote inicial de 99 unidades, mas dependendo da demanda a gente pode trazer mais unidades deste modelo para o Brasil.
0: Um carro elétrico que não muda o discurso da Toyota, que está baseada no etanol, no híbrido flex, em tudo aquilo que a gente já viu por aqui.
2: Exatamente, exatamente. E ele vem numa versão que ela é topo de linha, né? Para a gente mostrar o melhor que a gente tem em relação a produto e principalmente eletrificação, carro 100% elétrico.
0: Vai dar para surpreender uma concorrência chinesa que está dominando esse mercado, Soraya? O que é que a Toyota pensa com o bZ4X no mercado brasileiro?
2: Esse carro ele não foi trazido para concorrer com outras marcas. Ele veio para traduzir, como eu disse, um conceito de múltiplas tecnologias e mostrar a expertise da Toyota aqui no Brasil. E ele não vende só um modelo, ele vende todo um ecossistema Toyota, que é algo que é um diferencial nosso e que ninguém mais pode oferecer.
0: O que é que a gente pode esperar numa faixa de preço de R$ 419.900, né, até 10 anos de garantia,
2: isso,
0: num produto que é extremamente global, porque é o mesmo carro que eu vejo nos Estados Unidos, na Europa, no Japão.
2: Uhum.
0: E, enfim, tem uma proposta de chegar aos quatro cantos do Brasil,
2: uhum,
0: com uma assinatura 100% elétrica da marca?
2: Sim, ele veio com um preço de R$ 419.990, mas como eu disse, além do que já é esperado de um modelo Toyota, que é qualidade, durabilidade, confiança, a gente entrega muito mais que isso, né? Como você disse, ele é o único carro do segmento que tem os 10 anos de garantia. Ele também oferece, né, manutenções com preço fechado, com valores bastante competitivos, eu diria que até o melhor valor do segmento. E não só isso, mas também, né, todo esse conceito de colocar o cliente no centro da nossa operação é o que ele pode esperar no atendimento em relação a esse produto.
0: E para a gente encerrar o papo aqui com Soraya Battistini, no final de semana passado vocês deram o ponto final na produção de Indaiatuba com o Corolla, né? Aquilo significou muito para a empresa. O que é que a gente pode traduzir com aquela despedida de um sedã que é um clássico, que eu respeito muito, que é um dos melhores carros do Brasil?
2: Você sabe que a gente fala, não foi um fechamento, foi uma despedida daqueles colaboradores que tanto se dedicaram por muitos anos na cidade de Indaiatuba, porque a produção ela não para, ela está, né, sendo só transferida para a fábrica de Sorocaba, onde a gente tem uma nova fábrica sendo construída como parte daquele investimento anunciado de R$ 11 bilhões, que mostra, né, que a Toyota ela continua investindo no país. Então a gente vê mais como algo que é uma continuidade do que um fechamento.
0: Soraya Battistini conversou com a gente e vai dizer aqui nessa última pergunta qual será o próximo lançamento da Toyota no Brasil.
2: Essa eu vou ficar te devendo.
0: Não vai dizer, não.
2: Mas
0: vai
2: logo
0: dizer.
2: Mais
0: não vai
2: se
0: dizer.
2: Fala.
0: Um abração, Soraya.
2: Um abraço,
0: até a próxima.
2: Tchau.
0: Corredor X tem sua primeira participação aqui com a gente. Eu quero ouvir sua opinião.
1: Corredor X.

0: Olá, Jorge Moraes, caronas da CBN. Olha, Jorgeão, essa semana tivemos uma excelente notícia, que é a chegada da MG Motor no estado do Ceará. É, foi confirmado, haverá a produção da MG, que é uma fabricante de automóveis com origem inglesa, apesar dela não ter mais a propriedade, né, os controladores serem ingleses, são chineses, mas é uma excelente notícia. Foi confirmado para a planta automotiva do Ceará, que é chamada de PASSE, o local onde ficava situada a antiga fábrica da Troller, né, localizado lá em Horizonte, no Ceará. Olha, essa operação, ela é trazida pela SAIC. Muita gente nunca tem ouvido falar desse nome, SAIC. Esse grupo SAIC, S-A-I-C. Esse grupo SAIC é um grupo gigante chinês. Eu vou explicar mais um pouco sobre ele daqui a pouco. Mas eu queria dar um contexto sobre essa chegada no Ceará. Serão inicialmente dois carros, o MG4 Urban, que é um SUV médio, e o MG S5, que é o SUV médio. O Urban é o hatch elétrico, né, corrigindo. Vamos lá. E esse posicionamento no Ceará é muito interessante para o Nordeste, porque nós já temos a Stellantis aqui em Pernambuco, temos a BYD, que está se robustecendo cada vez mais na Bahia, e agora essa chegada da SAIC no Ceará. Olha, o grupo SAIC, para quem não sabe, SAIC Motor Corporation Limited, é um conglomerado estatal chinês sediado em Xangai. Com detalhe, fundado em 1955, é considerada a maior montadora de veículos da China. Então, assim, essa notícia, ela é mais do que excelente. Porque não são só os 600 empregos gerados, é a chegada desse gigante estatal aqui no Nordeste. Daqui a pouco a gente volta.
1: E teve lançamento do Hora 5. Hora 5, que representa um novo, esse carro que é sucessor do Hora 3 no mercado brasileiro. E está chegando, mas chegando com força e representatividade, né? 204 cavalos de potência e uma autonomia que vai passar dos 400 km, um WLTP. Gente, o CEO Diego Fernandes conversou com a gente no dia da apresentação do Hora 5. É um papo com o Diego. Vamos nessa.
2: Ignição.
1: Diego Fernandes é o CEO da GWM Brasil, está conversando comigo no lançamento do Hora 5. Mais um carro, mais um produto que gera uma expectativa 100% elétrica no Brasil, né, Diego? Bom dia.
3: Bom dia, Jorge. Isso mesmo, Hora 5, novo representante aí da família GWM, 100% elétrico, mas agora na carroceria SUV.
1: Dá para fazer um panorama do início de tudo em 2025, Diego? A gente viu o Haval iniciando todo um processo. Hoje você tem um Haval, Haval One, acho que é isso aí, o Heavy One, que é aquele mais em conta, que atende ao mercado de PCD. Esse carro é o mais procurado do lineup.
3: Na verdade, Jorge, o Haval H6 é o modelo mais vendido da marca, mas não necessariamente o Heavy One, né? O Heavy 2, que é o híbrido convencional, e o PHEV 19, na verdade o PHEV 19 é o líder de vendas, considerando o portfólio da GWM. E a família Haval H6... é a família que tem o maior volume. Só para você ter como referência, no mês de maio foram 4.300 carros vendidos da família H6. E uma parcela importante, sim, é o Heavy One, mas o 19, que é o primeiro plug-in da família, é o mais vendido.
1: No discurso direto, vocês esperavam o sucesso de vendas do H9 e a surpreendente posição de líder nesse segmento dos SUVs diesel de 7 lugares?
3: Jorge, sendo muito sincero contigo, sim. Mas a gente imaginava que isso levaria um pouco mais de tempo. Por que sim? Porque o produto, ele é extremamente competente, né? Tudo que ele oferece, em termos de conforto, comodidade, conveniência, segurança, tecnologia, então ele entrega muito. Então a gente estava bastante seguro com o produto. A gente só não imaginava que essa liderança viesse tão rápida, né? A gente, o primeiro mês de liderança foi o mês de março, abril a gente teve algumas questões de disponibilidade, em maio líder de novo, e agora em junho a gente está trabalhando para consolidar essa liderança, pouco mais de sete, oito meses do lançamento do produto.
1: Dá para a Power, por exemplo, pegar carona no segmento?
3: Mais do que isso, Jorge, a Power já vem performando bastante bem. É importante a gente considerar que o segmento da Power é um mercado onde existe diversos concorrentes, né, um consumidor bastante conservador, mas se a gente considerar principalmente a faixa de preço e os concorrentes da Power, a Power já tem hoje 17% do mercado, né, até R$300 mil. Então já é uma performance bastante interessante, e essa performance vem crescendo mês a mês.
1: O GWM posicionou a gama Way como referência do luxo.

0: no portfólio da marca. O E07, ele abriu caminho para outras possibilidades. Quando eu posso esperar o Tank 400?
1: Vamos lá, Jorge. O Tank 400 é um produto bastante demandado e esperado pelos nossos clientes. Como você colocou, o Way, ele trouxe um cliente que busca um carro ainda mais sofisticado, ainda mais premium, né, com muita tecnologia, como todo o line-up da GWM. E o Tank 400, em breve a gente vai atender essa demanda tão grande dos nossos clientes.
0: O segmento da arquitetura boxe é aquilo que se tornou referência com o próprio H9, né? O H7 é um carro que vocês apresentaram, você me mostrou lá na China durante o salão de Pequim, e esse carro é bastante esperado pelo consumidor. Já adiantei na nossa coluna que em setembro estaria disponível, então dá para imaginar que esse carro em outubro chegará às lojas?
1: O que eu posso te dizer é que no segundo semestre a gente vai atender um número enorme de clientes que estão aguardando pelo modelo.
0: É o que o CEO da GWM esqueceu de falar, que a gente já está em junho, em ritmo de Copa do Mundo, que ele não pode cravar a data, mas eu agradeço a gentileza, Diego.
1: Obrigado, Jorge. Obrigado por estar presente.
0: E Gustavo Schmidt pegou uma gripe daquela, gente. Não vai conseguir participar do programa de hoje. E eu aproveito para falar da MG no comentário que ontem eu fiz com o Geraldo Freire. Você vai acompanhar o momento que a gente conversa sobre a chegada da MG com a sua linha de produção garantida para outubro lá no Ceará. Então veja o que foi o CBN Automotores de ontem aqui no programa. Bom dia, Geraldo. Bom dia, ouvintes do CBN Automotores. A inglesa MG chega ao Nordeste pelas portas do Ceará, viu? E ontem a Morris Garage deu sinais de vida, anunciando a chegada da produção no Ceará, uma produção muito esperada do MG4 Urban e do S5. São carros elétricos, o primeiro é um compacto que vai chegar logo em breve ao mercado brasileiro e deve custar algo em torno de 130 para o modelo de entrada e 160 porque essa versão mais cara enfrenta o recém-chegado Hora 5, por exemplo, mais BYD na versão Special Edition, né, que está aí o Dolphin fazendo um grande sucesso, junto com o Ion, o T e o Geely X2. O X2 custando mais em conta e o Ion também tem uma versão intermediária. A MG ela faz um investimento de 400 milhões em Horizonte, que fica na região metropolitana de Fortaleza, e esse programa faz parte de um investimento que eu acho que não para por aí. A Comexport ela já produz por lá o Chevrolet Captiva, o Spark UV, e vai lançar até o final do ano o Captiva na sua versão híbrida, plug-in. Então é dessa forma que eles vão, naquele hub de carros eletrificados, se manifestar para o mercado do Nordeste. É uma ação direta do grupo SAIC, a SAIC que tem uma parceria com a GM na China e agora com a Morris, né, Garage, que é a MG inglesa com mais de 100 anos de história e que vai ter concessionária no Recife, já está se preparando para isso acontecer nos próximos 30, 60 dias na região da Imbiribeira. Então o que a gente espera por aqui são novidades de um mercado cada vez mais competitivo, né? Chegando mais uma marca com produção nacional, com montagem dos seus veículos no polo automotivo do Ceará. E como disse o vice-presidente da Comexport, Rodrigo Teixeira, né, quando conversou comigo aqui na CBN, multimarcas com foco na eletrificação e com conexão direta com os fornecedores, logística e tudo mais. Esse é o compromisso da empresa que vai montar junto com a SAIC, junto com a engenharia, os novos carros direto do Ceará. É um projeto que vem com tudo e acho que vai ser mais uma opção de compra para o consumidor que está entrando nessa vibe dos carros elétricos, tanto com o S5, que é um SUV, quanto com o carro compacto, que é o MG4 Urban. Meu amigo, a gente se encontra porque se é para falar de carro, é para falar com a gente.
2: Corredor X.
0: E tem mais uma participação do Corredor X que está de olho na Copa, de olho no trabalho, no mundo automotivo e falando por aqui.
3: E aí, Jorgão, estamos aqui de volta para falar não de uma notícia muito boa, né? Saiu essa semana e isso abalou bastante os mercados. Eu estou lendo aqui na Bloomberg Linha. CEO, novo CEO da Porsche enxuga portfólio para manter previsão de lucro e recuperar margens. Michael Leiters informou aos acionistas que planeja reduzir a linha de modelos da empresa e aprofundar a cooperação com a Volkswagen para cortar custos de desenvolvimento. Olha, esse problema não só atinge a Porsche, como todo o mercado automotivo alemão. BMW, Mercedes, Volkswagen, Audi, está todo mundo dentro da mesma sacola. A Porsche, por ela ser pequena,

0: É uma empresa pequena, ela está sentindo muito mais. E por ter cometido um gravíssimo erro, que nós falamos aqui, né, Jorjão? A gente falou. A Post se precipitou no mercado elétrico, que quis partir muito na frente, surfar a onda antes da onda sequer se aproximar. Nós sabemos que para produzir qualquer carro elétrico no mundo, você precisa dominar a cadeia dos insumos elétricos, a cadeia das baterias. E só quem tem esse domínio hoje é o mercado chinês. Só os fabricantes chineses que dominam isso. É impossível fabricar qualquer carro elétrico sem contar com uma parceria, com a contribuição chinesa. E os alemães e os chineses, obviamente, que estão cada um no seu quadrado. A indústria alemã ficou acreditando muito no romantismo da indústria alemã de fabricar carros que são realmente incríveis, né? Nós estamos falando de carros de nível AAA, quando a gente fala de Mercedes, de BMW, de Porsche, de Audi, enfim. Mas o mercado não quer mais saber disso, o mercado quer eficiência. E aí todos esses fabricantes alemães estão tendo que repensar as suas vidas e mudar o rumo. Não acredito que a indústria automotiva alemã vai quebrar, mas ela vai ter que se reinventar. E é isso que a Porsche está agora propondo de forma escancarada e muito bem. Tomara que não tirem o 911, o nosso amado 911, da linha de produção. Tchau.
1: Corredor fala que a Porsche vai se reinventar, hein, gente? Então é um desafio para a marca que apresentou recentemente o Cayenne elétrico na cidade e, por força das circunstâncias, né, de um assessor de comunicação da Porsche, ele acredita que a imprensa especializada, ou parte dela, trabalha contra a marca. Eu nunca vi um negócio desse. Mas está aqui o registro de lançamento do Cayenne no Recife e é o carro elétrico que vai estar ali, significando muito para esse segmento do alto padrão do luxo que representa a Porsche, né? Vamos ver o que é que acontece daqui para frente, porque os chineses estão de olho, chegando e avançando nessa nova fase do alto padrão chinês que vai chegar. Vocês vão ver que em 2027 vem aí uma nova corrente de carros nessa faixa do meio milhão, que acredito que não toque nesses modelos mais topados da indústria alemã e os ingleses também, mas vão apertar nesse segmento, pode crer.
2: Ignição.
1: Alex Rufo está comigo aqui falando sobre velocidade e Fórmula 1. Ele é o maior especialista no Brasil em plena atividade dessas corridas, junto com Regi Leme. Então, isso não tem o que falar, né? A gente sabe disso muito bem. Homem que eu considero um dos mais talentosos, amigo pessoal de Ayrton Senna, está aqui com a gente, está no Máquinas da Pan e a gente acompanha a trajetória do Rufo e já me disse aqui nos bastidores dessa conversa. Não tem para ninguém, porque o italianinho vai levar essa e com aquele olhar travado do Hamilton. É o que a gente vai ver pelas próximas corridas. Essa consistência tem sido algo anormal, Alex? Bom dia, é um prazer falar com você.
3: Ah, prazer falar com você e com a sua audiência também, Jorge. Primeiro, obrigado por essa credencial sempre VIP que você coloca aqui no meu peito, né, meu amigo? Mas é, se fosse uma corrida ou outra, venceu uma, a outra chegou em terceiro, em segundo, tá pensando só nos pontos do campeonato, eu poderia dizer, olha, ele pode ser superado. Mas a consistência é tão grande, com tanto, uma sequência de vitórias, pela idade dele, 19 anos, é um ponto tão fora da curva, que eu acho que mais do que vencer uma corrida, mais do que cravar uma pole, mais do que ser o mais jovem, é a consistência, mas não é a consistência em pontos, é a consistência em vitórias, em pole position, 5 seguidas. Ele está quebrando recordes e vai quebrar outros recordes em pouco tempo. Então eu acho muito difícil alguém tirar esse título do Antonelli. Não, você perguntou para mim nos bastidores, é muito cedo a gente cravar isso? Eu digo que não. Exatamente por causa disso, não tem ninguém hoje que consiga brigar com o Kimi Antonelli e ninguém que consiga desbancar a Mercedes. Aí você fala, mas e o George Russell? O George Russell, ele está passando por um momento também emocional, imagina, ele era o cara a ser batido, ele era o cara que ficou no lugar do Hamilton como primeiro piloto e certamente a equipe deu essas credenciais para ele, mas ele foi superado pelo moleque, com pouca experiência, a exemplo também do que aconteceu quando despontou Hamilton na escolinha da McLaren pelo Ron Dennis, do que aconteceu com tantos outros pilotos que vieram da base e teve um cara com genialidade apostando nele. E essa aposta Toto Wolff fez e o Hamilton não. Então eu acho que hoje quem está mais preocupado com o que está acontecendo, além de George Russell, é o Lewis Hamilton, porque aí sim ele poderia conquistar um título a mais que o Schumacher e pensar na aposentadoria.

0: Só que agora o Antonelli está engasgado para ele. Ele vai ter que ficar pelo menos mais um ano tentando desenvolver a Ferrari, Jorge.
1: E foi o retrato do que a gente viu no GP de Mônaco, inclusive o Hamilton indo olhar o carro da Mercedes, torceu o pescoço, querendo entender o que foi que a engenharia fez, e você trazendo as credenciais de mão no ombro do Toto Wolff, que é o mestre. Ele conseguiu transformar o Antonelli num piloto de ponta em poucos anos de existência.
0: Isso, e você falou de Toto Wolff, ele usou todas as ferramentas que ele tinha para manter Lewis Hamilton na equipe. Quem acabou se beneficiando com isso foi o Russell, que se tivesse essa composição de Lewis Hamilton continuar na Mercedes, o Russell teria vazado e teria sido companheiro do Antonelli. Isso seria muito legal ver, Jorge.
1: Alex Ruffo, até a próxima.
0: Muito obrigado, amigo. Sempre um privilégio estar com você.
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1: O CBN Motor fica por aqui, na torcida pelo Brasil. Segunda-feira a gente volta, e para acompanhar Brasil e Japão como torcedor, para torcer que o final de semana seja iluminado de todo mundo. E não esqueça, a gente tá junto, gente. Não importa, segundas, quartas e sextas, logo cedo pela manhã, hoje no programa de meia hora, que é o nosso CBN Motor, e as terças e quintas com o CBN Eletromobilidade. Tchau, gente. Tchau, caronas. Até a próxima. Tudo de bom. 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
4: A Prefeitura do Recife informou que o expediente administrativo da próxima segunda-feira será reduzido em razão da partida da seleção na Copa Mundial. 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
4: Sábado 27 de junho de 2026, o presidente do Senado, Davi Alcolumbre, planeja se reunir com parlamentares governistas para discutir a PEC que encerra a escala de trabalho 6x1. A reunião deve contar com a presença da líder do governo no Senado, Tereza Leitão, senador Paulo Paim, do PT, e os deputados Reginaldo Lopes, do PT, e Érica Hilton, do PSOL. A proposta aprovada pela Câmara ainda aguarda a definição de tramitação no Senado. Veterinário Tiago Oliveira do Nascimento foi condenado a uma pena de 17 anos a ser cumprida em regime fechado pelo assassinato de uma pessoa em situação de rua em Vila Velha, na Grande Vitória. O júri popular decidiu ainda pela absolvição da dentista Gabriela Anacleto Kieffer das acusações. Antes de ser morta com tiros nas costas e na cabeça, a vítima foi amarrada, espancada e teve as pernas quebradas, segundo denúncia do Ministério Público. O caso ocorreu em 2021. O Festival Folclórico de Parintins, no Amazonas, entra hoje na segunda noite de apresentações. Ontem, milhares de pessoas acompanharam a primeira noite de festa. Até domingo, os bois bumbás Caprichoso, representado pela cor azul, e Garantido, identificado pelo vermelho, vão disputar mais um título. Cada agremiação apresenta espetáculos inéditos, inspirados na Amazônia, e que exaltam a cultura, as tradições e a riqueza da região. O campeão só será conhecido na segunda-feira, após a apuração das notas. No horário de Brasília, 9:36.
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1: Hoje é sábado e no sábado temos a nossa coluna e a gente repassa aqui no Jogo Limpo. 5 decisões. Japão será a primeira. Depois, Noruega, Inglaterra, Argentina e Espanha. Esse pode ser um dos caminhos do Brasil. Tempo. Ancelotti vai decidir a seleção na segunda-feira, às 14 horas. E acabou. Não pode errar. Alisson é o goleiro. Marquinhos e Gabriel são os zagueiros. Danilo e Douglas serão os laterais. Casimiro e Bruno formam o meio-campo. Vini é titular pela esquerda. Cunha ganhou a posição de centroavante. Paquetá e Ryan vão entrar contra o Japão. E a seleção vai mudar. Endrick e Neymar serão titulares nas oitavas de final. Paquetá e Ryan poderão entrar durante os jogos. 4 jogadores podem sair a qualquer momento. Danilo, Douglas, Casimiro e Cunha, conforme os resultados. Mas Carlo define o time na segunda-feira. Ok, Ancelotti? Surpresas não, ainda. Classificados na bola. Argentina, Alemanha, Brasil, Espanha, França, Holanda e Portugal. As sedes, Estados Unidos, México e Canadá, também.

0: avançaram, completam a lista dos classificados: África do Sul, Marrocos, Noruega, Costa do Marfim, Austrália, Japão, Suíça e Bósnia. Até aqui, em partidas, a maior zebra foi a vitória do Equador por 2-1 sobre a Alemanha. A seleção alemã era favorita. Outro jogo que chamou a atenção foi a derrota dos Estados Unidos para a Turquia jogando em casa. No geral, porém, a Copa tem seguido um roteiro relativamente previsível. Grandes seleções avançando, poucas zebras e favoritos confirmando seu papel. Pelo menos ainda. Daqui a pouco a gente volta para falar das séries B, C e D. Até já.
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2: Muito bom dia a você que acompanha a partir de agora mais um Mulheres de Negócios aqui na CBN Recife. Já estamos juntas, minha companheira Dojivânia Reis, encerrando esse mês que é muito afetivo pra gente, muito especial. E com mais uma mulher daquelas que movimentam a nossa cultura, viu, Dojivânia? A nossa cultura, porque envolve a nossa gastronomia e envolve a nossa, acima de tudo, a nossa identidade. E ela tinha que estar aqui com a gente hoje pra contar a história dela. Bom dia, minha companheira.
3: Bom dia, Dani. Bom dia, Dani Monteiro. Bom dia a você que nos escuta. E aí, Dani, eu concordo plenamente com cada palavra tua. O mês de junho, eu já tô com saudades. E a comida junina faz parte de toda a nossa ancestralidade. Do momento que você se reúne com as famílias, né? Uhum. Eu tô morrendo de saudade. Junho já tá indo. Mas o programa de hoje, a gente vai contar a história dessa mulher que você pode comer a gastronomia junina o ano todo. Porque ela tá aqui disponível para isso, inclusive.
2: Exatamente.
3: E bom dia também, Dani, aos homens que estão escutando nossos programas. Gente, muito obrigada por todo o apoio que vocês nos dão a cada momento. Encontrei com o presidente do Aloshop, o Dr. Paulo, deputados, gente de Receita Federal, ou seja, os homens escutando Mulheres de Negócio e incentivando para que a gente possa continuar a entrevistar mulheres e a fomentar exatamente essa cultura, esses negócios que são liderados por mulheres. E hoje, Dani, quem é?
2: É especial demais, Dojivânia. Vamos apresentá-la aos nossos ouvintes, porque,
3: vamos lá.
2: Como você disse, né? Confeitaria, gastronomia é a área dela, é o ano todo. Agora, esse mês de junho, ela vai contar pra gente, que eu acho que deve ser bem especial.
3: E a gente vai fechar com chave de ouro o mês de junho no ritmo do forró. O Mulheres de Negócio de hoje antecede o Dia de Pedro e fecha o nosso ciclo junino com mais uma convidada que tem história ligada a esse período de festa.
2: Com formação em cozinha e técnico de nutrição, a nossa convidada é empreendedora no meio gastronômico desde os seus 14 anos. Atualmente, ela trabalha como instrutora de confeitaria e pastelaria, dá aulas no projeto social A Casa Zero, da rede Muda Mundo, além de capacitar mulheres para lucrar na área dos doces.
3: E durante o São João, ela empreende com kits juninos, bolos regionais e coffees corporativos temáticos. Vamos conversar, Dani, com a confeiteira e pasteleira Juliana Sena.
4: Seja muito bem-vinda.
5: Bom dia, meninas. Está sendo um prazer enorme estar participando desse último programa do mês com vocês. Contando um pouquinho da minha história, relatando um pouquinho, que acho que é a vivência de muitas que trabalham no mês de junho, que na realidade começa em maio, né? E aí a gente só vai viver o extremo disso realmente em junho, né? Que é tudo que você falou, é realmente uma comida muito afetiva, é uma memória muito de infância, aquela comidinha de vó, é a canjica mexida na panela de barro,
3: meu Deus,
5: né? Que a gente que remete tanto a quem tem essas raízes, né? Como eu tenho isso. Assim, a culinária junina pra mim é realmente extremamente afetiva.
3: Total.
5: Toda a culinária é muito afetiva pra mim. Mas a junina tem um quesinho de mão de vó.
2: Ficava
5: de
2: ali.
5: De colo de vó.
2: Todos os netos, até os filhos dessa avó e os netos principalmente querendo raspar ali o tacho.
3: Sim. Ai, raspar o tacho é o melhor momento. Agora tem um momento antes, Dani, que é justamente você preparar o milho, né?
2: Tirar o cabelo do milho.
3: Ai, tirar o cabelo.

0: Que a gente chama quebrar o milho,
1: quebrar,
0: né?
1: Quebrar o milho.
2: Eu não gostava, não. Tirar o
1: cabelo.
2: Mas
1: as crianças
2: milho,
1: sempre
2: não.
1: ficavam com essa função. Eu fiquei muito com essa função das crianças. Depois a gente queria aquela parte de moer o milho, né? Uhum. Espremer ali aquele caldo que tira ali.
0: Tirar a
1: massa.
0: Ali,
1: ai, tirar a massa misturada com o coco. Ai, que delícia. É. Essa conversa
0: muito
1: hoje vai...
0: Muito maravilhoso.
2: Olha, eu tô sentindo o cheiro. Ai, que delícia. Mas, Juliana, olha, a gente vai chegar nesse momento da comida festa. Junina. Que tem umas diferenças, inclusive regionais, né? De como preparar. Mas eu tô curiosa, Dani, essa menina, porque é uma mulher menina, tão jovem. Como foi que você começou? A gente viu aqui com 14 anos de idade. De onde você nasceu? Como foi que você chegou aqui? Como é que começou a empreender? Conta pra gente.
1: Esse dom.
0: Vou tentar resumir, porque assim, eu me sinto cozinheira desde menina, de fato, porque eu sempre acompanhei minha avó fazendo isso, né? E como eu tenho todas as minhas raízes, de fato, no interior. Minha família é toda de Bezerros, né? Eu sou nascida em Recife, criada em Bezerros. E aí eu vivi tudo isso. Meu avô plantava milho, a gente moía o milho, fazia o fubá. Então, quebrar milho para fazer canjica, não tinha, nem precisava ser São João para isso. Só precisava ter um milho bom para que a gente conseguisse fazer uma canjica em qualquer época do ano. Porque agricultor é isso, né? Tem a safra e tem a entre safra. E aí meu avô plantava, a gente colhia, ele colhia, né? E a gente preparava. Então assim, fazer farinha, torrar café, moer milho, tudo isso para mim é bem fácil. Porque foi tudo que eu fiz durante toda a minha infância, junto com os meus avós, né? E aí com 14 anos, eu vim para Recife definitivamente. Minha família toda é uma família de muitas mulheres. É uma família grande e todas elas sempre empreenderam com alguma coisa, né? Os meus tios eram agricultores e me vendiam tudo o que plantavam. Então, empreender na época, para eles que não tinham essa cultura do que era empreender, era negociar, né? Sempre esteve ali. Meu avô era balaieiro, né? Então, assim, a gente sempre esteve no meio do comércio local. Só que não entendia-se isso porque por uma questão cultural mesmo, né? De informação. E aí, quando eu vim para Recife, eu já tinha essa veia de cozinhar. Eu sempre gostei de cozinhar e eu não gostava de cozinhar um pouquinho, né? Porque a minha referência era sempre uma panela, né? Uma panela de barro grande. Minha avó fazia canjica na panela de barro. E a gente ficava lá esperando para raspar, eita, né? Então, assim, era sempre panelas muito grandes. E eu gosto de cozinhar dessa forma. Eu gosto de cozinhar muito. E aí, isso foi realmente transformando em um negócio. Porque tudo que eu fazia, eu vendia. Eu oferecia, as pessoas compravam. E aí, isso foi me dando um startzinho que realmente poderia ser uma fonte de renda. E eu sempre fui insatisfeita com a condição financeira, com a condição de vida. Porque assim, quem vem do interior sabe como funciona, de fato, as dificuldades. Então, eu me via fazendo aquilo, mas eu queria fazer de uma forma diferente. Eu queria fazer de uma forma que fosse realmente rentável, que fosse produtiva, que eu pudesse viver da gastronomia de uma forma geral. E aí eu comecei a fazer várias coisinhas. E aí no São João, a primeira vez que eu vendi aqui em Recife, foi bem curioso. Porque quando foi em maio que começou a vender milho na Ceasa, aí eu fui, escolhi os milhos, tudo. E aí a gente fez uma panela de canjica. E eu dei na rua que a gente morava na época, vários potinhos. Já pra ir viciando, né? Porque quando fosse junho as pessoas já sabiam que eu ia vender e aí já comprariam de mim. E aí bolo, eu não fazia muito bolo. Ainda não era muito boa no bolo. E fiz um bolo. Ficou horrível. Mas eu dei. Pra mim tava ótimo. Tava lindo, mas não tava não, viu? Hoje eu sei que não tava, mas também ninguém disse que não tava. E aí eu comecei a fazer os bolinhos também. Aí, quando foi em junho, eu já tava fazendo um bolinho melhorzinho, não bom, mas melhorzinho. Aí já comecei a vender uma canjiquinha com milho, uma canjiquinha com milho, um guzá. E aí foi surgindo dessa forma a venda. E desde então eu faço a mesma coisa, faço os kits. Lógico que o mercado vai mudando, a procura vai mudando. A forma da gente ofertar o produto também vai mudando de acordo com essa busca. E aí eu fui me apaixonando cada vez mais, porque isso é um caminho sem volta.
1: Eu imagino você trabalhar fazendo o que gosta, o que ama, o que você tem de melhor, que é o seu dom, que é a cozinha, né? Nem todo mundo, você pode até se arriscar ali, mexer, sobreviver, exatamente, porque precisa comer. Mas assim, ter esse dom de cozinhar, Giovânia, de se encontrar ali nos alimentos, de pegar uma coisa aqui na geladeira e transformar numa experiência, né? Eu acho que isso deve ser maravilhoso. Você trabalha muito feliz, né?
0: Muito.
2: E eu queria ser vizinha dela nessa época aí.
1: Pra ficar recebendo, sim, né? Imagina. As pamonhas, né? Ser cobaia, receber esse, fazer esse teste.
2: Eu adoraria ser cobaia. Eu ia perguntar assim, cadê o tacho que eu quero ir lá?
0: O problema é a madrugada, né? Porque eu gosto muito de trabalhar de madrugada. Por tudo. Pelo silêncio, porque é pelo conforto mesmo, porque não tem ninguém ali chamando, o telefone não toca, eu acho ótimo. Não é saudável, não indico,

0: Mas eu acho, para mim, eu acho maravilhoso, porque realmente a madrugada é muito tranquila. E
1: No
0: aí, e é
1: final, né?
0: extremamente produtiva. Porque como você não para pra nada, você segue o fluxo, aí quando vê, tá tudo pronto. E principalmente no, nesse meio corporativo. Por exemplo, amanhã eu tenho um corporativo para entregar às 8 horas da manhã. Então, para entregar às 8 horas da manhã, eu tenho que estar preparando às 3 e meia, por
1: Olha aí,
0: aí.
1: até para
0: Porque,
1: entregar tudo fresquinho, né?
0: é. Sim.
1: Mas o que eu achei também interessante, Dani, foi ela tem um dom. Isso é o dom é de família e ela é muito crítica, você viu, né? Ela subiu, não saiu muito legal,
2: Autocrítica.
1: total. E ela foi buscar se aperfeiçoar na gastronomia. E é exatamente que vem o teu sucesso, Juliana, que é eu tenho o dom, mas eu preciso me aperfeiçoar porque eu preciso conhecer o
0: Sim.
1: meu público.
0: Sim.
1: E para que eu possa oferecer e ter um negócio rentável, eu preciso conhecer meu público, conhecer o produto que eu trabalho e também saber fazer o custo desse produto para
0: Sim.
1: poder ter o rendimento.
0: Sim.
1: E eu achei muito interessante também quando você disse que não estava satisfeita exatamente com sua renda, porque é exatamente isso. Não estou satisfeita, então eu vou buscar algo que complemente não, que é seu produto principal.
0: Sim.
1: E eu achei muito interessante. E de que forma foi que você começou a se capacitar e chegar também a dar aula agora?
2: É transmitir, né, Dorjivane, é isso, que esse dom é muito, a
1: É.
2: cozinha é muito ancestral, né?
1: Sim.
2: É, ela disse, a família dela, de muitas mulheres, mulheres que eu acho que estavam ali também
0: Sim.
2: na beira do fogão cozinhando, que isso é uma
0: Fogão a
2: coisa,
0: lenha, diga-se de
2: fogão a lenha,
1: passagem. Ai, que
2: diga-se,
1: delícia,
2: ai,
1: olha.
2: Dorjivane, a comida é boa, a gente é matuta, aí a
1: Ai.
2: gente conhece bem isso, sabe? E aí você ainda agora compartilhar isso, né?
0: Sim.
2: Levar essa ancestralidade, levar toda essa cultura, né, da cozinha para outras mulheres.
1: É um presente para quem recebe. Um presente.
0: E um presente pra gente também, porque assim, desde menina, assim, Deus é muito generoso comigo, porque tudo que eu
1: Amém.
0: imaginava acontece. Desde menina eu sonhava em fazer o que eu faço, da forma que eu faço. E eu sempre dizia à minha avó que eu queria ser professora. Aí ela brincava com isso, que eu botava as bonecas, eu botava as panelas e a gente ficava conversando, eu e minhas meninas. E aí eu dizia o que eu queria fazer. E é exatamente isso que eu faço hoje. Como foi que surgiu a questão da aula? Eu participo do projeto social da Casa Zero desde o início. Eu fui aluna do primeiro curso da Casa Zero e participei praticamente em todos os cursos. E me destaquei por todo o contexto de participação das aulas, pela curiosidade, pela assiduidade, pela responsabilidade que eu coloco em tudo que eu faço. E realmente a cozinha para mim é efetiva. E aí surgiu a oportunidade, a convite do chefe Ângelo Magno, de eu precisar substituir ele em uma aula. E tudo começou aí. Eu fiz essa substituição, eu já tinha me voluntariado quando abriu a inscrição, eu me arrisquei a isso, né, preenchi o formulário de voluntariado para dar aula. Mas aí ficou. E também o fluxo seguiu e eu continuei fazendo os cursos. E aí quando teve essa necessidade, ele era o chefe que dava as aulas, então ele já sabia mais ou menos, né, quem poderia estar ali participando daquele momento que ele precisava. E tudo começou ali. A partir da visibilidade do projeto, porque eu comecei a assumir muitas aulas e comecei a conquistar muitas mulheres, de fato, porque assim, eu não sei fazer pela metade. Eu não sei entregar uma receita sem os detalhes. Então, eu considero minhas aulas muito ricas e muito simples. E uma coisa que eu prezo muito é a redução de custo, porque como eu já tenho isso, né, inserido em mim desde sempre, é fazer o máximo com o mínimo. Eu levo isso para minha vida desde sempre. Por onde eu passei, por empresas, eu deixo minha marca em relação a isso. Eu produzo muito bem, com qualidade, mas com custo muito reduzido. E eu acho que isso é importante passar para essas meninas de hoje, né? Porque a confeitaria tá aí em alta, a gastronomia tá aí em alta, mas infelizmente é muito mais financeiro do que a base que a gente precisa, né? Que é fazer uma comida boa, de baixo custo e com preço certo. Porque se você tem o preço, os números ali certinho, você consegue lucrar. Porque a comida, muitas vezes, a gente lucra em centavos. A gente não tem um grande lucro em um prato, a gente tem centavos. E aí a gente vai multiplicando. E aí eu fui conseguindo passar isso. Aí fui passando tão bem que aí foi gerando desejo, né, de outras oportunidades surgirem para mim. O ano passado eu fui convidada para participar da Mara Cakes, que eu faço um brownie muito bom, que depois vocês vão conhecer. Eu faço um brownie muito bom e aí eu fui convidada pela chefe Amanda Sandes para participar do stand da Saro. E aí a receita foi o brownie e foi maravilhoso. E aí me posicionou mais ainda nesse lugar de professora. E quando foi no final do mesmo ano, eu fui convidada a participar do integral grupo do grau técnico, onde eu também sou instrutora hoje de confeitaria e pastelaria à noite. Aí assim, eu não faço outra coisa na minha vida
2: Que não
0: que
2: seja
0: não
2: ligada à
0: seja.
2: culinária.

0: Sabe,
1: Dona
0: energia
1: Ivânia? E
0: boa.
1: você falou uma coisa tão bonita, isso, da sustentabilidade, que é importante você ter esse. A gente tem que olhar para o alimento como uma coisa realmente sagrada, Dona Ivânia.
0: Sim.
1: Você tem que olhar com muito
0: Muito
1: respeito.
0: respeito.
1: Você veio, você conhece. Seu pai foi agricultor. Você
0: Sim.
1: conhece como é esse cuidado que é desde ali de que planta
0: Sim.
1: na terra, de colocar esse alimento em cima da mesa. Então, assim, desperdício zero, Dona
0: Sim.
1: Ivânia. É respeito a esse alimento. Né? E foi tão bonito quando você falou disso na sua fala. Foi.
0: Outra coisa que eu achei linda, Dan, foi exatamente ela ter o cuidado do custo desse alimento para que possa chegar às mesas não apenas das pessoas que têm recurso para
1: Sim.
0: comprar. Porque quando ela se preocupa com isso, ela está pensando também nas pessoas de baixa renda
1: Sim.
0: para ter acesso a um produto bom, um produto de qualidade, um alimento, como você
1: É
0: disse.
1: direito.
0: É bíblico, gente.
1: É direito.
0: Você ter o alimento na mesa e o alimento de qualidade. Então, lendo sua história, vendo sua história e conhecendo agora presencialmente, aí eu passei a te admirar mais
1: Ai,
0: ainda
1: obrigada.
0: por esse respeito ao povo, à população, às famílias, sabe? E o cuidado em como você vai fabricar, produzir esse produto e chegar às mesas das famílias, Juliana.
1: Sim.
0: Então, nossa, além de ser uma empreendedora, uma mulher de negócio, você é uma mulher zelosa, amorosa e tem todo o nosso
1: Obrigada.
0: respeito,
1: É,
0: né,
1: merece todo o
0: Dani?
1: sucesso, Dona
0: Ai, tô
1: Givânia.
0: honrada.
1: É, a gente não poderia passar pelo mês de junho e não trazer você. Acho
0: Sim.
1: que tem coisa que tem que acontecer.
0: É.
1: Eu acho que esse encontro aqui tinha que acontecer nesse mês que é tão simbólico pra gente.
0: Sim.
1: Você não é matuta de nascença, mas
0: Sim.
1: carrega essa matutez também, essa
0: Ai, sinto
1: matutice,
0: muita
1: né?
0: falta, sinto muita falta.
1: E
0: Eu
1: aí,
0: sempre falo isso.
1: esse mês eu acho que é um mês pra gente, é um mês bonito.
0: É
1: É um mês que
0: maravilhoso.
1: a gente. É um
0: Colorido.
1: mês
0: É.
1: colorido, é um mês bonito, é um mês
0: Cheiroso.
1: farto, cheiroso, né? É São José lá, já choveu em São José, já
0: É,
1: abençoou
0: vejo
1: com
0: mais.
1: milho que a gente já tá aí, São João, São Pedro, Santo Antônio comendo comida
0: É
1: de
0: isso
1: milho.
0: mesmo.
1: Então esse eu acho que é o, acho do calendário pra gente que é nordestino,
0: Nordestino.
1: acho que é um mês muito simbólico, muito
0: Sim.
1: bonito.
0: E esse mês, assim, foi muito bom para mim, na parte da gastronomia, né? Eu comi pamonha, canjica, menina, eu comi milho assado, milho cozido, não quis nem saber dessa história de quantas calorias tinha ali, sabe? Me esbaldei de verdade, porque é exatamente isso, para nós nordestinos, a gente fica esperando para dançar, dancei pra caramba, ainda quero dançar mais. E a parte gastronômica é exatamente isso que nos reporta ao nosso interior, às nossas origens, sabe? Independente de onde você esteja, você tá ali. E passei por bezerros, viu? Passei por bezerros, tava lá no, no, na Serra, na Serra Negra. E exatamente quando você vê nas casinhas aquelas
1: Isso.
0: mulheres vendendo.
1: Isso.
0: Vende pamonha, vende canjica, eu só ali, ó, só comprando, comendo e me deliciando.
1: E eu acho engraçado, para mim, assim, para a idade que eu tenho e para o que eu acompanhei do desenvolvimento de bezerros, né? Eu tenho 42 anos, vou fazer 43.
0: Nem parece.
1: Então, tipo,
0: É.
1: há 20 anos atrás, a gente não via nada daquilo. Absolutamente nada do que tem hoje em bezerros tinha há 20 anos atrás, que é tão próximo, né? Para mim, a memória é muito próxima.
0: Sim.
1: É tipo, como se fosse ontem. Lembrar de como era aquele povoadozinho que continua sendo, mas hoje com outro glamour, né? É um
0: Totalmente.
1: investimento que chegou e aí foi tirando um pouquinho da característica do que era. Claro, a gente sabe que quando o progresso chega, ele vai mudando algumas coisas. Isso dá um apertinho no coração de você ver que não é mais daquela forma, mas também é bom porque quer queira, quer não, traz investimento para a cidade, traz
0: Visibilidade.
1: visibilidade para a cidade, traz geração de renda para o pessoal que não tinha outra fonte de renda que não fosse plantar. Ali só era plantar, que antigamente ali era muita plantação de café, que acabou, né? Era plantar e colher e vender. Era plantar, colher e
0: Mas eu
1: vender.
0: vi também, sabe, inclusive eu estive agora recente, levei amigas do Espírito Santo, do Rio de Janeiro, levo o povo para conhecer e levei para os centros de festas juninas grandes, né? Campina Grande, Caruaru. E por incrível que pareça, elas gostaram mais de bezerros. Exatamente por esse acolhimento, por ainda ser pequeno, Dani. Por ainda você estar ali demonstrando aquela festa junina raiz.
1: Isso.
0: E a própria gastronomia, na hora que você se alimenta, você percebe a diferença
1: O
0: dos grandes
1: sabor.
0: centros. Então, que os gestores daquela localidade, as pessoas que moram ali, realmente se desenvolva, mas que
1: Mas
0: respeite a
1: preserve.
0: cultura, preserve, porque eu senti isso preservado, Dani.

0: Eu fiquei tão feliz. Eu saí 11 horas da noite. Eu, misericórdia, tenho que ir embora para casa. Mas com saudade e com vontade de voltar àquele lugar, Juliana.
1: Isso mesmo.
2: É isso.
1: Eu vivo aqui com meu coração ali, porque eu acho lindo, eu acho maravilhoso.
2: Sempre assim. A gente vai para qualquer lugar, mas o coração da gente permanece na cidade da gente. Juliana, que prazer ter você aqui com a gente.
1: Eu agradeço, maravilhoso.
2: A gente passaria o dia inteiro conversando, né, Dorjivânia? Muito obrigada por você ter vindo aqui e também por você sustentar, né, a nossa cultura. Por meio da gastronomia, né? Sim. Quantas pessoas sequer conhecem o que a gente tem de melhor e de mais rico, e você tem preservado isso e levado isso a outras pessoas. Persevere, acho que a nossa cultura é muito rica e que bom ter você ali, ó, com a bandeira segurando e respeitando isso.
1: Um prazer imenso realmente fazer parte desse movimento de formar mulheres hoje mais conscientes, né? Mais conscientes que você pode tirar o máximo do mínimo, né? Como eu falei no início, a gente tem uma gastronomia riquíssima que a gente pode aproveitar 100% de tudo, e a gente ainda vê o desperdício altíssimo, por falta de conhecimento. Às vezes não é nem, por descaso, é realmente por falta de conhecimento, de você saber que você pode aproveitar uma banana em sua totalidade, um tomate em sua totalidade, um coentro em sua totalidade, né? A gente vê muito desperdício realmente por falta de conhecimento. Então, assim, eu prezo muito por isso e levanto mesmo essa bandeira, sabe? A gente tem que fazer o melhor uso possível daquilo que a natureza ainda nos oferece, porque com o passar dos anos a gente nem sabe o que a gente vai de fato poder colher, né? Então, assim, o que eu puder contribuir para que seja uma geração de renda sustentável, por mim tá feita. A minha parte tá feita.
0: Longos anos, muita prosperidade. Deus te abençoe.
1: Obrigada,
0: e abençoe teu talento.
1: Obrigada.
2: A gente que agradece, Juliana Sena, confeiteira e pasteleira, que esteve hoje no Mulheres de Negócios. Mulheres de Negócios é um podcast da CBN Recife, com produção e imagens de Maria Luna e edição de Evandro Chaves. Até a próxima.
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6: De volta com você, ouvinte CBN, nessa manhã de sábado, falando agora de Olinda. A Avenida Presidente Kennedy tem trânsito tranquilo nos dois sentidos, principalmente na região do bairro de Peixinhos, sendo a melhor rota para você que sai de Aguazinha e segue para o bairro Novo. Trânsito tranquilo também na segunda perimetral norte, nas imediações do bairro de Ouro Preto, sendo a melhor opção para você que está no bairro da cidade de Tabajara e segue para o bairro de Água Fria. E a Avenida Getúlio Vargas, no bairro Novo, flui sem retenções nos dois sentidos. 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Ayrton Vasconcelos para a CBN Recife.
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0: sábado 27 de junho de 2026. A Força Aérea Brasileira envia hoje à Venezuela as estruturas para a montagem de um hospital de campanha da Marinha. O voo da FAB vai partir da Base Aérea do Galeão, no Rio de Janeiro, com a equipe médica. A aeronave KC-390 Millennium também levará medicamentos de uso cirúrgico e 100 purificadores de água movidos à energia solar. A mobilização coordenada pelo Ministério das Relações Exteriores integra o esforço internacional de resposta à emergência humanitária depois dos terremotos devastadores. O primeiro voo da FAB com uma missão brasileira já está na Venezuela. A missão tem 44 profissionais, incluindo equipes da Defesa Civil e da Anatel, com aparelhos que buscam sinais de celular sob os escombros. Bombeiros do Paraná, Minas Gerais e São Paulo levaram 6 cães farejadores para ajudar nas buscas por sobreviventes. O avião da FAB também levou 12 toneladas de equipamentos. Polícia Federal apreendeu mais de R$2.300.000 em espécie durante a Operação Testa de Ferro, deflagrada nesta sexta-feira em Boa Vista. A ação teve como alvo a deputada estadual Tayla Pérez, do Republicanos. A parlamentar é investigada por suspeita de integrar um esquema de lavagem de dinheiro por meio da compra e venda de veículos com uso de laranjas. Mais de 50 veículos foram apreendidos e 3 pessoas foram presas em flagrante. Entre os detidos está o irmão da parlamentar, Leonardo Reis. O acidente que envolveu um avião de pequeno porte em Pequim matou o piloto e feriu outras 13 pessoas. A aeronave, um modelo esportivo de 2 lugares, bateu contra um arranha-céu em uma área comercial movimentada da cidade ontem. A informação foi divulgada pelo governo de Pequim neste sábado. No horário de Brasília, 10h06.
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2: Estamos de volta para a gente falar sobre a nossa coluna. O texto principal foi 3 pauleiras. Os pernambucanos jogando no fim de semana. Paysandu e Santa, Fortaleza e Sport, e Náutico e Goiás. Série C, o Santa nunca venceu o Paysandu em Belém. Christian perdeu a invencibilidade contra o Ipiranga. Terá 8 jogos até o final da fase. No ano passado, o Floresta chegou à 8ª posição com 27 pontos. Se ganhar os 4 jogos em casa, o Santa chegará aos 27. Serão pela frente, em casa, Ituano, Figueirense, Maranhão e Caxias. Fora de casa, Paysandu, Barra, Botafogo da Paraíba e Anápolis. Se perder um jogo em casa, vai ter que ganhar fora. Série B, os jogos do Náutico até o final do turno. Náutico e Goiás, Náutico e Juventude, Avaí e Náutico, CRB e Náutico e Náutico e Londrina. As 3 vitórias em casa, Goiás, Juventude e Londrina, levam o time aos 29. E aí basta uma vitória contra o CRB ou Avaí para chegar aos 32 pontos. Ou 2 empates para alcançar os 31 pontos. Essa é a conta dos alvirrubros. Os jogos do Sport até o final do turno. Fortaleza Sport, Criciúma Sport, Sport e Botafogo de São Paulo, Sport e Operário e Goiás e Sport. Sport tem 25 pontos, com 2 vitórias em casa contra Botafogo de São Paulo e Operário, chegará aos 31 pontos e ainda terá jogos de lambuja fora de casa. Fortaleza, Criciúma e Goiás. Que comecem os jogos. Santa, Nacer, Náutico e Sport.

na B. Ah, estamos falando do turno. Temos o segundo turno na Série B pela frente e os quadrangulares na Série C. 4:30. Ricardo Luiz é o âncora. Reportagens de Osmar Cordeiro, comentários de André Luiz e a narração é de Eri Santos.

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1: Olá, seja bem-vindo a mais uma edição do Mundo em Meia Hora. Hoje eu vou conversar com Ariel Palacios, diretamente da Argentina. A gente vai falar sobre o terremoto na Venezuela. Com Guga Chakra, a gente vai falar sobre ainda questões envolvendo o acordo de paz entre Irã e Estados Unidos e também percepções dele da Copa, ele que já foi nos três primeiros jogos do Brasil nessa Copa de 2026. Ariel Palacios, bem-vindo mais uma vez. Ariel, tudo bem?
2: Como está, Fernando? Guga, ouvintes, tudo bem?
1: Ariel, terremoto na Venezuela, equipes de resgate estão correndo contra o tempo depois de dois terremotos atingirem principalmente uma região chamada Guaira, que é próxima a Caracas. Há um número ainda desconhecido de desaparecidos. A gente não vai citar números aqui, a gente está gravando na sexta-feira à tarde, porque os números só aumentam. Já são vários países que decidiram mandar ajuda, porque a Venezuela precisa de tudo nesse momento. Ariel, conta pra gente, como é que foi esse terremoto? Qual foi a magnitude dele no território venezuelano?
2: Foram dois terremotos, um de 7.2, outro de 7.5. São dois terremotos, evidentemente, fortíssimos. Quando a gente geralmente vê que houve algum terremoto, às vezes em regiões inóspitas do Chile, do norte da Argentina, do Peru, da Bolívia, terremotos de 6, 6.5 são terremotos fortes. Quando a coisa é de 7, a coisa já passa por um nível assim mais assustador ainda do que seria um terremoto mais baixo, e especialmente quando esse terremoto acontece numa área densamente habitada, e pior ainda, quando o lugar não está preparado para terremotos dessa magnitude. Então, o terremoto aconteceu a quase 200 quilômetros de Caracas, os epicentros, os dois epicentros, a oeste de Caracas, num lugar com várias cidades de tamanho pequeno e médio. Não é? Mas a onda, evidentemente, chegou a Caracas. Se você tem uma cidade com casas baixas, o efeito de um terremoto é muito menor do que um efeito se você tem uma cidade com edifícios altos. No caso de Caracas, a arquitetura de Caracas é uma arquitetura de concreto armado, de prédios muito altos, isso especialmente a partir dos anos 70, quando a Venezuela estava em pleno boom petrolífero. Então você tem prédios muito altos. Mas como? E aí se conjugam outros fatores. Estou dando toda essa introdução para explicar por que em Caracas é muito mais complicado um terremoto do que em Santiago do Chile. Eu estive no terremoto de 2010 em Santiago do Chile, não peguei o terremoto de 8.8, que foi o terremoto que devastou a região centro-sul do Chile, mas estive numa réplica de 7.3, que é mais ou menos igual ao que aconteceu agora em Caracas, que é terrível. A Venezuela teve terremotos acima de 7 pontos, mas foram terremotos muito ocasionais. Então, quando você tem terremotos fortes que acontecem com muitas décadas entre um e outro, você não cria uma cultura sísmica que a sociedade está preparada ou sente que deve estar preparada para essas tragédias, não é? Segundo, quando você tem terremotos com muita frequência, inclusive terremotos de pequena magnitude, os estados, os parlamentos, as autoridades criam leis para que a engenharia, a arquitetura, o urbanismo esteja adaptado, siga uma série de normas para que as construções sejam antissísmicas. E a engenharia antissísmica é algo, uma ciência que vai se desenvolvendo década atrás de década, né? Porque é algo que continua evoluindo. Então Caracas não tinha toda essa normativa antissísmica tão rigorosa quanto no Chile, por exemplo, existe. Então os prédios chilenos estão muito mais preparados.

0: para isso do que os prédios na Venezuela e especificamente Caracas. Aí se soma outro fator, que foi um grande escândalo no Chile, em 2010, quando teve aquele terremoto, que os chilenos perceberam que muitos prédios que supostamente haviam sido construídos com as normas antissísmicas, não tinham essas normas antissísmicas rigorosamente falando.
1: É, eu me lembro disso, que foi um escândalo, porque
0: foi um escândalo.
1: Tinha que construir com essas normas e aí burlaram
0: e
1: a lei para não construir.
0: Muito empreiteiro tinha molhado a mão de algum funcionário público para que não fosse tanto, porque evidentemente construir com todas as normas antissísmicas custa. É mais caro. Bom, na Venezuela, essas normas, não tão rigorosas quanto no Chile, mas havia normas que foram estabelecidas a partir do terremoto de Caracas de 1967. Né? Nesse terremoto morreram 230 e poucas pessoas, que foi um choque na época, não é? Mas as normas não foram seguidas à risca, e evidentemente a corrupção venezuelana, a Venezuela é o país mais corrupto da América do Sul, segundo a Transparência Internacional, o índice de corrupção, de percepção da corrupção que a Transparência Internacional elabora todos os anos, mostra que a Venezuela é o país mais corrupto da América do Sul. Não é o mais corrupto da América Latina e Caribe, porque o Haiti consegue ultrapassar nesse quesito. Mas, então, isso quer dizer o quê? Que já as normas já não eram tão rigorosas quanto no Chile, e muitos desses empreiteiros driblaram as normas para poder ter mais lucros, isso especialmente agora durante o período chavista. Bom, então, dentro desse contexto todo, a infraestrutura estava muito mais enfraquecida, menos preparada para os terremotos do que em outros lugares da América do Sul. E, tiro e queda, foi isso que aconteceu. A gente viu imensos prédios desabando como se fossem castelos de cartas. Um cenário que a gente viu no Chile prédios desabando, mas não na mesma quantidade, não é? e não da mesma forma. Aqui viraram poeira. O cenário é dantesco. E aí se complica outro fator. A crise econômica venezuelana, que se arrasta há muitíssimo tempo, especialmente desde 2013, quando tomou posse Nicolás Maduro como sucessor de Hugo Chávez. Já havia uma crise que vinha crescendo desde 2009, mas a partir de 2013, com Maduro no poder, ficou muito pior e se complicou mais ainda com as sanções americanas nos últimos 3 anos. Então, todo esse cenário fez com que, quando você tem esse tipo de ações, todo o sistema de emergência não está equipado adequadamente, e você tem hospitais que já tinham problemas de escassez de remédios e insumos há 13 anos. Desde 2013, 2014, eles têm problemas de insumos. E aí você soma outra fator. Como? Mais coisa ainda em cima desse país que está numa situação tão terrível, não é? Milhares de médicos e enfermeiros venezuelanos migraram, partiram em êxodo da Venezuela. Os caras estavam morrendo de fome, não tinham trabalho ou tinham salários paupérrimos e optaram por partir, como tantos outros profissionais venezuelanos, eles também partiram da Venezuela. Então, a Venezuela agora se depara com poucos profissionais de medicina, com hospitais que não têm insumos suficientes há muitos anos e com equipes de defesa civil com pouquíssimo equipamento nada adequado. A gente viu só ontem à noite que começaram a aparecer policiais e militares, né, e em pequena escala ainda, né, para participar das tarefas de resgate. Quem estava trabalhando duro ali eram os moradores, os vizinhos do bairro,
1: com
0: outros
1: mão,
0: civis.
1: Ariel, tirando os
0: com a mão, sem
1: não tinha
0: luvas.
1: Máquina. Não tem ainda.
0: Não tinham máquinas, não tinham capacetes. As pessoas que tinham capacete eram aqueles capacetes de ciclista ou de motociclista. Não um capacete de segurança real para uma situação assim. Então, aí você diz também, a outra pergunta é, peraí, é que, claro, gastaram tanto dinheiro, tanta grana gasta nas Forças Armadas, porque o chavismo, o Maduro, fez isso, né? Então, você vê a gastança colossal que fizeram em aviões de guerra, que tampouco serviram de muito. A gente viu quando houve o ataque americano no dia 3 de janeiro, a reação dos militares venezuelanos foi praticamente nula, e pouco dinheiro gasto onde realmente importava. E a gente está vendo isso de forma muito clara, e também chama muito a atenção, não é, essa lerdeza para que o exército fosse mobilizado para colaborar nas tarefas de resgate, de vigilância, não é? E tampouco apareceram os famosos coletivos. Coletivos eram

0: a dominação das milícias paramilitares do regime chavista, que, segundo Maduro, dizia até dezembro do ano passado que era mais de meio milhão de pessoas altamente organizadas, assim dizia Maduro. Esse pessoal todo não deu as caras em todos estes eventos.
1: Delcio Rodrigues não tem aparecido, falado, se manifestado, Ariel?
0: Delcio Rodrigues sim apareceu várias vezes, convocando as pessoas a manter a calma, dizendo que vai estar se mexendo ali para tentar paliar os efeitos disto, mas enfim, são reações lentas de um regime que sempre mostrou ou sempre fez alarde de respostas imediatas, respostas categóricas e altamente executivas.
1: Ariel, muito obrigado mais uma vez. A gente volta a se falar durante a semana e até a próxima, Ariel. Obrigado.
0: Obrigado, Fernando. Obrigado a todos.
1: Com Guga Chakra falando com a gente diretamente de Nova York. Guga, bem-vindo mais uma vez. Tudo bem?
2: Oi, Fernando. Oi, Ariel. Oi, ouvintes.
1: Guga, nós vamos começar falando sobre a questão do Irã. Nós temos um acordo, está em vigor entre Estados Unidos e Irã. Tem duração de 60 dias, mas ainda muitos impasses sobre, por exemplo, a inspeção da Agência Internacional de Energia Atômica no programa, sobre o programa nuclear iraniano, muitas dúvidas sobre como é que vai funcionar o Estreito de Hormuz. Nesses 60 dias não teremos a cobrança de pedágio, mas e depois? E também sobre sanções e tudo mais. Que momento estamos desse acordo, Guga?
2: Olha, Fernando, é um acordo, um memorando de entendimento extremamente frágil, no qual os dois lados ainda seguem negociando. Quer dizer, essa é a tendência, pelo menos ao longo dos próximos 2 meses, de eles continuem na mesa. Qual vai ser o acordo que eles vão firmar, se é que chegarão a um acordo, isso ainda é um grande impasse. Na primeira conversa, que foi ao longo do final de semana passado, o J.D. Vance disse que o Irã teria concordado com inspeções da Agência Internacional de Energia Atômica. Lembrando que a Agência Internacional de Energia Atômica podia inspecionar as instalações nucleares iranianas até o Trump decidir retirar os Estados Unidos do acordo. Na verdade, até continuaram anos depois, mas como os Estados Unidos impuseram uma série de sanções, aí o Irã passou a proibir as inspeções da Agência Internacional de Energia Atômica. Mas, por enquanto, essas inspeções não voltaram, por mais que o J.D. Vance tenha dito que o Irã teria aceitado. O Irã não confirmou essas inspeções. Em relação ao Estreito de Hormuz, o Irã teria autorizado que embarcações passassem pelo Estreito de Hormuz, e algumas passaram. Porém, na quinta-feira, Fernando, o Irã alvejou um navio cargueiro que tentava fazer a travessia, que liga o Golfo Pérsico ao Oceano Índico, com o argumento de que o navio estava indo para uma rota alternativa mais próximo da rota da costa de Omã. O Irã quer que todos os navios que cruzarem o Estreito de Hormuz passem mais próximos da costa iraniana, porque assim o Irã pode manter o controle sobre essas embarcações. Não vai cobrar pedágio por enquanto, mas há indicações de que no futuro o Irã pretenda cobrar pedágio para essas embarcações. Teria havido uma insatisfação do Irã também com o secretário de Estado Marco Rubio, que teria articulado essa rota alternativa. O Irã também quer que toda embarcação coordene com os iranianos essa passagem, que ao cruzar. Então, o Irã quer impor o controle ali na região, quer mostrar que controla o Estreito de Hormuz. Isso é inevitável de uma certa forma, porque é a geografia. É ilegal, para deixar claro. Mas o Irã aparentemente quer exercer esse poder. Talvez esteja forçando a mão, porque os Estados Unidos podem retomar o bloqueio aos portos iranianos, que provavelmente não seria interesse do Irã. Para o Irã, faz mais sentido, pela lógica, abrir nesse momento o Estreito de Hormuz, ver as sanções serem levantadas, porque vai entrar muito mais dinheiro do que na cobrança de um pedágio. É muito mais negócio para o Irã poder vender petróleo e ganhar dinheiro do que cobrar esse pedágio. Insisto, o Irã não é, é ileg seria ilegal o pedágio, porque o Estreito de Hormuz passa entre dois países, entre o Irã e o Omã. Navios civis, que não sejam militares, precisam ter o direito de passarem, de ter livre navegação pelos oceanos. É um absurdo se o Irã impuser alguma barreira. Nota que até a Turquia, por exemplo, você tem o Estreito de Bósforo e o Estreito de Dardanelos, que liga o Mar Negro.

0: passa pelo Estreito Bósforo, Mar de Marmara, Dardanelos e aí chega ao Mar Mediterrâneo. Mas a Turquia não pode fechar esses estreitos ou cobrar pedágio. Pode sim, negociando com os outros países do Mar Negro, evitar que navios militares entrem no Mar Negro. Mas militares, navios civis, têm que ter o direito à navegação.
1: Guga, agora passados quase 5 meses de toda essa guerra, o poder no Irã hoje, ele está mais concentrado no Conselho dos Guardiães, com o líder supremo, ou migrou, boa parte dele migrou para a Guarda Revolucionária Iraniana? Como é que está distribuído isso hoje?
0: É, o Irã já não é mais um regime dos ayatolás, como as pessoas até costumavam falar, eu falava, não dá, isso é uma expressão errada, não são mais os ayatolás que mandam no Irã. É quem manda no Irã hoje são um regime militar, na prática, uma junta militar, que tem figuras como o Galibaf, o Vahid, entre outros, são vários. Essa junta de figuras que ou são militares hoje, ou foram no passado, mas todos com origem na Guarda Revolucionária, eles comandam o Irã durante a guerra, comandam o Irã durante as negociações, então seria um regime militar. Claro que o dia a dia da administração, como era na época dos ayatolás, isso não mudou, continua ali com um governo que é eleito em votação, quer dizer, o Pezeshkian, que é o presidente do Irã, foi eleito em votação, que não é muito democrática, porque uma série de candidaturas são barradas, são só as candidaturas toleradas pelo regime, embora haja competição, né? Você tem candidatos que são mais conservadores, mais extremistas, outros moderados, alguns até reformistas. O Pezeshkian era até visto como um reformista, vai variando. Mas na prática, quem manda no Irã hoje é essa junta militar.
1: E uma última questão sobre esse conflito, vamos passar agora para o Líbano. Há também o cessar-fogo entre Israel e o Hezbollah. No entanto, Israel sempre bate na mesma tecla de que não vai deixar o sul do Líbano. Em que pé está isso, Guga?
0: Continua na mesma, Fernando. É. Israel não vai sair do Líbano, o Hezbollah não vai se desarmar, os Estados Unidos tenta conter Israel, o Irã tenta conter o Hezbollah, os dois lados diminuíram, o conflito diminuiu sim de intensidade, aparentemente aquele acordo que a gente até conversou aqui, que o Hezbollah não atacaria o norte de Israel, Israel não atacaria outras partes do Líbano, o conflito ficando ali confinado ao sul do Líbano, com o Hezbollah atacando as forças de ocupação israelenses, Israel atacando o Hezbollah, mas basicamente segue nessa tendência. O governo libanês mantém negociações com Israel em Washington. O governo libanês, claro, quer a retirada de Israel e o desarmamento do Hezbollah, mas é o ator mais fraco nessa equação, não tem condição de impor nenhuma das duas coisas. Então, a tendência é isso, ficar ali, Israel permanecer por enquanto no sul do Líbano, Hezbollah continuar armado e uma guerra de baixa intensidade no sul do Líbano.
1: Passamos agora para a Copa do Mundo, vamos respirar aqui no Mundo em meia hora. O Guga esteve no primeiro jogo em Nova Jersey, depois foi para Filadélfia, na Pensilvânia, no segundo jogo e também na Flórida, no último jogo, no Hard Rock Stadium. Primeira coisa, Guga, e o calor aí, hein?
0: Insuportável, Fernando. É algo que impacta bastante o verão aqui nos Estados Unidos. E, claro, o inverno nos Estados Unidos, em Nova York e na Filadélfia, é incomparavelmente mais frio do que o inverno no Brasil. Óbvio que chega a bater menos 15, menos 20. Miami já não. Miami já tem um inverno bem ameno, como o inverno do Brasil. Porém, no verão, aqui, honestamente, é mais quente que São Paulo. Nova York fica mais quente que São Paulo. Miami fica bem mais quente do que São Paulo. As temperaturas começam a bater 40 graus, é insuportável. O calor é úmido. Então, claro que isso impacta bastante. A gente até vê aquelas paradas para hidratação. Em alguns casos não precisavam. O jogo da Filadélfia não estava tão quente, mas é que a TV americana usa para exibir comerciais, né, praticamente transformando o futebol num esporte de 4/4. Mas em outros casos o calor é extremo, tem que ter a parada mesmo, como foi o caso tanto do jogo aqui em Nova York, como também do jogo de Miami.
1: Então, vamos lá. Aspectos que você viu, presenciou, curtiu, o que você destaca?
0: Olha, Fernando, em termos de torcida, obviamente a torcida da Noruega tem sido a grande sensação, né, com a remada deles. A torcida da Escócia é muito divertida. É um pouco diferente da torcida brasileira, ou da argentina, da francesa, porque nós brasileiros temos a expectativa de que podemos ser campeão. Então torce mesmo assim para ganhar, assim, para... Claro que escocês também, mas a gente tem expectativa do título, a gente fica mais tenso com o jogo. Os escoceses, por exemplo, no jogo contra o Brasil,

0: pouquíssimos que eu conversava, a expectativa era de que eles iriam perder. Eles estavam pela festa, né? Assim, literalmente pela festa, pela diversão, e dão risada, são divertidíssimos, brincam com os brasileiros. Me contaram, né, que um deles deu uma entrevista para uma TV brasileira, que perguntaram para ele por que ele estava de saia. Ele falou: porque eu não sou inglês para usar shorts, né? Então são umas figuras ali, então isso chama bastante atenção.
1: Muito bem, Guga, boa sorte para você aí, tomara que a seleção avance e até a próxima, Guga.
0: Abraço, Fernando, abraço, Ariel, abraço, ouvintes.
1: Edição aqui do Mundo Meia Hora de Gabriel Campos, trabalhos técnicos de Priscila Gubiotti. Até a próxima edição.
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3: Sábado 27 de junho de 2026. Último fim de semana de junho traz mudanças no tempo no país. A chuva forte retorna à região sul neste sábado, avançando para Santa Catarina e Paraná, com risco de granizo. Na retaguarda da frente fria, o Rio Grande do Sul terá mínimas de até 2 graus e geada. Já no centro-oeste, o tempo seco predomina com calor de 35 graus. O senador Jax Wagner criticou a atuação da Polícia Federal na Operação Compliance Zero, em que ele foi alvo de buscas. Em entrevista à Folha de São Paulo, o senador relatou ter levado a reclamação diretamente ao presidente Lula. O parlamentar condenou a divulgação de imagens de dólares em espécie apreendidos em um endereço ligado a ele, classificando o episódio como espetacularização. Investigado por suposta atuação em benefício do Banco Master em troca de vantagens indevidas, Jax Wagner deixou a liderança do governo no Senado nesta semana. O senador confirmou ter relação com Augusto Lima, ex-sócio da instituição financeira, mas negou o recebimento de qualquer favorecimento comercial. Conselheiro do líder supremo do Irã, Mohsen Rezaei, afirmou neste sábado que qualquer violação ao acordo de paz assinado no último dia 17 de junho terá uma resposta rápida e decisiva. Segundo Rezaei, os Estados Unidos violaram o memorando de paz ao criar tensões no Estreito de Hormuz. Ontem, Teherã afirmou que atacou alvos militares em Washington, no Oriente Médio. Alvos militares de Washington, no Oriente Médio, após uma ação norte-americana na região de Hormuz. A ação veio horas depois de os Estados Unidos terem bombardeado alvos iranianos. No horário de Brasília, 10h32.
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3: Na Rede CBN, informação chegando do Rio de Janeiro, com Laís Vieira.
4: Marcelo é o empresário Fernando Sampaio de Souza e Silva, dono da empresa de turismo Outside Tours, foi preso novamente no Aeroporto Internacional do Galeão, aqui na Zona Norte do Rio de Janeiro. Segundo a Polícia Federal, a prisão aconteceu em cumprimento ao mandado de prisão preventiva expedido pela primeira vara criminal de Aracaju, em Sergipe, no âmbito de uma investigação por estelionato. De acordo com as investigações, Fernando seria responsável por empresas de turismo que comercializavam pacotes para eventos esportivos nacionais e internacionais, mas não entregavam os serviços contratados pelos clientes. O empresário é investigado por estelionato e responde a mais de 600 processos em todo o país. A defesa de Fernando informou ao G1 que não teve acesso à íntegra da decisão judicial que determinou a prisão preventiva e, por isso, não vai se manifestar sobre o caso. O empresário já havia sido preso em janeiro, enquanto passava férias com a família em Balneário Camboriú, no litoral norte de Santa Catarina, também por suspeita de estelionato. Ele permaneceu preso até abril e atualmente responde a um processo criminal na Justiça aqui do Rio de Janeiro pelo mesmo crime pelo qual foi indiciado duas vezes no ano passado. Marcela.
3: Muito obrigada pelas informações. Laís Vieira falando com a gente do Rio de Janeiro. No horário de Brasília, 10h34.
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5: De volta com você, ouvinte CBN, a região central tem movimentação moderada, principalmente no centro comercial, tendo mais

0: cidade mesmo, na Rua das Calçadas, Rua da Praia e Avenida Dantas Barreto. Outra região comercial com bastante movimentação é a de Prazeres, em Jaboatão, com trânsito intenso, mas sem grandes problemas, nas Avenidas Barreto de Menezes, Arões de Andrade e Rua Doutor Luiz Regueira. Já em Jaboatão Velho, a Avenida Barão de Lucena tem movimentação intensa, mas sem exigir rota alternativa para você que vai de Vila Rica rumo a Cavaleiro. 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
1: Bem-Estar em Movimento no ar para falar sobre o que ajuda e o que atrapalha a saúde das mulheres na perimenopausa, quando os níveis dos hormônios estrogênio e progesterona começam a cair, o início do climatério. Nós sentimos os efeitos dessa fase da vida de forma bastante diversa. Podem surgir sintomas como ondas de calor, névoa mental, irritabilidade, ganho de peso, perda de massa muscular e óssea, além de problemas nas articulações. Então, como lidar com essa fase da vida e manter o bem-estar nessa etapa? Para responder essas perguntas, nós recebemos hoje duas especialistas. Estamos com a Bianca Ramalho, que é nutricionista, profissional de educação física. Bianca, muito obrigada por estar conosco hoje aqui no Bem-Estar em Movimento.
2: Eu que agradeço pelo convite para a gente conseguir discutir esse tema tão importante.
1: E nós estamos recebendo também a Ana Priscila Sog,

0: que é endocrinologista pela Universidade de São Paulo, especialista em saúde feminina, climatério e menopausa. Ana Priscila, muito obrigada por estar com a gente nessa manhã.
1: Muito bom a gente dar um tema que por muito tempo ficou esquecido e que as mulheres precisam dessa conscientização.
0: É verdade. Você falou uma coisa, que esse tema esteve muito esquecido e também muito escondido, né? Parece que antes tinha uma certa vergonha das mulheres de falar sobre menopausa, como se fosse o fim de algum ciclo muito importante. E na realidade é mais uma fase da vida, né? Não deve ser encarado dessa maneira. Eu queria começar justamente perguntando, Ana Priscila, como que essa fase da vida da mulher pode afetar a saúde e o bem-estar a partir de sintomas que hoje a gente sabe que podem ser tratados, né?
1: Exatamente, você trouxe uma lista enorme, e isso acontece justamente porque por muito tempo, Cássia, a gente falou dos hormônios sexuais, como se o estradiol e a progesterona tivessem só relacionado ao útero, à mama, à reprodução. E hoje a gente entende que a gente tem receptores desses hormônios praticamente em todo o nosso corpo, no nosso cérebro, no nosso músculo, no fígado. Então, quando a gente tem uma mudança da produção, que era cíclica, seja porque eu tenho aquela fase muito intensa de mudança de produção, que é aquela montanha-russa que é a perimenopausa, ou na fase que já tem uma queda na menopausa, eu posso ter sintomas em vários órgãos do nosso corpo. E aí, a mulher pode ter intensidades diferentes. Algumas passam de uma maneira mais tranquila, com mudança de estilo de vida, mas para outras é e são sintomas extremamente intensos que pioram a sua qualidade de vida, a sua performance profissional. Então é importante a gente dar voz e entender o que acontece no nosso corpo.
0: Bianca, eu sei que você estuda muito isso e eu queria te ouvir a respeito de como esses sintomas podem impactar, por exemplo, a rotina até daquelas mulheres que já têm ali uma atividade física regular, que já tem o hábito do autocuidado, mas que começam a perceber mudanças importantes no organismo.
2: Não, perfeito. A gente tem uma mudança principal em relação ao exercício, que é a fadiga generalizada. Então, ela sente um cansaço muito maior e muito diferente do que o comum. Então, a gente sempre fala que a mulher tem essa sobrecarga, a tripla jornada, mas a própria mulher sabe que o cansaço agora, fazendo as mesmas coisas, ele é muito maior. E no treino isso também reflete, tanto o treino aeróbio quanto na musculação. Então, é algo que também a gente tem que se preocupar para ir recuperando isso. E quando a gente pensa, por exemplo, nessas ondas de calor, na questão do suor noturno, que muitas mulheres na perimenopausa já apresentam, não dormiu bem, o treino também rende menos, que é a tal da recuperação do sistema nervoso durante o sono. Então, a gente tem todos os impactos em cima do exercício físico.
0: É impressionante. Conversando com vocês duas, eu me sinto preenchendo um bingo. Assim, vou assinalando tudo o que vocês vão falando. Essa questão desse cansaço, que você percebe que é um cansaço diferente, que não é aquele cansaço que você costumava ter, porque você sempre trabalhou muito, é outra coisa. É uma coisa muito recorrente nas conversas que eu tenho com amigas da minha idade e é uma coisa que aparece nos relatos de forma bastante intensa. Como a gente está falando de uma baixa de hormônios, queria começar a introduzir o tema aqui da reposição hormonal. E aí, Ana Priscila, quero saber o seguinte, o que é e o que não é reposição hormonal? Porque tem uma grande confusão, né? Às vezes a gente fala de reposição hormonal e as pessoas vêm falar de alguns hormônios que não necessariamente têm de ser repostos. Quando a gente está falando da reposição hormonal, que é eficiente, eu quero saber o que é exatamente e para quem é indicado e para quem não é indicado.
1: Exato. Então, a gente hoje tem cada vez mais alguns temas, né? Ah, modulação hormonal, eu vou fazer... Não. Hoje a gente tem estudos por mais de 80 anos sobre reposição hormonal. A gente teve uma confusão no meio do caminho, que foi o estudo da WHI, que fez com que muitos médicos e muitas mulheres tivessem medo da reposição, mas a gente tem mais 20 anos de reavaliação desse estudo, de novos estudos mostrando que ela é segura e eficaz quando bem indicada. Então, a reposição, o principal hormônio é o estradiol. É o que a gente vai ter receptores, que vai ter proteção cardiovascular, osso. A gente tem falado muito da progesterona, seja para a gente ter uma proteção de endométrio, ou seja, dependendo dessa mulher, a gente fala que a reposição ela precisa ser individualizada. Ela pode ser simples, ela tem que ser acessível para todas as mulheres, mas ela tem que ser avaliada individualmente. Por quê? Porque mulheres que têm um DIU, mulheres que fizeram uma esterectomia por uma retirada, por uma questão de mioma, elas podem fazer uma reposição hormonal e devem fazer uma reposição diferente da mulher que tem útero, da mulher que tem DIU, da mulher que tem endometriose, da mulher que tem enxaqueca. Então, ou seja, a dose, a via de administração e a soma desses hormônios. Os principais hormônios é o estradiol e a progesterona.

0: A gente tem esse benefício para todos os sintomas que a Bianca trouxe. E quando é indicado? Uma mulher que apresenta sintomas clínicos relacionados à perimenopausa. Antigamente, ou menopausa, antigamente a gente falava que era só os fogachos, os calores.
1: Uhum.
0: Ou perda de massa óssea, quando tinha secura vaginal. Hoje a gente entende que esse sintoma ele é muito mais amplo. Então, uma mulher que tem dor, uma mulher que tem insônia, uma mulher que tem essa fadiga, que tem nevoeiro mental, alteração de saúde mental. Então, todos esses sintomas que a gente sabe que esse pacotinho do checklist, quando avaliados e quando intensos, tem uma indicação de fazer a reposição para mulher que não tem contraindicação. Que mulher que tem contraindicação? Uma mulher que tem um histórico pessoal de câncer de mama, uma mulher que tem um histórico pessoal de câncer de endométrio, que tem um problema no fígado grave, que teve um infarto ou um AVC recente. Então, ou seja, avaliar essa história dela de vida, para que avaliar, ter certeza, fazer os exames, uma mamografia, para saber se ela tem essa possibilidade de fazer a reposição.
1: Uhum. Quando você fala de histórico pessoal de câncer de mama, a gente está falando dessa mulher ter tido câncer de mama ou a
0: Exato.
1: gente está relacionando também a um histórico familiar?
0: Então, histórico pessoal. Então, ou
1: Pessoal.
0: seja, se ela teve na sua história prévia. O histórico familiar, ele é importante? É. Então, ou seja, você tem familiares, são familiares próximos, que idade que essas mulheres da sua família tiveram câncer de mama? Porque se a gente for pensar durante o do envelhecimento, a gente está vendo um envelhecimento da nossa população, é muito frequente, a gente está aumentando os casos de câncer de mama. Então, a minha mãe teve câncer de mama com 80 anos, é uma história. Minha mãe teve câncer de mama com 35, é outra. Então, a gente vai escutar a história da sua família, entender se teve câncer de mama e câncer de ovário, isso é muito importante nesse planejamento de tratamento, a idade em que teve e qual foi o número de familiares. Se a gente perceber que tem uma mulher que tem um risco muito alto, ainda assim não é uma contraindicação, mas vai ter uma conversa dessa mulher, da intensidade, das possibilidades de tratamento. Então, a gente também precisa saber a história da sua família.
1: E é importante, né, Bianca, ficar atento a isso, porque a gente vê por aí, por exemplo, uma coisa que não é permitida mais, mas que ainda acontece, que são aqueles implantes hormonais, que às vezes as mulheres não sabem nem o que tem dentro, porque é um negócio que é manipulado, que às vezes tem testosterona, que é um capítulo à parte que a gente vai falar a respeito também. E a gente sabe o quanto essa queda hormonal pode afetar, por exemplo, a rotina de treinos, pode afetar também questões como massa muscular e massa óssea, né?
2: Com certeza. E aí, Cássia, a gente tem uma outra questão hoje em dia que a gente vem discutindo muito. Hoje, quando a gente fala das famosas canetinhas emagrecedoras, as mulheres entre 40 e 49 anos, que são essas da perimenopausa e aí preparando para a menopausa, são as maiores consumidoras. E a gente sabe que, por enquanto, essas medicações aceleram bastante a sarcopenia, que é essa perda de massa muscular, e a parte de massa óssea. E aí, essa mulher que já tem a queda hormonal, que já tem esse risco de perder músculo, perder osso, a gente tem uma coisa que chama redistribuição da gordura, a mulher deixa de acumular nos membros e passa a acumular central, que aí ela se incomoda mais ainda. E isso também motiva ela a buscar essas medicações novas. Meu Deus, minha barriga, não aguento. E aí a gente vai tendo uma somatória de fatores. Só que se essa mulher não faz exercício, é ladeira abaixo, Cássia, porque aí a gente tem o fator idade, o fator hormonal e um fator medicamentoso. E aí ela não faz exercício, ela não ingere os nutrientes que precisa, é só ladeira abaixo de verdade.
1: Nossa, você citou uma outra coisa muito recorrente, que é a questão da reclamação da gordura abdominal, gordura concentrada na região da barriga. E aí, quando a gente está lá nas redes sociais, scrollando, é muito fácil encontrar o termo barriga de hormônio. Existe isso?
2: Então, é porque quando a gente tem a presença do estradiol, ele tem um direcionamento de acúmulo mais para as periferias, especialmente mama e na região coxo-femoral. Quando esse estradiol diminui muito, a gente não tem mais o direcionamento. E aí o acúmulo passa a ser um acúmulo mais central. E isso, quando ela passa a acumular mais central, ela passa a acumular tanto subcutâneo quanto visceral. E a gente tem um efeito cardioprotetor do estradiol que já está sendo perdido. E a hora que a gente aumenta o acúmulo visceral, o risco de doenças cardiometabólicas, vasculares, aumenta muito também. Então, tudo isso se preocupa não só com a parte estética, mas com toda a parte de comorbidades que podem surgir a partir disso.
1: Gordura visceral, isso é uma coisa que deixa todo mundo preocupado. Como que a gente faz para
0: Exato.
1: perder essa gordura visceral, doutora Ana Priscila?
0: Não, a gente tem várias estratégias, né? Então,

0: gordura visceral deixa de ser estética, aumento de resistência insulínica, aumento do risco de hipertensão, de síndrome metabólica. Então, ele é um ponto. Eu falo que a mulher, né, nesse momento, ela tem tanta coisa para olhar e ela vai ter que olhar para o corpo dela sim. Então, a gente tem estratégias do ponto de vista de alimentação, de atividade física. Dependendo desse conjunto de exames laboratoriais, se tiver resistência insulínica, a gente pode sim associar medicações que diminuam essa resistência e devem ser associadas para diminuir gordura no fígado. Então, a Bianca falou, e não é só subcutâneo, não é só embaixo da pele. Essa gordura, muitas vezes, vai ser depositada no fígado, que a gente chama de esteatose hepática, que aumenta todos esses riscos cardiovasculares. Então, a gente tem medicações hoje que a gente pode usar para diminuir a gordura no fígado. E a gente tem um arsenal de medicações que, quando bem indicadas, então aqui eu vou fazer um parênteses. Do mesmo jeito que a reposição hormonal tem que ser bem indicada, as novas medicações para perda de peso, os análogos de GLP-1, os análogos duplos, ou seja, eles também têm uma indicação muito precisa. E eles são maravilhosos para as mulheres na menopausa. Então a gente tem estudos, inclusive, mostrando que a eficácia na mulher na menopausa é melhor do que em mulheres mais jovens. A eficácia em mulheres que fazem reposição é maior do que as mulheres que não fazem. A gente tem que dar essa medicação para todas as mulheres? Não. A gente pode só dar medicação sem a mudança de estilo de vida, alimentação, exercício, nutrir bem o seu corpo? Não. Então, a gente tem agora cada vez mais um arsenal se ampliando para que a gente possa manter a nossa saúde cardiovascular, inclusive nessa fase.
1: Queria fazer uma pergunta sobre testosterona para vocês, porque, assim, a gente vê muitos casos de mulheres que estão recebendo algum tipo de indicação de, eu nem posso, nem sei se o certo é dizer repor testosterona, porque eu sei que a gente tem, mas a gente não tem como um homem, por exemplo, então não sei se é o termo mais preciso repor. Mas eu imagino que exista indicação muito precisa para isso e que está longe de ser o que a gente anda vendo por aí, né?
0: Exatamente. Então, a testosterona, ela entra, né, para o distúrbio do desejo sexual hipoativo, ou seja, para aquela diminuição de libido, que a gente já excluiu outras causas. Então, assim, uma mulher que está com insônia, que está com um problema no relacionamento, essa diminuição do desejo sexual, ela está relacionada a algo orgânico, hormonal, ou a comportamental, a um cansaço, a uma fadiga. Então, a gente entende que existem alguns critérios para definir essa situação de diminuição do desejo sexual e a testosterona, ela pode ser utilizada nessas mulheres. Alguns estudos mostram que existe uma melhora clínica nesses casos. E aí a gente vai avaliar se melhora o libido. Então, essa é a recomendação de todas as sociedades, brasileira, americana, europeia, de que ela pode ser utilizada nesses casos, na forma transdérmica, numa dosagem baixa, numa dosagem fisiológica para a mulher.
1: É o adesivinho.
0: É o gel.
1: Ah, um gel?
0: Isso, é um creminho. No nosso mercado, a gente não tem uma medicação que ela seja aprovada pela Anvisa. Então, a gente tem uma medicação aprovada na Austrália, mais recentemente uma na Inglaterra. Mas, no nosso país, a gente, quando vai prescrever a testosterona para o distúrbio do desejo sexual hipoativo, a gente tem que pedir para manipular, porque a gente não tem uma dosagem para mulheres. Então, eu acho que a gente ainda está muito atrás dessa história. Do mesmo jeito que a gente fala que a menopausa foi um tabu e foi silenciado, a saúde sexual da mulher também foi um tabu e silenciado. Só que eu acho que a gente precisa de estudos para que qualquer tratamento que seja instituído seja feito com segurança. Então, a gente ainda está caminhando nessa área. Eu espero que realmente a gente cada vez tenha mais estudos para entender. A única indicação da testosterona é essa? É outra? Não sei. Hoje é essa. Isso a gente tem de segurança e comprovado do ponto de vista de literatura.
2: Perfeito. Então, a questão toda é que, por exemplo, às vezes a mulher visa uma coisa que foi o que aconteceu com o tal dos chips da beleza, da gestrinona, que era principalmente utilizada. Então, eram várias promessas. A mulher, óbvio, vai vislumbrada querendo aquilo. Só que aí vira um terror. Eu tenho muitas pacientes que o desespero é a queda de cabelo. Elas ficam praticamente carecas. E, às vezes, dependendo da forma que essa testosterona é feita, visando até muitas vezes mais estética do que qualquer coisa, essa consequência também é grave. Então, assim, do meu lado, a gente tem um viés porque a testosterona, ela é um hormônio que aumenta diretamente força e massa muscular. Então, a hora que você fala assim, ah, eu administrei testosterona, principalmente nessas vias de implante, que as doses são maiores, vai melhorar a força? Vai. Ela vai hipertrofiar, diminuir gordura, diminuir celulite? Vai. Agora, a gente tem que ver a que custo. Então, quanto que isso pode respingar em outros aspectos de saúde e até de beleza, como é a questão da queda de cabelo. Agora, em termos de

0: performar, com certeza, aí a gente não tem discussão. Então, ainda tem muita gente que quer e faz totalmente off-label, sem nenhuma indicação, porque na prática vê a
1: Deu um
0: diferença. A pessoa
1: resultado.
0: fala, ah, eu quero, entendeu? Então, para a gente é mais complicado ainda a gente conseguir dosar isso e explicar que a gente consegue uma melhora, a mulher também hipertrofia, o exercício consegue melhorar essa força. Só que, claro, na presença desse hormônio especificamente, tudo é muito mais acelerado.
1: E quero deixar um alerta aqui, porque tem alguns efeitos colaterais que a gente consegue visualizar. A queda de cabelo, a acne, uma clitoromegalia, que é o aumento do clítoris. Mas muitas vezes, dependendo do que foi combinado com a testosterona nesses implantes, eu tenho alterações metabólicas. Eu posso ter piora do colesterol, um aumento do LDL, que é o colesterol ruim, principalmente uma queda do HDL, que é o colesterol bom. E essa mudança desse perfil metabólico, um perfil às vezes mais inflamatório, de resistência, aumenta o risco cardiovascular. Aumenta risco, inclusive, por exemplo, de inflamação cerebral. A gente tem falado muito sobre a importância dos valores de colesterol na nossa idade, com o aumento do risco futuro de doenças neurodegenerativas. Então, a gente, na verdade, está performando melhor e claro, né, isso é uma liberdade de cada mulher, mas a gente tem que tomar cuidado também com algumas alterações silenciosas, que às vezes a gente não vê, a gente está sentindo muito bem, mas elas já estão acontecendo. Todas as mulheres vão ter isso? Não. Mas é muito frequente a gente observar essas alterações metabólicas.
2: Quero agora trazer aqui um outro tema, que é o tema da alimentação, porque a gente percebe também que as mulheres nessa fase da vida, quando eu falo a gente percebe, gente, estou falando de mim, mas estou falando também das minhas amigas, de gente com quem eu convivo, que vai percebendo que algumas coisas mudam demais, assim, em relação ao que você gosta de comer, às vezes os horários, parece que em alguns casos você vai sentindo aquela fome mais. Sabe aquela fome de desejo?
0: Emocional, né? A gente chama de fome
2: Exatamente.
0: hedônica, né?
2: Fome hedônica. Eu tive um médico que chamava de fome hedônica. Muito bom. E por que que isso muda? Por que que nessa fase a gente vai percebendo essas alterações, Bianca?
0: Então, na verdade, a gente já comentou, né? A gente tem vários receptores desses hormônios, especialmente estradiol e progesterona, em diversas regiões do sistema nervoso central. Mas tem uma região que a gente chama de sistema límbico, e ali ele controla todos os nossos desejos, as nossas emoções, e a gente tem também a associação com o sistema de recompensa, que é esse sistema de dopamina, que é o que a comida, especialmente esses alimentos mais palatáveis, vai ativar. Quando a gente tem a queda desses hormônios, esses sistemas eles estão menos ativados, menos dopamina, menos recompensa, e a gente vai buscar isso aonde? Na comida. Só que eu sempre brinco que dificilmente, não vamos falar impossível, mas dificilmente vai ser uma porção de cenoura bem temperadinha, né? Então é aí que a gente tem os altos índices de açúcar, que estimulam diretamente esse sistema, e isso entra num ciclo. Que a gente não usa mais o nome vício, mas entra num ciclo que perdura, porque aí você come, você tem essa sensação de bem-estar, dopamina, daqui a pouco ela cai, você deprime, aí você quer mais. E aí a gente tem essa vontade perpetuada, porque nessa fase, especialmente pós-menopausa, eu não vou ter mais o hormônio fisiologicamente. Então aí ou a gente entra com essa reposição, ou aí associa outras medicações para tratar a compulsão. Hoje, os próprios análogos, principalmente a tirzepatida, eles até colocaram o termo do food noisy, desse silenciamento. Então também pode favorecer a mulher nessa fase.
2: Ai, gente, eu poderia passar muitas horas ainda conversando aqui com vocês. Tem muitos temas, mas nada impede que a gente volte a conversar num futuro próximo, falando de outras questões ligadas à saúde da mulher nessa fase da vida. Por ora, eu quero agradecer demais a presença de vocês. A gente recebeu aqui a Bianca Ramalho, nutricionista, profissional de educação física. Bianca, obrigada por ter vindo compartilhar o seu conhecimento com os nossos ouvintes aqui na CBN.
0: Imagina, eu que agradeço, fiquei extremamente feliz com o convite, porque é isso, a gente precisa falar sobre o tema, as mulheres não precisam sofrer mais. A gente hoje tem como ter uma vida muito melhor, mais saudável, com mais longevidade.
2: E quero agradecer demais também a presença da Ana Priscila Sogia, que é endocrinologista pela Universidade de São Paulo, especialista em saúde feminina, climatério, menopausa. Ana Priscila, muito obrigada. Eu espero que a gente volte a conversar em breve, todas nós aqui.
1: Obrigada, Cássia. Esse assunto é muito importante para que as mulheres saibam mais. Isso vai garantir que elas mantenham aderência ao segmento e não tenham medo de conversar com seus médicos.
2: Bem-estar em Movimento de hoje vai ficando por aqui. Nós contamos com a produção da Ana Luísa Bessa, os trabalhos técnicos em áudio e vídeo da Débora Gonçalves e a edição do Rafael Furu.

0: Eu volto na semana que vem e espero por você.
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2: De volta com você, ouvinte CBN, falando agora da Zona Oeste do Recife, as avenidas Doutor José Rufino, entre os bairros da Estância e Tegipió e Caxangá, entre o Zumbi e Imputinga, tem trânsito tranquilo até o momento. Situação que se repete na Avenida Abdias de Carvalho, entre a Ilha do Retiro e os Torrões. E também na General San Martín e 21 de Abril, entre o bairro de Afogados e Mostardinha, que fluem sem grandes retenções. Assim como a Estrada do Bungi, Avenida Maurício de Nassau e Rua Gomes Taborda, que não encontram grandes interferências no trânsito. 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
0: 4 dos 10 ministros do Supremo Tribunal Federal apresentaram voto conjunto para liberar parte dos penduricalhos no pagamento dos magistrados. Alexandre de Moraes, Cristiano Zanin, Flávio Dino e Gilmar Mendes defenderam autorizar, entre outros benefícios, o pagamento de férias ou licenças-prêmio adquiridas antes de março, quando o próprio STF limitou os penduricalhos a 35% do teto. O ministro Edson Fachin acompanhou os colegas, dando o quinto voto a favor. O julgamento em plenário virtual vai até terça-feira. Um forte nevoeiro atinge a cidade do Rio de Janeiro desde o início da manhã. Por causa da baixa visibilidade, o aeroporto internacional do Galeão precisou ser fechado mais cedo. Ao menos 13 voos sofreram atrasos, dois foram cancelados no terminal que fica na Zona Norte. Ele já foi reaberto. Já o Santos Dumont, no centro, opera com o auxílio de instrumentos. Um homem de 20 anos suspeito de participar do latrocínio que matou Lucas Duvalli, neto do narrador esportivo Luciano Duvalli, foi preso no bairro de Ipiranga, Zona Sul de São Paulo. De acordo com a Secretaria da Segurança Pública, o suspeito estava foragido da justiça, foi localizado por policiais militares após denúncias de que ele estaria no endereço. Na ocasião, a vítima de 29 anos foi baleada na cabeça por dois criminosos armados que roubaram o veículo e fugiram em seguida. Seis jogos fecham hoje a terceira rodada da fase de grupos da Copa do Mundo. Às 18h, a Croácia enfrenta a Gana e o Panamá joga contra a Inglaterra. Às 18h30, tem Colômbia e Portugal e República Democrática do Congo contra o Uzbequistão. Às 23h, a Argentina pega a Jordânia e a Argélia enfrenta a Áustria. No horário de Brasília, 11h02.
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0: Informação na rede CBN, chegando de Brasília, com Bruno Melo.
3: Marcela, o governo brasileiro anunciou que vai enviar um terceiro voo com ajuda humanitária à Venezuela. A aeronave deve decolar hoje à tarde da base aérea do Galeão, no Rio de Janeiro, levando kits de medicamentos e um módulo complementar para a instalação de um hospital de campanha. A operação, autorizada pelo presidente Lula, integra o esforço internacional para o socorro às vítimas dos terremotos que atingiram o país. Essa é a terceira aeronave da FAB que decola rumo à Venezuela desde o terremoto na última quarta-feira. A primeira equipe saiu aqui do Brasil na sexta-feira, a partir da base aérea de Guarulhos, e pousou à noite ainda nesta sexta-feira, às 11h40, na base militar da Força Aérea Venezuelana. A missão conta com uma equipe de busca e resgate urbano, reunindo profissionais da Secretaria Nacional de Proteção e Defesa Civil, militares dos Corpos de Bombeiros de Minas Gerais, São Paulo e Paraná, além de especialistas da Agência Nacional de Telecomunicações. Marcela.
0: Muito obrigada pelas informações, Bruno Melo. No horário de Brasília, 11h04.
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Bom dia, minha gente! Bom dia, Sítio Trindade, que maravilha receber vocês aqui nessa manhã. Todo mundo acordando cedo depois de uma noitada que tivemos aqui nesse palco, uma noitada maravilhosa, com tantos artistas, com tanta gente aqui. Recebi imagens maravilhosas, mas eu quero, inicialmente, claro, agradecer a presença de vocês que já estão aqui de pé para curtir mais um dia de muita festa neste que é um dia muito importante, mais um dia importante do nosso ciclo junino, que é a véspera de São Pedro. Meu querido Sérgio, banda de pau e corda, por favor, me ajude aqui. Vem cá, por favor. Vem cá, porque a gente, como é regra primordial do programa,

0: programa, o que é que a gente faz? A gente começa o programa sempre apresentando os músicos que estão aqui participando com a gente.
1: Isso, vamos lá.
0: E nós temos aqui essa turma, me diga só inicialmente, o mais novo da turma tem quantos anos em atividade? Ou quanto tempo?
1: Eu acho que...
0: Três anos.
1: Mas é um convidado. Ele
0: três
1: é um convidado.
0: Anos.
1: Mas da banda mesmo, acho que o mais novo tem... Dois meses...
0: Dois meses
1: de Zé e Marcos, eu acho.
2: Oito anos.
1: Oito anos.
0: E o mais velho?
1: O mais velho tem...
0: Não é quem está com o microfone na mão, não?
1: 28 anos.
0: Não é quem está com o microfone na mão, não?
1: Não.
0: Não?
1: Pô, o mais novo sou eu, o mais velho sou eu.
0: O mais velho em atividade da banda.
1: Eu estou desde o início, eu estou desde 73.
0: 73? Rapaz, eu não era
1: na
0: nem...
1: Na realidade, a gente começou em 1972.
0: Uhum.
1: Mas a gente conta a partir de 1973, porque conta a partir do primeiro LP da banda de...
0: Então vamos lá, vamos colocar 53 anos?
1: São 53 anos
0: de atividade.
1: Isso, exatamente.
0: É isso?
1: Isso.
0: Vamos lá, vamos apresentar a turma. Na flauta.
1: Na flauta aí com o Brasil.
0: Pronto. Sai da frente aí pra câmera pegar ali. Né? Dá um tchauzinho ali pra câmera e pro público aqui também. Não é isso? No violão.
1: No contrabaixo, Sérgio Eduardo.
0: Ah, Sérgio. No contrabaixo acústico, perdão. Passa pra lá.
1: Nosso convidado, nosso querido Vinícius.
0: Vinícius no acordeon.
1: Vinícius no acordeon.
0: Muito bem.
1: O nosso baterista, aí Alexandre Barros.
0: E hoje está de pandeiro.
1: Hoje está de pandeiro, exatamente.
0: O que mais?
1: Na viola, Júlio Rangel. E no violão, nosso querido maestro Zé Freire.
0: Maestro também, Zé Freire. Zé Freire já esteve com a gente.
1: Responsável pelos arranjos atuais da banda de Paulo.
0: Em algumas ocasiões. E era quem faz os arranjos da banda. Não é isso?
1: Exatamente.
0: É. Veja só. E é um dos mais novinhos da turma, né?
1: Zé Freire tem quantos anos?
3: Da turma
1: anos,
3: dos 8 anos.
0: Fala aqui.
3: Da turma dos 8 anos de banda.
0: Maravilha. Coisa boa. Então não é tão novinho assim, não. Já tem quase uma década. Tá bom. Mas, gente, é uma satisfação muito grande receber essa turma toda aqui. Sérgio já participou de algumas edições do programa. E a gente sempre tinha a ideia de trazer... Eu não sei se a banda completa está aqui.
1: Está completa.
0: Tá. A gente completa, só mudou algumas...
1: A instrumentação.
0: Para poder se adaptar à urgência do momento.
1: Exatamente.
0: Não é isso? Mas a gente sempre teve a ideia de trazer. E para mim, especialmente, é uma satisfação muito grande, porque a gente sabe da importância da representação da banda de pau e corda na música popular brasileira. Não é? E vocês são ícones para várias gerações. Então, receber... a qualidade, a categoria da banda de pau e corda aqui no programa Mesa de Bar, levar isso para o estado de Pernambuco e para o mundo todo através da internet, para a gente é uma satisfação muito grande, Sérgio. Então, estou muito feliz e gostaria de compartilhar essa felicidade com todos vocês que estão aqui no Sítio da Trindade acompanhando aqui agora. Tá bom? Obrigado, meu amigo.
1: Muito obrigado também para a gente essa oportunidade. É muito bom estar de volta aqui ao seu programa, né? Trazendo dessa vez, trazendo uma banda completa. Para a gente fazer alguma coisa e falar um pouco do São João e tudo que a gente fez
0: nessa
1: temporada.
0: E falar um tanto também, né, só um pouco, do projeto que você tem em parceria com o Mestre Genaro.
1: Mestre Genaro.
0: Não é isso?
1: É, você assistiu um show.
0: Assistiu ao espetáculo? Show não, espetáculo. Fantástico. Aquilo deve rodar, aquele espetáculo deve rodar o Brasil todo, Sérgio. Não pode ficar restrito somente a Pernambuco.
1: Foram seis shows
0: isso.
1: No Teatro da Caixa Cultural, todos eles com a casa super cheia. E uma receptividade de público muito grande.
0: Não, deixa eu dar meu testemunho, certo? Testemunha ocular. Eu estava lá, gente, era uma quarta-feira, 19h. Eu fui com a intenção de chegar lá bem tranquilo, ter pouca gente, escolher a cadeira. Não, estava lotado o teatro da Caixa Cultural.
1: Todos
0: numa quarta-feira. E todas as edições foram lotadas, né, Sérgio?
1: Todas as vezes.
0: Isso é a prova de que nosso povo gosta de qualidade, de cultura e de música verdadeira, música brasileira.
1: Obrigado.
0: Não é isso? Vamos sentar aqui, porque o Mestre Genaro também faz parte dessa história. Não é, Mestre? Como é que o Mestre está? Está tranquilo?
4: É?
0: Tranquilo? Fechou ontem à noite?
4: Não, ontem estava em casa.
0: Estava em casa, descansando. Estava com Laurinha?
4: Estava com Lara em casa.
0: Larinha. A Mestra Lara, né? Que é a neta do Mestre Genaro que está ali. E já está se iniciando na música também, né?
4: Pois é.
0: É, Mestre? Né? Agora... veja só, esse trabalho em parceria com o Sérgio, com a banda de pau de corda, eu acho que vai pra frente, não vai?
4: Eu acredito que sim.
0: Não é? Olha, a gente...
4: tem tudo pra ir pra frente.
0: Eu só senti falta, Sérgio, naquela ocasião, de ter levado um bloquinho para fazer anotações. E vocês contaram cada história, né? Digo, isso aqui é fundamental.

0: fundamental, a gente tem que levar isso para o programa. Eu vou tentar lembrar de algumas aqui para a gente repetir e passar para o nosso público. Certo. Tá certo? Certo? Esse pessoal está aí do seu lado, conhece há quanto tempo, hein, Genaro?
1: Vale.
0: É? Caju e Castanha. Chega juntinho aí, Castanha, junto do microfone. Viu?
2: Rapaz. Pode falar, Genaro.
0: Diga, Genaro.
2: Um bocado de tempo, rapaz.
0: Vocês não sabem nem quanto
2: não,
0: tempo,
2: não
0: né?
3: Falar eu não era
2: tempo,
3: nem nascido, ele já se
0: conheceu. Aí sem dúvida, você não está exagerando não.
2: Não, o Cajuzinho estava ainda no joelho da mãe dele para subir para a barriga ainda. Né? Ele já se conhecia e tive o prazer de gravar junto, né, no Rio, né? Um disco, Genário, o Maestro Chiquinho e Dominguinhos, né? Que aqui também eu conheci. Ainda
0: Liz subi, Moraes.
2: No joelho também subindo ainda para a barriga.
3: Você vê o quanto o cabelo vem, né?
2: Esse dia nós estávamos no programa da Patrícia Bravanel. Disse, Patrícia, aí eu cantei no Flávio Cavalcante. Ela disse, rapaz, você tem quantos anos? Digo, não vamos dizer, é que eu comecei muito novo. Canuto sabe disso, né?
0: É porque você engana. Mas é porque você engana. Você tem aparência assim, muito jovem. Mas de fato é muito jovem. Porque quando a gente se conheceu, eu comecei a conversar com você. Né?
2: Jovem e bonito, né?
0: Também. Né? Então eu achava que você tinha muito mais idade. Aí depois a gente conversando, disse: não, você é gato. Sabe o que é gato, né? Gato não é porque é bonito, não. É aquela gíria do futebol. Que antes de estar aqui vestido de jogador de futebol, sabe muito bem.
4: Com ele a gente não pode dizer nem aquela gíria do sertão, né? E o cara, quando pinta, tem 3 vezes 30, né? Com ele não pode. Como é que eu vou dizer isso?
0: Vai pintar o quê aí? Vai pintar o quê? Mas, gente, eu preciso ficar de pé também aqui para dizer também da minha honra, da minha felicidade e do meu agradecimento pelo fato de a Prefeitura do Recife ter reconhecido o trabalho, o talento, a importância desses artistas pernambucanos que exaltam o nome de Pernambuco por onde passa em todo este país e até fora do país também.
5: Obrigado.
0: Por isso, a minha felicidade, a nossa honra em ter essa dupla, Caju e Castanha, como uma das homenageadas do São João do Recife 2026, merecidamente, muito merecidamente.
2: Obrigado. Wagner, eu agradeço a Deus primeiramente, esse caboclo que está aqui na minha frente, eu disse, olha, eu vou levar, são coisas que uma homenagem em vida, a gente leva, né, meu irmão que foi enterrado aqui em Casa Amarela, Silvério, estava sempre lá em casa, né? E o pessoal, muita gente dizia, Caju e Castanha, rapaz, lá em São Paulo, a repercussão foi muito grande. Quando Canuto, né, ele, Castanha, você está onde? Eu digo, eu estou em São Paulo, então você vai ter que vir aqui. Eu digo, Canuto, mas como assim? Não, vem amanhã. Eu digo, rapaz, mas é rápido assim, você vem aqui. Vai ter uma surpresa para você, né? Então, eu quero agradecer a Deus primeiramente, e ao prefeito também, Vitor Marques, né, Canuto, juntamente lá com... E o Canuto, quando ele deu essa surpresa para Caju e Castanha, eu fiquei muito honrado, gratidão, uma coisa que a gente, né, não paga, né, leva pro resto da vida. Milu Megali, junto com ele, André Brasileiro, toda a equipe da prefeitura, que são equipe, e ali se juntaram. E só peço que Deus dê muita saúde, muitos anos de vida para ele e para todos. E muito obrigado pelo carinho. E a homenagem, ela não termina por aqui. Ela começou agora no sul do país. Agora que vai começar.
0: Muito
2: eu
0: bem.
2: Eu falei para ele.
0: Né? Canuto, então, você que está representando a Prefeitura do Recife nesse encontro de hoje, deixa eu aproveitar, inclusive, abrir um parênteses aqui para dizer que nós teríamos hoje a presença do prefeito Victor Marques. Ia fazer uma surpresa, inclusive, para vocês.
2: O prefeito Victor Marques, né?
0: Mas devido à quantidade de chuva que tivemos de ontem à noite para hoje da manhã, o prefeito está neste momento cumprindo seu papel como gestor municipal, está no centro de operações do Recife acompanhando as ocorrências. Eu não tive notícia de nenhuma ocorrência grave, graças a Deus, felizmente, né? Mas o prefeito está cumprindo seu papel lá de cuidar da população do Recife, principalmente dessa região aqui onde vivemos, estamos aqui neste momento, que é a região norte do Recife, né? Que tem uma região de muitos morros. Mas obrigado, prefeito, pela disponibilidade de vir, e a gente reconhece, claro, sua função como gestor público neste momento está cuidando das pessoas que estão precisando da Prefeitura do Recife. Não é isso, Canuto? Obrigado.
6: É isso, Wagner. E agradecer mais uma vez o convite

0: Está aqui no sítio da Trindade, tem um simbolismo muito grande, esse parque verde que tem história, que é tombado, e no São João virou um espaço de resistência, não é? Perante esse debate tão grande que tem aí das invasões culturais, do mercado, aqui virou um espaço do forró, do São João tradicional. E quando a gente homenageia Caju e Castanha e três figuras que fazem as quadrilhas, que é Mãe Nena, Ricardo e o aderecista, a perspectiva é essa, é de legitimar os homenageados perante o ciclo. É homenagear quem de fato representa aquele momento. Eu acho que Caju e Castanha tem um simbolismo muito forte, a história, menino, 7 anos de idade, estava na feira de Jaboatão, cantando, fazendo a música dele, e tem uma representação muito grande. Eu acho que é isso, o São João do Recife encontrou um espaço correto, é um espaço que valoriza a cultura, é um espaço que dá tamanho ao nosso forró, a tanta gente. Veja, eu estava vendo a grade hoje, vai ter Neta Selma do Coco, vai ter Lia de Itamaracá, então, Josildo, Jorge de Altinho, é uma variedade muito grande de ritmos, não é? E é isso, o grande desafio nosso é manter essa bandeira de pé, mas isso é uma questão de compromisso. Enquanto a gente estiver aqui, a gente vai manter.
1: Por falar em Josildo, olha quem está fazendo parte ali da comissão julgadora de hoje. Ali é a mesa da comissão julgadora. Josildo está. A gente vai ter que, inclusive, fazer uma cotinha aqui para pagar o táxi dele, viu? Porque ele veio de longe para cá. Vem explicar, vem buscar o dinheiro daqui a pouco aqui, viu? Agora, antes de receber o cachê, você vai fazer uma pra gente aqui, tá certo? Espere só um minutinho aí. Anderson Miguel, essa figura fantástica da nossa cena cultural também, vem lá da Mata Norte, mas já conquistou os corações de todos nós com seu talento, com sua categoria, e fazendo um movimento também de preservação de outro símbolo da nossa existência cultural, que é a ciranda. Mais uma vez, seja bem-vindo. Você já é de casa, sabe disso, né, Anderson?
2: Coisa boa, Wagner. Bom dia, Wagner, dos ouvintes, está em casa. É um prazer poder estar aqui com você, né? Com os amigos aqui também. Sou muito fã de Caju e Castanha. Que prazer. Obrigado. Também estar com o mestre Genário aqui, com 2N. Passei a noite ontem ouvindo ele com Santana, no programa que teve lá com o GC, né? Querido, um programa bacana. E conhecer a história dele mais um pouco. Um grande artista, grande mestre também, né? E nosso amigo, senhor Pessoa, da Mata Norte também.
1: É em Pessoa.
2: Em Pessoa, viu? Né?
1: Também.
2: Conterrâneo nosso também, lá de Carpina.
1: Exatamente.
2: Que tem uma história muito rica, né? Aqui eu conheci em São Paulo, vi o show dela no Canto da Ema. Com o mestre, acho que foi Zé do Pitoco, coisa assim lá do...
3: Zé Pitoco,
2: né? Muito bacana. E aqui em Canuto, a gente que abraça, a gente conhece bastante também. E a banda maravilhosa aí, pode corda. É um prazer voltar aqui, trazer um pouco nossa história, trazer a Mata Norte junto comigo, trazer um pouco da história de Zé Galdino, de Barachinha, de João Limoeiro, e saber que Lita Maracá, nossa rainha, vai estar por aqui também. Passei aqui terça-feira, dia 23, um show muito bacana, energia muito boa, Silvério estava aqui também. Importante a gente saber que a cultura tem espaço nas grades. Isso é muito importante, a gente ver também um espaço para o coco de roda, né, para a embolada, para o maracatu, para a serena, enfim. A cultura, ela tem espaço de direito em todo lugar.
1: Exatamente. E veja só, essa grade da Prefeitura do Recife para o São João é simplesmente fantástica. Porque, apesar de tudo, ainda dá muito trabalho. Graças a Deus. Porque, veja só, a quantidade de artistas e de cultura que nós temos. E veja a riqueza que é você montar uma programação de São João com todos esses nomes, com todos os artistas. Para você que não veio ontem, para você ficar... Ainda bem que ainda tem hoje, viu? Tem Jorge de Altinho, tem quem mais... Josildo Sá, né? Livre, que está aqui com a gente. Então você, ontem nós tivemos.
0: Tem a sala de reboco também.
1: Tem a sala de reboco aqui também, com pé de serra. Ontem nós tivemos Assisão, Silvério Pessoa, Elba Ramalho. Então faz o seguinte: não fique se lamentando, não. Venha hoje. Que hoje tem mais.
0: E quanto mais chuva, mais gente.
1: Impressionante, rapaz.
0: Impressionante.
1: Pois é. Eu fiquei com preguiça, com medo da chuva, fiquei acompanhando pelo vídeo, quando eu vi, rapaz, essa quantidade de gente. Que maravilha, né? Mas a gente está aqui com o Livi Moraes, que se apresenta hoje ainda aqui. Não é isso, Livi?
4: Bom dia,
1: bom dia,
4: Wagner.
1: Tudo bem?
4: Bom dia a todos. Nossa, estou muito feliz de estar aqui. E vou fazer hoje à noite um show maravilhoso aqui no Sítio Trindade. Estou muito feliz. É uma tradição, né?
1: Sem dúvida.
4: Aqui é um...

0: é um lugar de resistência, como ele falou, é um lugar que a gente se sente acolhido realmente assim pelo público, pela nossa música, é muito gostoso, muito mesmo.
1: Sem dúvida. Agora, vê só, essa mesa aqui, você tem essas representações todas culturais aqui. Caju e Castanha, Anderson Miguel, Banda de Pau e Corda com Sérgio, aqui um amigo, parceiro nosso, que é o nosso querido Silvério Pessoa, mas tem esse mestre aqui, que tem muita história com seu pai. Tem. Né? Eu imagino que você já tem alguma parceria com ele também. Né?
0: Então, a gente se encontrou um dia desse, não foi, Genaro, para cantar. Eu fui fazer uma participação, fiquei fazendo várias músicas com ele no palco, e para mim é uma honra enorme. Assim, meu pai tinha um carinho por ele muito grande, né? Como pessoa também, não só pelo músico que ele é, não só pelo compositor, pelo artista, mas pela pessoa dele.
1: Sem dúvida.
0: Também. E eu cresci com esse carinho que meu pai tinha por ele. Isso é muito bom, porque isso perdura. Né?
1: Carinho e respeito.
0: Demais,
1: né? demais. Porque veja só, Dominguinhos foi muito conhecido como um grande músico, um grande instrumentista.
0: Sim.
1: Em algumas ocasiões, quem gravava a sanfona era esse rapaz aqui. Esse rapaz, que era um rapazinho na época,
0: exatamente.
1: Né?
0: Exatamente.
2: É que a gente tinha uma tradição lá no Rio de Janeiro de gravar a sanfona junto.
1: Uhum.
2: Né? Botava um rebatedor de som, ficava com a sanfona de um lado, outro do outro.
1: É.
2: Aí ficava aquela brincadeira.
1: Tá vendo aí? Tá vendo aí? Mas aqui a gente tem também Silvério Pessoa, que tem um bocado de história para contar. Não é? Tem um bocado de história para contar aqui também. Se apresentou ontem e qual é a sua agenda de hoje? Já tem?
3: Não, hoje eu tô aqui, né? Minha agenda aqui é
1: a melhor agenda de Silvério Pessoa.
3: Minha agenda é aqui hoje.
1: Agora veja só, você conhece também, você é um grande estudioso da música popular brasileira. Você sabe muito bem como é o Mesa de Bar, essa improvisação toda aqui. E aqui a gente tem Genaro e Live. O que é que você mais gosta da obra, por exemplo, de Dominguinhos?
3: Ontem teve um momento muito sublime aqui, Livre e Genaro, quando a gente se apresentou, a gente tem um módulo que a gente faz uma homenagem a Dominguinhos. Dominguinhos sempre presente, Dominguinhos gravou discos comigo, cantou comigo. Eu me lembro que muitas vezes na sala de reboco eu ia e ficava escondido, assim, vendo ele de longe, que ele fazia umas coisas, às vezes sem avisar ninguém, né? E lotava a sala de reboco, né? Aquele show que ele gostava de fazer. E aí ele olhava assim e dizia, ei, Silvério, tá se escondendo, é? Venha pra cá, rapaz. E a gente cantava junto, foi uma noite sublime. Mas a parceria dele com a Anastácia, eu acho que qualquer canção, como Um Xodó, como Tenho Sede, eu acho que é um marco, assim. O público ontem cantou aqui em uníssono. Não foi, Canuto? Foi lindo esse momento, né? Sem a banda, sabe, Livre? Só o público cantando, foi
1: então,
3: realmente majestoso.
1: Livre Moraes, por favor, faça as honras, por gentileza.
0: Vamos fazer Tenho Sede, então?
1: Olha...
0: Dó.
2: Vamos lá.
1: Vai.

0: seu olhar.
1: A gente volta daqui a pouco. 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
2: De volta com você, ouvinte CBN, nesse finalzinho da manhã de sábado, falando agora da zona norte do Recife. A Avenida Norte apresenta alguns pontos de retenção por sua extensão. Nada que dificulte o caminho para você que vai do bairro da Macaxeira para a região do bairro da Encruzilhada. Ainda falando da zona norte, a estrada de Belém tem movimentação tranquila em boa parte da extensão da via, sendo uma ótima opção para você que está em Salgadinho e quer chegar ao bairro do Espinheiro. 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Ayrton Vasconcelos para a CBN Recife.

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3: Sábado 27 de junho de 2026. O dono da empresa Outsider Tours, Fernando Sampaio de Souza e Silva, foi preso novamente no Aeroporto Internacional do Galeão, na Zona Norte do Rio de Janeiro. Segundo a Polícia Federal, a prisão ocorreu em cumprimento ao mandado de prisão preventiva expedido em Aracaju, no âmbito de uma investigação por estelionato. A defesa de Fernando informou que não teve acesso à íntegra da decisão que fundamentou a decretação da prisão e, por isso, não vai se manifestar. A pré-candidata do PT ao Senado por Minas Gerais, Marília Campos, participa hoje de um evento do PSB em Montes Claros, na região norte, junto ao pré-candidato ao governo do estado, Jarbas Soares Júnior. Marília classificou como equívoco estratégico a decisão desta semana do PT em lançar uma candidatura própria em Minas. É a principal aposta do partido. Marília defende que o PT feche uma frente ampla para garantir um palanque mineiro ao presidente Lula. Ela insiste com a candidatura ao Senado. A Mega Sena sorteia hoje um prêmio de R$ 7 milhões. As apostas podem ser feitas até às 8 da noite, pelo horário de Brasília. Palpite simples custa R$ 6. Os jogos podem ser feitos em casas lotéricas ou no site das loterias Caixa. O governo boliviano anunciou o fim da paridade fixa com o dólar, que já durava 15 anos. Agora a Bolívia vai adotar o sistema de câmbio flexível, supervisionado pelo Banco Central. A medida que na prática desvaloriza a moeda nacional busca conter a grave escassez de divisas americanas e reequilibrar a economia do país, que atualmente negocia um financiamento de US$ 2,5 bilhões com o Fundo Monetário Internacional. No horário de Brasília, 11h33.
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1: Agora, Marcelo Canuto, presidente da Fundação de Cultura do Recife. Nós temos esses polos importantes e, evidentemente, polos pelos bairros, não é isso? Agora, o que eu estou achando interessante é que a gente conseguiu modificar uma prática que nós tínhamos, ou uma ideia que nós tínhamos, de que carnaval sempre se fazia no litoral e São João no interior, né? A gente inverteu isso. Tanto o carnaval cresceu muito para o interior, nós temos municípios que fazem carnaval gigante, né? Por exemplo, Bezerros, Pesqueira, Salgueiro, Triunfo. Mas aqui o Recife está dando um exemplo de grande São João também, é isso, de grande qualidade.
2: É, né? Eu acho que essa foi a tarefa mais difícil, porque geralmente na capital é onde você tem mais informações, é onde você recebe maiores influências. E aí, nessa hora que o Recife consegue fazer o São João tradicional, onde prestigia seus artistas, sua cultura, justamente vai na contramão do que tem acontecido em muitas cidades do Nordeste em especial, né? Com a valorização de alguns segmentos e de alguns artistas, que nesse momento a gente entende que não é a representação legítima do São João. Não é que não possa cantar, cabe sim cantar, porque na cultura, na música, cabe todo mundo. A gente não pode ter preconceito. O que a gente está falando aí é de valorizar, não é? Naquele espaço de tempo, naquela celebração, que é uma celebração histórica, né? O São João tem a ver com nossas raízes, com a religiosidade, com toda a influência que a gente tem, chegada aqui com os portugueses, a gente aí, os santos da

0: E daí a gente botou os índios, botou a nossa influência africana, e é isso que a gente quer manter, né? E, acima de tudo, valorizar a nossa cadeia cultural, né? Porque também é um momento que circula dinheiro.
1: Sem dúvida.
0: É a chance dos nossos artistas também fazer o seu pé de meia, porque senão não vai, em momento nenhum, aparecer isso.
1: É, exatamente. E isso, essa prática agora também se espalha, Sérgio, pela nossa classe artística, porque a gente também rotulava os cantores, né? É, esse é cantor de frevo, aquela é cantora de forró, né? E hoje não, a gente entende que tem a participação do artista, do músico, que faz música brasileira, né? E nossa música é uma música autenticamente brasileira, o frevo, o forró e nossas manifestações culturais, né? E, por exemplo, vou dar um testemunho meu aqui. Um dos primeiros LPs que eu tive na minha casa, tinham poucos, pouquíssimos. Um dos primeiros era um da banda de pau e corda, né? E eu sempre, na minha infância, eu tinha a banda de pau e corda como sendo uma banda de música carnavalesca, né? Mas veja só, era uma criança que estava ali acompanhando os LPs que tinha em casa. Mas eu encontrei umas anotações que eu fiz aqui do seu show e outra interpretação que a banda fez de maneira fantástica com o mestre Genaro foi de Sanfona Sentida. A gente estava falando de Dominguinhos aqui agora.
2: Isso.
1: Não é?
2: Isso.
1: É? Então, de onde você tirou essa inspiração para fazer aquele arranjo com a banda e com o Genaro de Sanfona Sentida?
2: Bom, é? Quem pode falar melhor dos arranjos, no caso, é o Zé Freire, que é o nosso...
1: Fala aí, Zé. Fica à vontade. Diga aí.
2: Fala aí, Zé. Fala da tua inspiração.
3: Na verdade, não precisou fazer muita coisa, não, né? A banda, junto com o Genaro, junto, só foi tocar ali o feijão com arroz da música, já ficou lindo, maravilhoso.
1: Maravilha. É. Não sei se a inspiração de nossa mesa, né? Nossa mesa com o bando, você já pegou feijão com arroz aí, né? Já tá de olho.
3: Exatamente. É, tá vendo?
1: Não é? Dá pra fazer agora, Sérgio?
2: Vamos
1: mostrar pro pessoal aí?
2: Ei, Genaro, solta essa sanfona.

0: Mestre Genaro! Tá lembrando o grande mestre do Amiguinhos, mais uma vez, junto com a banda de pau e corda. Agora, Caju e Castanha, vamos lembrar que vocês estão na Zona Norte do Recife, tem uma representação muito grande para vocês.
1: Com certeza.
0: Né? Mas a gente tem que lembrar sempre, junto, de um artista, um compositor, que contribuiu muito para o trabalho de vocês, que foi o nosso saudoso e inesquecível Braulio de Castro.
1: Não é? Braulio de Castro. Uhum. Fala aí, Cajuzinho.
2: É, Braulio, nós tivemos a honra de gravar muitas, mas muitas músicas dele, né? Inclusive...

0: era forró do frevo, né? Nós gravamos três frevos do Brau na época. Foi um sucesso aqui, que foi Deixa o Galo Cantar, né? Que foi um tema do justamente no ano que a gente foi homenageado pelo Galo da Madrugada aqui em Recife. Foi justamente nessa época que ele fez a música pra gente. Foi assim maravilhoso. É uma pessoa que deixou muita saudade, né? Não só pro Caju e Castanha, mas para todos os artistas pernambucanos, nacionais também, que ele sempre escrevia muito. Era uma coisa absurda como ele conseguia fazer a identidade do artista, né? Muito maravilhoso.
1: Agora, ele fez, né? Eu lembro que tem uma embolada que ele fez. Era um com 7 anos e o outro com 12. Foi assim que começou a nossa carreira, batendo num pandeiro de lata de doce. E o começo, meu amigo, não foi brincadeira. E levantava bem cedinho, pegava a condução, já saía cantando pra descolar o café. Cantava no mercado, na feira e na pracinha. E quando pintava o rapa, a gente dava no pé. Naquela época, era o rapa do mercado São José. O pessoal tudo conhece, né? A história do Caju e Castanha. Como, né? Essa daqui, né? O Caju e Castanha, nós gravamos dele Mulher de Amigo Meu. Uhum. A Mulher do Corno Rico e a Mulher do Corno Pobre. Quer dizer, o Brown, ele fazia as letras que não era assim aquele...
0: Duplo sentido,
1: Sérgio, vamos dizer. Não era engraçada. Um duplo sentido. Ele fazia uma coisa engraçada. Mulher de amigo meu, instrumento musical, estourou em São Paulo, trato carinhosamente e delicadamente, é de Sérgio.
2: Agora, o Ladrão Pobre e o Sabido.
1: Aí a gente gravou, né?
2: Que essa parece que foi o maior sucesso de vocês.
1: O maior sucesso do Caju
0: e Castanha. Ruxinol, né? Também.
1: Quem é que vive mais? O ladrão besta ou o sabido?
0: O besta morre logo e o sabido é garantido.
1: Olha quem é que vive mais?
0: O ladrão besta ou o sabido?
1: E é que o besta morre logo e o sabido é garantido.
0: Mas diz que o ladrão sabido só anda bem arrumado. O seu relógio é de ouro. O seu carro é importado. Passar no meio da polícia ainda é cumprimentado.
1: E você vê o ladrão besta estelando igual um bacurau, não pode ouvir um alarme, pensa que é o uau-au e sai capete na carreira que é pra não morrer no pau.
0: Quem é que vive mais, o ladrão besta ou o sabido?
1: E é que o besta morre logo e o sabido é garantido.
0: Mas diz que o ladrão sabido rouba carro e avião, sequestra filho de rico, leva ele pro Japão. E se o rico quiser seu filho, tem que pagar 1 bilhão.
1: E você vê o ladrão besta, ele acorda de manhãzinha, entra no quintal alheio, vai roubar uma galinha, recebe um tiro de 12 pela porta da cozinha. E aí, né? Aí vem, né? Uhum. Aí vem, canta Caju e Castanha na onda da marequeia.
0: Cante pra mulher bonita que eu canto pra Vamos mulher
1: lá. Feia. E canta Caju e Castanha na onda da marequeia.
0: Cante pra mulher bonita
1: e que eu canto pra mulher feia.
0: Avisa que a mulher bonita é quem mais chama atenção. Ela pode ser pobrezinha, morar em um barracão, mas ela é quem faz o homem sentir uma grande emoção.
1: E diz que a mulher feia dá até dor de barriga, em qualquer canto que chega, arranja logo uma briga. Só anda se rebolando que nem bunda de formiga. E quando eu percebi, né? Quando eu percebi que no sul do país tinha mais nordestino do que aqui, eu digo, é lá que eu vou ficar. É lá que eu vou morar. Agora, Wagner, eu agradeço, como o Canuto teve lá esse dia, né, Canuto? E eu agradeço muito a Deus, porque 12 camaradas feios, nordestinos, chegar morando embaixo do viaduto Minhocão em São Paulo, e para fazer sucesso naquela metrópole ali, é só a mão de Deus mesmo nos alcançar. Muitas pessoas não sabem aqui em Recife, né? Esse dia fizeram uma festa muito grande, né? Com Anitta, que teve a primeira indicação do Grêmio Latino. Caju e Castanha tem 10 indicações do Grêmio Latino. E uma ganha.
2: É verdade.
1: E é pernambucano aqui. Graças e prêmio Tim da música, praticamente ganhamos toda, Multishow, né? 4 filmes gravados. E agora vem um aí, né, que vem com Walter Salles, que ele disse, vamos fazer esse filme da dupla Caju e Castanha. Então são 50 anos de carreira esse ano, quando meu amigo Bruno Cascata e você que faz parte juntamente, né, com Bruno ali e Fernando, se 50 Obrigado. Anos de carreira, Marcelo disse, rapaz, esse neguinho não vai morrer sem essa medalha. Agora ele pode morrer hoje e ser enterrado aqui em Casa Amarela, mas quando eu passar, disse, deixei minha marca aí.
0: Mas a parte da morte fica por conta dele, que eu vou viver muito ainda, velho.
1: Era dois molequinhos na praça, brincando de embolada. 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
0: 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Vai chegar a sua vez e vai dar certo pra vocês, como deu certo pra nós.
2: É!
0: Ô, Anderson.
2: Ô, Anderson, e pra você, o que é que essa dupla representa e o que é que você encontra de link entre o trabalho que você faz hoje com sua poesia, trazendo a ciranda, junto com esse exemplo da embolada que nós temos aqui?
3: Olha, pra mim é muita honra, Wagner, porque morei muito tempo no sítio, no Engenho Cumbe, né? Morei 11 anos lá, desde que nasci até uns anos de idade. O que eu via lá era isso. Era Olívio Gonzaga, Dominguinhos, né? Santana, Flávio José e Caju e Castanha cantando no rádio.
2: Obrigado.
3: Então a gente sempre ouvia isso, né? O maracatu participava muito pouco, é questão de carnaval, ensaio, raramente. Mas também tem uma linguagem parecida da nossa, né?
2: Uhum.
3: Lá escuto muito também Barra Mansa, Caetano da Engazeira, CDs de Barra do Dia, que também cantou maracatu, né, cantava embolada, né, então tem muita pra gente referência, né, uma ligação muito forte, né, acredito que a gente consegue, tá todo mundo unido aí no mesmo pacote, né, mas com muita maestria e respeito às artes, acredito que pra gente vocês fazem muita referência.
2: Agora, nessa participação que eles fizeram aqui agora, o que é que veio à sua mente? Lembrou alguma coisa que vocês poderiam fazer junto, mesmo aqui no improviso, tem alguma coisa que seja semelhante ao que você já faz?
3: Rapaz, pode ser o... Vamos botar um coco de improvisinho, né?
2: Do improviso. Vamos lá, inclusive, vamos lá. A banda aqui, se quiser acompanhar, por favor, fique à vontade também, viu?
3: Eu não sei cantar, mas vamos tentar.
2: Mesa de bar é isso mesmo, é improviso. Inventa, puxa aí alguma coisa. É ciranda, alguma coisa assim?
3: Coco.
2: Coco.
3: Vou cantar, vai. Vou cantar.

0: veio pro mesmo de bar.
1: Você vê a ligação.
2: Que maravilha!
0: Eu cantei um estilo de samba de maracatu, que é o samba de 10. É que cabe na embolada também. Verdade, então é uma mistura muito boa. O que eu faço também na ciranda, depende da melodia, da métrica, a gente vai colocando ali.
3: É, então vamos fazer o seguinte, aproveite, faça a sua ciranda, a mais conhecida de todas. Peça não, aqui o tom à banda.
0: Não sou menor.
3: Peça ou acompanha.
0: Não sou menor.
3: E ciranda.
0: Não.

0: Beto Miguel! E esses gênios aqui da banda de pau e corda, menino, gostei da flauta.
1: Banda boa, diferente.
0: É, vê só que coisa.
2: Ô, Wagner,
0: é assim, oi, pois não.
2: Essa música dele eu quero oferecer pra Roberta.
0: Ah, tá certo.
2: Só Roberto, né?
0: Roberto. Agora, disso tudo, a gente lembra também, Silvério, de Jacques do Pandeiro.
3: Ei,
0: não é?
3: Jacques do Pandeiro.
0: É?
3: Ó, mas veja, eu preciso comentar alguma coisa.
0: Pois não, fica à vontade.
3: O meu mestre, veja.
0: É.
3: O Castanha, tu lembra que eu visitei Caju?
2: Lembro.
3: Tua mãe lá.
2: Lembro, minha mãe.
3: E fui com quem? Com o Zé Brau.
2: Com o Zé Brau, na época, eu lembro. Minha mãe fez logo uma oração em cima de Silvério.
3: Oi, gente.
2: Silvério, vamos orar aqui. Minha mãe era uma pessoa que, ela na época, ela era rezadeira. Né? Tinha aquelas rezadeiras do Nordeste.
3: Exatamente.
2: Aí depois, ela se converteu, aí ficou só na oração. Enquanto Silvério esteve lá...
3: Foi ela, lindo, né? Aquele momento.
2: Foi lindo aquele
3: Você
2: momento.
3: Você visitar a turma que bora lá.
2: Foi verdade.
3: Outra coisa, ontem mesmo no show, Anderson, eu lembrei do teu show do dia 23 aqui, daquela coisa integrada, assim, conectada.
4: Que alegria, poeta.
3: Zona, eu digo, gente, Anderson, estás por aí? Mas tinha muita gente, será que Miguel está por aí? Mas foi muito bonito, assim, essa conexão da Mata Norte, não é? Com a parte urbana, foi muito legal a tua apresentação aqui.
4: Que bacana, eu falei com você, dia 23, sobre isso, né? Aquele projeto que foi feito lá na Mata Norte, lá em Bringa.
3: Sim.
4: Que é um lugar, né, mágico, isso. Né? Para a cultura popular, para o Baxoto, é muito importante ali, né?
3: Foi lindo ali.
4: E você estava fez parte daquele projeto com a gente, então a Mata Norte também traz um.
3: Vamos fazer uma mesa de bar na Mata Norte em breve.
0: Eu estou esperando só antes de chamar.
4: Vamos ver.
0: A hora que ele chamar, eu vou.
4: Da briga, a gente faz sempre lá no Panela Cheia, né? O nosso amigo Fábio também.
0: Panela Cheia já fiz algumas vezes.
4: Bom, mas é bom também na Mata Norte, também lá no Miolo, né? Na Zé da Mata, né?
0: Isso.
4: Terra do Maracatu.
0: Ali é Paudalho.
4: Paudalho.
0: É Paudalho. Fiz no Panela Cheia, fiz também no Eco Clube Águas. Lembra aí, pelo amor de Deus. Nosso querido Leonardo. Né? Manda um abraço para ele. Né? Vila d'Águas.
4: Vila
0: d'Águas, agora fiz também lá. Né? Fizemos, na verdade. Né?
3: Sim,
0: mas, diga.
3: Cara, banda de pau e corda, eu estava aqui falando com o Sérgio que eu cantei junto com o Renato um projeto de 6,5, uma canção clássica da banda de pau e corda. Maria tomando banho nas águas claras do rio. Marcante. E assim, não poderia deixar de lembrar que quando eu tive a ideia de criar uma banda cantando Jacques do Pandeiro, que viria a se tornar o Cascabulho, o primeiro disco, Fome da Dor de Cabeça, gravado no estúdio de Zé da Flauta, Zé disse, quem é que vai fazer o acordeão? Eu digo, gente, é um sonho ter Genaro. E Genaro fez os acordeões. Tu te lembra, Genaro? Ele todo de branco, cara, uma bota preta, assim, eu digo, meu Deus, é uma entidade, Genaro. Fez três acordeões, foi um show.
0: É.
3: E bom, vamos cantar Jackson, né? Que foi o início
0: fica
3: da minha
0: vontade.
3: Carreira
0: cantando. Fica à vontade.
3: Bora. Bora, forma limoeiro, vai.
0: E aí, banda, acompanha.
3: Segura.

0: dinheiro do táxi, porque ele mora muito longe. Né?
1: Rapaz, de lá eu vi, foi um apito gold.
0: De lá de onde?
1: Eu tava ali embaixo olhando, quando eu cheguei aqui, vi aquela tampinha em cima, apito gold, isso é agora.
0: É ali que eu vou entrar.
1: É ali que eu vou.
0: Mas você mora aqui perto? É?
1: Eu moro aqui ao lado do sítio, aqui, no estado de encanamento. Então, assim, eu sempre estou por aqui, trago meu neto para brincar aqui. E quando eu vi esse furdunço aqui, rapaz, eu vou para lá. É o mesa de bar, eu vou para lá.
0: E você se apresenta já aqui também, né?
1: Hoje eu estou aqui às 22h30. Eu peço um pouquinho de paciência para a gente fazer o check-in bem direitinho, para poder entrar e botar para torar.
0: Eita! Então faz o seguinte, bota para torar logo agora com o mestre Genaro. Bota aí, pega esse microfone aqui, vai.
1: É como dizia Agostinho, meu pai, bota para torar. Se não torar, pelo menos botou.
0: É, eu pensei... Logo no começo, quando eu ouvi esse negócio, é patorar, eu pensava que era remédio pro fígado. É patorar.
1: É pá. Né? Ô, Mercenário, vocês também.
0: Vai.
1: É um fá, é homenagem a mim. Sete meninas, Dominguinhos e Toninho.
0: Vai.

0: intervalo rapidinho no Mesa de Bar. A gente volta daqui a pouco.
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0: 2026. 4 dos 10 ministros do Supremo Tribunal Federal apresentaram um voto conjunto para liberar parte dos penduricalhos no pagamento dos magistrados. Alexandre de Moraes, Cristiano Zanin, Flávio Dino e Gilmar Mendes defenderam autorizar, entre outros benefícios, o pagamento de férias ou licenças-prêmio adquiridas antes de março, quando o próprio STF limitou os penduricalhos a 35% do teto. O ministro Edson Fachin acompanhou os colegas dando o quinto voto a favor. O julgamento em plenário virtual vai até terça-feira. Um alerta do FBI ajudou a Polícia Civil do Espírito Santo a prender um homem que usava o chat GPT como uma espécie de diário enquanto planejava matar o próprio filho. Ele não queria pagar pensão alimentícia à ex-companheira. Em uma das mensagens, o indivíduo relatou à inteligência artificial que tentou contratar um pistoleiro por R$50 mil para matar um menino de 8 anos. A Venezuela entrou neste sábado no terceiro dia de buscas das vítimas dos terremotos, ainda aguardando a chegada de ajuda internacional para procurar e resgatar pessoas que estão em meio aos escombros. Segundo o balanço provisório do governo, 920 pessoas morreram nos tremores da última quarta-feira, 3.360 ficaram feridas e mais de 4 mil estão desabrigadas. Quase 400 prédios foram danificados ou desabaram completamente no país. Ontem, a Venezuela sentiu o chão tremer mais uma vez. O tremor mais fraco foi de magnitude 4.9. O presidente dos Estados Unidos, Donald Trump, publicou uma nova imagem de um passaporte comemorativo americano que traz uma representação de si mesmo. O documento é uma edição limitada, anunciada como parte das comemorações dos 250 anos da independência do país, celebrados em 2026. A imagem divulgada mostra Trump inclinado sobre a mesa Resolute, com o texto da Declaração de Independência ao fundo e a assinatura dele na parte inferior. No horário de Brasília, 4:00.
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0: Fala mais.
1: Que lindo.
2: Felipe Moraes, Anderson Miguel, mestre Genaro.
3: Agora, mestre, provocação aqui, já que surgiu discussão, viu? A música que eu ouvi lá e que eu não conhecia é intitulada Os Três Madrugueiros. Quem é o autor dessa música?
4: Eu acho que é o irmão de Sérgio.
3: Ah, tá certo. Eu anotei aqui.
5: Como sendo de
3: Dominguinhos.
5: Essa música é de Dominguinhos.
4: Ah, é de Dominguinhos.
3: Olha,
4: é,
3: aqui, já tem uma discussão.
5: E tem até uma história, porque a gente foi gravar um dos LPs da banda de Paulo Cordo, acho que o segundo LP. E aí a gente chamou o Dominguinhos porque a gente ia gravar um forró. E a gente queria muito ter a sanfona de Dominguinhos nesse forró da gente. Mas Dominguinhos, eu falei isso no show, ele sempre foi uma pessoa assim, muito bondosa, extremamente bondosa. Então ele não só levou a sanfona dele, como levou essa música para a gente ouvir. E aí a gente gravou. Chama-se Três Madrugueiros. Eu acho que é de Dominguinhos e Abel Silva.
3: Tirou sua dúvida agora, Josildo?
5: É uma poesia.
6: Eu nunca tinha ouvido falar dessa música, né?
3: Agora, eu não tinha visto você chegar.
5: Eu peço desculpa porque eu ainda estou rouco dessa temporada.
3: Livy.
5: E saindo de uma gripe danada.
3: Você conhece essa música, Livy?
7: Conheço, mas não sei cantar, não. É muita música.
3: Mas é do seu pai essa música?
7: Eu filho, mais de 1000 músicas.
3: Genaro, vamos lá. Vamos mostrar essa música.

0: Vamos aplaudir, minha gente. Essa música, Sérgio, só é pode ser Dominguinhos.
1: Só pode ser Dominguinhos.
2: É, Dominguinhos e seus parceiros encantados. Eu sempre falo isso.
1: Ele era muito generoso.
2: Não é?
0: Não, demais. Mas é a linguagem dele. A gente fecha os olhos e escuta Dominguinhos cantando essa música.
1: E o arranjo,
0: independente do intérprete.
1: O arranjo também da sanfona, a gente fez questão de pedir para o Genaro e também para o Vinícius de fazer igual, exatamente igual, porque eu acho que ele transmite tanto sentimento na sanfona dele, né?
0: É exatamente isso.
1: Que era importantíssimo que a gente tivesse no show a mesma sanfona de Dominguinhos, tocada pelo mestre Genaro, por Vinícius. Nossa, mãe, ficou lindo demais.
0: Interessante, Genaro, é que a sanfona, muita gente não sabe, mas ela fala. Como é que ela fala? Ela fala a linguagem do músico, né? Do instrumentista. Então, quando a gente escuta a sanfona do Dominguinhos, a gente sabe que a sanfona é do Dominguinhos. Flávio José tem a linguagem dele, não é isso? Todo sanfoneiro tem sua linguagem. A linguagem de Genaro é uma linguagem única também, né? Embora Genaro saiba fazer a leitura, quando a gente pede Genaro... E Dominguinhos, como é que tocava? Faça essa linguagem do Dominguinhos aí.
3: Oi. Eu costumo dizer que o instrumento, ele é morto, né? Um pau. Isso é feito de madeira, é uma madeira morta. Quem tem que botar o sentimento é quem está tocando.
0: Exatamente.
3: Eu vou puxar uma música aqui, depois eu jogo para ele.
0: Tá.
3: Que é mais ou menos o que ele fazia.

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1: Que coisa maravilhosa! E esse pessoal aqui fantástico. Vini, a gente tava falando de sanfona aqui, não é? Você tem quanto tempo de sanfona, meu querido?
2: Rapaz, eu tenho uns 10 aninhos aí.
1: Então você é um bebezinho na sanfona ainda.
2: Isso aí.
1: Mas já toca muito. Agora, dos seus grandes mestres, a gente tem um aqui, Genaro. Quem foi que mais te inspirou a tocar sanfona?
2: Ah, com certeza, o Dominguinhos. Tem outros também, mas dos vivos, com certeza, o mestre Genaro, pra mim, é o suprassumo da coisa.
1: Tem alguma música dele que te represente melhor?
2: É,

0: Hop Fun. Foi o primeiro instrumental que eu gravei, agora foi ontem, né, em 78.
1: Tá vendo?
0: E foi sucesso no Brasil inteiro, até os tocadores de oito baixos, tudo tocava essa música, foi muito bacana.
2: Tem uma história também que você precisa contar aqui, Genário. Obrigado, viu, Vini? Qualquer coisa fica à vontade, é só puxar, levantar o braço, o garçom chega aqui, atende tudo, tem caldinho, tem água, viu? Fica à vontade, certo?
1: Obrigado, beijo.
2: Valeu. Ó, vamos pra cá, mas, Genário, você vai fazendo escola.
0: Diga.
2: Não é isso? Você vai fazendo escola, por onde não, você beleza. Passa. Quantos beleza. Garotos? A gente estava fazendo um programa aqui na Zona Norte mesmo, no Cozinha Patorá, Canuto. É, você lembra? Você estava lá, né? Você estava lá, e seu filho, o filho dele, Marcelo, que toca sanfona também.
0: Ele toca bem.
2: Ele não prestava atenção em nada do programa. Ele só olhava para a sua sanfona. Ficava olhando o tempo todo, né? Então, veja só. Olhar, observar os grandes mestres, e tem o exemplo que vocês passam, vocês grandes mestres, e você é um deles, não é? Agora, você tem ideia de quantos garotos partiram para tocar sanfona e estão tocando hoje bem, tendo você como inspiração?
0: Não, o que aconteceu foi o seguinte: em 93, eu tinha saído em 92 do trio Nordestino, onde eu passei 11 anos, e em 93 resolvi vir morar aqui no Recife. Quando eu cheguei aqui, foi tão engraçado que eu cheguei aqui, a turma só usava, era tênis M2000, e era um tal de M2000 e tinha outra marca aí. E eu cheguei aqui usando a tal da sandalinha Showboy, ninguém usava. E o velho chapéu de couro na cabeça, porque eu tentei tirar, porque eu passei 11 anos no trio usando. Aí um cara chegou para mim e disse: cadê o chapéu de couro? Eu digo: mas rapaz, eu passei 11 anos no trio. Ele disse: não, sem o chapéu perdeu a graça. Aí eu falei: chapéu de couro é piada? Mas eu tive que voltar a usar o chapéu de couro. Aí, para minha sorte, quem desce para o Nordeste, quando eu vim morar aqui, primeiro desceu Oswaldinho, veio fazer umas produções aqui. Eu digo: já está vindo mais um sanfoneiro de lá. Daqui a pouco, quem desce, quase que de vez, que só vinha aqui de vez em quando, fazia um teatro e ia embora. Fazia um show em teatro e ia embora. Aí depois veio, ficava, ele tinha um apart-hotel ali em Piedade. Aí ficava de um mês aí andando na praia, a gente só se encontrava da manhã na praia, só dizia um pro outro: oi. Dominguinhos. Aí lá vem Dominguinhos, com sua sanfona maravilhosa e seu chapéu de couro. E com isso foi influenciando.

0: garotada, começou a gostar.
1: Que coisa boa. E a gente tem hoje excelentes músicos,
0: mas
1: né?
0: Mas nós tivemos um que me deu um exemplo muito grande, que ele estava preocupado que estava se acabando a classe. Eu digo, tá nada. Ele disse, me dê 30 com menos de 20 anos. Eu gaguejei no quinto. Aí ele, tão preocupado, passou a dar aulas, que foi um cara que botou muito garoto tocando sanfona, que hoje tem muitos tocando muito bem, chamado Camarão.
1: Camarão, é, grande Camarão. Boa lembrança.
0: Foi grandioso no dando aulas de sanfona, e eu tenho vários sanfoneiros hoje que passaram pela mão dele. É. E tocando muito bem.
1: Todos Sem eles. Dúvida. E a gente tem encontrado garotos aí fazendo trabalho maravilhoso.
0: Ele preocupado que a sanfona se acabasse.
1: É. Agora, Caju e Castanha, quando a gente fala da dupla de embolada, muita gente pensa, não, uma dupla vai tocar pandeiro e fazer embolada. Caju e Castanha, minha gente, tem uma banda completa, faz um show de forró, né, dos melhores, não é isso? Agora, no repertório de vocês, tem algum clássico ou só aquelas músicas que vocês sempre gravaram?
2: Tem tudo.
1: Tem?
2: E Dominguinhos, Aluís Gonzaga, Jacques do Pandeiro.
1: De Gonzaga, por exemplo.
2: Até Manelzinho Araújo.
1: É mesmo?
2: Manelzinho Araújo, né? Que muitas pessoas perguntam. Manelzinho Araújo. E antes de Manelzinho Araújo, ainda teve outro. Foi Minona Carneiro. É, esse foi antes de Manelzinho Araújo, né? Então, não, Ginaro, é que eu peço dizer, né?
3: Essa vez eu não falei nada.
2: Ginaro não é de falar muito, não. Porque até Silvério disse agora. Canuto disse, não, esse aí Minona Carneiro, eu não conhecia, não. Mas tem, ele deve saber. Pronto, vai valente, vou pra linha de frente, né, Manezinho Araújo? O carro está embolando pro chão. Vou trabalhar no caminhão do coronel. O carreté vai embolando pro Luchão. É pro Luchão, né?
1: É.
2: E o coronel comprou um automóvel. Todo dia sobe a ladeira do Miguel. Tem um espelho que só a luz do dia. Pode com sua família passear quando quiser. O carreté vai embolando pro Luchão. Eu vou trabalhar no caminhão do coronel. E aí a gente... Tem um repertório de Jacques Pandeiro, Luiz Gonzaga.
1: E de Gonzaga, puxa um de Gonzaga aí que você
2: de
1: tem um repertório.
2: De Gonzaga a gente puxa aqui agora.
1: Vai.
2: A todo mundo eu dou psiu.
1: Vamos lá.

0: Ei, Caju e Castanha.
1: Aí vem tudo. E eu quero levar um agradecimento ao público, né, Marcelo, que compareceram, chovendo, e assim, o jogo do Brasil, e o povo foi chegando, e se aconchegaram aí, e o show foi bonito, né? Muita gente disse, mas Castanha, pai, me pegou no jogo, eu não sabia se eu assisti o jogo ou assisti o show de Caju e Castanha, mas eu vim chovendo, assisti a
0: Mas tem casa, muita gente que vem assistir o jogo aqui no celular.
1: E o pessoal assistiu aqui também, e eu vi os cabos olhando no celular, e outros olhando no telão, e quando a gente já foi terminando a casa, já estava praticamente lotado. Então, como o Marcelo fala, Caju e Castanha é resistência, né?
2: Deixa eu mandar um abraço.
0: Wagner, só uma coisinha que eu queria falar aqui, tem uma... Eu tenho uma história aqui do sítio da Trindade, nunca falado em lugar nenhum, que é muito interessante. Há 30 anos atrás, né, eu sempre vim aqui para casa da minha avó, aqui em Casa Amarela, com o Zé Grande, e eu ficava muito aí com ela, principalmente nessa época, né, de São João, ficava aqui com ela aqui. E eu sempre vinha para cá, para o sítio da Trindade aqui, só assistir os shows do pessoal, tá? E eu olhava para o palco do sítio assim e dizia, rapaz, um dia eu ainda vou subir nesse palco. Né? E 10 anos depois a gente se apresentou aqui no sítio da Trindade e esse ano voltando aqui de novo a esse palco maravilhoso.
2: Então, como homenageado,
0: graças a Deus.
1: Então, história linda, graças a Deus. E deixar aqui essa mensagem para aquele homem ali, Ricardo Moreira, foi o homem
2: meu
1: que cuidou
2: Ricardo.
1: Praticamente do pulmão do meu irmão, né, Ricardo?
0: Verdade.

0: É isso, né? Ricardo, obrigado.
1: Um abraço, que Deus abençoe,
2: irmão.
0: Você e sua família.
2: E vocês ainda, você que passou muita fome, nunca mais vai passar fome na sua
0: não,
2: vida.
0: Não, agora,
1: tá mexendo.
2: Olha agora, ó.
1: Agora
2: chegou agora, logo.
0: A comida chegou agora, Bruno.
2: Chegou um pacote agora de feijão e arroz aí da Urbana aí pra
1: eita,
2: você.
1: Tá mexendo.
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2: 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Quem gostou do Mesa de Barba de Palma? E o meu agradecimento especial à Prefeitura do Recife, que este ano nos deu dois presentes importantes. Fizemos um programa no dia de Santo Antônio e esse hoje na véspera de São Pedro. Tem coisa melhor?
0: Não.
2: E nesse palco maravilhoso, com esse som fantástico, essa equipe aqui da Selva Nua, meu querido Arlindo Crois, um abraço para você. Muito obrigado pelo apoio. Um abraço também para o prefeito Victor Marques, como disse no começo, deveria estar aqui com a gente, mas devido às chuvas, está agora cuidando das nossas necessidades para esse período. Meu querido Anderson Miguel, meu querido Marcelo Canuto, Sérgio Andrade, a banda de pau e corda com todo mundo aqui, Livi Moraes, meu querido Josildo Sá, que é vizinho aqui do sítio, meu querido irmão Silvério Pessoa e meu mestre Genaro.
3: Amanhã tá aqui, viu?
2: Amanhã tem hoje e amanhã.
0: Tem hoje e amanhã. Caju e Castelo, pai de São Pedro, né?
2: Hoje e amanhã. Hoje?
1: Não, é segunda.
2: Segunda-feira.
0: Segunda-feira, dia 29.
2: Exatamente.
3: Amanhã então, sou eu aqui.
2: Então, pra gente fechar, e bem rapidinho, Genaro, uma música que todo mundo vai cantar.
3: Diga.
2: Tem aquela história, encurta a história, por gentileza, por causa do nosso tempo.
3: Diga.
2: Mas tem aquela história que você encontrou, Coronel, foi Coronel Cobrinha, numa Semana Santa... Lá no centro do Recife, vocês se sentaram... Na época que você emborcava um negocinho... Aí vocês se encontraram, só podia beber vinho, que era Semana Santa...
3: É verdade.
2: Não é isso? E vocês fizeram uma música.
3: Isso.
2: Não é?
3: É.
2: Vamos lá com ela?
3: Vamos lá.
2: Vamos lá, todo mundo cantando! Viva São Pedro!
4: Viva São Pedro! Viva Recife!
2: Mesa de Bar volta semana que vem, direto de Belo Jardim, Festa das Marocas. Alô, Belo Jardim!

0: Maravilha! Puxa mais um arrasta-pé aí, Genário, por favor, vamos lá.
1: Então vamos puxar aqui, vamos todo mundo cantar essa.

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0: Uma auditoria da Controladoria Geral do Estado e do Gabinete de Segurança Institucional do Governo do Rio de Janeiro apontou que as secretarias estaduais mantinham até 80% dos funcionários fantasmas em gabinetes do governo Cláudio Castro. A investigação, que cruzou dados de acesso a sistemas e prédios públicos, identificou que 78% dos comissionados na pasta de trabalho e renda não trabalhavam, seguidos por altos índices no esporte, 75%, e no turismo, 73%. As exonerações resultantes da apuração em 20 órgãos vão gerar uma economia mensal de R$16.700.000. Desde que assumiu o cargo em março, após a renúncia de Cláudio Castro, o governador interino Ricardo Couto já demitiu mais de 4 mil comissionados. A auditoria técnica deve ser expandida para outras áreas do governo fluminense. O presidente Donald Trump ameaçou impor uma tarifa de 100% sobre produtos de países que taxem serviços digitais de empresas americanas. O republicano destacou que a medida anulará qualquer acordo comercial vigente. A declaração ocorre em meio ao embate com o presidente da França, Emmanuel Macron, que afirmou que Paris não cederá à pressão de Washington e manterá o imposto digital aplicado às gigantes de tecnologia dos Estados Unidos. No horário de Brasília, 12:35.
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britânico George Russell conquistou a pole position do GP da Áustria de Fórmula 1 de forma dramática na manhã deste sábado. Na última tentativa de todos os pilotos, Max Verstappen acabou batendo forte e causando uma bandeira amarela na penúltima curva. Parecia que a pole position ia cair no colo de Charles Leclerc da Ferrari, já que todos os pilotos restantes precisavam diminuir a velocidade por conta do acidente de Verstappen. Mesmo tirando o pé nas duas curvas finais, Russell conseguiu melhorar seu tempo e superar a marca do Monegasco para garantir sua quarta pole na temporada. Lewis Hamilton larga logo atrás de Leclerc, com as duas Ferraris em sequência no grid. Líder do campeonato, o italiano Andrea Kimi Antonelli larga na quarta posição. Max Verstappen ficou com o quinto.

0: no melhor tempo, já que tinha feito uma boa volta antes do acidente. Lando Norris e Oscar Piastri, da McLaren, largam na sexta e sétima posições. Isaac Hadjar, Liam Lawson e Arvid Lindblad completam os 10 primeiros do grid no Red Bull Ring. O brasileiro Gabriel Bortoleto vai largar na 12ª posição com a Audi. Bortoleto conquistou seus primeiros pontos na Fórmula 1 justamente na Áustria, com um 8º lugar na última temporada. O brasileiro não termina uma corrida entre os 10 primeiros desde a primeira prova do ano na Austrália. Seu companheiro de equipe, o alemão Nico Hülkenberg, vai largar na 14ª posição. A largada para o GP da Áustria, 8ª etapa da temporada de 2026, está marcada para as 10 horas da manhã deste domingo. De São Paulo, André Neto.
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2: Porque gostaram muito da trilha sonora que a gente escolheu hoje para o Revista, Revista CBN. Eu contei aqui para a nossa produção, o Ender Salles não sabia, nós temos uma playlist do Revista CBN com músicas lindas que nós decidimos aqui começar o programa. Então você pode ir lá no Spotify, coloca, tem a playlist do o podcast do Revista CBN, onde nós temos as nossas entrevistas, cortes aqui legais do programa, e tem a playlist do Revista CBN, onde você pode encontrar algumas das músicas que a gente abre e encerra o programa. Então essa é uma delas, tá lá, se você quiser vai lá, siga, curta, dê estrelinha e a gente também se conecta com a trilha sonora. Hoje aqui o pessoal comentando sobre o que eu falei no começo do Revista, sobre essa pesquisa de um neurocientista da Universidade de Oxford, dizendo que fazer trabalhadores trabalharem antes das 10 da manhã é tortura. E a Sara Jane, ela pétrea, amei esse neurocientista. Não gosto de acordar cedo, nem para trabalhar, nem para nada, diz aqui a Sara. Hoje levantei às 7 para cuidar da bicharada, porque ela faz uma renda extra de babá de animais. Ela fala assim, mas o ser humano estragou tudo. O que, que aconteceu, Sara? Algum ser humano te decepcionou hoje, nessa manhã bonita de sábado, pelo menos bonita aqui em São Paulo? A gente está com sol bonito depois de dias muito frios, dias muito chuvosos. Foi difícil acordar esses últimos dias, viu, Sara? Mas hoje o dia tá bonito, tá? O Lauro já tinha dito, né? Ele falou assim, Pétria, pra mim, tortura é trabalhar igual tortura a qualquer hora. Aí também não, né, Lauro? Não exagere, pelo amor de Deus. Aí o Leomar, Pétria, acredito que esse pesquisador deve ter sido acordado sempre de madrugada pra ir na escola pela mãe dele. E agora veio com essa pesquisa. É o Leomar de Goiânia. Eu também acredito, ele tem algum trauma com pai e mãe na infância, Leomar, porque eu adoro acordar cedo. O Carlos Oliveira, que é da Bela Vista, em São Paulo, tem 75 anos. Horrível levantar cedo. Também não gosta. É preguiça, Carlos. É preguiça no meu ponto de vista. Mas eu respeito. E você? Gosta de trabalhar cedo? Acorda cedo? Gosta de trabalhar tarde? Concorda aí com o neurocientista de Oxford dizendo que acordar antes das 10 da manhã para trabalhar é tortura moderna? Vamos lá, vamos agitar aqui esse programa. Manda sua mensagem para cá. Esse pessoal que eu li agora está aqui no @petriachaves no Instagram. Você pode participar também. Daqui a pouquinho eu vou ler as mensagens que chegam para a gente pelo WhatsApp da Rádio CBN. Você também pode participar pelo e-mail petri@cbn.com.br. Meio-dia, 39 minutos. Agora a gente dá sequência à nossa revista deste sábado.
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2: E muito para a gente repercutir sobre a política no Brasil, eu recebo aqui no Revista ele, cientista político, analista de política nacional, Bruno Silva. Bruno, boa tarde.
3: Olá, muito boa tarde, Pétria, muito boa tarde a todos os queridos ouvintes, viu? Só antes de continuarmos, fazer um adendo aqui. Eu estou na parte do time que tem que acordar logo cedo, mas confesso que se pudesse acordar um pouquinho mais tarde, tá bom. É que todo dia 5:30 da manhã é puxado, viu, Pétria?
2: Eu ia te perguntar. Você tem filho pequeno ou
3: não? Não, não tenho filho pequeno.
2: É, porque assim, ter filho pequeno é compulsório, tipo, não tem escolha. Você vai. Né? E eu, vai, aí aquilo, eu falo, até falo no meu livro, assim, você tem que aceitar. Igual o Carlos, 75, não, eu não quero. Uma hora você aceita, tem que acordar cedo, puta, acabou. Mas o neurocientista valida aí quem não gosta de acordar quem não gosta de acordar cedo e quem prefere acordar tarde. Bruno, muita coisa pra gente falar aí sobre.

0: política nacional. Eu queria só começar pela última informação que a gente recebe da nossa reportagem, também trouxe aqui no Repórter CBN, que a Polícia Federal afirmou ao STF que o senador e pré-candidato do PL à presidência, Flávio Bolsonaro, cometeu mesmo crime de calúnia contra o presidente Lula ao fazer postagem atribuindo ao petista, no começo do ano, envolvimento com tráfico de drogas e lavagem de dinheiro. O ministro do STF, Alexandre de Moraes, deve encaminhar agora esse relatório da PF para análise da Procuradoria-Geral da República, que pode pedir mais diligências, o arquivamento do caso, ou oferecer uma acusação contra o senador. O inquérito foi aberto a pedido da PF, com parecer favorável da PGR. E esse é só mais um adendo, aí mais um capítulo de todo esse cenário político que a gente teve essa semana, com declarações da Michelle Bolsonaro, e eu queria um pouco da tua visão sobre o recorte, a fotografia desse momento político que a gente vive, principalmente olhando para Brasília. Bruno.
1: Legal, Petra. Vamos lá, vamos por partes. Primeiro que político fazer falsas acusações em relação a adversários, né, é mais comum do que qualquer outra coisa que a gente possa observar nesse país, né, Petra? E, infelizmente, não era para ser, né? Ainda mais acusações que, de alguma maneira, afetam a honra das pessoas, enfim, algo nesse sentido. Mas, infelizmente, acontece, no jogo político tem, a galera mantém aquele baixo nível, vamos dizer assim, né, Petra? O tempo todo, um que insinua que um é criminoso, o outro que insinua que o outro tem ligações escusas, um que foi beneficiado ou não, etc. Na verdade, as pessoas deveriam falar tendo minimamente provas, né, ou informações, dados, fatos concretos para poder embasar suas falas, mas infelizmente não é o que acontece, né? Eu tendo a acreditar que isso não vai virar muita coisa especificamente, mas, né, serve sempre como um alerta para a gente tomar cuidado e ficar muito de olho aí na demagogia que rola solta de todas as formas, de todos os lados, na política desse país, infelizmente, né? Primeiro ponto. Agora, segundo ponto, e esse aí sim impacta diretamente naquilo que a gente está observando do processo da construção das pré-candidaturas e daqueles que efetivamente serão candidatos lá para as eleições de outubro. Petra, essa história da Michelle Bolsonaro caiu como uma bomba, obviamente. E vejam, Não nos venham dizer depois que não tinha método, que não tinha um objetivo muito claro, que a ideia não era chamar atenção, que foi um momento ali apenas de desabafo, como ela mesmo chegou a dizer, porque não tem nada disso, viu? Imagina, às vésperas de um jogo da seleção brasileira, todo mundo ligado, sintonizado, ou na televisão, ou aqui no rádio, na CBN para ouvir o jogo, enfim, ou na internet, em vários espaços, e aí a pessoa vai e me publica ali poucas horas antes nas redes sociais um vídeo longuíssimo, né, discutindo, lavando a roupa suja publicamente, dizendo que não falava com o Flávio desde o ano passado, de que ela não é consultada, de que eles têm uma relação rompida, do que depender dela não vai apoiar, que ela discorda do apoio que havia sido sinalizado por parte dele quanto a palanques estaduais específicos, como no caso do Ceará, quanto a Ciro Gomes, traz ali falas de Ciro, que também fala que dá na telha do jeito que quer e depois quer ficar recontando as histórias o tempo todo, enfim. Deu aquele baita bafafá, como diz no popular, né, Petra? E não poderia ser diferente, né? O Flávio depois acabou publicando vídeo, dizendo que nada abalaria ele também ali no jogo do Brasil. Essa hora a seleção é utilizada também de todos os artifícios políticos aí por parte dos pré-candidatos. Mas eu acho que tem um incômodo maior nessa história toda. Tem método, tem objetivo e gerou até aqui pelo menos o efeito que eu imaginava que geraria, viu, Petra? Que é, na realidade, apresentar um problema ou criar uma dificuldade para depois talvez vender ali na frente uma facilidade. Acho que não é novidade para ninguém, a gente chegou a comentar aqui na última semana sobre a última pesquisa do Datafolha, onde a gente viu que essa história toda envolvendo o Flávio contribuiu, abalou sim do ponto de vista das intenções de voto, olhando principalmente para um primeiro turno, né? Então ele perdeu intenções de voto até aqui. Isso se deve à história do Dark Horse, do filho do filme do pai dele, se deve a essas ligações escusas com o Vaccaro que não estão até agora bem explicadas e que a cada semana vai apresentando fatos novos, né? O último fato dessa semana de que a produtora do filme teria ligações com o crime organizado, e isso precisa ser melhor elucidado também, porque pode ter outros crimes associados, Flávio tentando se desvencilhar dessa história toda, aí vem Michelle Bolsonaro e coloca um balde de água fria, né? Joga um balde de água fria. Por que que isso acontece, Petra? Tem que ser muito ingênuo para não entender que Michelle gostaria de estar no páreo, na disputa, não na condição de Senado, como ela vai disputar agora pelo PL, ali no Distrito Federal, pelo menos com base no que temos até aqui, se confirmar as pré-candidaturas dessa forma, né? Michelle quer ser candidata.

0: presidente da República. Isso não é novidade para ninguém, basta acompanhar os movimentos políticos. Ela é uma figura que internamente dentro do PL ganhou muito protagonismo, filiou muitas mulheres e tem uma vinculação muito forte com os evangélicos, inclusive com o apoio de muitos pastores, lideranças desse segmento, que são extremamente estratégicos e importantes pensando num processo eleitoral. Apoio esse que Flávio tem visto também, se não completamente ruído, muito abalado nas últimas semanas. Então, Michele sente todo esse ambiente político, tem desavenças ali que passam em torno dela, de um lado, e os filhos do outro, mais o pai. Michele, nesse exato momento, constrói, inclusive, um discurso. Se você voltar no vídeo e observar com muita atenção, né, Petra? É um discurso que tenta sensibilizar do outro lado as pessoas para dizer, veja, né, eu não estou sendo ouvida, como muitas mulheres não são ouvidas nesse país. Eu não estou sendo valorizada, como muitas mulheres não são valorizadas nesse país. Eu não estou sendo devidamente reconhecida pelo trabalho que eu tenho feito de cuidar dos seus pais, né? Falando diretamente para Flávio, Eduardo e tudo mais, sendo que eu estou aqui cuidando deles. Então eu não me furtei em nenhum momento a fazer aquilo que me cabia, seja na condição de esposa, de companheira, seja na condição de alguém que está trabalhando pela política nacional. Então, com isso, Petra, ela já constrói, na verdade, toda a base de um eventual discurso que ela possa vir a ter numa eventualidade de desgaste ainda mais intenso de Flávio Bolsonaro. O Costa Neto, rapidamente, presidente do PL, veio a público tentando jogar também alguns baldes de água fria, dizendo que não dá para lavar roupa suja dessa maneira, que há uma rusga no ar que precisa ser minimamente resolvida, precisa se fortalecer, porque, no final das contas, o objetivo é derrotar o Lula, e isso também chama muita atenção, porque, veja, em nenhum momento alguém das lideranças veio a público e disse: temos um projeto político coeso para ser defendido. O projeto é tirar o Lula do poder, ponto. Isso ficou mais do que evidente nas falas de todos eles, de alguma maneira, ao longo dessa semana. E isso também, ao mesmo tempo, revela, Petra, um outro problema que, a meu juízo, não está sendo devidamente explorado, que é o seguinte: mesmo na condição, né, de alguém que está cumprindo a sua pena, que vai ter aí o futuro ainda decidido, se mantém-se em casa, se vai de volta para o presídio definitivo, enfim, o que vai acabar acontecendo, o Bolsonaro é o principal ativo político hoje, né, da direita, de maneira geral, e daqueles que são oposição em relação ao governo Lula. Então, no final das contas, para além de Flávio e para além de Michele, quem volta como ator central nessa história toda é Bolsonaro. Porque a pergunta que não quer calar dessa semana, pensando no futuro da campanha, para mim, Petra, é uma só: o que o ex-presidente Jair Bolsonaro quer? E isso não foi respondido, pelo menos até aqui. Ele quer insistir com a candidatura de Flávio, vai reiterar apoio, vai fazer algo nesse sentido? Porque, ao que me consta, e com base na própria escolha que lá atrás Bolsonaro fez para transferir o seu apoio político e endossar a candidatura de Flávio, ele mandou um recado claro dizendo: estou fechado com os meus filhos antes de estar fechado com qualquer outra pessoa. Mas, diante dessas mudanças que têm acontecido, diante da Michele ali junto dele, ele mudou esse posicionamento? Ele mantém esse posicionamento? Essa pergunta ainda não foi respondida, porque não veio nenhum tipo de manifestação, ainda que direta ou indireta, por parte dele, né, Petra?
1: E difícil, uma última questão. E o PL, como é que samba aí nessa questão, hein? A gente vê até destaque na Folha de São Paulo, né? Valdemar e Adamares tentando apaziguar essa relação entre a Michele e Flávio, também uma questão muito delicada, né? Tanto para Bolsonaro quanto também para as lideranças do PL.
0: Exato. Eu não sei se estão tentando necessariamente pacificar, sou bem honesto, viu, Petra? É aquilo. Em política, nem tudo que se vê é necessariamente o que acontece, né? Tem muito jogo de cena nessa história toda, né? Claro, ninguém vai querer um tipo de vamos dizer assim, decisão forte no ano eleitoral ou de demonstrar algum tipo de fragilidade política, né? Mas me parece muito mais que eles estão sondando para tentar entender quem de fato vai ter condição. Eu ainda acho, continuo a achar, que muita água ainda vai rolar por debaixo dessa ponte, que não tem nenhuma pré-candidatura plenamente consolidada ou plenamente apoiada até aqui por parte desse campo, né? Porque se tivesse, vamos ser bem honestos, vamos ser bem razoável do ponto de vista racional, qual o sentido de Michele, na condição de uma das principais líderes, se não a principal líder do PL, mulher, né, representando as mulheres ali do partido, da direita, virar público num vídeo de 30 minutos sob medida fazer isso, né? Você pensaria uma, duas, três, quatro, cinco, 10 vezes antes de publicar o vídeo, você pega o telefone, faz uma chamada de vídeo e lava a roupa suja, ou chama o Costa Neto num canto, o Flávio no outro, fala: ó, não tô gostando, não tô contente, vamos nos organizar, porque senão eu vou vir a público fazer algo. A partir do momento que a pessoa já fez isso publicamente, Petra, meus amigos, né? Você tem que ter, como nos lembra o bom e velho Maquiavel,

0: você tem que ter um olhar de um realismo da política fantástico. Se você não tiver esse olhar, se você olhar ela como um conto de fada, você está lascado, você não vai compreender absolutamente nada do que está acontecendo. Então, para mim, isso mostra muito mais um jogo pesado por parte dela, de não só estar profundamente descontente, mas de alguém que ainda quer, sim, de alguma maneira, ter a sua candidatura costurada ou construída para a presidência da República. Ou, se não, deseja algum outro ponto que ainda não está tão claro assim no jogo político.
1: Bruno Silva com a gente, análise da política nacional e a seguir sempre cenas dos próximos capítulos. Beijo para você, Bruno, bom trabalho, até a próxima.
0: Obrigado, querida, beijo grande para você, a todos os nossos queridos ouvintes, vamos seguir de olho porque muita coisa vai acontecendo sim, até.
1: Meio-dia, 51 minutos.
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4: De olho no que acontece pelo mundo, nosso contato com o comentarista Urian Fantelli, analista de política internacional. Urian, boa tarde.
5: Boa tarde, Pétria. Tudo bem? Boa tarde a todos.
4: Urian, inevitável a gente voltar os nossos olhos para a Venezuela, a gente não voltar os nossos olhos para a Venezuela. Triste situação depois desse tremor de terra. Já numa Venezuela abalada politicamente, a gente tem aí o registro da nossa reportagem no início aqui do Revista CBN, mais de 900 mortos, são milhares de desaparecidos. Eu queria de você um pouco um contexto da Venezuela, a gente já falou muito da Venezuela esse ano, e agora essa tragédia. Inclusive a gente recebe informações

0: também sobre um tremor de terra hoje na região do Afeganistão, viu, Uria? Inclusive, um tremor de terra sentido também pelo Paquistão. Mas vamos até agora à situação do que acontece na Venezuela, já fragilizada politicamente, e agora com essa questão também do tremor de terra, Uria.
1: Pois é, né, Petra? É muito triste isso que acontece. A gente observou, então, dois terremotos que acontecem quase que de maneira simultânea. Isso é extremamente raro, mas o primeiro ele já deixa a infraestrutura um pouco degradada e é como se o segundo que veio logo depois ele terminasse o serviço, né? Então, é um fenômeno raro e isso ajuda a explicar a potência dessa destruição que foi observada lá. A Venezuela ela já teve outros terremotos ao longo da história, foi o caso de um que teve no ano de 1900, outro também na década de 70, 80, mas o que piora essa situação agora é justamente aquela situação política e econômica extremamente vulnerável do país. Porque quando a gente olha para outros lugares ao redor do mundo, onde acontecem também terremotos, é o caso, por exemplo, do Japão, da Califórnia, existe toda uma infraestrutura que os edifícios eles usam para se protegerem justamente desse tipo de fenômeno da natureza, né? Existe toda aquela proteção que chega por meio da política também, com fiscalização. E a Venezuela, isso lá não acontece, em grande parte por conta das sanções, principalmente sanções dos Estados Unidos. E aí também um outro fenômeno que a gente também não pode deixar de lado no momento da análise é olhar para o papel das Forças Armadas do país. Porque o que acontece? Em uma situação de um desastre natural desse tamanho, a primeira força que vai chegar para acudir a população, para socorrer, é justamente o Exército, as Forças Armadas. E na Venezuela, o que aconteceu de muitas décadas para cá foi uma deturpação do papel dessas Forças Armadas, que ao invés de focarem em se especializar, em investir na capacitação do seu pessoal para justamente socorrer a população em situações de vulnerabilidade extrema, foi usada para repressão, né? Foi fazer parte desse aparelhamento do Estado pelo chavismo, pelo Maduro. Então, no momento em que ela deveria entrar como força de resgate, ela não tem a capacidade para fazer isso. Então, a situação ela é realmente bastante grave, com algumas estimativas chegando a dizer que o número de mortes poderia chegar a 10 mil, com também uma desconfiança por parte da população em relação ao governo. Existe até mesmo um aplicativo do governo venezuelano, que até então ele era usado pelo aparato repressor, para que as pessoas denunciassem dissidentes, denunciassem críticos do governo, que ele está agora sendo usado para que essas pessoas sejam localizadas. Acontece que a oposição, e aí principalmente na figura da Maria Corina Machado, eles também tem um aplicativo concorrente, porque as pessoas elas não confiam no aplicativo do governo. Então, o que existe de dado até o momento é que o aplicativo da oposição para o resgate, ele tem sido muito mais usado pela população do que o aplicativo oficial.
0: Uau! Uma questão antes do repórter CBN, rapidinho, Urian, qual é o papel do Brasil? A gente teve informação aqui com a nossa reportagem, as Forças Armadas Brasileiras chegam lá também para apoio agora nessa tragédia, né, que acontece, a Força Aérea Brasileira chegando com aviões que devem chegar por lá nesse sábado, ajuda humanitária. O Brasil desempenha numa tragédia como essa um papel central de apoio à população, que também é um papel político importante, não, Urian?
1: Com certeza, o Brasil como potência regional, ele se coloca à disposição para esse tipo de ajuda. Agora, o que me chama mais atenção ainda, Petra, é o papel dos Estados Unidos nisso tudo. O Donald Trump ele foi muito rápido ao reagir, ao oferecer ajuda, e a gente observa agora, mesmo a estrutura militar utilizada alguns meses atrás para fazer aquelas operações que capturaram o Nicolás Maduro, agora sendo usadas para socorrer a população. Então, é os Estados Unidos ali marcando posição geopoliticamente, né, em um momento que acaba

0: sendo também bastante decisivo para Delcy Rodrigues, que é a presidente interina, não é reconhecida como presidente pelos Estados Unidos, porque consideram que as eleições foram fraudadas, mas eles acabam tendo uma posição bastante pragmática em relação a ela. Eles entendem que tem que trabalhar com o que tem, e no momento é ela no poder, e ela pode usar desse momento de desastre tanto para, de certa forma, provar que ela consegue trabalhar, que ela consegue entregar, quanto também para consolidar um autoritarismo, porque qualquer possibilidade que haveria de uma eleição no curto prazo, que esse seria ali algo que estaria, entre aspas, no futuro, nos planos dos Estados Unidos, que eventualmente querem organizar a eleição, ela pode usar disso tudo para atrasar isso eventualmente, né? Justificando toda essa calamidade que tem acontecido.
1: Perfeito. Uria, a gente vai fazer uma breve pausa aqui para o repórter CBN, tá? E na volta, eu ainda quero repercutir com você um pouco do cenário internacional. A gente trouxe aqui com o Bruno Silva análise do contexto da política nacional, né? Do jogo político, a questão de declarações de Michel Bolsonaro, né, em relação a Flávio Bolsonaro. Na sequência do Repórter CBN, eu também quero comentar um pouquinho com você sobre as relações que o Flávio Bolsonaro estabelece com a política dos Estados Unidos, porque a gente teve atualização disso nesses últimos dias, tá bom?
0: Tá ótimo.
1: Na sequência do Repórter CBN, agora é 1h02.
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0: Sábado 27 de junho de 2026, a Força Aérea Brasileira vai enviar um terceiro voo de ajuda hoje à Venezuela. O segundo, com estruturas para montagem de hospital de campanha da Marinha, já decolou. O voo da FAB partiu da Base Aérea do Galeão, no Rio de Janeiro, com a equipe médica. A aeronave KC-390 Millennium também leva medicamentos de uso cirúrgico e 100 purificadores de água movidos à energia solar. A mobilização coordenada pelo Ministério das Relações Exteriores integra o esforço internacional de resposta à emergência humanitária depois dos terremotos devastadores. O primeiro voo da FAB com uma missão brasileira já está na Venezuela. A missão tem 44 profissionais, incluindo equipes da Defesa Civil e da Anatel, com aparelhos que buscam sinais de celular sobre os escombros. Bombeiros do Paraná, Minas Gerais e São Paulo levaram 6 cães farejadores para ajudar nas buscas por sobreviventes. O avião da FAB também levou 12 toneladas de equipamentos. A Polícia Civil de São Paulo informou que tenta identificar uma nova testemunha que pode ajudar na localização da câmera que estava com Maria Eduarda Rodrigues de Freitas, de 21 anos, no momento em que ela foi lançada sem cordas em um salto de rope jump no interior do estado. O equipamento é considerado essencial pelos investigadores para a reconstrução do caso. Os 3 instrutores presos desde o dia da tragédia, Luiz Felipe Feliciano Erogoff, Maicon Fernandes Sintra e Vitor de Freitas Gonçalves, foram indiciados por homicídio com dolo eventual. Aeronaves militares da Rússia e da China sobrevoaram a zona de identificação de defesa aérea da Coreia do Sul, mas não violaram o espaço aéreo do país. A informação é do exército sul-coreano. As autoridades monitoram cerca de 10 aviões militares que se aproximavam da área e chegaram a acionar caças que realizaram manobras táticas preventivas. O horário de Brasília, 1h05.
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0: Repercussão do que acontece no Brasil e pelo mundo. Eu converso com o Rian Fancelli. Antes do repórter CBN, nós falávamos a respeito da questão da Venezuela, o papel do Brasil. Ele trazia para a gente também o papel dos Estados Unidos geopoliticamente se colocando em apoio à Venezuela e à população. E a gente trazia também o Rian aqui para analisar a carta enviada para o senador e pré-candidato à presidência da República

0: entre os filhos dele para que, de certa maneira, façam ataques coordenados contra ela. Então, isso acaba, de certa maneira, expondo uma desunião ali entre a família, né? Ele mostrar que ele tem, de certa maneira, um diálogo, um acesso direto a membros da alta cúpula da administração do Donald Trump, acaba, até certo ponto, desviando o foco de tudo isso. Eu entendo que tem também um elemento, talvez até entreguista, né, dele dizer que tem uma equipe de transição à disposição do governo dos Estados Unidos. Acaba ajudando o presidente Lula naquele discurso de defesa da soberania do Brasil, porque qualquer tipo de política que seja defendida durante esse período eleitoral, ele tem que ter como princípio ali, como guia, os objetivos brasileiros e não os objetivos norte-americanos. Então, é algo que o Lula já estava explorando até então e que deve usar agora. A partir de agora, ainda mais. Mas eu acho que parece ser uma carta na manga que estava sendo guardada pelo Flávio, então ele divulga isso agora, e no contexto mais amplo, mais um exemplo de como os Estados Unidos têm, como um todo, ajudado a influenciar ou mostrado disposição a influenciar nas eleições aqui na América do Sul. Sendo o último exemplo que a gente viu recentemente, no caso da Colômbia, com o Abelardo Delaes Priella, candidato de extrema-direita, que venceu as eleições. Flávio já publicou um vídeo comemorando isso, né? Comemorando o fato de que alguém do mesmo campo político venceu, então eles tentam capitalizar em cima disso.
1: Quero uma passada rápida, Urian, também na questão do Oriente Médio, porque a gente tem aí informações sobre novos ataques, é isso?
0: Isso, nunca, desde que aquele memorando de entendimento entre o Irã e os Estados Unidos foi assinado há 10 dias atrás, nunca os ataques ocorreram da maneira como estão ocorrendo das últimas 24 horas para cá. Isso acontece porque, e a gente já falou sobre isso outra semana, o Donald Trump ele fica se gabando de que agora o comércio, as rotas do Estreito de Hormuz teriam sido reabertas. Mas não é o que aconteceu na prática, tá? Primeiro ponto é que esse memorando, ele teoricamente reabre só por 60 dias, mas mesmo essa reabertura temporária que acontece agora, ela, pelo menos do ponto de vista iraniano, da Guarda Revolucionária Islâmica, que hoje consolidou o poder sobre o estreito, elas teriam que ser aprovadas pelos iranianos. Então, o que existe hoje é uma disputa de rotas. Tem três rotas principais. Uma passando por Omã, que também está ali, né, no estreito, outra pelos iranianos e uma ali no meio. E o que os iranianos têm disputado é que qualquer embarcação que passe por lá teria que necessariamente passar pela rota iraniana. Então, eles atacaram embarcações que passaram mais próximas ao Omã, porque não querem aceitar a perda desse controle da Guarda Revolucionária sobre o estreito. Então, isso gerou toda uma escalada ali, um efeito dominó, com os Estados Unidos também atacando sistemas de radares, lançadores de mísseis que ficam próximos de lá. Acho que a gente pode interpretar isso não como se esse memorando tivesse desmoronado ali de uma vez por todas, né? Porque não existe ainda essa vontade, tanto do lado iraniano, que vai voltar a lucrar pra caramba a partir de agora, né? A gente está falando da venda imediata de petróleo. Isso pode gerar ali uma receita de 5 bilhões de dólares por semana para os iranianos, de um fundo de 300 bilhões de dólares para a reconstrução dos iranianos. Então, a Guarda Revolucionária, ela quer ainda ter acesso a esse dinheiro, mas ao mesmo tempo ela quer consolidar ali o Estreito de Hormuz sobre a sua tutela. Essa é a prioridade para eles agora. Não querem que haja nenhuma outra rota alternativa.
1: E só rapidinho, se você puder rapidinho dizer, isso é um fim do cessar-fogo? Porque, na verdade, os Estados Unidos bombardeiam alvos no Estreito de Hormuz quando Trump diz que o Irã violou o cessar-fogo.

0: fogo. Então fica essa troca de ofensas e aí no meio do caminho também, nessas negociações, por exemplo, tem Hezbollah rejeitando o acordo entre Israel e Líbano, então também ainda tem essas facções terroristas envolvidas, né, que exercem aí uma influência certamente sobre essas negociações. Rapidinho a gente pode entender como ficam aí os próximos dias, Urian.
1: Parece quase irônico a gente falar isso, né? Mas não é porque teve uma troca de ataques que significa que o cessar-fogo ele tenha desmoronado como um todo. Cessar-fogo ele é como se fosse ali praticamente um acordo ou um documento oficial dizendo que não há uma intenção entre os dois lados em escalarem ou de retomarem ataques de forma mais direta. Então, eu acho que sim, o cessar-fogo ele continua de pé, mas esses ataques, essas agressões que foram trocadas, elas mostram acima de tudo a fragilidade disso tudo. E ainda, eu colocaria essa questão do Hezbollah com Israel no Líbano como mais um elemento de instabilidade e de fragilidade para ser acompanhado e ser observado. Mas as conversas elas não foram pelo ralo, pelo contrário, deve haver nos próximos dias mais uma rodada, mais um encontro de negociações, agora acontecendo em Doha, no Catar.
0: Urian Fantelli, analisando tanta coisa que chega aqui para a gente pelo mundo, claro que a gente vai acompanhar de perto também essa questão agora do terremoto, né? Que forte terremoto sentido ali na região de Cabul, no Afeganistão, sentido também em regiões do norte do Paquistão. A gente vai entender tudo isso e de acordo com as informações que chegam para a gente das agências internacionais. Mas por hora a gente fica aqui com essa análise, lembrando que amanhã tem mais revista CBN. A gente espera que nada muito grave, né, Urian, para a gente poder analisar. Mas Urian aqui prontamente nos ajudando a entender o que acontece pelo mundo. Um beijo para você, Urian. Bom sábado. Obrigada pela conversa.
1: Bom sábado, até mais.
0: 1h13 agora.
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3: Revista CBN, edição deste sábado, 27 de junho, meu amigo, minha amiga. Daqui a pouco é meu aniversário, daqui um mês, exatamente daqui um mês. Juliana Fonseca, 44 anos muito bem-vividos, completarei dia 26 de julho. E você, meu amigo, minha amiga, tá aí pensando na sua vida? A gente trouxe aqui a informação do neurocientista que diz que trabalhar antes das 10 da manhã é uma tortura moderna. Olha, a minha entrevistada que já está aqui do meu lado, a próxima, ela me olha com olhares de quem concorda. Vou perguntar para ela daqui a pouquinho. O Rudnick, ele fala assim: Petra, meu nome é Luciano Rudnick, eu falo de Londrina. Eu creio que essa pesquisa aí do neurocientista levou em consideração os horários diferentes de amanhecer na Inglaterra, clima frio de lá. Mas no Brasil, eu acredito que não seja tortura nenhuma. Eu também acho que não, mas eu acho que tem gente que não gosta de acordar cedo. Olha o Lobo, o Ney Lobo de Osasco. É ótimo trabalhar de manhã, Pétria, de dia e de tarde. O que importa é não estar desempregado, isso é o que vale. Ele fala aqui: estou no trabalho desde as 6 da manhã, esperando a Pétria Chaves entrar no ar. Uma salva de palmas pra ele, Juliana Fonseca. Cadê as palmas para o nosso ouvinte, Ney Lobo? Daqui a pouquinho tem palmas pra ele. Adoro. Aqui a Isolda. Pétria, imagine o plantão, médico de plantão, começou o trabalho às 10. Então, não tem, faz jornalista. O Ender chegou aqui 5 horas, mas 3 ele já estava de pé. Trabalhador do Brasil, maravilhoso. Eu também estava de pé cedinho, que eu contei já para vocês. E o Arnaldo, não, o Arnaldo ele só comentou... Ah, ele falou: eu concordo plenamente, é uma verdadeira tortura, física e mental. Ele já despachou e falou que em Maceió tá uma chuvarada danada. Obrigada pela mensagem. Gente, o pessoal se engajou. Tiago Garcia: Pétria, começar a trabalhar antes das 10 não é ruim para todo mundo. O Tiago Garcia é o neurocientista que vai estar aqui comigo? Não sei, talvez ele esteja ouvindo hoje, porque amanhã a gente tem um neurocientista que vai falar disso. Vamos ver, tem um nome parecido. Pessoas muito matutinas, ele fala aqui: começar a trabalhar antes das 10 não é ruim para todo mundo. Pessoas muito matutinas já acordam cedo naturalmente, tendem a render mais pela manhã. É que amanhã eu vou conversar também com um neurocientista que chama Thiago. Então, pode ser ele, talvez. Então, eu já dou a letra para você amanhã acompanhar o programa, que eu já talvez até comece sobre isso com ele aqui amanhã. Continua participando com a gente. Manda sua mensagem para cá. No WhatsApp da CBN, o número é o 11 999 11 9981. Participe para falar coisas lindas, edificantes, colaborar com a nossa programação. Não perca seu tempo, como eu digo para os meus filhos pequenos, jogando palavras ao vento. A gente tem que usar a palavra para coisa boa. Então, se você quiser participar aqui no WhatsApp, manda mensagem. Também no arroba Petria Chaves, no Instagram, arroba Petria Chaves, e no e-mail, petria@cbn.com.br. Essa é a nossa edição de sábado do Revista CBN. Senta que vem mais conversa boa para a gente aqui na nossa programação. 1h20.
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3: Como saber conversar na era da inteligência artificial? Viver ou sobreviver na era da tecnoafetividade? Livraço que está sendo lançado por uma pesquisadora que olha para comportamento, inteligência artificial, as nossas relações. Eu recebo hoje aqui no Revista CBN a Laura Hauser, ela que é graduada em História pela Universidade Panthéon Sorbonne, mestre em Sociologia da Cultura pela Sorbonne Nouvelle e pesquisadora do Departamento de Comunicação e Semiótica da PUC de São Paulo. E no doutorado atual dela, ela pesquisa sobre justamente inteligência artificial, seus impactos éticos e comportamentais, e de acordo com todo esse currículo, a Laura também é consultora em cultura de inovação para instituições públicas e privadas aqui no Brasil, está lançando o livro. Eu sei que eu recebi esse livro aqui em primeiríssimo.

0: mamão.
1: Pois é.
0: Chegou às mãos dela esta semana, esses dias, e ela já trouxe aqui pra gente. E a Laura tá aqui ao meu lado. Laura, boa tarde.
2: Petra, boa tarde. Obrigada pelo convite.
0: Me conta um pouco, uma historiadora olhando pro mundo, bastante aflita, e você criou ou usa esse termo tecnoafetividade, que me chamou muito a atenção. Fala um pouco mais do seu trabalho e a gente vai falar um pouco do livro também.
2: Claro. Como você já viu aí, né, na base assim, do meu coração, eu sou uma nerd de humanas, né? Então, adoro história, sociologia, e isso me ajudou muito a pensar a tecnologia. Então, eu comecei a me interessar muito, faz uns 10 anos, sobre como a tecnologia impacta o humano, como o humano impacta a tecnologia.
0: Tá.
2: Pois estamos num processo de coevolução. Aliás, tem uma das pesquisadoras, a Dora Kaufman, que está aí no livro, ela é entrevistada para o livro, né, que ela fala isso. A gente desenha a tecnologia nos desenha. Claro. Então, eu comecei a pensar, né, sobre esse processo. E vendo o nosso cenário de constante de hiperpolarização, de dificuldade de conversas que vão muito além do cenário político, eu pensei nisso. Eu estava estudando muito Spinoza na época, que é um filósofo que pensa muito os afetos, inclusive ele é citado no livro. E afeto, gente, não é só coisa boa, tá? Não é fluffy. É afeto construtivo, destrutivo, mas ele estuda muito isso. E disse, gente, a gente está numa tecnoafetividade. A tecnologia tem influenciado muito nossos afetos e, consequentemente, nossas relações e a nossa capacidade de conversar.
0: Isso mesmo.
2: E assim, é um paradoxo.
0: Ou
2: porque,
0: não conversar.
2: Ou não,
0: né,
2: conversar. É um paradoxo. Aliás, o livro é todo descrito em paradoxos. Você vai ler, Pétria.
0: Gente, é uma nerd de humano. Minha irmã.
2: Encontrei
0: uma
2: irmã de alma.
0: A gente está se olhando aqui uma outra vez num espelho. É. Laura, eu inclusive presenteei Laura, com o meu livro, como sei o que sei, falando sobre inteligência ancestral, eu brinco. Eu dedico um capítulo inteiro ao Spinoza, minha amiga.
2: Ah, não.
0: E me conta, fala dessa coisa da conversa. Como que a tecnologia, ela vai transformar a maneira como acontecem os encontros? Você olha para isso?
2: Muito espinozana a sua pergunta. Essa parte para os ouvintes, né? Spinoza fala de encontros, né? Encontros potentes e outros nem tanto. E os encontros potentes são aqueles que nos geram alegria, ou seja, a maior capacidade de agir no mundo. Então,
0: maravilhoso.
2: Eu acho que, né, como que a tecnologia impacta os encontros? Primeiro, eu queria fazer um parênteses, Pétria. Aliás, o livro tem muito parênteses, você vai ver também. Porque é para mostrar que nada é tão certeiro assim.
0: Embora a gente queira fugir disso.
2: Então, um parênteses. Eu acho que, assim, principalmente com a inteligência artificial, que é uma tecnologia que é diferente das outras, a revolução que a gente está vivendo não é comparável a outras revoluções tecnológicas, a gente tem uma lógica de espelho e potencialização.
0: Tá.
2: Então, eu quero deixar muito claro que esse não é um livro tecnofóbico, pelo contrário.
0: Perfeito.
2: Eu sou uma nerd de humanas apaixonada por tecnologia.
0: Ótimo.
2: Eu acho que ele simplesmente explora questões de potencialização de comportamentos que são humanos e de coevolução e alerta para alguns cuidados. Né? Alerta para alguns cuidados. Então, como ela influencia encontros? De várias maneiras e de maneira muito paradoxal também. Porque se, por um lado, a gente tem muito mais conexões online, a gente vive um momento de pobreza comunicacional. E a gente vê isso em época de eleição. Como é difícil conversar com o diferente. Isso é de agora? Não. Eu costumo brincar com os meus alunos que a gente nunca precisou de inteligência artificial para fazer propaganda nazista. Isso a gente faz sozinho.
0: É isso mesmo.
2: Mas ela pode potencializar algumas questões.
0: E esse é o grande lance, né, Laura?
2: Exatamente. O que ela potencializa ou não.
0: Uhum.
2: A gente também tem outros grandes paradoxos. Eu tenho acesso a um conhecimento absurdo com a internet e com a inteligência artificial. Inclusive, tem um dos especialistas que eu cito no livro, que é o Kevin Kelly, ele fala, finalmente a gente tem acesso à biblioteca de tudo.
0: É.
2: Ao mesmo tempo, eu tenho algo chamado filtro bolha, que é um filtro invisível que me mostra só aquilo que eu quero e que me diz que é certo eu gostar do que eu gosto e odiar o que eu odeio. Por quê? Porque a gente tem um modelo de negócio

0: por trás das plataformas de rede social que é problemático.
1: Bingo.
0: No mínimo, né? Que é o seguinte, é um modelo de negócio baseado em economia da atenção. Por quê? Porque a ideia é que eu fique cada vez mais preso, dependente, se possível, daquele scrolling eterno, da rede social, da conversa com a IA. Por que isso? Porque, a partir disso, tal plataforma recebe mais dados, que é a minha experiência online.
1: E também podem vender mais coisa para a gente o tempo inteiro.
0: Exatamente. Com esses dados, existe um perfilamento, né, que leva a modelos preditivos. Ou seja, a Pétria vai gostar mais desse óculos assim. A Laura vai gostar mais desse óculos assim. Então, vende-se esses perfis e os anúncios ficam muito mais diretivos. Quanto mais atenção se ganha. Qual é a melhor maneira de chamar a atenção da Laura e da Petra? É nos tornando melhores cidadãs? É nos fazendo duvidar das nossas certezas? É nos informando da melhor maneira, que às vezes é chato de ouvir? Não. É dizendo para mim, olha, o que você gosta está certo, o que você odeia está errado. São pelos afetos.
1: Confirmando as nossas crenças.
0: Confirmando vieses.
1: E é legal porque crença, ela falou aqui de Spinoza, crença, meu amigo, minha amiga, é o primeiro estágio do conhecimento, é raso.
0: É rasíssimo.
1: É ralo. E é aí que eles trabalham, né, Laura? Uhum. Nas nossas crenças.
0: E aí, mais do que isso, a gente falando de encontros, né, o que eu estudo exatamente no meu doutorado são pessoas que têm relações íntimas com a inteligência artificial.
1: Isso.
0: Ou seja, usam para terapia, para desabafo, para amizade, para namoro, para casamento.
1: Meu Deus.
0: É?
1: E cada vez mais, né?
0: Cada vez mais. No Brasil e nos Estados Unidos, 1 em cada 10 pessoas já usa a inteligência artificial como companheira. E isso é muito interessante para esse modelo de negócio, porque a gente fala agora não de economia de atenção, mas de economia da intimidade. Ou seja, estamos apropriando a intimidade também. E pessoas que têm esse tipo de relacionamento com a IA chegam a ficar 4 vezes mais na plataforma.
1: Uau.
0: Olha, conjunto de dados aqui. Além disso, a gente vê então a mediação dos encontros. E aí eu falo deles em 3 níveis. Pode ser a mediação de pessoas que eu já conheço, ou seja, eu mando um WhatsApp para a Pétria,
1: uhum,
0: e a gente vai marcar, e vamos marcar, de discutir nossos livros juntas,
1: nossos
0: e conversar.
1: Livros, irmãos. Uhum.
0: Pode mediar novas relações e relações online, os meus 6 mil amigos no Instagram.
1: Tá.
0: E pode mediar os encontros afetivos, como apps de relacionamento.
1: Tá.
0: E, além disso, que tem um design também que é muito questionável, né? Também tem um modelo de negócio nesses aplicativos que, eticamente, tem questões. E eu não estou falando mal deles, tá, gente? Acho que,
1: mas tem que refletir.
0: São maneiras.
1: A gente pode usar, mas tem que refletir.
0: A gente pode usar, exatamente. Eu acho que até tem benefícios que saem deles. Por exemplo, existem pesquisas que mostram que a gente tem mais casais interraciais,
1: tá,
0: agora.
1: Olha só.
0: E de classes diferentes também, porque as pessoas podem se conhecer para além dos seus círculos sociais. Por outro lado, tem algo chamado Elo Score. O que é o Elo Score? É como a plataforma indica seus possíveis matches. Então, assim, ela mede por possibilidade de atratividade. Então, se a Pétria é uma atratividade 10, e óbvio que é, obviamente, você só vai ver as pessoas com atratividade 8 a 10. Você não vai ver o 7, o 6, o 5.
1: Ele já faz essa régua.
0: Exatamente. E como que eu meço a atratividade? Pela quantidade de likes.
1: Ah.
0: Veja como isso pode ser problemático.
1: Pernicioso.
0: Quem disse?
1: Que like é esse, meu Deus?
0: Que like é esse? E agora a CEO do Bumble, né, que é um dos maiores aplicativos, disse que o futuro dos matches, o futuro dos dates, está em a IA escolher o match perfeito para você.
1: Era
0: o parceiro ideal. Né?
1: Eu vou fazer aqui o nosso break. A gente vai fazer uma pausa breve na nossa conversa, Laura. Por quê? Eu preciso fazer aqui uma pausa para o repórter CBN, para que a gente possa continuar falando sobre tudo isso que a Laura traz aqui para a gente. Ela está lançando o livro Saber Conversar na Era da IA, Sobreviver na Tecnoafetividade. Como eu disse aqui para vocês, Laura já apresentou aqui o panorama para a gente, o panorama geral.

0: do que ela pesquisa, tem foco nas relações e nos relacionamentos que acontecem também nesse momento de era digital. Eu quero entender, depois do repórter CBN, por que é eticamente questionável entrar mais nisso que você já salpicou aqui para a gente. Por que as pessoas acreditam que é possível se relacionar, inclusive com as plataformas, que eu sei que ela pesquisa isso também. E se, de um lado, você, como eu, é entusiasta da tecnologia, porque tem muitas coisas boas, eu quero o dedo na ferida. Eu quero entender as implicações problemáticas, inclusive porque tem gente, né, Laura, que está faturando com isso. E isso é mais problemático ainda. Estou conversando aqui com a Laura Hauser, baita pesquisadora, está lançando o livro Saber Conversar na Era da IA, livro que faz parte aqui da curadoria do Revista CBN nesse sábado, indicação aqui da gente para você se informar e refletir a respeito do momento que nós vivemos. A gente faz uma breve pausa aqui para o repórter CBN e, na sequência, a Laura, aqui ao meu lado, vai colocar aqui os questionamentos importantíssimos sobre as plataformas e, principalmente, o uso da inteligência artificial.
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0: sábado 27 de junho de 2026. 6 jogos fecham hoje a terceira rodada da fase de grupos da Copa do Mundo. Às 18h, a Croácia enfrenta a Gana e o Panamá joga contra a Inglaterra. Às 20h30 tem Colômbia e Portugal e República Democrática do Congo contra o Uzbequistão. Às 23h, a Argentina pega a Jordânia e a Argélia enfrenta a Áustria. Um homem de 20 anos, suspeito de participar do latrocínio que matou Lucas do Vale, neto do narrador esportivo Luciano do Vale, foi preso no bairro do Ipiranga, na zona sul de São Paulo. Segundo a Secretaria de Segurança Pública, o suspeito estava foragido da justiça e foi localizado por policiais militares após denúncias. Na ocasião, a vítima de 29 anos foi baleada na cabeça por 2 criminosos armados que roubaram um veículo e fugiram em seguida. Um bebê recém-nascido foi resgatado com vida dos escombros de um prédio que desabou 32 horas após os 2 terremotos que devastaram La Guaira, na cidade costeira da Venezuela. A mãe da criança também foi retirada com vida. Um vídeo mostra equipes de resgate trabalhando sob iluminação de refletores sobre os escombros e retirando o bebê sob aplausos na noite desta sexta-feira. No horário de Brasília, 1 hora 34 minutos.
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3: Saber conversar na era da IA, como sobreviver na era da tecnoafetividade, livraço da Laura Hauser. A Laura está aqui ao meu lado. A Laura, que é graduada em História, ela é pesquisadora da questão da comunicação semiótica, os impactos éticos e comportamentais da inteligência artificial, e é também consultora em cultura de inovação para instituições públicas e privadas. Está lançando esse livro maravilhoso, está me concedendo aqui a oportunidade de ter uma conversa maravilhosa. E antes do Repórter CBN, a gente levantava a bola aqui com a Laura sobre como funcionam, por exemplo, aplicativos de relacionamento, como eles vão te oferecer ou não te oferecer pessoas para você conhecer, porque funciona também na lógica de um algoritmo, na lógica também de captar nossa atenção, captar os nossos comportamentos, esse grande banco de dados que é como essas big techs faturam. E ela colocava aqui alguns pontos críticos no funcionamento desses aplicativos e as implicações de como a gente passa a se relacionar, esse modelo mental que acaba sendo influenciado por essas ferramentas. Laura, me fala sobre tudo que vem da tua pesquisa, que eu quero te ouvir.
4: Petra, então, né, o que a gente conversava aqui. O algoritmo tem essa lógica binária, né? Binária e complexa, e é complexa, é um grande conjunto de dados, daí a necessidade, né, da gente ficar tanto, né, tanto tempo ali, né, e assim, da modulação comportamental que esses aplicativos têm, né? Então, assim, eles são desenhados para serem viciantes.
3: Claro.
4: Isso não é, né, um default, isso não é por acaso. Sim, porque quanto mais dados, quanto mais atenção, quanto mais tempo ali, melhor. E é isso. O aplicativo de relacionamento te mostra pessoas que ele acha que você vai gostar, de acordo com o seu viés interno, com a sua, com a atratividade do like.
3: E com aquilo que ele já vai captando.
4: Com aquilo que ele vai captando. Né? E a plataforma, as redes sociais mostram os conteúdos que eu vou gostar ou que vão me gerar ódio também. Porque o ódio é muito engajador.
3: Tá.
4: É extremamente engajador.
3: Lógico.
4: Né? Assim, então, inclusive, tem um outro filósofo maravilhoso, que é o Byung-Chul Han, que ele fala, né, das tempestades de, posso falar um palavrão?
3: Pode.
4: Só um, merda.
3: Sim.
4: Que ele diz que as discussões online viram grandes tempestades de merda pelo sensacionalismo,
3: claro,
4: porque isso gera muito dado.
3: Superficial total.
4: Só isso já seria um problema ético grande. Mas, como eu te disse no início da nossa entrevista, nós também somos moldados pela tecnologia. Eu não sei você, mas eu já fico meio nervosa quando o Uber atrasa, quando o Uber demora mais que 3 minutos.
3: Eu sou igual.
4: Eu fico nervosa.
3: É.
4: Né? Não era assim. Ou seja, ele muda, a tecnologia muda a nossa expectativa sobre a realidade.
3: Sobre o tempo, a nossa percepção.
4: Sobre o tempo, realidade e o que eu espero da experiência offline. Inclusive com as outras pessoas. Então, veja, eu estou horas e horas neste mundo digital, nesses serviços digitais que me oferecem fluidez, conveniência, que só me mostram.

0: no meu filtro, na minha bolha, o que eu quero escutar para me manter ali engajado, e aí eu saio para o mundo real e invariavelmente não é isso.
1: Claro que não.
0: Eu falo com o outro, eu tenho meus relacionamentos e obviamente eles não são fluidos. Nada mais, menos fluido do que a experiência humana e do que o relacionamento humano. Então, eu estou ficando com o pensamento algoritmizado.
1: Perfeito, um comportamento.
0: Comportamento algoritmizado.
1: Eu fiquei chocada esses dias, eu estava viajando, e aí eu faço de propósito. Eu fico offline com muita facilidade, ao contrário do mundo, pelo que eu estou vendo, né? E a pessoa mandando mensagem, amigo... E você está viajando, você está fora, está num outro tempo. A pessoa desesperada, com certeza que você está bravo com ela, porque você não responde. Eu falei, meu Deus, que neurose é essa?
0: Exatamente.
1: É isso, né?
0: É isso também, né? Mas eu acho que é mais grave ainda, Pedra. Aí é uma questão do tempo, do timing, né? Que já é uma mudança comportamental. Mas é eu esperar a mesma conveniência da lógica digital para as relações.
1: Perfeita.
0: Né? Eu esperar que o Uber de 3 minutos me chegue nas relações também. Que meu parceiro, que minha parceira, que meus amigos, né? Que as relações à minha volta, que meus colegas de trabalho à minha volta sejam tão fluidos, inclusive nas opiniões. E a gente coloca assim, então a gente entra também na lógica da hashtag, a gente resume pessoas a hashtags.
1: É.
0: Políticas ou não. Isso impacta também empresas, porque...
1: Como, hein, Laura? Porque você me falava dessa... Uma das questões que a gente se debruça é muito da criatividade, dessa nossa unicidade, né? Da nossa capacidade de ver o mundo como nunca ninguém viu. Eu falo muito de intuição e inteligência intuitiva por isso. Aquilo que talvez só eu possa captar, ou eu e pessoas muito ligadas no espírito do tempo, né? Nessa inteligência do nosso tempo. E essa lógica do algoritmo que você está trazendo e está estudando, ela mina isso também?
0: Sim, porque a gente acaba com o nosso tempo de contemplação. O tempo que eu tenho livre, eu estou lá. Né? O Brasil é um dos países que mais usa a rede social.
1: Totalmente.
0: Né? Não sei se você já viu isso, mas qualquer celular tem. Um aplicativo que mostra quanto tempo a gente passa nas redes sociais.
1: Sim.
0: Eu fiquei chocada, porque eu não me considero uma usuária tão
1: viciada
0: assim. Até porque eu estudo isso, né?
1: Sim.
0: E eu passo, em média, 16 horas por semana em rede social.
1: Dá quanto?
0: 16 horas. Dá umas 2 horas e pouco por dia. E eu sempre reclamo que eu não tenho tempo.
1: É.
0: E eu sempre reclamo que eu tô cansado.
1: E são 2 horas.
0: E são
1: também,
0: 2 horas.
1: Eu também, eu tô falando porque outro dia eu vi, era 2 horas e meia.
0: É? Aí eu fiquei pensando, o que eu faço, gente, nessas 2 horas? Porque não é só postagem, embora eu trabalhe com isso. É, eu entro num looping de vídeo de gato e lontra. Pode
1: a gente
0: ser.
1: Pesquisa um pouco, porque a gente pesquisa muito. Pessoa como eu e você. A gente fica postando coisas, mas a gente perde tempo.
0: E assim,
1: é um vazamento da nossa atenção.
0: Essa binariedade do algoritmo e a nossa forma de pensar e diminuir as pessoas a hashtag fica óbvia em tempos de polarização política.
1: Sim.
0: A gente vai ver isso daqui a pouco, né?
1: Totalmente.
0: Totalmente, que assim, não existe espaço cinza para conversa. Existe a hashtag 1 e a hashtag 2. Mas isso impacta também outras coisas, porque eu passo a não suportar nada que seja um pouco diferente de mim, em nenhum assunto.
1: Tá.
0: Então, por exemplo, nas empresas, um dos estudos que eu cito é do índice de confiança da Edelman, só 20% das pessoas aceitariam trabalhar com pessoas que pensam diferente delas.
1: Tá.
0: Por outro lado, a inovação e o grande diferencial dos produtos, das empresas, dos profissionais, passa pela diversidade cognitiva.
1: Sim.
0: Diversidade cognitiva é gente que pensa diferente da gente trabalhando junto. O Steve Jobs costumava causar nas reuniões, porque as pessoas tinham medo de contrariar ele, elas tinham medo de ir contra as ideias dele. Então ele começava a causar, ele começava a falar coisas que não tinham nenhum sentido para que as pessoas falassem realmente o que elas pensavam. E que tivessem conflitos saudáveis ali para trazer os melhores produtos, as melhores inovações.
1: Incrível,
0: isso tem impacto Laura. Direto.
1: E aí você fala dessa linearidade, né? Dessa falta de diversidade cognitiva. Eu achei isso uma sacada incrível.

0: Sim.
1: Não, e assim, é que a gente trata, né, muitas vezes a diversidade como algo social, que é necessário para a inclusão de grupos minorizados. Verdade, tem esse lado também, claro, mas já está mais do que comprovado que a gente lucra com a diversidade cognitiva, que só vem quando as pessoas têm backgrounds diferentes, trajetórias diferentes, conhecimentos diferentes, pensam diferentes.
0: E as pessoas ficam menos calejadas com uma pele muito fina para isso, né? Pro
1: É.
0: diferente. Isso é de uma imaturidade
1: Sim.
0: abissal.
1: Exatamente. Assim, então, o que eu estou questionando não é assim, óbvio que a gente não vai aceitar opiniões, né, e posicionamentos que vão ferir valores como racismo,
0: Lógico, não é sobre
1: como fobia,
0: violência
1: não
0: e
1: é sobre
0: sobre
1: violência, mas o
0: crime,
1: que eu
0: né,
1: estou
0: que a gente está falando.
1: questionando aqui é qual é a nossa nota de corte para
0: Exato.
1: aguentar opiniões alheias, para conseguir escutar o que é
0: É
1: desconfortável.
0: que nesse balaio, né, a pessoa que pensa diferente, na verdade, muitas vezes o que faz barulho para chamar atenção para esse assunto é quem tem discurso de ódio.
1: É.
0: Aí a pessoa tem discurso de ódio e fala assim: ah, eu não posso ter liberdade de expressão. E aí coloca como liberdade de expressão isso, e quando não. E aí quem tem um pensamento médio também se uniformiza. São vários paradoxos, né? Não é sobre o extremista que a gente está falando, e é o
1: Exatamente.
0: extremista que faz barulho e que advoga pela liberdade de expressão.
1: Inclusive,
0: É uma
1: tem
0: loucura isso.
1: uma parte do livro que fala sobre fanatismo, que é algo
0: Perfeito.
1: que eu gosto muito de estudar também.
0: Tá.
1: Então, sobre ver nosso fanático interno, porque para a gente o fanático é sempre o outro, né?
0: Perfeita.
1: Sempre o outro. Então, assim, por quê? Porque o fanatismo vem justamente de boas intenções. Eu quero te mudar para o seu bem. Tem um autor que eu gosto muito, que é o Amos Oz, que foi um pacifista, foi um escritor
0: Adoro
1: maravilhoso.
0: Amazonas.
1: E ele tem um livro, que é Como Curar um Fanático, que está aí citado, né? E ele fala sobre a curiosidade e o humor como grandes potenciais para destrinchar o fanatismo. É curiosidade porque, assim, se eu sou curioso, eu não acredito na hashtag. Será que todo mundo que coloca essa hashtag é assim? Será que eles pensam assim? Por que que eles pensam assim?
0: Desconfia.
1: E a desconfie. E o humor, porque o humor acaba com qualquer autoridade. Não é por acaso que todas as ditaduras, sejam elas de qual lado do espectro político elas estejam, elas detestam o humor. Né? Então, assim, um chamado que eu faço nesse livro é qual é que é meu fanático interior, porque todos nós temos.
0: Maravilhosa.
1: Cabe a nós alimentá-lo ou não. E as redes sabem que a gente tem, e ela o alimenta. Porque nada como despertar meu troll interior
0: Pra gente passar mais
1: para eu
0: tempo lá
1: passar
0: batendo
1: mais
0: boca.
1: tempo lá batendo boca, o que não serve absolutamente para nada. Aliás, frase do livro, gente, toda vez que você discute na internet com um desconhecido por qualquer motivo e sem objetivo claro, um anjo morre,
0: Uma
1: tá?
0: fada
1: Uma fada
0: falece.
1: falece.
0: Ah, muito bom. Não dê trela, meu Deus do céu. Ô, Laura, bom, imagina só, né? Tá chovendo de gente aqui fazendo perguntas para mim. Eu sabia que essa conversa ia dar pano para manga. O nosso ouvinte Carlos de São Paulo pergunta para Laura se é possível calibrar IA para não concordar com tudo que entendemos como certo. Eu já coloco nessa conta aqui do Carlos, também um pouco eu queria que a gente fosse se encaminhando um pouco para os caminhos que você vê, porque não tem como negar mais, a tecnologia não é sobre isso. Ela está posta, ela tem uma arquitetura que beneficia as empresas donas delas, que é captar nossa atenção, polarizar o nosso comportamento, uniformizar, né, as nossas diversidades cognitivas, as nossas diversidades, ela quer uniformizar para ficar todo mundo pensando igual e mais tempo e consumo e tudo mais. Então, vamos responder aqui para o Carlos se é possível calibrar as IAs para não concordar com tudo que entendemos como certo. E eu tenho mais algumas perguntas nesse sentido também, Laura.
1: Carlos, é possível se você fizer um prompt para isso. Por exemplo, no seu GPT ou no seu Claude, você fala: ó, não concorde comigo, eu quero que você não tenha esse viés. E aí você vai ver que ela vai passar a discordar. Mas veja, você já tem que ter noção do seu próprio fanatismo para pedir isso para ela. Caso contrário, ela vai num default que é de personalizar, que é de te engajar, que é de te acolher
0: Você
1: com
0: quer
1: muitas
0: mesmo
1: aspas.
0: não ter essa
1: Será?
0: concordância
1: É.
0: dos algoritmos?

0: a pergunta que a gente faz.
1: Exatamente. Caminhos, Petra. Pétria, eu acho que, né, tem vários caminhos. Tem os pragmáticos e os subjetivos.
0: Tá.
1: Eu acho que os pragmáticos, né, a gente pode falar sobre uma regulamentação, o que é muito difícil, tá, gente? Esse debate também foi polarizado. Então, parte diz, não, libera geral, senão a gente vai perder o ritmo da inovação.
0: Ó, essa aí vai para a Fê do Chitalks. Ela me perguntou sobre isso anteontem num debate que a gente estava tendo com o Christian Dunker, desesperada. Ela falou, a gente tem que mudar a arquitetura da rede, a gente tem que colocar o que coisa de discordância. Se você é de direita, tem que colocar conteúdo de esquerda. Mas eu falei, mas é difícil você conceituar.
1: Ah, isso, né?
0: É, mas foi maravilhosa a colocação dela.
1: Inclusive, essas caixinhas também nos perturbam, né? Essas caixinhas políticas também acho que às vezes são maléficas. Então, assim, então, regulamentação, né? Mas de uma maneira conversada, justamente o saber conversar, em que o setor privado, as big techs, os tecnólogos, o governo e a academia se conversem. Isso é muito pouco feito no Brasil e no mundo, mas o Brasil especialmente há pouco diálogo. Existe também a necessidade de maior transparência das big techs, certo? E eu acho que o subjetivo é o mais difícil aqui. Como eu te falei no início da nossa entrevista, eu acho que há uma lógica de espelho e potencialização. A gente adora terceirizar a responsabilidade para a inteligência artificial e falar, ah, a IA tem que ser ética. A IA nunca será ética porque ela não tem intencionalidade, ela não tem trauma de infância, ela nunca chorou, né, por um relacionamento perdido. Então, ela não tem intenção de ser ética ou antiética. Nós temos que passar a ética para a IA e os critérios para ela. Então, é desenvolver uma melhor imagem no espelho. Individualmente, isso como sociedade. Individualmente, as pessoas me perguntam o que aprender, como me preparar, né, para isso tudo, e elas ficam bravas quando eu digo que não é justamente sobre habilidades técnicas, mas é sobre o que Stuart Russell diz que é ser bom em ser humano. E isso é ter pensamento crítico, e pensamento crítico eu tenho refletindo sobre o mundo, tendo tempo de concentração, cognição e pensamento, né? E criticidade, curiosidade e humor.
0: Escutem o silêncio de vocês para se graduarem em seres humanos. Estão me perguntando aqui, o nosso ouvinte maravilhoso, Hugo, da Califórnia. Saudações de São Francisco. Petra, qual é o nome do livro da Laura? O livro da Laura Hauser. Hauser é com H, tá? Você tem perfil no Instagram, né?
1: Tenho.
0: Como que você tá lá no Instagram?
1: Arroba Laura T. Hauser.
0: Laura T. Hauser, que é o Hauser dela é com H, Hauser. O livro, Hugo, chama-se Saber Conversar na Era da IA. Dois pontos. Sobreviver na tecnoafetividade. Se você colocar no Google, aí nas lojas, Amazon, você já encontra, né?
1: Sim.
0: Saber Conversar na Era da IA, a editora Alta Books. Laura, a gente está quase acabando a conversa, mas eu quero te fazer essa última pergunta. É, nessa linha mesmo de algumas saídas ou não, vai, aqui pensando um pouco que não tem muito o que fazer. Eu falei aqui, a Fê Guerreiro, né, tava do Chitalks maravilhosa, ela tava com essa inquietação assim como eu, todo mundo que tem filho também pensando, meu Deus, as mentes estão sendo moldadas por esse pensamento linear, que tragédia, não tem mais o que fazer e tal. Como que é, você falou assim, a gente tem que se graduar em ser humano. Você tem algumas saídas, você que é uma nerd de humanas, como eu, também fascinada por tecnologia, mas fascinada pelo humano. Como é que a gente pode conviver sabendo que tem aí um pensamento super condicionado, que vai estar cada vez mais condicionado do que nunca? Como é que pessoas fazendo terapia com IA, acreditando que serve, eu fico muito chocada, desculpa aí quem acredita que funciona. Como é que você está sentindo que tem saída? No livro aponta
1: Apontam
0: saídas? Como é que a
1: saídas,
0: gente pode ver isso?
1: inclusive assim, de dicas para ter conversas intencionais e
0: Tá. Para
1: objetivas.
0: saber conversar.
1: Sair da lógica da reatividade, eu acho que é a primeira coisa. A modulação comportamental algorítmica nos molda para ser reativos. Então, ah, aquilo me deu ódio, eu vou responder, aquilo não, então eu vou curtir. Então, sair da reatividade e pensar nos objetivos dessa conversa, se ela é produtiva, se meu interlocutor vale a pena, se meu público vale a pena ou não, ou se vale mais a minha paz. Né? Sim. E tem o outro lado, né, que o John Maeda, que, olha isso, John Maeda, VP de Inteligência Artificial da Microsoft, falou num evento que a única grande habilidade que a gente vai ter que ter no futuro é pensamento crítico.
0: Maravilha.
1: Só que fácil, né, John Maeda? Como é que eu tenho pensamento crítico se eu vivo numa lógica da Revolução Industrial que é maquínica? Que até hoje, né, tudo que foi priorizado e tudo que foi valorizado foi maquínico. Todos os KPIs de empresas são maquínicos, é eficiência, produtividade, né, é dar certo. Então, assim, e isso passa a ser tomado pela máquina, porque ela sempre vai fazer muito melhor que a gente isso. A nossa sobra tudo aquilo que a gente desvalorizou até hoje, que é o pensamento crítico.
0: Humano.
1: E humano, não só pensar no humano, sistêmico, que vá além do humano e que pense também, o livro fala de soluções conjuntos, de cocriação. E criação com IA no meio, inclusive. Né? Que a gente pense junto com natureza, humano e tecnologia para sair desse pensamento binário. E eu falo muito assim, do que eu penso que é exercitar o pensamento crítico para mim, que é sair da reatividade, exercitar a empatia, mas não de uma forma fofa e fluffy, porque é uma coisa super difícil, mas assim, leia filosofia, questione-se. Questione-se todo o tempo e questione o outro. Questione a IA. É? E fomente a crítica em todos os momentos. Eu acho que é por aí. Negue-se o automatismo. E tem um amigo meu, que é o Douglas Rushkoff, que fala algo genial. Ele é um professor de Nova York, que ele fala, seja estranho. Cultive sua estranheza. Não entre nesse autotune eterno.
0: Gente, que conversa foi essa? Eu vou ter que convidar o ouvinte a ler o livro da Laura e ler o meu de novo. Porque eles são, assim como eu estou encontrando uma irmã intelectual e de alma, porque eu não acredito só em intelecto, eu acredito que alma seja uma busca de uma inteligência sofisticadíssima do humano, talvez até exclusiva só do humano, hein? Vamos lá, apimentando a conversa aqui, mas isso é um outro papo. O livro que a Laura está lançando é Saber Conversar na Era da IA, Sobreviver na Tecnoafetividade. Está sendo lançado agora. Eu vou convidar você a ler o livro da Laura. E se você não leu o meu ainda, lê na sequência, porque eles dialogam, como sei o que sei. Eu falo sobre IA em termos de inteligência ancestral. Assim, a gente está olhando para os mesmos lugares, Laura, de perspectivas diferentes. A Laura, que além de ser graduada em História pela Universidade Panteão Sorbonne, é mestre em Sociologia da Cultura pela Sorbonne Nouvelle, é pesquisadora do Departamento de Comunicação e Semiótica da PUC e também consultora em Cultura de Inovação para instituições públicas e privadas. Se você quiser mais da Laura, ela está lá no Instagram, no @laurathauser, com H, mas também no livraço que ela está lançando, que faz parte aqui da curadoria que o Revista CBN faz semanalmente, de pensadores, pensadoras, livros, arte, assuntos interessantes para a gente mergulhar e mergulhar para se abastecer de bons alimentos para o corpo, para a mente, para as emoções, para a alma, para tudo. É isso, minha querida. Sucesso com o livro.
1: Poxa, muito
0: obrigada.
1: Volte
0: mais vezes. E espero que você continue trazendo aí luz para a gente nesses tempos de tanta falta de conversa profunda e interessante. Esses tempos de IA.
1: Muito obrigada, Pétria. Até breve.
0: Até uma próxima. Laura Hauser com a gente hoje aqui no Revista CBN. 2 horas em ponto, Repórter CBN.
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sábado 27 de junho de 2026. O último fim de semana de junho traz mudanças no tempo no país. A chuva forte retorna à região sul neste sábado, avançando por Santa Catarina e Paraná com risco de granizo. Na retaguarda da frente fria, o Rio Grande do Sul terá mínimas de até 2

0: O senador Jacques Wagner criticou a atuação da Polícia Federal na Operação do Compliance Zero, em que ele foi alvo de buscas. Em entrevista à Folha de São Paulo, o senador relatou ter levado a reclamação diretamente ao presidente Lula. O parlamentar condenou a divulgação de imagens de dólares em espécie apreendidos em um endereço ligado a ele, classificando o episódio como espetacularização. Investigado por suposta atuação em benefício do Banco Master em troca de vantagens indevidas, Jacques Wagner deixou a liderança do governo no Senado nessa semana. O senador confirmou ter relação com Augusto Lima, ex-sócio da instituição financeira, mas negou o recebimento de qualquer favorecimento comercial. O Instituto Meteorológico Dinamarquês informou neste sábado que registrou a temperatura mais alta desde o início das medições no século XIX. Pelo menos 193 milhões de pessoas em toda a Europa, incluindo 75 milhões na Alemanha, enfrentam temperaturas acima de 35 graus devido a uma onda de calor que se desloca para o leste do continente. A Europa atravessa a segunda grande onda de calor em 2 meses e os recordes caem em série. No horário de Brasília, 2:03.
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0: que eu faço a curadoria das entrevistas que vão ao ar aqui para você, mas eu própria me delicio com a possibilidade do encontro, das conversas, da profundidade, do nível dos nossos entrevistados, das pesquisas, essa que acabou de passar por aqui, maravilhosa, sobre conversas em tempos de IA. E eu te convido a participar comigo, mandar sua mensagem para cá, o seu alô para mim. Ao longo do programa, temos mais uma hora de programa. É, arroba Petria Chaves no Instagram, também no WhatsApp da CBN e no e-mail petria@cbn.com.br. A Fátima Morales Santos falando assim, Petria, estou rindo muito com as respostas dos meus colegas ouvintes sobre essa pesquisa que você trouxe no começo do programa sobre acordar cedo. Ela fala assim, eu acordo diariamente às 4h30 da manhã, Petria, começo a trabalhar às 7h e ao contrário de alguns colegas, me sinto super bem. Mas, certamente, existem dados científicos que comprovam tal tortura. A pesquisa que eu trouxe no começo do revista é de um neurocientista de Oxford, dizendo que é tortura moderna trabalhar antes das 10 da manhã. E ela fala assim, eu me questiono em relação aos bebês e crianças, sabia? Você diz o quê, Fátima, em relação a estudar cedo? Eu também me questiono, os meus estudam super cedo e eu também. Mas é isso, a gente precisa conversar a respeito do assunto. Eu acordo super cedo, 4h30 da manhã também já estou de pé, mais tardar 5 da manhã, então eu sou matutina mesmo. Mas olha, movimentou a nossa audiência essa história de acordar cedo. Eu tô achando que amanhã eu vou continuar com essa enquete. Então você acompanha o programa de amanhã também e vai mandando. Se não der tempo de mandar no WhatsApp da CBN, vai mandando no arroba Petria Chaves no meu Instagram ou então no e-mail petria@cbn.com.br. Agora 2h09. A informação não para na nossa programação. Antes da nossa próxima convidada, da nossa próxima entrevista, é Brasília que chama, com informação importante da capital federal. A repórter Marina Dantas volta com a gente, trouxe informações aqui no Abre do Revista CBN e participa também dessa terceira hora. Marina, boa tarde novamente.
1: Oi, Petria, boa tarde de novo para você e a todo mundo que continua nos acompanhando aqui. O ministro Luiz Fux acompanhou o voto do relator Flávio Dino, do Supremo Tribunal Federal, e formou maioria para autorizar parte dos chamados penduricalhos pagos a magistrados e membros do Ministério Público. Com isso, ficam liberados, desde que o Conselho Nacional de Justiça ateste a legalidade e a regularidade, os pagamentos de verbas retroativas que estavam suspensos. Além de Fux, acompanharam o relator os ministros Alexandre de Moraes, Gilmar Mendes, Cristiano Zanin e Edson Fachin. Pela decisão, passa a ser permitido o pagamento em dinheiro de férias, licenças-prêmio e plantões judiciais acumulados antes da definição das novas regras pelo STF, desde que esses períodos não tenham sido usufruídos por necessidade do serviço público. Em maio, a Corte havia proibido, por exemplo, o pagamento em espécie pela não compensação de plantões judiciais e de custódia quando magistrados permaneceram sob aviso para decidir sobre casos urgentes, como em feriados. Agora, os ministros admitem que em tribunais e ministérios públicos façam esses pagamentos em situações específicas. A decisão também autoriza que alguns magistrados mais antigos recebam verbas de natureza semelhante, incluindo um adicional de 5% sobre o salário a cada 5 anos de serviço público para cada benefício previsto. Os relatores propuseram limitar o pagamento dessas indenizações a 35% do salário mensal do magistrado. Porém, o ministro Luiz Fux abriu divergência nesse ponto e defendeu que não haja esse teto para que os valores sejam pagos integralmente. Segundo o ministro, como esses benefícios representam direitos já adquiridos, magistrados que deixaram de usufruir férias e licenças ou que atuaram em plantões por necessidade do serviço público devem receber a indenização integral. Fux também votou para manter válidas as decisões do Conselho Nacional de Justiça e do Conselho Nacional do Ministério Público que autorizem ou vedem o pagamento de verbas extras, inclusive de forma retroativa, ainda que elas não estejam expressamente previstas na Lei Orgânica da Magistratura. O julgamento ocorre em sessão virtual e os demais ministros, Carmen Lúcia, André Mendonça, Nunes Marques e Dias Toffoli, têm até a próxima terça-feira, dia 30, para apresentar os seus votos. Petria.
0: Obrigada às informações importantes com a Marina Dantas, portanto, STF formando maioria para liberar parte do pagamento dos penduricalhos. A gente com informações ao vivo em Brasília, Marina Dantas, e a qualquer momento a nossa informação em Brasília, a nossa reportagem em Brasília, volta atualizando informações importantes para você. Agora 2h12.
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0: Livros.
1: Se tá difícil respirar, se tá difícil ser humano ou humana nessa era de tecnologia, inteligência artificial, eu trago para você um pouquinho de inteligência natural, de poesia pro Reflita CVN agora, pra gente ter um pouco de inspiração, sair um pouco da lógica binária, da lógica toma lá da cá. Poesia é um grande remédio para os nossos tempos atribulados. Inclusive, no meu primeiro livro, Escute Teu Silêncio, eu sempre costumo deixar como dedicatória para os meus leitores, né, para quem lê Escute Teu Silêncio, eu falo assim na dedicatória, que o silêncio, né, o estado contemplativo, te traga mais beleza e poesia. E eu trago uma poeta hoje aqui para conversar com a gente no Revista CBN, é a Luciana Portolano. Ela que nesse domingo vai estar lançando esse lindo livro Por Debaixo da Minha Pele. E ela vai contar um pouquinho para mim. Descobertas tiram as cobertas das cicatrizes que um dia foram varizes, com sangue a pulsar daquilo que quer extravasar. E por meio das palavras, ela que tem uma história de vida linda, travada, sentimento, inteligência, sentimento, muito bom. E a Luciana está aqui com a gente falando desse lançamento e falando um pouquinho da vida dela, como é que a vida dela pulsa a poesia. Luciana Portolano, boa tarde.
2: Boa tarde, Pétria. Obrigada por essa oportunidade incrível de estar aqui contando um pouco mais sobre esse livro e a minha história.
1: Luciana, por que a poesia?
2: A poesia foi a forma que eu achei para tirar esses sentimentos de dentro do meu corpo. O nosso corpo, ele tem o registro de toda a nossa vida, ele guarda tudo que nós vivemos.
1: Tudo.
2: E muitas vezes existem sentimentos latentes que, se a gente não tira para fora, se a gente não sente, não extravasa, eles acabam se transformando em outras coisas, né? Até em doenças, e muitas vezes. Então,
1: com certeza absoluta.
2: Esse sentimento que pulsa, né, muitas vezes, ele pode sair para fora de diversas formas. E no meu caso, saiu através de poesia.
1: Mas a poesia sempre foi da parte da tua vida, né? Desde criança, talvez, adolescente.
2: É, na verdade, eu tinha participado de um concurso de poesias na escola ainda, tinha ganho. E até eu coloco isso na dedicatória do meu livro, né, no início. E o meu pai guardou essa poesia e me trouxe, a minha mãe me trouxe essa poesia de volta depois que ele tinha morrido. E eu já vim escrevendo nos últimos anos, e quando ela me trouxe essa poesia, eu falei, nossa, isso é um sinal de que eu devo continuar nesse caminho. E eu fui escrevendo aos poucos, nos últimos anos, até que chegou uma hora que eu vi que eu tinha uma narrativa, né? Foi todo um caminho, e quando a pessoa lê o livro, ela percebe que tem um caminho da minha própria evolução, né? Do meu próprio, da minha própria transformação, da minha autotransformação. E então a poesia permitiu que eu tirasse esses sentimentos que gritavam muitas vezes, que pulsavam, e que eu não achava uma forma de falar. Então eu ia escrevendo para mim mesma, né? Essas poesias foram escritas inicialmente para mim, no meu caderno, até que chegou uma hora que eu vi que eu tinha que publicar e que isso ia ajudar outras mulheres também a trazer para fora, a terem a coragem, né? Porque tem muito da minha história, da minha vulnerabilidade, das coisas que eu vivi. E acho que, às vezes, a gente precisa trazer essa força para outras mulheres se inspirarem e trazerem a voz do feminino, né? A voz dos nossos sentimentos, da nossa sensibilidade.
1: Totalmente. Eu falo muito aqui no Revista CBN há anos. Eu tenho um livro que chama Escute Teu Silêncio, já falei dele algumas vezes aqui no programa de hoje. E em conversas que eu participo com mulheres, rodas, palestras, o que seja, eu falo muito sobre a necessidade que a gente tem hoje de respirar, trazer atenção para a respiração. No meu caso, como uma pessoa que pratica yoga há muitos anos, como uma comunicadora apresentadora ao vivo, hoje mesmo o ouvinte nem pensa, nem pode imaginar, mas no começo do programa hoje, comecei a ter uma tontura estranha aqui. Juliano Fonseca, meu

0: Eu preocupado, e o que eu fiz? Eu respirei. Eu apliquei técnicas de respiração aprendidas e potentes para eu respirar e para eu me autorregular. Estou aqui na última hora de programa, feliz da vida de te receber, ótima. E você fala aqui, num trecho, no comecinho, explicando um pouco o livro, que a poesia é um respiro na tua jornada. O que, que é respirar para você e como é que a palavra se coloca dessa maneira? Você também busca respiração de outras formas, Luciana?
1: Sim, através da yoga, através do silêncio, através da meditação. O respiro é essa pausa, né? É esse ar, é essa vida que entra dentro da gente para que a gente, se, como você mesmo disse, se reorganize, né? Então, a gente precisa dessa pausa para se reorganizar. E acho que esse respiro vem daí, né? Então, a poesia é uma pausa em que eu olho internamente, percebo o que vem, coloco para fora, né? E acho lindo.
0: E ler o teu livro é isso também, tá? Deixa eu falar aqui, inclusive, para quem está acompanhando a gente e você fica pensando, poxa, eu queria tanto, estou sem tempo, eu queria tanto ler alguma coisa que me impacte, eu não estou com tempo de ler, às vezes um romance que demanda. Leia poesia, pequenas doses de presença. A Luciana traz isso no livro dela. Tem um trecho aqui, uma das poesias, eu vou ler só um trechinho, tá? Para também não tirar o leitor, né? Que com certeza vai querer ler teu livro. Ela fala assim: porque cansei de me comportar para agradar e atuar da forma que a sociedade vai gostar. Se a sociedade vive na hipocrisia, lá não é o meu lugar. Comportar é ficar dentro das portas que querem me limitar. A vida passa a ser controlada e não há nada a buscar. Saí em busca da verdade que me habita, mas que eu nunca tinha encontrado. Tinha um mero presságio de que algo maior estava guardado por debaixo da dor que eu tinha abafado. E o grito tinha ficado engasgado. É lindo que você traz o teu mergulho, a tua viagem por meio das palavras. Gente, que livro lindo, chama Por Debaixo da Minha Pele. Eu estou conversando aqui com a Luciana Portolano. Vai lançar em São Paulo amanhã, infelizmente, para quem está nas outras partes do Brasil. Mas quem quiser ver o livro, tem
1: Sim.
0: como online?
1: Está à venda na Amazon, tá. Tanto a versão física quanto online.
0: Por Debaixo da Minha Pele. Gente, é um livro lindo. E quando você fala disso, eu sei que você tem uma imersão, né? De sair de um modelo tradicional de vida executiva.
1: Então, trabalhei no mercado financeiro, depois criei minha primeira empresa de cosméticos.
0: Naturais, né?
1: É. Sim, e tudo isso tem a ver com a minha história, né? Porque os produtos da minha empresa, eles entram pela pele, né?
0: Então, é alimento para a pele.
1: É isso que está na primeira poesia, que a pele é um limite. Tá. Eu falo, é o órgão do respeito. O que está da pele para dentro, o que está da pele para fora. É esse limite entre o de fora e o de dentro, né? Então,
0: é o órgão do respeito. Que forte.
1: É.
0: Como é que foi a tua ida para a Índia? Isso também foi um divisor? Foi reconhecer de alguma forma a tua pele?
1: Foi muito divisor. Eu fui 4 vezes para a Índia. Só que a primeira vez foi a mais importante, que foi quando eu raspei a minha cabeça, né? Raspei os meus cabelos, porque eu queria...
0: O cabelo dela é lindo, gente. Meu Deus, deve ter sido doído.
1: É que eu queria viver uma nova vida. Então, foi muito simbólico. Né? E aí eu mergulhei no Rio Ganges e pedi para todos os meus karmas serem lavados.
0: Que forte.
1: E aí foi muito forte o que
0: Quando
1: eu vivi
0: foi
1: depois.
0: Isso?
1: Foi em 2018.
0: Tá.
1: E aí depois começou essa minha jornada, né, que eu trago aqui, que é uma jornada muito de cura, de eu trazer para fora tudo que estava guardado e que eu queria limpar. E então foi, assim, muito importante essa ida e todo o significado que a Índia tem na minha vida, que o yoga e tudo isso, né? Você sabe, você também está nesse mundo aí.
0: E me fala qual é a importância dessa mudança de vida que você tem, desse ritual de iniciação, por isso que eu também te pergunto sobre a Índia, e dessa descoberta, dessa mudança de vida, as palavras, você sente, elas conseguem

0: traduzir ou ajudar a amalgamar essa transformação, Luciana?
1: Sim, eu acho que as palavras são veículo para essa conexão entre o que eu sinto e o que eu trago.
0: Elas não formam, talvez?
1: Isso.
0: Ora, elas são
1: exatamente
0: uma forma de pele.
1: Exatamente.
0: Elas são uma espécie de pele também.
1: É, algo que está indo... Sim. Exatamente,
0: qual foi
1: é a forma.
0: É, fiquei pensando nisso agora. É, tem alguma delas que mais te mexe, ou foi mais doída ao longo do livro, dessas escritas que você guardou nos cadernos?
1: Tem umas aqui bem fortes, assim. Tem uma que eu falo, grita, Luciana, não sei se você... Lembra
0: essa,
1: dessa?
0: Não, essa
1: enfim,
0: não.
1: Tem umas bem assim,
0: eu vi
1: fortes,
0: essa,
1: íntimas.
0: É. Olha, tem outra aqui.
1: É. E é muito isso, né, do que você leu da outra, de comportar, porque eu era comportada.
0: Você era?
1: Era totalmente comportada.
0: Mudou muito.
1: E aí depois que eu comecei todas as transformações, que eu fui para a Índia, eu me rebelei, tipo, eu saí para fora daquela comporta que me continha. Né? Então, foi esse movimento que eu fiz para poder ser quem eu era de verdade, ou achar quem eu era, né? Nessa busca constante.
0: E eu falo muito disso, assim, a necessidade que a gente tem de poesia, de mais poesia. É tudo tão pragmático, é tomar lá da cá, eu me encontro com você porque eu tenho interesse, e você tem um interesse em mim, é assim que as relações são feitas. A poesia, ela é uma outra lógica, né? Inclusive uma outra lógica de inteligência.
1: A poesia, ela traz suavidade e ela também traz esse duplo significado.
0: Inteligência.
1: Porque quando você vai mais a fundo na própria poesia, você percebe uma série de coisas que quando você lê só com a mente, você não detecta. Então ela tem um lado muito sutil que ajuda...
0: É uma leitura com o corpo, não é só com o intelecto.
1: Que ajuda a gente a entrar para... Né, entrar...
0: A pele.
1: Entrar internamente. Então, não só eu estou trazendo isso, mas cada pessoa que lê esse livro, de alguma forma, vai penetrar aqui dentro do meu ser e viajar junto comigo nessa jornada.
0: É sobre amor, é sobre transformação. Como que você definiria, assim, a tua jornada?
1: É sobre encontrar esse amor internamente. É sobre essa busca... de quem eu sou, encontrar esse lugar e poder transformar e levar isso para o mundo. Sabe, tem um movimento nesse livro, nessa jornada que vem, que o leitor consegue percorrer junto comigo, né, dessa busca que entra internamente, me mexe, me move, e aí quando eu consigo achar esse lugar, eu trago e vou para fora e levo isso para fora.
0: Ai, que lindo. E
1: então tem um movimento
0: junto.
1: Aí.
0: Tem mesmo.
1: Tem um movimento.
0: Gente, tá muito lindo o livro. Eu quero dizer para vocês, Por Debaixo da Minha Pele, é o livro que eu já disse aqui para vocês, Luciana Portolano. Ela lança, para quem estiver em São Paulo, ela lança amanhã, né, Lu? Conta pra gente.
1: Amanhã, na Livraria da Vila, da Fradique Coutinho. E vai ter uma leitura de poesias.
0: Que horas?
1: Às 5 da tarde.
0: Tá.
1: A ideia é justamente trazer um pouco mais do que está junto nessas poesias.
0: Tá.
1: Para que o leitor possa sentir junto. E não só pegar o livro e ler sozinho. Inicialmente eram poesias para serem lidas em voz alta. Mas depois acabou não tendo isso na publicação, mas eu acho que esse exercício amanhã é para isso, é para trazer um pouco junto, né, qual é o ritmo, voltando um pouco para a história do respiro, e também o que me moveu para escrever aquilo.
0: Que lindo. Por Debaixo da Minha Pele, Luciana Portolano. Amanhã, então, para quem estiver em São Paulo, tiver alegria. Qual é o nome do livro da Luciana? A Marta Freitas está perguntando, a doutora Marta Freitas. A Maria Cristina falou, nossa, o que a Luciana está dizendo me remeteu um pouco à Pele que Habito, do Almodóvar. Aí a doutora Marta pergunta, então o livro é esse, Marta. Por Debaixo da Minha Pele, a autora é a Luciana Portolano. Se você quiser, então, aí pesquisar pela internet, se não tiver em São Paulo, se não puder ir ao lançamento amanhã. Mas vai ser amanhã, portanto, então, às 5, lá na Livraria da Vila, da Fradique Coutinho, na Zona Oeste de São Paulo. Vai ter

0: leitura, vai ter poesia e fazendo o que eu adoro, né? Como eu falo, se a contemplação é um veículo para a beleza, se o silêncio é um veículo para o amor, a poesia certamente é um fruto de um estado contemplativo, de mentes que conseguem alcançar estados contemplativos. Querida, sucesso para você, uma delícia seu livro, o meu já
1: Obrigada,
0: tem dedicatória
1: Pétria.
0: e espero que mais pessoas possam sorver da poesia como forma de alimento intelectual e também para a alma.
1: Com certeza. Muito obrigada por essa oportunidade. Estamos juntos aí para que a voz feminina seja ouvida cada vez mais.
0: E só um detalhe também, antes de terminar, o teu Instagram, para quem quiser também acompanhar as suas redes sociais, você tem, né?
1: Sim, é @luciana.portolano. E eu
0: Tá
1: também
0: ótimo.
1: tenho um site,
0: Sim.
1: lucianaportolano.com.br, para conhecer um pouco mais do meu trabalho, que vai além da poesia.
0: Vai além da poesia, ela faz poesia também para a pele. Beijo para você, sucesso com o lançamento amanhã.
1: Obrigada, Pétria.
0: Agora, 2h28, repórter CBN.
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0: Sábado, 27 de junho de 2026. A pré-candidata do PT ao Senado por Minas Gerais, Marília Campos, participa hoje de um evento do PSB em Montes Claros, na região norte, junto ao pré-candidato ao governo do estado, Jarbas Soares Júnior. Marília classificou como equívoco estratégico a decisão dessa semana do PT em lançar uma candidatura própria em Minas. Ela é a principal aposta do partido. Marília defende que o PT fecha uma frente ampla para garantir um palanque mineiro ao presidente Lula. Ela insiste com a candidatura ao Senado. O capitão da seleção de Cabo Verde na Copa do Mundo, o atacante Rian Mendes, é investigado pela polícia da Nova Zelândia por causa de uma acusação de estupro. A denúncia foi feita por uma brasileira que trabalhou como intérprete para a seleção africana em amistosos na Oceania. O caso teria acontecido em março, no hotel em que a equipe cabo-verdiana estava hospedada. O caso é investigado desde o dia 10 de abril. O portal GE teve acesso a fotos de hematomas entregue à polícia, ao registro da denúncia e ao relatório médico da clínica que deu assistência brasileira com exames e atendimento psicológico depois do ocorrido. A brasileira foi contratada pela Federação Neozelandesa de Futebol. O governo boliviano anunciou o fim da paridade fixa com o dólar, que já durava 15 anos. Agora, a Bolívia vai adotar o sistema de câmbio flexível, supervisionado pelo Banco Central. A medida, que na prática desvaloriza a moeda nacional, busca conter a grave escassez de divisas americanas e reequilibrar a economia do país, que atualmente negocia um financiamento de 2 bilhões e meio de dólares com o Fundo Monetário Internacional. No horário de Brasília, 2 horas e 30 minutos.
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1: Fala, ouvinte do Revista CBN. A gente está aqui plugando a nossa querida Janaína Barros para o nosso quadro Páginas da Infância. E você participa comigo, manda sua mensagem para cá no arroba Petria Chaves, como faz aqui o Felipe Zangari. Ele fala assim, sobre IA e diálogos humanos, sugiro a leitura da encíclica do Papa Leão XIV. Inclusive, eu trouxe um trecho para ela, dela no meu Instagram, no próprio arroba Petria Chaves, falando a respeito disso e da questão do silêncio, da questão do uso das mídias sociais. Aqui o Anderson Clemente, nosso querido ouvinte da Alemanha, também trazendo aqui para a gente um destaque muito legal. O pessoal falando muito aqui, a Tereza Raquel. Nossa, ela escreveu, olha que coisa mais linda, deixa eu ver, eu não recebi ainda, Tereza, mas ela falou, escrevi essa poesia inspirada agora na sua conversa com a Luciana. Eu não

0: recebi ainda a foto dela, mas faço questão de ler aqui no ar e também trazer aqui para os nossos ouvintes que estão participando aqui com a gente. Vamos lá, quem mais aqui? O Alejandrina, ela fala assim: Pétria, eu sou do México, Nuevo León. Desculpa se meu português não é muito bom, mas eu gosto muito de ouvir o seu programa. E tem muitos, viu, Alejandrina? Gosto muito de ouvir o seu programa porque estou estudando português. E também gosto muito de acordar cedo, diz ela aqui, porque aproveito o dia e tenho tempo para todas as minhas atividades. Saludos de Nuevo León. Ela diz aqui um abraço e acordo às 4:30 da manhã. Inicio o meu trabalho às 7 da manhã. Gosto muito de acordar. Que legal, Alejandrina. Muito obrigada a você e a todos os ouvintes que também participam e, enfim, ouvem o Revista CBN nesse intuito de treinar o seu português. Agora 2 horas 33 minutos.
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0: Janaína Barros, boa tarde, Jana.
2: Boa tarde, Pétria. Boa tarde também aos ouvintes. Tudo bem por aí?
0: Tudo ótimo. Eu acabei de trazer poesia para as pessoas. Amanhã a gente tem um lançamento lindo aqui em São Paulo, da escritora Luciana Portolano, Por Debaixo da Minha Pele, inclusive, inspirando ouvintes que estavam acompanhando a Revista CBN, ouviram a entrevista e escreveram poesia na hora. É assim que eu gosto, porque poesia é uma forma de você ser e estar no mundo. Eu sempre me senti muito conectada com a poesia, Jana, desde criança. É, às vezes até assim, lendo Ziraldo, sabe? Para mim, Ziraldo é poesia, entende? Eva Furnari é poesia. E como é importante a gente estimular essa maneira de ler o mundo, de ser no mundo, desde pequeno, Jana?
2: Sim, Pétria, é uma linguagem que se aproxima muito da infância, né? Do olhar da criança para a vida, como você está falando, dos objetos que elas olham e veem outras coisas, da construção da linguagem, né? Não sei se você se lembra de alguma passagem da Yael e do Max construindo frases poéticas. Sempre tem, em todas as idades. A Olivia, recentemente, estava investigando uma câmera analógica e ela se sai com essa. O flash é a lanterna da câmera. E você para pensar, é poesia.
0: Linda.
2: É o que eles fazem todo dia, né? Brincando, descobrindo as coisas.
0: Muito.
2: A musicalidade também na poesia, né, Pedro? O que lembra muito é as cantigas, os acalantos, os brincos, as músicas que a gente canta para eles quando eles são bebês. Então há essa ligação direta deles com a poesia. Muito adulto pode achar que poesia não é coisa de criança, que poesia é difícil para criança, mas a poesia está muito mais perto da infância do que a gente pode imaginar, Pétria. Brincar é uma linguagem da infância, né? As crianças se entendem por meio do brincar em qualquer canto do mundo. E a poesia está ali, muito próxima da brincadeira. A gente pode até trazer um exemplo, eu acho que um pouco mais concreto. Tem um verso da Adélia Prado que eu gosto muito, assim, para a vida, que é do poema Paixão. De vez em quando, Deus me tira a poesia. Eu olho pedra e vejo pedra mesmo. Então, quer dizer, é o que pode explicar as situações difíceis da vida, né? Você perder a poética das coisas, mas as crianças quase nunca perdem, Pétria. Elas olham pedra e veem um milhão de coisas para além da pedra que está ali parada. Então é um pouco sobre isso que a gente vai falar hoje.
0: Que coisa mais linda. Bom, você tem algumas indicações de livros para que a gente consiga introduzir a poesia para os pequenos, Jana?
2: Sim, trago aqui o primeiro, mostrando para quem está nas nossas transmissões, novo livro da coleção Brasileirinhos, do Lalau e da Laura Beatriz, saindo agorinha pela Companhia das Letrinhas, o Brasileirinhos do Cerrado. Eles que já estiveram aqui com a gente, né, Pétria, no Páginas da Infância, falando um pouquinho dessa relação da poesia com a infância.

0: com a brincadeira, me lembro muito de uma fala do Lalau, que fazia justamente essa relação da poesia com a brincadeira. E ele citava o José Paulo Paes, que é um mestre dele, em quem ele se inspira muitíssimo. E ele citava o poema Convite. Ele dizia, fazer poesia é brincar com as palavras. Total. E aí está essa relação tão próxima, né, com as crianças e com a brincadeira. Nesse novo livro, Brasileirinhos do Cerrado, eles trazem um pouquinho da vegetação, dos animais, do ambiente ali do Cerrado, além de informações científicas, né, baseado numa grande pesquisa. Isso é uma marca da dupla, nessa coleção de brasileirinhos. E é onde encontrar esses brasileirinhos. Cada um deles ganha um poema, ganha uma pintura da Laura Beatriz, ganha também uma informação ali, um box de uma informação, traz um nome científico, traz curiosidade sobre como eles vivem, como se alimentam, quais são os predadores. Informações muito reais, né, Petra? Trazendo até um pouquinho dessa consciência ambiental para as crianças, né? Que muitas vezes esses animais estão, sim, correndo risco de extinção. Muitos deles já desapareceram e voltaram a ser encontrados em outros pontos do país. Então, acho que levanta um pouco dessa informação junto com a poesia. E é o que eles dizem, né? Às vezes a gente tem que lidar com informações tão difíceis, tão duras, como essas dos animais que correm risco, correm perigo, e as crianças têm uma ligação tão próxima com os animais. Então, por que não fazer isso de uma forma mais delicada, através da poesia, trazendo um pouco de beleza também, para que eles possam se aproximar, para que eles possam conhecer, para que eles possam criar essa consciência crítica e também ambiental, né, Petra? É interessante juntar essas duas coisas, a poesia e a informação.
1: Lindo, maravilhoso. Mais dicas?
0: Mais dicas. Essa é uma novidade de hoje, que eu acho que, para quem gosta do Lalau e da Laura Beatriz, tem que ter na biblioteca, é mais um volume dessa coleção deles. Mas aí eu trago também alguns outros livros que para a gente ir criando acervo. Tá? Livros que não são exatamente novos nem lançamentos, mas que eu acho que valem para ter na biblioteca das crianças quando a gente fala de poesia. O segundo é esse daqui que está na minha mão, é um livro bem pequenininho, capa dura, minha mão está do lado para vocês terem ideia do tamanho dele. Chama Escondido, é da chilena Maria José Ferrada, tá. Chegando mais perto aqui, tem ilustrações do Rodrigo Marim Matamoros e saiu pela Ozé. E aqui a capa já denuncia um pouquinho, né? O título também. O que só uma criança é capaz de ver, Petra, de enxergar? O que a gente enxerga para além da superfície das coisas, né? Toda coisa tem ali um lado escondido, algo que está ali dentro dela, que a gente precisa ampliar o olhar, ampliar a percepção para uns objetos do cotidiano, para a gente descobrir um pouco essa parte oculta e até mágica, por que não? Dos objetos, né? Trazer um pouco desse encanto para as crianças. A premissa é encanto. A premissa é algo básico, né? O que está escondido dentro de um objeto? O quê? Uma lâmpada, por exemplo. Pode ser o lar de uma família de vagalumes? E uma cômoda? Pode abrigar todas as estações do ano? E uma maçã, como a gente está vendo aqui na capa?
1: Lindo.
0: Uma maçã, ela diz, tem uma estrela dentro. Simples assim. Simples assim como as coisas que a gente enxerga no dia a dia. Eu mostro aqui a página da maçã. A poesia está nas coisas simples também, né, Petra?
1: Na realidade, né? Não precisa de muito. Eu acho que tem uma conexão que só mentes muito brilhantes podem entender da poesia que é conectada com a própria realidade, né? Só que é uma realidade tão profunda, tão sutil, tão inteligente, que se você está atordoado na sua pressa, na sua falta de respiro, você não vê. E a criança vê. A criança vê. Você falou assim, eu comecei a lembrar de várias passagens assim, em casa com os dois. É lindo demais, assim. E uma pena que talvez a própria tecnologia, que é importante e essencial, vai, como a gente falou aqui no programa de hoje, condicionando as mentes já pequenas a terem um pensamento mais programático, programado, né? E deixa eu te perguntar, você tem também Cecília Meirelles pra gente?
0: Tem. Nosso último livro de

0: hoje na minha mão também aqui nas transmissões.
1: Ah, esse é o
0: Cecília
1: clássico.
0: Meirelles. É um clássico, né, Tete? Eu acho que tem que ter na Biblioteca das Crianças, ou isso ou aquilo. É um clássico da poesia infantil. Você acredita que completou 60 anos?
1: 60
0: anos esse livro, ganhou aqui essa edição especial que eu estou mostrando, capa dura, revestida de tecido, detalhes prateados aqui no miolo
1: lindo.
0: Das páginas.
1: Eu tenho essa edição.
0: Traz, é linda, né? Traz as ilustrações do Odilon Moraes, outro mestre da literatura para as crianças, 56 poemas. Um pouco das escolhas infantis, né, dos dilemas da vida, das brincadeiras, do sonho, dos desejos, da imaginação. Uma forma bonita, Petra, de apresentar os grandes poetas, aqueles que a gente, como adulto, já ama, para as crianças. Cecília Meirelles é uma delas. Fez essa aproximação tão linda com a infância nesse livro aqui, que saiu pela Global.
1: Que lindo, meu amor. Então, retoma aí pra gente. Ou Isto ou Aquilo, da Cecília, o da... Da
0: poesia, então, no nosso Páginas da Infância de hoje. O primeiro, Brasileirinhos do Cerrado, Lalau e Laura Beatriz, saiu pela Companhia das Letrinhas, é um lançamento da coleção. O segundo é O Escondido, da Maria José Ferrada, saiu pela Ozé, e traz essas colagens também, numa poesia visual, essa brincadeira bonita aqui do Rodrigo Marim Matamoros. E o último clássico da Cecília Meirelles, completou 60 anos, Ou Isto ou Aquilo, com ilustrações do Odilon Moraes pela Global Editora. Pétria.
1: Janaína Barros, nossas páginas da infância, nosso capítulo de hoje, poesia para a infância. Um beijo, meu amor, ótimo sábado para você, até sábado que vem.
0: Beijo, Petra, para você e para os ouvintes com quem eu continuo conversando lá no arroba Bejanaína.
1: 2:44 agora.
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4: Até 4 de julho, 8 mil estabelecimentos comerciais e 11 shoppings localizados na região metropolitana do Recife participam da 16ª edição da campanha Liquida Grande Recife, promovida pela CDL. Com a expectativa de incrementar as vendas do comércio na RMR entre 5% e 10% em relação ao ano passado, a ação promove descontos especiais durante 9 dias. A cada R$ 50,00 em compras nos estabelecimentos participantes, o cliente tem direito a ganhar um cupom que, em sorteio, pode ser revertido em prêmios, como um carro zero quilômetro e 5 TVs de 50 polegadas. É o que explica o presidente da CDL Recife, Fred Leal, que também fala sobre a expectativa do setor diante das vendas aquecidas no período junino.
5: O importante é dizer que a sistematização é a mesma. Quer dizer, R$ 50 em compra, você tem direito ao cupom. Se comprar pela maquininha da Cielo, são 3 cupons. Esse é um sorteio realizado a fiscalização da Receita Federal. Nós imprimimos depois Os cupons, eles são sorteados. Tudo digitalizado. Você entra na internet e se registra. E é importante citar que a gente tem conversado com os lojistas, eles aproveitam esse momento para dar grandes descontos. Então, realmente, é um momento que tem muito desconto. Eles aproveitam para liquidar uma parte do estoque sobre o São João. E aí, tem muito lojista que compra especificamente para essa campanha.
4: Todas as lojas de rua e shoppings participantes da campanha estão sinalizados com a marca da iniciativa Liquida Grande Recife. O sorteio dos prêmios ocorre no dia 10 de julho, às 10 da manhã, na sede da CDL Recife, no bairro da Boa Vista. O evento é transmitido ao vivo pelas redes sociais da companhia e o resultado publicado no site www.liquidagranderecife.com.

0: if.com.br, mesmo endereço eletrônico onde os cupons são registrados. Reportagem Lucas Arruda.
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0: Jacobi, que saudade de você, Paulinha. Boa tarde.
1: Saudade, Petra. Saudade dos ouvintes também.
0: Você tá bem?
1: Uma
0: turnê mundial?
1: Sim, tô ótima. Ainda bem que eu voltei de Paris antes dessa onda de calor extrema, né?
0: Eu ia até perguntar então, pra você também. Eu estive por lá também um pouquinho antes de você, não em Paris. Estive na França, na Alemanha. Mas onda de calor, tá? A gente está noticiando isso, também não peguei esse momento, mas que situação, né? E, inclusive, esse é um assunto, alguns assuntos críticos, né, estão na boca dos europeus agora de forma muito contundente, né, Paula?
1: Sim, com certeza. Eu voltei no sábado, mas sexta e sábado estava fazendo 35 graus. Uma situação. Não dá nem para explicar, porque a gente aqui no Brasil está acostumado com calor, mas não é a mesma coisa, porque assim como a gente não está preparado para o inverno, eles não estão preparados para o verão. Só que esse verão é um verão que não é um verão desmedido, né? Enfim, questões climáticas e tudo mais. Então, acho que são coisas muito mais complexas do que apenas passar calor, né? Mas, enfim.
0: Com certeza. Bom, mais uma questão aí para os europeus se preocuparem, então, com uma questão política efervescente. Sim. O que você foi fazer em Paris? Me conta.
1: Eu fui para o Vivatech, mas eu acabei pegando os dias. O Vivatech é um festival de tecnologia, criatividade, enfim. E foram 4 dias de festival, só que eu fui alguns dias antes do festival começar para justamente ver algumas coisas. Uma delas eu trouxe aqui para conversar com você e trazer para os nossos ouvintes essa referência, que é a Leonora Carrington, que talvez seja... Talvez não, acho que é a minha artista preferida da vida. E ela está em cartaz em Paris, então quem estiver em Paris até o dia 19 de julho, eu acho que é uma exposição assim realmente imperdível, que está em cartaz no Museu de Luxemburgo. E aí já fica a dica do passeio, o Museu de Luxemburgo, o parque do museu, atrás do museu, uma delícia para ficar lá tomando um solzinho, tomando um sorvete, muito gostoso esse passeio. Mas eu acho que essa exposição ela é imperdível porque é a primeira vez que tem tantas obras da Leonora Carrington reunidas numa exposição na França. Então são 126 obras, entre objetos que ela cria, pinturas, fotografias, quadros, enfim, a série de fotos que ela faz para uma revista experimental de arte, enfim. A Leonora ela é uma das artistas surrealistas mais importantes do movimento, mas assim como outras mulheres, ela foi apagada, né, por grandes nomes como Salvador Dalí, e ela tem sido resgatada tanto nas artes quanto na literatura. Então, eu acho... Ela é uma multiartista, né? Então, só para dar um breve contexto para os ouvintes. Ela é uma multiartista que trabalha muito a questão do inconsciente, assim como todos os artistas surrealistas. Só que ela tem esse inconsciente feminino sendo trabalhado ali nas obras. Ela vai pegar coisas das referências célticas. Ela é uma artista muito fascinante, justamente pela vasta sensibilidade que ela tem de entender determinadas questões. Ela nasce na Inglaterra, só que ela, por conta da Segunda Guerra Mundial, ela acaba migrando para o México, que é onde ela passa a maior parte da vida dela. Então, ali ela tem também grandes referências muito interessantes da questão da morte, né? A relação que a cultura mexicana tem com a morte. E ela acaba também trazendo isso para as obras dela. Mas, além disso, ela fala de coisas muito interessantes, que são esses sonhos, né? Sonhos diurnos, sonhos noturnos. O quanto que o nosso inconsciente fala com a gente por meio de imagens, de cenas, né? De personagens, e que isso faz parte de tudo que ela está ali produzindo, né?

0: em termos de quadros, objetos. Ela trabalha bastante com alguns personagens em madeira, né? Ela faz como se fossem uns bonecos. Então, assim, é incrível, incrível, incrível. Inclusive, uma das obras dela foi inspiração do look que a Madonna usou no Met Gala esse ano. E aí voltaram a falar bastante sobre ela, inclusive, porque, enfim, ela tem cada tela dela, e é muito engraçado porque você vê, eu já tinha visto algumas obras dela via na internet e tal, mas quando você chega e você vê uma obra dela pessoalmente, assim, tem tanta coisa dentro da obra, tanto detalhe que você fica assim, nossa, não tem como, né, experienciar a obra de arte de
1: Grita,
0: outra
1: né?
0: forma
1: Grita na nossa
0: que não
1: pele. É tão maravilhoso poder
0: presencialmente.
1: ver,
0: Sim.
1: né,
0: Muito.
1: Paula?
0: E eu fiquei super emocionada justamente por eu ter essa relação muito próxima com ela, assim, né, afetiva. Então, chorei na exposição. Eu sou uma pessoa que chora vendo quadros. Não
1: Leonina,
0: me aguentei.
1: somos.
0: Não me aguentei, chorei. Mas eu queria trazer uma dica para os ouvintes que não estarão em Paris até o dia 19 de julho, que são dois livros que têm tradução para o português, que é o Lá Embaixo, que é esse daqui, editado pela editora brasileira Sem Cabeças, que é uma editora, inclusive, excelente. Tem vários livros de autores surrealistas, André Breton, enfim, vocês encontram bastante coisa deles. O Lá Embaixo é um relato da própria Leonora, né, um livro em primeira pessoa, que ela conta sobre, entre a Primeira e a Segunda Guerra Mundial, quando ela foge, né, da Inglaterra, ela é captada na Espanha, e ela vai parar numa instituição psiquiátrica, e à força, né? Ela presa à força. E ela escreve o relato dessa passagem, né, aqui nesse livro. Só que o texto dela é bem surrealista também, né? Então a gente nunca sabe ali o que aconteceu. Nem ela sabe o que aconteceu, porque ela passa esse processo muito marcada pelos efeitos dos remédios, né, que ela toma ali. Então ela tem esse momento assim de não saber se ela sonhou, se ela viveu, se ela delirou, né, e aí ela junta isso nesse relato, que é um relato muito impressionante, acho que muito interessante para quem gosta de saber quem são os artistas, né. Eu acho que esse é um livro bem interessante para conhecer um pouco mais de como funciona a cabeça da Leonora Carrington. E aí, entrando nos romances, ela tem esse livro maravilhoso que chama A Corneta, com tradução da Fabienne Sex, publicado pela editora Alfaguara. É um livro incrível, ele também é super surrealista, como ele é um romance surrealista, também pede um certo desprendimento do leitor dessa noção narrativa muito clássica, sabe, de que as imagens representam as imagens, então um copo é um copo, sabe, um gato é um gato. Aqui, no fim das contas, ela vai misturando esses elementos reais, né, da nossa vida real, mas com esses signos surrealistas. Então cabe a nós também, eu acho, um livro excelente para um exercício de imaginação, sabe, de você mergulhar nesse espaço inconsciente que todo mundo tem, né, claro, Freud está aí para contar para gente, né, na interpretação dos sonhos. Mas eu acho que esse livro, assim, ele é bem interessante, é uma leitura assim que eu acho que me deslocou bastante de um lugar que eu tenho pensado muito sobre a literatura contemporânea, que tem os livros parecem que eles estão falando sempre sobre os mesmos assuntos, sobre as mesmas temáticas. E quando eu li esse livro, eu fiquei, nossa, caramba, sabe, me tirou um pouco dessa bolha temática que a gente tem vivido nesse nosso tempo, e que foi assim muito gratificante. Assim, foi uma leitura que eu indico ela para várias pessoas, né? Principalmente quem gosta de literatura fantástica, tá?
1: Amo.
0: Acho que é
1: Fantástico.
0: muito, muito
1: E
0: legal.
1: importante ter
0: Sim.
1: referências femininas, né, de literatura fantástica,
0: Com
1: de realismo
0: certeza,
1: fantástico,
0: sim.
1: porque a gente tem muitas referências de homens, né, quase que
0: Sim.
1: hegemonicamente, né, Paula?
0: Exatamente. E aí eu tenho uma dica mais breve aqui para os nossos ouvintes, pensando, né, nas mulheres surrealistas. Elas também fizeram. O movimento surrealista era um movimento artístico que ele foi transversal, né? Então ele tinha ali artistas, pintores, né? Então, escritores, cineastas. Então, é um movimento bem completo. E quem gosta de cinema, tem uma cineasta que eu, assim, sou apaixonada pela obra dela, que é a Germaine Dulac, que ela também é uma francesa, né? Tem ali esse lugar, a França, pautando aqui a minha participação hoje. Mas ela é
1: Maravilhoso.
0: nascida na França, foi criada em Paris. Ela teve uma criação artística muito forte, tanto pelo tio que acabou criando ela, porque ela teve ali uma situação de perda familiar muito jovem. E ela acabou sendo criada pelo tio, que era um patrono das artes na França, em Paris. Então ela viveu esse movimento ali da virada do século, né? E ela começou a carreira dela sendo uma crítica de teatro, e aí ela começou a fazer peças teatrais também, e depois ela migra para o

0: Ema, junto com o marido dela na época e mais alguns colegas, para fazer uma produtora independente. Ela queria fazer alguns filmes e tal. E ela tem uma carreira muito interessante porque ela faz filmes mais comerciais, digamos assim. Então, tem filmes românticos, melodramáticos, mas ela também faz filmes surrealistas, experimentais. E aí a gente tem, falando dessa coisa dos homens, né? A gente tem na nossa cabeça o Cão Andaluz, né, como o primeiro filme surrealista
1: Buñuel.
0: da história do cinema, por conta do Luis Buñuel, com participação do Salvador Dalí. Mas, na verdade, quem é a autora do primeiro filme surrealista é a própria Germaine Dulac, com A
1: Uau.
0: Concha e o Clérigo, que é um filme de 1928. O Cão
1: Tá.
0: Andaluz é de 29, e os ouvintes conseguem encontrar esse filme na íntegra no YouTube, porque ele está em domínio público. Então você consegue assistir o filme, tem 40 minutos. Ele é um filme sem falas, sem diálogos, né? Então não importa qual versão você encontrar, né? Qual língua vai estar, isso não vai fazer a menor diferença, porque ele é um filme que ele é puro signo, né? Inconsciente, assim, é uma história que conta sobre um clérigo que ele fica apaixonado pela esposa de um militar, e aí, como ele é um clérigo, ele não pode, de fato, realizar esse desejo por essa mulher. Então, essa repressão desse desejo gera imagens inconscientes nele, e ele acaba ficando obcecado por essa mulher. E aí o filme é uma grande inspiração surrealista, e que eu acho maravilhoso para entender como essas mulheres também pensam o surrealismo a partir do desejo feminino, a partir das referências femininas, né, da imagem da mulher na sociedade, e o quanto que isso também incorpora ao nosso repertório, né? Eu acho que são duas artistas assim que vale super a pena a gente ter na nossa imagem mental, na nossa vida.
1: Paula Jacobi, meu amor, você é essencial. Você, eu não canso de dizer, a cereja do bolo. Olha, se prepara, porque assim, a Paula Jacobi, você já está habituada a ouvir aqui, mas a gente vai ter uma oficialização. Vai ter uma estreia. Mas é tudo depois da Copa. Continua com a gente, porque vai ter muita
0: Sim. Sim.
1: gente linda aqui. Inclusive, oficialmente, Paula Jacobi aqui como essa nossa
0: Sim.
1: estrela de cultura. Eu estou aqui simplesmente no site do Museu de Luxemburgo, coisa chiquíssima, chiquérrima, onde acontece a exposição, né, da Leonora Carrington, isso em Paris, exposição dedicada a Leonora Carrington, vai até o dia 19 de julho de 2026. Se você estiver então passeando aí, flanando por Paris, não perca a dica de Paula Jacobi. Eu vou trazer corte aqui do que a Paula trouxe para você nas mídias sociais, no arroba Petria Chaves. A gente vai também estar no arroba CBN Oficial com o que a Paula trouxe aqui para você guardar, mas você pode reouvir essas dicas da Paula, tanto no podcast do Revista CBN, quanto no YouTube, fica com a conversa na íntegra. Meu amor, obrigada, bem-vinda de volta, sempre com ótimas
0: Obrigada.
1: dicas, o melhor Instagram, o melhor perfil de Instagram, assim, que eu amo seguir, tá lá no P.
0: Imagina.
1: Jacob. Beijo para você, boa semana e
0: Um
1: até sábado
0: beijo,
1: que
0: beijo aos
1: vem.
0: ouvintes. Até semana que vem. Tchau.
1: Quer dica boa de cultura? Vem com a gente. Quer mergulhar no fundo da sua própria poesia? Vem com a gente também. É muito mais do que informação, é reflexão, é contato, é roda de conversa, é experiência. É isso que a gente busca, cada vez mais experiência na pele, como trouxe aqui pra gente uma das nossas entrevistadas de hoje. Eu vou ficando por aqui. A produção do Luiz Fernando Figliage, acho que é a segunda vez que ele faz produção pra gente. Muito bom. A gente teve também o Ender Starr no começo do programa. E os trabalhos técnicos, a sonorização dele, que aprovou já a trilha sonora e a chancela dele, Juliano Fonseca.
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1: Agora você fica com o Show da Notícia e o Leandro Gouveia. Ótima tarde para você. Obrigada pela companhia. Eu sigo no arroba Petria Chaves na tarde de hoje, amanhã e sempre. Amanhã eu volto, pontualmente no Revista CBN ao meio-dia. Tchau.
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0: sábado, 27 de junho de 2026. 4 dos 10 ministros do Supremo Tribunal Federal apresentaram voto conjunto para liberar parte dos penduricalhos no pagamento dos magistrados. Alexandre de Moraes, Cristiano Zanin, Flávio Dino e Gilmar Mendes defenderam autorizar, entre outros benefícios, o pagamento de férias ou licenças-prêmio adquiridas antes de março, quando o próprio STF limitou os penduricalhos a 35% do teto. O ministro Edson Fachin acompanhou os colegas, dando o quinto voto a favor. O julgamento em plenário virtual vai até terça. Uma central de mineração de criptomoedas foi encontrada por policiais militares durante patrulhamento na região de Vila Andrade, na zona sul de São Paulo. Segundo a polícia militar, os agentes identificaram uma casa com grande quantidade de tubulações instaladas na parte externa da parede, o que levantou suspeitas e motivou a averiguação. Após o contato com o morador, que autorizou a entrada dos policiais no imóvel, foi constatado que o piso superior, supostamente alugado a terceiros, era utilizado como uma central. A área foi preservada para a realização de perícia. No horário de Brasília, 3 horas e 3 minutos.
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1: E muito boa tarde a você que está na sintonia da Rádio CBN neste sábado 27 de junho de 2026. Show da notícia hoje até às 5 da tarde. Hoje tem Copa do Mundo. Você vai conferir todos os detalhes dos últimos jogos dessa primeira fase da maior Copa do Mundo da história. Você vai ouvir a transmissão de Panamá e Inglaterra daqui a pouco às 6 horas, com a transmissão já começando um pouquinho antes, às 5. Daqui a pouco também eu converso com o Leonardo Dai sobre esses próximos jogos, também os de amanhã, porque a segunda fase já começa amanhã, e o Brasil estará em campo na segunda-feira contra o Japão. E você vai ter todos os detalhes, não só desse jogo do grupo L, Panamá e Inglaterra. Inglaterra está em primeiro, mas só com 4 pontos. Ainda está disputando aí se vai ficar em primeiro lugar ou não. Tem também os outros grupos, grupo K e grupo J ainda. Tem Portugal em campo hoje, Argentina, enfim, alguns jogos ainda para serem definidos. Os últimos classificados para a segunda fase. Mas eu também te conto que a gente vai ter algumas entrevistas hoje aqui no Show da Notícia. É curtinho, mas dá tempo da gente bater um papo aqui e também de prestar serviço, você participar e tirar suas dúvidas sobre alguns dos assuntos que a gente vai tratar aqui hoje. Por exemplo, logo mais depois do repórter CBN das 3h30, a gente vai tratar do programa do governo federal que foi lançado essa semana, uma nova fase do programa Celular Seguro para tentar combater a receptação de celulares roubados no país. É uma nova ferramenta, o governo já começou a mandar notificações para celulares roubados, furtados, extraviados, e você vai ter todas as informações para saber como conferir, por exemplo, se um celular que você vai comprar, um celular usado, é fruto de roubo, furto, extravio, e também todos os outros detalhes desse aplicativo Celular Seguro, que já é de algum tempo, de 2023, mas essa nova funcionalidade aí de mandar notificações para celulares roubados é mais recente. Então a gente vai conversar daqui a pouquinho com o especialista em segurança digital, Josué Adil. E na sequência, depois do repórter CBN das 4 da tarde, a gente vai falar sobre saúde, porque o Ministério da Saúde começou a distribuir uma nova vacina para proteger crianças contra a bactéria que causa pneumonia e meningite. Vamos entender quem que precisa tomar essa vacina e também sobre novos casos de sarampo que foram registrados aqui em São Paulo. Mais um assunto para você tirar suas dúvidas daqui a pouco com a Cláudia França Cavalcante Valente, que é coordenadora do Departamento Científico de Imunização.

0: e 8 minutos, vamos falar de Copa do Mundo?
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0: Leonardo Dai está onde hoje, Léo? Boa tarde.
2: Boa tarde, Leandro. Boa tarde ao ouvinte da CBN. Estou aqui no aeroporto de New York, aguardando o embarque para Houston. Daqui a pouquinho eu já vou para Houston, casa do Jogo do Brasil. Segunda-feira, 2 da tarde no horário aí do Brasil. 1 da tarde no horário aqui de boa parte dos lugares onde a gente esteve até agora nos Estados Unidos. Mas meio-dia no horário local de Houston, que está 2 horas para trás do horário de Brasília. E vai estar calor, vai estar quente, evidentemente, mas os jogadores do Brasil podem ficar tranquilos, porque o estádio é climatizado, então pode jogar até 60 graus lá fora, que lá dentro vai estar tudo tranquilo para os jogadores do Brasil e do Japão.
0: Temos novidades da seleção para esse jogo?
2: A seleção está, inclusive, decolando em instantes aqui mesmo do aeroporto de Newark, né? Tá indo para Houston, treinou hoje mais cedo, amanhã faz um último treino para o jogo. Pela primeira vez nessa Copa, a gente tem uma tendência forte de repetição da escalação do time do jogo anterior, né? A gente já teve do jogo contra o Haiti para o jogo contra a Escócia uma única mudança, que foi uma mudança forçada pela lesão do Rafinha, que acabou dando muito certo, né? Que foi a entrada do Rayan no time. Agora, para esse jogo contra a seleção japonesa, sem novas lesões, sem suspensões, sem nenhum contratempo, está desenhada uma repetição do time que jogou bem contra a Escócia para esse primeiro mata-mata da Copa do Mundo.
0: Bom, e hoje nós teremos os últimos classificados conhecidos, né, Léo, para a segunda fase, que já começa amanhã.
2: Isso, exatamente. A gente tem aí, o jogo que eu queria destacar, na verdade, vamos desenhar um cenário aqui, que é o seguinte: se a Croácia não perder o jogo dela agora contra a seleção de Gana, e se a República Democrática do Congo vencer o jogo dela contra o Uzbequistão, a gente vai ter nos últimos jogos ali, né, os jogos do grupo J, do grupo da Argentina, perdão, um jogo entre Argélia e Áustria, que vai ser o seguinte: quem ganhar o jogo se classifica, quem perder o jogo cai fora, e um empate vai classificar os dois times e vai eliminar o Irã da Copa. Então é muito possível que o Irã chegue a esse último jogo dessa última rodada, os últimos jogos da primeira fase da Copa do Mundo, nessa situação em que um empate vai classificar as duas equipes daquele jogo. A Áustria pode até se classificar com uma derrota também pela questão do saldo de gol, se a derrota for por um gol só, mas a Argélia, por exemplo, com um gol, perdendo o jogo, estaria fora. E empatando, os dois times se classificam. E aí tem a ironia histórica, né, de que em 1982, na primeira Copa que a Argélia disputou na história, a Argélia, na época, os jogos da última rodada dos grupos, eles eram desmembrados em 2 dias diferentes, né? E a Argélia tinha vencido o Chile por 3-2 num dia, e no dia seguinte teve um jogo entre Áustria e Alemanha Ocidental, que ficou conhecido como a desgraça de Giron, porque a Alemanha Ocidental venceu por 1-0, com um gol no começo do jogo, e os dois times ficaram ali claramente sem nenhuma intenção de machucar um no outro para fazer o resultado que classificava as duas equipes e eliminava a Argélia. 44 anos depois, um Argélia e Áustria, justamente, a Áustria, um daqueles times que fizeram aquele acerto que eliminou a Argélia na ocasião, a Áustria vai jogar contra a Argélia num jogo em que, se acontecerem os resultados mais prováveis ao longo do dia, que é a Croácia não perder e a República Democrática do Congo vencer, esse nem tão provável assim, mas muito possível, vai acontecer esse cenário em que o empate classifica as duas seleções, e aí vai dançar a seleção do Irã, que ontem teve um gol anulado nos acréscimos do segundo tempo jogando contra o Egito, né? E agora está nessa situação.
0: O Irã já não tem mais o que fazer, está em terceiro lugar nesse grupo aí, que já tem os classificados Bélgica e Egito, então, grupo G. E hoje tem a Argentina em campo também, teve uma situação interessante, Léo, que o técnico da Argentina já falou que o Messi começa no banco, né? Uma informação que não seria revelada normalmente, isso, mas foi curioso porque o técnico da Argentina, o Lionel Scaloni, deu essa informação para um jornalista veterano de Copas do Mundo, né?
2: Ele falou assim: eu vou responder porque é o senhor, e é um jornalista de 92 anos de idade, né? Eu dancei, então, né? Eu não vou conseguir do Scaloni nem
0: vai demorar
2: nem um bom dia dele, né?

0: Anitta não vai ter mesmo.
1: Mas foi muito legal. Aliás, o Scaloni é um sujeito muito, muito bacana assim, nas entrevistas, né? Ele pensa a vida e o jogo de um jeito muito legal. E foi muito bacana esse gesto de respeito, assim, né? Claro que não é uma informação assim. Talvez fosse uma final de Copa, ele não poderia dizer, mas assim, foi legal a forma como ele falou, né? Vou responder porque a pergunta foi feita pelo senhor e é uma honra estar aqui e tal. Então fica a dica aí para as empresas de jornalismo também, né? Mandem os seus nonagenários para a cobertura da Copa do Mundo, que numa dessas você arranca uma informação aí que um mais novinho não arrancaria.
0: Valorizem seus veteranos.
1: Aí, desculpa. Isso, e a informação é só, né, que o Messi vai ficar no banco de reservas, né? E por quê? Porque a Argentina não tem nada para fazer nesse jogo, até o primeiro lugar da chave está garantido. Então, do ponto de vista da Copa do Mundo em si, não faz diferença nenhuma a Argentina ganhar, empatar ou perder o jogo de hoje, como também não faz para a Jordânia, que já está eliminada, mas vai tentar, evidentemente, somar o seu primeiro ponto, quem sabe a sua primeira vitória na história das Copas.
0: É a Argentina e Jordânia, que vai ser às 11 da noite. O jornalista argentino, sobre o qual estamos falando, é Henrique Macaya Marques, que está cobrindo a sua 18ª Copa. Ele viu o Pelé jogando lá em 1958, para você ter uma ideia. E trabalhando, né? Ele viu trabalhando.
1: Exatamente. Passou pela Copa de 58 para cá, ele esteve em todas as Copas. O que só a seleção brasileira conseguiu, se você quer. A seleção brasileira e a seleção alemã também, né? Foram as únicas que estiveram em todas essas 18 Copas aí que esse jornalista acompanhou.
0: Só para fechar, acho que outro jogo para a gente ficar de olho, porque pode ser um jogo bom, é Colômbia e Portugal, né?
1: Vale o primeiro lugar do grupo, e aí nessa de valer o primeiro lugar do grupo, vamos começar a desenhar algumas coisas aqui, porque é o seguinte: se a Inglaterra vencer o jogo dela hoje contra a seleção do Panamá, a Inglaterra vai ser a única seleção campeã mundial que pode cruzar o caminho do Brasil antes da semifinal. Porque o Brasil só enfrenta a Argentina na semifinal e o Brasil só enfrenta Espanha, França e Alemanha numa eventual final ou numa eventual disputa pelo terceiro lugar. Se a Inglaterra passar em segundo lugar no grupo dela, ela também vai para esse outro lado. Tem a Espanha, a França, a Alemanha, não cruza com o Brasil até a decisão. Mas se a Inglaterra confirmar o favoritismo e passar em primeiro, aí a Inglaterra entra no caminho do Brasil nas quartas de final da Copa. E por que eu estou falando isso? Porque nesse caso de Colômbia e Portugal, também é muito bom ficar de olho nisso, porque o primeiro colocado desse grupo, que nesse momento é a Colômbia, né, que vai jogar pelo empate para passar em primeiro, ele entra no caminho da Argentina nas quartas de final e, portanto, no caminho do Brasil para uma semifinal. Portanto, se Portugal vencer, a gente passa a ter uma possibilidade de um Argentina e Portugal nas quartas de final, Messi, Cristiano Ronaldo nas quartas de final da Copa, e se a Colômbia vencer ou empatar o jogo, a chave da Argentina fica um negócio inacreditável, né? Porque a Argentina pega Cabo Verde na segunda fase, a Argentina tem um cruzamento de oitavas de final, que é um cruzamento relativamente tranquilo para os padrões de uma Copa do Mundo, né? Que é a Austrália ou o Egito nas oitavas de final. E aí, para as quartas de final, se tiver Portugal, aí evidentemente já é um jogo mais pesado, um jogo mais parelho, de dois times de um nível muito parecido, mas se de repente entra uma Colômbia aí nesse chaveamento da Argentina, as possibilidades de quartas de final da Argentina viram Suíça, Colômbia e dois times que a gente vai ter que ver até o final do dia quais serão. Então, a Argentina, que já tem um time muito bom, já está jogando muito bem, também está com um caminho aí no mata-mata da Copa do Mundo extremamente favorável e que pode ficar ainda mais se Portugal não vencer esse jogo hoje contra a Colômbia.
0: Muito bem. Leonardo Dai, obrigado pelas informações. Pode voltar a qualquer momento, quando quiser. Portas abertas para você aqui no Show da Notícia. Bom trabalho por aí.
1: Valeu, até mais.
0: Até. Só para te informar aqui, ó, próximos jogos que já estão definidos da segunda fase, a gente já vai ter amanhã, então, domingão, África do Sul e Canadá, às 16h. Também teremos, na segunda-feira, já definidos, ó, Alemanha e Paraguai. Outro jogo, além de Brasil e Japão, às 14h. Holanda e Marrocos também, na segunda-feira, já às 22h, é outro jogo que está definido desta segunda fase. Também, já na terça-feira, temos França e Suécia, para você acompanhar, e Costa do Marfim e Noruega. Outro jogo que deve ser bom, hein? Costa do Marfim surpreendeu, né? Nessa primeira fase. E ainda o México está esperando ainda o adversário nesse dia também, terça-feira. Aí nós também temos, mais para frente, deixa eu ver aqui para você, ó, Estados Unidos e Bósnia na quarta-feira. A Bélgica ainda está aguardando o adversário. Além disso, nós temos também...

0: nessa segunda fase, que é a curiosa 16 avos de final agora, né? Inédita. Espanha está aguardando também na quinta-feira o seu adversário. E aí já temos definido, então, lá na sexta-feira, Austrália e Egito, que foi o jogo que o Leonardo Dai falou aqui pra gente. A Suíça também está aguardando o seu adversário, que todos vão ser definidos hoje, tá? Então você vai acompanhar aqui na CBN já, 6 horas, tem Inglaterra e Panamá. É um desses jogos desse sabadão para você curtir. Vai ter todas as informações aqui na nossa programação.
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0: Agora 3 horas e 18 minutos, vamos a Brasília, porque a notícia não para mesmo ao longo da Copa do Mundo. Ministros do STF dando votos a respeito daqueles penduricalhos a juízes, membros de ministérios públicos. Marina Dantas trazendo informação para a gente ao vivo. Boa tarde para você, Marina.
2: Boa tarde, Leandro, para você e para todo mundo que nos acompanha. É isso mesmo. O ministro Luiz Fux acompanhou o voto do relator Flávio Dino, do Supremo Tribunal Federal, e formou maioria para autorizar parte dos chamados penduricalhos pagos a magistrados e membros do Ministério Público. Com isso, ficam liberados, desde que o Conselho Nacional de Justiça ateste a legalidade e a regularidade, os pagamentos de verbas retroativas que estavam suspensos. Além de Fux, acompanharam o relator os ministros Alexandre de Moraes, Gilmar Mendes, Cristiano Zanin e Edson Fachin. Pela decisão, passa a ser permitido o pagamento em dinheiro de férias, licenças-prêmio e plantões judiciais acumulados antes da definição das novas regras pelo STF, desde que esses períodos não tenham sido usufruídos por necessidade do serviço público. Em maio, a Corte havia proibido, por exemplo, o pagamento em espécie pela não compensação de plantões judiciais e de custódia quando os magistrados permaneceram sob aviso para decidir casos urgentes, como em feriados. Agora, os ministros admitem que tribunais e ministérios públicos façam esses pagamentos em situações específicas. A decisão também autoriza que em alguns magistrados mais antigos recebam verbas de natureza semelhante, incluindo um adicional de 5% sobre o salário a cada 5 anos de serviço público para cada benefício previsto. Os relatores propuseram limitar o pagamento dessas indenizações a 35% do salário mensal do magistrado. No entanto, o ministro Luiz Fux abriu divergência nesse ponto e defendeu que não haja esse teto para que os valores sejam pagos integralmente. Segundo o ministro, como esses benefícios representam direitos já adquiridos, magistrados que deixaram de usufruir férias e licenças ou que atuaram em plantões por necessidade do serviço público devem receber a indenização integral. Fux também voltou para manter válidas as decisões do Conselho Nacional de Justiça e do Conselho Nacional do Ministério Público que autorizem ou vedem o pagamento de verbas extras, inclusive de forma retroativa, ainda que elas não estejam expressamente previstas na Lei Orgânica da Magistratura. O julgamento ocorre em sessão virtual e os demais ministros, Carmen Lúcia, André Mendonça, Nunes Marques e Dias Toffoli, têm até a próxima terça-feira, dia 30, para apresentar os seus votos. Leandro.
0: Muito obrigado, repórter Marina Dantas, direto de Brasília. E agora aqui em São Paulo, Luiz Fernando Filiage atualiza para a gente a situação dramática na Venezuela depois dos terremotos de quarta-feira, com várias réplicas, e ontem também tivemos mais um tremor por lá. Luiz Fernando, boa tarde para você.
3: Oi, boa tarde, Leandro, boa tarde aos ouvintes. A Venezuela entrou aí neste sábado no terceiro dia de buscas das vítimas do terremoto, que ainda aguardam a chegada de ajuda internacional para procurar e resgatar as pessoas que estão em meio aos escombros, Leandro. Segundo o balanço provisório do governo, mais de 900 pessoas morreram nos tremores da última quarta e mais de 3.300 ficaram feridas e 4.000 estão desabrigadas. Quase 400 prédios foram danificados ou desabaram completamente. Ontem o país sentiu o chão tremer mais uma vez. O tremor mais fraco foi de magnitude 4,9. A Força Aérea Brasileira informou que a missão humanitária chegou na base militar da Força Aérea Venezuelana em Maracai. Além de médicos, a aeronave KC-390 Milênio, do primeiro grupo de transporte de tropa Esquadrão Zeus, também levou cães farejadores e equipamentos especializados para apoiar aí a Venezuela nos esforços de resgate após os terremotos registrados, na última semana. Leandro.
0: Muito bem, Luiz Fernando.

Tu tem uma notícia aqui, ó, a respeito da Venezuela. Um bebê recém-nascido e a mãe dele foram resgatados com vida dos escombros de um prédio lá na cidade de La Guaira. Isso 32 horas depois dos dois terremotos. Um bebê recém-nascido e a mãe. Essas imagens circularam nas redes sociais, mostram o momento em que as equipes de resgate trabalham à noite sob a luz de refletores. Aí o bebê é retirado dos escombros. As equipes passam a criança com cuidado, de mão em mão, envolvida em um cobertor, e depois limpam o rosto dela com lenços. De acordo com o relato da pessoa que publicou as imagens na internet, o bebê tem só 18 dias de vida e saiu completamente ileso do desabamento. A mãe da criança também foi salva e retirada do local cerca de uma hora depois do filho. Essa

acontecendo. Teve também um terremoto neste sábado no Afeganistão, terremoto de magnitude 6,1 na região de Cabul, que é a capital, com reflexo também no norte do Paquistão, país vizinho. Tremores prolongados, mas não há informações de vítimas ou danos materiais por enquanto. O terremoto foi sentido inclusive na capital do Paquistão, Islamabad, no norte do Paquistão. O pânico fez as pessoas saírem correndo de casa. Agora, 3 horas e 24 minutos, eu atualizo também informações a respeito da guerra no Oriente Médio, com novidades nesse sábado, para a gente ter uma ideia de como o cessar-fogo está frágil. Primeiro, a gente vai para Israel, porque o exército israelense fez um novo ataque aéreo no sul do Líbano, menos de 24 horas depois do anúncio de um novo acordo preliminar de paz. Para você ver que é preliminar mesmo, porque os ataques continuam. Então, um drone atingiu a região de Nabatieh neste sábado, sul do Líbano. Uma porta-voz militar de Israel disse à agência de notícias AFP que a ação teve como alvo supostos terroristas que ameaçavam as forças israelenses. Ainda não há informações sobre vítimas ou da extensão desses estragos. O bombardeio, então, mostra a fragilidade do acordo que foi costurado em Washington com Israel e Líbano. Na sexta-feira, o secretário de Estado americano Marco Rubio disse que o texto abria caminho para uma paz duradoura, mas logo depois o primeiro-ministro de Israel, Benjamin Netanyahu, gravou um pronunciamento e avisou: as tropas do país vão continuar no sul do Líbano até que o grupo extremista Hezbollah entregue todas as armas. Aí já viu, né? Netanyahu disse que vai autorizar também o exército do Líbano a assumir duas zonas de testes ali no sul do Líbano, perto do rio Litani, a cerca de 30 quilômetros da fronteira, e avisou que os moradores que fugiram não vão poder voltar para casa. O líder do Hezbollah, Naim Qassem, publicou também um comunicado criticando duramente o governo do Líbano por aceitar o acordo com os Estados Unidos e Israel, chamou o documento de humilhante, vergonhoso, sem efeito legal, acusando o Líbano de aceitar a ocupação israelense no território. Isso no Líbano, então. Porque na outra frente, a gente teve ataques dos Estados Unidos contra alvos iranianos, ali no Estreito de Hormuz, e neste sábado o Irã informou que atacou alvos dos Estados Unidos no Oriente Médio como resposta aos bombardeios de Washington. Os dois países trocam acusações de descumprimento do cessar-fogo, que foi assinado na semana retrasada ainda. O Ministério das Relações Exteriores do Irã chamou a ofensiva de ação defensiva e acusou os Estados Unidos de violarem a Carta da ONU, mas ainda não tem detalhes de quais locais foram atingidos. Pouco depois do anúncio, o Bahrein informou que sofreu um ataque com drones vindo do Irã. O país vizinho abriga a 5ª Frota da Marinha Americana e avisou que tem o direito de responder em legítima defesa. Washington não comentou a declaração sobre os alvos atingidos. O Comando Central dos Estados Unidos disse que os bombardeios de ontem aconteceram porque um navio cargueiro tinha sido atacado no dia anterior, no Estreito de Hormuz. Só que o Irã nega a autoria desse ataque e diz que tem autoridade para controlar o tráfego marítimo na região. Você vê ainda que a tensão continua intensa em meio a negociações que tiveram aquele prazo de 60 dias, né, para que todos os pontos do acordo fossem negociados, inclusive o programa nuclear iraniano, o levantamento de sanções dos Estados Unidos contra o Irã, entre outros pontos.

0: vamos continuar acompanhando, porque o otimismo aí dos últimos dias fez o petróleo cair bastante, até abaixo ali dos 72 dólares, o que não se via desde o início da guerra, lá no finzinho de fevereiro. E aí, com essa tensão toda, pode ser que o acordo fique... Bom, já está frágil, né? Mas pode ser que esse otimismo também diminua por lá. 13h28 agora, a gente vai ao Rio de Janeiro com a informação ao vivo de Ana Paula Jalme. Boa tarde para você, Ana.
1: Oi, Leandro, boa tarde para você, boa tarde também para os nossos ouvintes. O estado de saúde do ex-técnico da seleção brasileira, Carlos Alberto Parreira, de 83 anos, piorou, segundo o boletim divulgado pelo Hospital Samaritano Barra, aqui na zona sudoeste do Rio. Nesse sábado, ele vai passar por uma cirurgia na via aérea superior no final da tarde de hoje. Ele está internado na unidade desde 16 de junho, e por conta de uma inflamação pulmonar. Segundo o hospital, nas últimas horas, Parreira teve que ser sedado, voltou a respirar com a ajuda de aparelhos. Ainda nesse sábado, então, ele vai passar por esse procedimento cirúrgico. Apesar da piora, o boletim médico informa que o paciente está estável no momento, segue sob acompanhamento do pneumologista intensivista Arthur Viana, além também de uma equipe multidisciplinar na unidade de saúde. Ainda não há previsão de alta da unidade de tratamento intensivo, UTI. Parreira está sendo acompanhado por essa equipe e o ex-treinador convive desde 2023 com o linfoma de Hodgkin, tipo de câncer que se desenvolve no sistema linfático. Chegou a ser considerado em remissão em 2025, mas voltou a precisar de tratamento oncológico depois da retomada da doença. Carlos Alberto Parreira é um dos nomes mais importantes da história do futebol brasileiro, comandou a seleção na conquista da Copa do Mundo de 94 nos Estados Unidos, encerrando aí um jejum de 24 anos sem títulos. Ao longo da carreira, ainda participou de 6 edições do Mundial como treinador e integrou comissões técnicas em outras Copas, Leandro.
0: Muito bem, Ana Paula Jalme, energia positiva então aí a Carlos Alberto Parreira, que tem 83 anos de idade, vai passar por essa cirurgia hoje e esperamos um novo boletim médico para atualizar o estado de saúde do ex-técnico da seleção brasileira. Agora 3h30, você participa aqui da nossa programação, o José Nelson está aqui em São Paulo conversando com a gente, Leonardo Henrique da Freguesia do Ó. Abraço a todos da CBN, muito obrigado. A Isaura Ferreira, do Rio de Janeiro, falando aqui da solidariedade ao povo da Venezuela. Obrigado pela sua participação. Também com a gente aqui o Mário Sérgio de Campinas, no interior de São Paulo. Vocês continuam com o Show da Notícia agora às 3h30.
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Sábado, 27 de junho de 2026. O dinheiro em espécie que a Polícia Federal encontrou num quarto de hotel em Brasília, em que se hospedava o ex-líder do governo Jacques Wagner, não estava em envelopes do Senado, como disse o parlamentar. A informação é de fontes da corporação ouvidas pela comentarista da CBN e colunista do jornal O Globo, Malu Gaspar. Ao todo, os policiais apreenderam 55 mil dólares e 33 mil euros. A busca foi realizada em 18 de junho, durante a nona etapa da Operação Compliance Zero. A ação investiga as fraudes do empresário Daniel Borcaro, dono do Banco Master. Desde então, o senador afirma que a origem do dinheiro são as diárias pagas pelo Senado para bancar viagens ao exterior. O montante encontrado, no entanto, é maior que o valor total que Wagner recebeu desde 2019. A Mega Sena sorteia hoje um prêmio de 7 milhões de reais. As apostas podem ser feitas até às 8 da noite pelo horário de Brasília, em casas lotéricas ou pelo site das loterias Caixa. O jogo mais barato custa R$ 6. A Dinamarca registrou hoje o dia mais quente da história do país. A temperatura chegou a 36,6 graus. Em toda a Europa, mais de 190 milhões de pessoas, incluindo 75 milhões na Alemanha, enfrentaram temperaturas acima dos 35 graus neste sábado. E a onda de calor se desloca agora para o leste do continente. No horário de Brasília,

0: 13h32.
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0: 3h36.
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0: Dando sequência aqui ao Show da Notícia deste sábado, 27 de junho, o governo federal lançou essa semana uma nova fase do programa Celular Seguro para tentar combater a receptação e aumentar a recuperação de celulares roubados no país. Nessa semana, inclusive, o jornal da CBN ouviu o secretário nacional de Segurança Pública do Ministério da Justiça, o Chico Lucas. E ele explicou que a estratégia vai rastrear cerca de 3 milhões de aparelhos desviados desde 2020. O governo chegou nesse levantamento a partir de boletins de ocorrência de todos os estados e também a partir de dados da Anatel, que mostraram que os aparelhos roubados estão sendo usados. E nesse primeiro momento, segundo ele, os usuários que estão com dispositivos irregulares vão receber um alerta e vão ter a chance de fazer a devolução antes de responderem criminalmente.
2: A partir do momento que a pessoa não devolver, aí a gente vai ter uma presunção de que ela está na receptação dolosa, inclusive tendo consequências legais, tanto do ponto de vista processual, se ela não devolver, criminal, como também...

0: nós já temos ACTs com os bancos, então ela vai ter bloqueada o acesso às plataformas GovBR, vai ter bloqueado o acesso ao banco. Estamos conversando com as redes sociais para bloquear o acesso às redes sociais e, em último momento, ela vai ter o bloqueio integral do aparelho.
1: Bom, e sobre este assunto, a gente conversa agora aqui no Show da Notícia com o especialista em segurança digital, Josué Adil. Seja bem-vindo, Josué.
2: Olá, boa tarde a todos. É um prazer estar com você, Leandro, mais uma vez aqui, com todos os ouvintes da CBN. Espero poder contribuir.
1: Muito bem, muito obrigado por aceitar o nosso convite. Primeiro de tudo, como é que você avalia essa iniciativa do governo federal?
2: Olha, é muito bom, né? Para quem é extremamente ético, é maravilhoso essa iniciativa, porque além de você não... Hoje o que acontece quando você tem um roubo de celular, não é só o dispositivo físico que você perde, né? Tendo essa iniciativa do governo podendo bloquear de uma maneira mais efetiva e de maneira simplificada, né, a gente tem uma grande vantagem em poder recuperar essas informações e mitigar esses crimes que vêm ocorrendo frequentemente, né? Já são mais de 3 milhões de dispositivos aí, né, cadastrados dentro da plataforma. Eu acredito que com essas atualizações isso vai melhorar cada vez mais.
1: Qual que é o risco de ter um celular furtado e roubado, além de poder ser responsabilizado criminalmente por receptação?
2: Olha, o grande risco é os danos. Hoje a nossa vida está dentro do nosso smartphone, né? Dentro do nosso celular. Então o grande risco nosso hoje é terem acesso ao sistema bancário, ter acesso a fotos da família, informações, porque na maioria das vezes, principalmente em São Paulo, né, eu atuo bastante no trabalho na Grande São Paulo, a pessoa está esperando ali um aplicativo, com o celular desbloqueado, quando passa alguém e pega ele extremamente desbloqueado naquele momento. Então o risco hoje é exatamente expor, né, é colocar a nossa vida em risco com dados, a nossa privacidade e principalmente danos financeiros através dos aplicativos bancários que a gente tanto utiliza no dia a dia dentro do nosso smartphone, né? Eu costumo dizer, Leandro, que a gente esquece a carteira em casa, mas não esquece mais o smartphone, né?
1: Exatamente. Aí o cidadão recebe essa notificação do governo, ele vai se questionar, mas se eu devolver, eu vou ter um prejuízo agora. A orientação é essa, né? Devolver numa delegacia.
2: Isso, a orientação é exatamente isso, né? Ele não sabia, né? Infelizmente ele foi vítima do roubo ali, ele vai receber essa notificação. Por isso que é importante sempre exigir a nota fiscal, né, do equipamento que você está adquirindo. E aquela questão, né, que a gente sempre fala, quando é muito barato, né, Leandro, a gente corre um risco muito grande. Né? Um iPhone 15, um exemplo, tá? R$1.000. A gente sabe que a procedência só pelo preço é de grande risco. Então, a melhor coisa é sim seguir aí as orientações, né, do próprio celular seguro dentro desse ecossistema que a gente está inserido, de ir a uma delegacia e de boa fé informar o que ocorreu, né? Automaticamente, isso facilita o trabalho da polícia como um todo, né? De mitigar cada vez mais até que isso venha se exaurir, né? Esse tipo de atitudes.
1: Agora, o próprio secretário Chico Lucas, o secretário nacional de segurança pública do Ministério da Justiça, que falou com a CBN essa semana, ele disse também que o governo está tentando prevenir, né, que o cidadão compre um celular roubado ou furtado. Ele vai poder fazer isso consultando a base de dados do governo, né?
2: Isso. Até pelo aplicativo, né? Você, mesmo sem ter o aplicativo instalado ou antes de fazer qualquer aquisição de um celular, principalmente de segunda mão, você pode acessar o celular seguro, né? .mj.gov.br. Você, com o seu GOV, você já se autentica, tem lá a opção de você consultar, né, a base do governo. Isso foi uma iniciativa extraordinária, no meu ponto de vista, Leandro, porque não importa qual estado, né, é um registro, né, o e-mail do smartphone, ele é uma identificação internacional desse dispositivo móvel. Então, é como se fosse o nosso RG, né, analogicamente falando. Então, você tem como acessar essa solução que o governo disponibilizou e você consultar esse e-mail para ver se ele tem alguma restrição ou não, para você não cair num golpe aí, terceira mão, quarta mão, né, vamos dizer assim.
1: Agora, se eu não tenho o celular ainda, como é que eu acesso o e-mail? Eu tenho que exigir de quem está vendendo para mim.
2: Isso, hoje é bem simples, né, você pode até pedir para a pessoa que você vai adquirir o celular, digitar ali asterisco, jogo da velha, 06, jogo da velha, ele já vai aparecer para você o e-mail, você pode

0: de escanear ou tirar uma foto dele, né? Vai ter o número ali daquele aparelho. E você faz, acessa um computador ou um tablet ou pede para alguém, né? Você consegue fazer essa consulta dentro do aplicativo do celular seguro. E aí você vai saber a procedência de alguma restrição ou não.
1: Se você tiver com o celular na mão, então, asterisco, jogo da velha, 06, jogo da
0: 06.
1: velha, faz a
0: É, ele
1: ligação
0: vai
1: para
0: mostrar
1: esse
0: para você.
1: código aí e aí vai aparecer o e-mail para você.
0: Isso. Exatamente. Vai aparecer vários códigos de barras ali e o e-mail certinho. Para quem adquire um smartphone novo, né, na loja ali, isso normalmente vem na caixinha também, né? Vem na identificação do aparelho.
1: E o Chico Lucas, o secretário, ele disse também que o governo começou a conversar com grandes plataformas de venda na internet, como o Mercado Livre, o OLX, para tornar o cadastro aí do e-mail do celular obrigatório nessas plataformas, que aí o pessoal vai poder checar na hora ali. Isso seria essencial, né?
0: Exato. Maravilhoso, Leandro. Boa colocação. Se a própria plataforma, a hora que ela vai disponibilizar ali, é um pré-requisito de quem vai vender, já colocar o e-mail ali, automaticamente já vai identificar se aquele produto pode ser vendido no OLX ali ou não, porque ali já vai sair aquela restrição, né? Então, acho que isso é muito importante.
1: Agora, o governo está dizendo, né, que está mandando já notificações para o celular. E a pessoa recebe e fica desconfiada. Será que é do governo mesmo essa mensagem? Ou é golpe? E aí?
0: Olha, a melhor coisa é você mesmo acessar o Gov, acessar o aplicativo Celular Seguro, mesmo que você recebeu a sua mensagem, né? Um duplo fator de autenticação, vamos dizer assim, né, Leandro? Você acessa e digita o seu e-mail dentro da plataforma para ver se realmente aquela mensagem é coerente. Você vai saber também na própria plataforma se tem restrição ou não. É a recomendação que a gente informa para a população.
1: É, e tem até outras iniciativas que faz o governo também entrar em contato com as pessoas pelo WhatsApp. Isso é possível, porque esses dias mesmo eu estava aqui na CBN, recebi mensagem de um ouvinte perguntando: ó, eu recebi uma mensagem que diz que é do governo, e eu estou desconfiado. Mas é possível isso, e o governo diz que a autenticidade dessas comunicações é garantida por um selo azul que aparece ali no WhatsApp dizendo que não, esse perfil é mesmo do governo do Brasil.
0: Isso sim, é bom sempre verificar, né? Você nos canais oficiais, qual seria, por exemplo, o WhatsApp do oficial do governo, daquele órgão. Eu sempre procuro, mesmo que tenha esse selo, Leandro, eu sempre procuro verificar a fonte, né? Se eu recebi do Ministério da Justiça, por exemplo, eu vou atrás dessa informação na internet, no site realmente do Ministério da Justiça, e validar se tem aquele número que está dizendo que é autêntico, que está fazendo essa comunicação comigo. Porque hoje, querendo ou não, o WhatsApp se tornou a melhor fonte de comunicação, né, assim, rápida, para a sociedade mundial, vamos dizer, se dizer assim, né?
1: Dupla checagem, né? Eu até coloco aqui,
0: Sempre.
1: ó, mais alertas do
0: Sempre, sempre.
1: governo, ó, para reforçar. Então, o governo reforça que as comunicações nunca têm links abertos para cliques, só botões ao final das mensagens. O usuário deve desconfiar de qualquer mensagem recebida fora da plataforma gov.br que solicite acesso para verificar saldos, atualizar dados ou fornecer informações pessoais. E o governo do Brasil também não solicita dados como CPF e endereço, nem realiza cobranças ou pedidos de pagamento por WhatsApp. São mais dicas aí para você ficar atento, ficar atenta a essas comunicações que podem chegar pelo seu WhatsApp ou até por SMS também. A gente está conversando aqui no Show da Notícia da CBN com o Josué Adil, que é especialista em segurança digital, sobre essa nova fase do programa Celular Seguro. E eu estou chamando de nova fase, e o governo também, porque o aplicativo Celular Seguro e a plataforma, né, já existia com outra funcionalidade, né, Josué? Eu acho que é bom a gente também reforçar isso para o ouvinte, dizendo que ele pode cadastrar, se cadastrar ali no celular seguro, para o caso de ele ter depois o celular roubado ou furtado, né?
0: Isso, exatamente. Exatamente. Hoje tem essa nova fase, né, que caso você perca, né, o smartphone, seu celular roubado, você tem, através dessa solução do governo, de você emitir um bloqueio, né? Antes era tudo muito burocrático, né? Então você consegue fazer até um boletim de ocorrência dentro da plataforma, emitir um bloqueio total, né, desse smartphone, que ele fique inutilizado e ninguém consiga utilizar suas informações. E um ponto importante também, Leandro, que eu achei, é que imagine, né?

0: Nós num prédio de 3 andares. A Anatel está aqui, as operadoras estão no andar, no segundo andar e nós estamos no primeiro, vamos dizer assim. Então, essa iniciativa, como está tudo conectado, esses registros de CPF, linhas de telefone e registro dos e-mails de cada smartphone que tem no mundo, né, e no Brasil, então isso se torna muito eficaz, esse bloqueio que você pode fazer através da plataforma. E um ponto, só aproveitando, Leandro, assim, chegou muitas perguntas, né? A gente tem um canal de seguro na internet dentro da nossa organização, e as pessoas chegam, ah, mas esse ele vai substituir o buscar do iPhone ou do Android? Eu falo, não, jamais. Ele complementa essa segurança, protegendo seus dados dentro do ecossistema digital que você está inserido com seu celular através dessa plataforma.
1: E só para falar do celular seguro, vamos fazer uma simulação aqui então. Eu me cadastro lá, cadastro meu número, o e-mail do celular, né? Precisa cadastrar, é isso?
0: Isso, quando você cadastra, né, você cadastra o seu número, você cadastra o e-mail do seu smartphone, ali automaticamente você tem ele todo registrado. Se tiver alguma coisa ilegal, você já vai ver no momento do cadastro, né, se tem alguma restrição ou não.
1: Não, mas aí
0: E também
1: falando,
0: você tem.
1: caso meu celular, eu
0: Pode
1: me
0: falar.
1: registro lá. Aí se meu celular for roubado, eu consigo bloquear ele como, se ele foi roubado?
0: Você consegue acessando pelo próprio site, né, ou por algum outro dispositivo, o celular seguro.mj.gov.br. Onde você faz acesso com o seu ponto .gov e você tem ele cadastrado lá e você tem a opção de enviar um alerta e notificar ali, né, se foi por roubo, se foi por furto e assim sucessivamente. Né, isso em minutos você consegue fazer esse bloqueio. E um ponto importante também, vamos supor, Leandro, que você tem meu número, eu confio muito em você, você é meu amigo, trabalhamos em conjunto, eu fui furtado aí na Avenida X e eu estou sem cabeça agora, estou sem qualquer coisa, pego o telefone, tenho seu número de cor, falei, Leandro, por favor, acessa lá o celular seguro, você é uma pessoa de confiança da minha lista e notifica que eu fui roubado, né, os meus smartphones também, porque no momento do choque ali você não tem cabeça, mas você sempre tem um amigo que está ali para te acolher. E nesse momento isso é muito importante também para você mitigar esse dano, né, dentro dessa plataforma.
1: É, na própria plataforma você consegue colocar essa pessoa de
0: Isso.
1: confiança, né?
0: De confiança, exatamente.
1: Muito legal. Acha que tem algo mais aqui para a gente compartilhar com a nossa audiência, Josué?
0: Olha, ela é bem intuitiva, né? Assim, a questão da plataforma e o que a gente disse um pouquinho antes aqui, né? Sempre desconfie no mundo digital, né? Não tem mais como voltarmos para trás, né? Na era dos primórdios. Estamos aí com mais de 4 gerações em uma mesma era digital, né? Nossos filhos, sobrinhos, né? A geração Z, enfim. Nós vimos muita coisa acontecer. Eu acho que eu e o Leandro, que tem 18 anos aqui, vimos essas coisas acontecerem, né, Leandro, ao longo da nossa jornada profissional. Então, sempre desconfie, né? E assim, o mundo digital veio para ter mais coisas boas do que ruins, infelizmente, né? Os criminosos, eles mudam de área, né? Hoje a gente até olha que não tem mais tanto o dano físico em relação a roubos de banco, mas a questão de haver, através da tecnologia, tem muitas fraudes bancárias. E assim, a gente compartilha que seja sempre atento, né? Sempre desconfie. Sempre duplo fator de autenticação em seus dispositivos, como seu próprio celular, né? Não forneça suas senhas, não clique em links, como o próprio Leandro falou, né? Sempre vai vir um link, uma oferta muito extraordinária, sempre desconfie, né? Sempre desconfie do barato, que ele realmente sai caro. Esse ditado, ele é muito efetivo, principalmente no mundo digital, onde as ofertas são muito maliciosas, olhando as fraudes que nós estamos convivendo no dia a dia, né? A título de curiosidade, assim, Leandro, só no ano de 2025 foi mais de 20 bilhões de prejuízos através da solução do Pix, de golpes de Pix. Então, veio para melhorar muito, mas olha só, sempre tem um grande risco, né? É isso, acho que parte da consciência das pessoas para a gente poder usufruir melhor de tudo que a gente tem, está inserido nesse mundo digital.
1: Josué, chega aqui mensagens de ouvintes. Primeiro a Rosana, aqui do bairro da Saúde, em São Paulo, dizendo que recebeu a mensagem do gov.br e ficou desconfiada. Então tem esses elementos aí para você dar uma olhada se são mensagens legítimas ou não. E o Zaca Gomes, que é de Itu, no interior de São Paulo, sobre a outra ferramenta de você cadastrar o seu número para, eventualmente, caso o seu celular seja roubado, você possa bloqueá-lo, ele pergunta: e quando eu vender o celular, aí tem que mudar o cadastro no celular seguro? Ou é o mesmo
0: Quando você
1: número, o
0: vende
1: mesmo
0: o seu.
1: e-mail? Como é que funciona?
0: Olha,

0: tem que alterar o e-mail, né? Que é uma identidade única do seu smartphone. Então, quando você receber um novo aparelho, mesmo se você fazer a portabilidade do seu número para o novo dispositivo, você faz o cadastro novamente e apaga aquele e-mail que você talvez não está utilizando mais, né?
1: Porque o e-mail está associado ao aparelho, não é a linha telefônica. Aparelho.
0: Isso, o número está atrelado ao CPF, né, da pessoa, o número é seu, né, mas o aparelho você pode trocar quando quiser, aí cada vez que você trocar, você tem que fazer esse cadastro novamente dentro da plataforma, para se manter seguro, né, como se diz assim.
1: Perfeito. Josué, agradeço demais sua participação aqui na CBN, espero conversar outras vezes com você. Um abraço, boa tarde.
0: Leandro, eu que agradeço, uma ótima tarde a todos. Obrigado.
1: Josué Adil, especialista em segurança digital, conversou com você aqui na CBN. E aí outras pessoas falaram que já receberam alguma mensagem aqui do gov.br. Nosso técnico aqui da central técnica da CBN, o Dennis Williams, me encaminhou aqui a mensagem que ele recebeu, ó. Acabei de receber, ele mandou. Uma coincidência. Não que o celular dele seja fruto de roubo, mas o governo do Brasil informando, ó. No programa Celular Seguro, você pode usar o Banco Nacional de Celulares com Restrição, que reúne registros de roubo ou furto. Então, antes de comprar, consulte se o celular tem restrição no site do programa. Caso seu celular seja roubado ou furtado, faça o boletim de ocorrência e cadastre o celular no site do Celular Seguro. Clique no botão abaixo e faça o cadastro de uma pessoa de confiança para registrar eventuais ocorrências sobre seu aparelho. Se não deseja receber mensagens deste programa, digite sair. Essa é a mensagem que aparece para você aí no seu WhatsApp. A Brisa também acabou de me encaminhar aqui o print da mensagem que ela acabou de receber também. Pensei que fosse fake, ela falou. E não, é isso mesmo. Está aparecendo até o símbolo ali, GovBR, com o selo azul do lado, mostrando que é uma mensagem legítima. Muito bom. Obrigado aqui para todo mundo que participou. Agora 3 horas e 55 minutos.
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3: Sábado, 27 de junho de 2026. O STF formou maioria para autorizar o pagamento de parte dos penduricalhos a juízes e integrantes do Ministério Público. A Corte liberou verbas indenizatórias retroativas suspensas desde que haja o consentimento do Conselho Nacional de Justiça. Seguiram o entendimento do relator do caso no Supremo, Flávio Dino, os ministros Luiz Fux, Alexandre de Moraes, Gilmar Mendes, Cristiano Zanin e Edson Fachin. Fux, no entanto, abriu divergência e defendeu que não seja estabelecido o teto de 35% do salário mensal do magistrado como limite para o pagamento. Segundo o ministro, como esses benefícios representam direitos já adquiridos, magistrados que deixaram de usufruir férias e licenças ou que atuaram em plantões por necessidade do serviço público devem receber o valor integral. Os ministros André Mendonça, Nunes Marques, Dias Toffoli e Carmen Lúcia têm até a próxima terça-feira para apresentar os votos no plenário virtual. Piorou o estado de saúde do ex-técnico da seleção brasileira, Carlos Alberto Parreira, de 83 anos. A informação está no boletim médico divulgado pelo Hospital Samaritano Barra, na zona sudoeste do Rio. O ex-treinador deve ser submetido a uma cirurgia na via aérea superior ainda hoje. Ele está internado desde o dia 16 de junho por causa de uma inflamação pulmonar. Nas últimas horas, Parreira precisou ser sedado e voltou a respirar com a ajuda de aparelhos. 6 jogos fecham hoje a terceira rodada da fase de grupos da Copa do Mundo. Às 18h, a Croácia enfrenta a Gana e o Panamá joga contra a Inglaterra. Às 18h30 da noite, entram em campo Colômbia e Portugal e República Democrática do Congo e Uzbequistão. Às 11h da noite, a Argentina pega a Jordânia e a Argélia encara a Áustria. No horário de Brasília, 4h01.
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1: Na última hora do Show da Notícia, deste sábado, 27 de junho de 2026, última hora porque tem Copa do Mundo hoje, daqui a pouquinho já abre a nossa transmissão a partir das 5 horas. A gente vai ouvir Panamá e Inglaterra. E ao longo deste sábado, a gente vai ter os últimos classificados para a segunda fase dessa Copa do Mundo, segunda fase que já começa neste domingo. Agora, 4 horas e 1 minuto, a gente aciona a nossa reportagem em Belo Horizonte. A Desirê Miranda está com a gente. Boa tarde, Desirê.
2: Leandro, boa tarde para você e para os ouvintes. A Superintendência do Trabalho em Minas Gerais formou uma comissão para apurar denúncias de assédio moral e pressão excessiva por produtividade em uma multinacional chinesa de eletrodomésticos sediada em Pouso Alegre, no sul do estado. A primeira reunião ocorre nesta terça-feira, dia 30 de junho. A providência foi tomada depois que um gestor estrangeiro da fábrica foi acusado de chicotear um trabalhador durante o expediente. O caso aconteceu no último dia 15 e a denúncia foi feita pelo Sindicato dos Metalúrgicos do município. Conforme a entidade, o gestor é chinês. Durante a jornada de trabalho, ele teria desferido tapas na região das costelas e depois golpeado o empregador com fio flexível de borracha de PVC, que é usado em vedação de geladeiras e que pode pesar mais de 1 quilo. Segundo a empresa, o gestor...

0: foi afastado. Além disso, o sindicato afirma que os trabalhadores são impedidos de exercer direitos básicos, como ir ao banheiro, e que, por causa disso, uma funcionária teria passado mal durante o expediente. Por causa das denúncias, a Superintendência Regional do Trabalho fez uma reunião com representantes da empresa e do Sindicato dos Metalúrgicos de Pouso Alegre, em Belo Horizonte. Em entrevista à CBN, o Superintendente Regional do Trabalho, Carlos Calazans, afirmou que determinou que a fábrica tomasse providências.
1: A empresa abriu um procedimento e o Ministério do Trabalho exigiu que o trabalhador fosse afastado até ter todas as apurações concluídas. De fato, o relato é que o trabalhador foi agredido com socos. O trabalhador chinês, um chefe de equipe, deu borrachas nas costas do trabalhador, algo que eu nunca tinha ouvido, nunca tinha visto.
0: Calazans disse ainda que pediu que a fábrica se abstenha de designar estrangeiros sem domínio da língua portuguesa ou da cultura de trabalho no Brasil em cargos de chefia.
1: Fiz um apelo, porque um dos episódios que também me deixou muito preocupado, que a empresa alegou que esse suposto agressor, ele não fala direito português, fala mandarim. O que fica muito difícil a comunicação dentro da empresa. Como é que um trabalhador falando mandarim vai comentar com o outro, em função de culturas diferentes, de relações de trabalho diferentes? Eu também pedi à empresa para ter cuidado a respeito disso.
0: Por fim, o superintendente disse que o Ministério do Trabalho vai ampliar as fiscalizações na fábrica. Em nota divulgada no site oficial, a Mideia confirmou o afastamento do gestor chinês e que os fatos serão apurados com seriedade e imparcialidade. A empresa disse ainda que não compactua com quaisquer formas de violência, assédio ou discriminação. Leandro.
2: Obrigado, Desirê Miranda, falando direto de Belo Horizonte. Agora são 4 horas e 5 minutos. O Ministério da Saúde começou a distribuir, no sábado passado, uma nova vacina nos postos de saúde para proteger as crianças contra a bactéria que causa pneumonia e meningite. O SUS passou a oferecer a vacina 20 valente. Protege contra 20 tipos da bactéria, o dobro da versão anterior. A gente conversa sobre esse assunto com Cláudia França Cavalcante Valente, coordenadora do Departamento Científico de Imunização da Associação Brasileira de Alergia e Imunologia. Boa tarde, Cláudia, seja bem-vinda.
3: Olá, Leandro, boa tarde. Um momento muito especial para todos os pediatras, todos os médicos que cuidam das crianças no Brasil.
2: Sem dúvida. Essa é uma nova vacina ou ela já era disponibilizada na rede particular?
3: Já era disponibilizada, Leandro. Assim, a luta contra as doenças pneumocócicas, né, que a bactéria é o pneumococo, que são descritos mais de 100 sorotipos de pneumococo, mas alguns, assim, pouco mais do que 10, eles são importantes para na causa de doenças graves, né? Como você falou, pneumonias graves, meningites, infecções que levam à internação e UTI até tiram a vida, né? Então, assim, esse foco não só para as crianças, mas também para as pessoas que têm alguma condição clínica especial e nos idosos também. E a vacina, essa vacina especificamente que agora está entrando no Programa Nacional de Imunizações do Ministério da Saúde, ela já estava, né, aprovada no Brasil em uso nas clínicas privadas e agora ela vai ter a universalização para todas as crianças no Brasil.
2: Que diferença, então, que tem dessa nova vacina para a que era disponibilizada antes?
3: Olha só, como eu falei, então, assim, a história dessas vacinas para o pneumococo, ela data lá do ano 2000, a gente está em 2025, quando a primeira vacina foi lançada nos Estados Unidos e era 7 valente. Depois, em 2010, foi introduzida no Brasil a vacina 10 valente. E foi um sucesso, porque houve uma redução enorme das pneumonias complicadas. A gente não está falando daquela pneumonia que é tratada em casa. Está falando de pneumonias extensas, que a criança interna pode até tirar a vida dessa criança. Então, em 2010, começou a ser utilizada, né, essa vacina 10 valente. E depois a ciência veio, porque outros sorotipos, né, o pneumococo acontece isso. A gente começa a controlar a doença, aí surgem outros sorotipos.

0: crianças aqui no Brasil, e hoje a gente conseguiu isso, né? Então, o Programa Nacional vai oferecer essa maior proteção para todas as crianças.
1: Então, de maneira simples, ela protege contra mais tipos da bactéria, não protege contra mais doenças.
0: Não, mais tipos da bactéria. E é como eu te falei, isso é uma luta, né? Assim, quando a gente fala de um germe, como eu falei, a bactéria, o pneumococo, então a gente precisa ter vigilância. E, por exemplo, no Brasil, o Instituto Adolfo Lutz, em São Paulo, faz essa vigilância muito rigorosa do que está circulando, né? Então, cada país tem que saber o que que está acontecendo ali. E com essa vigilância, se chegou à conclusão de que era, por exemplo, um exemplo só assim para a população, o sorotipo 19A estava colocando em perigo mesmo a saúde das crianças. E ele não estava na vacina 10. Então, o programa, ele é dinâmico, vai junto com a vigilância e as coisas vão mudando e evoluindo. Então, é isso. Vem uma maior proteção para esse momento que a gente vive hoje.
1: E essa bactéria pode causar meningite também?
0: Também, Leandro, engraçado que assim, a infecção meningite, né? Às vezes as famílias associam a bactéria que se chama meningococo, mas a meningite, ela pode ser até pela bactéria da tuberculose, né? Uma micobactéria, pelo Haemophilus influenzae, é muito frequente, pelo meningococo e o pneumococo. E você vê que desde 2022, mais ou menos, na vigilância do Instituto Adolfo Lutz, se chegou a encontrou-se esse dado de que as meningites bacterianas estavam sendo mais causadas pelo pneumococo. E justamente esse sorotipo que não estava na vacina 10. E muito resistente a antibióticos, sabe, Leandro? Uma luta. Então, temos que usar mais esquemas de antibiótico e a Organização Mundial de Saúde hoje chama muita atenção isso, que as vacinas elas têm até um papel em controlar a resistência aos antibióticos, porque aquela pessoa já está protegida contra uma bactéria que ela é muito resistente.
1: Então, são bactérias que podem causar morte.
0: Podem levar a criança à morte ou o idoso, né? Lembrar que, assim, é um outro dado. Então, assim, infecções causadas por essa bactéria. Então, a maioria são infecções que a gente diz não invasivas. Por exemplo, otite média são causadas em grande número pelo pneumococo. E aí nós temos as pneumonias que não levam à internação. E depois a gente chama doença invasiva. Então, aí a gente tem meningite, que é grave, pneumonia bastante importante e bacteremia. Então, essas doenças podem levar à morte. E o nosso foco hoje de conversa são as crianças, mas lembrar que essa vacina também vai estar disponível nos centros de referência de imunobiológicos especiais para pessoas que têm uma condição de saúde que o coloca mais vulnerável. Então, assim, os transplantados adultos, as pessoas em tratamento do câncer, eles têm direito a receber essa mesma vacina nessas unidades especiais.
1: É, inclusive na rede pública, é?
0: Na rede pública, Leandro, isso é muito bom,
1: É,
0: muito bom.
1: sem
0: São
1: dúvida.
0: chamados os CRIAs, né? Então, assim, por exemplo, em São Paulo tem uma unidade, né, no HC, no Hospital das Clínicas. Então, cada estado a pessoa pode achar no site da sua Secretaria de Saúde aonde que tem esse centro de referência de imunobiológico especial. E se você tem uma condição de saúde, como fibrose cística, um problema da imunidade grave, você vai ser contemplado, né, com essa vacina.
1: É, agora, para a população geral, assim, né? A vacina está disponível para quem nos postos de saúde, são crianças? Quais são as idades?
0: Crianças, Leandro. Então, a indicação no calendário nacional da criança, essa vacina entra no Brasil aos 2, 4 meses e 1 ano de idade. Agora, no momento, ela vai ser feita aos 2 meses. Aos 4 meses, a gente ainda vai utilizar a vacina 10 e fazer um reforço com a vacina 20 aos 12 meses.
1: Por que
0: Então,
1: essa
0: essas são.
1: alternação? Eu até li essa notícia, fiquei em dúvida. Ah, será que é isso mesmo? Vacina com a nova, 4 meses vacina com a antiga, 12 meses vacina com a nova. Por que isso?
0: Isso, Leandro, sim, porque é uma estratégia de saúde pública que a gente precisa.

0: tomar nesse momento, mas a gente sabe que é uma coisa que vai evoluir, né? Então, como eu falei a você, a mudança para a vacina 20, valente pneumocócica, era uma solicitação, né, das sociedades médicas. Então, agora a gente consegue, nesse momento, colocar a vacina nesses dois pontos da imunização, mas sabendo que isso vai evoluir, né? Então, mas em termos de estratégia no momento, para a saúde pública, o que a gente tem isso agora é isso. Mas lembrando que para as pessoas que têm uma condição crônica de saúde, aí o esquema é um pouco diferente.
1: É, falei alternação, é alternância, seria o correto.
0: Alternância, alternância.
1: Agora deixa eu te perguntar então. Vamos supor que um bebê já tomou a vacina 10 valente, que era a que estava sendo disponibilizada até agora, ele tem, né, tomou com 2 meses. Agora ele vai tomar com 4 meses ainda, continua com a 10 valente, porque aí a mãe, o pai ficam na dúvida, né? Ah, mas o meu bebê acabou de tomar a antiga, e agora? Eu volto para tomar? O que que faz?
0: Assim, isso tudo vai ter treinamento, né? Assim, as salas de vacina no Brasil são muitas, né? O nosso país é um país continental, mas assim, para ter como regra, então é isso, aos 4 meses vai ser a vacina 10. Mas essa criança, ela vai ter um reforço, que a gente chama, aos 12 meses da vacina 20. É isso.
1: A gente está chamando de 10 e 20. A 10 é a antiga, que protegia contra 10
0: Isso.
1: sorotipos da bactéria. E a
0: Sorotipos.
1: 20 é a nova, que protege contra 20 sorotipos. Agora, quem,
0: Isso.
1: então, o bebê completou já 1 ano de idade, está protegido contra os 10 sorotipos. O pai ou a mãe precisa ficar preocupado? Leva de novo no posto para tomar a 20 ou não?
0: Se ele completou o esquema dele com as 3 doses de 10, ele está protegido contra esses 10 sorotipos, aí ele não vai receber mais uma dose de 20.
1: Show. Se completou, então, depois dos 12 meses, está completo, não precisa
0: Isso,
1: voltar.
0: está completo.
1: Quatro
0: Pode ficar
1: horas
0: tranquilo.
1: e 15 minutos agora. A gente está conversando aqui no Show da Notícia da CBN com a Cláudia França Cavalcante Valente, que é coordenadora do Departamento Científico de Imunização da Associação Brasileira de Alergia e Imunologia. A gente já passou por alguns temas aqui, mas chegam mensagens de ouvintes. Eu gostaria que a senhora pudesse responder. Até para quem está ligando o rádio
0: Claro.
1: agora também, fique bem informado, bem informada também. A Selma Boiron, de Niterói, no Rio de Janeiro, por que não vacinar idosos com a pneumovinte, se é uma população de risco?
0: Esse também é uma solicitação das sociedades médicas e a gente vai conseguir isso, mas por enquanto, para toda a população idosa, ainda não é possível, né? Então, assim, a população brasileira é muito grande, então esse ganho para as crianças a gente já conseguiu, mas se o idoso tem alguma das comorbidades que eu falei, ele tem condição de receber nas unidades especiais que eu referenciei. É isso.
1: E na rede particular, o idoso já pode tomar ou não?
0: Já pode, já. A evolução da indicação da vacina pneumocócica, né? Então, hoje a vacina é indicada para todo adulto, né? Para prevenção de pneumonias, de infecções graves e principalmente nos acima de 50 anos.
1: Só que a dose custa R$ 500, né? Por aí.
0: Bastante, Leandro. Então, o custo é alto. Então é isso. Em termos de estratégia para o Programa Nacional, existem algumas indicações, mas sempre lembrando que isso evolui, que a gente consegue com o tempo contemplar mais populações.
1: Para o idoso são 3 doses também?
0: Não, dose única.
1: Dose única. Olha, chega mais uma mensagem aqui do nosso ouvinte Carlos. Vamos ouvir o que ele nos manda pelo WhatsApp, que é o 11 99911 9981.
2: Olá, boa tarde, tudo bem? Meu nome é Carlos, falo de São Paulo. A dúvida sobre a vacina, eu gostaria de saber se quem tem acima de 60 anos, que é o meu caso, que tem diagnóstico comprovado aí de bronquiolite na tomografia, por força de uso de cigarro por muito tempo, se pode tomar essa vacina mesmo tendo constatado a bronquiolite, se a vacina protege no sentido de aumentar.

0: tratamento da doença ou não. Muito obrigado, até logo.
1: Obrigado, Carlos, pela sua participação. E aí, Cláudia?
2: Carlos, você tem indicação de receber, mas lembrar que na rede pública vão ter indicações muito precisas, né, para as pessoas acima de 60 anos. Então, primeiramente, são os transplantados, as pessoas em tratamento do câncer, né, pacientes portadores de fibrose cística. Então, algumas doenças oncológicas você vai ter direito. E, no caso, provavelmente o seu diagnóstico talvez seja de DPOC, aí essa restrição, isso ainda não está aberto na rede pública para você receber a vacina.
1: Tem que aguardar, então.
2: Mas tem uma proteção lá, tem outra vacina pneumocócica disponível que ele pode receber. Então, a minha recomendação é isso. Você falou que você tem um diagnóstico fechado de um quadro pulmonar, então procura uma unidade especial que você vai ter uma indicação de alguma proteção com alguma vacina pneumocócica.
1: Que ele até pergunta, né, se a vacina protege no sentido de aumento da doença ou não. Quer dizer, ela pode estar...
2: De melhorar a evolução, sim.
1: A vacina
2: Sim, com
1: tem essa
2: certeza,
1: capacidade?
2: porque o que acontece? Quando a pessoa tem o parênquima, ou o pulmão comprometido, as infecções vão diminuindo o que a gente chama da função pulmonar. Então, a qualidade de vida dele, a capacidade para caminhar, para fazer uma atividade física, cada vez que tem essas infecções, isso vai se tornando mais restrito. Então, a proteção contra as infecções melhora a qualidade de vida das pessoas com uma doença pulmonar crônica, sim.
1: Quer dizer, evita que tenha uma infecção que venha a piorar a condição dele, né?
2: A condição,
1: Muito
2: claro.
1: bem. Repete para a gente o nome desses centros de referência aí para pessoas imunossuprimidas, né? Acho que é esse público, né,
2: Isso.
1: que poderia tomar, que não são as crianças.
2: Isso, a recomendação é procura o site da Secretaria de Saúde do seu estado e aí procure lá, o nome se chama CRIE, que é Centro de Referência de Imunobiológicos, que são as vacinas especiais. CRIE, CRIE.
1: Muito bem. Cláudia, queria aproveitar também a sua participação aqui. A Cláudia França é coordenadora do Departamento Científico de Imunização da Associação Brasileira de Alergia e Imunologia, porque aqui em São Paulo a gente teve diagnósticos confirmados, diagnósticos em crianças menores de 2 anos de sarampo. E aí o governo federal vai enviar 100 mil doses extras da vacina tríplice viral para São Paulo. Esses casos foram na zona norte de São Paulo e também para o município de Guarulhos, que fica ali na divisa. As autoridades suspeitam que os casos sejam importados, então não muda o status do Brasil como país livre de sarampo, mas o Ministério está recomendando a aplicação da dose zero da vacina contra o sarampo para bebês de 6 a 11 meses. Queria que você comentasse isso, a importância também dessa vacinação contra o sarampo.
2: Exatamente, Leandro, como eu lhe falei, então, a vacinação trabalha sempre junto com a vigilância epidemiológica. Então, veja só, detectar esses casos, diagnosticar e fazer o que a gente fala de vacinação de bloqueio. Então, se toma condutas de imunização para conter e a doença não se espalhar numa doença que tem complicações em crianças, né? Pequenas e assim, o vilão do sarampo, porque as pessoas hoje vão e voltam. Você está falando, né, de Guarulhos, aeroporto internacional, pessoas indo e voltando, então é um grande perigo, porque a gente conta em vários países com baixas coberturas vacinais, e aí se formam, né, esses bolsões em que o vírus aproveita essa oportunidade e começa a se espalhar. Então, assim, sempre está atento quando tiver uma chamada para uma vacinação. Então, a população atender para aquela idade indicada, para que haja esse bloqueio e a doença não se espalhe pelo país. É isso.
1: Qual que é o risco do sarampo? Porque a gente acaba ouvindo falar pouco, né? Já que o Brasil é considerado um país livre da doença.
2: É isso. O sarampo, as pessoas têm uma noção de que é uma doença que fica com uma manchinha no corpo e somente.

0: Não, como a gente falou, né, a meningite tem vários agentes e, por exemplo, a encefalite, que é uma infecção muito grave, ela pode ser causada pelo vírus do sarampo. Então, uma criança pode perder a vida por um quadro complicado de sarampo, sim. Então, a proteção é uma doença, não é uma doença benigna. E fora que é uma doença altamente contagiosa, quando tem uma pessoa infectada, ela espalha muito o vírus. Então, o controle e a imunização, tanto que, por exemplo, os profissionais de saúde têm sempre que estar com uma carteira de vacinação adequada para o sarampo, porque como ele está em contato com os doentes, não ser, né, um vetor para espalhar isso para a população.
1: E tirando essa recomendação agora de última hora do Ministério da Saúde para bebês de 6 a 11 meses em São Paulo e Guarulhos, a vacina é recomendada para quem? A vacina do sarampo.
0: A vacina do sarampo no calendário nacional de imunização para as crianças, né? Ela está indicada aos 12 meses e a vacina com a vacina da catapora, varicela, com 1 ano e 3 meses. Mas também para os adultos jovens, a vacina está disponível na rede pública gratuita. Então, até 59 anos, essa pessoa deve, 49 anos, essa pessoa deve procurar uma unidade básica e ela tem direito a receber uma dose da vacina do sarampo.
1: Legal
0: Está
1: ir
0: no calendário do adulto.
1: e levar a carteirinha para saber, né, se já tomou, se ainda precisa tomar, né?
0: Isso. Mas se não tiver conhecimento da dose e tiver na idade, a pessoa pode receber a vacina.
1: Chega mais mensagem aqui a respeito do assunto anterior, que é a nova vacina 20 valente, que a gente estava tratando no início da nossa conversa, porque o Ministério da Saúde começou a distribuir no sábado passado essa nova vacina nos postos de saúde para proteger as crianças. Então são 3 doses, 2 meses, 4 meses e 12 meses. E aí a nossa entrevistada falou também sobre imunossuprimidos que poderão tomar essa vacina na rede pública. E tem uma mensagem aqui da Maria, que é de São Gonçalo do Amarante, Rio Grande do Norte. Tenho gêmeas de 5 anos com síndrome do triplo X. Elas já concluíram as vacinas, claro, porque tem 5 anos. Mas seria o caso delas tomar a 20 valente ou não?
0: Sim, as crianças com síndromes genéticas, Maria, o médico que acompanha pode fazer um relatório e elas podem receber a vacina.
1: Muito bem. Cláudia, agradeço demais sua participação aqui no Show da Notícia. Acho que foi uma conversa bastante esclarecedora, tirando dúvidas dos nossos ouvintes também por aqui. Desejo um ótimo sábado para você, que a gente possa conversar outras vezes aqui na CBN.
0: Ah, foi um prazer, Leandro. Então, vamos comemorar mais um gol do Programa Nacional de Imunizações. É isso, na Copa.
1: Muito bom. Obrigado, Cláudia. Um abraço para
0: Um
1: você.
0: abraço.
1: Cláudia
0: Tchau.
1: França Cavalcante Valente, coordenadora do Departamento Científico de Imunização da Associação Brasileira de Alergia e Imunologia, conversou com você aqui na CBN, agora que são 4 horas e 27 minutos.
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0: sábado 27 de junho de 2026. Uma auditoria da Controladoria Geral do Estado e do Gabinete de Segurança Institucional no governo do Rio de Janeiro apontou que secretarias estaduais mantinham até 80% de funcionários fantasmas em gabinetes no governo Cláudio Castro. As exonerações resultantes da apuração em 20 órgãos vão gerar uma economia mensal de R$16.700.000. Desde que assumiu o cargo em março, após a renúncia de Cláudio Castro, o governador interino Ricardo Couto já demitiu mais de 4 mil comissionados. A auditoria técnica deve ser expandida para outras áreas do governo fluminense. A Polícia Civil de São Paulo informou que tenta identificar uma nova testemunha que pode ajudar na localização da câmera que estava com a jovem de 21 anos lançada sem cordas em um salto de rope jump no interior do estado em 13 de junho. O equipamento é considerado essencial pelos investigadores para a reconstrução do caso. Os três instrutores presos desde o dia da tragédia foram indiciados por homicídio com dolo eventual. O presidente do Senado, Davi Alcolumbre, planeja se reunir com parlamentares governistas para discutir a PEC que acaba com a escala de trabalho 6x1. A reunião deve contar com a presença da líder do governo no Senado, Tereza Leitão, o senador Paulo Paim, do PT, e os deputados Reginaldo Lopes, do PT, e Érica Hilton, do PSOL. A proposta, aprovada pela Câmara, ainda aguarda a definição de tramitação no Senado. No horário de Brasília, 4h32.
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0: 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No Recife, 4 da tarde, 33 minutos.
1: Paissandu!

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1: Olá, um grande abraço para você que se liga a partir de agora em mais uma jornada esportiva com a credibilidade e a competência do time de craques do Futebol Globo CBN.
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1: A partir de agora, 12ª rodada da Série C do Brasileiro. Daqui a pouco, no estádio da Curuzu, em Belém do Pará, tem Paysandu e Santa Cruz.
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1: Com a narração do Camisa 10.
0: Eri Santos.
1: Comentários do Show de Bola.
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1: E reportagens do Drone da Notícia.
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0: Osmar Cordeiro.
5: A equipe do Papão da Curuzu é o atual terceiro colocado da competição. Com 20 pontos conquistados, o time do técnico Júnior Rocha tem 6 vitórias, 2 empates e 3 derrotas. O terceiro melhor ataque até aqui da competição, com 18 gols marcados, com 13 gols sofridos, ainda sem contar com o volante Caio Melo e o meio-campista Matheus Vargas entregues ao departamento médico. A equipe de Júnior Rocha mira a primeira colocação do campeonato, inclusive em 9 jogos contra o Santa Cruz em seus domínios, nunca foi derrotado pelo tricolor do Arruda, a equipe do Papão.
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5: Santa Cruz, que busca voltar ao caminho das vitórias após a interrupção no último final de semana de uma sequência de 5 confrontos sem saber o que era perder. Tricolor, que neste momento é o atual 11º colocado, com a vitória de momento do Floresta e o empate por 2-2 entre Inter de Limeira e Maringá, que aconteceu mais cedo. Santa Cruz, que como falei, começou a rodada na 9ª colocação. Tem ainda a melhor defesa, com apenas 8 gols sofridos, porém o 5º pior ataque ao lado do Maranhão, com apenas 9 gols marcados. Santa Cruz, que não tem nem Zé Mário nem Thiago Coelho, jogadores que sequer viajaram para a capital pernambucana, apesar de estarem aptos para o confronto, e não terá o William Alves e Alex Juan com o terceiro cartão amarelo, e o atacante Renato, jogador que foi expulso na reta final do compromisso contra o Ipiranga de Erechim.
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0: Isso. Vida dura para o Santa Cruz Futebol Clube, sem dúvida nenhuma, uma nada.
1: É, daqui a pouco André Luiz Cabral vem para dar a sua opinião, falar sobre a partida de daqui a pouco entre... Agora sim, vamos lá, André. Daqui a pouco o show de bola... Opa.
0: Companheiro, já sei o que
1: sargento,
0: está acontecendo.
1: O sargento está pedindo um reforço do cabo.
0: Não, pior que não é o sargento. É brincadeira.
1: Vamos lá, daqui a pouco André Luiz Cabral vem para falar sobre a partida de daqui a pouco entre Paysandu e Santa Cruz. Você fica ligado, porque a bola tá rolando e aqui no Central da Bola vamos trazer informações. Série C do Brasileiro, bola já tá rolando no Presidente Vargas. O Floresta vai vencendo Barra de Santa Catarina por 1-0 com o gol de Carrate aos 23 do primeiro tempo. Ainda neste sábado, outra partida, 19h, no Etelvino Mendonça. Tem Itabaiana e Ferroviária de Araraquara. Complemento da...
0: Ricardo.
1: Agora sim, vamos lá, André.
0: Bom, então a parada dura para o time do Santa Cruz. A vida não vai ser fácil para o time do Arruda. Nesse jogo no Leônidas Castro, o estádio da Curuzu, que deve pegar um bom público, não precisa muito público para a casa ficar cheia. Então, a dificuldade do Santa Cruz será grande. Vida de logo mais.
1: 16h40, estaremos acompanhando aqui a Série C do Campeonato Brasileiro. Como falamos anteriormente, Floresta vai vencendo Barra de Santa Catarina por 1-0. Ainda hoje tem Itabaiana e Ferroviária de Araraquara no Etelvino Mendonça. Complemento da rodada, amanhã, domingo, 11 da manhã, no Orlando Scarpelli, tem Figueirense e Guarani. Às 20h30 da noite, no Novelli Júnior, tem Ituano e Maranhão, mesmo horário. No Colosso da Lagoa, tem Ipiranga do Rio Grande do Sul e Confiança de Sergipe. Já na segunda-feira, a bola vai rolar às 19h30 da noite no Centenário para Caxias e Anápolis. Mesmo horário, aliás, às 20h30 da noite no Raulino de Oliveira, tem Volta Redonda e Amazonas. Mesmo horário, fechando a rodada no Almeidão, tem Botafogo da Paraíba e Brusque de Santa Catarina. Lembrando que a partida de abertura dessa 12ª rodada aconteceu às 11 da manhã deste sábado no Major Levi Sobrinho. A Inter de Limeira ficou no 2-2 com o Maringá, partida que abriu a 12ª rodada da Série C do Campeonato Brasileiro. Futebol Globo CBN, pode ligar que aqui tem jogo.
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1: Ricardo Luiz. 16h42, a partir de agora, as principais informações das equipes que vão estar dentro de campo. Na bola rolando para Paysandu e Santa Cruz pela Série C do Brasileiro. Começando com os donos da casa, o Papão da Curuzu. Na voz de Osmar Cordeiro. Boa tarde, bom trabalho para você, Osmar.
3: Muito boa tarde, muito bom trabalho para você, Ricardo. A equipe do Paysandu já escalada e definida pelo técnico Júnior Rocha, o atual terceiro colocado do Campeonato Brasileiro da Série C. O Paysandu tem conquistado até aqui 20 pontos na competição, apenas um ponto do primeiro colocado, o Guarani, com 21, e um ponto também do segundo colocado, a equipe do Brusque. Como citei, o terceiro melhor ataque é a equipe do Papão da Curuzu, com 18 gols marcados, perdendo apenas para o líder, a equipe do Guarani, que tem 22, e para o décimo colocado, o Maringá, que também tem 22 gols marcados. O time do técnico Júnior Rocha, que hoje não contará mais uma vez com Caio Melo e nem com Matheus Vargas, tem pendurado Henrico, e a volta entre os relacionados, a possibilidade de Brian Macapá, após o jogador ter sido suspenso no confronto anterior. A equipe do Papão da Curuzu, trazendo o spoiler da escalação do 11 inicial do técnico Júnior Rocha, para manter uma sequência invicta sobre seus domínios contra o Santa Cruz, porque nos jogos que teve contra o Tricolor, foram 9 como mandante, o Tricolor nunca venceu, o Santa nunca venceu, 2 empates e 7 vitórias da equipe do Papão da Curuzu. Nos confrontos gerais, o Santa Cruz tem apenas 3 vitórias, com 5 empates e 12 vitórias do Paysandu, uma grande hegemonia, o Paysandu tendo a maioria das vitórias nesse confronto, um domínio da equipe mandante, né, nesses confrontos históricos, mas hoje o Paysandu esperando a vitória do Santa Cruz.

0: tentando algo diferente. Trazendo aqui o spoiler da equipe do Paysandu, que tem Gabriel Mesquita no gol, Edilson, lateral direito, jogador com mais partidas disputadas nessa temporada 31, com a camisa do Papão da Curuzu, Castro, Bruno Bispo e Facundo Bonfazi na defesa. Tem também Pedro Henrique, Henrico, jogador que está pendurado, como citei, Marcinho, Tylon, Clayton, Pego, além do Juninho, jogadores à disposição do técnico Júnior Rocha no 11 inicial. O Clayton, que é o vice-artilheiro da equipe, com 11 gols marcados. O artilheiro é o Ítalo, que tem 14 gols. Inclusive, durante a semana, alguns rumores de sondagens pelo jogador chegaram a circular, tanto quanto o Sport, o Náutico, o Fortaleza. O artilheiro da equipe, Ítalo, com 14 gols na temporada que hoje começa no banco da equipe do técnico Júnior Rocha.
1: E o Santa Cruz Futebol Clube, que vem de derrota dentro de casa, como você disse, nunca venceu o Paysandu jogando na Curuzu. Como é que vai o tricolor do Arruda para essa partida, cheio de problemas, para tentar se reabilitar e voltar a brigar por uma vaga no grupo de classificação, Osmar?
0: Após um momento em que o Santa Cruz vivia uma maior tranquilidade, almejando o G8 muito próximo, com confronto sob seus domínios, mais de 12 mil torcedores no confronto anterior, e uma derrota que trouxe muitas frustrações, um bastidor conturbado. A preparação do Santa Cruz teve algumas dificuldades durante a semana. O tricolor segue com problemas salariais e vem para esse jogo com várias mudanças em relação à partida anterior. Não conta com o William Alves e nem com o Alex Solan, jogadores suspensos pelo terceiro cartão amarelo, e também não terá o outro lateral esquerdo no elenco do Santa Cruz. Não viajou, sequer viajou, Zé Mário. Outro atleta que não viajou foi o goleiro Thiago Coelho, após a falha contra a equipe do Ipiranga de Erechim e as muitas vaias que sofreu do torcedor do Santa. O outro desfalque é Renato, que foi expulso na partida. Os pendurados do Santa são Eurico, Zé Mário, Silva, Andrei, Marquinhos e Ronald. O Santa Cruz, que volta a ter à disposição o meio atacante Newton, jogador que à disposição entre os relacionados, mas jogador que ainda não estreou com a camisa do Santa nessa temporada. O atleta que se curou de uma lesão grau 1 na coxa, finalizou a transição no início da semana e foi relacionado para o confronto. Pela primeira vez nesse Campeonato Brasileiro da Série C e na temporada com a camisa do Santa, o zagueiro Denis, que era da base da equipe do Náutico e foi para o Santa Cruz disputar esse Campeonato Brasileiro da Série C, integrado aos profissionais, pela primeira oportunidade estará numa relação do técnico Christian de Souza e Léo Costa, também voltando a ser relacionado. Para hoje, uma outra novidade, o Santa mais uma vez com três goleiros. Thiago Henrique, goleiro da base, é outro relacionado do Santa Cruz, uma outra novidade. Um detalhe foi a questão dos ingressos. O Paysandu, que como é de praxe, de costume, as equipes visitantes recebem 50 ingressos como cortesia para a diretoria, para todo o staff. Porém, o Paysandu, em retaliação ao Santa Cruz não ter aceitado que o confronto de hoje acontecesse com a torcida única, não concedeu esses 50 ingressos como cortesia. Um ambiente, digamos, um pouco hostil nos bastidores diretivos das duas equipes, até por conta disso, temendo a questão da segurança, o Paysandu fez esse pedido de torcida única. Obviamente que o Santa Cruz não era obrigado a aceitar, disse que não queria o seu torcedor do Santa Cruz presente, inclusive bastante apertado ali na Curuzu. Chegou 3 horas antes de começar o compromisso, já estava localizado no local destinado à torcida visitante no confronto de logo mais no estádio da Curuzu, o Santa Cruz. Então vamos trazer o spoiler da escalação, que tem Gabriel Souza no gol, Thiago Enes, Eurico, Edson Miranda e Matheus Vinícius na defensiva, Pedro Favela, Silva e Vitinho no meio campo, e no ataque, Ronald, Everaldo e Quirino. Esse o 11 inicial do técnico Christian de Souza.
1: Aí as informações do Santa Cruz. Agora vou dizer uma coisa, viu? Já diria um amigo meu, quanto mais eu rezo, mais assombração aparece. Depois do, eu acho que é o CEO, o investidor da SAF do Botafogo, né, da Paraíba, o Felipe Félix, colocar ingresso a R$400 para o torcedor do Santa Cruz, porque não quer a torcida do Santa Cruz no jogo contra o Botafogo, vem agora a diretoria do Paysandu e não libera ingresso de cortesia para a direção do clube, porque queria que o estádio tivesse apenas torcedor do Paysandu. Isso vale uma...
2: É gol da Alemanha, né?
1: Isso vale...
2: Gol da Alemanha de novo, Ricardo.
1: Oi?

0: Mais uma derrota do futebol brasileiro. É gol da Alemanha.
1: É
0: o 7-1 que a gente vive todos os dias.
1: É, aí você imagina as situações, né? Querem que o torcedor vá para o campo, vá para o estádio, cobra isso. A CBF faz de tudo, de alguma maneira, para que os clubes... Né, porque a gente está acostumado a ver aqui, clube querendo colocar ingresso realmente a um preço inacessível para o torcedor visitante, para que o torcedor, o mando do seu estádio, seja apenas com a sua torcida. Né, e aí depois, quando tem, tem o outro lado da história, né, quando a pimenta vai nos olhos dele, né, reclama. Então, isso a gente está acostumado a ver. Caberia, talvez, uma avaliação da própria CBF, do Superior Tribunal de Justiça Desportiva, o STJD, para acabar com esse tipo de falcatrua. Eu vou colocar aqui, falcatrua. Isso é lastimável para o futebol brasileiro, enquanto a gente vê um espetáculo na Copa do Mundo, né, de organização, né, tem seus problemas com questão de ingresso, realmente que é caro para quem vai assistir uma Copa do Mundo, é quem tem bala na agulha. E agora, no futebol brasileiro, meu amigo, em Série C de Campeonato Brasileiro, dirigente de clubes se comportando dessa maneira, isso mostra realmente se o clube é gerido por dirigentes que tem grandeza, e esse clube realmente tem grandeza. Fim de papo nesse assunto agora. E André pode seguinte, falar um pouco, viu, mais sobre isso também, sobre o jogo, viu, André? Boa tarde para você.
0: Boa tarde. E aí é o seguinte também, né? É federação que não se mobiliza, tá todo mundo no trem da alegria. Ninguém tá preocupado, não. Tá todo mundo passeando com a seleção brasileira dos Estados Unidos, e tem que estar mesmo, porque é o futebol que interessa a eles. É a seleção brasileira, é a primeira divisão do futebol brasileiro, um esmolinha ali para a segunda divisão. Então mostra o porquê o Paysandu, esse grande clube do norte do Brasil, uma das maiores torcidas do Brasil, está na draga que está. Né? Terceira divisão não é bom para time grande nenhum. Time de torcida não deveria jogar a terceira divisão. Mas equipes com essas atitudes, e aí a fragilidade nossa também, né? Santa Cruz não tomou providência, não entrou no STJD, porque aí é a medida. Torcedor precisa ter o seu ingresso, precisa ter o seu espaço. E a diretoria, isso é acordado em regulamento, gente. Isso não é de boca, não. Isso vem tudo bonitinho, é uma cortesia.
1: E não é de agora, né? De anos e anos.
0: Sim,
1: atrás.
0: Sim, faz 250 anos, mais ou menos. Quando Charles Miller chegou aqui com a bola para o futebol brasileiro ser praticado, já tinha essa gentileza. Então, cabe ao Santa Cruz dar uma resposta. Agora, a resposta não pode ser raivosa, não pode ser vingativa, nem pode ser na gritaria. Tem que ser dentro das normas. Esse imbecil que está lá no Botafogo da Paraíba, que está querendo ingresso a R$400, ele tem que ser contido. Isso aí tem que entrar com ação. Economia popular. Não pode. Entendeu? Direito do consumidor. Agora, se você não fizer nada, só ficar reclamando, não vai resolver nada.
1: 4:52, está na hora da ficha técnica da partida entre Paysandu e Santa Cruz.
2: Paysandu!
3: Escaladas e definidas as equipes, começando pelo mandante, o Papão da Corozu, que tem como camisa 12 no gol Gabriel Mesquita, 2 para Edilson, 15 Castro, 14 Bruno Bispo e 31 para Facundo Bonfazi. Essa a defensiva do Papão, 39 para Pedro Henrique, 5 para Henrico e 10 para Marcinho, este o meio campo. No ataque, 19 para Tylon, 75 para Clayton e o camisa 98, Juninho, os 11 iniciais do Paysandu. No banco, Jean Dronce, o Yarley, Ítalo, artilheiro da equipe na temporada, Salomini, Matheus Capixaba, Brian, Índio, Liponati, o Talisson, Rinkel e Lucas Cardoso, esse ex-náutico à disposição do time do técnico Júnior Rocha, cheio de jogadores da base, 7 jogadores da base entre os relacionados da equipe do Paysandu para este confronto de logo mais.
2: Santa Cruz!
3: Escalado e definido o time do técnico Christian de Souza. Então, anote o Santa que vem assim. 25 no gol para Gabriel Souza, desbancando o Thiago Coelho, assumindo...

0: Metacoral, 2 para Thiago Enes, 4 para Eurico, voltando à zaga, 27 Edson Miranda e 13. Novidade entre os titulares, Matheus Vinícius na esquerda. 5 para Pedro Favela, 26 para Silva e 18 fechando o meio-campo, Vitinho. No ataque, 17 para Ronald, 37 para Everaldo e 9 para Quirino. Repetindo, Santa, 25 Gabriel Souza, 2 Thiago Enes, 4 Eurico, 27 Edson Miranda, 13 Matheus Vinícius, 5 Favela, 26 Silva, 18 Vitinho, 17 Ronald, 37 Everaldo e 9 Quirino. No banco, 12 para Rockennedy, 7 para Fabinho, 8 Léo Costa, 11 Robinho, 14 o zagueiro Denis, 15 para Andrei, 16 para Rodrigues, 20 Patrick Alain, 21 Newton, 23 Thiago Marques, 24 o goleiro da base Thiago Henrique e 30 para Jefferson. Estes os relacionados de Christian de Souza.
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0: Trio paulista para o confronto, João Vitor Gobi. No apito, Luiz Alberto Andrini, o bandeira número 1, e Rafael Albuquerque, o bandeira número 2. A quarta árbitra é Gleica Oliveira, esta do Pará.
2: 4 da tarde, 55 minutos. A partir de agora, em definitivo, o comando da transmissão do Futebol Globo CBN para CBN Recife 105,7 FM, CBN Caruaru 89,9 FM. Vem aí o camisa 10 do Futebol Globo CBN, que vai trazer as emoções, tudo em detalhes de Paysandu e Santa Cruz, a partir de agora, no Futebol Globo CBN.
3: Pronto, pronto torcedor, pronto amigo, amiga, tudo bem com você também? Bem-vindo, bem-vinda ao Futebol Globo CBN.
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3: Série C do Campeonato Brasileiro. Pra você curtir com o time de craques desta tarde.
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3: É a Série C, o tricolor buscando vitória fora de casa pra entrar no G8 de qualquer maneira nessa Série C do Campeonato Brasileiro. O time de craques está em campo nesta tarde de sábado. Como está o tricolor? Como está o Santa nesse momento no estádio da Curuzu? Perfilado, terminou nesse momento a execução do hino nacional brasileiro. E a nossa transmissão, dentro de 4 minutos aproximadamente, passará a ser exclusivamente das plataformas digitais. Então, o nosso cumprimento a você que está curtindo na 105.7, na 89.9, em virtude do contrato de transmissão da Copa do Mundo, o time de craques vai levar as emoções de Paysandu e Santa Cruz exclusivamente nas nossas redes sociais, nossas plataformas digitais. E o time de craques da rede com Oscar Ulisses transmitindo jogo de Copa do Mundo. É reta final dessa primeira fase e a gente vai então transmitir para você. Portanto, você que está na 105.7, 89.9, que quer viver a emoção da Série C, você vai ficar conosco na plataforma digital. E você que está acompanhando, portanto, a Copa do Mundo, também na CBN, você terá a transmissão no nosso dial. 105.7, 89.9 dentro de 3 minutinhos. Assim que a bola rolar, nós estaremos exclusivamente nessa transmissão do jogo do Paysandu contra o Tricolor, Tricolor contra o Paysandu em nossas plataformas digitais. Então, nosso cumprimento a você que acompanha através do cbnrecife.com, cbncaruaru.com, são os nossos portais oficiais. E você também nos nossos aplicativos de áudio também terá a transmissão do jogo do Tricolor. E o nosso cumprimento a você do nosso canal no YouTube. Já se inscreveu? Já deixou o seu like? Bem-vindo, bem-vinda. Vai compartilhando com a gente, participando de nossa transmissão nesta tarde de sábado. Pontualmente 16 horas e 58 minutinhos. Santa contra o Paysandu, o tricolor querendo pisar do G8. Santa Cruz. E o Paysandu, que está na terceira colocação, vivendo uma situação relativamente confortável. Vamos saber de Osmar Cordeiro, uma informação desse momento do tricolor. Todo mundo em campo, né, Osmar? Um abraço, boa jornada.
0: Um grande abraço para você e uma ótima jornada.

0: hino nacional brasileiro já executado, as equipes já se encontram ali reunidas no gramado, o time do Paysandu, o time do Santa Cruz, tricolor do Arruda, que tem 5 mudanças em relação à partida anterior: Gabriel Souza, Thiago Enes, Matheus Vinícius, Silva e Quirino. Entre os relacionados, Léo Costa, Denis, Newton e o goleiro Thiago Henrique, que foram, não foram relacionados para o confronto anterior, aparecem na relação. Isso porque o Santa Cruz está cheio de baixas. Não conta com William Alves e Alex Juan suspensos pelo terceiro amarelo, Renato, que foi expulso, e não viajaram o goleiro Thiago Coelho e o lateral esquerdo Zé Mário, equipes que já vão se posicionando, porque daqui a poucos instantes, a bola vai rolar na Curuzu.
1: 16 horas e 59 minutos, 16h59. André Luiz Cabral, show de bola do time de craques. É jogo pro Santa encarar como decisão, porque tem que pisar nesse G8. Um abraço para você, show de bola.
2: Um abraço, Eri. Um abraço aos companheiros mais uma vez, ao ouvinte do Futebol Globo CBN. É exatamente isso. É jogo duro, difícil. É um clássico do futebol do Norte e Nordeste, mas o Santa Cruz tem que começar a reagir para começar a pensar em classificação. Senão, vai ficar complicado na reta final dessa primeira fase da Série C.
1: Tudo pronto para começar a partida. O trio é de São Paulo, é Osmar Cordeiro?
0: Exatamente, trio de São Paulo para o confronto.
1: Vai autorizar o árbitro. Vai começar a partida. Autorizou, começa o jogo.
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1: e todo o time de craques do Futebol Globo CBN. Você acompanhando a nossa transmissão também nas nossas plataformas digitais. Aliás, exclusivamente nas nossas plataformas digitais. Bola movimentada aqui pela direita. Primeiro lateral para bater a equipe do Paysandu. O Santa, que tem alguns desfalques nessa partida. O tricolor do Barruda, que precisou fazer alterações forçadas, por assim dizer. A bola movimentada lá pelo lado esquerdo para a equipe do Paysandu. Levantamento vem, pisou ali na ponta esquerda. Subiu primeiro a defesa da equipe do Santa, mas o árbitro está dando saída de bola para o tricolor do Barruda. Movimentação ali de bola para bater o tricolor. Arremesso de bola já cobrado. Agora vem aqui na ponta, tentativa de encontrar ali o Vitinho. Subiu a marcação, tirou, mas voltou. Trabalhando a equipe do Santa, tenta pela meia direita. Chegou por ali o Ronald, tocou na cavadinha. Pela ponta direita, boa bola. Ele chegou na grande área, subiu. Quirino dividiu bola com uma defesa, mas o árbitro pegou uma falta. Primeira falta foi cometida então pelo tricolor. Forçou uma barra aí o 9 tricolor, né, Osmar?
0: É, tentando mostrar serviço. Quirino com as duas mãos nas costas do zagueiro Castro para empurrar o zagueirão da equipe do Paysandu. Falta marcada na primeira chegada do Santa pelo lado direito com o Ronald. Público na Curuzu é bom nesse momento, no início de partida. Segue 0-0.
1: 0-0, movimentação, portanto, de bola acontecendo no estádio da Curuzu. Na Curuzu, em Belém do Pará. Aliás, Belém do Pará, que André conhece muito bem. Você é como é que se costuma dizer, rapaz? Imperador, não. É o cara, não, como é?
2: Eu sou do baixo clero. Quem manda aí, depois da família Barbalho, é Givanildo Oliveira. Pode ficar tranquilo.
1: Tá certo. Olha para a dominada da zaga pela equipe do Papão. Tenta sair. A marcação da equipe do Santa chegou por ali, cometeu uma falta. A bola sobrou para Vitinho, mas o árbitro está dando uma falta cometida ali em cima do camisa 31. Facundo Bonifazi, jogador da equipe do time do Paysandu. 2 minutos e 28 é o primeiro tempo de partida. Você acompanhando com o time de craques. É o Futebol Globo CBN. Bola movimentada aqui atrás, trabalhada no grande círculo. Melhor, na cabeça do grande círculo, aqui para o goleiro Gabriel Mesquita. Ele recebe, faz o toque um pouco mais à frente, veio buscar, recebeu aqui Adilson. A bola tocada mais atrás, o Santa pressiona com Pedro Favela. Ela recuada para o goleiro Gabriel Mesquita. A bola fica dominada pela equipe do Paysandu. O toque é feito no setor intermediário. O Santa pressiona, a bola está no ataque ali perto da quina da grande área. Brigou por ela ali o Quirino. Ela já sobra para o Papão. O Papão já sai, a bola

0: para o ataque, encostou na direita, foi embora, conduziu Edilson, tocou aberto na ponta, cruzamento, vem na grande área, batida! Ela explodiu na cabeça do zagueiro tricolor e foi para a última linha. Pressão do Paysandu, escanteio, que bola perigosa no chute do Cleiton Pego. Ô, Osmar Cordeiro!
1: Exatamente, na pressão feita pelo Santa, o Paysandu conseguiu sair jogando bem pelo lado direito. O Edilson acionando o Talisson, que tocou na área para o Cleiton. O chute tinha o destino da meta, mas Eurico colocou a cabeça na bola, botou para escanteio, lá vai o Papão.
0: Cobrança de escanteio para a equipe do Paysandu. Vai para a batida aqui, tomando posição Marcelinho para levantar a bola para a grande área. É o primeiro tempo de partida. Vai partir para a bola. Correu, levantou, bola vem. Sobe a zaga do Santa, tira Quirino, ajudando dentro do setor defensivo. A bola subiu, desceu, caiu para a equipe do tricolor do Arruda. Trabalhando aqui pelo lado direito, bola vem na frente. A tentativa foi para Quirino. Chocou-se ali com o jogador do Paysandu, a bola já fica dominada pelo Santa no campo de defesa. Arbitragem pegou uma falta aí, né, Osmar Cordeiro? Ou não?
1: Ficou caído o Quirino, a princípio a arbitragem não deu falta, deu a sequência da jogada, mas como ficou caído o camisa 9 da equipe do Santa Cruz numa disputa que para mim foi faltosa para cima da defensiva do Papão, para cima do camisa 39, o Pedro Henrique, foi ver a situação do Quirino, já se levanta, jogo reiniciado, segue 0-0.
0: 0-0, a queda foi feia ali do Quirino, né? Tomou uma queda
2: desarrumada mesmo a queda,
0: ali.
2: Né?
0: Oi?
2: Desarrumada e preocupante até a queda.
0: É.
2: Mas ainda bem que tá tudo sob controle.
0: Ele consegue colocar o braço ali para evitar uma queda mais brusca, né? E a bola agora fica para a equipe do Santa bater o barribeço lateral do campo defensivo. Atenção, torcedor, 5 da tarde, mais 6 minutinhos. 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Marque 5 minutinhos e 20. Primeiro tempo de partida em Belém do Pará. Série C, placar não mexeu.
3: Paysandu 0.
0: Santa Cruz. Santa também está no 0. Paysandu tenta a zaga do Santa, tem a bola dominada. Informação central pelo Brasil, central da bola. Um abraço a você, Ricardo.
4: Um abraço, Eri. Ótimo trabalho para você. Finalizadas partidas pela Série D do Brasileiro. Jogos de volta. O Blumenau ficou no 1-1 com o São Luís do Rio Grande do Sul. Mesmo placar da primeira partida. Nos pênaltis, o São Luís venceu o Blumenau por 3-1 e avançou de fase. Terminado também partida entre Betim e Vitória do Espírito Santo. Na primeira partida, 1-0 para o Betim. No jogo na volta, Betim venceu por 2-0 e também avançou à terceira fase da Série D do Brasileiro.
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0: Para quem quer saber mais e melhor sobre futebol. E amanhã tem o Central brigando pela vaga à próxima fase. O Maguari tá jogando com o Piauí. E por lá tá 0-0, é, Ricardo Luiz?
4: Chegando agora aqui a informação, partida entre Maguari e Piauí. Partida tá no primeiro tempo, intervalo de jogo. Piauí 0, Maguari 0, primeira partida. O Maguari venceu por 2-0.
0: Tem uma larga vantagem aí o time do... O azulão, né? Uma vantagem gigantesca para garantir classificação na próxima fase. Não só a próxima fase, mas também já garantir calendário na Série D do ano que vem. Né? É interessante isso, interessante. Tem uma vaga grande aí, ou, aliás, uma possibilidade grande. Aqui 0-0, 7 minutinhos. O time do Santa tem a bola no campo de defesa. Eurico afasta de qualquer maneira. A bola vai em direção a Ronald. Subiu a defesa, tira. Ela fica no meio. Disputada aqui pelo Henrico. Sobrou para a equipe do Santa. Sobrando aqui para o domínio do tricolor do Arruda. A bola ficando agora com o jogador que foi o Silva. Silva já toca a bola lateralmente. Ela fica de pé em pé para a equipe tricolor. Sobrando bola para Everaldo, lá pela direita, tocou para Ronald, tentou passar, ficou na marcação, uma bola fica de graça para a zaga da equipe do Paysandu. E na sequência, pressionou por ali o Everaldo, comete a falta e o jogo está parado, é falta para bater a equipe do Papão. É o Futebol Globo CBN, anunciando para você amanhã, 18h30, nos aflitos, tem Série B do futebol brasileiro.
6: Náutico, Goiás!
0: E também em Fortaleza.
6: Esporte Fortaleza.
0: Você vai acompanhar com o time de craques.

0: É, exatamente. Forçou o Everaldo já reiniciada a partida, seguindo um empate em 0-0.
1: A bola movimentada mais uma vez para a equipe do Paysandu. Veio buscar aqui o Tylon. Levou pelo meio. Conduziu a bola, mas a marcação do Santa faz bem o corte por ali com o jogador que é o Silva. Ela fica de pé em pé. Voltou agora para o camisa 26 do Tricolor. Abertura de bola lá na ponta direita. Forçou também. Não deu para Quirino. Quirino não vai muito dessas bolas em profundidade. Quirino é jogador para receber a bola e tentar fazer aquela proteção, fazer uma espécie de pivô. Velocidade não é o forte dele, não. Olha a bola lançada para a equipe do Santa aqui pela ponta esquerda. A marcação fecha bem. O Santa insistiu, sobrou para Ronald e ganhou, pisou na meia-lua. Tocou bola para Quirino, abriu para o chute, bateu em cima da marcação. Ela volta a ficar em poder da equipe, o do Paysandu, tocando bola agora no lado direito, e desceu em profundidade, o Tylon tocou no meio, lá vem a equipe do Papão, abertura, chegou aqui na direita, o toque é feito, a linha de fundo, era bola para Cleiton, mas a marcação do Santa acompanhou bem a jogada, tocando, aliás, protegendo, e a bola indo na linha de fundo, apenas tiro de meta, não. O árbitro marcou o escanteio contra o Tricolor. Explica aí, Osmar
0: Cordeiro. Na disputa da bola, quando foi fazer a proteção, o Edson Miranda acabou tocando na pelota. Escanteio pelo lado direito para cobrar o Paysandu. Santa Cruz teve a chance na pressão, não conseguiu fazer boa jogada. Lá vai o Paysandu.
1: Vai para a cobrança de escanteio a equipe do Paysandu. 10 minutinhos e meio. Batida de escanteio, a bola vem dentro da grande área. Voltou ainda o Papão. Bola para Marcelinho. Lançou o corte ali do camisa 5 do Santa, que foi o Pedro Favela. A arbitragem está dando escanteio por aí, seu Osmar Cordeiro.
0: É, mais um pela direita. Lá vai Marcinho na bola.
1: Para a batida de Marcinho. Vai levantamento de bola para a grande área. Vai partir para a cobrança ali, Marcinho, camisa 10, correu para a bola, levantamento vem, aberto, subiu a zaga, não tira, último a tocar foi o jogador da equipe do Paysandu, a arbitragem está dando tiro de meta para bater a equipe do Tricolor do Barruda. Atenção, torcedor, em Belém do Pará, no horário de Brasília, 5 da tarde, 12 minutinhos. 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Chegamos agora aos 11 minutinhos, primeiro tempo de partida, Série C. E o placar não mexeu.
2: Paysandu 0.
1: Santa Cruz também está no 0 pelo Brasil. Alô, Ricardo.
3: Olha, pela Série B do Brasileiro, no Heriberto Rilse, segundo tempo de partida, Criciúma vai vencendo o São Bernardo por 1-0 com o gol de Otero. Daqui a pouco, aliás, amanhã, né, tem Atlético e Avaí, Atlético Goianiense, Ponte Preta, Juventude, Ceará, e com a transmissão do Futebol Globo CBN, tem Fortaleza Sport e Náutico e Goiás. Com esse resultado de momento, o Sport está caindo da terceira para a sexta colocação na tabela do Brasileiro.
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1: E todo o time de craques do Futebol Globo CBN com você na Série C do Brasileiro. E amanhã tem Série B para você curtir. Tem Fortaleza Sport, tem Náutico contra a equipe do Goiás. E na segunda-feira tem Brasil em campo.
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1: e Japão para você curtir na CBN. 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Aperta a equipe do Paysandu pela ponta direita. Levantamento de bola fechado. Subiu a marcação tricolor. Tira e é lateral para bater a equipe do Papão da Curuzu. 0-0, André Luiz Cabral. 12, 13 minutinhos. Qual é a do jogo, André?
6: Preocupação aqui do lado esquerdo, da defesa do Santa Cruz, porque o Paysandu está muito à vontade. E muito simples, o Santa Cruz não tem lateral esquerdo. Está com uma linha de três zagueiros, com os zagueiros Vinícius, né, o Matheus Vinícius, do lado esquerdo aqui. O Eurico hoje joga como zagueiro, na função de zagueiro, então está muito à vontade com a subida do Edilson, com a jogada combinada aqui pelo lado direito de ataque do Paysandu. É o ponto preocupante para o time do Santa Cruz no início de partida em Belém.
1: E o placar é 0-0, torcedor. A bola vem movimentada aqui no campo de defesa, trabalhando a equipe do Paysandu. Recomando bola para Gabriel Mesquita. Ele faz o toque lateral. A bola fica aqui no setor intermediário para a equipe do Paysandu. Lá vem levantamento de bola, esticado na ponta direita. Recebeu, dominou. Edilson tocou no meio. A bola devolvida.

0: Para ele, chegou na linha de fundo, lá vem cruzamento, subiu a marcação do Santa, tirando de qualquer maneira ali o Edson Miranda, e é escanteio, né? Escanteio para o Paysandu, mais um aí, é o terceiro, quarto escanteio, já marquei aqui na minha agendinha, quarto escanteio para o Paysandu, é problema, viu, seu Osmar Cordeiro?
1: Aí, lá vai Marcinho na bola para a cobrança do escanteio, vai criando morada por ali o Paysandu.
0: Partiu Marcinho, levantamento, bola vem para a grande área, sobe a defesa tricolor, tira. A sobra de bola cai fora da grande área, vem Marcinho, recupera e toca a bola aqui, mais no meio para trabalhar a equipe do Paysandu. O Santa faz a pressão, ela fica dominada ainda pela equipe do Paysandu, chegou ali para Pedro Henrique, levou pela direita, abertura, vem mais à frente, na ponta, dominou o Papão. 14 minutinhos e 50, a bola vem na meia esquerda, tocada por baixo, a marcação tricolor chega para tirar por ali o jogador que é o Silva. A bola fica novamente pela linha lateral, trabalhando a equipe do Paysandu, penetrou perto da grande área, disparou, a bola explodiu na defesa, vai para a linha de fundo. Mais um escanteio contra o Santa. Aí, Osmar.
1: É uma batida cruzada da meia esquerda, buscando ali o cantinho direito do goleiro Gabriel Souza. Porém, teve desvio, escanteio mais uma vez, vai Edilson na bola.
0: Vai para a batida, agora é o camisa 2, né? Agora é o Edilson, tomando posição. Correu, levantou, bola vem para a entrada da pequena área, afasta de qualquer maneira. Quem afastou ali foi o Quirino. Mais um escanteio para bater a equipe do Paysandu nesse jogo de placar de 0 a 0 até agora, torcedor. Vai para a cobrança, tomando posição ali para bater o escanteio. A equipe do Paysandu, bola vem, pingou, sobe para afastar a zaga tricolor. Sobra de bola fica aqui perto do grande círculo para a equipe do Paysandu. De longe, recuada para o goleiro Gabriel Mesquita. Atenção, torcedor, em Belém do Pará, 5 da tarde. 17 minutinhos no horário de Brasília. 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Agora, 16 minutinhos. Primeiro tempo de partida. Série C do Campeonato Brasileiro. Aqui, placar não mexeu.
2: Paysandu
0: 0.
2: Santa Cruz
0: também está no 0.
3: Central.
0: Você, Ricardo.
4: Mais uma partida encerrada pela Série D do Campeonato Brasileiro. No tempo normal, Santa Catarina 1, São José do Rio Grande do Sul 1. Mesmo placar no jogo de ida. Nos pênaltis, o São José venceu Santa Catarina por 4-2. E nesse momento, reta final de partida, o Sampaio Correia vai vencendo o Trem do Amapá por 2-1 fora de casa. No jogo de ida, o Sampaio venceu por 2-0.
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0: 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Hoje tem o último jogo, né? O último confronto, aliás, últimas partidas que definem os últimos classificados à próxima fase da Copa do Mundo, a fase
5: são
0: do mata-mata.
5: São os últimos 6 jogos.
0: É, hoje, né?
5: Seis só jogos
0: hoje
5: da 6, primeira, né? Fase. Isso.
0: É.
5: São bola... 3 grupos, os últimos 3 grupos vão ser definidos em termos da primeira fase.
0: A bola fica de pé em pé para trabalhar a equipe do Paysandu, perigoso aqui pela direita, chegou Tylon, tocou na grande área, a batida por cima do gol, a bola vai pela última linha. Marcinho pisou na área e teve espaço para bater uma bola perigosa aos 18 minutos. Aí, Osmar.
1: É, tá tendo muita facilidade o Paysandu de jogar pelo lado direito e também de conectar o passe na entrada da área. Dessa vez com o Thalisson, Marcinho teve tempo para pisar na bola, olhar para o gol e chutar. Essa foi por cima da meta de Gabriel Souza, que só acompanhou, não desviou nela, posse do Santa Cruz. Mas vai tendo perigo o Papão pelo lado direito, o placar segue em 0-0.
0: Fiquei com a impressão de ter tocado no Edson Miranda, mas o árbitro disse que não. E aí apenas tiro de...

0: meta para bater a equipe tricolor. Diga.
1: A gente pode dizer que é um passeio do Paysandu, né? Santa Cruz está olhando o Paysandu jogar. Paysandu já era para estar ganhando de 2-0. Paysandu perdeu 2 gols. E o segundo foi esse com o Marcinho agora, de dentro da grande área. É muita facilidade para o time do Pará. O Santa Cruz joga muito mal nesses primeiros 20 minutos.
0: Placar de 0-0. 19 minutinhos. Lá vem de novo o Paysandu. A bola fica trabalhada no setor intermediário. O árbitro pegou uma falta cometida ali pela zaga tricolor. Falta contra o Santa. Lá vem problema para o time do tricolor do Barruda. Pintou o gol pelo Brasil. Posição, Ricardo.
2: Pela Série D do Campeonato Brasileiro. Capital vai abrindo 2-0 para cima do Aparecidense com 20 minutos de jogo. Gols de Vanilson e Rodriguinho. A equipe do Distrito Federal vai dando passos largos a avançar a próxima fase da competição.
0: É o Futebol Globo CBN para você, torcedor. Vamos chegar a 20 minutos. Vamos chegar a 20 minutos desse que é o primeiro tempo de jogo. Placar de 0-0. Vai para a batida ali da falta a equipe do Paysandu. De média distância, hein, Osmar Cordeiro?
3: Exatamente, no meio da rua vai para fazer a cobrança o Paysandu com o Facundo Bonzini para cobrança pela meia esquerda.
0: Vai para a batida da falta, tomando posição Facundo, levantou para a grande área, afasta a defesa tricolor com Silva. Sobra de bola que cai para Everaldo no campo de defesa, gira bem, jogada perigosa na frente da área, a zaga consegue chegar para afastar, tocando para Silva. Silva trabalha aqui para a defesa com o Edson Miranda, que dispara a bola para o ataque, a bola vai a esmo para ninguém do Santa, mas tem um jogador do Paysandu caído perto ali da grande área tricolor, na verdade na meia-lua, tá parado o jogo. Qual é, Osmar?
3: É, mais uma disputa de bola, forte ali. O Everaldo acabou perdendo o tempo da jogada, saltou em cima do atleta, o juiz não deu falta, deu apenas lance de jogo, mas como estava caído o atleta do Paysandu, foi ver a situação do jogador. Já se levantou por ali, posse do Santa Cruz. Lá vai o Santa.
0: E atenção, torcedor, agora. Em Belém do Pará, 17 horas, 22 minutinhos. 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No Futebol Globo CBN, marque 21 minutos agora de bola rolando. Primeiro tempo de partida, Série C do Brasileiro. Placar não mexeu ainda na Série C.
4: Paysandu,
0: 0.
4: Santa Cruz
0: também está no 0.
5: Central.
0: Alô, você, Ricardo.
2: Olha, os jogos da Copa do Mundo que vão fechar, né, a terceira rodada da fase de grupos. Daqui a pouco, 18 horas, em Nova Jersey, tem Panamá e Inglaterra pelo Grupo L. Mesmo horário, na Filadélfia, tem Croácia e Gana.
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0: Aqui todo mundo é Brasil. Amanhã contra a equipe do Japão, valendo vaga nas oitavas de final. Brasil tem aí uma missão dura, complicada, mas eu sou mais o Brasil. E você vai acompanhar a partir de 13 horas, em toda a rede CBN, a emoção da Copa do Mundo. 22 minutinhos e meio por aqui, o placar é 0-0. O Santa tem a posse de bola, tocada ali para a entrada da área, para Ronald, e a defesa tira. Ela voltou no meio, Silva devolveu para dentro da grande área, para ninguém. E chegamos a 22, metade do primeiro tempo, nada de Santa aparecer no jogo, seu André Luiz Cabral.
1: É preocupante, eu tô realmente, olha lá.
0: Paysandu perto da grande área, lá vem a pancada, desviou em Eurico e vai para a linha de fundo. Pressão, mais uma, para cima do Santa, mais um escanteio aos 23 minutos agora, em Osmar Cordeiro.
3: É, dessa vez o escanteio é pelo lado esquerdo, mais um chute de média distância, desvio na zaga do Santa, para ficar ligado na bola parada, o Paysandu vai tentando no escanteio, até aqui só dá o papão. No confronto, o Santa Cruz tendo pouquíssimas oportunidades no campo ofensivo, Marcinho tá na bola. Vai cobrar curto o Paysandu.
0: Vai para a cobrança curta ali a equipe do Paysandu. Placar de 0-0, 23 minutos. A cobrança feita aqui atrás, jogadinha ensaiada. O Santa marca dividida.

0: lindo, bola ali com Everaldo. A bola sobrou para a equipe do Santa, arrancada agora de Ronald, pisou no campo adversário, foi embora, conduziu pela direita ainda, agora chegou na grande área, passou da linha da bola, voltou, dominou, prendeu, caiu, levantou, tá com a bola ali no domínio, o árbitro marcou uma falta para o Santa, é falta perigosa pela direita, jogada individual do Ronald. Chance boba agora na bola parada, você, Osmar.
1: É, a primeira jogada de um pouco mais perigo do Santa Cruz, um suspiro ofensivo da equipe do Santa nesse primeiro tempo. Agora o Ronald, quando puxou o contra-ataque, poderia ter tocado para o Pedro Favela, que vinha passando com um pouco mais de liberdade, já em direção à área, não deve ter sentido confiança, foi carregando a bola, a marcação ficou ali no mano a mano com o Ronald, fez a falta pela ponta direita, vai cobrar o Santa, chance interessante para jogar a área contra a meta do goleiro Gabriel Mesquita, segue 0-0, Vitinho e Everaldo vão conversando para a cobrança da falta.
0: Cobrança de falta tem o Santa agora, é a chance, hein? A chance, tricolor, uma boa oportunidade tem o tricolor do Barbuda. Vai para a cobrança, perto da bola ali é o Vitinho, organizando para a batida, vai bater de pé esquerdo, ele está na direita, portanto de costas ali para o fundo do campo, partiu para a bola, bateu direto, o goleiro consegue afastar, sobre de bola para a equipe do tricolor, Everaldo, bateu uma bola, bateu na zaga, vai para fora, deu a impressão que iria encobrir o goleiro Gabriel, encobriu, mas também encobriu o gol e vai para a linha de fundo, escanteio tricolor aí. Aí, Osmar.
1: É, para fazer o goleiro Gabriel Mesquita sujar o uniforme. Primeiro na cobrança de falta, um pouco sem ângulo, mas mandou no gol o Vitinho. Na sequência, Everaldo, do meio da rua, um pouco mais pela direita, soltou a pancada, teve desvio na zaga, encobriu o goleiro, mas também encobriu a meta. Escanteio pela esquerda, lá vai o Santa, segue 0-0.
0: E atenção, torcedor, em Belém do Pará, 5 da tarde, 26 minutinhos, hora de viajar nas ondas do tempo. Do Futebol Globo CBN, marque agora 26. Primeiro tempo de partida, placar não mexeu.
2: Paysandu 0.
0: Santa Cruz também 0. Escanteio tricolor, partiu Beveraldo, levantamento fechado. É gol tricolor! Santa Cruz! É gol! Tricolor! Ele, Quirino, na cobrança do escanteio para o tricolor, o árbitro vai apontar o Quirino ou o Everaldo. Everaldo diz foi eu, vai até o árbitro e diz foi eu na batida direto, mas acontece que houve um desvio, foi na zaga o desvio, que vale é gol tricolor em Belém,
2: Santa Cruz.
0: Em Belém do Pará, abre a contagem o tricolor aos 26 minutinhos, gol contra, rasga o placar e escreve outro na CBN na cobrança do escanteio de Everaldo.
2: Paysandu
0: 0.
2: Santa Cruz
0: 1 para o tricolor. O crédito tem que ser dado a Everaldo na cobrança do escanteio. Ele já deu recado para o árbitro. O detalhe do gol tricolor aí com você, Osmar Cordeiro.
1: Nas primeiras jogadas de perigo do Santa Cruz, não precisou de muito para abrir o placar. Tomou pressão durante boa parte do jogo, mas sai na frente no escanteio pela esquerda. A grande arma do Santa Cruz na era Christian de Souza. A bola parada, sobretudo o escanteio. Everaldo fez boa cobrança na primeira trave. Cobrança venenosa, buscando o Quirino. Mas não foi o centroavante do Santa que desviou. Foi contra o próprio patrimônio, mas está valendo mesmo assim. O Santa Cruz está na frente na Curuzu com gol contra. O tricolor coloca 1-0 contra o Paysandu.
3: O futebol, ele tem razões que a própria razão desconhece. A primeira chegada do Santa Cruz, a primeira bola, como bem disse o Osmar, para fazer o goleiro paraense sujar o uniforme. Foi aos 25 minutos. Santa Cruz estava tomando sufoco, estava retraído, estava sem conseguir sair para o jogo. E no primeiro escanteio, depois de vários para a equipe do Paysandu, no desvio, no primeiro pau, o zagueirão se apavorou e meteu a bola para o fundo do barbante, no escanteio muito bem batido pelo Everaldo. Aliás, é uma jogada que desde a chegada

0: O Christian de Souza, é preciso dar esse mérito ao treinador do Santa Cruz, tem sido bastante utilizada. Então, contrariando o que vinha acontecendo no jogo, o Santa sai na frente, 1-0 para o time do povo.
1: O gol tricolor foi aos 29, lá vem o Paysandu, bola batida de fora da área, bola vai pela última linha, tiro de meta para bater o tricolor do Barruda. Aos 29 minutos, só fiquei na dúvida quem foi o zagueirão que tocou, desviou para dentro do gol, Bruno Bispo ou Castro?
2: Nenhum dos dois. Foi o centroavante e o atacante Juninho, que estava ajudando na defensiva, o camisa 98, tocou contra o próprio patrimônio e fez a alegria da torcida coral.
1: Ele deu alegria à torcida coral e tirou a alegria de Quirino, porque Quirino ia subir, né? Subiu ele, ali.
0: Melhor garantir com o atacante do Paysandu mesmo.
3: Ele é melhor. Foi na especialidade dele, né? Fazer gol.
1: Tá certo. Muito. Juninho é atacante, né? Ele fez só que contra, né, Ricardo? Só que gol contra. 1-0 vai vencendo a equipe do tricolor do Barruda. Resultado que, pelo desenhar do jogo, como disse o André Luiz Cabral, no detalhe da sua visão, de que o futebol tem razões que a razão desconhece. E aí o time do tricolor do Barruda vai abrindo o marcador e vencendo pelo placar de 1-0. Tem que transformar esse momento em mais vantagem ainda. A Curuzu tá calada. O tricolor tá fazendo uma festa. Mas lá vem o Paysandu. Lançamento de bola aqui na ponta esquerda. A zaga falha. Não consegue ficar com a posse de bola. Incrível. Vem para a equipe do Paysandu. Pisou na grande área. A zaga tira. Sobra de bola agora para Marcinho. E levou na ponta esquerda. Um toquinho para a grande área. Afasta a defesa tricolor. A bola estava completamente dominada pela zaga do Santa. Quem foi esse zagueiro que perdeu essa bola fácil, hein, meu? Osmar Cordeiro.
2: Foi o Eurico que vacilou no início da jogada, depois o Matheus Vinícius se redimiu e na chance o contra-ataque, lá vai o Santeri.
1: Descia como Everaldo, pancada, a bola já foi desviada pela zaga, é novo escanteio tricolor. O jogo ficou com outra configuração. 31 minutinhos, 1-0 Santa, mas pintou o gol pelo Brasil, Alô Ricardo.
3: Exatamente, pela Série D do Campeonato Brasileiro, 28 do primeiro tempo, Vinícius Alves faz o primeiro do Asa contra o Sergipe fora de casa. O Asa vai vencendo o Sergipe por 1-0. O jogo de ida, o placar foi 1-1.
1: Rapaz, o Asa que no ano passado fez uma brilhante campanha. Escanteio para o tricolor, Vitinho correu, levantou, fechado! A bola tocada, mas vai para a linha de fundo, chegava no segundo pau aqui o Edson Miranda. Por pouco ele não acompanha, não consegue, aliás, alcançar essa bola. Foi tiro de meta para a equipe do Paysandu bater. Atenção, torcedor, 5 da tarde, 32 minutos, em Belém do Pará. 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Marcando para você agora, torcedor, 32 minutinhos. Primeiro tempo de partida, Série C do Campeonato Brasileiro. Placar já mexeu. Olha o Paysandu na grande área, perigoso, bola batida. Para fora! Para fora, a chance que teve o time do Paysandu novamente agora dentro da grande área. Outra oportunidade, jogo absolutamente aberto. Jogada que foi agora desperdiçada pelo time do Paysandu, graças também à saída do goleiro Gabriel Souza, hein, meu caro Osmar Cordeiro?
2: Só para registrar que o Santa Cruz está com 2 amarelados, o Edson Miranda, que recebeu o cartão amarelo para parar o contra-ataque do Paysandu após a cabeçada dele para fora, e agora o Gabriel Souza, demorando a repor a jogada, o juiz já chegou, o João Vitor Gobi, e amarelou o goleiro Coral, que estava quase saindo da área para reclamar, e o vacilo do hoje capitão Edson Miranda na boa chegada do Paysandu. Santa Cruz vai sofrendo muito defensivamente, mais uma vez lá vai o Paysandu.
1: 33 minutinhos, foi o Juninho que dispensou grande oportunidade frente a frente com o Gabriel. Olha a bola trabalhada pela equipe do Paysandu, levantamento vem em direção à ponta direita, a marcação chega, tira, sobra de bola ainda para a equipe do Paysandu, tentativa de levantamento para a direita, não desistiu com ela ali o Pedro Henrique, agora sim, abertura na esquerda, chegou Facundo, dominou, encostou aqui atrás, vem, levantamento aberto para a grande área, subiu para afastar a zaga tricolor, e a bola vai para a linha lateral, 33 minutos e 40, primeiro tempo de partida, o Santa venceu.

0: Vou por 1-0. Lá vem o Paysandu de novo. Levantamento para a grande área. Completa ali o corte. A defesa tricolor depois da pressão feita em cima do atacante. A sobra de bola é para a equipe do tricolor. Sobrou lá pela ponta, pelo lado direito de ataque. Já pisou no campo adversário. Thiago recolhendo a bola, tocando mais atrás. A bola ficando com a equipe do Santa. Dominando aqui com o jogador que é o Edson Miranda. Chega a pressão, ele quase perde essa bola. O Santa recupera, já pisa no campo adversário mais uma vez. A bola vem na pressão de Everaldo. A arbitragem marca uma falta de Everaldo. Everaldo reclama ali, não deu muito para entender qual a reclamação. O do camisa 37 do tricolor do Barruda. 34 minutinhos e meio, 1-0 para a equipe do Santa. Bola trabalhada pelo Eurico. Eurico na direita para Thiago Enes. Thiago já encosta para Pedro Favela, que volta a bola no campo de defesa agora para Eurico. Eurico acionando agora Edson Miranda pela esquerda. Vem de novo a pressão para cima do zagueiro do Santa. Ia perdendo outra bola, pressão ali do Juninho para cima dele. E é lateral para bater a equipe tricolor com Matheus Vinícius. Atenção, torcedor, em Belém do Pará, 5 da tarde, 35 minutos, do horário de Brasília. 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No Futebol Globo CBN, marque 35. Primeiro tempo de partida, 35 minutos, Série C do Campeonato Brasileiro. No Futebol Globo CBN, o placar já mexeu.
1: Paysandu 0, Santa Cruz
0: 1 para o tricolor do Arruda.
2: Ricardo. Outra partida em andamento pela Série C do Brasileiro. Segundo tempo em andamento no Presidente Vargas. O Floresta vai vencendo o Barra de Santa Catarina por 1-0. Com os resultados de momento, Santa Cruz está chegando à 7ª colocação com 18 pontos ganhos e entrando no G8 da Série C.
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0: Todo time de craques, cara. Transmissão da Série C nesta tarde de sábado. Transmissão especial em nossas plataformas digitais. 36 minutinhos aqui. Vem bola para a equipe do Paysandu. Abertura na ponta esquerda. Cruzamento pingou na pequena área. Subiu o Gabriel Souza para pegar. Tranquilidade para o goleiro tricolor. 36 minutos. André Luiz Cabral. Há pouco eu dizia que o jogo tem uma outra configuração. Antes de você, André. Tem aqui jogador do Santa caído, Everaldo, no campo de defesa. Detalhe, Osmar.
4: Edson Miranda, camisa 27, tá caído. Ou melhor, Everaldo mesmo, né? Camisa 37, perdão, tá caído. A disputa ali com a defensiva do Paysandu. Vai se levantando lentamente o atleta da equipe do Santa, reclamando no lance anterior. Ficou de joelhos quase, pedindo a falta que o juiz não deu. O autor da assistência. Se computa assistência em gol contra, acredito que não, porém o autor de uma jogada importante no gol do Santa.
0: André Luiz Cabral, tenho notado que o Everaldo tem reclamado de tudo, né, nesse jogo, mas jogador importante pela experiência que tem também. Configuração do jogo a essa altura, André, 37 minutos.
5: O time do Santa com um pouco mais de tranquilidade, né, depois do gol, evidente, aos 26 minutos, não podia ser diferente. E o time do Paysandu agora um pouco mais afobado. Santa tem um pouco mais de posse de bola. Paysandu não deita e rola como fez até tomar o gol, porque realmente estava de dar cuidado em casa a situação do Santa Cruz. Mas a linha de defesa ainda bate cabeça. É importante esse cronômetro correr logo para o Christian poder arrumar a casa no intervalo.
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0: Tem Náutico Goiás. Náutico e Goiás, os aflitos. O time de craques vai levar as emoções para você. Direto dos aflitos. Estaremos ao lado de Thiago Silva e o nosso querido Romualdo Marques, ao lado de André Luiz Cabral e Ricardo Luiz, para Fortaleza Esporte. Amanhã, mais um confronto, um duelo nordestino, mais um nessa temporada. Aqui, 38 minutinhos e meio. Placar de 1-0, vai vencendo o tricolor do Barruda.
5: O Eri,
0: diga lá, André.
5: Tem um ditado que diz que o cachimbo faz a boca torta, né? Eu estava esperando a parada para a hidratação, né? Talvez o Xen não vai parar, não, né? Porque também tem o seguinte, viu? Na região norte do nosso país, como em todo o hemisfério norte, é verão nesse tempo. E Belém.

0: Não precisa estar no verão para fazer calor não, viu, amigo?
1: É verdade, tem isso, não precisa, né? Qual é a tem aquela tradição de uma chuvinha no começo da tarde, né, André?
0: A chuva no final da tarde.
1: Final de tarde,
0: e chove,
1: né?
0: Mesmo, chove, é. Chove. Não todo dia, como se costuma dizer, mas em via de regra chove, e em via de regra não é pouco não, viu? Chove, chove muito.
1: 39 minutos na Curuzu. 39 minutos, 1-0
0: aí
1: vencendo
0: tem... o Santos. Ah. Tem o que dizem lá, vem antes ou depois da chuva?
1: Ah.
0: Entendeu?
1: Entendi, serve de referência para a agenda, né?
0: Perfeitamente.
1: Muito bom. 39 minutos, a bola dominada pela equipe do Santa. Gabriel Souza, o goleiro tricolor, dispara a bola para o comando de ataque. A zaga rebate, ela fica no grande círculo, disputada pelo alto. Sobe e desce, caiu aqui no peito de Quirino. Quirino conduz, leva para a direita, abertura de bomba. Bola agora para Ronald, levantamento, chegou na grande área. Everaldo subiu para disputar a bola pelo alto. E é tiro de meta para bater a equipe do Paysandu. Vamos chegar a 40. Santa vencendo por 1-0. Um grande público na Curuzu. E, Osmar, como é que ficou aquela história da presença da torcida do Santa? Não teve mesmo liberação, né?
2: Não, a torcida do Santa está presente. A torcida do Santa, inclusive, entrou na Curuzu 3 horas antes. Estava num lugar muito apertado, até mudou de lugar antes de lá vai o Paysandu.
1: Lá vem Paysandu perigosamente pelo meio, a bola vem trabalhada, conduzida, toque de bola para dentro da grande área, a zaga chega, insiste a equipe do Papão ainda, a bola trabalhada no meio, sobrou pertinho da grande área, vem a pancada de fora, o chute para fora, tiro de meta para bater o Santa no chute do Henrico, tiro de meta para bater o tricolor do Barruda. Completa a informação, Osmar.
2: O chute para fora agora do Henrico, completando a informação, o torcedor do Santa está presente próximo à meta defendida pelo goleiro Gabriel é o Souza. Antes ele estava atrás da barra do goleiro do Santa Cruz, num setor muito apertado. Agora está com um pouco mais de margem para o torcedor do Santa Cruz, que já entrou no estádio por questões de segurança 3 horas antes, no calor, a temperatura de 29 graus com sensação térmica de 34. Agora a grande questão foi a diretoria, que não teve os ingressos de cortesia concedidos a eles.
1: E resolveu o problema assim, né, o Paysandu? Não dando ingresso.
2: Não deu ingresso, até a gente tentou apurar para ver se teve algum desdobramento de receber o ingresso numa questão futura, mas isso não aconteceu. A diretoria do Santa não teve esse fato que se faz sempre, né, da concessão dos ingressos, não aconteceu do Paysandu para com o Santa.
3: Acabou.
1: Acabou onde, Ricardo?
3: Pela Série D do Brasileiro, o Sampaio Corrêa venceu fora de casa o Trem por 2-1. E refazer aqui a informação, no primeiro jogo da ida, o Trem tinha vencido o Sampaio Corrêa, por 2-0. Então, mesmo vencendo, o Sampaio Corrêa não avança. O Trem do Amapá está na próxima fase da Série D do Brasileiro.
1: 42 em Belém. Primeiro tempo, 1-0 Santa. Vem a equipe do Paysandu mais uma vez. Levantamento de bola para a grande área. Sobe a defesa, tira de qualquer maneira com o Eurico. A bola no bate, rebate, sobrou, disputada agora na intermediária esquerda, abertura, um pouco mais na ponta esquerda, a marcação do Santa chega e afasta essa bola de qualquer maneira. Lateral para bater o Paysandu no campo de defesa, 42,5. Série C do Campeonato Brasileiro, você curtindo com o time de craques. Série C, o Santa vencendo. Oi?
0: E o Osmar falou em aperto e realmente é um estádio bastante acanhado. Para que o ouvinte do Futebol Globo CBN tenha ideia, é menor que o estádio dos Aflitos, hein? A capacidade, aí se o cara disser 15 mil, ele já está forçando a amizade, viu, Ari?
1: Se disser 15 mil,
0: tá forçando. Tá forçando a amizade. E as cabines de rádio ficam exatamente do lado onde está a torcida do Santa Cruz.
1: E aperta o Paysandu, Edilson, levantamento de bola para a grande área, o desvio, toque para dentro da pequena área, ficando de graça para o goleiro Gabriel Souza, o Santa vencendo pelo placar de 1-0. Gol marcado aos 26 minutos, gol contra do Juninho na cobrança do escanteio do Everaldo, batendo o escanteio pela ponta esquerda. Importante é que o tricolor está na frente. A bola dominada agora pela equipe do Santa, não. Está parado o jogo, houve uma falta. O árbitro manda bater rapidinho. Tem pressa a equipe do Paysandu. A bola vem por dentro. Recebeu, dominou, prendeu bola ali. A bola com o Cleiton.

0: Vira mais uma vez, voltou para ele, abertura para dentro da grande área, buscou o Juninho. O Juninho passa um pouco à frente da linha da bola, ela vai para a linha de fundo. Apenas tiro de meta para bater o tricolor, hein, André?
1: Osmar. Exatamente, tiro de meta para cobrar o Santa Cruz. O Paysandu ia tentando nos minutos finais deixar tudo igual no marcador. O placar segue em 1-0 para o Santa. Tinha jogador do Paysandu, Pedro Henrique, reclamando com o árbitro da partida, o João Vitor Gobi. Everaldo também falando algumas lamentações para o juiz. Partida vai ser reiniciada com posse do Santa Cruz.
0: 44, hein? 44 minutos. Reta final do primeiro tempo, Série C do Brasileiro. O tricolor está indo para a sétima posição nesse momento com essa vitória até agora. Lá vem o Santa. Bola de Ronald agora para Quirino. Limpa o primeiro, o segundo levou da direita. Todo mundo fecha ali a porta. Ele insiste, cai em cima da bola e o árbitro deu toque de mão do jogador do Santa Cruz para bater a falta aqui no campo de defesa. A equipe do Paysandu.
1: Oi. Vamos até 49.
0: Ah, tá. O jogo vai até 49. Então, 4 minutos de acréscimos nós teremos, portanto, nesse jogo. Atenção, torcedor, em Belém do Pará, 5 da tarde, 46 minutinhos agora. 5 da tarde, 46 minutos, é hora de viajar nas ondas do tempo. Na Curuzu, em Belém, marque 45. 45 minutos, primeiro tempo na Série C do Brasileiro. Aqui, placar já mexeu.
2: Paysandu 1.
0: Paysandu 0.
2: Santa Cruz.
0: Santa tem 1.
3: Central.
0: Alô, Ricardo.
4: Olha, também pela Série C, acaba de sair mais um gol na competição. Outro gol do Floresta. O Floresta vai ampliando a vantagem para cima do Barra de Santa Catarina por 2-0. Mais cedo, a Inter de Limeira conseguiu nos acréscimos o empate diante do Maringá em 2-2.
0: Aperta o Santa, Ronald caminhou na grande área, tocando para Everaldo, limpou para bater, bate! Golaço!
2: Santa Cruz!

0: Tricolor!
1: Santa Cruz!
0: Everaldo! Uma arrancada que começou com o Ronald pela direita. Fez fila, deixou um, dois, três, até tocar bola para Everaldo, que estava pelo lado esquerdo. Dominou, limpou, ajeitou e de pé direito bateu no contrapé do Gabriel Mesquita. Amplia o marcador, Everaldo. Rasga o placar e escreve outro.
1: Paysandu
0: 0,
1: Santa Cruz
0: 2 para o Tricolor do Arruda. O detalhe é seu, Osmar Cordeiro.
2: E como já tinha falado o técnico Christian de Souza, o Santa Cruz não vai ser um time nessa Série C que vai valorizar a posse da bola, mas quando a tiver, vai ser objetivo e agressivo à meta. E assim está sendo no contra-ataque puxado por Ronald. Pelo lado direito, muita velocidade. Foi cortando a marcação ainda por fora da área e tocou na meia lua da área para Everaldo, que ficou no mano a mano com o marcador. Puxou para o meio e bateu para a meta. O goleirão estava mal posicionado. Ele viu muito bem a jogada, colocou no canto e fez o segundo do tricolor, Everaldo. A principal contratação do Santa nesta Série C, que foi vaiado na arena no jogo passado, vai tendo um jogo até aqui para chamar de seu. O Santa tem 2, o Paysandu não tem nada.
0: André Luiz Cabral, 2-0, tricolor, gol aos 46.
3: É, o Santa Cruz tirou o sossego da vida do Paysandu. O Paysandu estava achando a vida muito fácil, muito tranquila. Teve duas grandes oportunidades de dentro da grande área e não fez. E aí o Santa Cruz, com duas oportunidades, faz o 2-0. É o futebol, é por isso que o futebol é o esporte coletivo mais fantástico que existe. Exatamente por isso. Uma primeira parte assustadora do Santa Cruz, muito mal, principalmente na sua linha de defesa, e uma tranquilidade enorme para o time do Paysandu, e o medo mudou de lado. O medo foi para o lado paraense. Santa Cruz com

0: Toda justiça faz 2-0 em cima do Papão.
1: Esse é o Futebol Globo CBN, 49 minutinhos, 49. Reta mais final um. Do jogo, detalhe, você, Osmar.
2: Vamos até 50 nessa primeira etapa.
1: Ah, vai até 50, deu mais um, né?
2: Isso, isso.
1: Conta do gol, quatro, tudo mais, e acréscimo, aí teve um gol, a arbitragem dá mais um gol, mais um minutinho de jogo. 49, faltando 40 segundos para terminar. A bola está com a equipe do Paysandu e o placar é tricolor. A bola ficando dominada aqui perto do grande círculo com o Henrico fazendo toque um pouquinho mais atrás. A bola vem trabalhada agora pelo lado esquerdo, a bola vem para Facundo Bonifazi. Ele tenta a jogada individual, Santa fecha a porta, ela recuada mais uma vez, mas está ainda no campo de ataque a equipe do Paysandu no levantamento de bola que pingou aqui na entrada da grande área pela direita. A zaga do tricolor afasta, ela fica dominada, é fim de jogo. Apita o árbitro, termina primeiro tempo de jogo em Belém.
3: Paysandu
1: 0,
3: Santa Cruz
1: 2 para o tricolor.

0: O Santa na frente, placar de 2-0, o Tricolor vai vencendo. Primeiro tempo absoluto no placar, o Santa Cruz. Não tanto do jogo, mas como explicar isso? 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
3: 5:51, a partir de agora, Central da Bola aqui no Futebol Globo CBN, intervalo de partida na Curuzu, em Belém do Pará, pela 12ª rodada da Série C do Campeonato Brasileiro. O Santa Cruz vai vencendo o Paysandu por 2-0 e vai quebrando o tabu de nunca ter vencido o Papão dentro dos seus domínios na história do confronto entre as duas equipes. Mas antes da gente destrinchar o que foi esse primeiro tempo de Paysandu 0, Santa 2, Osmar Cordeiro chega com as opções dos técnicos Júnior Rocha pelo lado do Papão e também o Christian de Souza pelo lado do Santa Cruz, as opções no banco de reservas. Osmar.
4: Então vamos lá, Ricardo. Começando pela equipe mandante, o técnico Júnior Rocha, tem o goleiro Jean Dronce, tem também o Yarley, tem o artilheiro da equipe na temporada com 14 gols, Ítalo, tem Salomini, Matheus Capixaba, o Brian, o Índio, o Libonati, o Talisson, o Rinkel e o Lucas Cardoso. Detalhe que desses jogadores que estão à disposição no banco de reservas, 5 atletas são oriundos das categorias de base. São, ou melhor, 6 jogadores são originários da base da equipe do Paysandu. Já em relação ao banco do Santa Cruz, o banco do técnico Christian de Souza, as opções são os goleiros Raul Kennedy e Thiago Henrique, o meia Fabinho, o volante também Léo Costa, o atacante Robinho, o zagueiro Denis, o meio campista Andrei, o lateral esquerdo Rodrigues, tem o meia Patrick Alan, o atacante Newton, o camisa 23, centroavante Thiago Marques, além do zagueiro Jefferson. As opções da equipe coral para o decorrer da partida, Ricardo.
3: 5:53, estamos agora aqui no Central da Bola, ao lado de André Luiz Cabral. E aí, André, o que é que aconteceu nesse primeiro tempo para se mudar tanto, né, a conjectura do primeiro tempo? O Paysandu, dono das ações, criando mais oportunidades, tendo mais posse de bola, mas o Santa, depois do primeiro gol contra, marcado pelo atacante Juninho, cresceu de produção, criou mais oportunidades. O que é que você pode detalhar do que mudou, né, nessa história do primeiro tempo que você trouxe como justiça esse resultado de vitória parcial do Santa por 2-0, André?
5: É justiça pelo fato do Santa Cruz, quando teve as duas oportunidades, as únicas duas oportunidades do primeiro tempo inteiro, tivemos 50 minutos, viu, amigo internauta do Futebol Globo CBN, o time do Santa Cruz levou aperto, tomou sufoco os primeiros 25 minutos. O Paysandu perdeu, no mínimo, duas oportunidades claras, absolutamente cristalinas, dentro da grande área. A segunda, inclusive, com

troca de passes com um certo desdém, como se fora um treinamento do time do Paysandu. Mas aí, o time do Paysandu terminou não tendo a efetividade que poderia ter tido, porque, evidentemente, se não tivesse feito os dois gols, o 1-0 daria uma tranquilidade ao time do Paysandu, mas as oportunidades elas foram tão claras, tão óbvias, que era para o Paysandu ter feito 2-0, que aí, evidentemente, o jogo mudaria totalmente de conotação, mudaria de figura, e se a situação já não estava boa para Santa Cruz, que não estava se encontrando, isso eu me refiro aos 25 minutos iniciais, sem dúvida alguma complicaria ainda mais, e o Paysandu poderia, com a tranquilidade que o marcador com 2 gols de vantagem iria lhe trazer, até mesmo a depender do seu volume, do seu interesse, da sua aplicação, matar o jogo no primeiro tempo. Pode acreditar, torcedor do Santa Cruz. Isso poderia ter acontecido na etapa inicial. Primeiro porque o Paysandu deitou e rolou do lado esquerdo da defesa do Santa Cruz. O Matheus Vinícius vai ter pesadelo, não vai dormir bem hoje na concentração do Santa Cruz, mesmo que o Santa Cruz ganhe o jogo, confirme a vitória, e tomara que confirme no segundo tempo o resultado de 3 pontos para o Santa Cruz, com o Edilson, o lateral direito da equipe do Paysandu, que desceu quantas vezes quis, imprimindo o ritmo que bem quis nesses primeiros 25 minutos de partida. Porque, diferentemente das partidas anteriores, hoje o Santa Cruz tem um lateral direito de origem, que é a volta do Thiago Enes, que já entrou no último jogo, mas tem a primeira vez como titular com o comando técnico do Christian de Souza, e não tem lateral esquerdo, porque perdeu os jogadores exatamente por suspensão na última partida do Santa Cruz. Então, e continua jogando com a sua linha de 3 zagueiros, e o lado esquerdo que não tem o especialista da posição, né? E aí o time do Paysandu teve chance de deitar e rolar e não aproveitou. Para que se tenha uma ideia, o primeiro chute a gol do Santa Cruz foi aos 25 minutos. Foi a primeira vez que o Santa Cruz chegou na frente da área do Paysandu. Santa Cruz sequer tinha chegado na intermediária. Santa Cruz realmente estava sitiado, esse aqui é o grande detalhe. Estava sitiado no seu campo de defesa pela imposição territorial do Paysandu, e não só a imposição territorial, e sim também, claro, a posse de bola, o time jogando, fazendo as transições com muita tranquilidade, e o time do Santa Cruz perdido, o time do Santa Cruz tentando sempre correr atrás para conter o dano que o time do Paysandu estava causando na estrutura tática do time do Santa Cruz, no espaço do campo do estádio Leônidas Castro, em Belém do Pará, Curuzu. Só que aí, quando o Santa chega, pela primeira vez, ganha um escanteio. Na boa defesa do goleiro do Paysandu, a bola vai para escanteio, e aos 26 minutos sai o primeiro gol do Santa. Na cobrança do Everaldo, ao desvio do Juninho ali no primeiro pau, o atacante que foi para ajudar na marcação, jogou contra o Patrimônio e o Santa Cruz faz 1-0. O time do Paysandu sentiu por demais. O time do Paysandu sentiu, não conseguiu mais ter o mesmo ritmo, não conseguiu mais se impor como estava se impondo até tomar o gol, e aí, evidente, o Santa teve mais tranquilidade, teve menos pressão na sua linha de defesa, isso ajudou para que o Santa Cruz pudesse evoluir e impedir aquela pressão toda do time do Paysandu, que, claro, ainda chutou ao gol, levou relativo perigo, mas nada perto do que tinha acontecido até os 25 minutos da etapa inicial. E já no final, time do Santa Cruz no contra-ataque, naturalmente o time do Paysandu dando espaços, porque tinha que vir para cima, tinha que sair para o campo ofensivo, e na jogada rápida, na boa jogada do Ronald, que dificilmente nessa temporada não faz uma boa partida, o Ronald veio, fez a arrancada, levou, conduziu e serviu o Everaldo, deixando realmente ele com tudo na mão, com a faca e o queijo na mão, para bater com muita capacidade e muita categoria, 46 minutos, fazendo assim o segundo gol do Santa Cruz. Então, é isso que a gente vê no futebol, é isso que a gente vê de um time que escapa de tomar um 2-0 contundente pela pressão do adversário e vira

0: para o intervalo exatamente com o placar a seu favor, que era para ter sido do seu adversário na primeira perna da etapa inicial. Já diz o ex-treinador e agora comentarista, o Muricy Ramalho, que a bola pune é outro exemplo. Muita gente não gosta, diz que é clichê, que é frase batida, mas é a frase que também descreve, que também deixa clara a situação de jogo desse primeiro tempo e também serve para justificar a vitória parcial do Santa Cruz por 2-0, Ricardo.
1: Intervalo de partida na Curuzu, Santa Cruz vai vencendo o Paysandu por 2-0. Olha só, em Nova Jersey, lá no MetLife Stadium, a bola vai rolar dentro de instantes para Panamá e Inglaterra. Está caindo um temporal, não foi acionado o alerta, né, de raios, mas por enquanto a bola vai rolar. Agora muita chuva realmente antes da bola rolar para Panamá e Inglaterra na última rodada da primeira fase nesse grupo da Copa do Mundo 2026. Sim, André?
0: Até porque o problema não é a chuva, né?
1: É, só
0: é o raio.
1: Só os raios, é.
0: E agora tem o seguinte, se numa questão de 20 quilômetros, raio para o jogo, entendeu?
1: Exatamente.
0: O protocolo, o povo não gosta muito de raio, não, tem um medo arretado, né?
1: Geralmente raio lá nos Estados Unidos tora no meio uma árvore, imagina o medo, né, que a galera tem. Então é justificável essa condição. Olha só, a participação...
0: Sem dúvida nenhuma, questão de segurança.
1: Exatamente. Participação da galera aqui no nosso chat, no canal da CBN no YouTube, o Rafael Lima, ele tá lá no Macapá, cara, tá acompanhando a transmissão da gente aqui pelo YouTube, mandando um abraço para toda a equipe de esportes da CBN Recife, tem muita gente participando por aqui, o Jean Lima, grande narração, Iri, parabéns para toda a equipe. E a galera também participando também através do nosso WhatsApp, o 997491414, o Canindé da Ipultinga, boa tarde a todos, estão ligados aqui na CBN, está apostando na vitória do Santa por 2-1 e está mandando um abraço para a galera dos Incansáveis, o Thiago e o Scooby, que são torcedores do esporte. Participação também aqui do Ismael Leôncio, mandando boa tarde a todos e apostando também na vitória do Santa Cruz por 2-1 diante do Paysandu. É isso que a galera aqui está interagindo conosco no nosso chat do canal da CBN no YouTube e também no nosso WhatsApp, mandando sua mensagem aqui, participando da nossa transmissão. E o que é que o Christian de Souza, André Luiz Cabral, tem que fazer para esse segundo tempo, Santa Cruz manter esse placar? Ou até, quem sabe, aproveitar uma brecha, porque a possibilidade do Paysandu se expor ainda mais em busca dos gols, para buscar até mesmo o empate, vai ser grande, né? Então o Santa tem que aproveitar aí espaços que possam ser dados, as brechas que o Paysandu inevitavelmente pode dar para o Santa Cruz nesse segundo tempo, né, André?
0: Sem dúvida nenhuma, mas como até inclusive já lembrou o Osmar Cordeiro, que cobre o dia a dia do Santa Cruz, o Christian não gosta muito do time com muita posse de bola. Ele, no negócio de valorizar a posse de bola. Então, baseando-se com o que o Santa Cruz faz quando tem vantagem e o que está dizendo o treinador, ele vai deixar a bola com o time do Paysandu e vai tentar jogar no contra-ataque. Vai tentar jogar na velocidade, vai tentar pegar, evidentemente, esses espaços que você citou, que obrigatoriamente o time do Paysandu e o Júnior Rocha, que é ex-técnico do Santa, está comandando o time do Paysandu, vai ter que oferecer. Então é aquela história. Tem um ditado que se fala muito no futebol, que o 2-0 no primeiro tempo desse caso é placar de trouxa. E muita gente discorda, mas termina sendo verdadeira a afirmação se você deitar na vantagem, né? Se deitar em berço esplêndido, achando que está resolvida a parada, um gol até 15, 20 minutos, põe o adversário no jogo de novo e com uma vontade imensa, com fome de jogo. E aí o jogo, evidentemente, pode ficar perigoso. Então você tem que tirar proveito da vantagem, é claro, você não vai deixar a vantagem para lá nem jogar em função dela, mas deixar de jogar em função dela, mas não pode ser só isso. Você tem que estar atento, sabendo que o adversário tem poderio. O time do Paysandu ganhou 11 pontos como mandante no campeonato até aqui, em 6 partidas que fez. Então, pode não ser o melhor.

0: E pode não ter o melhor aproveitamento, mas venceu a maioria das partidas atuando em casa. Então o time do Santa conseguiu uma vantagem absolutamente inesperada para esse segundo tempo. Então, certamente, dentro da característica e de como gosta de trabalhar o Christian de Souza, o time do Santa Cruz vai tentar jogar no contra-ataque, porque aí o terceiro gol, você estando com 2-0, o terceiro gol até 15, 20 minutos é aquela ducha fria que praticamente desorienta o adversário e encaminha com muita tranquilidade e alegria a vitória para o Santa Cruz Futebol Clube.
1: Outra partida que estava em andamento pela Série C do Brasileiro foi encerrada no Presidente Vargas. O Floresta venceu Barra de Santa Catarina por 2-1. E com esse resultado, Floresta chega a 18 pontos, está na oitava colocação da Série C do Campeonato Brasileiro. E com a vitória do Santa por 2-0 diante do Paysandu, chega a 18 pontos ganhos também, só que está na sétima colocação, tem aí 5 vitórias e a diferença na frente do Floresta está no saldo de gols. 3 do Santa contra 1 da equipe cearense. A classificação da Série C está assim, com o Guarani na primeira colocação, 21 pontos, 11 jogos, 6 vitórias, saldo de 12. Segundo, Brusque, 21 pontos, 11 jogos, 6 vitórias e um saldo de 6. Terceiro, ao Paysandu com 20. Quarto, Ferroviária de Araraquara com 19 pontos. Em 11 jogos, tem 5 vitórias, saldo de 3. Quinto, Inter de Limeira, 19 pontos, 12 jogos. E aí tem 5 vitórias e um saldo de 1. Sexto, Ituano com 18, 11 jogos, 5 vitórias, saldo de 3. O Santa é o sétimo com 18 pontos, 12 jogos, com esse que está fazendo com o Paysandu, tem 5 vitórias, saldo de 3 na oitava colocação. Floresta, 18 pontos, 12 jogos, 5 vitórias e um saldo de 1. Lá embaixo, na 19ª colocação, Anápolis com 8 pontos ganhos, Itabaiana de Sergipe com 20, na 20ª colocação, com 7 pontos conquistados. Então, essa é a classificação do G8 e dos últimos dois colocados das equipes que, se terminassem hoje, como já diria o nosso querido, saudoso Mané Queiroz, estavam rebaixados para a Série D, Anápolis e Itabaiana. Bola vai rolar no segundo tempo, equipes estão retornando para o campo de jogo, vai pintar a alteração, o Osmar Cordeiro está ligado e vai passar as informações aí para o segundo tempo, a volta das equipes para o segundo tempo. Paysandu voltando com a modificação, o Santa está voltando agora também, Osmar.
2: Exato, as equipes estão voltando para o gramado, o Paysandu fez uma mudança, a entrada do artilheiro da equipe da temporada, o camisa 9, Ítalo, para a saída do 19, Tylon. A mudança do time do técnico Júnior Rocha para esse início de segunda etapa.
1: A bola vai rolar no segundo tempo na Curuzu e de volta no som do futebol Globo CBN para CBN Recife e CBN Caruaru. Vem aí o camisa 10.
3: Tudo pronto para começar o segundo tempo de jogo em Belém do Pará. Segundo tempo, vamos ver a estratégia do tricolor. Segurar o resultado, manter a mesma postura, se bem que a postura do primeiro tempo foi de jogar mais no seu campo, pressionado pela equipe do Paysandu, como destacou o nosso querido André Luiz Cabral. Autorizou o árbitro, uma bola em Belém do Pará.
4: Paysandu
3: 0.
4: Santa Cruz
3: 1 para o tricolor do Arruda.
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3: Bola movimentada já no ataque da equipe do tricolor. A bola vem lançada aqui buscando o jogador que é o Quirino. Disputa a bola perto da linha lateral. Foi puxado. O árbitro vai dar a falta, hein? Falta cometida do Quirino. Olha o Quirino aí, cara. O tricolor vencendo pelo placar de 2-0. Falta para bater o Santa aqui pelo lado direito de ataque. A falta cometida no camisa 9 do tricolor. Tomando posição para a cobrança ali da falta, a equipe do Santa. Vamos chegando a um minuto desse que é o segundo tempo de jogo. Para a batida, Everaldo. A bola está longe da grande área, aberta aqui pela linha lateral. Perto da linha lateral, melhor dizendo, na intermediária. Preparado Everaldo para levantar a bola para a grande área. Autorizado o torcedor, ele vai, levanta, a bola faz a curva, pingou, melhor para a defesa do Papão. A bola volta agora para o jogador, que é o Vitinho, devolveu para a grande área, que tira a zaga, sobrou para Everaldo na direita, levantamento equivocado do camisa 37 do tricolor, a bola acaba saindo pela linha lateral do outro lado. Veja, para ter uma ideia,

0: ali, mas o Bandeirinha está dando lateral para bater a equipe do Paysandu. A bola vem aqui para Castro, que faz o levantamento em direção a uma grande área, zaga tira, olha o rebote sobrando para Gabriel Souza sair da meta em dois tempos fazendo uma defesa. Ele vai tentar fazer a reposição de bola, levantamento buscando Quirino lá na esquerda, subiu primeiro o sistema defensivo da equipe o do Paysandu, tirando e colocando para a linha lateral Bruno Bispo, lateral para bater a equipe do Santa. Vence o jogo pelo placar de 2-0. O gol do Santa marcados no primeiro tempo, na cobrança de escanteio de Everaldo, gol contra o do Juninho. E o Everaldo marcou aos 46. O primeiro gol foi aos 26. A bola sobe, desce e cai em poder da equipe tricolor para brigar pela bola ali. O Silva não conseguiu. A bola lançada pelo lado direito, subiu a marcação tricolor. Matheus Vinícius corta. É lateral para bater a equipe do Paysandu. Conduzindo agora pelo setor intermediário. Abertura de bola, vem curtinha ali para o jogador que é o Ítalo. Melhor é o Cleiton. Vem com ela tentando levar pelo lado direito, a marcação do Santa encostou, mas a bola já havia saído ali. O Bandeirinha diz que é para o Santa não tem pressa, o Juninho chega ali perto da jogada e é lateral para bater a equipe tricolor do Barruda. 3 minutinhos e meio, cada minuto importante para o Santa nesse segundo tempo, porque é uma vitória que tem uma representatividade grande para o tricolor. Pode significar aí uma reação na reta final desse campeonato da sua primeira fase. O Santa pisando no G8. A bola fica dividida aqui no meio. Sobrou para a equipe do Paysandu. Bola vem, perigosa. Recebeu ali o Ítalo, conduziu. Abriu para o lado esquerdo. Chegou, dominou. Ainda com ela o Cleiton pega. A bola devolvida, caiu na ponta esquerda. Cruzamento do Facundo Bonifácio. A marcação encostou. Escanteio contra o Santa. Lá vem problema, hein, Osmar?
1: É, o técnico Cristian Souza está orientando sobre o espaço dado pelo Santa Cruz. Eurico fez o corte, escanteio pela esquerda, lá vai Marcinho na bola.
0: Vai para a cobrança do escanteio a equipe do Paysandu, 2-0 Santa. Isso mesmo, galera. Partiu, bola fechada na boca do gol. Subiu para afastar Gabriel Souza. Novo escanteio agora para o lado direito do Paysandu bater. 4 minutinhos e 50. Segundo tempo de jogo, escanteio de novo. Lá vem para a batida a equipe do Paysandu. Levantamento de bola. Pingou na entrada da pequena área. Bonito para subir ali e tirar Edson Miranda. Sobra de bola, cai longe da grande área. Mas é para a equipe do Paysandu. Trabalhando aqui com Pedro Henrique. Ele ameaça levantar. Levantou em direção. Essa é uma grande área, afastou o Eurico, sobrou para a equipe do Paysandu, bola batida de fora, para fora! Tiro de meta para o tricolor do Arruda, essa bola perigosa aí, Osmar.
1: É, o Paysandu vai tentando o quanto antes diminuir o marcador para melhorar sua situação no jogo. E teve espaço na entrada da área um pouco antes, o camisa 10 de Marcinho tentou a finalização, que se acerta, seria um golaço no ângulo esquerdo. Foi um pouco por cima, tirou com os olhos Gabriel Souza. Segue 2-0 para o Santa Cruz.
0: 0-0, jogo do Santa, o próximo jogo do Santa é sábado, tá marcado para 9 da noite na arena. E aí, galera, se prepara para ir, o Santa precisa muito de você. Atenção, torcedor, 18 horas, 14 minutos em Belém. É hora de viajar nas ondas do tempo. Olha o Santa, bola na grande área, o chute cruzado do Quirino, o goleiro consegue defender, a bola fica em poder de novo da zaga da equipe do Papão. Confirmando para você, 18 horas e 14 minutinhos em Belém, no horário de Brasília, é hora de viajar nas ondas do tempo, no Futebol Globo CBN. Marque 6 minutinhos, é primeiro não, é segundo tempo, e o placar mexeu em Belém.
2: Paysandu.
0: Paysandu tá no zero.
2: Santa Cruz.
0: O tricolor tem um, Ricardo.
3: Mais jogos encerrados pela Série D do Brasileiro. Maracanã do Ceará 0, Imperatriz do Maranhão 0. No jogo de ida 1-1, foi para os pênaltis e o Imperatriz venceu por 7-6. Partida encerrada também, 1-1, Iguatu e Tunaluso. Jogo de ida, Iguatu venceu por 2-1 e avançou. Portuguesa venceu Sampaio Corrêa do Rio por 1-0. Primeiro jogo foi 1-1, Portuguesa avançou. E encerrada agora, Água Santa 1, Velo Clube também 1, nos pênaltis, Velo Clube 4.

0: 1 no primeiro jogo, 0-0. Velo Clube avança à próxima fase da Série D.
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2: Para quem quer saber mais e melhor sobre futebol. E o Maguari passa ou não passa, Ricardo?
0: Segue 0-0, reta final do segundo tempo. A equipe do Maguari vai avançando para a próxima fase da Copa, da Série D do Campeonato Brasileiro, Eri.
2: É, aqui aperta a equipe do Paysandu, 1-0, não, 2-0, vai vencer do Santos. O Paysandu tem a posse de bola, tinha. Aqui afasta a zaga, Pedro Favela tira da zona perigosa buscando o Quirino. A sobra de bola é para a equipe do Paysandu. O Santos vai, briga pela bola aqui no meio. Everaldo disputou a bola, ela fica ainda com a equipe do Paysandu. Vem pelo lado direito, levantamento direto para fora. Tiro de meta para o tricolor bater. Informação pelo Brasil. Alô, Ricardo.
0: E atualizando aqui, viu, o jogo entre Piauí e Maguari, 50 do segundo tempo. Cauã Maranhão, ele é ex-náutico, faz o gol do Piauí, vai vencendo, reta final do segundo tempo, vai vencendo o Piauí por 1-0, mas no jogo da ida, o Maguari venceu por 2-0.
2: É o Futebol Globo CBN com você, torcedor. É o Futebol Globo CBN com você, torcedor. Abraçando você, torcedor, que sintoniza no Futebol Globo CBN. 8 minutinhos e 50. André Luiz Cabral, tô gostando não, hein? Perto de 10. E o Paysandu ameaçando, hein, André?
3: Ameaçou. E o Ítalo perdeu um gol praticamente na marca penal. Recebeu a bola e chutou por cima, para a sorte do Santa Cruz. Segundo tempo, ele começa como a gente esperava, né? O Santa Cruz atrás, a posse de bola com o Paysandu. Lá vai o Santa.
2: O Santa pressionou numa bola cruzada para dentro da grande área. A zaga afasta o Santa, insiste, chegou aqui para devolver bola em direção à grande área, o Silva. A marcação
0: acabou.
2: Chegou e fez o corte.
0: Acabou, Piauí 1, Maguari 0. Maguari, a equipe de Bonito, avança a próxima fase da Série D, como venceu o jogo de ida por 2-0, está classificado a terceira fase da Série D do Brasileiro. Como você falou anteriormente, ele garante calendário no Brasileiro em 2027.
2: Que coisa, já são 3 times de Pernambuco na Série D do ano que vem. Porque o Decisão e o Retrô que passaram pelo estadual, e agora o Maguari, quem sabe amanhã,
4: vai
2: quem
4: mexer.
2: Sabe amanhã o Central para cima do Ferroviário, o do Ceará. Vai ter que vencer o jogo lá, nem que seja nos pênaltis. Nem que seja nos pênaltis. Amanhã, 5 da tarde, lá na capital cearense. Você vai ter todas as informações aqui com o time de craques. Parabéns a Bonito, avançando de fase e já tem calendário para a próxima temporada. Em Belém, o jogo está parado. Placar de 2-0 para o tricolor do Arruda. Qual é o motivo dessa paralisação agora? Tem jogador tricolor caído, hein, Osmar?
4: É, o Ronald está caído e muito disso também é porque ele vai ser substituído. Vai sair o camisa 17 do Santa, Ronald, para a entrada do 8, Léo Costa, o Santa Cruz, colocando mais peças no meio campo, mas ao mesmo tempo perde a sua principal válvula de escape no contra-ataque. Vê como vai se portar o Santa Cruz nesse decorrer de partida.
2: Portanto, mudança no tricolor do Barruda. Atenção, torcedor! Agora em Belém, 18h16. 18h19. 18h19 em Belém. Horário de Brasília. 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No Futebol Globo CBN, marque 11 minutos em Belém. Passa tempo. E o placar mexeu e é tricolor.
0: Paysandu
2: 0,
0: Santa Cruz
2: 2 pro Santa. Placar construído no primeiro tempo. Pelo Brasil, você, Ricardo.
0: Partida encerrada no Heriberto Rios. Cobrança de pênalti. O Otero fez o gol da vitória do Criciúma para cima do São Bernardo por 1-0. Outra partida que aconteceu hoje pela manhã no Germano Krieger, em Ponta Grossa. O Operário venceu Lanterna América de Minas por 1-0.
5: Eri Santos.
2: Feliz ao seu lado no timaço. O Santa agora tem uma falta para bater pelo lado esquerdo. O Vitinho tá caído. Qual é o lance aí, hein, Osmar?
4: É uma boa jogada individual. Conseguiu o Vitinho, ia fazendo um drible de efeito para cima do Edilson pela meia esquerda do ataque do Santa Cruz. Pela ponta esquerda,

0: Everaldo vai para a cobrança da falta. Tomando posição, Everaldo. É interessante como é perto ali, né? A mureta e aquela, né? Os camarotes ali pertinho da linha de campo. Lá vem bola, perigosa para a grande área. Desvio, ela fica nos braços do Gabriel Mesquita. Pega o goleiro do Paysandu. 12 minutinhos e meio. Segundo tempo, o Tricolor está vencendo pelo placar de 2-0. Osmar, o próximo jogo do Santa é sábado, 21h. Santa vai pensando em mexer nesse horário, Osmar? Você tem alguma possibilidade para isso ou não?
1: Até aqui nenhuma informação sobre o Santa Cruz jogar na arena no próximo jogo contra o Ituano. O foco realmente era nesse confronto contra o Paysandu e buscar a vitória, como está conseguindo. Durante a semana, pedir, né? Poderemos ter atualizações. Provável que peça essa mudança, sim.
2: Deve pedir, porque na arena 21h é dureza.
0: É duro, né, André? É complicado para o torcedor.
2: Exatamente.
0: É complicado. 13 minutos. A bola sobe, desce e cai em poder da equipe do Paysandu no setor defensivo. Goleirão
2: Gabriel.
0: E não
2: Gabriel vai para o domingo, porque o Brasil joga domingo, se Deus quiser.
0: Exatamente. E tem o jogo do Náutico marcado para 11, passou para as 20, aliás.
2: Para as 7 da noite.
0: É.
2: E vão mexer aí, porque vai encavalar o jogo do Brasil. Você vai ver.
0: O Brasil passando, joga 5 da tarde do domingo.
2: É Costa do Marfim ou Noruega com o Brasil dia 5, se Deus quiser.
0: Exatamente.
3: E também porque tem o...
0: E também porque acompanha segunda-feira, hein? Segunda-feira, Copa do Mundo, aqui todo mundo é Brasil.
4: Brasil!
3: Oi, Eri.
0: Oscar Ulisses soltando uma voz para você na segunda-feira, Brasil. Brasil em campo contra o Japão. 14 minutos aqui, 2-0 Santa, diga lá.
3: É, não, e porque também domingo tem uma concentração. E aí, para não atrapalhar a audiência, o jogo, né, deve ser modificado.
2: Muito bem, tem, né, muito bem.
0: Tá certo, é justo. Mas o mais importante da concentração é histórias das Copas, né? Então...
2: Pero não mucho. Pero não mucho.
0: Paysandu pressiona, escanteio para bater pela ponta direita, Osmar.
1: É, escanteio para ser cobrado pelo Paysandu, lá vai o Papão.
0: Vai para a batida, vem bola levantada para a grande área, cabeçada do Edilson, uma bola subiu, caiu atrás do gol, tiro de meta para bater o tricolor do Barruda. Você está curtindo o time de craques do Futebol Globo CBN, anunciando para você amanhã tem Série B do Brasileiro.
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0: 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Também no Daio 105.7, 89.9 é o Grupo Asa Branca. Aqui 2-0 para o tricolor do Barruda. A bola devolvida pela zaga do Santa. Está deixando ali o Everaldo aberto pelo lado esquerdo. O Santa não se atira a pressionar a saída de bola do time do Paysandu. Está certo isso, André?
2: É a característica que o treinador gosta. O Santa Cruz tomou sufoco no jogo em Brusque e ganhou no último minuto. Então, é deixar a bola, já era esperado isso por parte desse comportamento do Santa Cruz, e que perde, né? Com a saída do Ronald, a válvula de escape, como bem disse o Osmar, pelo setor direito. Então o Santa vai administrando, o problema é todo no Paysandu e 16 minutos já se foram.
0: E atenção, torcedor, em Belém, 18h24. 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No Futebol Globo CBN, marque 16-16, segundo tempo de partida. Placar já mexeu.
5: Paysandu
0: 0.
5: Santa Cruz
0: 2. Para o tricolor do Barruda.
4: Central.
0: Aí você, Ricardo.
3: Olha, pela Copa do Mundo, nesse momento, parada para hidratação nas duas partidas. 24 minutos de jogo. Grupo L segue Panamá 0, Inglaterra 0, mesmo placar para Croácia e Gana.
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0: Para quem quer saber mais e melhor sobre futebol. Lá vem o tricolor. A bola tocada pelo Everaldo ali para o Silva no corredor central, no campo de defesa. Ele protegeu, a bola já chega na direita agora para Thiago Enes. Thiago encostando bola para a chegada agora do jogador, que é o Silva. Protegeu, foi desarmado pelo Cleiton, mas o árbitro.

0: Pegou falta para o tricolor bater. Falta para a equipe do Santa, 17 minutos. Tá caído, tá sentindo. O Silva tá meio cansadão aí, viu, Osmar?
1: É, exatamente. O Silva chamou o contato veio. Mudanças vão acontecer na equipe do Paysandu.
0: Portanto, mudança do time do Paysandu. Tá tirando um volante, hein?
1: É, tá saindo camisa 2 e tá saindo camisa 5. Entrando o camisa número 99, o Lucas Cardoso, e também está entrando o camisa número 30. O Thalisson e o Lucas Cardoso entram, e saem o 2 Edilson e o 5 Henrico na equipe do técnico Júnior Rocha.
0: E o Santa vai vencendo pelo placar de 2 a 0. 2 a 0 vai vencendo o tricolor. 18 minutos ainda desde que é o segundo tempo de jogo. Lá vem o Paysandu. A bola dominada agora pelo lado esquerdo na tentativa de saída aqui do Cleiton. Ele passa, ele avança. A marcação do Santa chega. Deu combate ali o Silva. Deu combate também o Thiago Enes. A bola afastada de qualquer maneira. Lateral já batido, já invertendo uma jogada. A equipe do Paysandu chegou na direita. A marcação boa do time do Santa com Pedro Favela. Vela, dominou e tocou atrás para Matheus Vinícius, ele dispara a bola para o comando de ataque, subiu para disputar pelo alto, Quirino perde bola, ela volta a ficar em poder da equipe do Paysandu. Bola pelo corredor central, recebeu Lucas Cardoso, conduziu melhor ao camisa 10 o Marcinho, Marcinho faz a abertura, veio buscar aqui o Cleiton, dominou, tocou na esquerda, cruzamento, vem para a grande área, cabeçada, espalma de pão de dedo, Gabriel Souza. Cabeçada exatamente do Lucas Cardoso, que acabou de entrar. Subiu livre. E aí, Gabriel Souza, bonito para afastar. Em Osmar Cordeiro.
1: Exatamente, subiu livre na jogada pelo lado esquerdo. Cruzamento, Lucas Cardoso. Meia com muita velocidade, que gosta de aparecer na área. Cabeceou de frente para o goleiro Gabriel Souza, que tocou de ponta de dedo. Outro escanteio pelo lado esquerdo, lá vai o Paysandu.
0: Vem escanteio para bater o Paysandu, 2 a 0 Santa. 2 a 0 para o tricolor do Arruda. Já já tem mudança do Santa também. Vai bater o escanteio a equipe do Paysandu. Vai ter mudança, né? Antes da cobrança, vai mudar.
1: Duas mudanças.
0: Né?
1: Vai sair o camisa 26 Silva para a entrada do 7 Fabinho. Saindo o 9, Quirino, para a entrada do 23, Thiago Marques.
0: Portanto, duas mudanças. Eu falei há pouco, o Silva estava cansado. Fabinho entrando, Quirino saindo também, entrando ali. Duas mudanças de um time do tricolor do Barruda.
2: Agora o Santa joga com 11. Entrou Thiago Marques.
0: Pois é. Thiago, por que com 11?
2: Porque antes do Thiago tinha um 10. Entendeu ou não?
0: Entendi, tá certo. Vai pra cobrança do escanteio a equipe do Paysandu. Bola vem fechada, afasta Gabriel. A sobra de bola cai na esquerda. Matheus Vinícius tira de qualquer maneira. Lateral de novo para bater a equipe do Paysandu. Atenção, torcedor em Belém. 18 horas 28 minutos. Hora de viajar nas ondas do tempo. No Futebol Globo CBN, marque 21 minutos, 21. Segundo tempo de partida e o placar já mexeu. É tricolor.
3: Paysandu 0.
0: Santa Cruz 2 para o Santa. E antes do Ricardo, tem um pedido de pênalti do Paysandu. Cara de pau aí, ó. Camisa 9,
1: é o
0: Ítalo, na saída do goleiro do Santa. Há um toque com a mão direita por ali, mas...
1: nada marcado.
0: O atacante Osmar.
1: Não teve o pênalti marcado, o juiz convicto no lance. O goleiro Gabriel Souza saiu até um pouquinho atabalhoado na jogada, colocou a mão nas costas do Ítalo, que quando sentiu o toque, se jogou. Os jogadores do Santa ficaram pedindo um cartão por simulação, esse aí ficou faltando, mas o pênalti não foi marcado, partida já reiniciada, segue 2 a 0 para o tricolor, conquistando até então sua primeira vitória como visitante contra o Paysandu.
2: A atitude do árbitro nas duas versões foi absolutamente correta.
0: 22 minutos.
2: Não deu amarelo e não deu pênalti.
0: É, 22 minutos pelo Brasil Central da bola.
4: Ainda hoje, Eri Santos, pela Série C do Brasileiro, no Etelvino Mendonça, daqui a 30 minutos, a bola rola.

0: para Itabaiana e Ferroviária de Araraquara. Amanhã tem Figueirense, Guarani, Ituano e Maranhão.
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2: Para quem quer saber mais e melhor sobre futebol, lá vem o Paysandu de novo pela direita. Cruzamento errado, levantamento, a bola vai para última linha, tiro de meta para bater o Santa. 22:30 e amanhã tem Série B na CBN.
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2: 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O time de craques levando para você emoções da Série B do Campeonato Brasileiro. E tudo de Ferroviário e Central na Série D. Lembrando que o time do Maguari garantiu a sua classificação. Perdeu pelo placar de 1-0, gol de pênalti no Piauí, mas o azulão de Bonito avançou. 23 minutinhos por aqui, o Santa também está vencendo. O Santa está vencendo 2-0. Tem bola para bater ali o arremesso lateral, a equipe tricolor. Matheus Vinícius para fazer o arremesso. Placar de 2-0 para a equipe do Santa. Arremesso de bola chegando ali. Everaldo briga pela bola. Aliás, é o Vitinho, ela sobra, na esquerda vai brigar por ela, ali o Thiago Marques ganhou, driblou, entrou na grande área, mais um drible, sensacional, cruzou, olha querido, é gol, tricolor!
0: 7!

0: na jogada toda pelo lado esquerdo com o Thiago Marques. Entrou na grande área, um drible para lá, um drible para cá, e a bola dentro da pequena área, Fabinho chegou para tocar para dentro do gol. Fabinho, camisa número 7, rasga o placar e escreve o autor na CBN.
1: Paysandu
0: 0,
1: Santa Cruz
0: 3 para o tricolor. Fabinho escreve o nome dele no jogo. Detalhe é seu, Osmar.
2: Para colocar o Santa Cruz com uma boa vantagem, o terceiro gol coral, a maior vitória até aqui do Santa Cruz na competição. E com o Thiago Marques, que acabou de entrar entortando o zagueiro pelo lado esquerdo, jogada que não é muito característica do homem de área da equipe do Santa, e deixando o Fabinho em cima da linha só para escorar a bola pro gol. O Santa Cruz faz o terceiro com o Fabinho, que também acabou de entrar, só teve o trabalho de completar a ótima jogada de Thiago Marques. O Santa Cruz na Coruzu tem 3, o Paysandu tem 0.
1: Aí vem o dedo do treinador, porque o mérito tem que ser dado. Ele mexeu na hora certa, já estava perdendo o Silva cansado, o Quirino não fez nada o jogo inteiro. Então ele coloca o Thiago para a movimentação. A gente sabe que o Thiago não tem condição física para 90 minutos, mas foi lá perrear a vida do lado direito na defesa do Paysandu. Antes, se a melhor defesa era o ataque, hoje a melhor defesa é você marcar e marcar forte a saída de bola. A Copa do Mundo está mostrando aí para quem quiser ver ou quem souber ver, porque às vezes você vê e não enxerga. Então, a Copa do Mundo está mostrando isso. Santa Cruz pressionou a saída de bola do time do Paysandu e o Fabinho ganhou de presente o terceiro gol. Santa Cruz mata o jogo aos 23 do segundo tempo. Agora é ter tranquilidade, deixar todo o nervosismo e aperreio do mundo para o time do Paysandu.
0: É, Fabinho ali pisou na área e tocou para dentro do gol. 3-0 para o tricolor do Barbuda. E atenção, torcedor, 18:34 agora em Belém. Hora de viajar nas ondas do tempo. No Futebol Globo CBN, marque 26 minutos na Coruzu. 26 minutinhos na Coruzu. Em Belém do placar e em Belém do Pará, e o placar já mexeu, galera.
1: Paysandu.
0: Paysandu, 0.
1: Santa Cruz.
0: 3 para o tricolor do Barruda, Ricardo.
3: Olha, pela Copa do Mundo, aos 31 do primeiro tempo, Susic, aos 31 minutos, faz o primeiro da Croácia, que vai vencendo o Gana por 1-0. O outro jogo...

0: O Panamá, meu amigo, tá dando um trabalho incrível para a Inglaterra. Placar segue 0-0.
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2: Para quem quer saber mais e melhor sobre futebol. 27 minutos e meio. 3-0 para o Tricolor. Mas vem o Paysandu trabalhando pela direita. Bola cruzada para a pequena área, passa por todo mundo. Correu para evitar a saída por ali o jogador, que é o Lucas Cardoso, dominou, olhou para a grande área, levantamento, a bola pinga lá na ponta direita, toque de cabeça, a bola subiu, desceu, caiu para a zaga do Santo a dominar e afastar. Afasta com o Matheus Vinícius. Lançamento que vem à frente agora para o jogador, que é o Thiago Marques. Chega para dividir, a bola acaba saindo, é lateral para bater a equipe do Paysandu. O detalhe que o Thiago Marques, vai fazer aquela função, né, André? Ficar ali segurando com os dois zagueiros lá. A bola escapando. Contra-ataque é com ele, hein, cara?
3: Exatamente. E aí já sabe que ele é mais ativo, se movimenta mais do que o Quirino, e o treinador está fazendo esse rodízio. Ele falou que ia fazer. É oportunidade para todo mundo, inclusive pro Heron. Olha o Paysandu.
2: Paysandu chegando, bola batida, rasteira! É gol! Gol! O do Papão da Curuzu. Bola trabalhada perto da quina da grande área. Toque rápido, toque fácil. Sobrou para Juninho. Bateu em diagonal, queimando uma grama. Gabriel Souza saiu, não conseguiu evitar. Juninho rasga o placar e escreve outro na CBN aos 28.
3: Paysandu.
2: Paysandu. 1,
3: Santa Cruz,
2: 3 para o Tricolor do Barruda. Detalhe, Osmar Cordeiro.
4: E antes dos 30 da segunda etapa, o Paysandu diminui, tenta voltar para o jogo com um chute cruzado. A pancada do Juninho poderia ter feito algo melhor na jogada do Gabriel Souza pelo lado esquerdo. Vai tentando se criar, vai tentando construir a maioria das jogadas do Paysandu agora, com o Lucas Cardoso caindo por ali. E na tabela, Juninho fez o primeiro do Paysandu, agora 3 para o Santa, 1 para o Papão.
2: Aí, com 29,5, André, qual a simbologia desse gol? Aliás, não simbologia, né? Mas na prática, isso pode trazer o Paysandu muito para cima, André?
3: Pode. Tem tempo, né? Como as coisas acontecem no futebol, do mesmo jeito que não se esperava, pelos 25 minutos iniciais, o Santa fazer 2-0, também não se espera que o Paysandu empate o jogo. Mas o Santa tem que ficar alerta, tem que ficar mais atento. O Paysandu vai rodar, vai vir com tudo para diminuir o prejuízo.
2: Lá vem de novo o cruzamento para a grande área, partiu da direita ali com Medinho, seu goleiro Gabriel faz a defesa. Atenção, torcedor, em Belém do Pará, 18 horas 38 minutos no horário de Brasília. 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No Futebol Globo CBN, marque 30 minutos, segundo tempo. E o placar já mexeu na CBN.
3: Paysandu, 1, Santa Cruz,
2: 3 para o Tricolor do Barruda. Ricardo.
0: Olha, pela Série B do Campeonato Brasileiro, jogos amanhã em São João del Rei, tem Athletic e Avaí. No Antônio Ascioli tem Atlético Goianiense e Ponte Preta. Juventude vai enfrentar no Alfredo Jaconi a equipe do Ceará. E com a transmissão do Futebol Globo CBN, na Arena Castelão tem Fortaleza Esporte, nos aflitos Náutico e Goiás.
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2: 31 minutos e Juninho na grande área dando trabalho, mais um chute dele agora pela esquerda. Houve o desvio no meio do caminho, ali o Edson Miranda, escanteio para bater a equipe do Paysandu. Jogador do Santa tá caído, a galera se inflama na Curuzu. Escanteio contra a equipe do Santa, já levantou por ali o jogador tricolor, vai para a cobrança do escanteio aqui, aberto pela ponta esquerda a equipe do Paysandu. Bola vem, fechada. Subiu Gabriel Souza para pegar. Tem que segurar essa pressão por aí, Osmar.
4: É, para segurar e não dar troco. O goleiro Gabriel Souza, depois do gol do Juninho, o Paysandu vai tentando crescer na partida. Essa, se não fosse o Edson Miranda na jogada, poderia ter dado ruim mais uma vez para a equipe do Santa, que vai vendo o Paysandu pressionar.

0: e não pode ficar muito passivo. Tem que mudar essa postura porque o jogo não está resolvido. Mudanças vão acontecer no Santa. Rodrigues e Robinho vão pintar na equipe do técnico Christian de Souza.
1: É, tem que ter um pouquinho mais de posse de bola, não pode deixar o time do Paysandu crescer e aproveitar esse momento do gol do Paysandu, né? Mas o treinador do Santa gosta, né, de deixar a bola com o adversário. É hora de ter um pouquinho mais dessa bola para garantir a vitória sem muito aperto, sem muito sufoco.
2: Lá vem de novo a equipe do Paysandu, bola perigosa, tocada aqui na grande área pela direita, lá vem cruzamento, afasta a defesa tricolor, Matheus Vinícius tira, lateral batido novamente para a equipe do Paysandu, cruzamento, agora levantamento para a grande área, apareceu uma defesa para tirar, a sobra de bola fica dominada agora com Castro, abertura, de novo da direita, cruzamento por baixo, tira, zaga completa, Fabinho, vem Everaldo para pegar a sobra do campo de defesa, tenta tirar, mas o Paysandu pressiona, conseguiu ficar com a posse de bola, ela fica dividida agora pelo lado direito, tira de qualquer maneira a zaga do tricolor, a bola sobrando agora para Thiago Marques, conduziu pela esquerda, tropeçou com a bola, tropeçou na bola, na verdade, ela sai e é lateral para bater a equipe do Paysandu, e agora vamos para as mudanças no time do Santa. Entrando aí duas peças novas em campo, Osmar.
0: É, vai saindo camisa número 37, o Everaldo para a entrada do... Ou melhor, vai sair do o camisa 18, o Vitinho, para a entrada do... Vai saindo Everaldo e Vitinho, 37 e o 18, saem no Santa Cruz, para a entrada do camisa número 11, Robinho, e também para a entrada do camisa número 16, Rodrigues. Entrando o 16 e o 11, saem o 18 e o 37.
2: O que é que pode mudar nesse jogo agora, André?
1: A saída do Everaldo, ela é esperada, né? A saída que o Everaldo, a gente sabe que o gás acaba, né? Primeiro, renova o fôlego, vamos ver o que o Rodrigues pode fazer aí para segurar um pouco mais essa bola, fechar espaços e o Robinho ser essa válvula de escape para a saída de jogo do Santa. Porque com a saída do Ronald, Santa Cruz fica sem essa saída. E com a canseira que o Everaldo já tinha no jogo, ele cansou a rapaziada e agora estava cansado. O Robinho pode ser essa bola para o Santa Cruz ter um pouco mais de tranquilidade.
2: Chegamos a 34 minutos e 50. Agora, fundamental, o Santa valorizar posse de bola, torcedor. Vamos chegar a 35. Santa venceu pelo placar de 2 a 0. Série C do Campeonato Brasileiro. Com esse resultado, o Santa está indo para o G8. Está ficando, nesse momento, sétima posição para o tricolor do Barruda. Tiro de meta para bater a equipe Coral. Atenção, torcedor! 18 horas 43 minutos em Belém, hora de Brasília. Hora de viajar nas ondas do tempo. 35 minutos 35. Segundo tempo. Placar já mexeu na CBN.
3: Paysandu 1. Santa Cruz
2: 3. Para o tricolor. Pelo Brasil, você, Ricardo Luiz.
4: Ainda hoje, pela Copa do Mundo 2026, no Grupo K, 8:30 da noite, em Miami, tem Colômbia e Portugal. Na cidade de Atlanta, tem Congo, República Democrática do Congo, enfrentando o Uzbequistão, também às 8:30 da noite, partidas do Grupo K da Copa do Mundo 2026.
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2: Para quem quer saber mais e melhor sobre futebol... 36, a bola tá com o tricolor, para sair do campo de defesa agora, lançamento, vai pingar lá na ponta esquerda, Thiago protegeu por ali, Thiago Marques, mas a marcação em cima dele levou a melhor, e recuando bola para Gabriel Mesquita, o goleirão da equipe do Paysandu já toca, a bola já chega aqui na passagem para a descida de Pedro Henrique, conduziu, vem pelo corredor central, vem embora, desceu a equipe do Paysandu, abertura de bola agora que chega para o lado direito, esticada da ponta, correu o Paysandu, cruzamento para trás, a zaga tira, completa o corte por aqui, o Eurico consegue proteger, protege, valoriza a posse de bola, deixando para Robinho, no campo de defesa, Robinho protegeu, lado direito, ainda Robinho, toca essa bola, Robinho, não brinca aí não, ganhou do primeiro, se livra bem da marcação, mas não avança, tem que tirar essa bola daí, tenta lançar aqui na ponta direita, a bola era lançada para Rodrigues, a marcação fechou para cima dele, tirando, era o Léo Costa que trabalhou.

0: Trava agora pela direita, 37 minutos, cada minuto importante nesse jogo. Tricolor vencendo pelo placar de 3-2. Lateral Thiago Enes para bater o arremesso. A bola vai em direção aqui ao Léo Costa. A marcação tira, vem Fabinho, briga pela bola. A bola sobe, desce, cai em poder da equipe do Paysandu, mas ainda no campo de defesa. A bola ficando agora com Facundo pela lateral esquerda. Tenta esticar na frente a zaga do Santa. Rebate de qualquer maneira. A bola fica no campo de defesa do Papão. 37-40. Bola dominada pela equipe do Paysandu. Tenta avançar pelo meio. Encostando bola agora para o Pedro Henrique. Foi embora. Desceu a equipe do Paysandu. Tem liberdade aberto aqui pelo lado esquerdo. O jogador que é o Thalisson. Ele tenta passar. Deixou bola para a chegada do Cleiton, que limpa, que bate. O goleirão do Santa faz a defesa. Segura essa, Gabriel Souza. Tá tendo trabalho o goleiro tricolor, Osmar.
1: É, mais uma investida da equipe do Paysandu. Gabriel Souza segurou, ganhou um tempo e fez a reposição. Agora, tudo o que o Santa Cruz queria aconteceu. Uma falta no meio-campo, vai demorar para cobrar, sem nenhuma pressa, o tricolor do Arruda, porque vai vencendo fora de casa. 3 tem o Santa, 1 tem o Paysandu.
0: 38, a falta foi no camisa número 23 do Santo, Thiago Marques, no campo de defesa. Já partiu o Santa com o Robinho também aberto lá pelo lado esquerdo. 38 minutinhos, vai batida agora. Matheus Vinícius, levantamento, bola pingou na esquerda, tirou a defesa do Paysandu. O Santa pressiona agora com Léo Costa, protegeu Léo Costa, pisa na bola, sofre a falta. É falta pro Santa. Como disse o Osmar, tudo que o Santa precisa é que o jogo não tenha movimentação, que o jogo não se desenrole a partir de então, hein, André? 39, é falta pro Santa.
2: É isso, e o amarelo aí, Osmar?
1: É pro Lucas Cardoso, o primeiro amarelo da equipe do Paysandu, jogador que entrou há pouco no segundo tempo. Robinho vai se posicionando na meia esquerda para fazer a cobrança da falta.
2: É isso, e o Robinho foi fundamental, porque ele arrumou essa falta aí e, consequentemente, ainda arrumou o cartão amarelo pro adversário. É não ter mais jogo. É aquela velha história: tragam as crianças para casa.
0: 39 minutinhos e 40. Falta para bater o tricolor. Vence pelo placar de 3-1. 3 pontos valiosíssimos. Lá vem a batida. O goleiro pega firme. Esperei de largar essa bola. Chegavam dois do Santa, hein, Osmar?
1: Exatamente. Chegavam dois do Santa. A bola quicou na frente do goleiro, mas ele segurou firme. Lá vai o Santa.
0: Lá vem. Bola para a equipe do Santa, recuperação, sobrou agora para a descida, conduziu ela sozinho, Thiago Marques limpou o primeiro, o segundo, vai entrar na zaga, tirou uma defesa, ela sobrou, Robinho, bateu para longe do gol, longe do gol.
2: Era para conduzir, né?
0: Não, oi.
2: Era para conduzir a bola.
1: Agora, o Thiago Marques tinha um passe, né? Ele tentou fazer a jogada de efeito, que nem foi no gol do terceiro gol do Santa, que ele deu uma belíssima assistência pro Fabinho, mas nem sempre o jogador da característica do Thiago Marques vai conseguir executar esse tipo de jogada. Poderia ter feito o passe, não fez. Santa Cruz perdeu uma boa oportunidade de selar o resultado da partida.
0: E atenção, torcedor, 18 horas 49 minutos do horário de Brasília, é hora de viajar nas ondas do tempo. 41, e o placar mexeu e é tricolor.
3: Paysandu 1, Santa Cruz
0: 3 para o Santa, e o Paysandu tem uma falta, 41 e 15, falta agora pela esquerda, hein, Osmar Cordeiro?
1: Exatamente, pela ponta esquerda vai para a cobrança o Paysandu. Lucas Cardoso vai na bola, mais uma infração contra a defensiva Coral, lá vai o Papão.
0: 41 e meio, falta para bater a equipe do Paysandu. Thalisson preparado, apenas o jogador que é o Thiago Enes aqui fazendo a barreira, bola vem, batida, na segunda trave, o toque para dentro, sobe, afasta a vaga tricolor. Edson Miranda subiu e cabeceou essa bola para fora, é novo escanteio, lá vem bronca contra o Santa, vai segurando, vamos chegar a 42, escanteio para bater a equipe do Paysandu, pressiona, busca o seu segundo gol. 3-1 para o tricolor, a bola vem fechada, afasta a defesa tricolor, a sobra de bola cai fora da grande área, caiu na ponta direita, ameaçou cruzar, prendeu ali o Ítalo, ele

0: Ele tocaram mais atrás, aliás, foi o Lucas Cardoso, a bola assim, levantada, desvio na grande área, e a bola vai para fora, tiro de meta para bater o tricolor, 42, e o placar aqui é 3 para a equipe do Santa, 1 para o Paysandu. Central da bola pelo Brasil, valor Ricardo Luiz.
1: Ainda hoje pela Copa do Mundo 2026, Grupo J, 11 da noite, tem Jordânia e Argentina em Dallas. Argentina já confirmado que Messi fica no banco de reservas. E em Kansas, na cidade do Kansas, tem Argélia e Áustria.
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0: Para quem quer saber mais e melhor sobre futebol. Osmar, duas mudanças no Paysandu.
3: As mudanças do Paysandu, saindo camisa número 15, o Castro, para a entrada do 4, o Yarley. A primeira mudança, e a outra feita, a saída do 75, o Clayton, para a entrada do 94 da equipe do Papão, o Rinkel.
0: 43 minutinhos, lá vem o Paysandu de novo, lá pela ponta direita, cruzamento, bateu na defesa, afasta de qualquer maneira, tira o cruzamento do Edilson, a bola voltou mais uma vez para a equipe do Paysandu, trabalhou aqui por dentro com Lucas Cardoso, abertura pelo lado esquerdo, encostada de bola aqui pela ponta esquerda, marcação bem, Thiago Enes diminuiu o espaço, ela voltou aqui para Lucas Cardoso, que recebe e faz a devolução um pouquinho mais atrás, 43 e 40, o Santa vai vencendo 3-1, vai segurando o Paysandu, mais do que isso, vai vencendo o Paysandu em plena Curuzu. A bola vem para a grande área, a zaga do Santa consegue afastá-lo de qualquer maneira, Eurico, 44 minutinhos, cada minuto muito importante para a equipe tricolor. A bola está dividida aqui pela ponta esquerda, o árbitro pegou o lateral para bater a equipe do Paysandu, arremesso de bola, vem para a entrada da grande área, tira de qualquer maneira a zaga, a bola sobra ainda para a equipe do Paysandu, encostou aqui para o domínio, jogador que é o Thaleson, melhor é o Pedro Henrique, tocou na ponta, chega o Paysandu, perigoso, Facundo, linha de fundo, caiu, bola dividida para a última linha, escanteio. Aí, Osmar.
3: Exatamente, escanteio pelo lado esquerdo, lá vai o Papão na bola.
0: Para bater ali, a jogada foi do Facundo, né? Pela ponta esquerda, escanteio. Para bater a equipe do Paysandu, lá vem cruzamento, a bola vem fechada na boca do gol, afasta a defesa. Sobra de bola, batida de longe, para longe do gol. Tiro de meta para bater o tricolor.

0: cara é tricolor, já mexeu.
1: Paysandu, Santa Cruz,
0: 3 para o Santa.
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3: Alô, Ricardo.
4: Pela Série D do Brasileiro, reta final da partida, o Águia vai vencendo o Parnaíba por 2-0. Intervalo de jogo, o América de Natal vai vencendo o Fluminense do Piauí por 1-0. E outra partida em andamento é o Goiatuba, vai vencendo o Brasiliense por 1-0.
5: Eri Santos.
0: Aperta o Paysandu, bola na grande área, pingou, uma sobra. Vem, batida, explodiu na defesa, insistiu o Paysandu, Thalisson aberto dentro da grande área pela direita, 2 da marcação, bola dividida. Sobrou mais uma vez ainda lá na ponta esquerda, direita, cruzamento, fechou na pequena área, afasta de qualquer maneira. A zaga do time do Santa, ela sobra, disputada aqui pelo lado direito, o árbitro vai dar falta contra o Santa. 46 e o jogo tem 8 minutos, é isso, Osmar?
6: Exatamente, 8 de acréscimo, vai para a cobrança da falta pelo lado direito, tentando um pouco mais de pressão, a equipe do Paysandu com o Lucas Cardoso.
0: 46 e meio, falta contra o Santa, o jogo vai até 53. Temos pouco mais de 6 minutos, aliás, pouco mais de 6 minutos. Olha, falta contra o tricolor, 3-1 vencendo o Santa. Vai para a batida da falta, vem por baixo, tiro direto, desvio, pega Gabriel Souza. Segura o goleiro tricolor. Bola marota, Osmar Cordeiro.
6: Exatamente, a bola foi marota, mas a defesa foi boa, estava ligado. Gabriel Souza faz a reposição, já se desfaz da bola o Santa Cruz. E agora são 7 minutos para...

0: se defender como pode, tem a vantagem por 2 gols, vai vencendo por 3-1.
1: E a bola vem para a equipe do Paysandu, mais uma vez o Santa todo no seu campo de defesa, toca a bola para Facundo, Facundo faz abertura na ponta esquerda, e é falta, hein? O árbitro marca falta contra o Santa, lá vem, problema para a zaga tricolor.
0: E um problema...
1: A chegada e tem cartão amarelo, hein?
0: É, e o problema é que não fica só para esse jogo, mas também para o próximo. Cartão para Eurico, fora do jogo contra o Ituano, um dos principais jogadores do Santa, vai estar suspenso pelo terceiro amarelo. Falta pela ponta esquerda para cobrar o Paysandu, tentando no abafa diminuir o marcador. Lucas Cardoso 40... mais uma vez na bola.
1: 47, quase 48, o jogo vai até 53, torcedor. Então, temos ainda 5 minutos de jogo. Temos ainda 5 minutos. Vem a falta para o Paysandu da grande área. Perigoso, passa na frente de todo mundo. A zaga consegue afastar, a bola cai longe na grande área. Domina a equipe do Paysandu, vai ter que recuar. Pedro Henrique domina, está no grande círculo. A marcação da equipe do Santa em cima dele ali, o Thiago Marques. A bola acaba chegando aqui para o lado esquerdo. Vem, abertura, novamente na ponta, desceu Lucas Cardoso, cruzou na pequena área. Bola de Gabriel Souza. Bola do goleiro tricolor. 48 minutos e 40. Esse tempo está demorando a passar. Está demorando a passar. O Santa vence 3-1. O gols de Everaldo, Fabinho e um gol contra. O Santa vencendo. Fez 2-0 no primeiro tempo. Fez mais um gol no segundo tempo. E o Paysandu conseguiu diminuir. Mas parte para cima a equipe do Paysandu. 49. Lá vem a equipe do Paysandu mais uma vez com ela. Rinkel. O dominou. Puxou para a perna esquerda. Não tem espaço para entrar na área. Preferiu tocar aberto para Facundo. Facundo leva no meio. A bola chegando agora para a tentativa ali. Com o Lucas Cardoso que já inverte na direita. A bola passa e sobra para a equipe do Santa. Tentativa de sair da rápida com Matheus Vinícius, levantamento sensacional, Thiago Marques dominou, perdeu o pique da jogada, mas está com ela, levou para o lado direito ainda com ela, Thiago Marques protegeu, ganhou o arremesso lateral para bater a equipe do Santa pela ponta direita, mas era uma bola que se ele entra de frente para dentro da grande área, poderia resultar em jogada melhor. É lateral e o Santa não tem pressa, né, Osmar?
0: Exatamente, sem nenhuma pressa para o Santa Cruz, o Thiago Marques tinha uma ótima chance no contra-ataque, acabou perdendo a passada e preferiu ganhar o lateral. Santa Cruz vai trabalhando lentamente, agora perde a posse da bola, volta a ser do papão, mas no campo defensivo... Faltam 4 para o tricolor voltar para o G8.
1: Atenção, Thiago... torcedor, 18:58 em Belém. Pode viajar e marcar, cravar 50 minutos da Curuzu. 3 para terminar e o placar mexeu.
2: Paysandu, 1. Santa Cruz.
1: 3 para o Santa. Central da bola, segura que lá vem o time do Paysandu, perigoso, recebeu o Rinkel, levou por dentro, levantamento para fora. Tiro de meta para o tricolor, 50 minutos e 40 pelo Brasil. Alô, Ricardo.
2: Intervalo de partida, das partidas no Grupo L da Copa do Mundo 2026. Panamá 0, Inglaterra 0, Croácia vai vencendo Gana por 1-0.
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1: Para quem quer saber mais e melhor sobre futebol. 51. Você chamou, André?
4: É, a jogada do Thiago, o que ele projetou fazer, exatamente o que ele fez, né? Ganhou tempo, a rapaziada aqui da defesa respira, tira o Paysandu de perto da grande área. Ele estava sozinho, quer dizer, vai ver que ele realmente raciocinou dessa forma, ao invés de tentar ir para a área com um batalhão de zagueiros do Paysandu.
1: 51,5. 51,5. É vitória tricolor, amigo. É vitória tricolor. 1 minuto e meio para terminar. O Santa vence pelo placar de 3-1. Ricardo, com esse resultado, o Santa está indo para que posição? Confirma, Ricardo.
2: Com esse resultado, o Santa Cruz está na 7ª colocação. 18 pontos em 12 jogos. 5 vitórias. E um saldo de 3 gols na frente do Floresta, que é o 8º colocado, que tem um saldo de 1 gol.
1: Tá pisando no G8, tricolor do Barruda. Tá pisando no G8. Esperamos que a combinação de resultados faça com que o Santa permaneça

0: E aí, sábado, pode ser a hora que for. Claro que é bom 9 da noite, mas se for, a galera tricolor vai estar lá. Com certeza, para que o Santa não saia do G8. A galera sempre aposta na força do seu grito da arquibancada para incentivar o tricolor. 52 minutinhos e meio. 3-1 para a equipe do Santa, vai terminar o jogo em Belém. Santa 3-1, lá vem a equipe do Paysandu, a bola no meio para Lucas Cardoso, tentou, limpou, a marcação encosta, ele abre, abertura aqui na meia esquerda, chegando para Facundo, Facundo toca de novo no meio, Santa marca, vem, bola para entrada da grande área, dividida, bate e rebate, sobrou, afasta! Léo Costa, a bola vem novamente para a equipe do Paysandu, fora da grande área, tentativa do toque ali com Tarisson, ela veio um pouco mais para trás ainda, a equipe do Paysandu recebendo, a bola vem de novo aqui na meia esquerda, vai acabar esse jogo, acaba, seu juiz, a bola está dentro da grande área, a equipe do Paysandu pressiona, vem Thiago Enes, termina o jogo,
1: Paysandu 1, Santa Cruz 3.

0: vitória importantíssima do tricolor fora de casa. 3-1 diante da equipe do Paysandu, um time que estava na terceira colocação, que está brigando na parte de cima. O tricolor consegue se recuperar, uma vitória importante para apagar, né, aquela desesperança, fazer o torcedor voltar a ter esperança depois de ter perdido em casa para a equipe do Ipiranga. 3-1, os gols do Santa marcados contra pelo Juninho na cobrança de escanteio, o do Everaldo, depois o Everaldo aos 46, o primeiro gol foi aos 26, Everaldo aos 46, e no segundo tempo o Santa conseguiu chegar mais uma vez com o Fabinho aos 24 minutos, fazendo 3-0. Aí o Paysandu diminuiu aos 30, e aí, amigo, foi um Deus nos acuda, mas a vitória e a tricolor chegou e chegou bonito.
1: Santa agora, Cruz! Galera,
0: o tricolor do Arruda vai ter um próximo jogo sábado na Arena. O time de craques pronto para levar essa emoção. Mas o jogo não acaba quando ele termina na CBN, porque agora vem aí!
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4: A partir de agora, Central da Bola aqui no Futebol Globo, CBN, 19h. 3 minutos após grande vitória do Santa. Uma magnífica vitória do Santa Cruz fora de casa, quebrando um tabu de nunca ter vencido o Paysandu dentro dos seus domínios, seja por qualquer competição nacional. E hoje o Santa consegue essa vitória por 3-1 importante, depois de ter sido derrotado dentro de casa numa partida apática diante do Ipiranga do Rio Grande do Sul. Consegue os 3 pontos, né, e entra no grupo de classificação no G8 da Série C do Campeonato Brasileiro. Osmar Cordeiro, os próximos passos do Santa Cruz após a vitória de hoje diante do Paysandu em Belém do Pará. Como é que fica a programação da equipe tricolor, né, depois dessa vitória fora de casa pela Série C do Campeonato Brasileiro, Osmar?
5: Santa Cruz terá próximo compromisso pela 13ª rodada contra o Ituano. No próximo sábado, partida até então marcada para as 21h, Santa Cruz deve buscar uma alteração. Tricolor que terá um desfalque certo, Eurico. Zagueiro recebeu o terceiro cartão amarelo e não estará à disposição de Christian de Souza para o confronto contra a equipe do Ituano na Arena Pernambuco. Ricardo.
4: Valeu, Osmar Cordeiro, um abraço, bom descanso, até a próxima, que estará amanhã, que estará conosco aqui comandando o Central da Bola na transmissão da Série B do Campeonato Brasileiro para as partidas entre Náutico e Goiás, Fortaleza e Sport pela segunda divisão do futebol nacional. Estamos aqui no Central da Bola ao lado de André Luiz Cabral, também de Eri Santos. Eri Santos que narrou a partida, André Luiz Cabral que comentou o jogo. O que dá para destacar, André Luiz, dessa grande vitória do Santa Cruz? Será que ela apaga a má atuação da equipe na rodada passada, na derrota para o Ipiranga? O que é que você pode trazer do que te chamou a atenção, André, com relação à apresentação do Santa Cruz, consequentemente, com essa vitória fora de casa diante do Papão, André?
6: A apresentação de Everaldo no primeiro tempo, ele que foi fundamental para o Santa Cruz virar com...

0: vantagem confortável do primeiro para o segundo tempo, né? Fez, digamos, entre aspas, uma assistência e fez o segundo gol. E é absolutamente inegável não dizer que a mão do treinador ajudou ao Santa Cruz confirmar esses três pontos fundamentais e importantes diante do Paysandu. Um jogo direto, o Paysandu vai brigar aí pelo G8 o campeonato inteiro. Então foi realmente uma vitória fundamental e importantíssima por parte do Santa Cruz Futebol Clube.
1: Eri Santos, e aí, que você viu dessa partida do Santa, que te chamou a atenção, né, com relação à apresentação do time dentro de campo, a postura da equipe e principalmente com esse resultado de 3-1 para cima do Paysandu fora de casa.
2: Ricardo, qualquer um que ver depois o placar do jogo, ou que está ligando o rádio agora, ou melhor, que está acompanhando a gente na internet, nessa transmissão extraordinariamente hoje, em função da Copa do Mundo, apenas pela web, em todas as nossas plataformas, o torcedor que está nos acompanhando agora deve estar imaginando, o Santa jogou o fino da bola, não foi nada disso, mas foi um Santa que foi pragmático, por assim dizer, as poucas oportunidades que surgiram, o Santa aproveitou. Então, o que vale a essa altura, e eu já disse isso em outras oportunidades, campeonato difícil como essa Série C, e você conquistar 3 pontos contra um gigante, um favorito, né, de todos os 20 clubes nessa Série C, fora de casa, lá na Curuzu, e o jogo foi levado para Curuzu, porque o time do Paysandu sabe, né, a importância que tem contar com a pressão de sua torcida, e o Santa vence pelo placar de 3-1. Então, se a gente for analisar taticamente como foi o Santa Cruz, não dará nenhuma razão para o torcedor se empolgar. Mas se ele olhar o resultado, se ele olhar a classificação geral, o contexto do campeonato, o contexto do próprio Santa Cruz hoje, ele vai certamente se empolgar para acompanhar o tricolor na primeira oportunidade que tiver. E essa oportunidade já é, de novo, né? No próximo sábado. O Santa não pode pensar no que aconteceu no último jogo em casa contra a equipe do Ipiranga. Tem que pensar no que aconteceu hoje. E o time soube aproveitar as oportunidades. Foi melhor o time do Paysandu em determinado momento? Sim. Mas foi o Santa que mandou. Até quando eu abri o segundo tempo, eu disse, o placar, o jogo do primeiro tempo, quem mandou no placar foi o Santa. E isso vale muito. Aproveitamento. E foi o que o Santa teve hoje. E isso no futebol, pelo menos por enquanto, com o contexto que tem o Santa Cruz, com o contexto que essa Série C, está de bom tamanho.
1: Hoje o time teve algumas modificações, né, André, com relação, claro que jogadores suspensos, né, como por exemplo o Alex Juan, mudança no gol depois daquela falha do Thiago Coelho, e aí entra o Gabriel hoje. Foram mudanças que foram significativas no teu entendimento, André, a montagem do time do Santa para o jogo de hoje? Eu até esperava, até conversava com alguns amigos que pelo adversário que o Santa iria enfrentar, o Paysandu, na parte de cima da tabela, vindo de uma sequência boa aí de jogos, né, sem perder, dentro de casa, no alçapão que é a Curuzu, e você conhece muito bem, com a pressão do torcedor do Paysandu, talvez o Christian pudesse mudar o sistema. E até eu cogitei nesse bate-papo com alguns amigos a possibilidade de, quem sabe, ele alterar o sistema, ser um pouco mais, não precavido, mas ser uma equipe com um pouco mais de força na marcação, usando 3 zagueiros, usando um volante de mais pegada ali na cabeça de área, liberando mais os laterais para tentar explorar, né, velocidade, saída e nos contra-ataques, colocar um ataque de jogadores de mobilidade, né? Eu até apostava que talvez nem o Quirino, nem o Thiago Marques pudessem entrar de frente, mas um ataque de mobilidade ali num 3-5-2 com o Ronald, com o Everaldo, mas ele mantém a mesma base e estrutura de sistema de jogo. O que é que, no teu entendimento, foi fundamental para o Santa Cruz se garantir um pouco na defensiva, porque foi pressionado, conseguiu segurar essa pressão do Paysandu e conseguiu, de toda forma, né, fazer um jogo razoavelmente bom para conseguir essa vitória fora de casa, hein, André?
0: Bom, dos 12 jogos que o Santa Cruz fez até aqui, e é importante mencionar, estamos chegando a 2/3 da fase, né? 2/3 da fase que está sendo disputada. Faltam 6 rodadas, 7 rodadas. Então, praticamente 2/3

0: canhado, né? De difícil ali adaptação da equipe visitante, principalmente. Você fazendo esse comparativo hoje foi melhor do que contra o Brusque. Não só pelo placar, não só por ter aberto 3-0, mas pela própria postura do Santa Cruz. Muito preocupante a linha defensiva, como o treinador não quis mexer na estrutura tática, a questão de 3 zagueiros e a vulnerabilidade de não ter um especialista da função em uma das laterais, e é isso que vem acontecendo com o Santa Cruz, e a gente já viu em algumas seleções da Copa do Mundo, não tem nada, nada, absolutamente nada de bicho papão nisso aí. Isso tem acontecido também em algumas seleções com dificuldades na Copa do Mundo, mas o Santa Cruz vem na era Christian de Souza jogando assim, ou sem lateral direito ou sem lateral esquerdo. O Thiago Enes, que apareceu pouco no jogo hoje, na lateral direita, então o Santa Cruz se torna um pouco mais vulnerável. Quando ele mexe no segundo tempo, ele dá uma segurada. O Léo Costa no meio campo, Santa Cruz ganhou mais um homem para combate. Quando ganha o Robinho, ganha um homem para saída de jogo pelo setor esquerdo. Quer dizer, ele demorou um pouco. Santa Cruz passou aperto no segundo tempo, que poderia ter evitado um pouco mais esse sufoco. Mas é o chamado risco calculado. Pode até ser um tanto quanto em cima da navalha ali, caminhando na corda bamba, mas vem funcionando, mesmo com o time não jogando bem, no comando do Christian de Souza.
1: Eri, o que é que dá para a gente aguardar, até fazendo esse parâmetro, né, da última partida que o Santa fez dentro de casa, com o Ipiranga na derrota, hoje, comportamento do time, já pensando nesse próximo jogo diante do Ituano, que é uma equipe também que tá brigando, né, para tentar conseguir o acesso, está ali na sexta colocação, na frente do Santa, tem o mesmo número de pontos, ou seja, será uma partida de confronto direto, aquele velho ditado, né, do futebol, um jogo de 6 pontos ali na briga pelas duas equipes que estão ali dentro agora do G8. O que esperar do Santa Cruz? O Christian vai ter que fazer modificações, né, porque ele perde aí o Eurico, que é um esteio no setor defensivo do Santa. Eu acho que é o jogador que durante toda a temporada é o que mais teve boas apresentações, né, com a camisa do Santa em 2026, perde esse jogador que é uma referência ali no setor defensivo, vai ter que modificar de novo. Tem aí o Alex Juan que vai voltar depois de suspensão. O que é que dá para se imaginar do que o Christian vai fazer para tentar não fazer com que a equipe tenha um desempenho como foi na derrota para o Ipiranga, mas também tenha um desempenho melhor, mesmo com a vitória de hoje diante do Paysandu, diante de algumas situações que chamaram a atenção e que podem ser corrigidas já para esse jogo diante do Ituano, hein, Eri?
2: A gente costuma dizer, Ricardo, que futebol é absolutamente imprevisível, e ainda bem que é assim, porque você abre todas as possibilidades. Então, diante disso, e quando a gente pega os dois jogos de vitórias do Santa, um foi contra o Brusque. Onde é que está o Brusque agora? O Brusque é o segundo colocado.
1: É o vice-líder.
2: A de hoje foi contra o Paysandu, é o terceiro colocado. Aí o Santa me perde em casa para o Ipiranga, que hoje está lá fora do G8. Onde é que está o Ipiranga?
1: 13º.
2: 13º. Então, não dá para a gente fazer prognóstico. Não dá. O Santa não nos permite dizer que ele está... E o André falou agora, o Santa não jogou uma partida empolgante no aspecto técnico, né, tático. Não teve. Um jogo do Santa Cruz fosse, poxa vida, acharam um jeito de jogar. O Santa não achou esse jeito ainda. Mas ele está conseguindo, veja, ele está conseguindo brigar com essas equipes que estão acima dele. E o próximo adversário, que é a equipe do Ituano, aí você lembrou, né? O Ituano está lá, briga direta, né? Porque o Ituano é o sexto colocado.
1: E só para a gente ressaltar, o Ituano que ainda vai jogar, né? Amanhã ele joga contra o Maranhão, possibilidade de abrir um pouco de pontos aí. Então, talvez esse próximo encontro não vai ser um confronto direto, até porque é a abertura da 12ª rodada, né? Com os jogos que tivemos hoje. Então vai ter ainda, acontecerão outras partidas, como por exemplo o Ituano que vai enfrentar o Maranhão. Então a pontuação do Ituano pode dar uma melhorada um pouco. Assim como também a gente vai falar um pouco mais à frente a questão de classificação para o término da rodada com os outros jogos que vão acontecer ainda.
2: O Santa ele pode perder, né, a vaga do G8.
1: Isso.
2: Mas veja, mesmo não sendo hoje... O

0: O Ituano hoje, 18 pontos, o Santa 18. Mesmo o jogo do próximo final de semana não sendo um confronto assim, que vale 6 pontos, ou por esse aspecto, mas estão muito perto. Estão ali. Então, vamos lá, que o Ituano vence o seu compromisso? Tá. Se o Santa vence, ele se mantém perto do Ituano. Ele se mantém perto da Inter, isso, que tem 19. Ele se mantém a 2 pontos do Paysandu, que é o terceiro, Ferroviário, que é o quarto colocado. E a 3 pontos do Brusque e a 3 pontos do líder.
1: Isso.
0: Aliás, bem que o Brusque e o Guarani vão jogar ainda. Então, não dá para a gente.
2: Mas ele não perde o contato, né, Eri?
1: Não, ele fica bem próximo.
0: Isso, fica perto, né? Ele está no bolo, né, André? Está ali a 3 pontos.
2: Isso.
0: Né? Ele se mantém naquela proximidade ali. É como se mantivesse no, né? Tá no seu ângulo de visão. E é importante demais, né, que nesse momento. E aí um aspecto que é bom a gente lembrar, né? De 19 jogos, faltam quantos? 7 para o Santa, né? Mas faltam 7 para a Inter, para a Ferroviária, para a Paysandu, que estão à frente dele. Então, cada jogo, se eu falava desse jogo de hoje, Ricardo, como jogo decisivo, cada jogo vai ser decisivo. A partir de então, porque você entra na reta final. E normalmente, um time quando dá um sprint na reta final, ele acaba conseguindo o seu objetivo. O problema é que a gente não consegue ver essa vitória do Santa como sprint. Porque não foi um futebol impositivo, que o Santa se manteve ali o tempo todo no campo de ataque, pressionando. Não, foi o contrário. E o Santa, quando desceu, foi eficiente. O que não nos impede também de imaginar que isso possa acontecer contra o Ituano na próxima semana. Agora, repito, até agora a gente não tem motivos para dizer, poxa, o Santa encaixou. Aliás, nenhum jogo, em nenhum momento a gente teve isso do Santa Cruz. Mas temos que ser justos, né? No aspecto de aproveitamento. O Santa hoje tem 18 pontos, cara. Então, tá ali, brigando com as equipes que estão à sua frente, bem pertinho. A 2 do Paysandu, a 2 da Ferroviária, a 2 da Inter de Limeira. São equipes que já jogaram. Então ele está nesse bolo e importante, tão descolar dele.
1: E o
0: jogo de sábado é mais um jogo decisivo. A partir de então a gente começa a catalogar assim todos os jogos.
1: E o detalhe, André Iri, é que o Santa pode no máximo... Ele está na sétima colocação agora, 18 pontos. Ele vai no máximo perder aí duas posições. Ou seja, cair da sétima para a nona colocação. Por quê? O Santa está na sétima com 18 pontos, tem 12 jogos, 5 vitórias, saldo de 3. O oitavo é o Floresta, tem 18 pontos, 12 jogos, 5 vitórias e o saldo de 1. Aí o nono colocado é o Amazonas, que tem 17 pontos ganhos. O Amazonas vai jogar fora de casa com o Volta Redonda. Então, se vencer o Volta Redonda, ele vai passar o Santa. Como o jogo é fora de casa, o Volta Redonda está ali com 14 pontos ganhos, pode, quem sabe, complicar a vida do Amazonas. O décimo é o Caxias, tem 16 pontos ganhos. O Caxias vai jogar com o Anápolis, que está dentro da zona do rebaixamento, e o jogo será dentro de casa. E aí pode, quem sabe, conquistando os 3 pontos, vai para 19 e ultrapassa. Aí o Santa cai para 8º lugar. Somente, aliás, é isso mesmo, cai para a 9ª colocação. Somente, porque Maringá já atuou, é o 11º, tem 16 pontos, empatou hoje com a Inter de Limeira. O Figueirense, que está na 12ª colocação, tem 15 pontos ganhos. Vai jogar com o líder dentro de casa, o Guarani. Se vencer, chega aos mesmos 18 pontos do Santa, chega aos 12, serão 12 jogos também, a 5 vitórias, mas só que para tomar a vaga do Santa Cruz, ele tem que vencer o Guarani por 7-0, porque ele tem um saldo negativo de 4 gols, enquanto o Santa tem um saldo de 3. Então, no máximo, o Santa vai cair para a 9ª colocação se acontecer esses resultados, porque os outros jogos, as outras equipes, não farão pontos suficientes para alcançar o Santa, como o Ipiranga, que tem 14 pontos ganhos, Volta Redonda tem 14, muito menos o 15º colocado, que é o Botafogo da Paraíba, que tem 13 pontos ganhos. Então, no mínimo, aliás, no máximo, o Santa Cruz vai sair do G8, mas vai ficar na cola, na 9ª colocação, dependendo de vitória do Amazonas e do Caxias. Então, perde apenas 2 posições. Então, algo que é satisfatório para essa reta final da competição, né? Jogos que ainda que o Santa terá pela frente nessa Série C do Campeonato Brasileiro. 7

0: Aí mostra, Thiago, esses seus, Ricardo, esses seus números, mostra como foi fundamental, e mesmo sem jogar bem, e passar muito aperto em 25 minutos no primeiro tempo, como foi importante ganhar a partida de hoje.
1: Sete... Oi, oi, Iri. Ah,
2: perdão.
1: Sim, pode falar.
2: A hora, diga a hora.
1: 7 da noite, 21 minutos.
2: É que tem um aspecto que a gente está, claro, comemorando, vibrando com essa vitória, que é importante, mas tem um aspecto, e a gente precisa repercutir, é a declaração dada por Everaldo ao sair de campo à emissora detentora dos direitos de transmissão. E qual foi o tópico? Salários atrasados. Na declaração dele, ele falou, tem 2 meses que não recebo nada do Santa Cruz. Então isso é o que está repercutindo no momento, claro, junto com a vitória, a entrega dos jogadores, mas o que está sendo repercutido nesse momento está sendo esse aspecto negativo. E é algo realmente preocupante. Mas é aquilo que a gente falava, né? O contexto que vive o Santa Cruz não nos permite, né, esperar muita coisa também por conta disso. É desse contexto, é esses problemas que o Santa tem passado. Porque não dá para se basear no... Quem foi que no ano passado estava com o salário atrasado e subiu para a Série B?
1: Ponte Preta.
0: Ponte Preta.
2: Pois é.
1: Ainda
2: não
1: tá,
2: é modelo,
1: né? Ainda
0: que continua com o salário atrasado.
1: Quase um ano. Um ano.
2: É. Por mais que diga, ó, tá vendo, passou... Não é modelo. Não, não pode se colocar isso como algo, ó, extraordinário. Não, isso é uma notícia muito negativa. Então, infelizmente, tem esse aspecto e a declaração do Everaldo ao sair de campo, a emissora está tendo muita repercussão.
1: Aos 17 minutos do segundo tempo, Bellingham faz o primeiro gol da Inglaterra. A Inglaterra vai vencendo o Panamá por 1-0, segundo tempo em andamento pelo grupo L da Copa do Mundo. 7 da noite, 23 minutos. Está na hora da gente escolher melhores e piores da partida entre Paysandu e Santa Cruz.
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1: André Luiz Cabral, para você, quem merece o J. Raposo na partida de hoje?
0: Everaldo
1: para André Luiz. Eri Santos, para você, o melhor em campo.
2: Everaldo também, mas com menção pela participação do Gabriel Souza, viu? Não fez daquela defesa extraordinária, fez uma defesa importante, né? Que ele vai na cabeçada exatamente do Lucas Cardoso, aliás, foi do Camisa 9, o Ítalo, ele consegue fazer uma importante defesa. Não fez assim... defesas mirabolantes, mas esteve muito seguro, não rebutou bola, muito seguro. Eu acho que isso também precisa ser mencionado, mas Everaldo fez uma partida fundamental hoje, muito importante.
1: E o outro lado da história?
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1: O pior em campo, André Luiz Cabral.
0: Olha, lembrando o saudoso Jaime Cisneiros, né? Que nos deixava numa data como hoje. Adivinha! Adivinha o nome dele, Quirino.
1: André Luiz Cabral escolhe Quirino como o pior em campo. Eri Santos.
2: É, cara, eu sempre essa escolha de pior ou melhor em campo, eu vou estar sempre procurando jogadores dos times aqui, né? Por que isso? A menos que do outro lado tenha realmente alguém que se sobressaia. Mas é porque a gente precisa cobrar desses caras, né? Então eu fico também com o Quirino. Embora, claro, tivemos outros jogadores abaixo, mas o Quirino ele destoa completamente. E um abraço ao nosso querido Davi que também está acompanhando a transmissão.
0: Que vota com a gente. Assina embaixo.
1: E a arbitragem do jogo?
4: A arbitragem do jogo.
1: João Vitor Gobi, de São Paulo, foi o árbitro. Em nome de toda a arbitragem, a nota da partida, aliás, a nota da arbitragem, André Luiz Cabral.
0: Nota 8, arbitragem muito tranquila, experiente, o João Vitor Gobi, os seus assistentes, tranquilo, nota 8 para a arbitragem.
1: Eri Santos.
2: Essa nota boa, né? Nota 8, 7,5, 8, não teve nada de extraordinário, nada assim que pudesse ser colocado como negativo para a arbitragem. Passou ileso pelo jogo, aliás, não aceitou o Caicai, né? Jogador na área, aplicou o cartão amarelo. Nota 8, tá de bom tamanho.
1: Pro jogo?
2: Vou dar uma nota 8 também, tá? Pro jogo. Não, vou cair um pouquinho nessa nota, cara. Vou cair pra 7.
1: 8 é muito, né?
2: É, muito.
1: 8 é muito. André,
2: nota 7. Eu fui mais pela empolgação da vitória tricolor, entendeu?
1: E pelo placar, né? 3-1 e tal.
2: 3-1, 4 gols e tal.
1: André Luiz Cabral, a nota da partida.
0: 6,5.
1: Eita, isso aí preciso.
0: Eu tô mal acostumado, meu amigo. São mais de 40 jogos, mal acostumado.

0: É, fazer o quê?
1: Agora, vou te falar também, viu? Eu vi um jogo ontem. Meu Deus, qual foi?
2: Ah, eu também vi.
1: Foi canelada, cara.
2: Foi, mas foi melhor do que o de hoje?
1: Não, foi. Mas
2: foi
1: a moldura.
2: A pelada da Copa do Mundo foi ontem, né? Aquele jogo entre... não foi o da Bélgica, não, rapaz.
1: Foi o jogo das nove.
2: Na Espanha. Espanha e Uruguai. Foi
1: também,
2: uma pelada.
1: Também.
2: Foi uma pelada.
0: É, mas
2: também.
0: Eu vi Arábia Saudita e Cabo Verde.
2: Eita.
0: Que aí
1: esse
0: tinha
1: foi até bonzinho.
2: Guardando
0: tinha
2: as devidas
0: a história da
2: né?
0: emoção, da classificação. É. Né? Às vezes é preciso escolher o jogo a se ver.
2: É.
0: Né? Por exemplo, tá, Panamá e Inglaterra. Não é o jogo. O jogo é Croácia e Gana.
2: É. E Harry Kane, 20 minutos do segundo tempo. Harry Kane, de cabeça, faz um gol depois de uma belíssima assistência do Bellingham, de cabeça, faz o segundo da Inglaterra, 2-0 para cima do Panamá. Em 2018 foi 6-1, né? O pessoal do Panamá comemorou pra caramba o primeiro gol em Copa do Mundo.
0: O gol de balão, foi uma festa, parecia que tinham vencido a Copa do Mundo. Essa é a graça da Copa também, né?
2: Exatamente. André Luiz Cabral, abraço, bom descanso, até a próxima.
0: Um abraço.
2: Até amanhã, né?
0: Até amanhã no Concentração e amanhã com Fortaleza e Sport. Um abraço a todos.
2: Eri, um abraço, até a próxima, bom descanso.
3: Um abraço, até amanhã, 14 horas de Concentração e no jogo do Náutico ao lado do Thiago Silva. Um abraço a todos.
2: Valeu, com isso chegamos ao final do Central da Bola deste domingo, após a bela vitória do Santa fora de casa diante do Paysandu, quebrando o tabu diante do Papão da Curuzu e vencendo pela Série C do Campeonato Brasileiro. 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Lembrando, amanhã tem muito futebol aqui na CBN Recife, tem um concentração, tem um concentração a partir das 14h. 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Um abraço, ótimo final de noite a todos. Fiquem com Deus e até a próxima. 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

0: tá só dando instruções ali pro O'Reilly, né? Dentro da área técnica, o Thomas Tuchel tá bem elétrico ali, ó. Agora chegou ali pra bater um papo. Parece que o Harry Kane é quem tá sendo alvo nesse momento ali, tá corrigindo o posicionamento. Provavelmente pedindo uma encostada mais firme ali para que a seleção inglesa faça até mais gols. Mas o Eze tá vindo aí, hein?
1: É, daqui a pouquinho a alteração na equipe, só fazendo a correção, né? Que eu disse que o passe foi do Rashford, mas o passe foi do Bellingham. Então um gol e uma assistência na partida, na vitória parcial da Inglaterra aí por 2-0, Hugo.
0: É, vem o Eze aí já, né? E a gente tá vendo aí a seleção inglesa voltando a campo para administrar esse placar que lhe favorece por enquanto 2-0 para os ingleses, um resultado que vai confirmando a seleção da Inglaterra como primeira colocada no grupo L da Copa do Mundo. A Croácia está ficando portanto com a segunda colocação dessa chave, né? Estamos vendo aí também a seleção de Gana, que está na terceira posição, a seleção do Panamá já esperando a sinalização da abertura do portão de embarque para voltar para casa, né? É. Aí, ó, toca aí, ó. Vai tocar agora. E o Bárcenas está indo embora, hein? O Bárcenas está metendo o pé.
1: Isso.
0: E o Londonho está entrando.
1: Isso. Saiu o 11, o Bárcenas. Saiu também o 7, Pão Rodrigues. Entrou o 10, Dias, Ismael Dias. Entrou o 24, Londonho. Na Inglaterra, saiu 10, o Bellingham, para a entrada do 21, o Eze.

0: Então, Eze está dentro e o Rashford está fora, é isso?
1: Bellingham
0: foi o que eu disse. Bellingham.
2: Isso, alguém falou Rashford?
0: Não, nada, não.
2: Eu só ouvi Bellingham.
0: Claro, claro, claro.
2: Conforme você antecipou, inclusive.
0: Perfeitamente. Claro. Perfeitamente.
3: Sabia, não?
0: Sim, sim. Bom, Chico Aiello, é aquilo, né? Você estava dizendo aí. Vamos. Tá 2-0, então vai mexendo, vai trocando jogadores.
2: Falei, tira o Bellingham do jogo, por exemplo. Não tira o Harry Kane porque ele tem briga pela artilharia. Pode fazer mais um gol daqui a pouco. A não ser que ele tenha algum tipo de desgaste.
0: Perfeito.
2: Que ele se sinta cansado. Ele peça para sair, né? O Tuchel, cara, não vai tirar o Harry Kane se ele pedir para sair, né? Não vai deixar o Harry Kane de fora sem brigar pela artilharia.
0: Com certeza. Vem pela direita a seleção inglesa com a bola dominada. Spence faz o lançamento. Era lá na grande área. Não deu ali para a tentativa da infiltração. A seleção do Panamá bota na frente. Olha a tentativa do contra-ataque. Também puxado pelo Ravi. Mas a arbitragem pegou a falta. Vai dar cartão. Não, não deu cartão, não. Ele só está marcando a falta contra a seleção da Inglaterra. Ali a favor da... Aliás, pelo lado esquerdo no campo de defesa. Fala, Thalita.
1: Só um detalhe sobre o Kane, né? Ele jogou 90 minutos nos dois primeiros jogos, não foi substituído nas duas primeiras partidas da Copa. Aos 32 anos, vem sendo titular e ficando tudo que pode nessa Copa.
0: Três gols em três jogos até aqui, né? Ele fez dois na estreia, passou em branco no 0-0, né? Com a seleção de Gana na segunda rodada e hoje já deixou o dele aí. 28 minutos do segundo tempo. Olha a seleção do Panamá na esticada de jogada. O lançamento é pelo lado direito. Busca o lance, é com o Londonho lá pelo lado direito. Faz o toque de pé esquerdo, entrada da grande área. Farrardo tentou ali na devolução, consegue tirar tudo. O Rally lá de dentro da grande área, mas afastou mal. A posse de bola na roubada agora com a seleção do Panamá. 28 minutos e meio deste segundo tempo. 28 e meio, segunda etapa. Lado direito na ponta, descolou o cruzamento. Olha o toque de cabeça do Ismael Dias, que acabou de entrar. Já estava ali se engraçando, hein, Tata?
1: É, na pequena área, conseguiu subir ali nas costas do marcador, mas na hora de testar não testou bem não, mandou direto pela linha de fundo, bem longe do gol do Pickford.
0: É, e o treinador ali, o Thomas Christensen, tá ali, torcendo pelo um golzinho, né?
1: É, ele não marcou na Copa, né? É. Panamá ainda não marcou na Copa.
0: Cada um com seu objetivo, né, Chico Aiello? Ele tá ali querendo que a seleção dele faça pelo menos um golzinho aí pra não sair invicta na Copa, né?
2: Claro, né? Claro, sim. Objetivo, né, de marcar, né, um nome e outra coisa. Jogador que conseguir fazer o gol e tudo mais, acaba ganhando notoriedade, enfim, acaba ganhando destaque. Esse é o objetivo do Panamá ainda no jogo.
0: É, você vai para um evento grande, você não fazer nenhum golzinho, sair do evento sem fazer um golzinho,
2: claro,
0: tem que fazer, né?
2: Tem que mostrar,
0: tem que fazer um golzinho,
2: fazer o teu nome, né?
0: Com certeza.
2: Claro.
0: Pelo menos um, né? Pra
2: se
0: não
2: o
0: voltar...
2: evento é grande, né, cara?
0: Claro,
2: pelo menos um gol.
0: Pra não voltar para casa na invencibilidade, aí no zero, é. E a seleção do Panamá tá tentando aí, tá se engraçando aí pela ponta direita. Olha o Ismael Dias, cruzamento pra grande área, tentando do Christian Martínez, ele caiu. O árbitro disse que não. Novo pênalti, olha o chute cruzado pra fora! Não achou a direção do gol ali o Ismael Dias, que mais uma vez chegou finalizando, hein, Thalita?
1: É, entrou bem com camisa 10 do Panamá, numa jogada ali pelo lado direito, camisa 6, o Christian Martínez ficou reclamando de um pênalti, o juizão não deu. E nessa, o Ismael Dias chegou ali, finalizou, rasteiro, a bola saiu à esquerda do gol do Pickford.
0: É, ele dividiu com o Rogers e acabou tomando a frente no lance, mas finalizou mal, embora tenha havido um desvio e a arbitragem marcado o escanteio para a seleção do Panamá. Fiquei na dúvida, né? Mas, enfim... Vai para a cobrança do escanteio, é a seleção do Panamá com o camisa 6, Christian Martínez, preparado para fazer o levantamento para dentro da grande área de pé direito, a saga da seleção inglesa posicionada. O árbitro autorizou o levantamento, olha o toque de cabeça na bola ajeitada, chega na segunda trave, Ismael Dias está vivo lá dentro, sobrou lá em cima, o toque pelo lado direito, não conseguiu na sequência a finalização, afasta lá na zaga inglesa o jogador que era o Eze. A posse de bola ainda com o Christian, cruzamento, tentou o toque de letra lá para dentro do gol, na primeira não voltou, agora com Ismael Dias batendo de primeira. Ismael Dias, ele quer chutar, ele quer fazer o gol, mas tem que acertar, né?
1: É, agora esse foi horrível, né? Aquela primeira finalização dele ali, até que tudo bem, a segunda foi boa, agora passe ali do Christian pra ele, porta ali da Bia Lua, finalizou muito mal.
2: Hugo, quando eu disse que o jogo estava resolvido, era por causa da atuação da Inglaterra, tá? Mas desse jeito, a seleção do Panamá cresceu no jogo, cara.
0: É. Pois é, e a informação do gol, central da bola, gol de quem? Fala, André Neto.
4: Tem gol na Pensilvânia, na Filadélfia, e é gol de Gana, mas eu acho que eu me antecipei aqui, viu, Golago? O juizão tá marcando impedimento no gol de Gana, o gol vai pra revisão no vídeo. Não sei não, hein, Golago, tô achando que esse gol vai valer. Já eu atualizo, no campo, Gana empatou, tá 1-1. Vamos ver se o VAR vai anular ou não o gol de empate da seleção de Gana. A

0: Tem 28 do segundo tempo agora lá na Filadélfia.
1: Vamos ficar de olho aí para saber se esse gol vai ser ou não validado, para a gente confirmar aí se Gana empatou o jogo ou não. Olha aqui, deixa eu mandar um abraço aqui pro Celcinho Bigfield. Ele é taxista aí, ó. Tá ligado na nossa transmissão. Ele adora isso aqui, ó. Ó. Buzina de novo para ele aí, Presu. É isso aí, é o Celcinho Bigfield, torcedor do Vascão da Gama. Ele tá aqui, ó. Tá com o Vinícius Gama no táxi. Vinícius Gama, é ele? Ah, esse também é craque. Esse aí, o Magrinho é craque também. Tá lá com o Celcinho. Alô, Gama! Cadê o bolão, irmão? É de volta. No Campeonato Brasileiro é de volta. Gama é craque. Meu parceiro, meu amigo de tantos anos de transmissões, de equipe, enfim. Valeu. Galera ligada aqui na gente nesses 32 minutos e meio deste segundo tempo. Por enquanto vai dando Inglaterra. 2-0, Chico Aiello.
2: Pois é, Inglaterra, depois do segundo gol, gente, baixou demais as linhas, tá? Seleção do Panamá cresceu no jogo, já chegou a ter duas oportunidades, né, com camisa 10 da seleção do Panamá, finalizando, né, o Dias. Enfim, então a seleção da Inglaterra tem que voltar pro jogo, Hugo.
1: Pela ponta direita vem a seleção da Inglaterra, pedalou, botou na frente, cruzamento, mal executado ali do Spence, a bola subiu, saiu em tiro de meta para a seleção do Panamá cobrar. 33 minutos do segundo tempo, 33 segundo tempo, tô vendo o Thomas Tuchel ali conversando, já, provavelmente mais uma alteração nesse English Team. 33, tá ali o Tuchel batendo palmas ali, ó, incentivando a galera, não pode baixar o ritmo para a seleção inglesa conseguir, quem sabe, mais um gol e garantir com sobras, com folga aí, essa classificação em primeiro no grupo L da Copa do Mundo. Olha o lançamento lá pro campo de ataque na proteção, acabou tomando a falta ali o jogador Farrardo, falta cometida pelo Consá, o zagueirão da seleção inglesa, que tá ali de joelhos reclamando, hein, Thalita?
3: É, bastante. Não gostou muito, não, da marcação ali. O juizão tava em cima do lance e marcou bem ali a falta, mas ouvi algumas coisas, Hugo.
1: É, ajoelhou, tem que reclamar ali. Ele tava reclamando de um toque na panturrilha, né? E falou umas ali pro árbitro. Não sei se entendeu ali. O Abdulrahman Al-Jassim. Abdulrahman Al-Jassim é o árbitro. É o árbitro da partida. Ele é do Catar. Muito obrigado, mas obrigado mesmo. Vai pra cobrança do arremesso lateral, é pelo lado esquerdo. Olha o Gutierrez já deixando lá atrás com Andrade, recomeçando a jogada do miolo defensivo da seleção do Panamá. Córdoba para, prende, volta, devolvendo na esquerda. Avança pra cima da marcação agora. Andrade fez o lançamento na ponta canhota pra dentro da grande área. Tomou a frente do lance. O Farrardo conseguiu a roubada. Vem o Consá apenas acompanhando a saída pela linha de fundo. Mas agora o árbitro foi na dele, hein? Deu a falta, hein, Thalita?
3: É, deu, porque o Farrardo foi ali em cima do Consá, que foi fazendo aquela proteção ali só para esperar a bola sair pela linha de fundo. Central. E o Juizão marcou falta, Hugo.
1: Diga, André Neto.
4: Gol confirmado, gol de Derek Lucas sem Gana, empata o jogo. O impedimento tinha sido marcado de um jogador que não participa na jogada. Depois de mais de 3 minutos de revisão do VAR, confirmado o gol de empate de Gana, que muda com a configuração do grupo. Inglaterra segue em primeiro, mas agora Gana é quem vai ficando com a segunda posição e a Croácia vai passando no terceiro lugar.
1: Pois é, então estamos acompanhando aí a movimentação dentro desse grupo L com o gol de empate da seleção de Gana aí para cima da Croácia. A seleção inglesa que está vencendo por 2-0, não está dependendo de ninguém para ser líder do grupo L. Chega o ataque, lançamento para dentro da grande área e o Rashford dominou errado no pé direito. Rashford, eu te conheço, né, de hoje, irmão. Quase 36 deste segundo tempo, o árbitro pegou ali o impedimento do Rashford, não foi falta não, ele estava impedido, né?
3: Isso, estava à frente ali o camisa 11 na hora que ele faz o domínio da bola, Hugo.
1: É isso aí, tava ali em posição irregular o Rashford, que é titular do Barcelona, mas...
2: Rashford. Olha aqui, eu não sei como é que vai ser essa combinação, porque, por exemplo, a Inglaterra tá indo pro lado do Brasil, Gana tá indo pro outro lado, onde tem França, onde tem Espanha, onde tem Alemanha. Eu não sei para onde vai a Croácia, tá? Eu não sei para onde vai a Croácia. Só falta a Croácia também cair ali no chaveamento do Brasil.
1: Hugo. Bom, eu acho que a seleção inglesa é dela que o Brasil tem que fugir. Ou pelo menos não querer estar perto. Diga, André.
4: Seleção da Croácia vai se classificando como terceira melhor colocada nesse momento. E a possibilidade maior é de pegar o vencedor do grupo K, Portugal ou Colômbia, do lado do grupo do lado do Brasil no chaveamento, mas lá embaixo. Só encontraria o Brasil numa eventual semifinal e aí teria que passar por Portugal, por Argentina, por alguns adversários bem carrancudos aí para chegar numa semifinal contra a seleção brasileira.
1: Pela ponta direita vem tentando a seleção inglesa, olha o Madueke, cruzamento para dentro da grande área, chegou a zaga tirando a bola ajeitada, não alcançou Harry Kane, chega também tomando a frente do lance.

0: Anderson, tabelou no meio, fica sem a posse de bola, a seleção do Panamá tentando o lançamento na jogada agora do jogador que é o Ismael Dias, ele correu depois do lançamento do Martínez, tomou a frente do lance ali, o jogador que era o Gayri, fazendo a recuada pro goleiro Pickford dentro da grande área, lado esquerdo, olha o Harry, Harry Kane, rapaz, impressionante, ele tá vindo lá atrás buscar a bola, hein? Tá organizando a jogada, lançando. No bom lançamento pro Rashford, dentro da grande área, saiu ali o goleiro Mosquera, e o goleiro Mosquera ali, ó. Também gosta de emoção, né?
1: Ele gosta, ele gosta. Ele foi tentando puxar a bola ali pra grande área pra ficar com ela nas mãos, mas quase que o Rashford consegue chegar nela, Hugo.
0: Bom, já já duas alterações na seleção inglesa. O Watkins está ali, também o Henderson. Já já as mexidas aí do técnico Thomas Tuchel, já organizando a seleção inglesa, já pensando na segunda fase da Copa do Mundo. 37,5 do segundo tempo, 37,5 segunda etapa, busca jogada agora pela ponta, é o Christian Martínez, olhou para dentro da grande área, não quis o cruzamento, não quis o levantamento, é pelo lado direito que a seleção do Panamá tenta a jogada agora, não sei se a seleção do Panamá melhorou com as alterações ou se foi a seleção inglesa que baixou as linhas depois do 2-0, cruzamento da canhota, tentativa do levantamento do Andrade, chega tirando a seleção inglesa, fala Yelo.
2: Não, Ismael Dias entrou bem no jogo, tá? Olha a Inglaterra, ó.
0: Tentando a jogada no contra-ataque, lançamento, teve empurrão e vai ter amarelo, o Rogers sairia cara a cara com o Mosquera, mas aí a marcação impediu e veio o cartão pela falta cometida. Alô, Thalita.
1: Exatamente, pro camisa 16, o Andrade, que impediu que o Rogers chegasse nessa bola, cartão amarelo para ele.
0: 38 deste segundo tempo, mas você dizia, ô Chico, foi a seleção do Panamá que melhorou com as alterações ou foi a seleção inglesa que acabou dando espaço a partir do segundo gol e foi baixando as linhas?
2: As duas coisas, mas acho que a principal foi a baixada, né, que a Inglaterra deu no jogo. A Inglaterra perdeu o ímpeto, né, baixou demais as linhas, começou a atrair demais a seleção do Panamá e começou a correr riscos, tá? Os melhores momentos do Panamá no jogo foram depois do segundo gol marcado pela Inglaterra.
0: Bom, as alterações agora, duas aí na seleção inglesa, hein, Thalita?
1: Isso, tá saindo camisa 8, o Elliot Anderson pra entrada do camisa 14, o Henderson. E aí vai ter um descansinho, né? 9, Harry Kane tá fora pra entrada do 19, Watkins.
0: Portanto, aí duas mexidas e o Harry Kane saindo de campo aí depois de cumprir um papel. Um jogador taticamente interessantíssimo, hein, Chico Ayala?
2: Um jogador, assim, impressionante. Inteligentíssimo. Né? Uma leitura tática excepcional de jogo.
0: Com bastante recurso,
2: né? E é um cara que decide jogo, né, claro, gente? É um cara que decide jogo, finaliza bem, tem um domínio absurdo ali da área. E é um cara, um jogador, assim, acima da média no quesito leitura de jogo.
0: Não, e você olha assim pro perfil, ah, grandão, deve ser aquele caneleiro centroavante que fica ali esperando bola pro último toque. Nada,
2: nada disso, sai da área, arma o time, tabela, orienta, é um jogador, assim, repito, acima da média na questão de inteligência.
0: Pelo lado esquerdo, segura a jogada, o Rally volta mais atrás, Consa, segura a jogada, pelo lado direito também, Spence vem levando ali a seleção inglesa, a seleção do Panamá se tranca lá no campo de defesa, a bola volta com o Henderson, fala aí.
2: Só sobre isso, eu não sei se é o objetivo dele, mas todo o perfil de que vai dar um bom técnico, se ele quiser
0: pode
2: isso.
0: Pode ser.
2: Todo o perfil.
0: Pode ser, realmente. É um jogador que faz uma leitura tática sempre muito importante, lembrou bem o Aiello. Cruzamento do Henderson da esquerda, não alcançou, a bola vai sobrando, tentativa na grande área, o Watkins chega, retomada na zaga panamenha, pelo lado direito ali o lançamento, aparece ali na altura da meia, também o Londonho na frente, ele se atrapalha com a bola no meio de dois, acabou conseguindo ali tirar do primeiro, novo drible, adiantou demais, consegue tomar a frente do lance e acabar recebendo a falta ali o zagueirão Londonho. Olha o Londonho. Londonho estava tentando aí, não arrumou nada pela ponta direita para cima do Guerre. Fala, André Neto, gol de quem?
3: Tem gol na Filadélfia, gol agora novamente da Croácia. Volta à frente, gol de Vlasic de cabeça em cobrança de escanteio. 37 do segundo tempo, a Croácia volta para o segundo lugar. E Gana vai passando como melhor, uma das 8 melhores terceiras colocadas.
0: Pois é, aí portanto o gol marcado pela Croácia. Croácia, como lembrou o André Neto, voltando a ter vantagem no marcador. Olha a seleção inglesa, lançamento na bola esticada, chega pela ponta direita, o Madueke fazendo ali o drible, levou para o pé esquerdo, cruzamento rasteiro, vai tentar a finalização, Spence consegue na meia lua, ele se atrapalhou com a tentativa da marcação, tentou na ginga para cima do primeiro, voltou com o Rashford no bico esquerdo da grande área, tá passando no corredor ali o Orwali, ele preferiu o toque mais atrás com o Henderson. É a seleção inglesa no campo de ataque, 41,5 passados no segundo tempo, ela volta agora novamente no campo de defesa, Gayri fazendo o lançamento novamente, agora a seleção inglesa tá ali, ó, com toques curtos, tentando aí no finalzinho de jogo, tirar a seleção do Panamá lá de trás, olha a boa jogada, vai invadir

0: grande área, Rashford conseguiu pela esquerda no pé direito, no primeiro drible levou, tirou da sequência, voltando, bola no tapa de primeira, Spence, será que ele pega? Não, preferiu o passe ainda na ponta direita, é com o Madueck, cruzamento de pé esquerdo, a batida de primeira pra fora! Aí a gente pode dizer, o Rashford perdeu o gol, Thalita.
1: Perdeu. O lançamento foi perfeito. Do Spence pro Rashford lá pelo lado esquerdo. Foi o Madueck, na verdade. E o Rashford chega inteiro na bola. Não tinha marcação de absolutamente ninguém. Mandou a bola. Ele nem consegue pegar na bola direito. A bola mágica ali no pé dele vai direto pela linha de fundo.
0: Bom, e a seleção panamenha também tá mexendo. Tá saindo aí o Gutierrez, né?
1: Isso, 26 Gutierrez e também o 14 o Harvey. Pra entrada do 15 o Davis e também o 19 Quinteiro.
0: Então, Davis com a 15 e o Quinteiro com a 19.
2: É, último recurso, né, gente? Sim. É só para fazer as 5 alterações, deixar todo mundo jogar. Bacana, né? Para ninguém reclamar com o técnico. Pô, professor, todo mundo jogou, eu não joguei na Copa do Mundo. Minha mãe não me viu jogar, meu pai não me viu jogar, professor.
0: É, me coloca aí, me coloca. É, foi mais ou menos isso.
2: Poxa, tem que ter uma foto minha dentro do campo, professor.
0: É. E aí a seleção panamenha foi pro grande evento, se arrumou toda e não arrumou nada no grande evento. Vai sair no zero, hein, Chico Aiello. Aí é derrota, né? Aí é derrota.
2: É, grande evento, você tem que fazer pelo menos um gol.
0: É, tem que tentar alguma coisa ali. Bom, tá tentando, né? Na limitação, seleção do Panamá tá ali, mas não arrumou nada até agora. Tá bom, beleza. Vamos ver se pelo menos vai fazer um golzinho ali. Tá saindo na podre ali, com certeza, aí, ó. É... Não, essa daí é só para a seleção do México. Essa daí é para a seleção mexicana. Mas até serve para o Panamá também. Serve para o Panamá. Um pouquinho mais embaixo. 44 quase neste segundo tempo. Vem bola para o campo de ataque. Na proteção feita. Chega de cabeça tirando na zaga. O Córdoba. A bola chega no setor defensivo da seleção inglesa. Organiza a jogada agora o Cristian Martínez pela seleção do Panamá. Esticada na ponta. Canhota! Muito... Aí o Andrade acabou de desfazer uma amizade, hein, Thalita?
1: É, aí é difícil, né? Passe desse, horroroso, saiu direto pela linha lateral, quem tá pronto pra cobrança é o Ezio.
0: Já cobrou, a cobrança foi efetuada pelo lado direito, a seleção do Panamá tentando com o Ismael Dias. Será que ele pega de longe? Pé direito, chutou colocado pra fora! E a cada chance, não que tenham acontecido muitas, mas a cada chance da seleção do Panamá, o Pickford sai jantando todo mundo ali da pequena área, hein, ô Thalita?
1: Ele briga com todo mundo, né? Dos zagueiros aos laterais, até atacante também está sendo chamado a atenção. E não sei se o Panamá até o fim do jogo faz um gol, mas que o Ismael Dias, ele tá tentando, meu amigo.
2: Ele entrou bem no jogo, ele participou bem na partida.
0: É, só não entrou bem no futebol, né? Porque ele não acerta uma, ele finaliza pra caramba, mas não acerta
2: mas
0: uma.
2: Mas ele,
0: né?
2: ele tá participando bem do jogo. Olha ele
0: tá
2: jogou.
0: Com a bola agora na altura da intermediária, se atrapalha com a bola, bota na frente, acabou perdendo a posse dela. Quase 45 minutos passados neste segundo tempo, quase 45 do segundo tempo. Vinha a seleção inglesa, puxada da jogada do Madueck. Ficou sem a posse de bola, 6 minutos mais, vamos a 51 neste segundo tempo. Com a seleção do Panamá querendo marcar pelo menos um golzinho para não sair no zero da Copa. Perdeu as duas primeiras partidas pelo placar de 1-0 e hoje está tentando, mesmo com a derrota parcial, fazer um golzinho aí para não sair no zero da Copa. Fala, Thalita.
1: Não sei se mostra, mas assim, pode dizer que sim, porque em 2018 vai você o gol.
0: Tentativa lá dentro da grande área, vai sair o terceiro gol inglês, a batida do Spence, chega em cima dele o goleiro Mosqueira, evitando que seria o terceiro gol da Inglaterra. Pode completar, Thalita.
1: Em 2018, vai você.
0: Vem a seleção do Panamá, agora sim parece que vai sair o primeiro gol na Copa, chute colocado e placou! Gol! É do Panamá! Fajardo! Mas parece que a arbitragem está anulando o gol do Fajardo em Tatá.
1: É, seria o camisa 17, mas estava bem à frente ali na hora que ele recebe o passe, até consegue fazer o gol, mas já não estava valendo mais nada. Eu falava que em 2018 Panamá perdeu para a Inglaterra 6-1, placar mega ultra elástico, né? Se a gente fizer uma comparação aí dos últimos anos, pelo menos dessa vez uma derrota bem menor e dando mais dificuldades, né, para a seleção inglesa nessa Copa de 2026, Hugo.
0: É, estava impedido ali.